0: contra a bactéria causadora de doenças, como pneumonia e meningite.
1: O Ministério já tinha uma vacina no SUS, que era Pneumo10, é uma vacina que cobria contra 10 tipos da bactéria pneumococo, só que agora nós estamos atualizando para uma vacina que cobre contra 20 tipos de pneumococo, ou seja, é um número maior de tipos de bactéria que a vacina protege. E com isso, a gente espera diminuir ainda mais a ocorrência de meningite e pneumonias em crianças.
0: A Pneumo 20 é indicada para bebês no primeiro ano de vida e crianças menores de 5 anos que ainda não completaram o esquema de vacinação recomendado. Segundo Eduardo Jorge da Fonseca, presidente do Departamento de Imunizações da Sociedade Brasileira de Pediatria, a imunização nesta faixa etária é fundamental para prevenir internações e reduzir mortes associadas às infecções pneumocócicas.
2: São as crianças menores de 2 anos as que mais internam e as que mais morrem, ou seja, tem maior incidência e maior letalidade. Então, esse é o grupo mais importante, é um grupo prioritário para a prevenção das doenças pneumocócicas invasivas, como a gente chama.
0: A Pneumo 20 também é indicada para indígenas com mais de 5 anos sem histórico vacinal, idosos com 60 anos ou mais que estejam acamados ou institucionalizados e pessoas com condições clínicas especiais. O histórico de vacinação pode ser acompanhado pela caderneta digital de saúde da criança, disponível no aplicativo Meu SUS Digital. Reportagem Gabriela Noronha.
3: A doença de Chagas é transmitida principalmente por um inseto conhecido como barbeiro e pode levar à morte, especialmente em populações vulneráveis.
4: Isso porque a infecção pode evoluir de forma silenciosa por anos e, quando não tratada, pode levar a graves complicações cardíacas e digestivas.
3: Para tratar a doença, a Anvisa publicou o registro de um novo medicamento voltado a pacientes menores de 18 anos.
4: É o Lampti, feito de substâncias que danificam o parasita e que levam à sua eliminação do organismo.
5: A Agência Nacional de Vigilância Sanitária, Anvisa, aprovou o registro do medicamento Lampti, indicado para o tratamento da doença de Chagas em pacientes pediátricos. O produto pode ser utilizado desde recém-nascidos com peso mínimo de 2,5 kg até adolescentes menores de 18 anos. A doença de Chagas é causada pelo protozoário Trypanosoma cruzi e está entre as principais doenças negligenciadas no Brasil. A infecção pode permanecer sem sintomas por muitos anos e, quando não tratada, provocar complicações graves, principalmente no coração e no sistema digestivo. O Lampti é um medicamento antiparasitário que atua na eliminação do parasita responsável pela doença. A aprovação do registro foi publicada pela Anvisa no Diário Oficial da União, com a Resolução 2631 de 2026.
6: Claudimário Carvalho, para a Voz do Brasil.
3: Buscar ajuda pode ser o primeiro passo para interromper um ciclo de violência contra as mulheres.
4: O Ligue 180 funciona gratuitamente, 24 horas por dia, e também pode ser acessado por canais digitais como WhatsApp.
3: Os atendentes são especializados para oferecer ajuda imediata, indicando os caminhos para a solução do problema.
7: É por meio do Ligue 180 que milhares de mulheres encontram acolhimento, orientação e encaminhamento para a rede de proteção em todo o país. Cada atendimento começa por uma escuta qualificada e humanizada. O serviço funciona 24 horas por dia, todos os dias da semana, e pode ser acionado pela própria vítima ou por qualquer pessoa que queira denunciar uma situação de violência contra a mulher. A coordenadora de atendimento da central do Ligue 180, Juliana Costa, explica como funciona o atendimento.
8: A denúncia é registrada pelas nossas atendentes. Posteriormente a isso, nós temos uma equipe também especializada que faz a análise dessa denúncia. Então, entrando em contato com a Ligue 180, a pessoa que nos contatar vai ter ali um atendimento especializado e essa atendente ela vai identificar qual é a necessidade dessa pessoa.
7: Segundo o Anuário Brasileiro de Segurança Pública, em 2025 foram registrados cerca de 1.470 feminicídios, o maior número desde que o crime passou a ser tipificado em 2015. Apenas no primeiro trimestre deste ano, já foram contabilizadas 399 mortes. Também cresceram os casos de violência no ambiente digital, como ameaças, perseguição nas redes sociais, invasão de contas e divulgação não autorizada de imagens íntimas. Nos 5 primeiros meses de 2026, o Ligue 180 registrou mais de 16 mil ocorrências desse tipo de violência. A coordenadora de atendimento do Ligue 180 do Ministério da Saúde, Nery Araújo, alerta que o combate ao feminicídio é responsabilidade de todos.
9: É importante que o Brasil inteiro, a sociedade inteira, todo mundo, igrejas, feiras, times de futebol, escolas, templos religiosos, todo mundo seja envolvido. Por quê? Porque não é um problema só da mulher, é um problema de todos nós.
7: Além de atender mulheres em situação de violência, o Ligue 180 também orienta familiares, amigos, vizinhos e qualquer pessoa que queira saber como agir diante de uma situação de risco. O atendimento é sigiloso e pode ser feito de qualquer lugar do mundo. Além dos 180, denúncias e informações podem ser feitas pelo WhatsApp no telefone DDD 61 9610 0180. Reportagem Pablo Mundim.
4: O cidadão conta com uma nova plataforma do programa Luz para Todos.
3: O aplicativo permite registrar e acompanhar solicitações de atendimento, facilitando a identificação de famílias que ainda vivem sem acesso à energia elétrica.
10: O aplicativo do programa Luz para Todos permite a cidadãos, lideranças comunitárias e instituições registrarem e acompanharem as solicitações de instalação de energia elétrica. A iniciativa é voltada para o público que mora em áreas rurais e regiões remotas do país. Segundo André Dias, diretor do Departamento de Universalização e Políticas Sociais de Energia Elétrica do Ministério de Minas e Energia, o aplicativo permite acompanhar as solicitações feitas ao programa e se existem subnotificações.
11: Hoje, nós estimamos que há no Brasil cerca de 220 mil unidades consumidoras, famílias, sem acesso à energia, mas a gente entende que esse número pode estar subnotificado, possa ser maior, e aí o aplicativo vai nos dar justamente esse conhecimento.
10: O aplicativo Luz para Todos está disponível nas lojas de aplicativos para celulares e pode ser baixado por qualquer pessoa de forma gratuita. Ao abrir o pedido para instalação de energia elétrica, o cidadão deverá tirar foto da unidade a ser atendida. Por meio do georreferenciamento, o Ministério de Minas e Energia vai localizar o endereço e encaminhar a solicitação para a concessionária de energia elétrica responsável pela região. Não será preciso acesso à internet para registrar o pedido. Reportagem Luana Karen.
4: Embaixadores estrangeiros que não residem no Brasil participaram nesta quarta-feira no Palácio do Itamaraty da cerimônia de entrega das cartas credenciais.
3: O ato habilita oficialmente os diplomatas diante do chefe de Estado do país onde vai atuar.
4: As cartas foram assinadas pelo presidente da República perante o governo anfitrião e dão início à missão diplomática.
3: Ao todo, 14 embaixadores não residentes no país foram oficialmente credenciados.
4: Um espaço para que as mulheres idosas participem da construção de políticas públicas voltadas a elas.
3: O Fórum Nacional pelo Protagonismo e Mobilização das Mulheres Idosas reúne organizações, movimentos sociais e representantes do poder público.
4: Entre os desafios tratados no fórum estão a saúde mental dos idosos, autonomia econômica e combate ao preconceito etário.
3: A secretária nacional de Autonomia Econômica e Política de Cuidados, Joana Célia dos Passos, fala mais sobre o fórum.
12: Esse fórum, ele tem a duração de 2 anos e uma das competências dele é promover iniciativas para o fortalecimento das organizações de participação social de mulheres idosas, para que a gente possa ampliar a capacidade de mobilização, o protagonismo, a autonomia e a incidência no debate sobre as políticas para esse grupo de mulheres idosas.
4: Segundo o IBGE, o Brasil possui 32 milhões de pessoas com 60 anos ou mais, sendo 55% mulheres.
3: E vamos falar agora da Rede Nacional de Proteção e Defesa dos Direitos Humanos da Pessoa Idosa, RENAPID.
4: Ela tem como objetivo garantir uma articulação entre os órgãos públicos que atendem essa população.
3: Nós conversamos com o secretário nacional dos Direitos da Pessoa Idosa do Ministério dos Direitos Humanos e da Cidadania, Alexandre da Silva, sobre como vai funcionar essa colaboração. Acompanhe. Boa noite, secretário. Explica pra gente o que é essa rede de proteção às pessoas idosas. Que entidades formam essa rede?
13: A RENADIP é a Rede Nacional de Proteção e Defesa dos Direitos Humanos das Pessoas Idosas. É uma rede que vem sendo pensada e solicitada pela participação social desde a nossa conferência, do primeira conferência em 2006, e que agora, em 2026, ela se realiza. São convidados todos os entes federativos, todas as pessoas que atuam no parlamento, no sistema de justiça, entidades privadas, entidades públicas, ONGs, universidades, enfim, são todas aquelas pessoas, aquelas instituições, aqueles órgãos que atuam no segmento da pessoa idosa e que garantam a defesa, a promoção, a mitigação de violações e violências e a garantia de mais direitos.
4: Agora, secretário, essa rede ela funciona para um acompanhamento mais próximo, por exemplo, de idosos que estejam em situações vulneráveis, vamos supor, idosos que vivam sozinhos, precisem desse acompanhamento, essa rede atua assim também?
13: Esse é um dos focos, mas eu vou dizer que o foco central dessa RENADIP é a intersetorialidade. Para quem não está acostumado com esse termo, é dizer que algumas soluções para as pessoas idosas, ou para outros grupos também, elas precisam sempre de uma articulação com mais de um setor. Um exemplo, pode acontecer uma dificuldade da pessoa idosa em acessar um serviço de saúde. Isso pode ser decorrente do transporte, isso pode ser decorrente da dificuldade dela em ler, então ela não consegue muitas vezes pegar um ônibus ou chamar um táxi porque ela não consegue ler. E aí pode ser um outro problema, o transporte em si, que pode estar disponível ou dificultoso naquela região. Então a resposta intersetorial é o ponto central. E sim, é o objetivo também da gente, o quanto antes, enquanto sociedade, detectarmos que uma pessoa idosa está numa condição de violência ou de violação e que isso gera um risco para ela de vida, que o quanto antes ela possa ser retirada dessa situação ou que o agente causal ou a situação também possa ser o mais rápido possível eliminada ou eliminado.
3: E como é que os próprios idosos, os familiares ou amigos podem acionar essa rede?
13: A RENADIP, ela vai ter uma estrutura que precisará funcionar tanto no âmbito municipal, estadual e federal. Então vejamos, se o problema for municipal, nós vamos criar essa rede no município para que essas entidades, esses órgãos, a gestão municipal, uma secretaria específica consiga dar a resposta o quanto antes. Mas por vezes, um problema que envolva, por exemplo, uma questão de uma estrada estadual, eu já teria que procurar a instância estadual para dar essa resposta, ou muitas vezes é uma questão ministerial, alguma ação que possa ser garantida por um ministério. Então, essa pessoa idosa ou familiar, quando perceba uma situação como essa, ela vai procurar algum desses agentes, dessas entidades, desses órgãos que estão vinculados a essa rede para poder acionar a resposta mais efetiva. Cabe lembrar aqui que o Brasil já tem dentro do seu estado a experiência de alguns municípios e alguns estados que já fazem uma rede. Então nós não estamos partindo do zero, esse é um ponto positivo. A ideia nossa agora é entender o que nós podemos construir coletivamente, e já houve até uma oficina para começar a conversar com essas pessoas que já estão envolvidas em alguma rede, seja ela municipal ou estadual, e perceber como essa rede pode ser construída do que nós chamamos tanto de baixo para cima, ou seja, a partir das experiências e realidade dos municípios e o quanto os governos estaduais, distrital e a União precisam se organizar para concluir as boas respostas, ou também o contrário, o quanto a União vai também construir essa rede dialogando com os estados e o Distrito Federal para poder alcançar os municípios ou no caso do DF, as regiões administrativas também.
4: Para a gente tentar deixar um pouquinho mais claro, secretário, sendo um caso como o senhor mencionou, né, um problema que o idoso tenha com o transporte, ele deve, nesse caso, por exemplo, procurar a prefeitura da cidade dele, e aí a prefeitura também vai estar, os órgãos da prefeitura vão estar ativos nessa rede, e aí caso se identifique outras necessidades desse idoso, a rede toda pode ser acionada? É assim que funciona?
13: Isso, um bom exemplo, exatamente isso. Então, se for uma questão de transporte, a pessoa idosa que consiga alcançar a prefeitura e a secretaria específica pode fazer da forma como você explicou mesmo, ou muitas vezes a gente pode ter uma liderança comunitária, você pode ter às vezes um agente, um pessoal da saúde ou da assistência que frequenta aquela

0: vão circular naquele território que possam captar essa denúncia e poder encaminhar para um órgão mais específico.
1: Secretária, a rede também prevê a realização de diagnósticos sobre o envelhecimento populacional. De que forma isso pode se converter em políticas públicas posteriormente?
0: Esse diagnóstico ele é fundamental, é ele que vai balizar muito do que nós já fazemos no âmbito nacional, tanto União, Estados, DF, municípios, para ver quais são as demandas atuais. Então, hoje, quando falamos de envelhecimento de pessoas idosas, é muito importante que as ações sejam centradas a partir das demandas das pessoas idosas. E hoje nós temos uma série de informações que possam vir tanto das gestões municipais, com os dados obtidos por meio de suas secretarias, pode ser também a partir dos institutos de pesquisa que nós temos, geração de dados que nós temos no nosso país, e também a partir daquilo que é conduzido e pensado no âmbito governamental e também federal. Então, esse diagnóstico ajuda muitas vezes a criar programas que são feitos no âmbito federal. Existem alguns criados já, também no âmbito estadual, e também pela pactuação que a gente pode fazer entre esses três entes, municípios, estados e governo. Então, é fundamental que os diagnósticos aconteçam, e mais do que fundamental para a gestão, que isso fique sempre à disposição da participação social, da sociedade como um todo. Então, a transparência, a divulgação, a linguagem simples desses diagnósticos também faz parte da RENADP de disseminar cada vez mais o conhecimento, porque esse também é um ponto bastante preocupante. Quando falamos de pessoas idosas, muitas vezes existe uma certa invisibilização de alguns dados, e a RENADP vem justamente para poder colocar isso mais à disposição da sociedade, de conselhos, de entidades, movimentos sociais que também estão atuando na defesa dos direitos para as pessoas idosas.
2: Agora, secretário, a gente tem só mais alguns segundinhos, mas o senhor mencionou aí que lideranças comunitárias, por exemplo, né, ou organizações da sociedade civil também podem compor a rede, assim como as prefeituras, e aí quem quer fazer parte dessa rede, essa pessoa deve proceder como, né, ou esse organismo? Eles precisam procurar a Secretaria Nacional dos Direitos da Pessoa Idosa?
0: Sim, exatamente. Nós estamos agora, no próximo mês, mais ou menos, nós vamos concluir a instrução normativa que vai dar os melhores caminhos para qualquer entidade, qualquer segmento que queira aderir à nossa rede. Então, haverá a classificação, a possibilidade de ser um integrante de fato para a rede ou de ser um colaborador com papéis distintos. Então, isso é aguardar agora, que na próxima semana nós vamos divulgar essa instrução normativa que está dentro do tempo proposto, dentro da portaria que criou a RENADP.
1: Muito bem, nós conversamos com o secretário nacional dos Direitos da Pessoa Idosa, Alexandre da Silva. Muito obrigado, secretário, pela entrevista à Voz do Brasil.
0: Obrigado a vocês, a todos os ouvintes e as ouvintes, uma boa noite.
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2: Quem for fazer o Exame Nacional de Desempenho dos Estudantes ainda tem tempo para solicitar atendimento especializado.
1: Saiba mais com Thaís Araújo.
4: Está aberto o prazo de solicitação de atendimento especializado e para o requerimento de tratamento pelo nome social para os participantes do Exame Nacional de Desempenho dos Estudantes, o ENAD 2026. Os interessados têm até o dia 24 de julho para fazer essa solicitação em relação ao ENAD de bacharelados e cursos superiores de tecnologia. O pedido deve ser realizado diretamente pelo estudante por meio do sistema ENAD e o resultado será divulgado no dia 31 de julho. Em caso de negativa, os estudantes terão prazo para recurso entre os dias 3 e 7 de agosto. A prova está marcada para o dia 29 de novembro. O Exame Nacional de Desempenho dos Estudantes é aplicado a todos que estão concluindo o ensino superior. Thaís de Araújo para a Voz do Brasil.
2: Forças Integradas de Combate ao Crime Organizado realizam nesta quarta-feira operações em 16 estados em investigações envolvendo organizações criminosas.
1: As medidas incluem 181 mandados de busca e apreensão, 93 mandados de prisão e outras medidas cautelares determinadas pela justiça.
2: Estão sendo apurados indícios de crimes como tráfico de drogas, de armas e também lavagem de dinheiro.
1: As Forças Integradas reúnem instituições federais e estaduais para atuação conjunta.
2: Essas foram as notícias.

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1: Fique agora com o Minuto do TCU. Em seguida, as notícias do Poder Judiciário e do Congresso Nacional. Boa noite.
0: Boa noite, até amanhã.
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4: O Tribunal de Contas da União avaliou a política de autoprodução de energia elétrica, usada por empresas e outros consumidores que geram energia para consumo próprio. A auditoria identificou que as regras atuais dão incentivos econômicos aos autoprodutores, mas podem aumentar custos para os demais consumidores. O tribunal constatou que os autoprodutores usam a infraestrutura do sistema elétrico, mas não contribuem de forma suficiente para manter a estabilidade do serviço. O TCU também apontou o baixo nível de maturidade no desenho, na institucionalização e no monitoramento da política pública. O tribunal recomendou que o Ministério de Minas e Energia formalize diretrizes, objetivos, metas, indicadores e estrutura de acompanhamento para a política. Saiba mais em tcu.gov.br.
3: 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Você vai ouvir agora notícias do Poder Judiciário.
5: Presidente do STF do CNJ participa da instalação de varas especializadas no combate ao crime organizado em São Paulo.
6: STJ reconhece dano moral coletivo por demora na demarcação de território quilombola em Sergipe.
5: Desembargador pernambucano é indicado para ocupar vaga de ministro do TST.
6: Boa noite, eu sou o Arthur Filho.
5: E eu sou Walter Lima.
6: O presidente do Supremo Tribunal Federal e do Conselho Nacional de Justiça, ministro Edson Fachin, afirmou nesta quarta-feira que a criação de varas especializadas no combate ao crime organizado representa uma resposta concreta do judiciário ao avanço das facções criminosas no país.
5: O ministro participou da solenidade de instalação das novas varas estaduais especializadas em organizações criminosas e lavagem de bens, direitos e valores do Tribunal de Justiça de São Paulo. Marta Ferreira.
7: O enfrentamento ao crime organizado tem sido uma das prioridades da gestão do ministro Edson Fachin. Durante a cerimônia, ele afirmou que o crime organizado não é apenas um problema de segurança pública, mas uma ameaça ao próprio Estado de Direito Democrático. Fachin também ressaltou que o judiciário tem ampliado a atuação para combater novos mecanismos utilizados pelo crime organizado, como o uso de plataformas clandestinas de apostas eletrônicas e de empresas aparentemente lícitas para lavagem de dinheiro.
8: Não estou, é claro, a me referir ao mercado regulado, mas estou a me referir, sim, às plataformas clandestinas e também às empresas que têm sido utilizadas como instrumentos de organizações criminosas.
7: A instalação das novas varas está alinhada aos projetos conduzidos pelo Conselho Nacional de Justiça para ampliar a especialização judicial no enfrentamento ao crime organizado em todo o país.
6: A União e o INCRA terão de indenizar um quilombo em Sergipe.
5: O STJ reconheceu danos morais coletivos devido à demora na demarcação do território. Fátima Uchoa.
9: A comunidade Catuabo foi reconhecida como remanescente quilombola em 2006 e o território identificado e delimitado em 2017, mas até hoje não saiu o decreto de desapropriação para a continuidade da regularização territorial. O Ministério Público Federal ajuizou ação civil pública contra a União e o INCRA, pedindo a conclusão do procedimento e indenização por danos morais coletivos. O juízo de primeiro grau e o TRF5 determinaram a finalização do procedimento, mas não reconheceram dano moral coletivo. Já a primeira turma do STJ considerou que a demora injustificada do poder estatal em efetivar um direito constitucional gera dano moral presumido, que não exige prova de abalo psicológico. O relator foi o ministro Paulo Sérgio Domingues.
6: Presidente Lula indica desembargador para ministro do TST.
5: O pernambucano Sérgio Torres precisa ainda passar por sabatina no Senado. Marla Lacerda.
10: O desembargador do Tribunal Regional do Trabalho da Sexta Região foi indicado pelo presidente da República para ocupar a vaga aberta com a aposentadoria da ministra Dora Maria da Costa. Magistrado de carreira, Sérgio Torres já atuou no TST como desembargador convocado e recentemente foi eleito presidente da Academia Brasileira de Direito do Trabalho. Se aprovado na sabatina da Comissão de Constituição e Justiça do Senado Federal, tem ainda a votação no plenário da Casa.
6: Justiça Federal determina que a União formule plano para tornar acessíveis todos os sites da administração federal.
5: A decisão atendeu a pedido do MPF. Vanessa Pereira.
11: O aperfeiçoamento dos sites da administração pública federal é apenas um dos pedidos da ação, que busca garantir a autonomia de pessoas com deficiência no uso de plataformas digitais públicas e privadas. Ao final do processo, o MPF pretende que a Justiça Federal determine a União a regulamentação do artigo 63 da Lei Brasileira de Inclusão, que torna obrigatória a acessibilidade digital.
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6: A você, uma boa noite.
5: E até amanhã. We'll be right back.

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1: Eu sou Paula Groba.
2: E eu sou Humberto Pinheiro.
1: E estes são os destaques de hoje do Jornal do Senado, que começa agora.
2: Senado aprova transferência automática de pensão alimentícia.
1: Chanceler Mauro Vieira será convidado a explicar alerta sobre intervenção militar no Brasil pelos Estados Unidos.
2: Crédito de 15 bilhões para exportadores vai à sanção após aprovação do Senado.
1: Boa noite.
2: Boa noite.
1: Quem depende de pensão alimentícia poderá ter mais segurança para receber o benefício em dia. O Senado aprovou um projeto que cria a transferência automática dos valores, o que pode reduzir atrasos e facilitar o pagamento.
2: Para isso, o beneficiário deverá pedir à Justiça que determine o repasse mensal com a transferência automática do valor da conta do devedor para a conta de quem tem direito à pensão, na data fixada pelo juiz. A proposta, conhecida como Pix Pensão, segue agora para a sanção presidencial. Repórter Douglas Castilho.
3: O projeto, que teve origem na Câmara dos Deputados, visa garantir a pontualidade dos pagamentos e oferecer mais segurança jurídica às famílias envolvidas. A relatora da proposta, a senadora Ana Paula Lobato, do PSB do Maranhão, ressaltou a importância da aprovação.
4: Enfrenta problema recorrente nas execuções de alimentos. A necessidade de sucessivas provocações judiciais diante de inadimplimentos mensais. Trata-se de solução simples, objetiva e compatível com a natureza urgente da obrigação alimentar.
3: Uma das formas de garantir que os repasses ocorram na prática é a possibilidade de indisponibilização automática dos ativos financeiros do devedor, se ele não possuir saldo bancário suficiente para o pagamento. Para evitar abusos ou erros, o projeto também prevê que esse procedimento deve seguir as regras do Código de Processo Civil, que asseguram um controle por parte do juiz, a intimação do devedor e a correção ou cancelamento de bloqueios excessivos. A operacionalização do processo de transferências será gerida por sistema eletrônico sob responsabilidade do Banco Central.
1: E a senadora Roberta Cioli, do Republicanos de Roraima, apresentou um projeto que torna mais flexível a concessão do benefício da prestação continuada, o BPC. A proposta evita a perda automática do benefício quando houver pequeno aumento na renda familiar ou o ingresso de um integrante no mercado de trabalho.
2: O texto também prevê um período de transição de até 12 meses. Segundo a senadora, a medida permite que os beneficiários melhorem de vida sem o risco imediato de perder o auxílio. O projeto será analisado pelas comissões do Senado.
5: O projeto garante que o ingresso no mercado de trabalho não resulte na perda automática do benefício. Além disso, prevê um período de transição com reavaliação social para que essa mudança ocorra de forma gradual e segura, oferecendo mais segurança às famílias nesse momento de conquista e de reorganização de vida.
1: Já o senador Cleitinho, do Republicanos de Minas Gerais, defendeu o endurecimento de regras para as apostas online e cobrou a votação de projetos que restringem a publicidade das bets. O parlamentar alertou que o avanço desse mercado tem impactos na saúde mental, compromete a renda das famílias e aumenta os gastos públicos com saúde.
2: Segundo Cleitinho, os prejuízos causados pelas apostas exigem uma ação conjunta do Congresso e do governo federal, acima de diferenças partidárias.
6: Se literalmente agora é uma época de Copa do Mundo, que a gente está vendo aqui 35% de aumento na questão dos jogos, é momento agora da gente refletir. Hoje, infelizmente, o Brasil é o Brasil das betes. Então, espero que todos os senadores da República, como eu aqui, possam combater de uma vez por todas essa porcaria de jogo online.
1: A Comissão de Direitos Humanos aprovou um projeto que cria categorias diferentes para os casos de desaparecimento de pessoas no Brasil.
2: O objetivo da proposta é aprimorar as investigações e as buscas de acordo com cada situação. Repórter Patrícia Oliveira.
7: A proposta classifica os casos de pessoas desaparecidas em três categorias. O desaparecimento voluntário é quando um adulto decide romper contato com familiares por vontade própria. O involuntário inclui situações como acidentes, desastres, problemas de saúde mental e o sumiço de crianças e adolescentes. Já o desaparecimento forçado envolve casos relacionados à violência, coação, sequestro ou abuso de poder. Atualmente, a legislação adota uma definição única para todos os casos. Para a relatora, senadora Damaris Alves, do Republicanos do Distrito Federal, a mudança pode contribuir na atuação ação das autoridades pela busca, identificação e localização dos desaparecidos.
5: Os dados mais recentes demonstram que o desaparecimento de pessoas permanece como desafio grave e crescente para o poder público.
7: Em 2025, foram registrados mais de 85 mil desaparecimentos no Brasil, cerca de um caso a cada 6 minutos. O projeto segue para análise da Comissão de Constituição e Justiça.
1: A Comissão de Direitos Humanos também aprovou um projeto que endurece a punição para agressões praticadas contra mulheres por razões de gênero. A proposta transforma esse tipo de violência em crime autônomo, que hoje é tratado apenas como agravante da lesão corporal, e também aumenta as penas nos casos mais graves. O texto segue agora para a Comissão de Constituição e Justiça.
2: E o plenário aprovou o projeto que torna obrigatória a divulgação do Ligue 180, canal nacional de denúncia e orientação para mulheres em situação de violência. A proposta determina que o serviço seja divulgado em meios de comunicação e em locais públicos e privados de grande circulação para ampliar o acesso às denúncias e às informações sobre a rede de proteção. O texto segue para a sanção presidencial.
1: O chanceler Mauro Vieira será convidado para esclarecer no Senado as recentes afirmações apontando risco de intervenção militar norte-americana no Brasil. O convite foi aprovado pela Comissão de Relações Exteriores.
2: O risco teria sido apontado a partir da classificação como terroristas de facções do crime organizado que atuam em nosso país. Repórter César Mendes.
8: A Comissão de Relações Exteriores aprovou o convite para que o ministro das Relações Exteriores, Mauro Vieira, esclareça aos senadores declarações recentes dadas por ele de que a classificação do Comando Vermelho e do Primeiro Comando da Capital como organizações terroristas pelos Estados Unidos traria o risco de uma eventual atuação de forças militares norte-americanas no Brasil. Autor do convite, o senador Hamilton Mourão, do Republicanos do Rio Grande do Sul, quer que Mauro Vieira explique melhor de onde tirou os dados que o levaram a fazer essa afirmação, que, na opinião de Mourão, tem uma certa gravidade.
9: Apesar dos Estados Unidos recentemente vinha exercendo de forma unilateral o seu poder militar, tanto no caso recente aí da captura do então presidente da Venezuela, o ditador Maduro, como também no ataque feito ao Irã, apesar disso ser um conflito que se arrasta 46, 47 anos entre esses dois países, né? Mas me chama atenção face à relação que nós temos com os Estados Unidos da América, inclusive na área militar, né? Onde combatemos juntos na Segunda Guerra Mundial, e ver por parte de uma autoridade como ministro Mauro Vieira uma afirmação na sua natureza. Então eu gostaria de ouvir isso aqui do ministro.
8: A declaração de Mauro Vieira foi dada no dia 1º de julho em resposta oficial do Itamaraty a questionamentos feitos pela Câmara dos Deputados. O comparecimento do ministro em reunião da Comissão de Relações Exteriores ainda não tem data agendada.
1: E empresas brasileiras que exportam produtos para o exterior já podem contar com uma nova linha de crédito para enfrentar os efeitos das barreiras comerciais impostas por outros países.
2: O Senado aprovou a medida provisória que libera até 15 bilhões de reais para financiar exportações por meio do Plano Brasil Soberano. Repórter Douglas Castilho.
10: A medida surge como resposta ao que ficou conhecido como tarifaços impostos pelos Estados Unidos, que elevaram as tarifas de importação daquele país a patamares de até 50%. O senador Randolfe Rodrigues, do PT do Amapá, que solicitou a inclusão da votação na pauta, comemorou a aprovação e explicou a sua importância diante da instabilidade do contexto internacional.
11: Brasil soberano é o significado de como um governo deve agir. Um governo, mesmo agredido por uma potência estrangeira, não deve ficar lamentando. Deve buscar superar a agressão, que o que ocorreu no fato do tarifaço é uma agressão ao Brasil e ao seu povo, e buscar soluções, sobretudo para suas empresas. A Brasil soberano vem para isso, para socorrer.
10: Além das tarifas alfandegárias, a MP apresenta uma resposta às chamadas barreiras sanitárias, que ocorrem por restrições à entrada de produtos, não pelo aumento dos tributos, mas com argumentos como o utilizado pela União Europeia este ano. O bloco proibiu a entrada de carne bovina brasileira sob a acusação do uso indiscriminado de antibióticos por parte do setor pecuário brasileiro. O texto segue para a sanção presidencial.
2: Com edição de Paula Grova e trabalhos técnicos de João Lira, o Jornal do Senado fica por aqui. Acompanhe agora as notícias da Câmara dos Deputados. Boa noite.
1: Boa noite e até amanhã.
12: Jornal. Câmara dos Deputados. Parlamentares aprovam sistema para enfrentar a violência de gênero.
13: Câmara amplia acesso das Santas Casas a linhas de crédito do FGTS.
12: Comissão de Orçamento aprova recursos contra a guerra e desastres.
14: Boa noite. A Comissão Mista de Orçamento aprovou despesas extras de 12 bilhões e 300 mil reais no orçamento de 2026. A repórter Silvia Munhato acompanhou a votação.
15: A Comissão Mista de Orçamento aprovou 8 medidas provisórias com despesas extras no orçamento de 2026, no valor de 12,3 bilhões de reais. Um total de 10,3 bilhões estão sendo utilizados para minimizar os efeitos da guerra no Oriente Médio nos preços dos combustíveis e gás de cozinha, e outros 2 bilhões de reais foram destinados para auxiliar os atingidos por desastres climáticos este ano. Os parlamentares deixaram para esta quarta-feira a análise de um projeto que pretende abrir um crédito novo no orçamento de 13,3 bilhões de reais. O texto original veio com apenas 1,3 milhão de reais para uma contribuição voluntária do país à Comissão Econômica para a América Latina e o Caribe. Mas o governo modificou a proposta para incluir recursos para financiamentos agrícolas e para o programa Desenrola Adimplentes. O deputado Domingos Sávio, do PL de Minas Gerais, e outros parlamentares pediram mais tempo para analisar a proposta.
16: Por outro lado, nos preocupa, e aí por isso é necessário esse tipo de análise, de reflexão. Nos preocupa, por exemplo, que o recurso que está sendo tirado, cancelado, é dentro do Ministério da Cidade, e na primeira análise que a minha assessoria fez seria justamente do Minha Casa e Minha Vida, que também é um programa tão importante e que nós temos preocupação em que a gente continue garantindo alternativa de moradia no país.
15: O deputado Igor Timo, do União de Minas Gerais, relator da medida provisória que destina recursos para os municípios de Minas Gerais atingidos por fortes chuvas este ano, ressaltou a importância do repasse.
17: Entre fevereiro e março deste ano, a nossa Zona da Mata enfrentou um período mais chuvoso da sua história, com um acumulado de 584 milímetros, 4 vezes mais acima da média acumulada. E o resultado foi trágico. Famílias desabrigadas, serviços públicos essenciais interrompidos e comprometidos, o comércio local severamente castigado.
15: As medidas provisórias aprovadas serão agora analisadas pelos plenários da Câmara e do Senado. Da Rádio Câmara de Brasília, Silvia Munhato.
12: Ciência e tecnologia.
18: Berlong Solano, do PT do Piauí, defende a revisão das regras para o funcionamento das apostas esportivas e dos jogos online no Brasil. Para o deputado, a regulamentação atual é insuficiente diante do endividamento crescente das famílias e dos impactos do vício em jogos.
19: Berlong Solano sugere discutir medidas como o aumento da tributação sobre empresas do setor, a restrição da publicidade e até a proibição de determinados jogos. Ele afirma que o país precisa enfrentar o tema como uma questão de saúde pública e proteção financeira.
18: Luiz Lima, do Novo do Rio de Janeiro, defende a regulamentação das apostas esportivas para impedir que a atividade se torne parte permanente da rotina do esporte nacional. O congressista argumenta que a publicidade excessiva estimula a ilusão de ganho fácil.
19: Luiz Lima adverte que a propaganda abusiva das apostas pode comprometer o orçamento de famílias brasileiras. Ele sugere restrições aos anúncios do setor nos mesmos moldes das proibições aplicadas ao mercado de cigarro.
12: Trabalho.
18: Paulão, do PT, manifesta solidariedade aos trabalhadores da Companhia de Abastecimento e Saneamento de Alagoas em paralisação pela falta de proposta da direção. Ele critica o adiamento da negociação para janeiro por considerar que a medida desrespeita a anualidade da convenção coletiva.
19: Paulão aponta falhas no serviço prestado por empresas privadas de saneamento, com tarifas altas e comunidades rurais que ficam meses sem abastecimento regular. O parlamentar levou o caso ao Ministério Público e a Defensoria Pública de Alagoas.
18: Tadeu Venere, do PT do Paraná, cita dados de pesquisa feita por 16 organizações da sociedade civil, segundo os quais quase 64 milhões de brasileiros com 15 anos ou mais não terminaram o estudo básico para defender o fim da escala 6x1 e as jornadas exaustivas de trabalho.
19: Na opinião de Tadeu Venere, reduzir a carga laboral semanal vai devolver ao trabalhador a oportunidade de desenvolvimento pessoal e o direito de estudar. O legislador conclama a sociedade civil a enfrentar o debate e pede que o Senado siga o exemplo da Câmara e aprove a matéria.
12: Transportes. Rodrigo de Castro, do União de Minas Gerais, comemora a inauguração das pontes de Imbaúba e da Cachoeira da Usina, que ligam os municípios de Ervália e Muriaé. O congressista ressalta que as obras integram trecho estratégico da BR-356, importante para a conexão entre os estados do Sudeste.
20: É mais um trabalho que nós fizemos que tem uma repercussão muito grande na zona da Mata Mineira, não só nos municípios de Ervália, Rosário da Limeira, São Sebastião da Vaja Alegre, Muriaé, Viçosa, Ponte Nova, mas também é uma estrada que liga ao litoral do Rio de Janeiro e ao litoral do Espírito Santo. Portanto, ela tem uma conotação realmente regional. Agora vamos acompanhar a última etapa, que é a execução da ponte dentro do município de Ervália.
21: Rodrigo de Castro afirma que a entrega das pontes é resultado de articulações iniciadas em 2021, junto ao DENIT e aos ministérios. Ele lembra que a conclusão das obras atende a uma antiga demanda da população local, que conviveu por anos com lama e poeira.
12: Bebeto, do PP do Rio de Janeiro, destaca o avanço das obras na Serra das Araras e na rodovia Presidente Dutra, previstas em contratos de concessão do governo federal. Ele assinala que as intervenções são essenciais para quem se desloca da Baixada Fluminense em direção à capital.
21: Bebeto relata articulações entre o governo federal, a concessionária responsável pelos trechos e a Light para destravar viadutos, alças e duplicações na região. O deputado também pede a revitalização da ferrovia da Baixada, com passarelas, muros de proteção e sinalização nas passagens de nível.
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12: Desenvolvimento Regional. A Câmara criou uma comenda com o nome do Padre Cícero para quem contribuir para o desenvolvimento do Nordeste. O repórter Antônio Vital explica como vai funcionar.
23: A Câmara dos Deputados criou uma honraria a ser concedida a pessoas ou instituições que contribuam para o desenvolvimento social, econômico e cultural da região Nordeste. A condecoração, batizada de Comenda Padre Cícero Romão Batista de Desenvolvimento Regional, será concedida a 5 pessoas ou entidades selecionadas a partir de indicações de deputados e senadores. A homenagem será entregue pela Comissão de Integração Nacional, Desenvolvimento Regional e da Amazônia e pela mesa diretora da Câmara, em uma sessão solene todos os anos, no dia 24 de março, data de nascimento de Padre Cícero. O projeto que cria a comenda foi apresentado pelo deputado Luiz Gastão, do PSD do Ceará, e aprovado pelo plenário da Câmara. A relatora do projeto foi a deputada Fernanda Pessoa, do PSD do Ceará. Ela retirou da proposta original a proibição de premiação a pessoas que estejam no exercício de mandato político e seus parentes até o segundo grau. Segundo a relatora, isso torna a comenda democrática e acessível a todos. Padre Cícero morreu em 1934, aos 90 anos de idade, em Juazeiro do Norte, no Ceará, onde exerceu sacerdócio e teve grande influência política. O autor da proposta, deputado Luiz Gastão, defendeu a comenda a quem contribuir para o desenvolvimento do Nordeste e a homenagem a Padre Cícero.
24: Hoje a Câmara fez justiça a um grande nordestino, a um grande brasileiro, que é o Padre Cícero, que foi, acima de tudo, um grande desenvolvimentista, não só para Juazeiro, para todo o Nordeste, referenciado ainda por gerações.
23: Não houve votos contrários à criação da comenda Padre Cícero Romão Batista de Desenvolvimento Regional. Da Rádio Câmara de Brasília, Antônio Vital.
12: Aniari Paulino, do Republicanos, cumprimenta Dom Edelson Soares Nobre, quinto bispo a assumir a diocese de Guarabira, na Paraíba. Para o congressista, o lema episcopal do sacerdote, em tudo a caridade, reflete a doutrina social da igreja em amparar os mais necessitados.
21: O deputado cumprimenta as autoridades presentes na posse de Dom Edelson e ressalta o papel fundamental do bispado de Guarabira para a região. Aniari Paulino menciona ainda seu apoio à diocese e suas iniciativas voltadas à valorização da fé e do turismo paraibano.
12: Economia.
21: Pompeu de Matos, do PDT do Rio Grande do Sul, pede a criação de fundos constitucionais para as regiões Sul e Sudeste, nos moldes dos já existentes para o Norte, Nordeste e Centro-Oeste. Segundo ele, a medida promove uma redistribuição mais equilibrada dos recursos federais.
12: Pompeu de Matos diz que os novos fundos destinariam mais de 21 bilhões de reais por ano para cada uma das duas regiões. Ele argumenta que os recursos impulsionariam investimentos, desenvolvimento regional e obras de infraestrutura.
0: Saúde.
3: A Câmara aprovou projeto que permite acesso a linhas de crédito com recursos do FGTS para santas casas e hospitais filantrópicos. O repórter Antônio Vital acompanhou a votação.
4: O plenário da Câmara aprovou o projeto que reabre até 2030 o prazo para que santas casas e hospitais filantrópicos tenham direito a linhas de crédito que usam recursos do FGTS. A lei que trata do Fundo de Garantia por Tempo de Serviço previa o uso desse tipo de crédito para entidades beneficentes apenas até 2022. A reabertura do prazo foi prevista em uma medida provisória editada este ano, mas que perdeu a validade sem ter sido votada pelo Congresso. Por isso, o projeto aprovado, que reproduz o texto da medida provisória, foi apresentado pelo líder do governo na Câmara, deputado Paulo Pimenta, do PT do Rio Grande do Sul. Na justificativa da proposta, ele disse que créditos com recursos do FGTS somaram 3 bilhões de reais e beneficiaram 140 hospitais filantrópicos que prestam serviço ao Sistema Único de Saúde, o SUS. Paulo Pimenta estima que essas linhas de crédito podem reduzir a taxa de juros para as santas casas dos atuais 18% para 12%, o que vai ajudar a aliviar a situação financeira dessas entidades, muitas delas endividadas. Além dos hospitais filantrópicos, o projeto também permite que instituições sem fins lucrativos que prestam atendimento a pessoas com deficiência também usem essas linhas de crédito. A condição é que as entidades também atuem para o SUS. O relator do projeto, o deputado Antônio Brito, do PSD da Bahia, diz que as linhas de crédito não comprometem a sustentabilidade financeira do FGTS. Ele explicou a proposta.
5: Esse projeto vem em função da medida provisória de número 1336, que expirou o prazo e que trata das santas casas e hospitais filantrópicos pela possibilidade dessas instituições terem o caixa hospital baseado na lei do FGTS.
4: O projeto foi aprovado de maneira simbólica pelo plenário, sem votos contrários. Para o deputado Hildo Rocha, do MDB no Maranhão, linhas de financiamento com recursos do FGTS beneficiam a saúde do trabalhador.
6: Esse projeto, ele é muito importante, porque o recurso do FGTS, ele tem um juro muito menor, que um juro menor do mercado é o do FGTS. O prazo de carência para o início de pagamento é bem elástico, portanto, é recurso do trabalhador que volta em benefício do trabalhador, porque as Santas Casas de Misericórdia atendem justamente os trabalhadores.
4: O projeto que reabre até 2030 o prazo para que hospitais filantrópicos e entidades de assistência a pessoas com deficiência tenham direito a linhas de crédito que usam recursos do FGTS seguiu para análise do Senado. Da Rádio Câmara de Brasília, Antônio Vital.
18: Vavá do Avante de Minas Gerais detalha sua atuação na Comissão de Saúde como relator da Política Nacional de Enfrentamento ao HIV e à AIDS. O legislador avalia que ajudou a construir uma proposta voltada a quem enfrenta dificuldade para manter o tratamento.
3: Vavá defende a criação de um auxílio deslocamento financeiro para viabilizar o transporte de pacientes que residem longe dos centros médicos especializados. Ele argumenta que o benefício combate o abandono terapêutico, reduzindo barreiras socioeconômicas e geográficas no acesso ao SUS.
0: Direitos Humanos.
18: O escolto do PT da Paraíba defende projeto que cria a Política Nacional de Prevenção de Quedas entre Pessoas Idosas. O deputado argumenta que o objetivo é reduzir acidentes, preservar a autonomia dos idosos e orientar ações de prevenção e acompanhamento em todo o país.
3: Segundo o escolto, o projeto organiza medidas de prevenção, acompanhamento e conscientização para evitar quedas que podem provocar perda de mobilidade, internações e outras complicações de saúde. O texto já foi aprovado em duas comissões da Câmara.
0: Justiça.
18: A Câmara aprovou proposta que cria um Sistema Nacional de Enfrentamento da Violência contra Meninas e Mulheres. A repórter Daniela Lessa acompanhou a votação.
25: O Brasil chora com a morte de nossas mulheres, infelizmente, todos os dias, e gostaria, antes de promover a leitura do parecer por parte da deputada Jandira Fegali, pedir um minuto de silêncio em favor da senhora recentemente assassinada, a qual foi encontrada com seu filho amamentando enquanto agonizava nos seus últimos momentos.
26: Foi com um minuto de silêncio por uma vítima de feminicídio que o presidente da Câmara, Hugo Mota, iniciou a votação do projeto que cria o Sistema Nacional de Enfrentamento da Violência contra Meninas e Mulheres e prevê recursos para ações de combate ao feminicídio e de proteção à vida de meninas e mulheres. Nesta semana, em Cataguases, Minas Gerais, uma mulher foi encontrada morta em casa, enquanto seu filho de 2 anos dormia em um quarto e uma bebê de 1 ano ainda mamava em seu peito. O marido foi preso acusado de feminicídio. Pelo texto aprovado, o sistema de enfrentamento será organizado pelo Ministério das Mulheres, em colaboração com estados e municípios. O dinheiro para financiar as ações virá principalmente do PROPAG, o Programa de Pleno Pagamento de Dívidas dos Estados, que permite aos estados renegociarem dívidas com a União, em troca de compromissos, como a realização de investimentos. No mínimo 10% desses recursos deverão ser aplicados no Plano de Ação de Enfrentamento da Violência contra Meninas e Mulheres. A relatora da proposta, deputada Jandira Fegali, do PCdoB do Rio de Janeiro, destacou que esse financiamento garantirá recursos por 10 anos.
1: E nós estamos agora colocando 1,5 bilhão de recursos existentes por ano por 10 anos. São recursos que estarão inseridos no PROPAG, como também no Fundo de Segurança Pública, para que a gente possa fazer com que os estados e os municípios, em ação integrada, possam agir na prevenção e também na responsabilização dos homens violentos deste país, que não conseguem compreender que essa relação é de igualdade, não de submissão.
26: A deputada Soraya Santos, do PL do Rio de Janeiro, também celebrou a garantia de recursos financeiros.
2: E quero chamar mais uma vez a atenção para a virtude desse projeto, que garante recursos. Não há política pública, não basta dizer que eu sou a favor do combate ao feminicídio, se não tiver dinheiro.
26: Para os demais estados que não estiverem no PROPAG, poderão ser usados outros recursos já destinados a ações de combate à violência contra a mulher. Os recursos poderão ser aplicados em ações de prevenção e enfrentamento da violência, fortalecimento da rede de atendimento às mulheres e políticas de educação para combater a cultura de violência contra meninas e mulheres, especialmente voltadas para homens e meninos. O texto também prevê medidas de enfrentamento à violência digital. O projeto que cria o Sistema Nacional de Enfrentamento da Violência contra Meninas e Mulheres, com verbas garantidas para as ações, agora será analisado no Senado. Da Rádio Câmara de Brasília, Daniele Lessa.
0: Segurança Pública.
21: Roberto Fraga, do PL do Distrito Federal, critica a demora do Senado em analisar propostas aprovadas pela Câmara, como a redução da maioridade penal. Segundo o deputado, a falta de votação dessas matérias prejudica o combate ao crime organizado.
18: Na visão de Roberto Fraga, a redução da maioridade penal é fundamental para o enfrentamento da criminalidade. Ele sustenta que o tema é um anseio antigo da população.
21: Sérgio Turra, do PP do Rio Grande do Sul, critica a decisão que autorizou a busca e apreensão na residência de Jair Bolsonaro. Na avaliação do deputado, a medida foi desnecessária, desproporcional e representa perseguição política e abuso de poder.
18: Sérgio Turra também questiona a imparcialidade do ministro responsável pelo caso, Alexandre de Moraes, afirmando que não deveria conduzir processos relacionados aos atos de 8 de janeiro. O deputado manifesta ainda solidariedade ao ex-presidente e defende limites à atuação do judiciário.
21: Alfredo Gaspar, do PL de Alagoas, critica o andamento das investigações sobre fraudes no INSS. O deputado afirma que pessoas ligadas ao governo deveriam ser investigadas com o mesmo rigor aplicado a outros casos que envolvem agentes públicos da oposição.
18: Alfredo Gaspar também contesta o mandado de busca e apreensão realizado hoje na casa do ex-presidente Jair Bolsonaro. Na avaliação do parlamentar, há tratamento desigual por parte das instituições responsáveis pelas investigações e pelo judiciário. Homenagem.
21: Coronel Assis, do PL de Mato Grosso, condena as declarações de uma promotora de justiça sobre manifestações religiosas em um evento público. De acordo com o deputado, a liberdade de professar a fé é garantida pela Constituição e não pode ser restringida por agentes públicos.
18: O parlamentar lembra que o Estado brasileiro é laico, mas não antirreligioso, e defende o respeito às manifestações de fé da população. Coronel Assis também pede uma moção de repúdio à promotora e cobra a preservação da liberdade religiosa no país.
21: Termina agora o Jornal Câmara dos Deputados, produzido pela Rádio Câmara, com trabalhos técnicos de Everson Urani e apresentação de José Carlos Andrade e Márcio Aquilissardi. Uma boa noite para você.
18: Uma ótima noite. A Voz do Brasil volta amanhã.
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1: Olá, eu sou o Leonardo Macaxeiro. É um prazer receber você no Intriga Internacional. A diplomacia alimentar vem ganhando espaço no cenário mundial. Tema paralelo aos estudos tradicionais, a gastronomia tem importância histórica nas relações entre os países. Este episódio vai debater a função do alimento na diplomacia, visitando casos conhecidos e explicando como essa faceta do campo diplomático se expressa na política internacional. E para isso, nós temos a participação de dois convidados muito especiais. Eduardo Nilson, que é biólogo e doutor em saúde global e sustentabilidade, e também Bárbara Dantas Mendes da Silva, que é professora de Relações Internacionais da PUC Campinas. Venha com a gente, o Intriga Internacional começa agora.
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1: O Intriga Internacional tem o prazer de receber Eduardo Nilson. Eduardo, olha, eu queria muito agradecer a você pela disponibilidade, tá? Em nos atender aqui nesse bate-papo. Espero que seja um episódio de muito conhecimento, tanto pra gente quanto pra você também. Enfim, acho que essa troca vai ser importante pros nossos ouvintes, pra quem nos acompanha no formato podcast e também eu acho que é importante para os nossos convidados. Obrigado mais uma vez por ter aceitado o nosso convite.
2: Ah, eu que agradeço a oportunidade de compartilhar e aprender junto.
1: Agora, Eduardo, a alimentação é um assunto, uma questão que envolve também a saúde pública, né? Em que momento que a gente pode considerar que ela deixou de ser só uma questão de saúde para ser também uma questão de política externa, de relações internacionais, de diplomacia de uma forma geral?
2: É complexo, mas a gente tem que pensar que um ponto essencial é que a alimentação naturalmente é um direito humano, então a gente até tem assegurado na nossa Constituição, nem todas as Constituições têm isso, infelizmente, mas da própria, todo o arcabouço das Nações Unidas, entre direitos, está lá falado da alimentação, mas ao mesmo tempo a gente tem que a alimentação virou um commodity, virou uma mercadoria em termos internacionais, e esses dois conceitos, de certa maneira, se chocam, porque ao mesmo tempo que nós queremos preservar a alimentação e a própria cultura alimentar, que a gente tem N culturas alimentares espalhadas pelo mundo, tem um processo todo global que é de tornar dietas mais homogêneas, e é muito mais o processo norte-sul, ocidentalização da dieta, que você fala muitas vezes, que conflita com isso, mas e traz um desafio grande, porque isso envolve comércio, naturalmente a gente tem países com o próprio Brasil, apesar de ter uma cultura alimentar riquíssima, é um país que predominantemente também tem uma economia que tem essas raízes, essa base forte na agricultura para exportações, na própria pecuária para exportações, e aí a gente acho que a gente vai dialogar mais sobre isso depois, cria conflitos até internos, de certa maneira, conflitos no sentido de que nós temos sistemas disputando espaços mesmo de poder, e internacionalmente também, porque junto com isso cada país tem a sua produção, então entram questões de guerras comerciais, entram às vezes com barreiras comerciais que vão ter, ou barreiras sanitárias, então é um cenário muito complexo que a gente tem, porque a alimentação deixou de ser uma coisa local, no dia a dia é uma questão global e que a gente precisa equilibrar.
1: Pois é, a gente vive um cenário de crises globais, nós temos aí algumas guerras, conflitos acontecendo em diversas partes do mundo, né? Nós recentemente passamos também por uma pandemia, que foi a Covid-19, hoje a gente fala também em eventos climáticos extremos, né? Enfim, aqui no Brasil, de vez em quando, chuvas, né, torrenciais em diversas cidades, enfim. Eu queria entender com você, de todos esses cenários, né, de crises que a gente enxerga de agora, ou, enfim, recentes, quais são os maiores riscos para a segurança alimentar num todo, né, mundial?
2: É bem preocupante, de fato, porque a gente tem, num contexto em que a própria questão da alimentação, o acesso a muitos que viraram commodities, mas são alimentos, nesse cenário a gente vê na história recente muito do que aconteceu, por exemplo, e vem acontecendo, na verdade, a própria guerra Rússia e Ucrânia ela cria grandes problemas para muitas regiões do mundo em termos de acesso a muitos grãos, por exemplo, trigo é um deles, os principais, afeta recentemente mesmo com os ataques ao Irã, pela questão do estreito de Hormuz, a gente tem uma quebra, não especificamente na produção de alimentos, mas a questão de acesso a combustíveis fósseis que tem a ver com todo o transporte de alimento e a própria produção agrícola depende muito disso, junto com fertilizantes, então a gente mostra que é uma cadeia toda de atores que estão ali juntos, que se uma peça quebrar ou tiver temporariamente fora, como é nesse caso, gera um problema global, inclusive que a gente tem pensando no cenário global, que eu sempre discuto muito no Centro de Relações Internacionais de Saúde da Fiocruz, o CRIS, onde eu discuto muito a questão de segurança alimentar e nutricional, são esses riscos que nós temos pensando, inclusive, na Agenda 2030, que 2030 já está aí, né? São 4 anos a partir de agora, pensando nesses objetivos sustentáveis e grande parte deles também tem ligação com a própria alimentação. A gente está num caminho que a gente, de não alcançar nem aquilo que é mais básico, que é eliminar a fome global. Claro que o Brasil tem esforços muito grandes com a própria Aliança Global, que nós trouxemos e trouxemos, falo como um cidadão brasileiro, e como agregar outros países, inclusive em questão de financiamento, e entendendo uma questão de adaptar soluções a cada país, não é uma solução pronta para cada um, e com o desafio ainda que se coloca, que como você falou, das mudanças climáticas, porque a gente não sabe como é que vai ser, a gente já está falando cada vez mais em adaptação e resiliência, porque são duas questões que o mundo já não é como era antes com a questão da produção de alimentos, então esses fenômenos extremos, eles vão afetar sim, muitas vezes as próprias safras, e nós precisamos de inclusive variedades que são fortes o suficiente para vencer isso, para saber, seja com mais umidade, mais temperatura, tudo que está mudando, essas espécies vão ter que estar variadas, mas ao mesmo tempo, quando a gente fala de um sistema alimentar hegemônico, que são essas grandes culturas, a gente tem que entender que nós estamos muito preocupantes, que a gente depende cada vez mais de menos espécies. A gente tem milhares de espécies vegetais que são consumidas aí e fazem parte das culturas alimentares pelo mundo inteiro, que estão sendo substituídas por essas commodities, que é trigo, é soja, é milho, é palma, cana-de-açúcar, o próprio arroz entra muito, apesar de ter uma relação com culturas alimentares, mas a gente tem muito mais alimentos vegetais que poderiam entrar, mas a gente, dessa dependência toda vem junto com a monotonia, que é uma coisa que a gente já falei antes da questão de mudança climática, desnutrição e isso soma obesidade, é um fenômeno que se chama sindemia global, que são 3 grandes crises em conjunto, e essas crises, a crise do meio ambiente, a questão das mudanças climáticas, a crise de não vencer a desnutrição e a crise de ter obesidade e doenças crônicas, tudo isso está associado com a alimentação, direto ou indiretamente, mas na raiz disso nós temos sistemas alimentares que promovem a monotonia. Eu falei, da mesma forma que a gente tem para os animais, para os vegetais, pensando nessas culturas, os próprios animais nós vamos ter, que são cada vez menos raças, de menos espécies sendo cultivadas, aí, sem contato da questão de impacto ambiental ligado, por exemplo, a carnes vermelhas, que já se sabe, e tudo isso levando, por fim, a seus ingredientes usados em alimentos ultraprocessados, que promovem ainda mais essa monotonia. Então, um movimento contra-hegemônico que a gente espera é de criar espécies, sistemas alimentares que sejam resilientes, que sejam sustentáveis e sejam diversificados. É uma coisa essencial que quando a gente pensa em termos do mundo todo, nós estamos perdendo a diversidade. E essa diversidade protege a saúde e protege o ambiente, a saúde planetária, se pode dizer.
1: Perfeito. Agora, você falou um pouquinho do nosso país, né, do Brasil. Eu queria entender com você qual é o papel do Brasil hoje na agenda global de alimentação, de nutrição. Enfim, o que que o Brasil, se o Brasil é referência no assunto ou se ainda enfrenta muitos desafios, enfim, eu queria que você analisasse um pouquinho do papel do Brasil e, claro, levando em consideração também a diplomacia alimentar, né? Porque muitas vezes a gente fala da diplomacia, enfim, a questão alimentar, ela também tem um peso, né? E muita gente enxerga o Brasil, por exemplo, como o país da feijoada, né? O país da caipirinha, enfim, caipirinha não é exatamente um alimento, mas tá mais ou menos na cadeia ali, enfim, eu queria que você analisasse um pouco como é que está o momento do Brasil nesse sentido.
2: Não, o Brasil tem um papel central, eu posso falar de vários elementos, assim, um deles é como você falou, da própria cultura alimentar tão rica que nós temos, é claro que existem os estereótipos, porque assim, o Brasil não é só feijoada, na verdade nós temos uma variedade regional e intra-regional gigante, assim, eu vou fazer uma explicação que remete ao segundo elemento que eu vou comentar, quer que o Brasil tenha. Nós temos um guia alimentar que é pioneiro no mundo. Ele mudou paradigmas mesmo a partir do momento que guias alimentares são esses guias que têm as recomendações dietéticas para a população. Normalmente eles são orientados por nutrientes. Falar de ingestão calórica, falar de quantidade de proteínas, de açúcar, de gorduras, e tudo. E o Guia Alimentar Brasileiro, que aí nasceu com base em evidências nacionais, que trouxeram uma questão muito importante, que é justamente de como a gente vai trabalhar a perspectiva da alimentação baseada em alimentos, sim, não em nutrientes, porque nós comemos alimentos, nós comemos comida, não comemos nutrientes, e nem devemos ficar contando nutrientes. A gente tem que buscar uma diversidade, mas buscar o que os alimentos são, de onde eles vieram, justamente como foram fabricados, porque aí tem a distinção, que é a classificação nova. Então o Brasil traz um componente que eu falo, que é esse, da cultura alimentar muito forte, reconhecida no mundo inteiro. Nós somos uma referência, uma potência científica. A gente tem que reconhecer e valorizar muito isso, porque nós temos essa classificação nova que nasceu na USP, no Núcleo de Pesquisa Epidemiológica e Nutrição e Saúde, e aí que eu faço parte também do PENSUSP, que criou essa terminologia, principalmente cunhada pelo professor Carlos Monteiro, que influencia políticas, a exemplo do que o guia, mostrando no Brasil, mas esses guias influenciando outros guias de outros países. Então, cada vez mais nós temos o Brasil como referência para fazer estudos em nutrição, em epidemiologia nutricional. Então, nós temos esses estudos de como os efeitos da dieta geram efeitos sobre a saúde. Nós temos aqui. Nós temos a questão dos guias alimentares que nos seguem cada vez mais. A gente tem guias alimentares baseados em alimentos. Parece uma coisa redundante, mas não é, porque os guias alimentares, como eu falei, eram baseados em nutrientes. Era falando em contar calorias e contar tudo, mas em não olhar para a diversidade alimentar toda que a gente tem. E fazendo um pouco a ponte com a questão da cultura, a gente tem justamente que quando se desenhou o guia, se olhou os dados da população brasileira mesmo, a gente via que 85% ou mais da população, aliás, 20% da população já consome grande parte, a maioria da sua dieta, quase 90%, vem dessa dieta tradicional, que é de alimentos in natura, minimamente processados, que a gente fala, justamente que são descascados, não tem vindo, sei lá, um processo que é só para torná-los comestíveis, fáceis de preparar. E essa base da dieta, onde entra o arroz, entra o feijão, entra as saladas, entra várias preparações que a gente vai ter, mas evitando a substituição pelos ultraprocessados, que é um grande risco que a gente tem, que ser onde se chocam os sistemas. Mas ao mesmo tempo, o Brasil acaba sendo uma referência por conta disso, muito em termos de legais também. A gente tem um papel muito forte da Anvisa, em termos do Códex Alimentares, que é a grande comissão internacional que tem recomendações para legislação sanitária dos países. Então, só que cada vez mais entendendo que a questão do alimento, mesmo do ponto de vista do Códex Alimentares, que é a OMS, a Organização Mundial da Saúde, e a FAO, que é a Organização das Nações Unidas para Agricultura e Alimentação, trabalham em recomendações para legislações mundiais, pensando claro, promover o comércio justo entre os países, mas principalmente promover a saúde. E nesse sentido, a gente tem que ter cada vez mais levar o quanto que nossa ciência e nossa ação governamental, regulatória também vem trazendo, mas isso não vem, é claro, sem desafios e até certas contradições internas, que o Brasil é o país do agro, pensando na exportação de soja, de milho, suco de laranja, outros commodities, café, mas ao mesmo tempo nós temos convivendo com isso todo o apoio, por exemplo, da agricultura familiar, que são os pequenos agricultores que vão estar muitas vezes em cinturões verdes nas cidades, que são aqueles que justamente dão diversidade que nós precisamos de frutas, verduras, legumes para os centros urbanos. Então, como isso se equilibra, porque uma é uma potência econômica, por um lado, e outra a potência de manter a cultura alimentar e manter a saúde da própria população, certo? E também a saúde planetária, pensando que a gente está cada vez mais pensando em monoculturas, por exemplo. São modelos que esgotam a terra, que esgotam na água, tem maior pegada de carbono, tem uma alta mecanização de fertilizantes, então tudo é uma sequência, e culminando inclusive com questões que vão vir, às vezes com sementes transgênicas, com uso de agrotóxico, e tudo isso vai contra aquilo que a gente projeta como possível futuro. Então o Brasil, ao mesmo tempo que deve reforçar aquilo que tem como potência mundial em vários sentidos, precisa se reinventar de certa maneira, pensando na diplomacia global. E um quarto ponto que eu não falei, na verdade, mas que é essencial, que o Brasil é uma referência na questão do combate à fome, de redução da desnutrição infantil. Então, toda a nossa história de ter saído duas vezes do mapa da fome da FAO mostra a potência que nós temos em termos de programas sociais e programas intersetoriais, entendendo que todas as questões da alimentação vão muito além da saúde, agora da agricultura, desenvolvimento social, economia, trabalho, tantos outros setores, mas é que nós precisamos ter cuidado, que um desmonte que haja pode ter repercussões futuras, então, no cenário internacional, inclusive as forças geopolíticas, até pensando em linhas de governo que vão ter, elas ameaçam muito, a gente vê isso muito no Brasil e em outros países, então a gente quer se manter como essa referência, mas é importante que nossa história recente mostre que é preciso estar sempre vigilante e apoiando aquilo que promove a saúde brasileira, mas o que promove a saúde brasileira está promovendo para o mundo também.
1: Perfeito. Agora, hoje a gente vê num cenário global, né? A gente pega essa guerra do Irã com os Estados Unidos e o fechamento do Estreito de Hormuz, tudo aquilo que vem causando, né? Um aumento no preço do petróleo, enfim, toda essa crise. Eu queria entender com você, Eduardo, se de alguma maneira, assim, a geopolítica dos alimentos, ela pode se tornar no futuro algo tão estratégico quanto é, por exemplo, a geopolítica de energia.
2: Eu diria que com certeza é um componente essencial. Não é à toa que nós temos, por exemplo, como foi falado no início da questão dessa global de ter uma tendência à homogeneização das dietas, tem um processo de colonização mesmo que vem com isso também, que acaba tirando o espaço das culturas alimentares, porque a gente fala da questão combinando monoculturas, a pecuária intensiva, ultraprocessadas, no fundo estão substituindo dietas tradicionais, criando mercados, inclusive um ciclo todo que de fabricar commodities para países que vão fazer essas ultraprocessadas, mas ao mesmo tempo impondo padrão ultraprocessado que influencia o comércio global e influencia a agricultura global, que a gente vai ter, mas junto com isso tem todo um caminho de saúde. Então o Brasil precisa realmente se colocar nesse novo cenário e é claro que a gente tem uma coisa essencial, como você falou no início, que as escolhas alimentares é fundamental, que a gente sai do individual para o coletivo, mas tudo está muito ligado, que nossas escolhas individuais não são tão individuais assim. Elas são dependentes de um ambiente alimentar que, por sua vez, depende de um sistema, um ambiente alimentar onde a gente está. Justamente, onde tem mercados, supermercados, feiras, tudo mais, restaurantes, lanchonetes, tudo que esse é nosso ambiente alimentar que influencia a nossa escolha, porque tem publicidade, tem preço, tem várias coisas. Mas a gente tem um sistema alimentar maior ainda, que é justamente a gente tem monoculturas, que é todo aquele caminho, monoculturas pecuárias ultraprocessadas, que isso está sendo cada vez mais empurrado, porque aí nós estamos falando de grandes transnacionais, um movimento todo que é de, a gente fala de Big Soda, de refrigerantes, a questão do Big Food, que já tem o texto das indústrias de alimentação, mas elas estão cada vez mais junto com o Big Agro e tudo mais, que tem todos esses componentes que tentam uma certa dominação global, de certa maneira, que é justamente de impor esse colonialismo mesmo aos países, e aí os países ficam entre preservar suas culturas e seguir em frente, ou promover a agricultura diversa, ou então se inserir nesse sistema, ser um produtor de commodities e seguindo, mas dando sujeito a qualquer problema nessas engrenagens. Exemplo do que esse exemplo, que é essa questão do Estreito de Hormuz, que quebra a fabricação de fertilizantes, quebra a questão de combustíveis, de certa maneira, e isso gera impacto climático, primeiro via preço. E isso é aí sempre quem vai mais sentir, quem é mais vulnerável. Quem é mais vulnerável é aquele que tem pouco dinheiro para investir na sua alimentação, para ter suas escolhas. Aí, globalmente, a gente vai ter principalmente a África nessa situação, que a África é uma situação que é a única região do mundo que não conseguiu fazer uma recuperação da sua segurança alimentar nacional pós-pandemia. E as tendências que vão tendo com todas essas crises consumadas, as mudanças climáticas, estão agravando cada vez mais a situação da África, a ponto de que não tem como eles chegarem em 2030 alcançando a eliminação da fome, e ao mesmo tempo a gente tem que aí justamente pensar em mecanismos mundiais, aí voltando o Brasil como potência, que foi a pergunta anterior, e o Brasil é um grande país na questão de cooperação sul-sul, que é uma coisa essencial, porque normalmente aquilo que é norte-sul da diplomacia global vem muito com pacotes prontos para implementação, vinculados a financiamentos e tudo mais, sem respeitar a autonomia, sem respeitar a cultura local, e ao mesmo tempo o Brasil trabalha muito com cooperação sul-sul, que é uma outra lógica de aprender juntos. Eu mostro minhas estratégias, minha experiência, você mostra a sua, construímos junto e adaptamos. Não é nunca uma solução pronta, e é um respeito, é uma coisa horizontal, é uma relação entre iguais, não é uma relação vertical, porque realmente tem uma superioridade do norte em relação ao sul e caminho. Então são muitas coisas que essa diplomacia alimentar precisa lidar nesse momento, e o Brasil

0: por isso.
1: Perfeito. Agora tem um ponto, e acho que, enfim, desde que aqui eu e a equipe de produção toda da Rádio Sputnik, quando a gente decidiu colocar esse tema, tem um ponto que é o ponto que eu acho que mais chama a minha atenção e a minha maior dúvida, e eu acho que eu compartilho essa dúvida com quem ouve aqui a nossa programação também. A diplomacia alimentar, ela pode ser uma ferramenta para reduzir conflitos? Desigualdades, eu acredito que sim, mas conflitos, ela é capaz de reduzir de alguma forma também, Eduardo?
0: Ela deveria. Eu vejo em vários pontos que quase sempre as questões comerciais se sobrepõem às questões humanitárias, às questões mesmo de relação direta com a garantia de direitos, com a própria saúde que a gente vai ter. Então, inclusive temos casos recentes que são crimes de guerra, como usar o alimento como arma de guerra, ou a falta de acesso ao alimento, que a gente viu, por exemplo, em Gaza, aconteceu. Então, cada vez mais a gente está num momento que, é claro, o Brasil tenta fazer isso como usando, criando mecanismos, que eu acho que tem várias questões, inclusive, que são de garantir não só o como fazer, ou caminhos para se fazer, mas a questão do financiamento também, que a gente vê que é uma preocupação geral da gente no 2030, que a gente tem muito de financiamento. Evitar as mudanças, para mitigar, para conviver, se adaptar às mudanças climáticas, mas ao mesmo tempo para reduzir com isso, cada vez mais a gente tem uma tendência. Se nós não resolvemos os problemas de desigualdade, os conflitos podem aumentar por causa da própria fome. Isso vem, inclusive, nas questões que vão ser de movimentos migratórios, que a gente tem, seja entre vizinhos, mas também em regiões mais longe do país, dos países, para ir para outros países buscando condições de vida melhor. Então, a diplomacia global deveria atuar nesse sentido, mas no meu olhar, assim, tá ainda poucos países adotando uma posição de fato de buscar o alimento como direito, porque no fundo, assim, acho que o que nos liga como humanos é a questão de ter essa humanidade ligada aos direitos que nós temos entre eles da alimentação, e cada um de nós tem a cultura alimentar, cada país, cada região, que deve ser preservado, que eu acho uma coisa que se fala muito, a dieta mediterrânea, por exemplo. Eu vou cair de volta para o exemplo da saúde, mas só para exemplificar, que é a questão, a dieta mediterrânea é já muito estudada com a questão de toda a saudabilidade que tem tudo, mas tem as dietas de outros países do mundo são igualmente saudáveis, pensando que elas evoluíram junto com aquelas comunidades ao longo do tempo, de acordo com os alimentos são regionais, e isso tem que ser preservado. Que vem justamente, começou com a própria agricultura, que a gente tem nos lugares, que vão tratando, é claro que tem a entrada de outras culturas, que pode ser positiva também para aumentar a diversidade de vida no Brasil mesmo, com toda essa questão, mas a gente vai ter, como a diplomacia global, reduzir conflitos, né, diplomacia alimentar, vai ser um desafio de colocar a questão dos direitos novamente como a base de tudo que a gente vai ter, que não é, e não o comércio. Então, nós estamos num caminho que eu acho que ainda não é globalmente nessa direção, mas acho que países, incluindo o Brasil, vêm sendo líderes nessa perspectiva, de mostrar que os direitos humanos vêm antes da questão do comércio sempre. Mas é uma briga contra-hegemônica permanente.
1: Perfeito. Agora, Eduardo, olha, o que que você enxerga como, assim, as principais tendências da diplomacia alimentar para os próximos anos, assim, se você pudesse fazer uma projeção de futuro?
0: Primeiro, acho que até por esforço do próprio Brasil, a questão da fome e desnutrição de continuar muito forte, e acho que o caminho desse, assim, de fato eliminar a fome do mundo vai ser essencial para caminhar. Outra tendência que eu acho que eu espero que se fortaleça, que é essa questão de guias alimentares, toda essa questão de enxergar os ultraprocessados, os sistemas alimentares que são baseados em monocultura e em pecuária intensiva, de serem transformados até por novos sistemas que promovam a diversidade, que sejam sustentáveis, adaptados, que sejam justos, resilientes. Então, essa questão, tudo passa por uma questão de direito novamente, mas isso vai depender muito de configurações internacionais que consigam equilibrar o global com o local cada vez mais, porque quanto mais dependente do global, maior vai ter o problema de qualquer quebra no elo dessas cadeias que vamos ter, e a diplomacia deveria estar a serviço disso, de promover uma saúde humana e planetária maior, e não somente promover o comércio. O comércio deveria ser consequência e não a causa. Então, vai ser um grande desafio, novamente. Quando eu falava da questão, por exemplo, do próprio Código Alimentar, que é essa comissão, que é coordenada com a OMS, tem participação de grande parte dos países na discussão técnica das situações, tem um risco muito forte da Organização Mundial do Comércio, a OMC, que muitas vezes tentando colocar a questão do comércio multilateral, bilateral que seja, maior do que as questões

0: de saúde, mas quando não deve ser. A gente tem que incorporar cada vez mais essas questões de saúde, essas questões de sustentabilidade no ambiente todo, porque em todo esse ambiente de diplomático, global de fato, para que a gente tenha o futuro da própria humanidade. Assim, não é querendo ser catastrófico, mas tentando uma visão construtiva de futuro, que a diplomacia deve ter um papel essencial nisso. A gente precisa, inclusive, por conta disso, entrar mais fortemente nas próprias COPs, que acho que quando a gente fala de conferências das partes, tem uma participação que está crescente, é claro, da discussão de alimentos, sistemas alimentares, mas ela precisa ser maior, porque a gente vai pensar que os sistemas alimentares, que você está falando de sistemas hegemônicos, eles respondem por cerca de um terço da emissão de gases de efeito estufa. Tem questões relacionadas à ocupação de terra, desgaste da terra, uso de água, poluição plástica. Então, é um mundo de coisas que tem relação direta com aquilo que a gente está discutindo em relação ao futuro da humanidade, que o planeta vai continuar. Né? A humanidade corre risco em toda essa questão. Então, a diplomacia global, ela deve estar a serviço da humanidade. A diplomacia alimentar, ela está para fazer isso, mas ela precisa ocupar um espaço maior. E aí eu acho que o Brasil é um exemplo disso, quando traz a questão da aliança, traz a participação em vários fóruns, traz a questão científica. Acho que é um caminho que a gente precisa ter, uma diplomacia global também orientada por evidências que a gente tem muito fortes, e caminhar um processo inclusivo, e também não incluindo o setor privado, mas o setor privado ele precisa ser incluído de forma paralela, de certa maneira, não de participar do processo de decisão, porque ele tem conflito de interesse grande em preservar justamente esse sistema hegemônico que está causando essas crises em grande parte.
1: Eduardo, a gente já vai caminhando para o final aqui do nosso bate-papo, da nossa entrevista. Agora eu vou aproveitar o gancho do iniciozinho dessa sua última resposta, falando sobre a fome, porque hoje a gente vive num mundo onde aqui no nosso Brasil, por exemplo, a gente vai num restaurante italiano, a gente vai num restaurante tailandês ou japonês, enfim, a gente chega no mercado e o mercado oferece produtos que são de outros países, né? Ou seja, há uma troca, digamos, de alimento entre todos os países ou a maioria desses países por todo o mundo, mas a gente ainda vê a fome como um problema muito grave, muitas pessoas passando fome, apesar desse trânsito quase que livre de alimentos por todo o mundo. Apesar da gente já falar sobre a fome há muitos anos, a fome deveria ser a prioridade da agenda internacional pelos próximos, enfim, 10, 20 anos, o combate à fome ainda deveria ser essa prioridade?
0: Eu acho que a prioridade zero deveria ser a fome, e as outras é lembrar que as coisas não são descoladas, assim, porque quando nós trazemos a fome, se nós abordarmos a fome da forma correta e ampla, nós vamos estar trazendo um alimento de qualidade, um alimento diverso, um alimento que tem relação cultural, histórica com aquelas pessoas. Então não trazer um produto ultraprocessado entregando em regiões da África, porque elas precisam de calorias, elas precisam de muito, que a alimentação tem um valor simbólico também muito maior. Mas, ao mesmo tempo, a alimentação, ela é um desses dois lados da moeda, como eu falava, de sindemia, de nutrição e obesidade, tem a mesma raiz, que é um sistema alimentar doente, um sistema alimentar que causa esses problemas. E você solucionando um, você soluciona os outros também. Você vai vir construindo a solução correta, eu acho que vai ser o caminho para a gente ter uma população mais saudável, por um lado, porque pensando que a alimentação é um fator de proteção à saúde, mas se for inadequada, é um fator de risco. Mas, ao mesmo tempo, a forma que a gente produz os alimentos tem uma relação direta que a gente pensa na saúde planetária. Então, essa questão, por mais que a gente vamos priorizar a fome, devemos sim priorizar a fome, mas a forma de abordar a fome já precisa pensar nesses outros de forma que a solução conjunta venha desse mesmo pacote, porque aí sim, como a própria lógica dos ODS vem nessa perspectiva, que tudo está interligado. Então, quando a gente pensa nas questões alimentares, mais ainda, e quanto mais nós voltarmos para a questão do que é a comida que nós queremos, mais diversa, mais sustentável, a gente vai ter uma solução para todos esses problemas, começando pela própria fome. E, novamente, o Brasil é um exemplo disso, mas mesmo, como eu falei, das crises, os nossos conflitos, as contradições internas, nós precisamos ultrapassá-las e criar esse novo movimento virtuoso que vai, esperamos, influenciar o mundo, porque nós produzimos alimentos suficientes para alimentar o mundo, mas tem fome. Então, a questão não é... tem parte de como estamos produzindo, mas parte de como é que as pessoas estão tendo acesso, estão sendo distribuído esse alimento também. E parte depende também, de cada lugar ter sua autonomia, porque isso faz parte da questão da soberania, que tem uma ligação direta com o direito, então, a alimentação mesmo. Então, nessa complexidade toda, a gente começa com a fome, mas a fome numa perspectiva que soluções daquilo que o sistema alimentar deve fazer para justamente solucionar o problema da fome e promover saúde são muito interligadas, e a diplomacia alimentar, ela precisa se se ancorar nisso, porque a evidência mostra isso, e é o caminho que nós vamos ter para justamente termos uma população saudável em todo mundo, eliminar a fome e também garantir nosso futuro como humanidade com todo esse conjunto.
1: Queria deixar um espaço, Eduardo, para suas considerações finais, enfim, se teve algum tópico que de repente a gente não abordou, que você acha interessante comentar também, deixo esse espaço livre para você.
0: Não, eu agradeço, eu acho que lembrar que você falou várias coisas sobre restaurantes, diferentes culturas e tudo mais, comida de verdade existe no mundo inteiro, e essa tem que ser a nossa base, pensando no nosso caminhar individual mesmo, buscar comida de verdade, que a gente, como eu falei antes, nós comemos comida, não comemos nutriente, e a comida é justamente aquilo que carrega a nossa história, nossa cultura, e no Brasil mesmo, nós temos populações que vêm, inclusive com raízes de outros países, que migraram para o Brasil e tudo mais, tudo se junta e tudo é um ponto positivo, desde que seja comida de verdade, então... E a gente deve defender isso para o mundo inteiro, porque todo mundo tem direito a se alimentar e tem direito a se alimentar bem.
1: Perfeito. Eduardo, olha, em nome aqui da nossa equipe da Rádio Sputnik, na Metropolitana, aqui no Rio, eu agradeço a sua disponibilidade mais uma vez. Obrigado por ter participado do Intriga Internacional. E eu já deixo aqui um convite para um próximo bate-papo entre a gente. Enfim, acho que a nossa audiência com certeza aprendeu bastante no podcast de hoje. Enfim, mais uma vez, muito obrigado e seja sempre muito bem-vindo aqui com a gente.
0: Eu que agradeço e estou de portas abertas para participar. Foi uma experiência ótima e eu espero que com novos temas ou aprofundando mais esses temas eu tenha à disposição.
1: Destrinchando. O Intriga Internacional tem o prazer em receber Bárbara Dantas Mendes da Silva, que é professora de Relações Internacionais da PUC Campinas. Bárbara, seja muito bem-vinda ao nosso programa, é uma honra recebê-la por aqui.
2: Muito obrigada, obrigada pelo convite, o prazer é meu.
1: Agora, Bárbara, eu queria que você explicasse para nossa audiência como é que a gastronomia, ela pode ser utilizada como instrumento de política internacional.
2: É uma coisa muito interessante, a gente não pensa, né, em política e questões mais corriqueiras do dia a dia, como, por exemplo, comida, música, né? Então, é interessante a gente pensar que, na verdade, todo o aparato doméstico do Estado, ele serve como política internacional, né? Ele entra aí na parte de diplomacia. Mas isso é relativamente novo. Então, se a gente for pensar as questões diplomáticas, a gente acaba sempre pensando como que os Estados se relacionam. Bom, pela guerra... O mais comum pela diplomacia, né? Então, tratados e também por normas. Então, quando a gente pensa em acordos internacionais, organismos internacionais como as Nações Unidas, o Banco Mundial, né? Então, a gente acaba esquecendo outras questões. E aí, a gente tem uma outra parte que vai surgir, que na verdade é de um autor, né? Um pesquisador americano chamado Joseph Nye, e ele vai colocar o seguinte: olha, os estados, eles podem sim se relacionar dessa forma, que é o que a gente vai chamar. Então, né, o Nye coloca de hard power, né, ou poder bruto. O que seria isso? É a forma que o Estado chega, como eu brinco com os alunos, com o pé no peito. Então, assim, você vai fazer o que eu quero nessas relações e acabou. Isso pode ser feito através da guerra, como a gente comentou agora há pouco, através das questões econômicas, então quando a gente pensa em tarifas, né, em quebra de acordos relacionados a alguma transação econômica e da parte política, né, quando força. E ele vai falar, só que não é só assim que isso pode funcionar, isso tem uma outra forma que ela é muito mais sutil. E aí ele vai dar o nome, então, de soft power. Então, o que é esse soft power, ou poder brando, né, que alguns chamam? É a capacidade que um Estado tem de influenciar as preferências do outro. Então, eu, cidadão de um país, vou consumir coisas de outro lugar porque eu estou tendo contato com aquilo. E isso vai escalonando até que você comece a ter acordos e tratados entre os países. Eu vou pegar um exemplo bem recente nosso agora, juro que eu chego na gastronomia, eu vou pegar um exemplo nosso que é, por exemplo, o boom de K-pop, né? Ou dos K-dramas. Então, todo mundo consome alguma coisa de cultura coreana. Né? Sejam os doramas, seja a música e população normal. Isso vai fazendo com que o Estado brasileiro olhe e fale, olha, tem uma galera que está consumindo isso, então vamos conversar com a Coreia do Sul e ver quais tipos de tratados, quais tipos de acordos a gente pode facilitar. Isso é uma forma, né? Então, por exemplo, a Coreia do Sul utiliza de soft power. E no caso da Coreia do Sul, agora já entrando, né, na nossa gastrodiplomacia, é a questão alimentar. Então, você começa a ver muitas pessoas querendo consumir as comidas que eles veem nos doramas, né, ou nas peças ali. Ah, então o cara está comendo tteokbokki, eu quero comer isso. E aí você começa a ter, então, essa atuação específica da gastrodiplomacia ou diplomacia alimentar. A definição, né, se a gente fosse pensar bonitinho, seria justamente a utilização da cultura alimentar de um determinado país para facilitar as relações diplomáticas com seus parceiros externos, né? E aí isso pode acontecer de várias formas. Vou pegar o caso do Brasil. O Brasil é conhecido pelo café, pela caipirinha, não é? Então, caipirinha, Brazilian caipirinha. Então, essas são características do Brasil que fora é muito conhecido. Feijoada, enfim, outras questões que nós temos alimentares. Isso quer dizer que, nossa, só a questão gastronômica, né? Então só a comida vai fazer com que um acordo super difícil entre dois países que estão ali há anos tentando firmar esse tratado vai acontecer? Não, ela por si só não é definidora das questões diplomáticas entre os países, mas ela pode corroborar tanto positiva quanto negativamente. Porque aí entra a questão, se o outro estado não sabe, né, uma relação entre dois países, e um deles não sabe que, por exemplo, uma determinada comida não é bem vista ou tem uma relação diferente no outro país, isso pode dar ali uma azedada, né, nas relações. Também não vai ser isso que vai causar o final, ali, o rompimento das relações diplomáticas, mas isso pode causar um estranhamento que vai precisar ser contornado diplomaticamente.
1: Perfeito, Bárbara. Agora, hoje em dia, quais são os países que já são reconhecidos por utilizar a culinária como uma estratégia de projeção internacional? Eu fiz uma pesquisa rápida na internet e tem um case que é muito citado como exemplo, que é o case da Tailândia, que criou um programa em 2002 que buscava usar a culinária para expandir o número de restaurantes tailandeses pelo mundo, impulsionar turismo, enfim, aumentar as exportações agrícolas. É um caso que é muito citado. Agora, eu queria ver com você quais países que a gente pode citar, além desse caso da Tailândia, como exemplo de que já usa a culinária como estratégia de projeção.
2: Eu acho que um dos primeiros que utiliza é o próprio Brasil. Então, nós temos aí um engajamento, não diretamente como a Tailândia, né? Então, só para a gente explicar, quando esse soft power ele é utilizado, ele vira uma política de Estado, né? Então, você cria ali, você formaliza esse instrumento. No caso, o Brasil não tem isso formalizado, né, como um braço da nossa diplomacia, mas é muito conhecido também, né? Então, o fato do Brasil chegar, e aí um exemplo que eu vou dar é agora recentemente, no ano passado que nós tivemos a COP30, a relação que foi, né, principalmente teve um caso do açaí, né, envolvendo os representantes da Alemanha, né, e aí você tem, então, essa culinária brasileira sempre presente. Mas países que utilizam isso, a gente tem de forma geral os países asiáticos, então, junto ali com a Tailândia, Coreia do Sul, como eu mencionei agora, se a gente for pegar de uns 10 anos para cá, a influência culinária sul-coreana, no Brasil é muito grande, né? E no, ao redor do mundo também. Então, imagina, 10 anos atrás, você querer comer um tteokbokki, era assim, você tinha que achar uma receita, tentar fazer em casa, a pimenta não é a mesma. Hoje, estou no interior, né, de São Paulo, você tem mercados que vendem os temperos específicos para você poder preparar aqui. Outro país muito forte nessa questão é o Japão, né? Então, ainda nesse âmbito asiático. Então, o Japão, muito por conta do processo, né, de imigração que diferentes países tiveram, né? Então, o Japão. A Índia, então, curiosamente, a Índia também tem uma culinária muito vasta e ela vem agora recentemente também trabalhando em ampliar esse paladar, né? Então, treinar esse paladar, principalmente ocidental, em relação às comidas indianas, até como uma forma de quebrar barreiras, quebrar preconceitos em relação à cultura indiana, né? Então, a culinária indiana. Caminhando mais um pouco, né? Então, seguindo aí no nosso mapa nós temos na Europa, países que utilizam isso, europeus muito fortes. Então, se a gente pensar a Itália, a França, são países aí longamente reconhecidos pelos seus queijos, massas, vinhos, não é? Que utilizam, que eles vão para uma outra questão. No Oriente Médio, a gente tem muita comida libanesa, né? Então, comida árabe, como a gente chama aqui no Brasil, embora esse termo não seja ali 100% correto, mas comidas árabes, né? Pensando no Oriente Médio. Aqui no Brasil, a comunidade libanesa é muito grande, então a gente tem, inclusive, como uma forma de aproximação entre o Brasil e o Líbano, por meio ali da alimentação. E chegando nas Américas, a gente não poderia deixar de falar do próprio Estados Unidos, né? Então, a própria ideia de você ter Coca-Cola, batata frita, né? Os hambúrgueres ao redor do mundo, então são ali questões que remetem a uma culinária americano, né? Embora, se a gente for pegar aqui no caso do Brasil, a gente já modificou bastante todas essas, né? Demos ali o nosso gostinho brasileiro, mas a ideia se mantém, né? Essa estratégia, né? De alterar as percepções e os conceitos, né? Ou os pré-conceitos que uma população tem em relação a outro país.
1: Ótimo, Bárbara. Você até citou o nosso país, né, o Brasil, como um país que utiliza essa forma diplomática, digamos, utilizar a culinária de forma diplomática. Agora, eu queria que você falasse um pouco mais sobre como é que o Brasil está encaixado nesse cenário. Se na sua avaliação explora de uma forma que é aceitável, que é correta, ou se ainda peca muito nesse assunto. Para você ainda falta o Brasil aperfeiçoar isso ou tá bom?
2: Eu acho que sempre existe espaço para aperfeiçoamento. Isso é importante para todos os países. Vale também a gente ponderar que quando a gente vai comparar o Brasil com, por exemplo, França ou Itália, estão aí, né, já tem uma herança culinária, gastronômica muito grande, é uma comparação até desigual pelo tempo de história desses países. Mas uma coisa que o Brasil faz de forma muito interessante é a questão que a gente vai chamar de diplomacia clássica. Por quê? Quando a gente pensa, por exemplo, aqui eu dei exemplos até agora relacionados mais à população, né? Então nós, pessoas comuns, que de alguma forma temos contato com a culinária área de outro país, e assim a gente cria o interesse. Mas isso sempre aconteceu, isso acontece em um nível ainda maior e mais profundo, quando a gente pensa nas visitas de Estado. Então, uma das formas em que o Brasil atua muito e positivamente é em relação aos banquetes diplomáticos, né? Os banquetes oficiais, os encontros de Estado que o Brasil organiza. Então, nesse aspecto, a culinária brasileira ela é um cartão de visita. Não só pela culinária que nós apresentamos do nosso país, mas pelo cuidado que o Itamaraty tem de estudar quem são os convidados que estão vindo, né? Então, como eu comentei há pouco, eu não posso servir qualquer coisa para qualquer representante oficial de outro país. Então, qual é a cultura, quais são os aspectos importantes que estão ali? Claro que aí isso vai acontecer de uma forma muito mais sutil. E aí não é só a comida, você vai ter também toda a organização da mesa. Então, os tipos de flores que vão ser utilizadas, a quantidade de arranjos, a ordem dos pratos, geralmente eles mesclam, né? Ou, inclusive, compõem, né? Então criam ali criações gastronômicas que traduzem aspectos específicos de cada culinária, né? Mas nesse caso, o Brasil, ele tem esse cardápio como uma propaganda do país, né? Então, quando a gente fala da diplomacia brasileira, de forma geral, isso está presente também. Então, um exemplo é você pensar, por exemplo, nos anos 2000, nós recebemos o príncipe da Arábia Saudita. E, nesse caso, o banquete que foi feito, ele foi muito mais delicado, muito mais simples, né? Vamos usar aqui uma palavra nossa, do que você esperaria para nós, um banquete para um príncipe de um país estrangeiro, né? Ele foi muito mais simples, muito mais comedido. Por quê? Porque era algo que os diplomatas, observando quem era esse convidado que estava vindo, falou: não, ele tem um perfil que não vai gostar de coisas muito novas, de coisas ali diferentes. Então, vamos optar por um cardápio mais tradicional, no sentido de simples, mas que você consiga ir colocando pequenos detalhes, né? Então você vai servir alguma questão ali da Amazônia, então, por exemplo, o cupuaçu, o açaí é muito utilizado, né, em termos de sobremesa, representações do Nordeste, então, como a carne de sol, enfim, você vai pegando ali algumas questões e vai colocando esses detalhes, né, como se fossem pistas para compor aí essa mesa. Então é muito mais indireta, né, e muito mais refinada do que nós, como população, tendo acesso a eu quero comer o que o K-pop que eu gosto está comendo, né? Mas são ambas as formas de se fazer. Uma coisa que eu acho que o Brasil pode começar a explorar, a gente começou com isso, eu até dei o exemplo, né, do açaí por conta do ano passado, com a COP, então isso é algo que a COP30 tentou trazer para a mesa, né, tentou embarcar ali, que é essa ideia do soft power amazônico, né, e aí você trazer a importância dessa culinária amazônica, que é riquíssima, né, tem questões ali e sabores muito particulares e que isso precisa ser, de fato, ganhar mais espaço. Mas aí, como uma avaliação pessoal, eu acho que é algo que tem que transpor primeiras barreiras nacionais, né, muitos de nós não conhecemos a culinária amazônica. Então, principalmente quem está no sudeste, no sul do país, nós não temos tanto contato com essa culinária, com essa gastronomia específica. Então, você quer, por exemplo, comer um pirarucu, você tem que achar um restaurante que, de alguma forma, tenha esse prato. Então, ao meu ver, é uma estratégia muito boa. Eu acho que ela tem espaço para se desenvolver, para se tornar também parte desse chamariz da culinária brasileira, mas que ela tem barreiras. A gente precisa entender essas barreiras dentro do nosso país, né? Nós, como cidadãos brasileiros, conhecer e se apropriar dessa cultura. Porque, como eu comentei no começo, essa ideia do soft power, ela está muito baseada na população. Então, é como um país influencia a população de outro país. Mas se eu não vejo gente no meu próprio país consumindo esse tipo de culinária, como é que eu vou exportar isso para outro país? Não é impossível, mas fica muito mais difícil de você manter a longo prazo. Então, no caso de espaço para ampliar o desenvolvimento brasileiro nesse aspecto, eu acho que a gente tem que quebrar algumas barreiras nacionais.
1: Perfeito, Bárbara. Olha, quando a gente fala sobre culinária, sobre alimentos, a gente enxerga um cenário muito positivo, né? De uma forma muito boa, né? Eu queria entender com você se tem algum tipo de risco ou algum tipo de limitação quando um país decide usar a gastronomia como instrumento diplomático.
2: Sim, nós temos, eu acho que, vamos começar com as limitações primeiro, eu acho que uma das principais limitações é a questão geográfica, né? E não necessariamente eu vou encontrar todos os ingredientes, né, ou todos os aspectos em países diferentes. E dependendo de onde for, eu também não consigo exportar ou importar aquele produto por conta do clima, por conta, enfim, né, dos gastos, ou até do produto, se ele é muito perecível. Então, precisam acontecer adaptações, né, ou releituras de pratos. E aí você entra numa questão cultural, que é o quanto que isso está sendo uma releitura, né, de um prato, você está mantendo as questões tradicionais, as questões culturais de um determinado povo, e o quanto você está tendo uma apropriação cultural e modificando isso. Então, é uma linha muito tênue que, dependendo para onde vai, isso pode dar ali algum problema, inclusive nessas relações entre os países. É o caso, por exemplo, das French fries, né? Então, a batata frita, mas, na verdade, ela não é da França, ela surge lá na Bélgica. Isso é um problemaço entre os dois países, hoje já resolvido, mas de quem pertence a batata frita. E, no fim das contas, a gente só lembra da batata frita quando pensa em Estados Unidos. Então, você acaba tendo aí um problema de quem é essa batata frita. Mas então isso é um limite, né? Assim, os limites técnicos, práticos, né? De você mudar os ingredientes de lugar. Se estivéssemos tendo essa conversa há alguns anos atrás, eu diria que isso seria uma forma, inclusive, positiva, muito mais positiva do que negativa, de interação entre os países, de aprofundamento das relações. Mas hoje a gente está vivendo, né, em um mundo que está cada vez mais polarizado ao redor do mundo. Então, isso pode, sim, acabar se tornando um tema. Não que isso vá levar, como eu comentei, a quebras diplomáticas, né, afastamento entre países, entre estados. Mas isso pode ter um peso ali, pensando nessa apropriação cultural de um determinado aspecto, né, de um determinado produto. Quanto aos desafios, e aí nós temos a própria questão de meio ambiente. Eu comentei a COP anteriormente, e aí a gastrodiplomacia, ela pode ser, ela pode ter um papel, inclusive positivo, da gente pensar e trazer para a população a importância e a necessidade de se lidar com as mudanças climáticas, porque, de fato, você tem previsões de que alguns produtos vão chegar ao fim por conta das mudanças climáticas. É o caso, por exemplo, do cacau, é o caso do café, né? Então, você tem plantas que existem previsões de que, ó, mais alguns muitos anos, ninguém precisa ficar desesperado, a gente ainda vai ter na nossa geração café e chocolate, mas é algo que está ali caminhando para o fim por conta das mudanças de temperatura global. Então, isso é um problema. E isso pode ser usado positivamente pelos países para, olha, nós temos que, de fato, cuidar dessas mudanças climáticas, ou trabalhar em cima delas, para poder garantir que essa culinária tem. E uma outra questão negativa, que é quando você acaba tendo, isso é um pouco mais difícil hoje, pensando nos grandes países, né? Então, a gente está pensando nas médias e grandes potências. Mas, por exemplo, se eu quero ter uma criação específica, eu quero um prato que tenha um peixe específico, e eu começo a criar esse peixe no meu território, que não tinha, né? Então, eu coloco uma espécie estrangeira, eu posso acabar modificando todo o meu ciclo de cadeia alimentar, e isso pode ter uma devastação ali, pode se criar um problema ecológico também. Isso era mais comum no passado, né? Então, quando a gente pensa nas grandes navegações, o período ali de colônias, né, das grandes potências, hoje isso acontece com menos frequência, se tem um cuidado maior, mas esse risco não deixa de existir, né? E aí o cuidado que se tem, por exemplo, nas alfândegas dos países, né, tanto aeroportos como portos, que você não pode sair viajando com plantinha de um lugar para o outro, uma raiz de um lugar para o outro, porque você não sabe se aquela espécie pode existir no seu país. Então, eu acho que a gastrodiplomacia, ela pode atuar tanto positivamente como, né, trazendo esse conhecimento, literalmente, para a mesa da população, mas ela também pode ter aí esse aspecto negativo quando você pensa que eu vou criar, né, e aí eu, como um chefe de cozinha, eu vou criar esse prato desse país, custe o que custar, mesmo que eu coloque em risco questões ecológicas do meu país. Né? Então, são dois caminhos aí. Não é tudo tão bonito e gostoso. Tem problemas que precisam ser trabalhados também.
1: Olha, Bárbara, eu deixei você concluir o seu raciocínio, mas eu espero que os países consigam resolver essa questão, porque o mundo já tá bem difícil e a gente viver sem chocolate vai ser mais complicado ainda, né?
2: E sem café, imagina, professor, como é que o professor vive sem café?
1: Não, pois é, jornalista também. Agora, Bárbara, uma coisa que chama a atenção nos últimos anos, né? Enfim, acho que está cada vez mais forte, são os programas de culinária na televisão, por exemplo. A gente percebe que nas redes sociais muita gente compartilha os mais variados tipos de receita possíveis. De alguma maneira, essa mídia positiva, recente, influencia também a diplomacia gastronômica?
2: Influencia, com certeza. Eu acho que você ter ali, né, a possibilidade de assistir, ligar um canal, um streaming, ver uma produção lá, eu quero copiar, isso ser possível, eu acho que isso facilita muito essa relação entre os países. Porque, de novo, no fim das contas, a gente vai estar falando de transações econômicas. Eu vou produzir, tem o exemplo, né, da culinária coreana, eu vou fazer um tteokbokki, eu preciso de uma pimenta específica que eu não tenho aqui. Então, isso tem que vir da Coreia do Sul para o Brasil. Isso vai ser feito como? Através de transações econômicas, de transportes. Vai ter que ter uma resolução da própria Anvisa, né, ou dos órgãos reguladores dos países conversando para trabalhar essa questão e permitir, né, a viabilidade da entrada e saída, né, desse produto dos seus respectivos países. Então, a culinária, ela está muito relacionada às questões lá do hard power que eu comentei, né? Então, as questões econômicas estão relacionadas, sim, às questões políticas estão relacionadas a esse aspecto. E o fato da gente conseguir ter acesso a essa a toda essa gama, né, de variedade de produtos, de receitas diferentes, amplia, claro, principalmente para os países que a gente comentou, que tem ali um preconceito maior por, enfim, questões históricas, questões, né, passadas, isso facilita muito, né? E aí isso vai levar, então, a movimentar outros setores, né, da economia. Então, eu gosto de uma culinária específica, então eu quero viajar para aquele país, ou eventualmente eu quero estudar naquele país. Então você vai girando o mundo, né? Então você vai ampliando as relações, isso é muito importante. Eu acho que tem um peso considerável, principalmente se a gente ponderar com o começo do século, né? Então, se a gente for pensar a capacidade que a gente tem, o acesso que você tem, até de livros de receita, né? Hoje você consegue numa livraria, pensando em livros clássicos, né? Assim, e você tem acesso a livros que são de receitas de outros países. Coisa que no início dos anos 2000 era muito mais difícil. Não vou falar que era impossível, mas você tinha que, né, tinha que se esforçar bastante para conseguir. Hoje você consegue comprar online, né? Isso pensando nos livros que aí já tem um valor. Não estou nem pensando, por exemplo, nas receitas de TikTok ou do próprio Instagram, né, que você tem ali disponível esse conteúdo. Então eu vejo como um aspecto positivo até para contrapor esse mundo cada vez mais complexo que a gente vem vivendo, né? Espero aí, mais uma esperança minha, de que a gastronomia acabe de alguma forma aquietando um pouco esses ânimos, né, que estão tão dilatados assim, né, ao redor do mundo. Quem sabe?
1: Pois é, aproveitando que Bárbara, você tocou nesse assunto, eu tenho uma curiosidade e acho que foi a primeira coisa que eu pensei quando eu vi o tema desse podcast. Existe algum caso que a comida foi utilizada para resolver ou então para amenizar algum conflito diplomático que estava acontecendo? De alguma forma, a comida já contribuiu dessa maneira? E se não teve ou se teve, enfim, você enxerga potencial para que isso aconteça?
2: Vamos lá, eu acho que o potencial, ele existe. Nós tivemos, muitas vezes, a mesa, né, então esse espaço ali, ele, eu não tenho assim de cabeça nenhum caso específico que isso tenha acontecido, mas quando a gente pensa, por exemplo, nos encontros dos países que compõem o Reino Unido, né, então a gente está pensando nos jantares ali da Inglaterra, Escócia, País de Gales, isso é sempre levado muito, assim, ao pé da letra, né, com muito cuidado, justamente para manter a relação amistosa que existe entre os países, né? Então, historicamente, existe ali, né, uma certa animosidade contida, né, entre a Inglaterra, né, o País de Gales, a Escócia, e a comida entra ali como uma forma de, nesses encontros entre os líderes ou visitas do próprio rei Charles, né, da família real de forma geral, ela entra como uma forma de auxiliar a manter as pessoas. Uma coisa que eu vi e que eu achei interessante, que poderia ser sim, tá, então acho que muito mais como uma possibilidade de se trabalhar. Recentemente nós temos, e aí também estou vendo assim com base no Instagram, enfim, redes sociais, né, de forma geral, mas há algum tempo nós tivemos o Ramadã, né, que coincidiu justamente com o período ali da quaresma, né, de quem é católico, né, e o Ramadã. E isso seria uma possibilidade que eu vi que foi muito pouco utilizada. Então, existe desde 2001, por conta dos atentados terroristas ao World Trade Center, uma aversão muito grande ao Oriente Médio, aos muçulmanos de forma geral, e entender o que é esse Ramadã, né, pode ser ali uma forma de amenizar ou até de aproximar os países. Então, nesse ano que nós tivemos, né, essa confluência de datas entre calendários diferentes, poderia ter sido utilizado. E aí, na verdade, é um caso que não foi, mas que, claro, aí a gente acaba indo muito mais para uma questão religiosa, mas que, no caso, né, também interpassa as questões políticas, principalmente quando a gente pensa no mundo islâmico, que poderia ter sido utilizada bastante para diminuir esses preconceitos e essa aversão que muitos países, principalmente ocidentais, têm em relação ao Oriente Médio e à população muçulmana. Mas, quem sabe, num próximo alinhamento, né, dos calendários, a gente consiga ter isso em mente, ficar envolvida.
1: Olha, o Intriga Internacional teve o prazer em receber a Bárbara Dantas Mendes da Silva, ela que é professora de Relações Internacionais da PUC Campinas. Bárbara, olha, muito obrigado pela sua participação no nosso programa. Eu queria já deixar um convite para uma próxima participação e dizer a você que com certeza o nosso ouvinte vai sair desse podcast com um pouquinho de fome e já pensando de repente no almoço ou no jantar, enfim. Obrigado por ter participado com a gente.
2: Sim, muito obrigada e um ótimo dia para quem nos ouve e para vocês também.
1: O Intriga Internacional de hoje vai ficando por aqui. Agradeço a você que ficou com a gente até o final de mais esse episódio. 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
5: E aí, apaixonados por história e apaixonados por futebol, tudo bem com vocês? Pedro Henrique Lima na área pra gente revirar o maior jogador de todos os tempos. Não preciso dizer o nome, né? Mas eu vou falar. Pelé. Época de Copa do Mundo, galera. E como parte da série de episódios do Virada sobre o tema, a gente não podia ficar sem falar sobre ele, né? Edson Arantes do Nascimento nasceu em 23 de outubro de 1940 em Três Corações, Minas Gerais. Bem cedo foi para Bauru, depois para o Santos, onde se consagrou como melhor atleta da história do Brasil e do mundo. Os feitos dele, todo mundo já sabe de cor, né? 1000 gols, título de Copa do Mundo com 17 anos, convocação aos 16, cada gol que era uma pintura. E as polêmicas, as controvérsias, como todo ser humano, nosso grande astro não escapou das críticas por algumas atitudes e omissões fora de campo. Há quem diga, por exemplo, que ele não combateu o racismo de maneira eficaz e suficiente. Outros lembram que o Pelé virou garoto propaganda da ditadura. Mas será que alguém realmente conhece o Edson ser humano? Sabe quais eram as convicções políticas dele, por exemplo? Hoje é para falar do Pelé e do Edson que recebemos dois convidados aqui. Dois escritores que conhecem como ninguém os meandros de Edson Arantes do Nascimento. Vamos dar muitas viradas de história, falar sobre as qualidades dele, que dispensam comentários, e os defeitos, se é que o cara tinha algum. Bora lá então, galera. Bom, e para contar mais essa história fascinante desse grande craque do futebol mundial, esse craque planetário, eu converso agora com o antropólogo e ensaísta Antônio Risério. Antônio, seja mais que bem-vindo ao Virada de História, tudo bem?
6: Tudo bem, vamos lá, vamos conversar.
5: Vamos conversar. Antônio, o senhor já escreveu vários textos sobre futebol, recentemente lançou aí um livro sobre o Pelé, né, que o senhor diz que é uma espécie de ensaio antropológico, não seria tanto uma biografia, mas mais uma análise antropológica sobre o Pelé. Junto do carnaval e da música popular, como que o futebol, ele ajuda a entender o Brasil, ajuda a entender os brasileiros?
6: Porque é uma das grandes invenções culturais brasileiras, a base de todas as outras que o Brasil faz. Quer dizer, o Brasil assimila informações culturais internacionais e recria o seu modo. Fez isso na música popular, fez isso até nas telenovelas, pegando um dramalhão mexicano e recriando. Fez isso no futebol. E aí se expressa muito da identidade, da fisionomia, do ser brasileiro, de reinvenção, né? De você pegar uma forma cultural inglesa e adaptar ela à sua realidade cultural, antropológica, até a realidade física do seu corpo, e devolver ao mundo um produto original, que foi a Escola Brasileira de Futebol.
5: Sim, Escola Brasileira de Futebol, que é inclusive um dos seus textos, né? O título de um dos seus textos sobre esse tema. Agora, quando a gente olha para essa cultura, para essa identidade brasileira muito associada ao futebol, um esporte que rapidamente se popularizou aqui no Brasil, a gente consegue entender essa cultura sem incluir o Pelé na equação?
6: Pelé é a joia maior da coroa desse processo, é quem vai coroar tudo como uma expressão maior de tudo. Você não pode entender Pelé fora desse processo. Agora, entender o processo sem Pelé, sim, porque você tem outros grandes jogadores que passaram por esse mesmo tipo, por essa mesma escola de futebol, desde o início da criação dela até sua expressão máxima na Copa de 70. Então, ali se expressa a Escola Brasileira de Futebol da forma mais brilhante. Agora, você nunca vai entender Pelé sem entender esse processo todo de mestiçagem, de sincretismo, de troca de informações sendo traduzidas e adaptadas para a coisa brasileira. Você não vai entender ele fora disso. Pelé é o produto mais bem acabado disso.
5: Inclusive, o seu livro mais recente, Pelé, O Negão Planetário, apresenta aí uma versão global, né, desse craque e todo o simbolismo, né, em torno dele. O título de 58, nosso primeiro título de Copa do Mundo, vai representar para o célebre jornalista Mário Filho a vitória do negro e do mexicano isso no futebol brasileiro, né? Ele tem uma citação, inclusive, que ele vai associar isso à importância do Pelé, que aí ele vai dizer, vou abrir aspas aqui pro Mário Filho, daí a importância de Pelé, que faz questão de ser preto, não para afrontar ninguém, mas para exaltar a mãe, o pai, a avó, o tio, enfim. Por isso ele é mais do que um preto, é o preto. O senhor concorda com essa afirmação de Mário Filho, com esse triunfo da raça através dessas primeiras conquistas da seleção brasileira?
6: Não, você não pode falar da raça.
5: Uhum.
6: Agora, futebol é uma grande conquista mestiça, não quer dizer também exclusivamente negra. Você lembra que quem levanta a taça na Copa do Mundo em 58 é o italiano, é Bellini, o capitão do time. Essa coisa é muito mais misturada. Foi, sim, a Escola Brasileira de Futebol é uma escola mestiça. Aliás, o próprio Pelé, a gente fala preto, mas ele é um mestiço. A mãe dele é uma típica, é uma clássica cabocla, descendente de índios do interior de Minas Gerais. E Pelé tem um olho repuxado, que aponta a ascendência indígena dele. Pelé é um cafuso, é que a gente não está muito acostumado a lidar com, a reconhecer o desenho físico do cafuso nos mestiços brasileiros. É muito mais fácil reconhecer o mulato. Mas Pelé é um cafuso, como o Djavan é um cafuso. Mas, enfim, é uma grande conquista das massas mestiças populares do Brasil. Não exatamente do negro. E o negro também. Por exemplo, Garrincha é um descendente dos índios Funiôs de Alagoas. Mauro, que levantou a Copa do Mundo, era branco. Ademir da Guia, Sarará. Você vai com Amarildo, que é um mulato claro. Você vai encontrar gente, mestiços de todas as cores, entre os quais estão os negros, mas os negros não são uma coisa assim, um negro que reinventou o futebol brasileiro, não. O negro participou do processo, a reinvenção é principalmente mestiça.
5: O que vai diferenciar, Antônio, a época do Pelé da época, por exemplo, do Frederich, que é talvez o primeiro grande craque negro da nossa história, que era lá de São Paulo, mas enfrentou algumas dificuldades de inserção no futebol por conta da época? O que vai diferenciar, por exemplo, essas duas figuras e esses dois momentos, olhando para o que um momento de ascensão do Pelé significa para o futebol brasileiro?
6: Em primeiro lugar, a gente precisa acabar com esse vício que a gente está tendo, de achar que teve sangue negro é negro. Isso é uma coisa de norte-americano, que é assim. A gente reconhece os discursos. O Frederich não é um negro. Frederich é filho de um alemão com uma preta brasileira. Ele é o típico mulato. inclusive alisava o cabelo para tentar ficar mais branco. Ele passava vários produtos, essas coisas. Agora, qual é a grande diferença? É a projeção das massas mestiças na história brasileira. Na época do Frederich, isso era muito ainda difícil. Pelé vem depois de toda a valorização da cultura popular brasileira durante o período longo período de ação dos governos de Getúlio Vargas no Brasil, privilegiando a cultura popular, o futebol, o samba. É uma coisa boa. A construção dos grandes estádios de futebol, a profissionalização do futebol muda tudo. De repente, o futebol passa a dar dinheiro, passa a existir estações de rádio transmitindo o jogo, cadernos esportivos dos jornais. É toda uma profissionalização e dos próprios principalmente dos jogadores, que passam a ser assalariados. E antes de ganhar uma gorjeta no final do jogo, que hoje se transformou num bicho, né? Sim. Mas não eram funcionários, não eram trabalhadores assalariados, como passaram a ser. Pelé já joga, e gerações anteriores, a do pai dele já jogava assim, de dondinho, já são contratados por times com salário. Né?
5: E esse sucesso do Pelé muda a percepção que o mundo tinha do Brasil, além do futebol?
6: Além do futebol, eu não sei. Agora, o Brasil passa a ser muito mais conhecido no mundo a partir de Pelé. Ele é um grande embaixador brasileiro. Ele mesmo fala numa das autobiografias dele que ele chegava no exterior, as pessoas vinham perguntar sobre o Brasil. As perguntas eram sobre futebol e sobre Brasília. Todo mundo fascinado com um país jovem que cria aquela capital futurista, que era uma cidade que parecia de ficção científica, que não tinha nada igual no mundo. E aí Pelé diz, foi nós no futebol, e Brasília e Niemeyer com Brasília, que tornamos o Brasil muito mais conhecido ainda.
5: E quando a gente olha os documentários, né, as imagens de Pelé, a gente percebe, pelo menos é uma percepção pessoal que eu tenho, como que o Pelé estava à frente do tempo dele também, né? E aí eu falo da própria técnica, de como ele se preparava, o físico dele, a impulsão que ele tinha. É, dá pra gente dizer, então, que o Pelé ele vai antecipar tendências que são atuais hoje em dia do futebol?
6: Eu não acho isso, não. Eu acho que ele faz o que na época se fazia. Agora, quando você fala em impulsão, impulsão não é uma coisa de treino, impulsão é uma coisa do corpo dele. Você pega o Mazzei, que era o preparador físico, Mazzei dizia que Pelé podia se destacar em qualquer modalidade esportiva de Olimpíada, porque ele tinha uma velocidade extraordinária, em 100 metros, ele conseguia dar pulos altíssimos e demorar no alto. Os zagueiros todos falavam isso, né, que ele parecia que ficava flutuando no alto. Ele tinha um corpo perfeito para a prática esportiva. E tinha uma coisa que os músculos, ao contrário da maioria dos atletas, não eram concentrados num lugar ou no outro. Os músculos deles eram distribuídos pelo corpo todo. Então tem uma coisa da base física corporal dele, que não é treino, não é invenção, não é nada. Uhum. É o sujeito que nasceu daquele jeito. É,
5: a gente pode dizer, então, que esse talento do Pelé seria algo quase que inato a ele?
6: Não, ele tem um corpo que predispõe para o esporte. Agora, a invenção dele é muita técnica, é muita ginástica, é muita prática. Ele é educado para ser um craque desde pequenininho pelo pai. Ensinava ele a cabecear, ensinava ele a passar a bola. Ele foi treinadíssimo. E, inclusive, quando os jogadores, ele fala que quando ele foi para o Santos garoto, os jogadores iam para a praia, ele ficava treinando ainda horas. Saía do estádio porque o roupeiro, os funcionários lá diziam: ó, Pelé, a gente vai ter que fechar aqui agora, pode ir, vamos saindo. Uhum. Ele, como Tostão, também era assim, os grandes craques, eles não. O Tostão fala isso: um craque não nasce por acaso no improviso, não, é técnica, é esforço, é prática, é treino, treinar muito. O quarto gol da seleção da Copa de 70 contra a Itália, que o Carlos Alberto faz, eles dois contaram isso depois. Eles ficaram quase um mês treinando a possibilidade daquela jogada.
5: Sim. É, Antônio, o senhor, quais as primeiras lembranças que o senhor tem do Pelé dessa época, ali das primeiras conquistas dele, 58, 62, e depois da consagração dele aí em 70?
6: As primeiras lembranças que você fala, assim, de ouvir, de ter visto, eu vi pouco Pelé, porque eu vi poucas vezes eu morando na Bahia, às vezes que ele jogou aqui. Vi partidas da seleção brasileira, treinando a Copa de 70, vi partida dele contra o Bahia, numa delas até que ele não fez o famoso milésimo gol, que era, podia ter acontecido aqui, e um zagueiro do Bahia salvou em cima da linha o gol, e que foi engraçado, porque pela primeira vez na história do futebol, eu acho, o zagueiro que salvou o gol foi vaiado por sua torcida, porque todo mundo queria que o Pelé fizesse o milésimo. E eu me lembro muito, assim, algumas coisas, não tinha televisão, por exemplo, a Copa de 62 eu assisti toda pelo rádio, e nessa Pelé se machucou logo. Na de 66 ele saiu quebrado de campo, aquele jogador português carniceiro tirou ele. Então sobrou para ver mesmo a Copa de 70, mas vi muitos jogos do Santos.
5: É nesse momento em 70 que o Pelé se torna planetário?
6: Ele já vinha muito, muito famoso, desde 58 na Suécia. E isso vai se acentuando, tanto que ele é visado nas Copas do Mundo, ele tenta bater logo para tirar ele do time. 70 ele vai muito mais prevenido, mas em 70 é o momento maior de glória, porque é o momento dele ter campeão do mundo, comandando a melhor seleção de todos os tempos, dando shows de bola, coisa rara na partida decisiva de uma Copa do Mundo, botar a Itália na roda e dar 4-1. Aquele é um grande momento de glória. Ele se tornou o homem mais famoso do mundo, não é só jogador de futebol, né?
5: Sim.
6: O Henry Kissinger dizia isso, e Kissinger foi quem levou ele para o cosmos pensando nisso, em termos de geopolítica, para tornar os Estados Unidos mais simpático ao resto do mundo, tentar popularizar o futebol nos Estados Unidos, que era o esporte mais querido do planeta. E para popularizar, chamou o rei, que até lá, para fazer isso. Ele veio a São Paulo duas vezes para até conseguir levar Pelé para os Estados Unidos.
5: Sim. Inclusive tem uma história, né, que quando o Reagan se encontra com Pelé, o Ronald Reagan vai se apresentar ao Pelé, né, na época é presidente dos Estados Unidos, e vai e diz que o Pelé não precisa se apresentar, que todo mundo sabe quem ele é, né?
6: Não precisava, qualquer lugar do mundo. Não é conhecido lá no meio de uma floresta na África, até nas grandes metrópoles do planeta, em todo canto. Pelé foi o homem mais famoso do mundo naquela época.
5: Inclusive, o senhor mencionou, né, falou do continente africano, ele tem um episódio bastante curioso que ele chega a interromper uma guerra, né, a guerra de Biafra, que é a atual Nigéria, era a guerra civil da Nigéria na época. Então ele tinha esse peso político também, né, Antônio, que é algo que às vezes é muito criticado em relação a ele, que ele não se posicionava politicamente, mas ele tinha esse peso, né?
6: Não é que ele não se posicionasse politicamente, é que ele não era de esquerda. E naquela época, quem não tomava posição de esquerda era tratado como alienado. Então ele, Roberto Carlos, João Gilberto, todo mundo que não rezava pela cartilha da esquerda era tratado assim como alienado, o que é uma bobagem. E atacavam eles por coisas que não atacavam quando era esquerdista, que falava. Pelé, no milésimo gol, fala, vamos cuidar de nossas crianças, é preciso salvar nossas crianças. A imprensa de esquerda, jornal Passinha, etc., que todo mundo esculhambou e atacou ele violentamente. Anos depois, Brizola é candidato a governador, eleito no Rio, e fala a mesma coisa, vamos cuidar de nossas crianças, nós precisamos salvar nossas crianças. E aí a esquerda não chegou, Brizola, não, aplaudiu.
5: Inclusive...
6: Preconceito da esquerda contra Pelé e contra Roberto Carlos, contra os dois maiores ídolos de massa do país.
5: Em novembro de 1969, logo após marcar o milésimo gol, o Pelé é recebido por Emílio Garrastazu Médici no Palácio do Planalto, em Brasília, e após a conquista do Tri em 70, os campeões participam de uma cerimônia com o presidente. Algo que é normal, né? Todos os presidentes fizeram isso praticamente em anos que o Brasil ganhou a Copa. JK fez, João Goulart, Fernando Henrique Cardoso, mais recente. O fato dele ter sido um pouco um garoto propaganda durante a ditadura militar, mancha um pouco a reputação, a imagem do Pelé, ou isso é algo restrito a como um setor específico olha para ele?
6: Não, você tem que entender todas as coisas que acontecem na vida de uma pessoa. Pelé é um menino quando ganhou a Copa do Mundo, a primeira. Depois ele vai servir no exército. Pelé foi soldado do Exército Nacional. Ele uma vez chegou e disse até que não fazia crítica à ditadura porque um soldado não pode criticar a sua nação, ele chegou a falar isso. Agora, vai e deve ser o momento de apoiar foi achando que a ditadura estava fazendo grande coisa e tal. Agora, o que eu sempre me pergunto é o seguinte: quando você fala isso, em 2013, no aniversário da Embrapa, foi 2013, não, foi em 2008, no aniversário da Embrapa, Lula fez um discurso onde, que é do começo ao fim, um elogio a Emílio Garrastazu Azul Médici pelo grande projeto nacional que ele tinha para o Brasil, onde ele cita a Embrapa, cita a Azuzina, cita vários projetos e fala do que os militares tinham projeto para o Brasil. E eu não vejo ninguém de esquerda, na época nem hoje, bater em Lula por causa disso, que é bem diferente. Pelé como jogador vai na delegação até lá. Agora, Lula toma a iniciativa de elogiar a Médici no aniversário da Embrapa, no discurso dele, presidente. Então, esse negócio de dois pesos e duas medidas é muito cansativo.
5: E eu vejo muito também as pessoas fazendo isso com Pelé, mas não fazem, por exemplo, com Garrincha, Tostão.

0: primitivo, como inferior.
1: Antônio, a gente está chegando aqui num momento já na reta final aqui da nossa entrevista. Eu queria fazer uma conexão com os dias atuais. A geração atual de jogadores brasileiros tem como referência já há bastante tempo o Neymar, né? Uma referência aí de uma geração de brasileiros após Kaká, após Adriano. E o Neymar também é alvo de muitas críticas, né? Por conta do comportamento dele fora de campo, certos posicionamentos também. A gente consegue, guardar as devidas proporções, a gente consegue comparar esses tratamentos entre o que o Pelé recebeu lá atrás e o tratamento dispensado por alguns setores da sociedade ao próprio Neymar nos dias atuais, ou é um caso diferente?
0: Eu acho completamente diferente. Uhum. Você veja, Neymar tinha tido uma contusão quando tinha o jogo do Brasil com a Argentina. E Neymar, em vez de se cuidar da contusão, ele foi pro Carnaval Carioca, se esbaldar 5 dias na rua, fazendo farra. Uhum. Não teve condição de jogar contra a Argentina e o Brasil apanhou. Pelé jamais faria isso. Pelé colocava em primeiro lugar o futebol e a coroa de rei dele. Ele não colocava em primeiro lugar a farra. Isso é muito diferente. Alguns jogadores podiam farrear porque jogavam do mesmo jeito, como Garrincha, por exemplo. Garrincha tem discussões do Botafogo. João Saldanha uma vez conta que não achou ele na concentração, foi achar num cabaré lá no México, ele ganhando concurso de dança de noite. Agora, quer dizer, Neymar não está muito preocupado com futebol. Uhum. Não deu exemplos disso. E também tem umas coisas que você fala, pô, o Pelé era querido em todo canto. Lá Sim. em Santos, onde ele morou, era em Bauru, na cidade dele, era em Nova York. Pô, Neymar é um cara que a vizinhança dele na França fez de tudo, processos, queixas e tal, para ele se mudar do lugar.
1: Pô. Sim.
0: Não quero dizer outra coisa, não. Neymar era um craque. Agora, por exemplo, não tinha lugar para ele na seleção de 70.
1: Uhum. Eu concordo. Apesar de não ter vivido, eu concordo.
0: Ele falou assim, podia ser um Tostão. Não, em Tostão. Ele se comparou com Tostão, ele não chega aos pés de Tostão.
1: Pois é, nem de Rivelino, nem de Tostão, Jairzinho. Talvez a posição dele seria mais do Jairzinho, né? Do próprio Tostão mesmo, como o senhor falou, mas não chega aos pés.
0: Ele é da esquerda.
1: Da esquerda.
0: Aí não tem lugar nenhum pra ele.
1: É verdade. Agora, tem outro ponto também, Antônio, e aí conectando até com uma ideia assim de uma escola brasileira de futebol, a gente tem hoje, eu pelo menos vejo um problema de representatividade na seleção brasileira. Por exemplo, a última vez que o Brasil teve mais jogadores atuando aqui do que no exterior durante uma Copa, foi em 2002, quando a gente teve 13 atletas em clubes brasileiros contra 10 que atuavam lá fora. Até que a gente teve um acréscimo para a edição atual. Mesmo assim, essa minoria continua, né? Só 7 convocados atuam aqui no Brasil e a grande maioria no Flamengo. Eu não vou entregar meu time de futebol, mas eu não gosto do Flamengo, então não vou me ver naqueles jogadores. Essa falta de representatividade, se é que o senhor concorda que existe essa falta de representatividade, faz o futebol perder um pouco desse apelo na identidade brasileira? Faz a gente perder um pouco dessa escola brasileira?
0: Eu acho que não. Eu só acho que hoje tem uma coisa mais de performance, mais de mídia, do que de identidade verdadeira.
1: Uhum.
0: Mas eu vejo, eu tô vendo nessa Copa do Mundo, o Brasil um time relativamente medíocre. As pessoas estão com reações fanáticas, de achando que estão ganhando a Copa. Quando um time passa mal, né, nessa última partida mesmo, jogando, aquela primeira empata com o Marrocos. O Marrocos jogou melhor do que o Brasil.
1: Sim.
0: Depois de 3-0 no Haiti, pô, no Haiti, cara.
1: A gente comemorando como se fosse um baita triunfo, né?
0: Aí tem esse exagero que eu entendo. Então, quando cair, vai ser de vez. Porque eu não acredito que o Brasil chegue até a final.
1: Uhum.
0: Com esse time, eu acho difícil. Eu vi a Inglaterra jogando, eu vi a Holanda. Hoje eu vou ver de novo a Inglaterra. Eu tenho acompanhado os jogos da Copa. O Brasil não está entre os 5 melhores.
1: Sim. Eu vi uma notícia hoje que me chamou a atenção. Não sei se o senhor chegou a ver também. Um bar em São Paulo de brasileiros que se reuniram para torcer pela Argentina, com camisa da Argentina e tudo. O que isso diz sobre a atual situação da seleção brasileira e dos nossos jogadores e do próprio torcedor brasileiro?
0: Eu vou lhe dizer uma coisa que você vai achar engraçado. Eu sempre torci pela Argentina.
1: Eu vou confessar, eu também tenho uma afinidade.
0: Eu torço pela América do Sul. Imagine, eu vou ver a Argentina jogando Pô, eu não vou querer que a gente, contra um time, alguma seleção

0: Europeia, eu torço pela Argentina.
1: Uhum.
0: Eu que sou casado com uma alemã, então na Copa passada foi engraçado aqui em casa, porque eu torcendo pela Argentina e ela pela Alemanha.
1: Uhum.
0: Mas eu não tenho de fazer. Torcedor brasileiro jamais torceria pela Argentina. Eu sempre torci.
1: Sim.
0: Sempre fui fã de Maradona. E antes de Maradona, o que eu acho um craque tão, tão grande quanto ele, Messi, que era o Sanfilippo. Eu não sei se você chegou a ver.
1: Esse nome não me é estranho, mas agora eu não me recordo onde que ele jogou, em qual época.
0: Era um jogador nível de Stefano, era
1: uhum.
0: extraordinário. Ele era tão bom quanto Maradona, eu não sei, mas quanto Messi, sim.
1: Ah, jogou no Bahia, não jogou?
0: Jogou no Bahia, no final da vida dele.
1: Legal, é José Francisco Sanfilippo. Jogou ídolo do São Lourenço e do Bahia.
0: Espetacular, extraordinário. Quer dizer, eu sempre admirei muito o futebol argentino. Eu nunca tive esse negócio, não.
1: Sim. Agora, permitir esticar um pouco aqui e mudar um pouco de assunto também, vale a gente mencionar que o Bahia foi um dos poucos times que fez frente ao Santos do Pelé na final da Taça Brasil, né?
0: Ganhou.
1: Tem até uma história magnífica, virou livro, inclusive. Uma história pouco lembrada, né? O primeiro título brasileiro é do Bahia e contra o Santos de Pelé.
0: É do Bahia, é. E ganhou no Maracanã.
1: No Maracanã, aquele jogo neutro, né?
0: É. Eu fiquei muito feliz. Agora, eu nunca fui Bahia, eu sou Ipiranga.
1: Ah! Time do Jorge Amado.
0: É, e de Irmã Dulce. É o único time do mundo que tem uma santa na torcida.
1: Uhum.
0: Só, eu digo assim, só não sei se ela xingava a mãe do juiz.
1: Não podia. Mas o futebol, né, faz a gente subverte a ordem, né? O futebol tem esse poder de suspender a ordem. Agora, Antônio, aproveitar que a gente tá falando da seleção atual, alguém dessa seleção tinha vaga na Copa de 70?
0: Nenhum.
1: Do goleiro ou atacante, nenhum.
0: Essa seleção, você imagina, essa seleção não tem ninguém que chegue aos pés de Falcão.
1: Uhum.
0: Não precisa nem ir até a Copa de 70, não. Não tem ninguém que chegue próximo de Zico. Essa seleção é muito fraca, muito ruinzinha.
1: Sim. Por que que a gente parou, Antônio, de produzir assim craques igual a gente produzia antigamente? Por que que tá faltando isso nessa geração atual?
0: Isso é complicado, não dá pra saber. Você veja também quantos músicos maravilhosos nós produzimos. Milton Nascimento, Chico Buarque.
1: Uhum.
0: E depois da geração de João Gilberto vem Chico, vem Milton, não sei o quê. E olha a música brasileira hoje, que porcaria, tá?
1: Uhum.
0: Eu não sei, o Brasil inteiro caiu de qualidade. Eu até brinco, outro dia eu falei aqui em casa, acho que só duas coisas não caíram de qualidade no Brasil: a geleia e o queijo.
1: É verdade. Agora, Antônio, o Pelé, sendo esse craque, se destacou, símbolo máximo de tantas coisas, no campo, no extracampo, ele é resultado de quê? É de um tempo específico? É da individualidade dele? É desse Brasil que se modernizava? Como que foi possível a gente ter um Pelé, se é que dá para responder essa questão?
0: Eu acho que não dá para responder, não. Eu sempre falo isso, que não basta uma conjuntura econômica, política, etc., para fazer uma senhora excêntrica parir um gênio.
1: Uhum.
0: A gente nunca vai saber como é que foi isso. E ainda mais o caso do Santos é impressionante, porque uma cidadezinha do litoral do Brasil, de repente, sem comprar ninguém, a diretoria do Santos não comprou nenhum jogador, de repente pararam lá craques extraordinários, Zito, Mengálvio, Pepe, faz aquele time do Santos, time que aí sai daquela cidadezinha do litoral para ganhar o Campeonato Mundial de Interclubes. O que que fez, que coincidência é essa que foi todo mundo parar em Santos? Eu não sei, não tem como sociologia que explique isso. Aconteceu. Aí é o santo Deus imprevisto.
1: É, isso é tão bom no futebol. Eu acho que essa imprevisibilidade é o que torna esse esporte muito interessante. Hoje tentam tirar isso do futebol, né? Tentam prever o futebol de todas as formas, com dados, estatísticas, VAR, né? Que até é necessário até certo ponto, mas tira muito dessa imprevisibilidade. E o Pelé que era vascaíno, né, Antônio?
0: É, tem que gente que fala isso. Tem gente que diz que ele era corintiano.
1: Qual versão que o senhor acredita mais?
0: Eu não sei. Eu acho que todo mundo puxa a brasa para sua sardinha, mas ele, as pessoas dizem que na infância, ele, o ídolo dele era Baltazar, que era o centroavante do Corinthians. E que naquelas jogos de infantis, infanto-juvenil em Bauru, que quando ele fazia um gol, ele gritava: mais um gol do neguinho Baltazar. Então, não sei. Eu não tive nenhuma intimidade com ele para saber isso.
1: O senhor chegou a conhecê-lo?
0: Não. Cheguei a ver, assim, em alguns lugares, mas nunca cheguei nem a conversar com ele.
1: Uhum. O meu time, eu vou revelar meu time, né? Eu sou tricolor aqui do Rio, sou fluminense. É, tem também...
0: Sou fluminense também.
1: Ah, é? Ó, que legal aí, ó. Saudações no tricolores.
0: Do Rio eu sou fluminense. E virei fluminense criança, porque eu era fã de Castilho.
1: Castilho, goleiraça, amputou o dedo pra continuar jogando.
0: É.
1: Nossa, que legal. E o Fluminense tem uma foto, tem um jogo que o Pelé disputou pelo Fluminense. Eu acho que o Pelé jogou esses amistosos assim por tudo qualquer time do Brasil, né? Acho que todo time, se puxar, tem uma foto dele com a camisa ali. Eu acho que nenhum outro craque fez isso, né?
0: Eu não sei se outro fez, mas ele jogou em vários, né?
1: Pois é. Antônio Risério, quero muito agradecer a sua participação aqui no Virada de História. Adorei conversar com o senhor sobre a importância desse grande gênio, desse grande craque que foi o Pelé. Já aproveito aí para recomendar para os ouvintes o seu livro Pelé, o Negão Planetário. Um grande abraço e até uma próxima.
0: Abraço, obrigado vocês. Um abraço geral.
1: E olha só, pessoal, vocês sabiam que o pai do Pelé também foi jogador de futebol? O famoso Dondinho de Bauru. João Ramos do Nascimento foi uma das principais, talvez a maior influência na carreira do Pelé. Ele dava conselhos pro filho sobre como se posicionar enquanto atleta e ser humano fora das quatro linhas também. E aqui vale uma provocação. Quem inventou essa história de Pelé e Edson serem duas pessoas em uma só foi o próprio craque. Pois é, a gente vai ouvir mais com o nosso próximo convidado. Bom, e agora eu tenho o prazer de receber o Maurício Oliveira, ele que é jornalista, escritor, autor de dezenas de livros, entre eles o livro Pelé, o Rei Visto de Perto. Maurício, muito bem-vindo ao Virada de História, tudo bem?
2: Muito obrigado, Pedro, é um prazer estar com vocês para falar de história, que é sempre um assunto fascinante, do Pelé, um assunto também muito importante para todos nós brasileiros.
1: Com certeza, um assunto muito importante, ainda mais em época de Copa do Mundo, não tem como não falar dessa grande estrela que foi o Pelé. Maurício, o Pelé, ele fez o nosso futebol ser o mais admirado do planeta?
2: Ah, eu acho que quanto a isso, não há dúvida, né? Porque... basta a gente lembrar que antes do Pelé, o Brasil nunca havia sido campeão mundial. A gente sofria a chamada síndrome de vira-lata, né? Muita gente achava que o país, os brasileiros, não teriam essa capacidade, especialmente depois de 1950, a derrota na final da Copa, né? Feita no Brasil. E pós-Pelé, a seleção brasileira estava consagrada como a maior do mundo, mais vezes campeã, já, né? 3 títulos. Então, nesses 12 anos, entre 58 e 70, que foi o auge da carreira do Pelé, o patamar do futebol brasileiro mudou completamente. E mais do que isso, né, o patamar da cultura brasileira perante o mundo, né, o futebol e o Pelé acabaram sendo pontas de lança, né, para fazer um trocadilho futebolístico, dessa transformação cultural que também teve, né, influência da música, com a bossa nova, da arquitetura, né, com Brasília... e de outros elementos da cultura brasileira que transformaram o Brasil num país admirado, né? E muito disso, né, vem do que a seleção brasileira conquistou nos campos, liderada por esse ícone que foi o Pelé, né?
1: Sim. Você que teve a oportunidade, inclusive, de conhecê-lo, né? Para fazer esse livro, essa biografia dele, como que foi essa experiência de conversar com o próprio Pelé?
2: É, essa oportunidade aconteceu quando eu fui contratado para fazer uma biografia autorizada dele, né, um livro de arte, que o mercado chama de collector book, né, que é um livro de mesa, né, e a editora responsável à época me contratou para fazer esse projeto, que incluía, né, entrevistas não só com Pelé, como também com pessoas próximas a ele, da família, ex-colegas do Santos, da seleção brasileira. E tudo isso com a concordância e a participação dele próprio, né? Então, eu tive essa oportunidade 12 anos antes do falecimento dele. Quando ele faleceu, eu tinha muito material desse trabalho guardado, porque havia um tipo de informação que não foi aproveitado naquele trabalho original, mas principalmente também os bastidores desses contatos, né, com ele e com outras pessoas das relações dele. Então a gente, junto com a editora Matrix, a gente resolveu produzir, lançar esse livro, né, Pelé, o Rei Visto de Perto, que veio a ser o primeiro livro sobre o Pelé publicado após o falecimento dele. Cerca de um mês a gente colocou no, no mercado esse livro, que é isso, né? É essa mistura de informações objetivas sobre a trajetória dele como jogador de futebol, com curiosidades e bastidores desses contatos que eu tive com ele. Respondendo mais diretamente a sua pergunta, ter a oportunidade de estar com o Pelé é incrível, né? Porque ele é um ícone que a gente se acostumou a ver desde cedo, né? Do qual todo mundo se sente íntimo, né? E isso ficou muito marcado, inclusive, por uma história curiosa, né? Que quando as pessoas... Eu fiz várias entrevistas com ele, né? E quando as pessoas das minhas relações sabiam que eu ia lá entrevistá-lo, né? Todo mundo falava a mesma coisa. Ah, manda meu abraço pro Pelé. Que é uma coisa que demonstra o quanto todo mundo se sentia, né, íntimo do Pelé. Inclusive, teve uma ocasião que eu fui entrevistá-lo em Santos, e o motorista que me levou de São Paulo para Santos, eu fui batendo papo com ele e contei que ia falar com o Pelé. E ele disse que era muito amigo do Birubiru, que é um outro, né, um jogador folclórico do Corinthians e tal. Eu sou amigo do Birubiru, vou ligar para ele. Aí ele ligou no Viva Voz, no caminho, e me colocou para conversar com o Birubiru. A gente conversou um pouquinho, e no final o Birubiru falou: ah, manda meu abraço pro Pelé, né, com todo mundo, né. Uhum. E aí eu cheguei, né, naquele dia eu cheguei lá no Pelé e disse para ele: olha, é incrível, é impressionante, das pessoas da minha família, vizinho, amigos, até o Birubiru, não me pergunte como, é todo mundo, todo mundo dizia: manda meu abraço pro Pelé. Sim. E aí a resposta dele me pegou de surpresa e foi muito simbólica de algo que fui percebendo com o tempo, né, com os contatos com ele e tal. Ele falou meio melancólico assim: pois é, pro Pelé todo mundo manda abraço, mas pro Edson ninguém manda. Uhum. E isso evidenciou o quanto essa cisão entre as duas personas que ele fez, né, foi uma estratégia, né, que ele criou para poder lidar com a grandeza daquilo que estava acontecendo, né? Então, muito por influência e orientação do pai, né, o Dondinho, ele credenciava esse lado, né, quase perfeito, né, do Pelé atleta, como se fosse algo fora, né, uma coisa extra, né, que ele conseguia diferenciar muito do Edson, né, o homem sujeito a erros e tudo mais. E o Edson pagou um alto preço pro Pelé ser o grande atleta que foi, né? Porque o Edson fez muito sacrifício físico, né? Tanto que no final da vida ele teve problemas ali nas articulações. Uhum. E muito em função de ter jogado num ritmo muito alto durante muitos anos, né? O Santos ia fazer excursões no exterior, e ele tinha que estar em campo em todos os jogos, e eram jogos de dois em dois dias, às vezes de um dia para o outro, porque o preço que pagavam para ver o Santos com Pelé era muito maior do que o Santos sem Pelé, né? Então ele tinha essa obrigação de levar o time nas costas também financeiramente, né? Então o Edson, o homem comum, né, tinha essa mágoa, entre aspas, do Pelé, o atleta perfeito, porque era o Pelé que ganhava todos os louros e o reconhecimento, mas quem pagou o preço, né, por isso foi o Edson, né? Então, essa frase que saiu espontaneamente dele naquele momento me chamou muito a atenção e consolidou essa visão que eu já tinha, vinha tendo, né? Porque a gente via desde cedo o Pelé, ele, né, falando do Pelé em terceira pessoa, né? Uhum. Acho que todo mundo lembra disso, né? Ah, porque o Pelé... E muita gente confundia isso com arrogância, né? O cara fala dele mesmo em terceira pessoa, que é
1: isso
2: arrogância.
1: Isso virou piada, inclusive, também.
2: É, exatamente. Isso, virou piada e tal. Mas o que eu fui percebendo era exatamente o contrário, que era um símbolo de humildade, de saber que ele era o Edson era um humano sujeito a erros e cometeu erros, como todo ser humano, né?
1: Sim.
2: E o Pelé era essa entidade perfeita, quase perfeita, né? Que o próprio, né, fazia essa separação. Então ele tinha essa visão, e muito por influência, como eu falei, do pai, né, do Dondinho, que dizia para ele que aquilo era um dom, né, que ele ganhou de Deus e que ele tinha que fazer tudo para honrar aquele dom. Então tem alguns aspectos do Pelé que são muito marcantes. Por exemplo, nunca se viu ele tratar mal um fã que quisesse um autógrafo, quisesse uma foto. Muitas vezes ele... Até, né, os colegas dele de Santos me contaram, o avião atrasava porque ele estava atendendo todo mundo no aeroporto. Uhum. A gente fez também para esse livro pesquisas, né, em arquivos de revistas e a gente achou muita foto dele no meio do povo, feliz, assim, no meio dos desdentados, sabe, sem nenhum... Então, esse é um aspecto dele que não se tem notícia de que ele tenha maltratado alguém. E eu perguntei isso para ele, né? E ele falou que foi um ensinamento do pai dele, que disse para ele ainda muito cedo que ele tinha que, né, ter consciência e colocar sempre na cabeça que um autógrafo, uma foto, para ele, Pelé, era apenas mais um, né? Entre milhares. Mas para outra pessoa que estava ali recebendo aquele autógrafo, aquela foto, era um momento único que ele ia guardar pelo resto da vida, né? Então, que ele... No fundo, é uma grande lição de empatia, né, que o Don Diga deu pro filho, né? Você tem que se colocar no lugar do outro e entender que aquilo vai ser muito marcante, né? Então, o pai foi essa figura muito, muito importante, né? Ao orientar o filho. Uma outra história do mesmo, parecida, né, na lógica, é que o menino Edson, né, chamado Dico, em casa... Ele era muito habilidoso com a bola desde cedo, né? E nas peladas com os outros meninos, ele, lógico, já sobressaía, né? E o pai dele flagrou uma vez ele humilhando um outro menino, sabe? Fazendo...
1: Isso já em Bauru ou em Três Corações?
2: Não, já em Bauru.
1: Já em Bauru.
2: Já em Bauru, porque em Três Corações ele ficou pouco tempo, né?
1: Sim, sim.
2: Ele saiu bem pequeno de Três Corações. Isso já em Bauru, que foi onde ele realmente se desenvolveu como... atleta ali, começou a jogar ali na base de futebol de salão, e o pai viu essa cena e chamou o filho e deu uma bronca, dizendo que ele não podia fazer aquilo, que o dom que ele tinha era, ele tinha que se esforçar para aprimorar e para manter, mas era um presente que ele tinha recebido de Deus e que ele nunca poderia usar para humilhar outras pessoas. Isso foi tão importante que a gente não tem também... nenhuma memória, nenhuma cena do Pelé fazendo finta só para humilhar ou para provocar, sim, o adversário, né?
1: Sim.
2: Todos os recursos técnicos que ele tinha, ele usava com o objetivo de se aproximar do gol, né? Ou para fazer o gol, ou para dar o passe para um companheiro. Nunca para simplesmente humilhar, e como a gente, né, se acostumou a ver tantos outros fazerem, né? Então, o Dondinho foi esse personagem muito importante, né? Ao orientá-lo. E essa relação de pai e filho é muito bonita, né? Porque na Copa de 50, quando o Brasil perdeu a final para o Uruguai, o Pelé tinha 10 anos, né? Ele é de 1940, e ele viu o pai chorar pela primeira e única vez naquela ocasião, depois da derrota do Brasil.
1: Uhum.
2: E naquele momento, ele falou para o pai que, para ele não ficar triste, que ele seria campeão pelo Brasil. E 8 anos depois, em 58, ele cumpriu a promessa.
1: Profetizou.
2: Pela primeira vez, né? Ele prometeu e cumpriu 3 vezes, né?
1: Sim. E até quando o Pelé conseguiu conviver com o pai dele?
2: O Dondinho faleceu, o Pelé já era adulto há muito tempo. O Dondinho faleceu em 76, se não me engano.
1: Ah, então o Pelé já era um astro, já, né?
2: Sim, sim. O Dondinho acompanhou toda a carreira, acompanhou a despedida dele lá no Cosmos.
1: Sim.
2: Né? Tem cenas do Dondinho lá presente na festa de despedida. Isso foi em 77. Então, sim, o Dondinho teve o prazer de acompanhar toda a trajetória do filho e ver as sementes que ele plantou germinar e, enfim, o Pelé se tornar quem se tornou. E o Pelé jamais perdeu uma admiração até pura, assim, ingênua pelo pai, porque eu lembro que ele falava com muito orgulho que o único recorde que ele, Pelé, nunca tinha batido como jogador de futebol era do pai dele, que era fazer 5 gols de cabeça no mesmo jogo. Então, só que o pai dele era, assim, esse recorde foi batido num outro patamar, num jogo amador, assim, né, um jogo regional e tal, mas na cabeça do Pelé, né, o pai era tão grande, era um herói pra ele, que ele dizia, não, esse recorde eu não bati.
1: E olha que o Pelé era um excelente cabeceador, né?
2: Pois é, mas 5 de cabeça no jogo ele não sabia fazer. Mas o Pelé também dizia que, em relação ao pai, eu ia contar uma outra coisa, que era Bom, daqui a pouco vem, mas é muita história.
1: É muita história, é muita história. E o livro também traz, obviamente, né, os feitos do Pelé, que eu acho que já são de cor para todo brasileiro, os 1000 gols em 1969, a marca de mais de 1.200 gols, isso para um jogador que se aposentou ainda cedo, né, considerando os patamares, por exemplo, atuais, de idade, de longevidade, que para a época eu acho que já era, inclusive, uma certa longevidade, né? Você diz um pouco disso no livro. Quais as principais características do atleta Pelé?
2: Ele era um jogador de futebol completo, né? No sentido que ele dominava todos os fundamentos essenciais do futebol, né? Então ele chutava com as duas pernas, o que não era uma habilidade com a qual ele nasceu. Ele treinou muito a perna esquerda. Criança passava horas por orientação do Dondinho, mais uma vez, passava horas batendo a bola na parede com a perna esquerda para desenvolver a perna esquerda. Ele me contou que teve um jogo que ele fez, ainda criança, adolescente, que ele ganhou, acabou com o jogo, fez sei lá quantos gols, né? E na saída ele estava esperando um cumprimento do pai, né? Um reconhecimento. E na verdade o que aconteceu foi o Dondinho falou: "Você viu quantas vezes você tocou a perna esquerda na bola nesse jogo? Duas. Olha que vergonha." Sabe? Uhum. E aí ele foi treinar a perna esquerda. Então, né, voltando às características dele. Tinha uma impulsão inacreditável, né? Ele não era um homem alto, né? Ainda mais 1,70. Para os padrões da época era bem a altura média do brasileiro, né? Mas ele não era, né, tão alto, mas tinha uma impulsão incrível que o fazia ter vantagens até em disputas com goleiros, né? Quer dizer, o goleiro esticava o braço e ainda assim ele chegava mais alto que o goleiro, né? Ele tinha uma velocidade muito grande. Nos testes de velocidade ele estava sempre no primeiro grupo. Uma capacidade pulmonar incrível, que ele se recuperava muito rapidamente de um esforço. Então ele dava uma corrida e 10 segundos depois já estava pronto para outra. Uma visão periférica, isso ficou comprovado, acima da média também. Ele conseguia enxergar 30% a mais do que a média das pessoas assim, na lateral, né, por conta da composição física mesmo. Uma dedicação muito grande aos treinos, né, uma decisão desde muito cedo que, apesar de todo o talento, os treinos, né, eram fundamentais. Eu digo que o Pelé era também a mistura perfeita entre o pai e a mãe, né? Porque o Dondinho era mais sonhador, era um pouco boêmio, gostava de música, então era o lado, né, menos regrado da vida, assim. E a Celeste, a mãe dele, era mais pés no chão, apesar do nome, né, Celeste, mas ela era mais pé no chão e era quem cuidava das contas da casa, quem fazia questão de que o jantar fosse sempre na mesma hora, com todos reunidos, era mais religiosa. E o Pelé em campo foi a mistura perfeita desses dois aspectos, né? Muito, muito regrado, né? Muito sabendo o que precisava fazer, mas com espaço para criatividade, para o empoderado. Então, ele é uma mistura perfeita do pai e da mãe e demonstrava isso em campo, né?
1: Sim. Pelé tinha defeitos, Maurício?
2: Certeza. O Pelé, jogador, tinha poucos, né?
1: Sim.
2: Mas o Edson... Eu também vou fazer a divisão. Se ele mesmo fazia a divisão, quem sou eu para não fazer, né?
1: Claro.
2: O Pelé, jogador, tinha poucos defeitos. Inclusive, né, você falou há pouco sobre longevidade, né? Ele estaria perfeitamente apto a jogar a Copa de 74, né? Uhum. Ele estava com 34 anos, estava bem no Santos, tinha sido campeão paulista pelo Santos, mas ele pensou: poxa, fui campeão em 70, no auge, consagrado. Ele realmente ponderou que queria sair por cima, né? E faz sentido, né? Faz sentido, porque se ele vai para uma outra Copa e perde, não, ele provavelmente não seria o mesmo mito que é hoje, né? Não sei, mas poderia, talvez também com ele, o Brasil poderia ter ganho eventualmente, né? Mas enfim, mas ficou uma sensação de que ele poderia ter ido mais longe. Então, mas como atleta, né? Acho que o Pelé tinha pouquíssimos defeitos, tanto em relação ao campo, quanto em relação à relação com os colegas, sempre elogiosos, né? O Clodoaldo, que eu convidei para escrever o prefácio do livro, né? Ele aceitou, para minha honra. Clodoaldo, companheiro da Copa de 70 e do Santos, contou o quanto o Pelé foi acolhedor quando ele, Clodoaldo, chegou, né, um menino lá no Santos, quanto aquele grande ídolo, já mundialmente famoso, foi aberto e simpático e acolhedor e ensinou muita coisa, né? Então, muito respeito dos colegas, muito respeito da imprensa, do mundo do futebol como um todo, né? Então, Pelé, não há muito que procurar defeito nessa figura. Agora, o Edson era um homem, né? E como todo ser humano, tinha seus defeitos, mas devo ressaltar que ele não se negou a comentar qualquer questão, a responder qualquer pergunta. Eu perguntei sobre a questão da Sandra, né, a filha dele, que é algo que ficou muito marcante. As pessoas, né, sempre lembram como talvez o maior vacilo dele de não ter reconhecido a filha. Ele deu a versão dele, disse que foi, do ponto de vista dele, não houve uma aproximação, se tornou impossível que isso acontecesse porque ela apareceu de uma forma um tanto abrupta e agressiva, né, entre aspas, na vida dele, e aí não houve como se aproximar. E infelizmente também ela faleceu cedo, com 42 anos, né, com câncer, e se não houve uma chance de aproximação, depois também ficou impossível, né. Mas em sua defesa, ele, né, mencionava que teve uma outra filha que ele só conheceu quando adulta, que era a Flávia, né, resultado de um encontro que ele teve lá em Porto Alegre com a mãe da Flávia, durante uma viagem e tal, e com a Flávia, que foi uma relação que começou sem alarde, né, sem ninguém saber, eles tiveram como se aproximar, e essa relação foi bem, bem construída, tanto que até o final da vida dele, ela era fisioterapeuta, ela cuidou dele, então teve esse outro caso, né, semelhante, mas com um desfecho bem diferente. Perguntei para ele também de questões sobre como racismo, né? Ele foi muitas das vezes também acusado de não defender a causa.
1: Sim.
2: No discurso, digamos assim, né? E ele dizia que, do ponto de vista dele, ele fazia isso no campo, demonstrando a capacidade dele, e que chegar num estádio como a La Bombonera, na Argentina, né, em Buenos Aires, né, o estádio do Boca Juniors, e enfrentar aquela arquibancada toda ofendendo, e ir lá e fazer 2 gols e ganhar do Boca Juniors lá diante disso tudo, para ele era uma resposta muito mais, né, uma resposta do jeito que ele sabia fazer, ele disse, né, era o que eu sabia, era a forma que eu tinha de responder. Então, embora fosse uma pessoa certamente com efeitos, né, o Edson, e minha experiência pessoal também com ele nessas ocasiões foi de um senhor muito acessível. Eu digo senhor porque ele já estava com 70 anos, né, então... Uhum. A gente, depois do primeiro, segundo encontro, eu fui perdendo aquela história do estou aqui com um mito, e fui me aproximando da pessoa, né? Sim. A pessoa que tinha um senhor que tinha dificuldade de mexer com o celular, né? Que gostava de mostrar as fotos da pescaria,
1: sim,
2: das cachorras dele.
1: Tu foi se aproximando do Edson, né?
2: Me aproximando do Edson, embora a primeira ocasião, né, o primeiro encontro com ele é aquela coisa, parece uma figura mítica que está se aproximando ali, porque a gente, desde pequeno, né, lidando com essa imagem e tal. E eu lembro que teve uma ocasião em que eu fiquei 4 horas fazendo a entrevista com ele, só eu e ele na sala, né? Foi a mais longa entrevista. E no meio dessa entrevista, a secretária tinha evitado o máximo de compromisso, tá? Mas vez ou outra tinha alguma coisa para responder, né? Tocou o telefone dele, o celular, e era o Joshua, o filho dele, né? Adolescente, na época, tinha com 15 anos. E o Joshua estava pedindo para ir para casa de um amigo, porque o professor tinha faltado na escola, e se ele podia ir para casa de um amigo. E eu pensei, cá comigo, né? Poxa, até o Pelé tem esse tipo de problema, né? Problema mais corriqueiro, né? Que todo pai enfrenta, né?
1: Quem somos nós, aí, né?
2: Exatamente. Aí o Pelé disse, não, Joshua, vai para casa. Aí o rapaz insistiu um pouco, como é comum, né? Esperado. E o Pelé deu um corte mais, né, mais sério, disse, olha, eu disse que não é não, você vai para casa e agora dá licença que eu tô ocupado. E aí, meu filho Lauro tinha a mesma idade na época, 15 anos, né? Então a gente começou, ele desligou e comentou qualquer coisa, e a gente começou a falar sobre educação de adolescentes. Aí eu contei, né, alguma coisa do meu filho, e a gente ficou batendo papo sobre educação de adolescentes. Uhum. E aí, nesse momento, eu lembro bem da minha sensação, eu tava assim, sentado do lado dele, o meu lado direito, eu tava aqui conversando com ele, né, sobre isso, Mas é como se o meu lado esquerdo aqui do outro lado estivesse pensando, não é possível, que deve ser uma realidade paralela. Né? Eu estou conversando com o Pelé sobre educação de adolescente, não sei. Entrei numa Matrix aqui, né? Sabe?
1: Cadê a pílula, né, para sair?
2: Exatamente.
1: Agora, Maurício, para a gente encerrar, eu acho que vale a pena também contar quem foi o Pelé ou o Edson político, né? Como que foi a atuação política dele. E você conta no livro que o Pelé, ele não foi omisso, né, em relação a questões, por exemplo, da categoria dos jogadores, ele chegou a ser ministro do esporte. Conta pra gente como que foi essa atuação política do Pelé.
2: O Pelé tinha uma grande preocupação com as condições profissionais dos atletas, né, porque ele teve um exemplo muito triste em casa. O Dondinho, o pai dele, era jogador de futebol e numa época de semi-amadorismo, então os jogadores atuavam por partida, eles eram contratados para jogar um jogo, e numa dessas o Dondinho machucou gravemente o joelho. Então ele não tinha nenhum respaldo de ninguém, né? Não, nem do clube, nem da Previdência Social, de ninguém. Ele estava sem poder exercer aquela atividade, né? E sem receber. Então o Dondinho ficou 10 anos jogando no sacrifício, com o joelho todo arrebentado, e o Pelé lembrava muito bem, contava quantas vezes ele, menino, ia lá preparar a bolsa de gelo para ficar segurando no joelho do pai, que voltava do jogo com dores fortíssimas, não podia caminhar no dia seguinte. Então ele tinha essa memória, né, que ele trouxe da infância. E quando ele se tornou essa grande voz, né, do esporte, ele se interessou muito pelas questões de defesa dos atletas, tanto que ele chegou a marcar uma audiência com o Médici, né, presidente da época, né, do regime militar, para tratar especificamente dessa questão. E ele se aproximou do Afonsinho, que era um jogador considerado rebelde, comunista, né?
1: Sim, sim.
2: Ele se aproximou do Afonsinho para saber do Afonsinho qual era a visão dele. E o Afonsinho foi muito ele foi muito corajoso, porque ele jogava no Botafogo. E o Botafogo, o técnico do Botafogo e o presidente pegaram um ranço dele, digamos assim, por causa dessas posturas políticas e tal, e ele ficou de escanteio, né, para usar um termo futebolístico. Ele não foi mais convocado para jogar, então ele começou a ser prejudicado, né, não ser mais escalado por conta dessa visão política, né. E aí que o Afonsinho fez? Ele processou o Botafogo pedindo para sair do que a justiça determinasse que ele saísse para outro time, porque ele não estava conseguindo exercer, estava sendo impedido de exercer sua profissão. E ele conquistou esse direito de sair do clube com esse argumento. Então foi muito pioneiro, né, das relações né, entre atletas e clubes de futebol no Brasil. E o Pelé, você imagina que isso causou, né, o Afonsinho ficou marcado, assim, como alguém, né, que podia ser considerado indigesto, né, no meio. Mas o Pelé não teve dúvidas em chamar o Afonsinho para conversar e ser visto com o Afonsinho. E, inclusive, conseguiu que o Afonsinho fosse para o Santos depois. O Afonsinho foi jogar no Santos por intermédio do Pelé, que entendeu aquele momento complicado que o Afonsinho estava passando, né? E então ele fez tudo isso. E aí, anos depois, ele foi ministro dos esportes, né, e aí acabou, na gestão dele, sendo gerida a famosa Lei Pelé, né, que é sobre passes e tal. A controvérsia sobre a lei, vantagens e não vantagens, mas tinha, sem dúvida, esse grande objetivo de favorecer, né, os jogadores nesse relacionamento com os clubes e tudo mais. Então ele tem esse histórico de ações efetivas, né, demonstrando a preocupação que ele começou a sentir lá na infância, como eu relatei, né?
1: Sim, sim. Pelé não foi omisso, nem Pelé, nem o Edson. Maurício, quero muito agradecer a sua participação. Que bacana a nossa conversa aqui. É sempre bom falar sobre história do futebol. História ainda mais desse grande craque que foi o Pelé, o maior de todos os tempos, é ainda mais legal. Muito obrigado e um grande abraço.
2: Eu que agradeço, é sempre um prazer estar falando sobre o Pelé e contando, né, para as pessoas sobre esses aspectos que eu acho importantes e tão relacionados à história do Brasil, né, que eu acho que é sempre vai muito além do futebol, do esporte, né, é uma questão cultural, e por isso eu agradeço a vocês pela oportunidade. Muito obrigado.
1: Valeu, valeu, Maurício. Pessoal, espero que tenham curtido esse episódio. Continuem ligados no Virada, que é o podcast diário de história da Sputnik Brasil, todos os dias às 7 da manhã, com reprises às 3 da tarde e 11 da noite. 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Obrigado pela companhia de sempre e um grande abraço.
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4: Boa tarde, sejam todos muito bem-vindos. 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
5: Muito boa tarde, hoje quarta-feira, 8 de julho. As principais notícias do Brasil e do mundo estão aqui. Começa agora o programa Entretanto, porque toda notícia tem outro lado. Esta é uma produção da agência de notícias russa Sputnik. Eu sou Isabela Veiga.
4: E eu, Leonardo Macaxeiro. A gente chama agora o nosso analista geopolítico, Rafael Machado. Rafa, muito boa tarde para você.
6: Boa tarde, Leonardo, Isabela, toda a galera da rádio, nosso público. É isso aí, mais um dia que estaremos aqui comentando tudo que acontece no Brasil e no mundo.
4: Com certeza, Rafa. E olha, daqui a pouco a gente recebe Bruno Peixoto, ele que é formado em Relações Internacionais pela Universidade Federal Rural do Rio de Janeiro, onde também é mestrando em Ciências Sociais em Desenvolvimento, Agricultura e Sociedade.
5: Muito boa tarde, Rafa. Bom, vamos então às principais notícias desta quarta-feira. Trump anuncia grande ataque contra o Irã. Espriella suspende transição na presidência da Colômbia.
4: China cobra fim das sanções dos Estados Unidos contra a Venezuela para facilitar a reconstrução do país. E tem também o trânsito aqui no Rio de Janeiro, tem a previsão do tempo e economia. Fica com a gente porque começa agora o programa Entretanto.
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4: O ministro do Supremo Tribunal Federal, Alexandre de Moraes, determinou que a Polícia Federal realizasse uma ação de busca e apreensão na residência de Jair Bolsonaro, após identificar divergências entre as informações apresentadas pela defesa e os registros sobre as armas de fogo vinculadas ao ex-presidente. Na decisão, Moraes afirma que a medida tinha como objetivo localizar eventuais armamentos ainda não entregues às autoridades e assegurar o cumprimento de sua ordem judicial. Segundo o despacho, Bolsonaro havia recebido a ordem para entregar todas as armas registradas em seu nome após a manutenção de sua prisão domiciliar. A defesa informou inicialmente que 2 armas já estavam com a Polícia Federal desde 2023 e que as demais permaneciam sob custódia do Batalhão de Polícia do Exército em Brasília. E é com esse assunto que a gente começa o Entretanto de hoje.
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5: O Exército comunicou ao Supremo que apenas 6 armas estavam armazenadas na unidade militar e não todas as que haviam sido indicadas pelos advogados. Para Moraes, essa diferença entre a quantidade de armas registradas e aquelas efetivamente entregues aos órgãos públicos indicava em tese descumprimento da ordem judicial e justificava, portanto, novas providências para localizar o restante do arsenal. O ministro também analisou a explicação da defesa sobre uma espingarda que, segundo os advogados, nunca foi retirada da empresa importadora em Caxias do Sul, no Rio Grande do Sul.
4: Na avaliação de Moraes, essa versão diverge das informações constantes nos registros oficiais e não foi acompanhada de documentação suficiente para comprovar a localização da arma, a identidade do depositário ou a regularidade da custódia. A diligência foi autorizada para localizar armas de fogo, munições, acessórios e documentos de registro que eventualmente permanecessem na residência de Bolsonaro, no condomínio Solar de Brasília, onde ele cumpre prisão domiciliar. A medida integra a execução da decisão que determinou a apreensão de todo o armamento registrado em nome do ex-presidente após a apreensão em junho de uma pistola Glock durante uma abordagem no Distrito Federal. Rafa, queria trazer você para a gente começar o entretanto de hoje. Olha, é uma ação da Polícia Federal de busca e apreensão na casa de Jair Bolsonaro, em busca aí de armas de fogo que ainda são vinculadas ao ex-presidente. Rafa, para alguém que está em prisão domiciliar, armas de fogo é algo que de fato não combina. Você enxerga algum tipo de punição caso a PF encontre essas armas, enfim, mais tipos de armamentos, munições? Há espaço para mais punições a Jair Bolsonaro em um caso como esse?
6: Bem, o principal problema aí é a existência de divergência entre aquilo que foi informado e aquilo que foi relatado pelos militares, né? No sentido de que não, pelo menos algumas das armas que supostamente estariam com eles, pelo menos segundo eles, não se encontram na posse, né, sob a guarda dos militares. Então, na medida em que existe essa divergência, aí se poderia, caso, por exemplo, nessa busca e apreensão encontrem armas, algumas dessas armas, na residência do Jair Bolsonaro, se poderia chegar à conclusão de que ele mentiu, né? A defesa dele mentiu, e isso poderia motivar, sim, até mesmo uma descontinuação da prisão domiciliar. Isso aí realmente tem que ser considerado como uma possibilidade pelo fato de haver ali um descumprimento explícito de uma ordem de entrega dessas armas, bem como uma tentativa de ocultá-las, né? Uma tentativa de não entregá-las, fazendo uma alegação falsa. Talvez a alegação falsa em si pudesse ser considerada alguma conduta criminosa, teria que ver com certeza se, por exemplo, eles entregaram documentação nesse sentido, né? Parece que não, parece que foi apenas uma mera declaração, mas o mero fato de caso achem, a gente não sabe se acharam ou se vão achar, caso achem algumas dessas armas que foi dito que estariam sob guarda dos militares, porém caso elas sejam achadas na residência do Jair Bolsonaro, isso pode gerar consequências negativas para ele, sim, e a principal, evidentemente, seria a revogação da prisão domiciliar.
7: Olá pessoal, hoje no Jabuticaba Sem Caroço o assunto é a chamada geração prateada. Essa é a população com 60 anos ou mais que se mantém ativa, conectada e produtiva. Uma pesquisa recente realizada e divulgada pela Nexus apontou que nos últimos 10 anos os trabalhadores com essa idade ou mais cresceu 53%, um ritmo maior que o próprio envelhecimento da população brasileira.
8: Para falar mais sobre isso, vamos conversar com Ronaldo Loyola, ele que é especialista em psicologia e cultura organizacional, e também com a economista que tem outros estudos na área, a Janaína Feijó, pesquisadora do Instituto Brasileiro de Economia da Fundação Getúlio Vargas.
7: Então não perca, a gente tem um encontro marcado, esperamos vocês aqui na programação da Rádio Sputnik Metropolitana.
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4: E olha, uma nova pesquisa do Instituto Meio Ideia aponta que o presidente Luiz Inácio Lula da Silva lidera as simulações de segundo turno das eleições presidenciais deste ano contra 6 possíveis adversários. No cenário mais apertado, Lula aparece com 45% das intenções de voto contra 40% do senador Flávio Bolsonaro. O presidente também vence a ex-primeira-dama Michele Bolsonaro, além dos ex-governadores Ronaldo Caiado e Romeu Zema e outros nomes testados também pelo levantamento. Isa.
5: É, Léo, a pesquisa ouviu 1.500 eleitores entre os dias 3 e 6 de julho, com uma margem de erro de 2,5 pontos para mais ou para menos, com nível de confiança de 95%. E esses números indicam que neste momento Lula mantém vantagem nas projeções para um eventual segundo turno, embora a disputa com Flávio Bolsonaro seja a mais equilibrada entre os cenários analisados. E aí, Rafa, te trazendo, gostaria de saber se essa pesquisa não chega a surpreender, né? Enfim, mas se esse efeito aí da baixa do Flávio, o fato dele não ter conseguido se recuperar, ele que em algum momento ali chegou a esbarrar no Lula, dar um empate técnico, inclusive, se isso pode ser o efeito de uma série de desastres para o bolsonarismo, começado lá pelaquele filme, né, o Dark Horse, que foi de fato um azarão, não um azarão no bom sentido, foi um azar grande na vida dele, né, ter sido tudo ali naquele momento, depois no Banco Master, agora é Michele Bolsonaro jogando no ventilador, ameaçando jogar mais, o racha dentro do próprio bolsonarismo, os pastores já desembarcando do projeto Flávio Bolsonaro presidente, isso tudo acaba sendo refletido nessas pesquisas?
6: Bem, com certeza, quando a gente compara a pré-campanha do Lula e a pré-campanha do Flávio Bolsonaro, a pré-campanha do Lula parece bem unida, né? Não, a gente não vê muitos escândalos aparecendo. Claro que acontecem algumas coisas, alguns problemas, divergências, conflitos internos. Tem a questão, por exemplo, do Jacques Wagner, que é claro que, por menor que seja em tese, né, por não afetar diretamente Lula, é claro que tem algum efeito, porém, é uma pré-campanha que parece muito melhor costurada internamente, até por essa capacidade do PT de centralizar melhor as coisas ao redor do Lula. No caso do bolsonarismo, você tem o fato de que bolsonarismo e PL não são a mesma coisa, né? Existe um bolsonarismo fora do PL, bem como um PL que não é bolsonarista. Então o bolsonarismo não tem um partido, ele está no PL, mas ele não é o PL. Então tem o próprio problema do partido, existe a mistura entre esse âmbito político e o âmbito familiar, de modo que conflitos familiares se transformam em conflitos políticos, como nesse caso do enfrentamento entre a Michele Bolsonaro e os filhos do Jair Bolsonaro. Em ambos casos, no caso do lulismo e do bolsonarismo, você tem um movimento carismático, um movimento ali de messianismo político, porém, no caso do bolsonarismo, o líder em questão, né, o líder carismático em questão está preso, mesmo que seja prisão domiciliar, ele está preso e impossibilitado de fazer campanha e de exercer essa influência integradora que ele talvez pudesse ter. E aí você tem todos esses escândalos que também afetaram a campanha, a própria, talvez, imperícia do núcleo do bolsonarismo na hora de apoiar candidaturas nos vários estados, sempre colocando o interesse desse próprio núcleo duro do bolsonarismo acima até daquilo que os seus aliados consideram seu por direito, né? Então o caso lá de Santa Catarina é um caso emblemático em que o bolsonarismo deixou de apoiar figuras bolsonaristas históricas, né, que estão com o bolsonarismo há bastante tempo, que têm seus próprios seguidores, que têm sua própria, seu próprio papel de liderança dentro do bolsonarismo, para poder colocar o Carlos Bolsonaro em Santa Catarina. Então são várias pequenas coisas que vão certamente minando o bolsonarismo, vão minando as projeções em relação ao Flávio Bolsonaro. Nessa pesquisa, porém, a gente vê que os indecisos aumentaram, né? Houve em comparação a essa pesquisa Meio Ideia com a pesquisa anterior, também da Meio Ideia, houve de fato uma pequena queda das intenções de voto no Flávio Bolsonaro, mas também houve no Lula e houve um aumento dos indecisos, né? Então, todo esse panorama, talvez, de caos, pelo menos nesse instituto de pesquisa específico, parece que, na verdade, fez com que uma parte do eleitorado voltasse a estar indeciso, né? Mais do que pularem de um político para o outro no segundo turno, talvez pessoas que estivessem ali mais ou menos decididas a votar no Flávio Bolsonaro deram um passo atrás. Isso também parece que aconteceu com o Lula, né? Então, na verdade, apesar de estar se aproximando o momento das eleições, uma parte da população ainda tem muitas dúvidas em relação a quem votar, em relação a quem apoiar, em relação a projetos, em relação até mesmo como vão ficar essas eleições brasileiras. Isso prova também aponta que até há um cansaço da população brasileira em relação a como a política tem se desenvolvido nos últimos tempos. Quando você tem no mesmo instituto um aumento razoável até da quantidade de indecisos, do percentual de indecisos, então isso é uma mensagem também, né? Tantos escândalos, você tem às vezes uma preocupação com o menos pior, né? Porque o cidadão tem determinados temas de interesse, aí ele olha, um lado é péssimo em determinados temas, o outro lado é péssimo em outros temas. E só aumenta essa indecisão do cidadão brasileiro, que aí talvez só consiga realmente se decidir, possivelmente na época dos debates e quando realmente estiver em cima da hora de votar. O que de vez em quando acontece, existem eleições que permanecem razoavelmente indefinidas até os últimos momentos. E existem algumas, inclusive, que viram faltando um dia, dois dias ou apenas no próprio dia da eleição.
4: Perfeito, Rafa, tá ótimo. Agora, Rafa, olha, a gente vem aqui no Entretanto, né, analisando pesquisas nos últimos tempos, nas últimas semanas, nos últimos meses, em que o Lula vem mantendo uma certa vantagem sobre Flávio Bolsonaro. Isso, se a gente somar aos recentes problemas que Flávio Bolsonaro teve, né, enfim, envolvendo ali Daniel Vorcaro, entre outras coisas, você enxerga a possibilidade do PL mudar de candidato ou de pré-candidato à presidência, ou até pelo prazo, né, já está tão próximo das eleições, você acha difícil que isso ocorra?
6: Bem, tanto pelo prazo, que está muito próximo, quanto pelo fato de que alternativas hipotéticas, todas elas se saem pior do que o Flávio Bolsonaro, eu acho improvável que haja qualquer troca do Flávio Bolsonaro por alguma outra candidatura PC vai ser a contragosto, né? Caso haja realmente algum impedimento para que o Flávio Bolsonaro possa disputar as eleições, mas não seria uma troca voluntária. Uma troca voluntária não me parece que vai acontecer. Até porque alguns outros institutos de pesquisa, por sua vez, apontam também, pelo menos em comparação com as semanas imediatamente posteriores ao vazamento daquelas trocas de mensagens dele com o Daniel Vorcaro, algumas pesquisas de opinião apontam sim para alguma pequena melhora do Flávio Bolsonaro nas intenções de voto, coisa ali da ordem de 2 pontos percentuais, 3 pontos percentuais. Então, existe talvez até uma expectativa do bolsonarismo de que é possível para o Flávio Bolsonaro dar a volta por cima e voltar pelo menos a mais ou menos aqueles aquelas pontuações nas pesquisas de opinião que ele estava desfrutando uns 3 meses atrás, aproximadamente.
11: Olá, Bela. Olá, ouvintes do Entretanto e da Rádio Metropolitana. Daqui a pouquinho tá chegando mais um Mundioca e hoje a gente vai analisar a homenagem que o presidente da Ucrânia, o Volodymyr Zelensky, fez para um grupo de soldados que atuam para o exército da Ucrânia, mas que na Polônia eles são considerados a pior coisa que existe no mundo.
12: Eles são considerados, sim, criminosos de guerra, massacraram uma vila em Volínia. E, Marcelo, a Ucrânia, ela não tá podendo arrogantemente desprezar um aliado como a Polônia. Polônia recebeu vários refugiados ucranianos, a Polônia tem vários deputados no Conselho Europeu. Enfim, nós vamos destrinchar esse assunto, entender essa ferida histórica e por que gerou esse dilema diplomático entre os dois países.
11: O programa tá muito interessante, a gente convida vocês para acompanhar o Mundioca de hoje. Até já.
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0: Lucas de Andrade tem mais detalhes pra gente.
1: A Polícia Civil cumpriu nesta quarta-feira 4 mandados de busca e apreensão contra uma quadrilha especializada em aplicar golpes eletrônicos contra servidores ativos e aposentados do Tribunal de Contas do Estado do Rio de Janeiro, na primeira fase da Operação Acerto de Contas. De acordo com as investigações da Delegacia de Repressão aos Crimes de Informática, Ana Paula Pereira Bertolani, Gabriela Pereira Bertolani e Cauane Henrique Reis Araújo operam o esquema e são suspeitas de crimes de estelionato e lavagem de dinheiro. Agentes apreenderam celulares e computadores em endereços ligados ao trio em São Paulo. Segundo a Polícia Civil, a quadrilha usava técnicas de engenharia social para convencer as vítimas de que tinham altos valores a receber. Os criminosos entravam em contato por telefone, aplicativos de mensagens e e-mail e se passavam por advogados, servidores públicos ou representantes de órgãos governamentais. Nas conversas, os golpistas informavam que as vítimas tinham direito a receber créditos judiciais, gratificações ou outros valores. Para dar credibilidade à abordagem, o grupo citava nomes de profissionais reais e usava linguagem semelhante à de procedimentos administrativos e judiciais. Após conquistar a confiança das vítimas, elas eram encaminhadas a outros integrantes da organização, que se diziam responsáveis pelos cálculos e pela liberação dos valores. Na etapa seguinte, os golpistas exigiam pagamentos antecipados, sob a justificativa de custas processuais, impostos e outras despesas fictícias. As transferências eram feitas em geral por Pix, para contas controladas pela organização criminosa. Depois do primeiro pagamento, novas cobranças eram feitas com diferentes pretextos, o que aumentava o prejuízo das vítimas. A DRCI identificou linhas telefônicas e endereços de e-mail criados exclusivamente para aplicação das fraudes, além de contas descartáveis, sem vínculo legítimo de identificação, usadas para movimentar os valores desviados. Com o avanço das investigações, a Polícia Civil pediu à Justiça o bloqueio de ativos financeiros ligados ao grupo. Em nota, a seção da Ordem dos Advogados do Brasil no Rio de Janeiro ressaltou a importância das investigações para coibir fraudes do tipo, como o golpe do falso advogado. De 2025 a 9 de junho deste ano, a entidade já recebeu 1.976 denúncias sobre esse tipo de crime. A presidente da OAB Rio, Ana Tereza Basílio, reiterou que as pessoas devem desconfiar sempre de pedidos de recursos para liberação de valores, de pedidos de transferências por Pix e devem procurar sempre o próprio advogado para confirmar a veracidade das informações. O Tribunal de Contas do Estado do Rio de Janeiro afirmou que apoia a operação, que contou com a cooperação da Coordenadoria Setorial de Inteligência da Corte. O TCE-RJ afirma que adotou medidas de orientação aos servidores, apoio às vítimas e interlocução com órgãos de investigação desde os primeiros registros das tentativas de fraude. Em nota, o diretor-geral de Segurança Institucional do TCE-RJ, o delegado federal Fábio Andrade, reforçou o alerta para que ninguém realize qualquer pagamento diante de promessas de liberação de valores ou benefícios sem antes confirmar a autenticidade da informação pelos canais oficiais do tribunal. De acordo com a Polícia Civil, a Operação Acerto de Contas busca identificar todos os integrantes da organização, rastrear o destino do dinheiro desviado e reunir novas provas para responsabilizar os envolvidos. Reportagem Lucas de Andrade.
2: Agora 4h24, o Lucas também vai trazer pra gente uma operação da Polícia Civil que mira uma quadrilha suspeita de aplicar golpes eletrônicos contra servidores e aposentados do Tribunal de Contas do Estado. Não, essa já foi. A Isabela, ô minha filha, se toca, vamos lá. Terra chamando Isabela, oi. Então vamos lá de novo. É o Paulo, gente. Eu tô chamando a outra matéria, mas vamos lá. Isso acontece, né? Como diz o Léo, nas melhores famílias.
3: Mas também é a Polícia Civil trabalhando, né?
2: Pelo menos certo. A gente tá mostrando que a Polícia Civil tá fazendo alguma coisa. Agora,
3: pois é.
2: A questão é, tem muito golpista por aí, né? Muita quadrilha suspeita, é um outro golpe. Só que esse caso, gente, é um golpe de uma operação contra um grupo suspeito de aplicar golpes que chegaram a causar prejuízos de mais de 340 mil reais somente a uma pessoa, a um idoso. Isso na região.

0: Região de Itaguaí, na região metropolitana aqui do Rio de Janeiro. E aí sim, a gente vai, mas é com Paulo Fonseca que vai contar os detalhes pra gente.
1: Policiais civis deflagraram na manhã desta quarta-feira a operação Fruto do Trabalho para cumprir mandados de busca e apreensão contra investigados por envolvimento em um esquema de estelionato que causou um prejuízo de aproximadamente R$340 mil a um idoso em Itaguaí, na Baixada Fluminense. As diligências foram realizadas por agentes da Delegacia de Itaguaí nos municípios do Rio de Janeiro, Magé, São João de Meriti e Piraí, no sul fluminense. De acordo com as investigações, a vítima perdeu inicialmente cerca de R$290 mil em um golpe. Posteriormente, um homem entrou em contato, se passando por policial, e afirmou que conseguiria recuperar o dinheiro por meio de um suposto contato no Banco Central. Para isso, exigiu o pagamento de R$50 mil, valor que foi transferido pelo idoso. Durante a apuração, os policiais identificaram o beneficiário da transferência e reuniram indícios de sua participação no esquema criminoso. Segundo a Polícia Civil, o investigado possui 3 anotações criminais, incluindo uma por uso de documento falso. Durante as diligências, foram apreendidos telefones celulares, documentos e uma arma de fogo com munições. A mulher do alvo foi conduzida à delegacia para prestar declarações. A operação Fruto do Trabalho busca reunir novas provas, identificar outros integrantes da organização criminosa, aprofundar as investigações sobre o caso e possíveis novas vítimas. A Polícia Civil também alertou que órgãos oficiais, como bancos e instituições públicas, não costumam exigir pagamentos antecipados para liberar valores ou recuperar dinheiro perdido. Reportagem Paulo Fonseca.
0: É, gente, fica aí o alerta, fica esse alerta importantíssimo e assim, é um absurdo, o golpista já é um ser abominável, agora quando você aplica golpe a um idoso, então, que tem uma tendência a acreditar mais nas pessoas, né, Léo? Aí é mais horrendo ainda, né? Eu acho até mais grave, né?
2: Não, e normalmente a pessoa, quando ela já tá mais idosa, ela tá um pouco mais carente, né?
0: Vulnerável, né?
2: De alguma forma, né? Enfim, eu acho muito complicado e eu me pergunto, Isa, se essa pessoa que dá um golpe como esse não teve pai, não teve mãe pra colocar uma pessoa idosa numa situação como essa,
0: sabia? É verdade. E aí, Léo, se você me permitir, eu queria, e se Geraldo me permitir também, e se o ouvinte me permitir, foco, Isabela, eu gostaria de rapidamente ilustrar um caso oposto que aconteceu, ainda bem que foi o oposto, e que a gente vale a pena destacar, porque no mundo onde a honestidade é um ativo cada vez mais raro, minha mãe teve a sorte de encontrar 2 pessoas honestas. Na semana passada, ela precisou pegar um táxi na rua, não foi nem aplicativo, e ao pagar lá, ela acabou esquecendo a carteira no banco de trás. Só foi perceber uma hora depois em casa, quando ela estava guardando as coisas na bolsa dela, deu falta da carteira. Aí ela ficou muito preocupada, porque não tinha como entrar em contato com o motorista, não era aplicativo, tinha aproximadamente R$300, porque ela tinha ido ao banco, então tinha R$300 nessa carteira, além de todo o documento, né? Então, além de tudo, prejuízo e dor de cabeça. Aí ela já aflita, quase passando mal, tadinha. Daí a pouco toca o interfone, o porteiro avisando que tinha um motorista querendo falar com ela. Resumindo a história, a passageira seguinte achou a carteira no chão, entregou para o motorista e o motorista se recordou do endereço onde ele havia deixado a minha mãe, foi lá, explicou para o porteiro como eram as características dela. Resumindo a história, devolveu tudo. Fuzileiro naval, tem uma vida também complicada, cuida da mãe que já é uma idosa e precisa de cuidados diários, ele tem um filho autista, e aí minha mãe ficou tão grata que ela ofereceu ele R$100, mas de coração mesmo, não como forma de comprar honestidade, que isso não se compra. Mas ele falou que ia ficar muito ofendido porque ele não queria aceitar, porque ele queria fazer algo que ele julgava o certo, que de fato é. Então você vê, né? Ainda existem pessoas boas e honestas, graças a Deus. E nesse caso, 2 pessoas, né, Léo? O motorista e a passageira.
2: Também. É importante a gente falar da passageira, porque ela encontrou, né, Isa? Se ela não devolve,
0: Já era, né? Ela
2: Parabéns
0: podia ter fingido que, né, não encontrou, colocado ali, o motorista não ia nem perceber.
2: Muito legal.
0: Que bom, né?
2: Dos dois e renova um pouco a nossa esperança na sociedade como um todo. todo, né, Isa? Porque isso. A gente vê tantos casos horríveis, né? Como é esse caso que o Paulo trouxe aqui pra gente. Enfim, pelo menos uma boa notícia nesse Rio de Janeiro. Coisas boas ainda acontecem.
0: E vale a gente destacar também, né?
2: Sim, com toda certeza. Bom, o Paulo já contou, já trouxe uma reportagem pra gente. Vou chamá-lo novamente, Isa, porque foi preso em São Paulo o suspeito de matar o próprio padrasto. Isso em Cosmos, na zona oeste do Rio. O repórter Paulo Fonseca vai trazer mais detalhes pra gente.
1: Uma ação conjunta das polícias civis do Rio de Janeiro e de São Paulo resultou na prisão de Alexandre Muniz dos Santos Noronha, suspeito de ser o autor do assassinato do padrasto André Manuel Fraga, de 47 anos. O crime ocorreu na segunda-feira em Cosmos, na zona oeste do Rio de Janeiro. De acordo com a Delegacia de Homicídios do Rio, a vítima foi morta dentro de casa com 3 tiros na parte de trás da cabeça. As investigações mostram que o homicídio teria sido motivado por uma retaliação familiar. Segundo a Polícia Civil, Alexandre afirmou que André teria estuprado a irmã dele, enteada da vítima, anos atrás, quando ela ainda era adolescente. A família nega que tenha havido o estupro e afirma que a alegação é uma tentativa de difamar André. Após o crime, o suspeito fugiu do estado e passou a ser procurado, sendo localizado e preso em Ubatuba, no litoral de São Paulo. A terceira vara criminal da capital expediu mandado de prisão temporária pelo prazo de 30 dias, após manifestação favorável do Ministério Público. O investigado segue na Delegacia de Homicídios e aguarda transferência para o sistema prisional fluminense. André foi enterrado no início da tarde desta quarta-feira no cemitério de Santa Cruz, na zona oeste do Rio. Agora, a Polícia Civil deve aprofundar as investigações sobre o histórico entre a vítima e o suspeito, além de analisar provas, depoimentos e outros elementos que possam esclarecer o que motivou o assassinato. Reportagem Paulo Fonseca.
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0: Agora são 4h33, a gente volta no nosso giro e eu trago que 2 policiais civis foram baleados durante um ataque de traficantes na zona norte do Rio de Janeiro. Um dos agentes foi atingido na cabeça e infelizmente não resistiu. Quem tá com a gente já aqui no nosso estúdio é o repórter Vinícius Fernandes, tá trazendo mais informações. Muito boa tarde, Vini. O que, você acrescenta aí pra gente? Então, você acabou de confirmar, né? Ele de fato não resistiu.
4: Exatamente. Uma boa tarde, né, na medida do possível para você, Isa, Léo e os ouvintes que acompanham o Entretanto. O Carlos Alberto Freire Neto, ele tinha 35 anos, estava numa viatura descaracterizada com outros 3 agentes da Delegacia de Homicídios da Baixada Fluminense. Essa equipe seguia para uma ação de reconhecimento na região da comunidade do Muquiço, em Guadalupe, na zona norte do Rio de Janeiro, mais especificamente ali na Avenida Brasil, que fica às margens ali da comunidade. Segundo a Polícia Civil, os agentes foram surpreendidos por criminosos que abriram fogo contra o veículo. Carlos Alberto, então, foi atingido na cabeça e levado em estado gravíssimo para o Hospital Municipal Albert Schweitzer, em Realengo, mas não resistiu aos ferimentos. Uma policial civil que não teve o nome divulgado foi baleada na perna. Ela permanece internada no mesmo hospital. De acordo com a Secretaria Municipal de Saúde, ela apresenta quadro de saúde estável. Outros 2 policiais que estavam na viatura não ficaram feridos. Após o ataque, a Polícia Civil mobilizou centenas de agentes para uma operação emergencial na comunidade. Os agentes vão seguir atuando na região por tempo indeterminado. Por causa, então, dessa operação, escolas e unidades de saúde tiveram as atividades suspensas por medida de segurança. E lembro que o trânsito na Avenida Brasil, ali no trecho do ataque, chegou a ficar interditado para a realização da perícia. Carlos Alberto Freire Neto ingressou na Polícia Civil em dezembro de 2023 e desde maio deste ano estava trabalhando na Delegacia de Homicídios da Baixada. Ele deixa a esposa e dois filhos. Em nota, a Secretaria de Polícia Civil lamentou a morte do inspetor e prestou solidariedade aos familiares, amigos e colegas de trabalho. O governador em exercício, Ricardo Couto Castro, também manifestou pesar. Até o momento, então, não há informações sobre o velório e o sepultamento do policial.
2: Tá certo. Bom, olha, Vinícius, teve início hoje o julgamento de um dos acusados de envolvimento na morte do ator Jeff Machado. Esse é um caso um pouco mais antigo, né, Vinícius? Inclusive, a gente trabalhava junto em outra emissora quando Exatamente. Esse caso aconteceu.
4: É um caso até bem trágico da forma como foi encontrado o corpo dentro de uma caixa ali de concreto. 3 meses depois do desaparecimento do ator Jeff Machado, o Jeander Vinícius da Silva Braga, ele que é um dos acusados, então começou esse julgamento no Tribunal de Justiça do Rio. Ele responde então por homicídio qualificado, ocultação de cadáver e maus tratos aos cães que pertenciam ao ator e foram abandonados após o crime. Ao todo, então, 12 testemunhas começaram a ser ouvidas, entre elas a mãe de Jeff, que viajou aqui para o Rio de Janeiro para acompanhar o julgamento. O advogado da família de Jeff, o Jairo Magalhães, fala sobre a expectativa do julgamento.
5: A gente realmente espera é demonstrar para os jurados cada um dos crimes, cada uma das 4 qualificadoras em relação ao Jeander, a clareza da ocultação de cadáver que ele mesmo reconhece, também os maus tratos dos animais, com a morte de 2 cachorros, inclusive. Então, assim, tudo que for devidamente demonstrado perante a investigação criminal, também na primeira parte do processo, o que nós esperamos é demonstrar de forma clara isso para os 7 jurados.
4: O processo foi desmembrado e o julgamento do outro acusado, o Bruno de Souza Rodrigues, está marcado para dezembro, segundo a Polícia Civil. O crime foi motivado por uma falsa promessa de conseguir uma vaga para Jeff em uma novela. O ator teria pago R$18 mil aos acusados. Jeff Machado, então, desapareceu no fim de janeiro de 2023 e foi encontrado morto 4 meses depois, enterrado dentro de um baú coberto por concreto, em uma casa na Zona Oeste aqui do Rio de Janeiro.
0: É, a nossa, eu me lembro dessa história bárbaro, né? Chocou por esses detalhes aí, né? Como se a morte, o crime por si só não chocasse, mas esses detalhes foram realmente muito cruéis. Vini, muito obrigada, viu? Uma excelente tarde para você. Amanhã tem mais Vinícius Fernandes aqui no Entretanto. E a gente segue, por quê? Porque nós vamos falar agora sobre outro lado do mundo.
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2: 4:38. Bom, antes da gente começar no assunto internacional, queria apresentar o nosso convidado do programa de hoje, o Bruno Peixoto, que é formado em Relações Internacionais pela Universidade Federal Rural do Rio de Janeiro, onde também é mestrando em Ciências Sociais em Desenvolvimento, Agricultura e Sociedade. Bruno, seja muito bem-vindo aqui ao Entretanto. Pra gente é um prazer tê-lo aqui com a gente no programa de hoje.
7: Boa tarde, Léo. Boa tarde, Isa. Boa tarde a todo mundo que está aqui nos escutando. Eu que agradeço mais uma vez o convite. Para mim é sempre uma felicidade enorme estar aqui com vocês. E é isso. Vamos para mais uma quarta-feira.
2: Vamos, com certeza, Bruno. E olha, a gente começa trazendo a informação que o escândalo em torno da decisão da FIFA relacionada à participação do jogador de futebol americano Folarin Balogun após a interferência do presidente norte-americano Donald Trump voltou a colocar em questão não apenas a figura do chefe da Casa Branca, mas todo o sistema do esporte internacional. Se tal interferência se mostrou possível, isso significa que o próprio sistema de gestão gestão do esporte internacional já vem passando há muito tempo por uma grave crise de independência. Nos últimos anos, as decisões das federações esportivas internacionais dependem não apenas dos regulamentos esportivos, mas também do contexto político dos países que sediam as competições. E olha, apesar das decisões de várias federações internacionais de permitir a participação dos russos nas competições, não é raro que em nível nacional sejam impostas restrições adicionais, Isa.
0: É, Léo, inclusive a gente pode dar alguns exemplos aqui. Olha só, em dezembro do ano passado, o Ministério das Relações Exteriores da Letônia incluiu os atletas russos de trenó na lista de pessoas proibidas de entrar no país. E, como resultado disso, os atletas não puderam participar da etapa da Copa do Mundo em Segunda. Em junho do ano passado, as autoridades da Romênia e Portugal proibiram o uso da bandeira nacional e do hino da Rússia nas competições de ginástica rítmica e salto em trampolim. Por causa disso, a seleção russa desistiu de participar dos torneios. No último agosto, do ano passado, 2025, a Alemanha declarou oficialmente a intenção de não permitir o uso da bandeira e do hino da Rússia no Campeonato Mundial de Ginástica Artística. E apesar das decisões da World Aquatics, da European Aquatics, os símbolos oficiais da Rússia não foram autorizados também pela Alemanha a serem utilizados no Campeonato Europeu de Nado Sincronizado em Munique. Enquanto a situação afetava os atletas russos, as inúmeras restrições discriminatórias impostas por autoridades nacionais eram frequentemente vistas como a nova norma. No entanto, quando uma decisão controversa foi tomada em benefício da seleção do país anfitrião do Mundial, a atenção da opinião pública se voltou para o próprio mecanismo de tomada de decisões. Então, eu quero primeiramente reforçar aqui as boas-vindas para o nosso convidado de hoje, Bruno Peixoto. E, Bruno, é muito bem-vindo, boa tarde para você. Eu vou logo te perguntando, Bruno, como é que a gente vê essa diferença no tratamento, né? A Rússia sendo banida e como o nosso Rafael Machado, nosso comentarista aqui, já falou algumas vezes, realmente, por exemplo, falar em Olimpíadas e não falar em Rússia é muito estranho, né? Porque a Rússia realmente conquista basicamente a maioria das medalhas. Mas a gente teve recentemente o caso dos Estados Unidos sediando a Copa, o principal evento de futebol, e em plena guerra contra o Irã, também contra a Gaza, né? Juntamente com Israel. Como é que a gente pode explicar esses dois pesos, duas medidas?
7: Clareza, boa tarde, muito obrigado novamente. Olha, existe uma máxima aqui no Brasil de que futebol e política não se misturam, mas ela não podia estar mais errada, né? Isso é uma furada completa. Você e o Léo trouxe aqui já na pergunta alguns exemplos históricos, certo? Principalmente de atletas russos que foram proibidos, negados de entrar em um certo tipo de competição. E essa Copa do Mundo de 2026, talvez no futuro a gente olhe para ela da mesma forma que a gente olha para as Olimpíadas de 36, né? Que foi as Olimpíadas sediadas na Alemanha nazista. Porque essa revogação do cartão vermelho, aliás, revogação não, né? Adiação da suspensão a ser cumprida pelo cartão vermelho, foi só uma das facetas de que revelou durante essa Copa do Mundo. Nós já tivemos jogadores com visto negado, jogadores que ao chegar nos Estados Unidos foram interrogados durante horas, um juiz africano, o melhor juiz africano que nós temos, né, que agora me faltou o nome dele, foi negado de estar na Copa. Isso tudo está acontecendo enquanto, por exemplo, o presidente Nicolás Maduro está preso. Ele está preso em Nova York. Nós tivemos diversos jogos, por exemplo, em Nova Jersey, e tudo isso está acontecendo. A disputa do futebol, é óbvio que do futebol e de todos os esportes, ela é algo mais subjetivo, mas é mais um exemplo de que futebol e política se misturam, sim. É algo que vai disputar no imaginário. Você tem que vetar certas seleções da qual você é um adversário político, como o Irã, como teve diversas manipulações no jogo da Palestina. Enfim, é uma série de hipocrisias que acontece para negar certas seleções e ter outras que não têm um critério objetivo. puramente político. Os Estados Unidos, esse ano, 28 de fevereiro, bombardeou o Irã, sequestrou o presidente Nicolás Maduro e não foi vetado de participar da Copa do Mundo. Muito pelo contrário, ele foi beneficiado. Então, enfim, é só mais um exemplo para descortinar essa ideia de que futebol e política não se misturam. Se misturam sim, inclusive é uma ferramenta para ganhar no simbólico, no subjetivo das pessoas.
2: Perfeito, Bruno. Obrigado pela resposta. Eu queria trazer o Rafa para comentar um pouco esse assunto, porque de fato, Rafa, ganhou uma proporção maior pelo que envolveu a Copa do Mundo, né? E a afirmação de Trump, que de fato ligou para o presidente da FIFA, pediu ali uma revisão com relação ao lance da expulsão do Balogun, que era talvez o principal destaque dos Estados Unidos na Copa do Mundo e que ficaria de fora desse jogo contra a Bélgica. Na rodada seguinte, né, a Bélgica acabou eliminando os Estados Unidos, venceu por 4-1, em um resultado que foi comemorado, Rafa, por muita gente além dos belgas, né? Muita gente ficou feliz por conta dessa situação envolvendo o Donald Trump. Agora, Rafa, a gente sabe que a FIFA já não tem lá grande credibilidade há muitos anos, né? Acusada de diversas situações favorecer a quem mais interessava a ela. É um momento do esporte, de uma forma geral, as federações internacionais repensarem a sua forma de agir, levando em consideração não só esse caso do Balogun na Copa do Mundo, mas enfim, outros casos que a gente poderia citar envolvendo não só futebol, outros esportes também?
6: Bem, começando por essa questão dos Estados Unidos, ou do jogo dos Estados Unidos, realmente a justiça foi feita ali pelas regras do futebol propriamente, né? E melhor ainda o fato de ter sido por goleada. Não que, enfim, eu tenha qualquer predileção pela seleção belga em comparação com a seleção dos Estados Unidos, mas esse nível de intervenção, se normalizar ou se normalizasse, porque a gente nunca sabe quando outro país vai chegar e dizer, olha, se o Trump fez, eu posso fazer também, você realmente coloca em risco o próprio esporte e cria a possibilidade para virar uma farsa completa, né? Já existem muitas suspeitas em relação a jogos de futebol, campeonatos de futebol, envolvendo aí questões de apostas, a possibilidade de que em alguns jogos jogadores sejam comprados por gente que tem interesse na vitória do time adversário. É claro que muitas vezes os escândalos que envolvem isso estão ligados a futebol local em determinados países, mas nunca se sabe. Se você começa a realmente pressionar a FIFA por mudança de resultado, eu realmente acho, por exemplo, que nesse caso do jogo Bélgica e Estados Unidos, caso tivesse havido qualquer margem para mudar o resultado na base da canetada, eu não duvido que o Trump tentaria. Se tivesse havido algum lance polêmico, alguma questão de VAR, algum pênalti, se tivesse havido ali uma diferença talvez menor, né? Eu não duvidaria de uma nova intervenção. Então, realmente algo periclitante. Agora, o problema da FIFA, entre várias coisas, e na verdade o problema da relação da FIFA com as confederações, é que muitas confederações também são como se fossem pequenas FIFAs, né? A gente tem visto notícias sobre a própria CBF, por exemplo, e seus vínculos com determinados ministros do STF, determinadas famílias influentes, né, do nosso país, que mostram que a prioridade ali não é propriamente o futebol. E quando a gente realmente estuda a história da FIFA, a maneira pela qual muitas vezes dirigentes permaneciam no poder, né, as relações ali com dirigentes de confederações nacionais de futebol, especialmente nos continentes que tem muitos países e, portanto, muitos votos, a gente vê que aquilo que a gente vê na FIFA não existe apenas na FIFA, também existe em muitas confederações nacionais de futebol. E aí, se isso existe em muitas confederações nacionais de futebol, pode ser que para muitas confederações seja conveniente manter o status quo, né? Esse status quo no qual é possível negociar tudo. Negociar, por exemplo, em relação a quem vai ser sede de Copa do Mundo, negociar em relação a uma série de coisas. A gente sabe, por exemplo, que o lawfare realizado pelos Estados Unidos contra a FIFA anos atrás aconteceu especificamente porque a Rússia havia conquistado de maneira legítima o direito de se tornar sede de uma Copa do Mundo, né? E isso desagradou muita gente. E aí houve esse aumento da pressão geopolítica em cima da FIFA. Mas a FIFA tem, de fato, muitos problemas, e problemas que não surgem apenas na FIFA, que vêm das próprias confederações também, que representam a contraparte, né? Porque vamos levar em consideração, por exemplo, uma hipótese, não estou dizendo que já aconteceu, mas que poderia acontecer no futuro, e que um próximo presidente da FIFA poderia ganhar a eleição através de determinadas promessas para presidente de confederações de uma série de países, né? Para que isso aconteça, os próprios presidentes dessas confederações, eles já têm que ser também, de antemão, corruptos. Que é o caso que às vezes acontece em muitos lugares, né? Até porque essas confederações, elas possuem uma certa autonomia, né? Pela sua natureza jurídica, que pelo menos ao longo da maior parte da história do futebol profissional, as colocavam um pouco à parte de um maior escrutínio público, né? Investigações sérias de corrupção em cima de confederações de futebol, em geral, em vários países do mundo, é coisa que vem de 20 anos, 25 anos atrás para cá, né? Vão se desenvolvendo muito gradualmente, porque antes disso, meio que é como se fosse faroeste, né? Nas confederações de futebol, de modo geral. Então é um problema muito profundo, um problema muito sério, que é o problema do futebol profissional hoje, de modo geral, em que o que importa mais é essa dimensão financeira do futebol, né? O fato de que o jogador é como se fosse um mero CNPJ, né? Ou um outdoor, né? De publicidade. Compra-se e vende-se times como se fosse um asset de mercado financeiro. Também faz-se o mesmo com jogadores, né? Você investe, por exemplo, em jogadores jovens, né, para uma base, não para formar um time ou uma seleção, mas para poder vendê-lo para um time europeu ou talvez para algum magnata do petróleo e algum Picasso dono de time em alguma outra parte do planeta. E tudo isso pertence a essa mesma lógica lógica na qual no futebol, o futebol enquanto jogo se tornou algo secundário. A dimensão geopolítica, ela caminha junto com essa dimensão da financiarização do esporte, na medida em que, de fato, você ainda tem os Estados Unidos como núcleo financeiro. Quando a gente fala em substituição econômica dos Estados Unidos pela China, né, com base em PIB e assim por diante, a gente está falando, na verdade, de economia industrial, economia produtiva. Mas se a gente está falando de economia financeira, capital financeiro, os Estados Unidos ainda são o núcleo planetário do capitalismo financeiro, né? E aí, nesse sentido, nessa maior capacidade de financiarização, são os Estados Unidos que acabam tendo vantagem nessa questão de quem mais influencia a FIFA, até outras esferas do esporte mundial. Agora, a solução para isso é muito difícil colocar, pelo fato de se tratar de algo sistêmico e não algo pontual, né? Eu, por exemplo, não sei se tirasse simplesmente o Gianni Infantino e colocasse outra figura, se isso resolveria. Não sei se seria esse o caminho, ou se o caminho seria, por exemplo, algumas nações insatisfeitas fazendo reformas nas suas próprias confederações, no seu próprio futebol, e a partir daí começando a exigir também mudanças na FIFA. Mas para isso funcionar, teria que ser uma mudança partindo dos principais países de futebol, né? Então, por exemplo, se o Brasil fizesse ali uma arrumação de casa na CBF, no futebol brasileiro, rever um pouco a Lei Pelé e assim por diante, e começasse também a exigir mudanças, talvez entrando até junto de países que também sofreram com a decadência do futebol, como a Itália, talvez desse para pressionar melhor a FIFA, né? Então, mas enfim, é o tipo de situação que demandaria uma articulação muito minuciosa e demandaria também, primeiro, que os países que querem mudança na FIFA arrumassem a casa também, suas confederações, a sua legislação esportiva e assim por diante.
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0: Agora, 5 para 5, a gente traz que o presidente eleito da Colômbia, Abelardo de la Espriella, determinou a suspensão do processo de transição com o governo de Gustavo Petro. Em postagem na rede X ou X, como você preferir, ele disse que instruiu o vice-presidente eleito, José Manuel Respreto, a parar a transição, acusando a gestão Petro de destruir a Colômbia. Ele sinalizou o seguinte na publicação: meu dever é proteger os interesses da nação e garantir uma transição séria e transparente que sirva a todos os colombianos, jamais legitimando o desastre ou desrespeito à ordem constitucional. Na postagem, Abelardo afirmou que, em meio ao processo de transição, teria encontrado indícios de corrupção e contratos direcionados durante o governo Petro, mas não deu detalhes. A posse está marcada para o próximo dia 7. Petro reagiu na mesma rede social, chamando de la Espriella de despreparado. Segundo ele, a transferência de poder vai seguir seu curso perante o povo até a meia-noite de 6 de agosto.
2: Aqueles que se retiram do processo de transição são aqueles que não suportam o testemunho público de sua falta de preparo e de natureza caluniosa de seus insultos públicos, afirmou ele. O que está por vir é um autoritarismo quase totalitário, dado o poder que Abelardo adquiriu até agora nos tribunais e no Congresso, pontuou aí o Petro. O mandatário colombiano tem sustentado que Abelardo teria sido eleito do exterior com votos que não existiram, em uma porcentagem ajustada automaticamente por algoritmos criados por empresas privadas israelenses, com a aprovação de seu governo genocida. Bom, queria trazer o nosso convidado do programa de hoje, o Bruno Peixoto. Olha, Bruno, é um assunto tanto quanto delicado, acusações graves feitas pela Colômbia de interferência nas eleições por parte de Israel. Por tudo isso que vem acontecendo, daquilo que você vem acompanhando até aqui, Bruno, você acha que há espaço para uma reviravolta nessas eleições ou não? De fato, o Abelardo vai assumir a presidência da Colômbia?
7: Olha, exatamente o que você falou, esse é um assunto muito sensível, né? Muito espinhoso. E desde o primeiro turno, para ser sincero, das eleições do primeiro turno, o presidente, ou ainda atual presidente Gustavo Petro, vem acusando a oposição, certo? Só para a gente entender aqui, destrinchar um pouco, por exemplo, o público. A votação na Colômbia é ligeiramente diferente de como é no Brasil. Primeiro que ela é feita no papel, certo? E primeiro é divulgado a pré-contagem, depois vem o escrutínio. E, por exemplo, essa pré-contagem, que é divulgada poucas horas depois da eleição, ela é feita por uma empresa, atualmente uma empresa privada, Thomas Gregg & Sons, que o presidente Gustavo Petro acusa de ter ligações com Abelardo de la Espriella. Então isso já vem desde o primeiro turno, segundo turno, idem. Fora outras acusações sobre interferência, etc. Qual, até hoje não tem nada provado, mas o histórico de intervenções de eleição na América Latina é evidente. Até outro dia, esse foi, a Colômbia nunca tinha sido governada por um governo de esquerda. Esse foi o primeiro, certo? O do Gustavo Petro. Esse momento de transição, após a confirmação da eleição do Abelardo Vasprieta, que foi bem apertada, né? Foi menos de 1% de diferença de votos, alguns poucos milhares de votos. Ambos os candidatos, né, o presidente, então o presidente eleito e o atual presidente, eles vêm trocando acusações. Né? O presidente Gustavo Petro, por exemplo, já chegou a falar que vai antecipar a entrega do cargo para o dia, salvo engano, 20 de julho, né, que é a eleição, a independência da Colômbia. E ele está agindo mais uma vez de toda forma que ele vem. De toda forma que ele agiu durante todo o seu governo, que é de muita mobilização, ele está convocando o povo às ruas, etc. Ele está evocando um sentimento nacionalista muito forte, ainda mais pelo fato de que ele acusa o Abelardo Vasprieta de ser um estadunidense. Assim, de fato, ele tem passaporte americano, ele é um candidato que surgiu poucos meses antes da eleição. Ele não tinha qualquer ligação, assim, muito... orgânica com forças políticas da Colômbia. Ele é mais uma expressão desse momento de divisão do país, onde nenhuma força nem outra consegue triunfar. Chega um personagem mais carismático, onde foi depositado nele uma confiança política. Enfim, dado esse contexto, pensando na sua pergunta, é pouco provável que aconteça algo a não ser que surja alguma prova, certo? Por parte do presidente de todo o governo do Gustavo Petro, provando essas acusações que ele tem. A Colômbia hoje é um país que tem pouco suporte no cenário mundial. Também o homólogo, né, do STF na Colômbia não é aliado ao governo executivo. Então, não me parece ter forças que consigam mudar, a não ser que surja uma prova muito grande, incontestável, dessa de fato intervenção nas eleições. E mesmo assim, mesmo se houver essas provas, ainda há de suar muito para fazer qualquer coisa, já que não é de interesse da maioria dos líderes mundiais, inclusive dos Estados Unidos, a manutenção, a eleição do caso do Ivan Cepeda, que é continuador do Gustavo Petro.
0: Certo, muito obrigada. Bruno Peixoto, Rafa, essa situação de alguma forma me lembrou, assim, de a situação aqui no Brasil, quando o Bolsonaro fez uma transição de governo bem tumultuada, né? Chegou até a se ventilar que ele nem queria participar, que nem haveria essa transição. Bolsonaro, que demorou a fazer um pronunciamento após a perda nas urnas, fez um pronunciamento muito rápido, chegou até a falar que o povo brasileiro ia sentir falta dele. E aí, na sequência, a gente teve aqueles episódios, né, do 6 de janeiro e tudo que foi tá descrito ali naquele inquérito que acabou tornando vários réus, né, a tentativa de golpe de Estado e tudo mais. Você vê alguma semelhança aí no caso também específico da Colômbia? Como é que você analisa esse imbróglio?
9: Bem, existem alguns pontos semelhantes, também, na verdade, existem pontos semelhantes nesse caso específico do Gustavo Petro com o Jair Bolsonaro, a postura dele em relação às eleições, né? O Gustavo Petro fazendo acusações difíceis de verificar em relação a uma intervenção direta dos Estados Unidos nesse processo eleitoral. Eu, em relação à Colômbia, eu sempre tenho colocado nos termos de nem tanto ao céu, nem tanto à terra. Criou-se, né, um mito de um Gustavo Petro anti-imperialista, anti-Estados Unidos, por conta de palavras, né? Os líderes latino-americanos são reis das palavras, dos discursos, mas no âmbito prático, no âmbito material, a Colômbia permaneceu sendo um país bastante próximo e colaborador dos Estados Unidos ao longo do governo Gustavo Petro, apesar de alguns momentos de tensão, especialmente nesse período em que coexistiram Petro e Trump. Então, por mais que haja essa preferência pelo Dela Estrela no lugar do Cepeda, também não é como se fosse muito necessário, considerando os problemas da Colômbia, a incapacidade do governo colombiano de resolver uma série de questões. Não sei se seria necessário algum grau de intervenção que se desse ao trabalho de roubar as eleições. Então tem até essas semelhanças entre o Petro e o Bolsonaro nesse sentido, com um certo inconformismo em relação ao resultado das eleições. Por outro lado, também tem a semelhança entre o De La Espriella e o Bolsonaro nessa dificuldade em relação à transição de governo. O discurso do candidato que venceu as eleições colombianas vai bem nessa linha meio udenista, né, meio lacerdista, de estar sempre se escandalizando em relação a acusações de corrupção e colocando os holofotes em cima desse tipo de tema e utilizando como um elemento fundamental para uma descredibilização dos adversários. Isso é muito típico da pós-política que a gente vê na América Latina, especialmente, né, essa obsessão pela corrupção como se fosse a única questão a ser debatida ou mesmo a questão principal. Mas também você tem talvez o seguinte como um motivador para essas dificuldades de transição: a própria polarização política, na medida em que essas disputas são disputas vistas como existenciais entre o bem e o mal, entre o fascismo e o comunismo e assim por diante, não existe aquele espírito cívico, né? Ou pelo menos não é mais possível um espírito cívico em que você consegue passar ali muito tranquilamente a faca pro adversário, né? Você dialoga com ele para poder azeitar, por assim dizer, a transição de uma equipe para outra equipe. Então isso tornou bastante comum. Na primeira vez em que o Trump ganhou eleições, também aconteceu o semelhante, né? A transição ali do Obama para o Donald Trump foi tumultuada. Agora, nessa segunda vez, apesar também do muito radicalismo verbal, que é típico do populismo, seja no hemisfério norte ou no hemisfério sul, o Trump pareceu um pouco mais domesticado, né? Talvez até isso explique também certos posicionamentos internacionais dele, mas ele pareceu um pouco mais domesticado e a transição não foi tão problemática. Mas é um elemento explicativo dessas dificuldades de transição o fato que você transforma as disputas eleitorais nesse tipo de disputa entre o bem e o mal, para evitar o apocalipse, né? Porque se o inimigo ganhar, acabou o país e assim por diante, que não é apenas elemento retórico. Isso acontecia em eleições antes, né? Até mesmo acusações de fascismo e comunismo aconteciam antes, né? A propaganda do PT retratava o Alckmin, por exemplo, como se fosse a própria encarnação de Hitler. E do outro lado, a propaganda do PSDB retratava Lula como se fosse Lenin, como se fosse Stalin e assim por diante. Porém, era como se ninguém realmente acreditasse nisso, né? Como se fosse um tipo de propaganda. Então, uma propaganda um pouco cômica, um pouco jocosa, você exagera um pouco, mas ninguém está com o coração efetivamente naquilo. Hoje em dia, não. As pessoas realmente acreditam na propaganda, elas levam realmente a sério, levam como se fosse o apocalipse e, portanto, é impossível você dialogar com o adversário político e sentar com ele para poder fazer uma transição. Então você tem que estar sempre mostrando uma certa pureza, né, política, uma virtude superior na política através exatamente da indisposição de sentar com o inimigo, porque o inimigo é mau, o inimigo é corrupto, o inimigo é vil, o inimigo é a encarnação do diabo. Então tem essas características aí que derivam de uma mudança na atmosfera política, uma mudança que não é apenas na Colômbia ou no Brasil, mas é uma realidade aí em boa parte das Américas e até mesmo da Europa.
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2: O presidente dos Estados Unidos, Donald Trump, fez novas ameaças contra o Irã e destacou que pode atacar e até tomar a ilha de Kharg, que é um importante centro de exportação de petróleo iraniano. Antes da reunião bilateral com Vladimir Zelensky, Trump reforçou as ameaças de novos ataques, alertando que poderia fazer uma grande ofensiva. Após os comentários do presidente americano sobre a ilha, o porta-voz da Comissão de Segurança Nacional e Política Externa do Parlamento iraniano rebateu a ameaça. Ele prometeu que nenhum soldado americano vai retornar com vida. O ex-ministro das Relações Exteriores do Irã também criticou a mais recente escalada, afirmando no X, o antigo Twitter, que o Irã já havia alertado anteriormente que a região não é lugar para apostas políticas de nações pequenas e que o país está com o dedo no gatilho para limpar a região.
0: A Ilha de Kharg é uma formação de corais localizadas a apenas 25 quilômetros da costa do Irã, no Golfo Pérsico. Quase todos os dias, milhões de barris de petróleo bruto jorram dos principais campos petrolíferos do Irã por meio dos oleodutos até a ilha, que é conhecida entre os iranianos como Ilha Proibida, em função do rígido controle militar. E a ilha também tem sido fundamental para a economia do país há muito tempo. Autoridades da Casa Branca acreditam que tomá-la levaria totalmente à falência a Guarda Revolucionária Islâmica do Irã. O país também respondeu que vai fechar o Estreito de Hormuz, o Irã, caso ocorram novos ataques nesta quarta-feira, segundo a emissora iraniana Press TV. A informação, de acordo com a emissora, é de uma fonte de segurança que falou de uma forma anônima e também afirmou que Teerã vai atacar alvos inimigos numa proporção de pelo menos 2-1, caso as ameaças feitas pelo presidente Donald Trump durante a cúpula da OTAN de fato se concretizem. O Estreito de Hormuz, que é uma rota marítima importante, a gente contextualiza aqui, né, mais uma vez, por onde passam 20% de todas as exportações de petróleo do mundo, foi reaberto após a assinatura de uma minuta de entendimento entre Irã e Estados Unidos no mês passado. As falas de Trump ocorrem em meio à cúpula da OTAN na Turquia. De acordo com o presidente norte-americano, em função da retomada da troca de ataques, o bloqueio dos Estados Unidos ao Estreito de Hormuz pode ser retomado e os países da aliança concordaram em enviar embarcações caça-minas para ajudar a liberar a rota. Portanto, eu convido o Bruno Peixoto a se juntar aqui a gente para procurar entender esse capítulo, esse novo capítulo da guerra Estados Unidos-Israel contra o Irã, novamente com ameaças aí de Donald Trump e Irã, como desde o início vem se mantendo ali muito firme, né? E dizendo que pode vir porque a gente está preparado, né? A gente tem aqui toda a condição de continuar caso vocês queiram que a gente continue, caso vocês queiram continuar nos atacando. Frente a tudo isso, como é que a gente pode avaliar esse momento aí tão sensível, né? Da história aí dessa guerra.
7: Isa, perfeitamente. Desde o dia 28 de fevereiro, já vim aqui algumas vezes conversar com vocês e a gente já falou desse assunto exaustivamente, mas que dia 28 de fevereiro foi a data do primeiro ataque dos Estados Unidos, Israel e Irã, né? Matou mais de 200 pessoas, incluindo o Ayatollah e líder supremo Ali Khamenei. A gente vem observando assim diversas vindas e vindas nesse conflito, né? O cenário geral de que a gente vem debatendo, eu já falei algumas vezes, para mim ainda permanece o mesmo. Os Estados Unidos não conseguiram o seu objetivo primário, de que era mudar, né, esse regime dentro do Irã. Teve um efeito justamente ao contrário, na real, um momento de unidade dentro do Irã, diversas manifestações, as pessoas fazendo barreira humana, segurando as estruturas do país. Recentemente a gente também teve o enterro, né, do Ali Khamenei, com diversos protestos, morte dos Estados Unidos, apoio, em partes, apoio ao regime, certo? Eu também entendo de que o Trump, ele blefa muito. E isso não é pra gente pegar e subestimar as palavras que ele tem, os seus discursos, etc. Mas é entender de que na política o blefe também é uma arma, é um jogo que ele faz, pratica muito, certo? Ele pratica todo dia. Se todo dia a gente quiser falar sobre uma fala durante a polêmica, vai ter. Mas a prática é o critério da verdade. Então, assim, os Estados Unidos e Israel fizeram um ataque ao Irã, que chegou a matar diversas lideranças, certo? Cargos importantes do governo, mas que não sofreu o efeito esperado. Em resposta, o Irã, além de atacar bases militares dos Estados Unidos nos países ao redor do Golfo Pérsico, mostrando assim uma fragilidade militar dos Estados Unidos e causando essa sensação de insegurança a esses parceiros dos Estados Unidos, porque ficou evidente que, na real, os Estados Unidos protegem Israel, não protegem essas outras monarquias petrolíferas ao redor. E aí, mais uma resposta do Irã foi justamente fechar o Estreito de Hormuz, como você falou, passa uma série, passa cerca de 20% do petróleo de todo mundo. E o que os Estados Unidos fizeram em resposta foi fazer o bloqueio do bloqueio. Tá? Essa minuta que você falou, por exemplo, desse memorando de entendimento entre as duas partes, esse, entre aspas, acordo de paz já foi e voltou por diversas vezes, teve cerca de 14 pontos e o único que seria algo restritivo ao Irã seria de que ele não enriquecesse o urânio a ponto de fazer arma nuclear. Mas um detalhe de que isso já estava acordado entre os Estados Unidos e o Irã desde o governo Obama. Então, efetivamente, o governo Trump não teve nenhum avanço. Muito pelo contrário, dentro desses 14 pontos, por exemplo, teve o reconhecimento de que o Irã tinha o controle do Estreito de Hormuz e de que efetivamente poderia cobrar pedágio. Isso não existia antes. Foi algo que o Irã arrancou, né, desse acordo após toda essa guerra desde o dia 28 de fevereiro. Então, dessa vez, a ameaça tomar a Ilha Karg no Irã, que geograficamente é mais adentro do Estreito de Hormuz, me parece mais um desses blefes, porque se não foi capaz nem de retomar, abrir, né, o controle de Hormuz sem a tomada das mãos do Irã, imagina uma ilha que é mais para dentro do território iraniano, certo? Nesse momento, quem me parece dar as cartas, quem me parece controlar efetivamente o embate é justamente o Irã. Não à toa, dentro desse acordo de paz da última vez, né, que foi discutido, o Irã passava a responsabilidade de controlar Israel justamente aos Estados Unidos e incluía o Líbano no acordo, entre outros avanços que eu já comentei aqui.
2: Perfeito, Bruno. Obrigado pela resposta. Rafa, quero ouvir de você. Você acredita nesse possível, digamos, ataque aí dos Estados Unidos à ilha de Karg?
11: Bem, essa possibilidade, ela existe num sentido material, porém, ataques no sentido de mísseis, ataques aéreos e assim por diante já aconteceram, né? Agora, se a gente está falando em uma operação terrestre contra essa ilha de Karg ou outras ilhas iranianas, a gente tem que levar em consideração que há muitas dificuldades. Operações de tomada de ilhas, elas não são simples. Desembarque de tropas propriamente, né, ou seja, operações anfíbias em larga escala são sempre muito arriscadas. Você tem poucos casos de sucesso na história, né? Para o desembarque na Sicília ter sido possível, houve uma série de condições prévias. Militarmente, a Itália já estava praticamente derrotada por conta da incapacidade de continuar abastecendo suas forças no norte da África, então não tinha praticamente quem defendesse a Sicília. Desembarque na Normandia foi um dos raros casos na história de uma operação anfíbia que teve sucesso. E aí a gente tem que levar em consideração que a maior parte das forças alemães não estava na frente ocidental, estava na frente oriental. Então um desembarque nessa ilha, talvez até o Irã permitisse, porque consideraria que isso poria soldados dos Estados Unidos bem no alcance de mísseis e drones, né? Mísseis e drones que o Irã possuía aos milhares. E me parece que o Pentágono sabe que existem dificuldades significativas para uma operação terrestre. Por outro lado, sabemos também que o Trump, ele tem uma certa vaidade política, né, no sentido de não aceitar muito bem o contraditório na hora de definir objetivos, de definir também até mesmo táticas. Então, mesmo com o Pentágono alertando o Donald Trump contra uma operação terrestre, mesmo numa ilha iraniana, e o Pentágono vinha

0: bem perto do seu alvo, e alvos que não teriam o mesmo nível de cobertura antiaérea que outros alvos atacados pelo Irã tinham, né? Como alvos em Israel, protegidos pelo Iron Dome e por uma série de outros sistemas antiaéreos, alvos, enfim, nos vários países árabes, em sua maioria, com algum grau de proteção. Então, essa possibilidade existe, porém, talvez não seria tão interessante assim para os Estados Unidos. O que é fato, porém, é que o conflito voltou, né? O memorando de entendimento, ele acabou realmente, como, enfim, eu cheguei a comentar, ele não foi propriamente tirado do papel, né? Ele não avançou. Uma série de fatores tornou isso impossível. Mesmo a gente não estando vendo agora uma atuação de Israel, eu consideraria bastante plausível que Israel foi um fator chave, pelo fato de que o Irã não estava disposto a abrir mão da pacificação do Líbano para a continuidade do memorando de entendimento, e é bem possível que os Estados Unidos tenham se deparado com até mesmo uma indisposição, uma falta de vontade de lidar com o Estado de Israel, ou mesmo uma incapacidade pela grande influência que o Estado de Israel tem dentro da política estadunidense. Então, memorando de entendimento, na minha perspectiva, pode ser completamente descartado. A gente está vendo o início de certas escaramuças que podem voltar, podem retornar àquele tipo de guerra mais ampla, um tipo de guerra mais intensiva ao longo dos próximos dias ou semanas, né? Os ataques dos Estados Unidos contra o Irã, por exemplo, continuam. Nesse momento mesmo, estão acontecendo alguns ataques contra o Irã, e o Irã também tem respondido desde ontem contra alvos dos Estados Unidos em todos os países na região. Então, tal como previsto, talvez, esses diálogos pela paz talvez tenham apenas até servido para que as várias partes se rearmassem e se preparassem para uma nova.
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3: 5h23, a gente traz agora que, durante uma conferência de imprensa, a China voltou a defender a suspensão das sanções impostas pelos Estados Unidos à Venezuela e afirmou que vai continuar ampliando assistência ao país após o terremoto. Em uma resposta à imprensa, a porta-voz do Ministério das Relações Exteriores, Mao Ning, reforçou a posição de Pequim de que as restrições dificultam os esforços de recuperação. Ela afirmou que instamos os Estados Unidos a suspender as sanções unilaterais ilegais contra a Venezuela para criar condições favoráveis aos trabalhos de reconstrução pós-desastre. A porta-voz também criticou a manutenção das medidas e afirmou que elas criam obstáculos para a recuperação do país. Para Pequim, um país atingido por um desastre natural deve ter garantido acesso a recursos e apoio internacional sem restrições políticas. A China defende que o momento exige solidariedade e cooperação e não a manutenção de medidas econômicas que, segundo o governo chinês, penalizam a população venezuelana. Além dos danos provocados pelo terremoto, a Venezuela enfrenta o desafio adicional das sanções econômicas impostas pelos Estados Unidos, que há anos restringem o acesso do país a recursos financeiros, operações comerciais e mercados internacionais. As medidas foram ampliadas a partir de 2019, quando Washington impôs sanções contra a estatal Petróleos de Venezuela, atingindo o principal setor de geração de receitas externas do país. Mesmo diante da emergência causada pelo terremoto, a flexibilização anunciada pelos Estados Unidos foi limitada. Washington autorizou algumas transações relacionadas à assistência humanitária, mas manteve a estrutura geral das sanções contra a Venezuela.
4: Olha isso, o governo chinês forneceu imagens de satélite das áreas afetadas pelo desastre, que foram utilizadas para auxiliar

0: no monitoramento e na resposta às consequências do terremoto. Na coletiva, representante da China ressaltou ainda a participação de empresas e associações da comunidade chinesa na Venezuela nos trabalhos de emergência, fornecendo uma grande quantidade de máquinas, equipamentos e alimentos. Segundo dados da Embaixada da China na Venezuela, empresas que atuam no país já doaram mais de 115 toneladas de suprimentos, incluindo alimentos, água potável, produtos de primeira necessidade, equipamentos de construção, medicamentos e materiais médicos. Novos carregamentos estão previstos para chegar ao país da América Latina e ampliar a assistência. As companhias também mobilizaram equipamentos de engenharia e equipes técnicas para apoiar os trabalhos de resgate, incluindo guindastes, escavadeiras e geradores de emergência. Queria trazer o Bruno para a gente falar um pouco sobre esse assunto. A gente traz um apanhado de todo o apoio que a China vem prestando à Venezuela, mas que eu acho que o que chama mais atenção é a China cobrando o fim das sanções por parte dos Estados Unidos, justamente para facilitar a reconstrução da Venezuela. Agora, Bruno, é uma cobrança viável, possível, ou você não enxerga essa possibilidade?
1: Não, olha, a cobrança é viável, né? Tende a acontecer. Agora, se ela vai efetivamente resultar em alguma coisa, eu acho pouco provável. Por exemplo, desde o dia 3 de janeiro, certo? Foi desse ano, quando os Estados Unidos sequestraram o presidente do Nicolás Maduro, já houve a suspensão de alguns embargos que os Estados Unidos fez em relação à Venezuela. Não houve a retirada, não caiu, certo? Elas só foram temporariamente suspensas, mesmo depois de tudo isso. O fato desse terremoto ter matado mais de 3.500 pessoas na Venezuela, que é uma catástrofe, isso é muito triste, também está relativamente conectado com o fato de que o país passa por uma crise econômica muito grande. Então, assim, um subfinanciamento para poder ter essas equipes preparadas para esse tipo de catástrofe, poder ter revisão de estrutura, etc. E essa crise econômica da Venezuela, que vem apertando principalmente de 2015, 2017 para cá, é decorrente desses bloqueios feitos pelos Estados Unidos. Não é algo de que a classe política dos Estados Unidos estão desligadas, desconectadas. Por exemplo, o Trump, lá para 2023, ele deu uma fala de que se ele tivesse sido reeleito em 2020, já teria tomado a Venezuela e todo o petróleo, porque o país estava prestes a colapsar. Olha também o bloqueio que os Estados Unidos impõem a Cuba. Então, assim, é sabido, né, quais são as consequências desses bloqueios, afetando principalmente a população trabalhadora venezuelana. E será uma catástrofe que já matou tantas pessoas assim, está ligada diretamente com o planejamento. A falta de planejamento vem muito decorrente dessa crise financeira. Então, que ótimo que a China use essa oportunidade para poder pedir a suspensão do bloqueio, etc., porque isso de fato atrapalha muito a vida da Venezuela, ter que comprar aparelhos de diversos outros países, né? Em vez de comprar direto da fonte, atrasando e encarecendo, certo? Toda essa compra. Mas pouco provável, todos esses elementos e esse contexto que eu trouxe até agora, é pouco provável que dê uma resposta imediata, ao menos.
2: Certo, muito obrigada, Bruno Peixoto. Rafa, Venezuela está vivenciando um momento bem delicado, né? Não bastasse recentemente o sequestro de Nicolás Maduro e toda, claro, a instabilidade, né? Mesmo com a presidência interina de alguém ligado ainda a ele, mas enfim. E agora essa crise, né? Esse terremoto, ainda assim, Estados Unidos dando o mínimo de assistência humanitária, manteve toda essa estrutura geral de sanções, a China fazendo esse apelo. E aí? aí, eu te pergunto se não seria o caso, em os Estados Unidos não cedendo, coisa que até o momento está acontecendo, de haver alguma retaliação, ONU, alguma coisa assim, porque é uma crise humanitária, né? Bom, apesar de que a gente vai, se a gente achar que a ONU poderia fazer alguma coisa, meio que a gente vai acreditar em Papai Noel, Coelhinho da Páscoa, né? Tanto é que existe lá em Gaza uma situação calamitosa e que até hoje não é, de fato, resolvida, não tem essa atenção especial como deveria ter. Então, Rafa, é isso mesmo? A gente fica sem esperança? Como é que a gente poderia avaliar esse caso?
3: Bem, a gente está num período das relações internacionais bastante marcado pela importância da força. Os países que têm hard power, né, que têm poder militar, estão numa posição mais confortável. Ao longo dos anos 90, após o final da Guerra Fria, criou-se a ilusão de que tudo seria resolvido, tudo poderia ser resolvido através de organismos internacionais, que o mundo era uma aldeia global, que, né, as fronteiras iam desaparecer e assim por diante. Mas, ainda que haja muitas pessoas que acreditem nisso, ainda haja também figuras importantes que tentem impulsionar o mundo nessa direção, no momento atual, especificamente, você tem um retorno à força como principal ferramenta das relações internacionais. Nem sempre para atacar, mas muitas vezes, no mínimo, para impor uma certa dissuasão. E aí simplesmente acontece que a Venezuela não se preparou o suficiente para essa eventualidade, para essa possibilidade de uma intervenção armada dos Estados Unidos no seu território, e agora sofre as consequências. A China particularmente poderia aumentar uma pressão, porém a gente tem que levar em consideração que se a China aumentar a pressão para tentar aliviar a situação da Venezuela, ela não vai avisar, ela não vai declarar e ela vai fazer de uma maneira indireta, até porque a China, ela é crítica, por exemplo, de políticas de sanções internacionais, ela é crítica de uma série de ferramentas que têm sido muito comumente utilizadas pelos países ocidentais e pelos organismos influenciados pelos países ocidentais. Então a China pode influenciar, por exemplo, através de decisões no âmbito econômico mesmo, né? Por exemplo, impondo cotas de exportação de determinados minérios ou bens para os Estados Unidos, fingindo que isso é uma decisão puramente econômico-comercial. Então isso estaria mais no estilo das relações internacionais chinesas do que uma atuação mais direta contra os Estados Unidos. Mas a China de fato pode fazer isso e talvez faça algo, né, nesse sentido de medidas indiretas para tentar pressionar os Estados Unidos a aliviarem a situação da Venezuela, porque a Venezuela vinha sendo uma fonte importante de petróleo para si, né? A China é hoje um dos principais consumidores de petróleo no mundo, produz pouco, né? É efetivamente hoje um país dependente de importações nessa área. A China também fez muitos investimentos de longo prazo no território venezuelano, investiu bilhões ao longo dos anos. E existe, portanto, a preocupação com não perder esses investimentos feitos, né, ou seja, recuperá-los, mantê-los e aí colher, evidentemente, os frutos disso, né, por exemplo, através do próprio aumento da produção venezuelana de petróleo. Então, talvez por isso, por essa importância da Venezuela para a China, talvez a China implemente certas medidas indiretas para poder pressionar os Estados Unidos. E, claro, num sentido direto, vai protestar dessa maneira bastante diplomática, que é como os chineses geralmente conduzem a sua política externa, sempre visando ali a conciliação, sempre visando, por exemplo, diante de adversários, mais cercar do que propriamente atacar.
2: Ok, Rafa, muito obrigada. Acho que dá tempo de mais uma, né, gente? Antes da gente... a gente quer aproveitar o Bruno Peixoto o máximo que a gente puder. Bruno, então a gente vai contigo, porque a gente tem uma notícia para trazer... Né, Léo?
0: Vamos nessa, porque a Comissão de Relações Exteriores da Câmara aprovou convocar o chanceler Mauro Vieira para prestar esclarecimentos sobre o documento em que o ministro mencionou a possibilidade de ações militares dos Estados Unidos contra o Brasil. A convocação implica presença obrigatória. Ontem, a Comissão de Relações Exteriores do Senado já havia aprovado um convite ao ministro para dar explicações sobre o mesmo assunto. Na reunião, o deputado Arlindo Chinaglia, do PT de São Paulo, fez apelo em nome do governo para transformar o pedido de convocação em um convite, com possíveis datas de comparecimento em 10, 11 ou 14 de agosto. Não houve acordo para solicitação de mudança. Na semana passada, o Itamaraty respondeu questionamentos da Câmara sobre a decisão dos Estados Unidos de classificar as facções PCC e Comando Vermelho como organizações terroristas. Em ofício assinado por Vieira, a pasta alertou para o risco de implicações para cidadãos brasileiros e para a possibilidade de ações militares dos Estados Unidos no Brasil.
2: Léo, o ofício do chanceler brasileiro também argumenta que a classificação não trará benefícios concretos para a cooperação internacional entre Estados Unidos e Brasil no enfrentamento do crime organizado. O pedido de convocação, que foi aprovado hoje, foi apresentado pelo deputado Evair de Melo, que é do Republicanos do Espírito Santo. Ele também foi o autor do requerimento de informações enviado ao Itamaraty sobre a classificação de organizações criminosas como grupos terroristas. O parlamentar ironizou e considerou como precária e frágil a resposta apresentada pelo Ministério das Relações Exteriores. O governo norte-americano também se manifestou sobre o assunto e classificou como absurda a hipótese levantada pelo Itamaraty de ação militar no Brasil. Bruno, não, eu gostaria muito de aproveitar ainda a sua presença para a gente poder conversar sobre esse assunto, claro, dentro da sua limitação aí de tempo, porque eu gostaria de saber se você acha de fato, né, que o governo americano está certo, que é uma hipótese absurda essa de ação militar, que essa aqui no Brasil, que a classificação do PCC, do Comando Vermelho, está totalmente dissociado disso. E é claro, como é que você analisa essa convocação do Mauro Vieira, do ministro Mauro Vieira, para falar sobre esse risco, né, dos Estados Unidos interferirem aqui no Brasil?
1: Claro. Isa, sem problemas quanto ao tempo, vou tentar aqui. Esse é um assunto talvez o mais importante para a América Latina hoje. Vou praticar aqui o meu poder de síntese, porque a gente poderia fazer um programa inteiro só sobre ele. O ofício que o Itamaraty fez, ele basicamente vem falando tudo que a gente alerta desde o início dessa designação, certo? Do PCC e do Comando Vermelho como organizações terroristas. Acontece que essas medidas, elas são puramente políticas e elas não visam combater o crime organizado, tá? Isso está óbvio para qualquer um que consegue se debruçar com um pouco mais de atenção sobre o tema. Porque, por exemplo, em 28 de maio, quando o Departamento de Estado designou o PCC e o CV como terroristas globais especialmente designados, né, sigla em inglês SDGT, ele colocou dentro da arquitetura jurídica da guerra ao terror inventada pelo Bush lá no começo, no começo desse século, começo do século XXI, né? Porque, por exemplo, vai dispensar o aval do Congresso, até mesmo para ações militares, cirúrgicas, e vai conseguir assim bloquear os bens das facções que estejam sob o controle dos Estados Unidos. Por exemplo, no sequestro do Maduro no começo desse ano, o Congresso foi notificado após o ataque. Não houve uma notificação anterior, até porque isso expõe uma certa contradição que tem entre o Executivo e o Legislativo. Uma intervenção militar não está descartada, apesar de ser uma chance remota, mas isso não deixa de significar de que toda essa discussão sobre a designação do PCC e do CV como organizações terroristas estejam ligados sim à intervenção na América Latina e inclusive no Brasil. Ainda mais que nós vamos ter eleição esse ano no Brasil, certo? Por exemplo, a gente viu que foi acelerado esse processo quando estourou o escândalo do Banco Master, e o Flávio Bolsonaro foi até os Estados Unidos. E aí saiu a segunda etapa dessa jurisdição, né, dessa arquitetura jurídica, que foi a designação do PCC e do CV como Foreign Terrorist Organization, né, que é Organizações Estrangeiras Terroristas, a sigla em inglês FTO, que colocou que isso dá uma outra forma de intervenção, de que é justamente tornar crime federal o apoio material a esses grupos. E isso já aconteceu, teve um caso recente, né, de intervenção nesse sentido aqui no Brasil. Mas o que que acontece com essa arquitetura jurídica por trás, com essa jurisdição, com esses mecanismos? Basta alegar que tem alguma ligação e pressionar, assim, por exemplo, adversários políticos dos Estados Unidos aqui no Brasil. Pode prender, bloquear bens, né? Além disso, com essa designação de terrorista, em vez de tratar como o que é de verdade, que é um crime organizado, essas investigações, elas vão sair da esfera policial, ou seja, elas vão sair ali da mão do FBI, do DEA, né, DEA, e elas vão passar para a mão da CIA e das Forças Armadas dos Estados Unidos. Então, inclusive, isso traz complicações, isso não traz benefícios, porque eles passam assim a operar em sigilo, sem troca de informações com as autoridades locais. E a gente tem um exemplo recente disso aqui, não no Brasil, sim no México, certo? Em que dois agentes da CIA estavam trabalhando no território mexicano, sem a ciência do governo mexicano, que só descobriu porque esses dois agentes se meteram em um acidente de trânsito. Então, assim, tentando recapitular, certo? Esse não é um embate técnico em relação ao combate ao crime organizado. Transformar em terrorismo é uma ação política que traz mecanismos de dissuasão, de pressão e possíveis intervenções dos Estados Unidos no Brasil. É mais uma forma que o imperialismo assume no século XXI, em especial em 2026. E aí, se você me permite fazer um pequeno link com um assunto que vem sendo muito debatido, por exemplo, é a pressão que se faz em cima do Pix. Por quê? Porque o Pix, por exemplo, é uma ferramenta, além de conter dados, um mercado bilionário em cima das porcentagens do crédito e tal. Se ele for internacionalizado, os Estados Unidos perdem uma de suas formas de dissuasão. Por exemplo, recentemente, em Cuba, quando foi se apertar o cerco a Cuba, os Estados Unidos mandou parar de operar a Visa e o Mastercard, não podendo, então, bagunçando toda essa área econômica, de transação econômica, o dia a dia mesmo das pessoas dentro de Cuba. Então, poderia ser mais um mecanismo feito dentro do Brasil, certo? Enfim, há muitos detalhes sobre isso, mas tentei essa síntese.
0: Perfeito, Bruno, tá ótimo, obrigado pela resposta. Queria trazer o Rafa para comentar esse assunto, já que, Rafa, talvez seja o assunto mais comentado do dia. Enfim, como é que você enxerga essa participação do chanceler Mauro Vieira na Comissão de Relações Exteriores da Câmara?
3: Bem, em primeiro lugar, é importante destacar a importância dessa comissão, da Comissão de Relações Exteriores e Defesa Nacional da Câmara. Geralmente é a comissão em que talvez os tópicos mais importantes ligados à soberania nacional são debatidos. Então, lá que se debateu, por exemplo, questões de energia nuclear, inclusive recentemente debateram questões de armamento nuclear. Onde se debatem também questões militares importantes, como necessidade de investimento e assim por diante. Essa avaliação do Mauro Vieira, ela é verdadeira de fato, ainda que quando se fala em intervenção, a gente sempre deve levar em consideração que existe um amplo leque de ferramentas de intervenção de um país no outro. E, de um modo geral, especialmente no momento atual, países como os Estados Unidos, eles vão preferir meios não cinéticos de intervenção, né, aquilo que a gente chama de guerra híbrida, portanto, ciberataques, né, ou ciberguerra em geral, guerra informacional, que é algo permanente, nunca para, guerra psicológica, né, psyops, como chamam, e outros tipos de operações diversas visando, seja desestabilizar um país ou empurrar um país numa determinada direção específica. Existe a guerra econômica, evidentemente, que está aí num nível um pouco mais visível, porque, de modo geral, a ciberguerra, a guerra informacional e a guerra psicológica, a maioria das pessoas não consegue enxergar, porém a guerra econômica, que é parte da guerra híbrida, ela é mais visível e também ela é um dos meios mais utilizados pelos Estados Unidos especificamente quando eles querem alcançar algum resultado. E isso pode ser feito não necessariamente nem por meio de ataques diretos contra o Estado, mas sim através da criação de uma situação de dificuldade para determinados agentes econômicos brasileiros importantes, como os bancos, seja públicos ou privados, uma série de empresas, determinados setores inteiros da economia, né, como o setor dos biocombustíveis, a possibilidade de pressão em cima de aspectos da arquitetura econômico-financeira brasileira, como o PIX. Então tudo isso pode acabar sendo utilizado como meios de intervenção no Brasil, utilizando-se desse tópico da categorização dessas organizações como organizações terroristas, né? A gente pode, por exemplo, cogitar que, bem, tal como o PCC é dono, né, de usinas de cana, portanto possui ali um papel no setor dos biocombustíveis brasileiros, os Estados Unidos poderiam extrapolar o juízo em relação a isso para embargar, por exemplo, a nossa exportação de biocombustíveis, uma área na qual o Brasil é rival dos Estados Unidos desde a época do governo George W. Bush, em que era também presidente aqui no Brasil o Lula. O Lula era presidente nessa época. Então, assim, existem várias maneiras pelas quais os Estados Unidos podem interferir no Brasil, sem excluir também essa possibilidade de uma interferência cinética. Ela apenas é menos provável pelo fato de que o Brasil possui muito mais respaldo internacional do que a Venezuela, né? Não há nenhum país no mundo que não reconheça o Brasil, não reconheça o governo brasileiro. Os Estados Unidos também têm muito mais investimento do Brasil do que tinha na Venezuela. Os Estados Unidos nem tinham representação diplomática na Venezuela. A gente sabe que existem muitos agentes dos Estados Unidos no nosso país, inclusive no âmbito jornalístico, no âmbito acadêmico, no âmbito político, no âmbito econômico. Então, o uso de meios cinéticos para interferir no Brasil talvez saísse pela culatra nesse sentido, uma perda de capacidade de influenciar o Brasil de uma maneira mais sutil, o que sempre é preferível nas relações internacionais. Mas o alerta ainda assim é importante, porque chama a atenção para as maneiras pelas quais essa discussão sobre a natureza jurídica dessas organizações criminosas pode servir para prejudicar o Brasil. É claro que existe aí um fato também de que o problema só surge porque o próprio Estado brasileiro, ao longo das décadas, não foi capaz de lidar da maneira mais adequada com esse problema das organizações criminosas. É um fato também que essa medida tomada pelos Estados Unidos conta com o apoio de uma certa maioria da população brasileira, né? Esse apoio só existe porque existe a percepção de que o Estado brasileiro não faz o suficiente. Bem, a gente vem aqui da semana ou semana passada em que uma pessoa ligada ao PCC, uma pessoa importante ligada ao PCC, me parece que foi transferida dos Estados Unidos para o Brasil, foi imediatamente posta em liberdade pelo judiciário brasileiro, né? E esse tipo de notícia se espalha como rastilho de pólvora. Qual que é a percepção da pessoa normal, comum, que olha por uma notícia dessas, né? Às vezes, comparando, inclusive, a pessoa comete um crime entendido como menos grave é presa, pega uma prisão preventiva, fica não sei quanto tempo presa. Uma outra é presa por tráfico de drogas, chega no Brasil, o judiciário brasileiro solta imediatamente. É um pouco complicado isso, é uma realidade. E na medida em que existe essa brecha, os Estados Unidos, muito eximiamente, se aproveitam para poder atacar exatamente no ponto fraco do Estado brasileiro e no exato ponto em que há uma insatisfação imensa da população brasileira. Então, o risco é real, até porque talvez o risco maior seja o fato de que, precisamente pelo tópico abordado, é difícil mobilizar um discurso de soberania nacional nesse tipo de caso, né? Eu acho, particularmente, que o governo nem deveria arriscar associar o termo soberania nacional a essa discussão sobre o combate ao Comando Vermelho, ao PCC, né? Porque corre o risco de cair em descrédito e colocar o conceito também de soberania nacional em descrédito. Então é uma situação muito delicada na qual o Brasil se encontra, e é positivo que isso esteja sendo discutido hoje na Comissão de Relações Exteriores e Defesa.
2: Perfeito, Rafa, muito obrigada. A gente aproveita, agora faltam 9 minutos para as 6, a gente aproveita para agradecer e despedir do nosso convidado de hoje, Bruno Peixoto, formado em Relações Internacionais pela UFRJ, pela Universidade Federal Rural do Rio de Janeiro, onde ele também é mestrando em Ciências Sociais, em Desenvolvimento, Agricultura e Sociedade. Foi uma honra, um prazer tê-lo aqui, Bruno. Antes da gente se despedir definitivamente, queria te pedir aquela dicasinha rápida para os nossos ouvintes.
1: Obrigado, Isa, obrigado, Léo, obrigado, Rafa. Eu que agradeço mais uma vez o convite. Para mim é sempre um deleite estar aqui com vocês, é sempre muito bom, um espaço super importante de divulgação, certo? Divulgação de notícias mais do que importante para a classe trabalhadora. E olha, como por último a gente estava comentando sobre essa designação, essa interferência desses Estados, possível interferência dos Estados Unidos aqui no Brasil, e todo o assunto que a gente vem debatendo ao longo de 2026, eu acho que a recomendação não tem como ser outra, além do livro da escritora da Vânia Bambia, né, O Capitalismo Independente Latino-Americano, que eu acho que é simplesmente importantíssimo para poder a gente desvendar e entender melhor tudo que vem acontecendo no nosso querido continente.
0: Perfeito, Bruno. Muito obrigado mais uma vez pela presença aqui no Entretanto de hoje e até uma próxima.
4: E aí, Léo e Isabela, tudo bem com vocês? Os ouvintes ainda podem conferir o Virada de História sobre a vida e a carreira de Edson Arantes do Nascimento, o Pelé. 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Eu não falei errado, não. É Mogol mesmo, sem o N do famoso Império Mongol. Esse império dominou o subcontinente indiano no século XVI, se tornando aí um dos mais ricos do mundo. Então a gente vai falar sobre a criação, o reinado, os diferentes reinados do Império Mogol e as conquistas também desse grande império. Esse bate-papo é amanhã, começando às 7 da manhã, com reprises às 3 da tarde e 11 da noite. Aquele abraço, Entretanto.
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0: 5h54, hora de falar com você, motorista, sintonizado em 80.5 FM aqui no Rio de Janeiro, na Rádio Metropolitana. Olha, informação de momento em Guiço, em Madureira, na Avenida Ministro Edgar Romero. Uma faixa está ocupada na altura do Mercadão, isso no sentido Irajá, devido a um ônibus enguiçado. Já tem uma equipe da Guarda Municipal no local, trânsito com retenções nesse trecho. Tem também informação de momento da Praça Seca, na rua Cândido Benício, no sentido Campinho, trânsito lento com trechos de retenção na região da estação do BRT Paz e rua Florianópolis e também na estação do BRT Capitão Menezes. Já no sentido Tanque, há trechos de lentidão próximo à rua Capitão Menezes e à rua Baronesa. Boas condições de tráfego na maior parte da via. Informações do Centro de Operações Rio, o COR. A gente fala também da travessia Ponte Rio-Niterói. Informação de momento, olha, no sentido Rio de Janeiro, fluxo com lentidão na saída para a Avenida Brasil, travessia prevista em 17 minutos. Já no sentido Niterói, fluxo com lentidão dos acessos até o pedágio. Travessia prevista em 28 minutos.
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2: 5:55 e a gente traz que a quinta-feira vai ser de sol com algumas nuvens, não vai chover, de acordo com o clima-tempo, a temperatura varia entre 15 e 25 graus, friozinho, inclusive notícia assim quentíssima, ou melhor, friíssima, lá fora tá frio, né? Então a gente traz uma notícia fria para você de que lá fora tá frio.
0: Importante é carregar o casaco, né?
2: É, casaco.
0: Estamos no inverno, não dá bobeira, coloca o casaco e o guarda-chuva também.
2: Exatamente, por falar nisso, cadê seu casaco, Léo?
0: O meu tá na mochila.
2: Ah, aguarda, bom.
0: Aqui o ambiente tá controlado.
2: Aqui tá controlado, é verdade.
0: Aqui dentro do estúdio, né?
2: É, mas saiu, coloca o casaco,
0: não,
2: né?
0: Não, deixa comigo.
2: Dona
0: deixa...
2: Fátima me encarregou disso, tá?
0: É, senão ela
2: de fazer
0: briga
2: inspeção
0: comigo.
2: Do casaco. Cadê o casaco do menino? Tá dentro da mochila, Dona Fátima? Ele está sendo bem cuidado. Agora não todos os dias, porque não tá do meu lado todos os dias, mas...
0: É,
2: né?
0: Pois é, verdade.
2: É.
0: Em breve de volta,
2: em breve de volta.
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0: Dólar comercial operando o dia em queda de 0,07%, cotado a R$5,14. Já a Bolsa de Valores também operando em queda de 0,79% a 170.653 pontos.
2: É isso, gente. Agora 4 minutinhos para 6 horas. A gente aproveita para agradecer muito a vocês e o nosso agradecimento é claro sempre ao Rafael Machado, nosso analista geopolítico. Rafa, uma excelente noite. Já podemos falar noite, né? Faltam 3 minutinhos só para 6. Então, uma excelente noite para você. Amanhã tem mais Rafael Machado aqui no Entretanto.
3: É isso aí, pessoal. Boa noite a todos vocês e até amanhã.
2: Até amanhã, Rafa. Agradecimento especial também para você que nos acompanha, para você que tá aqui, olha, ouvindo o Entretanto pela primeira vez, fica o convite. Nós estamos de segunda a sexta-feira ao vivo aqui na Rádio Metropolitana, na Rádio Sputnik, na Metropolitana 80.5, sempre a partir das 4 horas, das 4 às 6, segunda a sexta. Aqui são 2 horas de geopolítica na veia, tudo de importante que acontece no Brasil e no mundo, com análises do Rafael Machado, além também do nosso convidado, sempre um convidado diferente a cada dia. Tudo isso para você expandir aí as suas informações, os seus conhecimentos sobre o mundo. Inclusive, há notícias que você só vê aqui, que você não ouve na mídia, na chamada mídia hegemônica, né? Que é aquela mídia que domina aí os noticiários. Portanto, fica aqui o meu agradecimento e também, se você perdeu algum episódio, perdeu o programa de hoje, que é o mesmo que quer ouvir novamente, como é que faz, Léo?
0: Olha, você pode escolher a plataforma de áudio. A gente está no Spotify, no Deezer, no Amazon Music e no Apple Podcast. Você procura pelo Entretanto, que esse episódio daqui a pouquinho vai estar por lá. Se você não tem nenhum aplicativo no celular, você pode ir no site metropolitananorio.com.br. Todos os episódios do Entretanto também estarão por lá. Agora, Isa, é importante falar, né? 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
2: Com certeza, é isso. E agora a gente deixa aqui o comando com o Pedro Henrique Lima, né?
0: Isso.
2: Com o Casos Belli.
0: Daqui a pouquinho tem Casos Belli ao vivo aqui, na sequência, na nossa programação. Isa, um beijo.
2: Um beijo, Léo, até amanhã.
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8: Levantamento inédito elaborado pela Nexus, pesquisa em inteligência de dados com base nas informações da Pesquisa Nacional por Amostra de Domicílios Contínua do IBGE, revela uma expressiva expansão da participação da geração 60+ no mercado de trabalho brasileiro ao longo da última década. Atualmente, uma em cada quatro pessoas com 60 anos ou mais permanece em atividade profissional, o que corresponde a uma taxa de ocupação de 25%, o maior patamar registrado entre os anos de 2016 e 2025.
9: Em termos absolutos, o contingente brasileiro da chamada geração prateada, inseridos no mercado de trabalho, saltou de 5 milhões e 700 mil para 800 milhões e 700 mil pessoas em 10 anos, representando aí um crescimento de 53%. O dado ganha ainda mais relevância ao se observar que a expansão da presença dos 60+ no mercado ocorre em ritmo superior ao próprio envelhecimento da população brasileira. No mesmo período, a população nessa faixa etária cresceu 37%, o que evidencia aí uma participação cada vez mais ativa e significativa desse público na economia do país. Porém, esses idosos estão no mercado de trabalho por prazer ou por necessidade?
8: Eu sou o Kaique Santos.
9: E eu sou o Rafael Costa e você está ouvindo o podcast Jabuticaba Sem Caroço, da Agência Internacional de Notícias Sputnik Brasil.
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9: Estamos no site da Sputnik Brasil, anota aí, noticiabrasil.net.br, e na programação da Rádio Sputnik Metropolitana, na frequência 80.5 FM do Rio de Janeiro. Agora sim, vamos chamar o nosso primeiro convidado do episódio.
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9: O Jabuticaba Sem Caroço bate um papo agora com Ronaldo Loyola. Ele que é especialista em psicologia e cultura organizacional. Ronaldo, seja mais que bem-vindo ao Jabuticaba, como vai?
10: Eu vou bem, e vocês? Antes de mais nada, eu agradeço aí muito pelo convite.
9: Ronaldo, nós quem agradecemos o seu tempo aqui com a gente. Bom, Ronaldo, o crescimento da participação de pessoas com 60 anos ou mais no mercado de trabalho revela aí uma mudança de mentalidade das empresas ou principalmente uma necessidade financeira desses trabalhadores aí diante da insuficiência da aposentadoria?
10: Eu acho que são as duas coisas, né? Primeiro assim, primeiro que existe, né, por parte das empresas, né, uma grande vantagem em contratar profissionais com essa experiência, né? Primeiro a maturidade emocional, a segunda a estabilidade dessas pessoas e também esses profissionais com mais experiências, eles têm aí uma competência que eu chamo visão sistêmica, muito apurada. Enquanto um profissional jovem normalmente responde rápido, o profissional experiente ele costuma responder melhor. Porque ele já viveu crises, conflitos, mudanças de mercado e sabe tomar decisões, né, com muito mais serenidade, né? Eu sempre dou esse exemplo. Imagina um incêndio dentro da empresa. Quem já passou por vários incêndios normalmente sabe qual fogo apagar primeiro, né? Então eu acho que é isso que agrega esse pessoal. Então esse é o primeiro ponto, que a empresa necessita dessas pessoas. E também, evidentemente, que essas pessoas precisam voltar ao mercado de trabalho. Porque não é só as competências que eles têm também, né? Essa questão de que eles precisam voltar a trabalhar, a necessidade financeira também, né? É importante, porque se você for depender de aposentadoria hoje, o valor é muito baixo. Então, eu creio que são as duas coisas.
8: Ronaldo, partindo daí, né, que você traz, as empresas necessitam dessas pessoas, a gente tem uma cultura organizacional que costuma valorizar a velocidade, a disponibilidade constante, o domínio também das novas tecnologias ainda mais nos últimos anos. E aí, óbvio, a gente tem ali esses profissionais um pouco mais velhos também tentando se adaptar, muitos que já se adaptam e lidam bem com isso, mas queria reforçar um pouco esse ponto, né? Como que as empresas podem reconhecer outras competências que são igualmente estratégicas, mesmo nessa outra dificuldade? A gente tem, né, cada profissional é diferente um do outro, mas às vezes tem essa dificuldade. Como fazer isso, né? E os profissionais jovens precisam também dessa relação com esses profissionais mais experientes, né?
10: Exato, assim, um ponto importante para eu falar é o seguinte: o que que o mercado procura hoje, as empresas? Acho que o mercado ele procura pessoas que unem três coisas: a competência, a adaptabilidade e a boa comunicação. Então, a idade deixou de ser o principal fator. Hoje o principal fator, acho que é a capacidade de continuar aprendendo. Eu falo sempre que quem para de aprender envelhece antes do tempo. E você falou em gerações, né? Existe uma falsa ideia de conflito entre gerações na empresa. Na prática, quando existe respeito, elas se completam. Os jovens ensinam tecnologia, por exemplo, mas os experientes ensinam julgamentos, que todos aprendem. Então, esse que é o caminho, né? Que eu falo que é a comunhão das diferenças. Lógico, para as empresas existem alguns desafios, o mercado ele muda muito rápido, hoje a tecnologia deixou de ser diferencial e virou requisito básico. Quem quer continuar competitivo precisa manter uma postura permanente de aprendizagem. Então, assim, o problema não é ter 65 anos, 70 anos. O problema é querer trabalhar como se ainda estivéssemos, sei lá, na década de 90 ou na década de 80. Então, é o que eu falo: experiência sem atualização vira nostalgia. Então, o que as empresas precisam fazer? As empresas precisam parar de enxergar a idade e começar a enxergar a competência. Então, a diversidade não é apenas gênero, raça, é a chamada diversidade geracional, né? As equipes mais inovadoras normalmente são aquelas que conseguem misturar juventude com experiência. Acho que esse que é o caminho.
11: E Ronaldo, muito se fala em envelhecimento ativo, né? Como evitar que esse conceito seja usado para romantizar a permanência no trabalho de quem, na prática, não tem condições de se aposentar com segurança?
10: É verdade, assim, a gente fala que a questão até da saúde, porque não sei se vocês já ouviram falar de muitas pessoas com uma certa experiência, eu estou falando aqui de 60, 70 anos, que se aposentam ou saem do mercado de trabalho e acabam o quê? Adoecendo. Olha que engraçado, acabam adoecendo, porque elas não se sentem mais úteis, né? Elas não se sentem mais inseridos nesse contexto onde, independente do resultado que elas estavam entregando, mas elas se sentem infelizes em conexão com pessoas. Então elas acabam adoecendo muitas vezes por causa disso. Não é só a questão financeira, lógico. Eu citei aqui que hoje a aposentadoria não é o suficiente para uma pessoa ter uma vida digna, mas mais do que isso, elas sentir com dignidade e com saúde, saúde mental principalmente. Trabalhar é pura saúde mental, se sentir útil é pura saúde mental. Então é dessa forma que eu penso.
8: Eu queria que você trouxesse para nós, Ronaldo, quando a gente traz mesmo também esse conflito ou possível conflito geracional que você falou, né, que tem também um mito sobre existir, que eles estão muito bem, porque ainda existem muitos preconceitos quanto a isso. Quais são os principais preconceitos etários, e tem alguns mais explícitos e outros que são silenciosos, que ainda afastam alguns profissionais mais velhos de processos seletivos, das promoções mesmo, de esbarrar ali num momento de que ele não pode evoluir ou subir de cargo mais, e também dos espaços de tomadas de decisões?
10: Ok, muitos principalmente os que estão aí com uma idade um pouco mais avançada, eu falo que ou da geração, os baby boomers, e também um pouco da geração X, que é a minha geração, é na faixa hoje de 60 anos, muitas vezes eles param e se questionam: puxa, será que eu ainda tenho condições de fazer as mesmas entregas que eu fazia 20, 30 anos atrás? Será? A minha energia muda, com certeza. Se você pegar as pessoas com mais experiência hoje, não é a mesma energia quando a gente tinha 20, 30 anos. Mas o que eu acabei de falar é a questão o quê? Da competência, da adaptabilidade, e o principal fator é a capacidade de continuar aprendendo. Então, assim, não é muito, quando a gente fala dos jovens têm mais energia, que os jovens conhecem mais tecnologia, eu acho que não, acho que o caminho é a gente continuar aprendendo e deixar muito claro para o mercado que nós temos plenas condições de continuar performando e dando resultado. Esse que é o caminho, a gente ter, né, não ter esse preconceito de que a gente é inútil a partir de uma certa idade. Acho que a resposta é não, eu tenho como agregar valor de uma forma diferente a partir da minha idade agora, diferente das gerações que estão no mercado, as gerações mais novas, que é a geração Alfa, Z, os milênios, né, que estão ocupando os cargos executivos na empresa. Porque até a gente fala, né, a gente olha muito hoje para os RHs, né, eu falo, porque eu sou da área de capital humano, eu falo o seguinte: o RH do futuro, ele vai deixar de selecionar apenas currículo, ele vai começar a selecionar mais a capacidade de aprender, colaborar e se adaptar. É isso que tem, as pessoas têm que ter. E aí eu falo que as gerações mais experientes têm muito essa facilidade de se adaptar, da adaptação.
11: Interessante você trazer essa sua fala, Ronaldo, porque recentemente, acho que foi no LinkedIn, se não me engano, eu li um artigo de uma administradora, né, que trabalha também com recursos humanos, falando sobre que hoje as empresas, elas estão mais tendenciosas a contratar seus profissionais pelos soft skills, né? Pelos relacionamentos interpessoais, soft skills, né? Do que pelo currículo que a pessoa tem. E eu acho que casa muito com essa sua fala, né? De que a intenção é ver de que forma que a pessoa pode agregar e também, assim, como que ela pode aprender a fazer aquele ofício de forma respeitosa, enfim, e que se some para a equipe, não seja mais do mesmo. E já pegando também um gancho na sua fala, eu te pergunto: quais práticas de recrutamento e seleção ainda reproduzem aí o etarismo, mesmo quando não há aí uma idade máxima declarada nas vagas?
10: Tá, é assim, talvez é fácil quando eu olho pro RH e falar em termos de práticas, que conselho que eu daria, né? Até para as pessoas que têm mais de 60 anos, quando participam de processos seletivos. Bom, o primeiro ponto é nunca parar de aprender. Eu falo que aprendizado, se a gente voltar às décadas de 80 e 90, quem está me ouvindo hoje tem mais experiência, vai se lembrar o seguinte: puxa, a gente se sentia assim, eu terminei o meu curso secundário. Então até a própria família fala: puxa, meu filho está formado, ou terminei a graduação, você encerrou seu ciclo de aprendizado. Hoje acabou, hoje aprendizado até você vai embora, a gente não para de aprender. Então eu acho que esse é um primeiro conselho, né, quando eu falo para as pessoas de mais de 60 anos que estão em processo também de seleção, é deixar claro que elas estão dispostas a aprender sempre. O segundo, que elas estão dispostas a aprender tecnologia, eu acho que investir em tecnologia, porque tecnologia é para todos, não é só para os mais jovens. O terceiro ponto também é cuidar da questão da comunicação. Comunicação é tudo, aí não importa a geração que a gente está. E lógico, é mostrar para as empresas que as pessoas mais experientes podem performar e dar resultado. Então, assim, não adianta, não é para a gente tentar competir com um jovem sendo jovem. Eu acho que a gente tem que competir sendo a melhor versão da nossa experiência. Eu acho que esse é o grande diferencial que a gente tem que levar para os RHs, e os RHs também fazer essa leitura nas pessoas.
8: Perfeito. E é essa noção de troca que tem que vir por parte de todos os lados, né? Respeitando as experiências de cada um. Agora tem um detalhe aí, que é a informalidade, que é percebida também quando a gente fala de aumento desse público no mercado de trabalho. A gente percebe que é um aumento de trabalhadores também na informalidade, que é maior do que em outras faixas etárias. Por que, né, que esse trabalhador tem maior presença também na informalidade, e quais impactos psicológicos essa instabilidade pode provocar numa fase da vida em que previsibilidade e proteção social tendem a ser mais importantes?
10: Primeiro porque tem muitas empresas que não querem ter essas pessoas, né, de 60, 70 anos, em função do custo. porque vamos pegar aí um pacote de benefícios, e um dos itens mais relevantes no pacote é a questão de uma assistência médica, por exemplo. Se você pegar o custo de uma assistência médica para um jovem, ele é um valor bem razoável para uma empresa. Agora, quando você pega uma pessoa com mais experiência, acima de 60 anos, é também bem razoável que essa pessoa tende a utilizar muito mais um plano de assistência médica, ela pode ter algumas intercorrências mais sérias, e isso vai acabar impactando o quê? Em sinistralidade, né? Das empresas e tudo mais. Então, essa é uma porta que as empresas acabam fechando ou tendo restrição de deixar essas pessoas com mais idade em função desse custo. Aí, por sua vez, as pessoas vão o quê? Procurar a informalidade. E quando a gente fala de informalidade, lógico, você não tem a questão do amparo social, a não ser que você vá utilizar um SUS. Mas a gente sabe que o SUS é muito complicado. Então, assim, essas pessoas, elas ficam desamparadas porque é praticamente impossível você atuar na informalidade, por exemplo, e custear um benefício, né, dessa monta. Então é muito complicado, é a forma que eu vejo. Então eu acho que o maior empecilho, obstáculo, acaba sendo, né, esse falso olhar das empresas, que é um custo muito alto para eles bancarem. Eu acho que eu falaria o seguinte: vamos olhar de uma forma quais são os benefícios, resultados que essas pessoas podem trazer para a empresa.
11: É interessante, né? Eu vi recentemente aquele filme, O Estagiário, que é da Anne. Ai, eu esqueci o nome da atriz que faz O Diabo Veste Prada, junto com. Ai, meu Deus, eu sou péssimo de nome. Enfim, que
10: o
11: fala.
10: O Diabo Veste Prada com a Miranda, que é a CEO lá da empresa.
11: Não, é com a mais nova, a Anne. Eu esqueci o sobrenome da atriz.
10: Sim,
11: enfim, o estagiário era um senhor mais velho, né, que resolveu fazer ali um estágio numa empresa que ela era a CEO. E aí, o quanto que ela, inicialmente ela ficou desconfortável, né, por ser um homem bem mais velho, estamos falando aí de um homem de 80 anos, e depois ela percebeu o quanto que aquele homem agregou em todos os sentidos para a empresa, né? Inclusive virou um dos melhores amigos dela. Eu vou fazer esse apelo aqui para a Sputnik, para a gente trazer também uma pessoa de 60 a mais aqui para nossa equipe de produção. Quem sabe, né? Quanto que essa pessoa agregaria para as nossas produções. Bom, a convivência entre gerações, ela pode gerar tensões, mas também troca de conhecimento, né, Ronaldo? O que as organizações precisam fazer aí para transformar essa diversidade etária em colaboração e não em disputa?
10: Legal, eu acho que nós estamos vivendo um momento muito interessante, né? Nunca tivemos tantas gerações trabalhando juntas. Eu estou falando aqui praticamente hoje de 5 gerações, né? Os baby boomers, geração X, milênio, que é a Y, a geração Z, a alfa agora que está chegando na empresa. Então isso cria desafios, mas também uma oportunidade extraordinária de aprendizagem mútua. A experiência dos profissionais mais maduros continua sendo assim um ativo valioso quando vem acompanhada de curiosidade, atualização, de um monte de coisa. Eu acho que é justamente essa combinação que eu chamo até do termo que eu estou usando agora, que é essa nova competência comportamental, que é a inteligência cênica, que é a capacidade da gente compreender esse contexto de várias gerações, adaptar a forma, né, de se comunicar e transformar esse conhecimento numa influência positiva dentro da corporação. Quando diferentes gerações elas aprendem uma com as outras, ganham as pessoas, ganham as empresas e eu acho que ganha toda a sociedade.
8: Ronaldo, a gente falou um pouquinho, mas falou de forma um pouco mais geral, que se estamos, né, a parte da tecnologia. Muitas pessoas acima dos 60 anos têm aí as barreiras digitais que é normal, mas que muitos que aprendem também com elas. A responsabilidade por atualização profissional é nesse sentido, como que a gente faz isso, né? Deve recair apenas sobre o indivíduo ou também sobre as empresas e políticas públicas com treinamento para uso dessas plataformas e conceitos básicos sobre, né, alguns programas que são necessários utilizar ou a tecnologia mesmo do dia a dia que vem cada vez mais se desenvolvendo?
10: Ó, se eu estivesse falando de algumas décadas atrás, quando nós tínhamos, né, os cursos, treinamentos, os acessos eram muito mais complicados, escassos e caros. Então eu falaria o seguinte: puxa, eu acho que a empresa ela deve e tem a obrigação de subsidiar treinamentos e capacitação para todos, principalmente aí para essas gerações que nós estamos falando aí acima de 60 anos. Agora, eu te respondendo essa questão hoje, eu falo que essa responsabilidade é muito mais das pessoas do que da empresa. Nas minhas palestras eu costumo falar o seguinte: empresa não é mãe de ninguém. A responsabilidade da gente buscar o conhecimento, se atualizar, se capacitar é nossa. E hoje isso está muito mais acessível e barato. A gente acessa aqui, né, através do computador, através de qualquer mídia, treinamentos gratuitos, ferramentas, um monte de coisa. Então, assim, não tem que ficar esperando da empresa. Tem muita gente que depende, fica esperando: ah, a empresa não faz isso, a empresa não faz aquilo, a empresa quer que eu me desenvolva, mas não me dá isso, aquilo. Eu falo: gente, vamos parar. Hoje você tem na ponta dos dedos um acesso super fácil, super rápido e de forma até gratuita. Então eu acho que é muito mais a questão de você ter foco, de você ter uma disciplina e saber onde você quer chegar. Eu acho que essa é a minha opinião.
11: É isso. E como oferecer a requalificação e capacitação tecnológica sem tratar aí os trabalhadores mais velhos como incapazes, né? Ou reforçar a ideia de que eles estão sempre atrasados?
10: Aí é o acesso, né, ao básico que eu falo. As empresas, aí nesse sentido, não só empresas, mas com o governo, eles poderiam, desde lá de trás, desde a base, oferecer pelo menos esses treinamentos de capacitação mais básica.

0: poder acessar pelo menos o básico.
1: Ronaldo, a gente consegue traçar alguns setores que absorvem melhor esses profissionais com mais de 60 anos? Você citou operacional, seria só uma parte do operacional, talvez um atendimento? O que essas áreas buscam e fazem de diferente em termos de gestão, organização, da cultura e valorização dessa experiência também?
0: Eu diria o seguinte, hoje praticamente vários segmentos estão abrindo as portas pro pessoal, né, de 60 a mais. Por quê, principalmente? Pela escassez de mão de obra. A gente está vivendo um apagão de mão de obra e não é só mão de obra qualificada, é mão de obra não qualificada. Então está um caos. Eu falo que hoje nós estamos com um crescimento de PIB pífio no país, mas se esse país aqui saltar para um crescimento de 4, 5%, não tem gente para trabalhar. Todas as empresas, todos os RHs das empresas estão sentindo essa dificuldade. Então existem muitas oportunidades hoje. Eu diria assim, que um segmento operacional está abrindo possibilidade também para esse pessoal 60 a mais, muito pela experiência também. Vamos citar um exemplo. Empresas hoje que vão contratar mão de obra mais técnica, um pedreiro, um eletricista, esse pessoal normalmente são as pessoas com 60 a mais, porque você não tem jovens também hoje, jovens mais interessados nessas profissões. Então é um mercado ainda que está bastante aí aberto para essas pessoas. Mas outros tipos de empresas do segmento de serviços também buscam profissionais super qualificados com 60 a mais, até porque essas pessoas têm muito para contribuir. Sempre falo, às vezes você pode ter uma reunião com um monte de jovens pensando, basta um 60 a mais falar, dar um conselho, falar uma ou duas frases, já resolve, já abre caminho para grandes soluções. Então essas empresas estão buscando bastante também. Então acho que a oportunidade está aberta para todos. Não está ainda no nível para, por exemplo, se a gente pegar os países europeus, né, dos Estados Unidos, que a gente vê muito mais pessoas 60 a mais trabalhando, não está nesse nível ainda, mas eu acho que nós já caminhamos muito nos últimos 10 anos para cá.
2: E Ronaldo, agora falando um pouquinho mais aí sobre a questão da saúde mental desses trabalhadores aí de 60 a mais, como que a permanência deles, né, no trabalho pode contribuir para sua saúde mental, desde que existam também condições dignas, né, e reconhecimento e também, óbvio, autonomia.
0: Primeiro que essas pessoas no ambiente de trabalho, elas contribuem para a saúde mental dos mais jovens. Por quê? Nessas pessoas você tem serenidade, você tem pessoas com uma vivência na qual traz, por exemplo, muito mais paciência. São pessoas que você percebe que não são tão ansiosas. Eu acho que tudo isso é bacana porque o pessoal, né, mais experiente acaba passando essa atmosfera dentro das empresas que de uma forma ou de outra ajuda o ambiente de trabalho. Esse é o primeiro ponto. Evidentemente que por outro lado, a gente sabe que o mundo corporativo é uma grande selva, é um grande teatro, não é fácil, né? Cada vez mais as empresas a gente percebe excesso de cobrança, fazer mais com menos, né? As empresas não têm hoje uma gordura em termos de recursos, então as pessoas trabalham bastante, é muita pressão nesse cenário e evidentemente essas pessoas, né, mais experientes também tem que conviver nesse ambiente, porque é um ambiente mais tecnológico, é um ambiente de mais pressão e mais resultado. E outra, é um ambiente cujas mudanças são muito rápidas. Essas pessoas mais experientes vieram de décadas que as mudanças eram mais vagarosas. Hoje, o mundo é muito rápido, rápido demais. Então, também, se você não souber lidar com isso, pode fazer mal, inclusive, né, para esses mais experientes.
1: Ronaldo, quero partir daí para linkar aqui com uma pergunta que a gente tava para fazer também e colocando um pouquinho de algo a mais, que é como que a empresa também pode acompanhar melhor isso para saber se de fato está oferecendo qualidade para esses profissionais mais velhos, se a relação entre os profissionais, a nova geração e essa geração que está aí estão se dando bem, estão conseguindo, né, produzir em conjunto. Aqui tem uma importância, acho que, do feedback, né, de ter aquela coisa que eu vi já em empresa, né, por onde passei, do um para um, né, de tanto o líder quanto o colaborador falar de tempos em tempos, periodicamente, sobre isso. É uma das formas e quais mais, talvez, para acompanhar esse momento?
0: É uma das formas,

0: Por exemplo, você tem a questão que você falou do feedback. Ok, é uma das formas. Você tem outros mecanismos na empresa para você medir e mensurar. Sei lá, uma pesquisa de clima organizacional, onde você talvez vai fazer perguntas e direcionar para fazer um entendimento, um mapeamento, né? Como que essas gerações, né, estão lidando uma com as outras, assim por diante. Você tem, por exemplo, um mapeamento de cultura, que é diferente de pesquisa. Também tem como você mapear. Mas eu falo assim, o melhor instrumento que a gente tem, não só para medir, mas para cuidar de todas essas gerações, é o líder. A gente tem que treinar liderança. Você falou, puxa, tem que saber, tem que dar feedback. Quantos líderes na empresa eu vejo hoje nas corporações que não sabem dar feedback, não sabem lidar com pessoas? Então eu falo, a principal variável que a empresa tem que trabalhar chama-se liderança. Então nós temos que treinar líderes a fazer gestão de pessoas e, mais do que isso, né, além de gestão de pessoas, a lidar com todas essas gerações ao mesmo tempo hoje nas corporações. Então eu falo, a chave de toda, né, de todo esse instrumento que nós estamos falando, chama-se liderança e seu papel no mundo organizacional.
1: E para a gente concluir aqui, Ronaldo, pensando no futuro, né, envelhecimento da população brasileira exige apenas ajustes nas empresas ou uma transformação mais ampla aí na forma como o nosso país entende produtividade, carreira e, é óbvio, a aposentadoria?
0: Eu acho que é uma transformação cultural. Eu falo que o buraco é mais embaixo, é um processo, né? Como você falou, a população está envelhecendo, né? E é um processo de transformação de cultura em todos os sentidos. Então as empresas agora têm que começar a entender, não só empresa, governo e tudo mais, que com essa tendência, cada vez mais, vamos pegar mercado de trabalho, vai ter que lidar, né, com essas gerações todas trabalhando junto e cada vez com uma população mais envelhecida. Evidentemente que, se a gente falar de políticas públicas, o governo também tem que mudar a sua forma, né, a sua relação que ela tem hoje no que diz respeito a cuidar dessas pessoas mais velhas. E as empresas têm que fazer um processo de transformação da sua cultura. É olhar para as práticas, o jeitão que ela tem hoje de ser e transformar, entender que daqui para frente vai ser diferente, a forma de relação, de conexão entre as pessoas vai ser diferente, tem que ser diferente. Então, nesse caldo, né, de tanta gente trabalhando junto, principalmente com a geração mais experiente, nós temos que transformar isso nessa comunhão das diferenças em algo positivo, com bastante resultado para ambos os lados. Resultado, evidentemente, para as empresas, porque toda empresa ela quer pessoas que performem e dê resultados, e evidentemente resultado para as pessoas, que se sintam bem e felizes dentro desse ambiente de trabalho.
1: É isso, então, tomamos nota aqui. O Jabuticaba teve o prazer de bater um papo com Ronaldo Loyola, ele que é especialista em psicologia e cultura organizacional. Ronaldo, muito obrigado pelo seu tempo aqui no Jabuticaba e volte sempre, por favor.
0: Eu que agradeço pela gentileza, um grande abraço a todos.
2: Um abraço, Ronaldo, até uma próxima.
0: Obrigado, tchau, tchau.
2: Embora a participação dos brasileiros com 60 anos ou mais no mercado de trabalho tenha registrado expressivo crescimento na última década, o avanço numérico não se reflete necessariamente na oferta de oportunidades mais qualificadas ou em vínculos profissionais mais estáveis. O levantamento da Nexus revela que a expansão da mão de obra da geração 60+ não foi acompanhada pelo mesmo ritmo de formalização do emprego. Isto é, há mais idosos trabalhando, mas uma parcela significativa deles continua à margem das garantias previstas pela legislação trabalhista.
1: Atualmente, mais da metade dos profissionais com 60+, isso é, cerca de 53%, exerce suas atividades na informalidade, seja sem carteira assinada, como autônomos, em trabalhos eventuais ou na prestação de serviço sem qualquer vínculo contratual. O percentual supera em larga margem a média nacional de informalidade, que permaneceu aí em torno de 40% ao longo dos últimos 10 anos e recuou para 38% no ano passado.
2: Na prática, isso significa que a informalidade entre trabalhadores idosos é quase uma vez e meia superior à observada no conjunto do mercado de trabalho brasileiro, evidenciando que o envelhecimento da força de trabalho ainda é acompanhado por desafios estruturais relacionados à estabilidade, à proteção social e à qualidade das relações de emprego. E tudo isso é pauta para a nossa próxima convidada.
3: Para onde vamos?
2: Recebemos no Jabuticaba Sem Caroço a Janaína Feijó, que é economista e pesquisadora do FGV Ibre. Janaína, bem-vinda ao podcast Jabuticaba aqui da Sputnik Brasil, tudo bem?
3: Oi, tudo bem, obrigada pelo convite, é um prazer estar aqui conversando sobre um tema tão importante para o Brasil.
2: Janaína, os dados mais recentes aí desse, né, novo estudo que a gente está partindo mostram que o número de brasileiros com 60 anos ou mais trabalhando cresceu em ritmo superior ao próprio envelhecimento da população. Explica pra gente por que isso acontece, por favor. A gente está diante de uma mudança que já é estrutural?
3: É, a gente sabe que nos últimos anos o Brasil acelerou o seu processo de envelhecimento populacional. Então, um processo que já estava em curso, principalmente nos países aqui da América Latina, o Brasil passou a se destacar. E alguns fatores podem nos ajudar a entender o porquê desse fenômeno recente. O primeiro deles é o aumento da expectativa de vida. Ao longo do tempo, a sociedade ela passou por melhorias na saúde, melhorias na educação, melhorias também em relação à alimentação. Então, muitas pessoas hoje praticam exercício. Se a gente for comparar com gerações passadas de 30 a 40 anos atrás, a gente observa que houve uma melhoria no padrão de vida e isso ajudou as pessoas a envelhecerem e com qualidade maior. Isso não quer dizer que o Brasil como um todo, né, conseguiu passar por esse processo de envelhecimento com qualidade, mas quando a gente olha a média, o Brasil está melhor em termos de padrão de vida do que há 30, 40 anos atrás.
1: E Janaína, muitas manchetes, né? É comum a gente se deparar aí com muitas manchetes nos jornais que apresentam esse crescimento como uma boa notícia, né? O que que você pensa sobre isso? Você acredita que esse aumento da participação aí dos idosos no mercado de trabalho deve ser comemorado, traz sinais de alerta ou os dois?
3: A primeira coisa que nós precisamos pensar é que qualquer sociedade que queira se considerar como desenvolvida, ela tem que prezar pelo envelhecimento e de qualidade dos seus indivíduos, né? Então, sob essa perspectiva, é uma coisa positiva. Se as pessoas estão envelhecendo mais, naturalmente, se isso vier com qualidade, muitas vão se sentir ainda ativas e querendo trabalhar. Então, muitas vão se aposentar mais tarde. Agora, o que acontece no mercado de trabalho brasileiro é que quando a gente vai olhar o tipo de função que essas pessoas de 60 mais estão desempenhando no mercado de trabalho, aí nos preocupa, porque muitas delas estão na informalidade, ou seja, estão em um vínculo que não tem a proteção e as garantias tradicionais de um vínculo formal. Então, o que a gente observa é que, junto com a melhoria da qualidade de vida, também houve um aumento do custo de vida. E isso fez com que muitas pessoas não conseguissem mais arcar com suas despesas apenas contando com a aposentadoria. Então, hoje é mais comum vermos essa população de 60 mais trabalhando na informalidade como um bico ou um trabalho por conta própria para complementar a renda. Então, veja que nós temos um lado positivo e um lado negativo.
2: Vou partir disso também, já que você já trouxe o crescimento, né, dentro da informalidade. O mercado também acaba discriminando trabalhadores mais velhos na hora da contratação formal, e aí isso também contribui talvez para essa guinada da informalidade dentro desse crescimento do 60 mais no mercado?
3: Se nós estivéssemos olhando para 10, 15 anos atrás, esse preconceito e até o fenômeno que é denominado como etarismo, ele era mais predominante. Por que eu digo isso? Porque hoje nós vemos uma série de empresas do setor varejista que tem desenvolvido estratégias e programas específicos para reter e atrair a população com mais idade. Porque hoje ainda existe, mas hoje se entende que você ter mais de 60 anos não é sinônimo de incapacidade. principalmente se nós estivermos falando de algumas profissões e funções que podem ser desempenhadas que não dependem tanto da questão física. Então, o que ocorre é que as empresas hoje, percebendo que há uma escassez de trabalhadores, uma dificuldade de reter a mão de obra jovem, ela acaba por desenvolver estratégias para recorrer a essa mão de obra com mais idade, mas também com mais experiência, que se engaja mais facilmente, que tem senso de comprometimento, coisas que a geração mais jovem ainda tem apresentado dificuldades para se enquadrar no mercado de trabalho.
1: E hoje, quando a gente olha para o lado, né, a gente percebe aí que as pessoas que têm 60 a mais, elas estão super ativas, elas são... A minha mãe tem 72 anos, então assim, ela não se reconhece como uma pessoa idosa. É engraçado, né? Eu já falei isso daqui uma vez quando a gente estava abordando sobre a terceira idade, que, por exemplo, a minha avó, eu me lembro dela assim, muito velhinha, já ali com seus 60 e poucos. A pele bem envelhecida, o rosto, mas a minha mãe não. Olha como que mudou de uma geração para outra, e como que eu acho que a tendência é que a gente envelheça menos, né? Aí diante também das tecnologias que a gente tem, né? Dos cosméticos, enfim. Eu te pergunto, tem essa questão que as pessoas, ao meu ver, estão demorando para envelhecer, e por outro lado, a gente tem que pensar que a aposentadoria também pode ser aí um dos fatores que levam essas pessoas para o mercado de trabalho, né? Elas não conseguem se sustentar apenas com o que estão recebendo da aposentadoria. E como saber se esses brasileiros, eles estão permanecendo no trabalho por escolha ou por necessidade? Existe aí uma forma de separar nessa análise, por exemplo, quem continua trabalhando porque gosta da atividade e quem permanece porque não consegue viver apenas da aposentadoria?
3: Você tocou num ponto muito importante, Rafael, que é a questão do custo de vida, né? Indiretamente você falou isso. Se nós compararmos o custo de vida hoje do Brasil com o custo de vida que tínhamos antes da pandemia, em 2019, nós vamos perceber que as coisas ficaram mais caras. E isso não aconteceu só no Brasil. Isso aconteceu também em outros países do mundo. Tivemos pandemia, crise de alimentos. Então, isso acaba afetando o preço das coisas. Obviamente que a gente também tem algumas questões conjunturais e internas que vão afetar esse aumento do custo de vida, mas o fato é que hoje o salário da aposentadoria, na maior parte das vezes, ele é insuficiente para poder arcar com todas as despesas do lar. A gente sabe que mais de 50% de um salário, ele é ali destinado para pagar aluguel, para pagar muitas vezes despesas médicas, porque 60 anos ou mais, ainda que o padrão de vida tenha melhorado, acaba pegando uma parte muito importante do orçamento, né? Nós temos despesas também com alimentação, que oneram muito. Então, às vezes, se a gente considerar apenas aquele salário médio como a aposentadoria, nós estamos falando de cerca de R$1.500, R$1.600, que nas grandes metrópoles, muitas vezes é inviável você conseguir arcar. E aí, entrando mais na sua pergunta, que seria como a gente consegue identificar qual é o 60 mais que está indo para complementar a renda e qual é o 60 mais que está indo ao mercado de trabalho porque quer se sentir ativo, não necessariamente é a questão do complemento de renda. Sob a minha percepção, a principal forma que nós temos como identificar isso é olhando para o nível de escolaridade. A escolaridade, ela ainda é um elemento crucial e divisor sobre a qualidade do trabalho que você desempenha. Então, quanto mais alta a sua escolaridade, mais chances você tem de estar em um trabalho ou conseguir um trabalho que remunere mais, e também esse trabalho que remunera mais geralmente vem com posições mais estratégicas dentro das empresas e dentro da economia. Se você tem um baixo nível de escolaridade, é como uma série de funções se fechassem para você, porque nós temos um mercado de trabalho muito dinâmico e muito exigente em termos de qualificação. Então, quando o 60 mais tem baixo nível de escolaridade, ele provavelmente vai ter dificuldade para conseguir um emprego. E aí, por quê? Porque na média é assim que acontece, independente da idade, se você tem baixo nível de escolaridade, você apresenta mais dificuldade para se inserir no mercado de trabalho.
2: Agora, Janaína, existe também uma percepção de que trabalhadores mais experientes custam mais caro ou que produzem menos. Aí é um outro contraponto ao que você trouxe. Isso também, né, pode, essa visão encontra respaldo nos dados também, esse trabalhador um pouco mais experiente, às vezes que quer, por opção, manter, ou que precise também, mas tem experiência, ter essa dificuldade de permanecer ali alocado ou ser contratado.
3: A escolaridade, ela é o ponto inicial para você conseguir uma boa posição. Mas hoje, a gente sabe que muito mais do que você ter o conhecimento específico, você precisa estar passando por constantes reciclagens, vamos assim dizer, aperfeiçoamentos. Você precisa estar sempre aprendendo, porque a empresa, né, o trabalho, ela exige isso. Hoje nós temos, que é muito importante, o hard skill, que seria o conhecimento técnico, mais o soft skill, que também tem sido muito demandado, que é a capacidade de você ser resiliente, propor soluções, ser proativo. Então, é uma combinação de fatores. A escolaridade é o primeiro ponto, mas ela por si só não vai ser suficiente para você ficar no mercado de trabalho. O que a gente percebe também, é difícil de ver nos dados, mas através de algumas conversas e compartilhamentos de experiências, é que os 60 mais, que são muito escolarizados e que já atingiram a posição na carreira muito alta, eles também têm dificuldade de permanecer por conta dessa questão do custo. A gente não pode esquecer que a empresa, ela tem um objetivo, que é maximizar o seu lucro. Então, se ela encontra outro trabalhador um pouco mais jovem que faz e que desempenha a mesma função e que custa mais barato porque está no início da carreira, provavelmente ela vai ter que fazer aí uma escolha. Ou ela vai remanejar, ou ela vai congelar o salário. Então, cada empresa tem sua dinâmica. Obviamente que isso tende a acontecer em empresas de grande porte, mas no Brasil também há poucas empresas de grande porte. A nossa característica é de empresas de pequeno e médio porte. Então, pode ser que aconteça, mas eu acho que não é um efeito dominante assim, mas obviamente que se você já está no topo da carreira, você pode acabar passando por uma demissão por conta dessa questão do corte de custos às empresas.
1: E quando a gente olha para a população idosa feminina, né, para as mulheres, é sabido que infelizmente as mulheres acabam se afastando mais do mercado de trabalho, porque muitas viram mãe solo, né, tem uma responsabilidade ali do cuidado. Queria que você comentasse pra gente, né, a consequência disso, porque essas mulheres podem aí se aposentar com valor ainda mais baixo, não é?
3: Isso, basicamente, todas as diferenças de gênero que a gente já observa no mercado de trabalho, na média, tendem a continuar acontecendo quando a gente olha essa parte superior da distribuição etária da nossa população. Então, a gente vai ter que, em média, as mulheres 60 mais, elas apresentam mais dificuldade de entrar no mercado de trabalho. Então, se existe um etarismo, esse etarismo, ele tem de acontecer de forma mais forte para a mulher. A gente tem ainda uma outra questão, que é o fato das atividades do cuidado ainda recaírem muito sobre a mulher. Então é muito comum que a mulher 60 mais, ela acabe tendo que ficar cuidando dos netos ou desempenhando ali um bico. Então ela tem que ainda conseguir conciliar múltiplas tarefas entre é o trabalho e também essas atividades do cuidado e da casa, e isso dificulta muito que ela consiga ter tempo disponível até para conseguir um trabalho em tempo integral. Muitas até gostariam, mas elas veem a sua realidade e percebem que não conseguem. Então é melhor desenvolver um bico ali, ajudar a filha a cuidar do neto e ganhar ali a sua aposentadoria. A minha percepção, Rafael, é que para quem quer ficar dessa forma, não tem nenhum problema. O problema é quando essa mulher, ela quer ir para o mercado de trabalho e encontra todas essas barreiras. Ela quer trabalhar integralmente, mas existe um estereótipo de que a mulher 60 mais, ela tem uma dificuldade de entrar no mercado de trabalho e ela é quem deve cuidar do neto enquanto a filha trabalha. Então a gente precisa avançar nesse combate de estereótipos. E quando a gente vai olhar a atividade e a função que essa 60 mais está desempenhando no mercado de trabalho, em média, as de baixa escolaridade estão desempenhando funções também relacionadas ao cuidado, geralmente cuidando de outro filho, da filha de uma outra pessoa na casa. Então a gente tem que ter cuidado, porque a gente fica reproduzindo esses estereótipos de gênero na nossa sociedade e isso afeta todas as faixas etárias, não apenas a média.
2: Certo. E Janaína, até que ponto, quero trazer aqui o contexto da reforma da Previdência de 2019, até que ponto essa reforma também contribuiu ou vai contribuir ainda mais para aumentar a presença de pessoas mais velhas no mercado de trabalho? Você acredita que veremos cada vez mais brasileiros trabalhando até os 70 anos ou além? É um cenário que é inevitável?
3: É um cenário inevitável. A reforma da Previdência que nós tivemos recentemente e todas as demais que nós já tivemos, a gente costuma dizer que são reformas que mexeram em parâmetros pontuais. Elas não foram reformas estruturais. Então, provavelmente, até que a minha geração, a geração de vocês se aposentem, nós vamos passar por outras reformas, porque o trabalho, ele não foi feito completo. É muito difícil você fazer uma reforma que vá solucionar o problema de um país que está passando por um processo de transição demográfica acelerado e também que já apresenta rombo na Previdência, né? A Previdência, ela tem apresentado sucessivos rombos. Então, é uma bomba para o governo e provavelmente o que o governo vai fazer, uma medida, seria aumentar o tempo para que essa pessoa possa se aposentar. Então, o que a gente vai ver ao longo do tempo, esse corte aumentando de 62 para 65, se for no caso da mulher, de 67, mudando algumas regras para poder tentar enxugar esse rombo que nós temos atualmente, mas que, sob a minha percepção, não vai ser resolvido no curto prazo, porque é um problema muito grande que nós temos. Muitas pessoas, inclusive, não contribuem e recebem, né? Se a gente for olhar, também tem o caso do BPC, que aí o caso do BPC é outra questão, porque nós estamos falando realmente daquela camada da população que não contribuiu, mas também é muito carente, que tende a também a agregar. O importante mesmo seria nós conseguirmos fazer com que todos conseguissem contribuir. Isso ajudaria, né, a resolver esse rombo. Mas o que ocorre é que, como muitos estão na informalidade, muitos não contribuem, porque para você contribuir, você tem que ser CLT ou você tem que ser MEI. Como os conta própria que nós temos, a maior parte não tem inscrição no CNPJ, eles não contribuem e nem conseguem usufruir dos direitos de um MEI. Algumas pessoas que são conta própria, 60 mais, elas até falam que elas não têm interesse em abrir um MEI, porque ela está ali mesmo só temporariamente, só para fazer um bico, né? Mas a gente tem que se preocupar com o jovem que é MEI, porque esse jovem que não é MEI, ele vai também chegar um momento de 60 mais, ele não vai ter contribuído e isso vai acabar fazendo com que a única forma que ele tenha de se aposentar seja via BPC. Então, a gente está falando aqui muito dos 60 mais, né, da situação atual, mas a gente tem que pensar também nos jovens hoje, porque eles vão ser os 60 mais do futuro.
1: E a gente consegue, Janaína, perfilar esses idosos? esses homens e essas mulheres, estamos falando de pessoas de qual é classe social, de qual cor, é possível? O Brasil, ele tem esse mapeamento dos 60 a mais que estão no mercado de trabalho?
3: É, quando a gente olha assim, as principais características sociodemográficas, nós podemos destacar que a maioria é preto ou pardo, mas isso também não muda muito, né, o que nós temos na média, porque nós temos que 55% da população brasileira no geral é preto ou parda, mas existe um dado chocante na questão do perfil, é que a maior parte só tem ensino fundamental completo. Isso já mostra um pouco sobre se esse 60 mais vai estar no mercado de trabalho de forma formal ou informal. A gente percebe que a maior parte deles estão ali nas grandes metrópoles, né, principalmente na região sudeste, que é uma região mais populosa, então naturalmente também abrange mais idosos. Essa questão da baixa escolaridade é algo muito comum, né? Nós temos que a maior parte são homens, porque a taxa de participação ela é mais alta entre os homens. A gente sabe das questões que afetam a inserção da mulher no mercado de trabalho, então ela passa uma vida com dificuldades para entrar no mercado de trabalho, chega aos 60 mais, essa dificuldade ela se cristaliza e é muito difícil uma mulher que passou 5 a 10 anos fora do mercado de trabalho voltar. Algumas conseguem, mas o que a gente percebe na média é que muitas não voltam, né? Então, a taxa de participação dos 60 mais homens é maior do que dos 60 mais feminino. E temos a questão também do tipo de função. Quando a gente vai olhar onde eles estão conseguindo emprego, a gente olha que é mais ali no setor de serviços, trabalhando como lojistas, balconistas, vendedores. Também temos um crescimento muito grande na rede de supermercados, porque nos últimos 5 anos houve vários projetos e iniciativas das empresas para reter essa mão de obra, justamente porque as empresas e os empregadores estavam reportando uma dificuldade de se trabalhar com o jovem muitas vezes não se compromete, enquanto que o 60 mais chega lá super motivado para contribuir, então eles perceberam que era vantajoso reter essa mão de obra de 60 anos ou mais. Então, se a gente pudesse perfilar, né, vamos assim dizer, esses 60 mais, seria isso. Maior parte masculino, maior parte com baixo ensino, baixa escolaridade, a maior parte trabalhando no setor de serviços, rendimento médio também muito baixo, né, abaixo da média do Brasil, que está ali em torno de 3.300, a média do rendimento real mensal. Então, é mais ou menos isso que nós temos desse grupo aí que tem crescido no Brasil.
2: E Janaína, falamos aqui, né, sobre realmente ser inevitável toda essa população um pouco mais velha no mercado de trabalho, também por N motivos, inclusive uma delas a aposentadoria mais difícil para muita gente. As empresas brasileiras estão preparadas para lidar com essa força de trabalho mais envelhecida também? E queria que você comentasse o que, né, elas ganham também quando conseguem formar essas equipes com as diferentes gerações trabalhando juntas. Você já trouxe um pouco, né, do ganho desse profissional diante da dificuldade que a gente tem com a geração jovem, que já vem, né, com muitas questões ali de difícil, não vem às vezes, muitas vezes interessada. Queria que você comentasse esses dois pontos.
3: As empresas, elas têm ainda uma dificuldade, né, de entender que uma pessoa com mais idade não quer dizer que ela é incapaz para aquela função. Mas a minha percepção é o que mais pesa é que quando a pessoa vai passando muito tempo na empresa, né, o salário dela vai aumentando, a empresa pode ter um incentivo realmente em cortar para poder reduzir custo e contratar uma pessoa mais com um salário menor. Mas na mesma medida que tem acontecido isso, e pode passar isso pela cabeça do empregador, esse empregador ele está repensando, porque justamente há uma dificuldade do outro lado de reter essa mão de obra jovem. Então, é importante que o empregador ele leve em consideração todos os benefícios e custos de manter essa população com mais idade, e sabendo que a tendência é que o seu corpo colabore colaborativo ele venha a ser predominantemente de pessoas com mais idade, porque estamos passando por um processo de transição demográfica e também um achatamento ali na nossa base da pirâmide, um encurtamento, né? Hoje nós temos que a maior parte do mercado, da geração de empregos formais, é composta por jovens de 18 a 24. Tudo bem, nós temos essa realidade hoje, mas a tendência é que, com o passar do tempo, essa população ela vai envelhecendo e não vai repondo, então nós vamos ter uma população mais idosa. E as empresas, a sociedade, elas precisam aceitar essa realidade, mas também precisam quebrar alguns preconceitos em relação à incapacidade dessa geração, né? Geração mais antiga, porque como mesmo o Rafael pontuou aí o exemplo da mãe, da avó, é impressionante como a gente conseguiu transmitir essa qualidade de vida através mesmo da fisionomia, né? Acho que é muito perceptível que uma pessoa que hoje tem 40, 50 anos, até 60 anos, ela parece muito mais jovem do que as gerações antigas. E essa percepção de mais jovem, né? Ela não está só na aparência, ela também está na capacidade mental, na capacidade física. Então é preciso um movimento da sociedade para quebrar esse tabu de que uma pessoa de 60 não pode desempenhar uma função dentro de um escritório, dentro de uma empresa. Aqui a gente não está falando de trabalho braçal, né? Não estamos falando disso. Por quê? Porque a gente sabe que a maior parte da geração de empregos vem do setor de serviços, comércio, indústria, que não são aqueles trabalhos que exigem uma força física intensa. Então, esses 60 mais, eles poderiam desempenhar a função. E aí, voltando assim para os benefícios de ter essa geração com mais idade dentro do corpo colaborativo, algumas empresas elas já têm colhido esse fruto, porque quando nós temos várias gerações convivendo dentro de uma empresa, a gente tem uma troca, né, de ideias, de percepção, de valores muito mais intensa, porque são gerações diferentes, com princípios e visões diferentes. Então, essa troca, ela traz crescimento. O 60 mais pode aprender com o jovem a ser mais relaxado, e o jovem, ele pode aprender com o 60 mais a ser mais comprometido, a ser mais engajado. Então, isso traz benefícios para a empresa e benefícios concretos, porque se todo mundo tem esse senso de pertencimento, todo mundo vai trabalhar em prol do crescimento da empresa, e isso é bom para a empresa, para o empregador, para o trabalhador, que pode ser que colha algum benefício adicional. Então, todo mundo sai ganhando.
2: Muitíssimo obrigado, Janaína Feijó, economista e pesquisadora do FGV Híbrido, Instituto Brasileiro de Economia da Fundação Getúlio Vargas, inclusive, sobretudo, por conversar com a gente no início das suas férias, que estou lembrando agora que quando entramos em contato já era isso. Então, obrigado por trazer um pouquinho do seu tempo nesse período de descanso, e agora descanse, por favor.
3: Eu que agradeço a oportunidade de trocar essas ideias aqui com vocês. Espero que os ouvintes gostem e pesquisem sobre o tema, porque é muito importante. Quanto mais a gente disseminar, né, essas informações, mais a gente consegue combater estereótipos e, de fato, fazer a mudança no nosso dia a dia, né? A gente não pode mudar o mundo se não conseguirmos mudar ao nosso redor.
1: Com certeza, Janaína, ótimas palavras. Muito obrigado pelo seu tempo aqui e ótimas férias. Eu volto sempre. Tchau.
3: Abraço. Tchau, tchau.
1: Nosso tempo acabou, então hora de colocar ponto final em mais um episódio do Jabuticaba Sem Caroço. 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
1: pessoal, mais um Mundioca chegando para a sua, para a nossa alegria. E hoje a gente vai falar sobre a situação entre Polônia e Ucrânia. Embora a Polônia tenha sido um dos aliados mais firmes da Ucrânia no início do conflito, a relação entre os dois países tem enfrentado tensões diplomáticas e econômicas nos últimos anos. Os principais atritos giram em torno de questões comerciais, disputas históricas e acolhimento de refugiados. Mas hoje a gente vai tratar principalmente de uma atitude do presidente da Ucrânia, o Volodymyr Zelensky, que ofendeu a memória dos poloneses.
6: É sim, Marcelo, até para fazer política externa, para prestar homenagens, a pessoa tem que saber um pouquinho de história para não ofender aliados, para não criar problemas diplomáticos como esse que o Zelensky criou com o seu aliado, que é a Polônia. Vou puxar esse fio histórico do massacre da Volínia, que continua sendo um ponto bastante sensível entre 1943 e 1945, durante a Segunda Guerra Mundial. Milhares de civis poloneses foram mortos por nacionalistas ucranianos ligados ao exército insurgente ucraniano, esses que Vladimir Zelensky resolveu homenagear. A Polônia não gostou, obviamente, e exige reconhecimento e preservação da memória das vítimas, enquanto esse tema continua bastante delicado na política ucraniana.
1: Só para deixar claro, a estimativa é que 100 mil civis poloneses morreram durante a guerra por causa desse exército insurgente ucraniano. Não é pouca coisa.
6: Não é pouca coisa. Na Ucrânia eles podem ser heróis, mas na Polônia eles são grandes criminosos de guerra. E isso deve ser respeitado, né, Marcelo?
1: E Mel, além dessa crise diplomática com essa homenagem ao exército insurgente ucraniano, também há uma crise agrícola. E eu explico. Produtores poloneses promoveram grandes protestos e bloqueios nas fronteiras contra a entrada e a venda de grãos ucranianos na Europa. Isso porque o excesso de oferta no mercado local saiu derrubando os preços agrícolas na região, e o que acabou com a graça dos produtores agrícolas poloneses, que não gostaram nada dessa história. E aí só aumentou a fervura nessa panela de pressão. E a gente escuta o nosso convidado único do programa de hoje, que sabe muito sobre o assunto.
6: Joca, tenho o enorme prazer de conversar mais uma vez com o professor Tito Lívio Barcelos, ele que é geógrafo, mestre em estudos estratégicos de defesa e segurança e membro pesquisador do Centro de Investigação em Rússia, Eurásia e Espaço Pós-Soviético. Professor, muito obrigada pelo senhor estar aqui com a gente, por ter topado falar de um assunto tão sensível, tão difícil, pouca gente aborda. Tudo bem?
7: Muito obrigado, agradeço mais uma vez o convite. Espero poder contribuir novamente aí com a discussão, né, de um assunto que até então continua passando despercebido pela imprensa no geral, e é um importante acontecimento, né, que diz respeito ao conflito ainda em curso na Ucrânia.
1: Agora, professor, como é que uma homenagem a uma unidade ligada ao legado do exército ucraniano, que fala sobre feridas não secas, vamos dizer assim, da Segunda Guerra Mundial, foi um erro político de Zelensky? Como é que o senhor avalia isso?
7: Olha, a gente pode avaliar de duas maneiras. Pelo lado polonês, sim, é um verdadeiro tiro no pé, porque você está insultando a memória histórica da Polônia, um país que também passou por diversas catástrofes ao longo da história, né? Você pega o chamado dilúvio, né? Que foi a devastação que o exército sueco causou em território polonês, as partições da Polônia no século XVIII, a invasão nazista na Polônia em 39, que também os soviéticos pegaram uma parte, mas a maior destruição e a perseguição causada pelos alemães. E você, ao evocar figuras históricas ucranianas que foram responsáveis por perseguição e limpeza étnica contra 100 mil poloneses, você está insultando a memória histórica daquele país. Porém, para o lado ucraniano, um país que ao longo da década de 90 buscou na história forjar uma nova identidade, né? e ainda busca, ainda continua nessa empreitada de criar uma identidade cultural e histórica separada da Rússia, no qual compartilhou a maior parte dessa histórica, acaba reabilitando figuras extremamente controversas e criminosas, né? Que seriam os membros da Organização de Nacionalistas Ucranianos, né? Que é o caso do Stepan Bandera e do Roman Shushkevich. Só que essas pessoas cometeram crimes, né? Essas pessoas tinham ideais ultranacionalistas e fascistas de uma Ucrânia pura, de uma Ucrânia livre de qualquer presença multinacional no seu território. E isso incluía, obviamente, a comunidade polonesa, que eles viam como uma ameaça, né? Como agentes da Polônia. Só que essas figuras foram instrumentalizadas pelo governo ucraniano para representar a resistência contra o que eles chamam de ocupação soviética, né? No caso, obviamente, transferindo a responsabilidade à Rússia. Então, é uma figura instrumentalizada para criar, fortalecer essa identidade ucraniana contra o agressor russo. Só que ao mesmo tempo essa figura, ela tem um passado, uma biografia extremamente sombria com todos os vizinhos ucranianos.
6: Professor, quais foram as consequências dessa gafe, não sei se foi uma gafe, esse erro do Zelensky, uma vez que a Ucrânia precisa da Polônia mais do que nunca?
7: Olha, eu não chamaria de gafe, porque o que você tem na Ucrânia é uma política deliberada em reabilitar essas figuras do passado para evocar o nacionalismo ucraniano. O problema é que acaba transbordando as fronteiras e afetando os vizinhos. Então, essas figuras fascistas ucranianas acabam servindo para você instrumentalizar a coesão nacional no meio da guerra. Então, muitas vezes, aquela criança ucraniana que está na escola aprendendo sobre bandeira, inclusive tem aquela música, né? Bandeira é nosso pai, a Ucrânia é nossa mãe, um dos cânticos que são utilizados até nas escolas, na sociedade civil, por esses grupos paramilitares de extrema direita. Então, ao mesmo tempo que você induz a evocação desse nacionalismo ucraniano antirrusso e xenófobo, ao mesmo tempo você acoberta o papel dessas figuras históricas que acabam desagradando, obviamente, a Polônia, que cobra responsabilidade da Ucrânia por conta dos crimes, né? Então, recentemente, é um gesto simbólico, né? Mas ele acaba mostrando esse descontentamento, foi a revogação da condecoração da Ordem da Águia Branca, né? Dada pelo governo polonês ao Zelensky, né? Que aí sim eu posso concordar que ele respondeu de uma maneira muito grosseira e infeliz, né? Mandando a condecoração de volta pelo correio, né? Você está desprezo, né? Por um símbolo concedido a um Estado que até então era considerado seu amigo. Né? Tem que lembrar que a Polônia, né, junto com os países bálticos, era um dos principais lobistas, né, um dos principais agitadores dentro da União Europeia e dentro da Aliança Atlântica para ter uma posição mais firme, né, mais contundente contra a Rússia. Né? Enxergam a Rússia como uma ameaça existencial. Então, era um dos aliados até então mais estratégicos com a Ucrânia. O problema é que à medida que vão vendo essa apropriação de símbolos fascistas pela sociedade ucraniana e pelo Estado ucraniano, acaba ficando difícil para as autoridades polonesas prestarem contas à população que ainda tem a memória fresca das tragédias acontecidas na Segunda Guerra Mundial. É um gesto simbólico? É. Mas pode significar, a longo prazo, a diminuição do apoio militar e do apoio financeiro que a Polônia tem canalizado a Ucrânia. Recentemente, por exemplo, ao longo dessa mesma semana, o governo polonês acabou vetando, por exemplo, o fornecimento de novos caças MiG-29, né, dos estoques poloneses para os estoques ucranianos, como um gesto também nesse sentido dessa erosão, né, essa erosão progressiva entre Varsóvia e Kiev.
8: Era mais ou menos essa próxima pergunta, professor. Até que ponto isso tudo pode comprometer essa parceria entre Polônia e Ucrânia? Vale a pena tocar em assuntos sensíveis de 80 anos atrás?
7: Se a gente considerar outros paralelos históricos, é claro que esses constrangimentos existem, essas pendências ainda serão persistentes durante muito tempo. Claro que nenhum dos lados vai ceder completamente em relação a isso. Não é fácil você falar que o seu herói nacional cometeu crimes, né? Isso é até uma coisa que nós historiadores costumamos debater, né? Humanizar figuras históricas, ainda mais quando elas são alçadas a um caráter mitológico, você acaba também trazendo consequências para a sua coesão nacional, né? Porque você educou gerações inteiras acerca do papel daquela figura, daquela instituição, daquela batalha, daquele evento, né? Desconstruir isso, que é um papel importante que a academia tem que ter, mas ela acaba mexendo com, às vezes, com as pedras, com as pedras angulares da fundação daquela própria sociedade, daquele país. Então, é claro, os ucranianos admitirem que importantes figuras cometeram crimes de guerra e colaboraram com uma ideologia de supremacia racial é um tabu. Mas você pode ter um pragmatismo geopolítico, visto que para o governo em Kiev e para Varsóvia, eles encaram a Rússia como uma ameaça de categoria maior, né? Se você for ver, por exemplo, paralelos históricos como a França e a Grã-Bretanha e a Alemanha, que tiveram rivalidades, conflitos e tendências entre si a maior parte da história, de certa forma, eles tentam superar isso com a formação do Bloco Europeu. Tem os seus problemas, as suas diferenças. A própria Grã-Bretanha vai sair da União Europeia entre diversas justificativas. Essa ideia de que o britânico não é da Europa continental, ele foi um império no passado e ele precisa restaurar esse status, esse prestígio internacional. Mas eles também têm ciência de que as suas capacidades atuais são limitadas comparadas a períodos anteriores. Se os ucranianos e os poloneses conseguirem resolver essa equação, acho que é possível manter essa parceria estratégica. É claro que temos que ter em mente que não depende apenas de Varsóvia a manutenção da ajuda militar e financeira à Ucrânia e também a integração da Ucrânia com os organismos euroatlânticos, que é a OTAN e a União Europeia, né? Não depende apenas do veto de Varsóvia, mas ela é um parceiro-chave nisso. Agora, é ver o que cada lado está disposto a abrir mão, abdicar, que isso faz parte, obviamente, da negociação diplomática, para poder ter esse ganho maior. O que aparenta a curto prazo, que estamos vendo agora, é exatamente o processo contrário. A Polônia cada vez mais cobrar responsabilidades da Ucrânia em relação às atitudes que ela, em relação às políticas adotadas ou toleradas pelo governo em Kiev.
6: Professor, eu gostaria que a gente voltasse lá para o começo da nossa conversa, para o senhor explicar para a gente um dos principais, se não o principal ponto de discórdia entre a Ucrânia e a Polônia, foram os massacres de Volínia, né, entre 1943 e 1945, quando mataram milhares de civis poloneses. Será que o senhor pode destrinchar para a gente essa situação?
7: Bom, o contexto disso, a gente está falando da ocupação alemã na Segunda Guerra Mundial. A Alemanha, que vai ocupar territórios, praticamente a totalidade, não só da Ucrânia, mas também territórios da atual Moldávia, Bielorrússia, né, e partes do Cáucaso e até mesmo a Rússia Europeia, né, partes da Rússia Europeia, os alemães chegaram até Moscou, e obviamente como uma zona de ocupação, você vai ter um aparato repressivo brutal em cima das populações conquistadas, né? Então elas vão ser alvos de políticas de escravização, né? Muitos povos da ex-União Soviética serão enviados à Alemanha para servir de mão de obra escrava para a indústria militar, mas também para a economia civil, né? A plantação, a indústria, a mineração, essas coisas. Ao mesmo tempo, essas pessoas serão privadas de quaisquer direitos, né? Até mesmo serviços básicos como educação e saúde serão privados, e em muitos casos os alemães vão contar com colaboracionistas. Muitas vezes os alemães vão buscar apoio entre as minorias étnicas, aproveitando-se do seu ressentimento em relação ao governo soviético como uma maneira de enfraquecer a autoridade em Moscou. E você vai ter, nesse contexto, a organização dos nacionalistas ucranianos, que apesar de ela ter sido criada antes da invasão alemã para lutar pela independência de um Estado ucraniano, e curioso que foi inicialmente contra a Polônia, né, ela vai surgir, a UPA, né, ela vai surgir na parte polonesa da Ucrânia, não na parte soviética, né, principalmente ali nos territórios do que a gente considera a Galícia, Volínia, né, que você citou, a Podólia, né, os territórios ocidentais da Ucrânia, ela vai acabar sendo a principal força guerrilheira contra depois a União Soviética. E apesar de ela ter um atrito com os alemães na invasão em 41, ela vai colaborar com eles ao longo da guerra. E aí, dentro dessa ideia da criação de um Estado ucraniano puro, a eugenia mesmo racial de um Estado ucraniano, todas as minorias presentes no país, né, vão ser perseguidas, deportadas e massacradas. E aí, nesse sentido, você tem o massacre da Volínia, onde 100 mil poloneses, estamos falando de uma centena de milhar de cidadãos poloneses, vão ser mortos pelas autoridades da UPA, em colaboração com a ocupação nazista. Até porque, naquele período, a resistência polonesa também estava começando a ganhar força nos territórios, e eles enxergavam os poloneses como uma espécie de uma ameaça à integridade desse futuro território ucraniano, desse território ucraniano imaginado que seria libertado pelos alemães caso o Eixo vencesse a guerra. Lembrando que esses massacres, os massacres do Bandeira, não foi apenas direcionado aos poloneses, também foi direcionados a russos, também foram direcionados aos tártaros da Crimeia, foram direcionados às minorias romenas e búlgaras ali no saliente de Odessa, foi direcionado às minorias gregas ali na região de Mariupol, ou seja, todas as comunidades étnicas e religiosas presentes na Ucrânia vão ser perseguidas por essa máquina repressora nesses valores fascistas, né, da pureza, da superioridade racial.
8: Se a gente tentar explicar isso para os jovens que estão na escola hoje, na Polônia, na Ucrânia, na Bulgária, nesses países todos que o senhor elencou, ficaria fácil de explicar para eles hoje por que que não há uma simpatia 100%?
7: Então, justamente a cobrança polonesa que existe, a retórica polonesa, é por conta de que a memória de Volínia é presente. Até porque existe uma pendência entre o governo polonês e o governo ucraniano em relação à exumação dos corpos. O governo da Ucrânia, ele é muito relutante em permitir uma escavação arqueológica para exumar os corpos desses poloneses mortos, para que eles sejam enterrados de maneira digna em território polonês. Então, essa pendência por si só mostra como o mesmo fato ele é enxergado por Varsóvia e por Kiev. E se existe a pendência até hoje, até porque a gente está quase 90 anos da Segunda Guerra Mundial, então muitas pessoas que viveram o período já estão com idade avançada, ou já se foram, né? É uma geração que já está ficando para trás. É uma geração que já está desaparecendo. Mas se existe essa memória histórica polonesa em relação à Volínia e essa cobrança, é porque é uma questão que não foi superada, né? É porque existe essa educação, esse esclarecimento. Claro que existe por também uma agenda revanchista polonesa, né? Pode ver como a Polônia vira e mexe, cobra indenizações tanto a russos quanto a alemães em relação à ocupação, em relação aos massacres cometidos contra poloneses, em relação a guerras passadas, né? A Polônia chegou a fazer uma petição na União Europeia cobrando uma indenização do governo alemão. Claro, ela tem as suas razões para isso. A Alemanha não chegou a pagar indenizações ao governo polonês do pós-guerra. Mas se ela está retomando essa ideia agora, é que ela também está querendo se colocar como ela enxerga que foi uma injustiça que ainda não foi completamente sanada. E a questão da Volínia entra nesse espaço. Olha, você tem uma pendência histórica comigo. Por que que você não quer resolver? Por que que você não quer reconhecer a sua responsabilidade? Parece uma coisa simples para Kiev, mas não é, porque reconhecer os crimes da Volínia é humanizar as suas figuras nacionais. Mas quando você humaniza as figuras nacionais, elas perdem o caráter simbólico como o elo de coesão daquela sociedade. Ainda mais uma sociedade que está em guerra, né? Uma sociedade que, segundo o governo ucraniano, está lutando pela sua própria sobrevivência, né? Que estaria correndo o risco de desaparecer como entidade estatal. Claro que a gente vê que as coisas são um pouco mais complexas que isso, mas retira essa mensagem. Essa é a mensagem que o governo ucraniano

ideia de que a geografia da Polônia ela é desfavorável, né? Ela torna o país vulnerável a uma pressão externa, podemos dizer que sim. A Polônia, a gente está falando de um país que praticamente tem ausência de acidentes geográficos naturais, então eu estou falando cadeias montanhosas, né, rios largos, esse tipo de coisa, então faz com que ela tenha, ela seja, as suas fronteiras são vulneráveis em relação aos seus dois principais vizinhos, né, no caso a Alemanha e a Rússia, né, e isso fez com que historicamente o país fosse assediado ao longo da sua história. Assim como ela tem, por exemplo, o acesso ao Mar Fechado, que é o Mar Báltico, né? Então isso faz com que a mesma Polônia, quando ela era aliada da Grã-Bretanha, da França e depois dos Estados Unidos, ela está longe da área do raio de ação das principais potências navais. Além de ela ter uma população muito pequena em relação aos seus vizinhos maiores, economicamente mais poderosos e militarmente superiores. Agora, a questão é que a Polônia, ela está no meio, né? Hoje ela faz parte de um construto multiestatal que é a União Europeia. Então ela tem parceiros com que ela possa contar em situações de crise. Não existe, por exemplo, uma pendência territorial ou geopolítica do lado polonês e alemão. Assim como também não existe do lado polonês e russo. Não existe uma reivindicação da Rússia sobre a Polônia. Então, quem instrumentaliza mais a retórica dessa vulnerabilidade é Varsóvia, não é Moscou nem Berlim. Ao mesmo tempo, você tem setores civis dentro da Polônia que evocam o passado, quando a Polônia era uma das principais potências do continente europeu. Então, olha que interessante. Esse país ferrado politicamente já foi um dos países mais influentes da Europa, né? Se a gente considerar a época da a comunidade polaco-lituana, onde os poloneses tinham territórios até a Bielorrússia, a Ucrânia, né? A Polônia vai se beneficiar da invasão mongol que os russos sofreram no século XIII, muitos principados russos vão ser incorporados ao território polonês. Tem setores hoje na política polonesa que evocam esse passado, né, de que a Ucrânia e a Bielorrússia estariam na sua área de influência. Só que isso acaba ignorando as ligações históricas que esses países têm com a Rússia. Então, eles consideram que a Rússia estaria se intrometendo no seu quintal histórico. Mas uma coisa que não tem cabimento nenhum. Mesmo a Ucrânia, o governo ucraniano que quer se afastar da identidade russófila, mas ela, isso não significa que ela quer ser conectada à Polônia. Ela quer ter seu próprio destino, ter sua própria história. Então, sim, que a Polônia é vulnerável do ponto de vista geopolítico, porque ela está no meio de dois gigantes e ela não tem os recursos para isso, posso considerar que sim. Mas quem cria esses fantasmas também é o próprio governo polonês, né? Um dos principais intelectuais das relações internacionais, né, um grande diplomata britânico, Edward Carr, ele vai escrever um livro nos anos 30 chamado 20 anos de crise, né, falando do período entre guerras, e ele vai ter um capítulo dedicado à Polônia, onde, na visão dele, ao criar um território polonês daquele tamanho, por conta do fim da Primeira Guerra Mundial, vocês estão alimentando um Estado revanchista que vai querer exercer pressão em todos os seus vizinhos. E isso não deixa de ser verdade, porque os poloneses vão reivindicar territórios dentro da Ucrânia e da Bielorrússia, vão anexar territórios na Tchecoslováquia, se aproveitando da anexação alemã, e ela também vai aderir ao pacto anti-Comintern junto com a Alemanha de Hitler em 1934 contra a União Soviética. Então, sem contar que o país vai passar por diversos retrocessos políticos e antidemocráticos ao longo dos anos 30, adotando uma política extremamente militarista, né, centralizada, autoritária, com o Ignacio Mosik. Então, podemos dizer que
parte

0: essa retórica é também alimentada por Varsóvia. Então, é só reduzir a Polônia a um país vulnerável entre esses dois gigantes, tem que ser avaliado com um pouco mais de cautela.
1: Tá, vamos às minhas outras duas impressões para ver se o senhor concorda. Eu tive a impressão, professor, de que os poloneses, os húngaros também, eles têm mais raiva dos soviéticos do que dos nazistas. Eu tô certa?
0: Olha, eu acho que no caso da Hungria é mais complexo, porque de fato, primeiro que a Hungria foi um país que pertenceu, né, foi aliado da Alemanha, do Eixo, e, claro, ela foi derrotada pelos soviéticos, né? Então, usar de dizer que os soviéticos libertaram a Hungria é um tanto controverso, porque a Hungria era um aliado da Alemanha nazista. Ela lutou na guerra junto com a Alemanha nazista. Ela vai invadir a União Soviética junto com a Alemanha nazista. E claro, os soviéticos vão colocar na Europa Oriental, eles vão estruturar os movimentos políticos comunistas na Europa Oriental ao espelho de Moscou. Houve exceções? Teve. A Iugoslávia foi uma delas. Mas, por exemplo, a Tchecoslováquia chegou a tentar experimentar um modelo político um pouco diferente. Só que você teve a Primavera de Praga em 68. A Hungria, você teve a intervenção soviética em 56, que praticamente trocou a elite governante por outra elite governante mais leal a Moscou, né? A Polônia vai passar por isso na década de 80, 1981, o país vai ter lei marcial. Então, a memória da população, quem hoje está na faixa dos 50, 60 anos, tem a memória mais fresca do período soviético, que eles consideram um período autoritário, onde direitos foram privados, né? Embora eles reconheçam a seguridade social, o acesso aos bens e serviços, mesmo com algumas situações de escassez, né? Só que isso aí é uma história, uma questão muito mais complexa, teria que ser analisada com profundidade numa outra ocasião, né? Mas assim, eles consideram que o período comunista, ele não foi necessariamente um retrocesso, mas ele foi um período de privação de direitos. Então hoje eles teriam mais liberdade de expressão, eles teriam mais liberdade de opinião, né? Ou liberdade de resgatar a sua própria história mítica do período medieval, do período moderno, né? Algo que às vezes era visto como uma propaganda nacionalista pelas autoridades comunistas, né? Tem que lembrar disso também. E só que aí no caso da ocupação alemã, essa memória é um pouco mais distante, porque a gente está tendo as gerações mais velhas ficando para trás. Então, assim, e claro que isso também é alimentado pelo fato de que partidos de esquerda e partidos comunistas são banidos nesses países. Se você olha, por exemplo, os partidos que participaram da última eleição na Hungria, você não tem nenhum partido que se classifica no espectro da esquerda. Isso também acontece na República Tcheca. Esses países passaram por um período de dessovietização nos anos 90, que acabaram prejudicando muito as esquerdas como movimento social. Então você pode ter, assim, grupos de esquerda, só que mais dissidentes. Agora, partidos de esquerda, principalmente ligada ao período comunista, eles são impedidos de participar das eleições. Então, esse anticomunismo voraz foi muito forte e é constantemente retroalimentado na maioria dos países da Europa Oriental.
1: A última impressão, professor, que eu tive é que a Polônia já não está mais tão afim de ajudar os refugiados ucranianos. A Polônia tem uma grande comunidade de ucranianos. Talvez eles já não estejam mais tão afim de estender a mão.
0: Eu acredito que isso também é reflexo dos movimentos eurocéticos e críticos da Europeia que afloresceram no país. Como eu falei, assim como tem extrema-direita na Ucrânia e na Rússia, você tem movimentos de extrema-direita na Polônia e eles são influentes na casta política do país, né? A começar pelo Partido Paz e Justiça, né? O PiS, né? Que é dos irmãos Kaczynski, né? O Jarosław, eu não lembro agora o nome nome do outro, que morreu até num acidente de avião na Rússia, né, em Smolensk, em 2010. E os movimentos de extrema-direita são muito fortes na Polônia. E, obviamente, eles se alimentam da mesma retórica dos movimentos de extrema-direita Europa Ocidental. As pautas contra a imigração, as pautas contra direitos civis, as pautas contra o direito das minorias, né? A reversão, só para você ter uma ideia, a reversão de conquistas, né, sociais do período soviético. Então eu vou dar um exemplo. Enquanto na Rússia o aborto ainda é permitido, na Polônia agora o aborto só é permitido em situações de... Você tem uma reversão na lei. Né? As leis do período socialista, muitas delas foram revertidas, até por conta do peso da Igreja Católica, que é muito forte no país. Então, o que acontece? Esses movimentos de direita poloneses, eles acabam reproduzindo as mesmas retóricas dos seus análogos na Europa Ocidental. E claro, o que era para ser uma política de acolhimento a refugiados de guerra, hoje já é enxergada como um incômodo. Porque para eles, esses refugiados de guerra estão se aproveitando da seguridade social do país, porque eles acabam tendo benesses para conquistar moradia, para alimentação, né? Eles têm uma ajuda de custo para se manter no país, afinal eles são refugiados de guerra. Para os poloneses, muitos desses refugiados acabam sendo também traficantes de drogas, pessoas que se envolvem com redes de prostituição, ligações com a máfia ucraniana, etc. E trazem esses problemas para a Polônia, né? Então, esses movimentos de direita poloneses passam a enxergar esses refugiados ucranianos como uma espécie de parasitas que precisam ser enxotados dali. E com isso você soma-se o fato de que a fadiga de guerra está pesando em cima dos países europeus, né? O custo de vida aumentou, os combustíveis aumentaram, o preço dos alimentos aumentou, né? Por conta dos embargos, por conta do preço do petróleo, ainda mais agora, com a retomada da guerra do Irã, você vai ter novamente problemas na logística dos combustíveis, né? Principalmente derivados de petróleo. A Polônia, que tentou se distanciar da dependência russa em relação ao gás natural e petróleo, ela não resolveu esse problema. E as próprias eleições do país mostrou esse descontentamento. E parte desse descontentamento acaba sendo direcionado aos refugiados ucranianos, que são vistos como um símbolo desse compromisso. Sem contar que, eu tinha até me esquecido de comentar, né? Você teve também produtores rurais poloneses que reclamaram da diminuição de tarifas que a União Europeia vai impor para importação de grãos ucranianos, justamente para dar uma caixa de guerra para o país, né? Para o país poder pagar os custos da guerra, né? O próprio compromisso nas doações militares e financeiras, hoje mesmo, durante a cúpula da OTAN que está acontecendo em Ankara, na Turquia, você já tem muitos países falando que não tem mais estoques disponíveis para fornecimento à Ucrânia. Outros países já estão falando que não teriam condições de aprovar, de arcar com novos encargos financeiros. Então, toda essa bola de neve, ela acaba gerando essa aversão da população polonesa contra os refugiados ucranianos, que não tem nada a ver com isso, né?
2: Agora, professor, bateu uma dúvida aqui. Será que as autoridades ucranianas, né, elas não perceberam que valorizar esses grupos que combateram a União Soviética e são acusados de massacres contra os civis poloneses não ia dar ruim, não?
0: Olha, eu acredito que eles tenham até ciência disso, né? A gente não pode também achar essa inocência. O ponto é como conciliar isso, porque são duas demandas. Então você tem, por um lado, a demanda de manter uma boa relação com seus vizinhos, que a Polônia é sim um parceiro estratégico para manutenção da guerra, mas por outro lado, você tem a ideia de manter a coesão da sua população. A gente está falando de um país que, além de um país que não consegue mais pagar funcionalismo público, existem relatos até de greve de profissionais de saúde na Ucrânia. O país já passou por mais de 20 ondas de mobilização e agora mesmo, de um tempo para cá, a ideia da busificação, né, o alistamento militar forçado está ficando cada vez mais explícito na imprensa ocidental, algo que até então era tratado de maneira muito marginal pelos editoriais, né? E também o fato de que a Ucrânia está sendo cobrada, afinal de contas, né? O investimento feito na defesa do país está dando resultado? A Rússia realmente está dando sinais de que não poderá continuar o conflito e vai sentar na mesa de negociações? Entendeu? Continua algo nebuloso. E isso fez com que muitos governos europeus questionassem se realmente Kiev pode virar o jogo, né? Hoje mesmo não se fala mais de que a Ucrânia vai retomar os territórios, né? Hoje já se fala de que a Ucrânia precisa fazer a Rússia parar para sentar na mesa de negociações. Até o Valery Zaluzhny fez um artigo no The Guardian falando sobre isso, né? Criticando, por exemplo, as pessoas e as instituições e até os think tanks que vendem essa ilusão de que a Ucrânia virou o jogo. Não virou, isso não aconteceu. Você não tem uma recuperação substancial dos territórios perdidos. Você pode ter uma estagnação do avanço russo, sim. Você pode ter os ataques ucranianos com a inteligência da OTAN, a inteligência satelital, que está visando a infraestrutura civil e energética russa e causando danos significativos. Sim, isso é verdade. Agora, disso para dizer que a Ucrânia está revertendo todo o avanço russo desde 2022, é muito prematuro dizer. E aí você precisa de mecanismos, né, para manter a população comprometida com a guerra. Podemos julgar e devemos julgar a moralidade das políticas adotadas. Afinal, pessoas estão morrendo em escala industrial. Mas, para o governo ucraniano, é um mecanismo que ainda funciona. Até porque o governo ucraniano precisa prestar contas aos seus grupos paramilitares, que são muito influentes nas Forças Armadas.
1: Professor, me parece que a principal cola que une a Polônia e a Ucrânia é o ódio à Rússia. Aí eu te pergunto, como é que Moscou pode se beneficiar diplomaticamente desse desgaste entre a Ucrânia e a Polônia?
0: Olha, nesse sentido, eu não vejo a possibilidade da Rússia ter uma maior aproximação com a Polônia por conta da situação, até porque a retórica ucraniana também é presente no governo polonês, independente de quem esteja no poder. O que pode acontecer à medida que os aliados e os patrocinadores ucranianos vão mostrando esse desgaste vai sendo acentuado, Moscou acaba tendo condições mais favoráveis para si para impor um cessar-fogo nas suas condições. Ou seja, o baralho de cartas ucraniano, como diria o presidente Trump, né, ele acaba tendo menor poder de barganha. Mas há de lembrar que essa semana teve uma notícia, né, sem lastro na realidade, de que a Rússia estaria preparando uma onda de ataques contra a própria Polônia, né, de que incluiria sabotagens, invasão cibernética, uns até falavam de invasão paraquedista. E aí vem um ponto curioso, né, desculpa agora o deboche, mas se a Rússia está tendo problemas na guerra da Ucrânia, como esses analistas costumam dizer, como é que a Rússia vai lançar uma guerra de larga escala contra toda a Europa sem os recursos necessários? Isso não faz sentido. Então, afinal de contas, qual é a narrativa verdadeira? A Rússia está em condições de lançar uma guerra contra toda a OTAN? algo que ela própria evitou desde 2002, desde 2022, desde o início dessa guerra, ou ela está a ponto de colapsar na Ucrânia e não vai ter mais fôlego? Tem que escolher, só pode escolher um, né? Desculpa, perdoa a franqueza, mas assim, não tem sentido isso, não tem coerência, né? Só que para a Polônia, para a Varsóvia, essa narrativa também é conveniente para si, porque acaba agindo um maior compromisso da OTAN na defesa do seu território e também aumenta a necessidade com os gastos com a própria defesa do país. Então a Polônia, por exemplo, ela vai passar por um processo de modernização militar, de aumento do investimento no setor militar, e ela começa a ter uma maior capacidade de projeção ali na região da Europa Oriental e da Europa Central. Se isso vai ser suficiente para deter a Rússia, eu ainda duvido muito, né? Mas é para você ver que eu tô deixando muito claro, para dizer que essa retórica antirrussa, ela é presente nos dois países. E os dois países, eles vão utilizar isso conforme a sua conveniência. O ponto de clivagem é que, para a Polônia, as atitudes ucranianas também insultam a sua memória histórica, a sua essência como Estado em si.
2: Agora, professor, como é que o senhor analisa essa decisão da Polônia de retirar a condecoração do Zelensky? Isso é um gesto simbólico apenas ou vai ter consequências diplomáticas?
0: É, como eu tinha dito anteriormente, né? É um gesto simbólico, mas pode funcionar como um alerta. Então, assim, a Polônia, de fato, diz que os ucranianos estão afrontando contra a história do país. Os ucranianos respondem, né? O Kirill Budanov, que foi diretor da inteligência ucraniana e agora é assessor direto do presidente Zelensky, ele responde com a ideia: nossa terra, nossos heróis. Então, vocês cuidam dos seus problemas, nós cuidamos dos nossos problemas. Vocês cuidam da sua história, a gente cuida da nossa história. Essa é a resposta dele. Então, ok. Se a Ucrânia não quer colaborar, então pode ter certeza que, à medida que a guerra vai progredindo, a motivação de Varsóvia em manter um canal de ajuda militar e financeira à Ucrânia vai passar por maiores obstáculos, até porque vai ter pressões da sociedade civil e parte mesmo do parlamento polonês, né? Principalmente alguns partidos políticos mais nacionalistas, que vão condicionar a ajuda à Ucrânia ao reconhecimento dos massacres do passado. Então, isso por si só, isso pode não ter efeitos a curto prazo, mas após isso pode acabar causando incômodos maiores.
2: Professor Tito, na sua visão, o quanto o apoio polonês é importante para a Ucrânia?
0: Eu acho que ele é fundamental, principalmente no sentido diplomático, né? Como a Polônia é um dos países que tem maior, tem uma grande presença no Parlamento Europeu, né? Capaz de eleger mais de 20 representantes por conta do seu tamanho populacional, ou seja, a Polônia pode eleger mais eurodeputados que a Holanda, que a Bélgica, que a Suécia, que a Finlândia. Eu estou falando de países importantes, não estou dizendo, né, países importantes do bloco europeu, né? Significa que o peso de Varsóvia é muito grande para o bloco europeu ignorar. Então, por ela ser uma das principais interlocutoras da Ucrânia, isso acaba influenciando nas políticas do bloco. Uma vez que esse ator é retirado, o poder de barganha diminui decisivamente. E aí, lembrando que a Grã-Bretanha saiu da União Europeia, que seria o outro ator, o outro interlocutor que Kiev tinha na Europa, né? Então, os canais de comunicação entre Kiev e o bloco europeu ficam cada vez mais escassos. Então, para Kiev, é um assunto que precisa ser resolvido, né? Não é algo que você pode simplesmente ignorar. Mas o que ela espera é que a Polônia também faça concessões, reconheça reconheça o lado ucraniano da história para poder dar o passo seguinte. Mas assim, só para deixar claro, a força polonesa não está nas condições materiais, né? Quem garante realmente o apoio material à Ucrânia é os Estados Unidos, mesmo com sua retórica trumpista, porque os Estados Unidos é o elefante da sala da OTAN, isso não podemos ignorar, mas em menor escala são os países, os principais países da OTAN e da União Europeia. França, Alemanha, Grã-Bretanha, em menor escala a Itália. A Polônia não está nessa categoria, mas a influência polonesa no Parlamento Europeu faz com que eles tenham esse poder de barganha junto com os bálticos.
1: Professor, é uma atitude um pouco arrogante da Ucrânia, né? Porque a Ucrânia está em guerra, perdeu o território, é governada pelo Zelensky, precisa de ajuda e ainda acha que pode ofender um aliado?
0: Então, aí é a questão que vem de quais são as prioridades que um político tem que resolver. E aí, novamente, eu digo, o que é mais importante no momento? Manter as relações com a Polônia ou manter o compromisso da guerra com a sua população? Eu acho que esse é o dilema que o Zelensky está nesse momento. Lembrando que em todas as vezes que o Zelensky contrariou certos grupos políticos da Ucrânia, principalmente os grupos de extrema direita, houve até ameaças de morte. Né? Em 2019, o Zelensky, que estava num outro momento da sua carreira política, né? Da sua recém-criada carreira política, lembra que o Zelensky tinha a ideia de que vou acabar com o conflito na Ucrânia, por via diplomática. Olha só, né? A gente esquece como é que era o Zelensky do Antigo Testamento, né? Zelensky vai fazer um vídeo onde ele vai para uma trincheira no Donbass negociar com militantes paramilitares. A resposta que ele sofreu foi: você é um fraco, eu não votei em você. Isso está no Kiev Post. Não sou eu que estou inventando essa informação. Isso está no Kiev Post de 2019. Ele vai usar toda aquela influência do mundo artístico dele, né? A produção do Kvartal 95. Ele vai, inclusive inspirado do Trump, né? Ele vai mostrar que ele é um homem da negociação, que ele é um showman, e ele vai ser contrariado, ele vai sofrer um desacato. O paramilitar que está ali em questão, ele vai falar: eu não votei em você, eu não obedeço você. Então mostra como a autoridade do Zelensky, ela é também frágil. Ele precisa remendar o apoio de várias forças oligárquicas, vários poderes regionais e vários movimentos da sociedade civil, inclusive dos movimentos de extrema direita, que foram cruciais para o Maidan. Então ele precisa do apoio do setor direita, ele precisa do apoio do Partido Svoboda, ele precisa do apoio do Batalhão Azov, do Batalhão Donbass, do Batalhão Dnipro, porque esses hoje são a base das forças de defesa ucranianas. Então são contas que ele precisa prestar. Então também contrariar, né? Também, por exemplo, se o Zelensky pudesse simplesmente concordasse com as exigências de Varsóvia, ele teria que se entender com esse público interno. Então ele fica nessa situação muito delicada. Então o problema é como encontrar um caminho intermediário que possa não satisfazer, mas pelo menos ter o consentimento de ambos os lados. Né? É a política, é a política. Você tem que apertar a mão de todo mundo e fazer com que eles concordem, né, com que eles votem com as suas políticas.
2: E nesse caso, professor, como o governo polonês pode apaziguar o ânimo daquele nacionalismo crescente na Polônia?
0: Essa é uma boa questão, porque o que basicamente aconteceu foi justamente essa inércia do governo polonês que fez a ala nacionalista ganhar força na política polonesa. Na verdade, podemos dizer assim, esse revisionismo da postura de Varsóvia em relação a Kiev, ele só foi possível porque essa ala mais à direita, mais nacionalista, faz parte do governo, que é o caso do presidente Navrok. No governo anterior do PiS, isso era digamos assim, era criticável, mas podia ser contornável. Porque, no caso aí, para a Polônia, a ameaça maior é a Rússia, a ameaça existencial é a Rússia. Então, podemos concentrar os nossos esforços na guerra e isso poderia ser discutido posteriormente, né? Principalmente numa negociação de eventual adesão da Ucrânia à União Europeia ou à OTAN. Só que, com essa mudança do pêndulo político polonês, sutil, mas presente, essa questão passou a ser tratada com mais prioridade, com mais seriedade. E é aí que começa a causar os incômodos entre os dois países. Lembrando, na verdade, essa questão da Volínia, ela é mais um estopim da vez, né? Porque você tem outros elementos, né? Você tem outras variáveis que também estão em questão. Desde das demandas dos produtores agrícolas poloneses, até questões, por exemplo, do custo de vida, da fadiga de guerra, a questão dos refugiados ucranianos, etc. Né? Então, assim, são várias frustrações da população polonesa que acabaram sendo canalizadas para essa questão.
2: A gente teve o imenso prazer de ouvir a análise do professor Tito Livio Barcelos, ele que é geógrafo, mestre em estudos estratégicos de defesa e segurança e membro pesquisador do Centro de Investigação em Rússia, Eurásia e Espaço Pós-Soviético, CIRI. Professor Tito, muito obrigado mais uma vez por ter falado aqui conosco no Mundioc. Espero que você tenha gostado desse bate-papo tão legal, assim como nós.
0: Muito obrigado, agradeço mais uma vez o convite. Fico à disposição.
1: Maravilha, professor, um abraço, foi muito bom. Até a próxima. Tchau, tchau.
0: Tchau, tchau, um abraço.
1: É muito bom o programa, Marcelo. E como o tema é bastante específico, nem sempre a gente fala sobre Ucrânia e Polônia, nós separamos 20 curiosidades geopolíticas.
2: Uau!
1: 10 de cada um.
2: Muito bom.
1: Pode começar, Marcelo.
2: Bom, a primeira curiosidade em relação à Polônia. Ela é a principal potência militar da Europa Oriental. A Polônia realiza um dos maiores programas de modernização militar da Europa, adquirindo tanques sul-coreanos, caças americanos e sistemas de defesa antiaérea. A segunda curiosidade é que ela é a maior aliada dos Estados Unidos no flanco leste da OTAN, que não é pouca coisa. Varsóvia abriga tropas americanas, centros logísticos, equipamentos militares estratégicos para a defesa da Europa. 3. É a principal porta de entrada para a Ucrânia. Desde o início do conflito, a maior parte da ajuda militar e humanitária destinada à Ucrânia passa pelo território polonês. 4. Tem uma relação complexa com a Ucrânia. E apesar do forte apoio militar a Kiev, ainda persistem disputas históricas, como a gente está citando no programa de hoje. 5. É um dos países que mais cresce na União Europeia. A economia polonesa passou por décadas de crescimento consistente, tornando o país uma das locomotivas econômicas da Europa Central. A sexta curiosidade é que a Polônia está entre o Mar Báltico e o enclave russo de Kaliningrado. E essa posição geográfica faz da Polônia uma peça-chave na estratégia militar da OTAN para conter a Rússia, como eles dizem. A sétima curiosidade é que o corredor de Suwałki é considerado um dos pontos mais sensíveis da Europa. A estreita faixa de terra entre a Polônia e a Lituânia separa Belarus do enclave russo de Kaliningrado. E os analistas a veem como um possível foco de crise em caso de conflito entre Rússia, OTAN e quem mais chegar. A oitava curiosidade é que a Polônia tem grande influência na política europeia sobre migração. O país adota uma postura firme contra sistemas obrigatórios de redistribuição de migrantes na União Europeia, defendendo maior controle das fronteiras externas do bloco. A nona curiosidade é que a Polônia é um dos maiores produtores agrícolas da Europa. Exporta grandes volumes de maçãs, carne, laticínios e cereais, se tornando um ator importante na segurança alimentar europeia. E a décima e última curiosidade sobre a Polônia é que ela busca liderar o eixo da Europa Central. Ao lado de países como República Tcheca, a Eslováquia e a Hungria, a Polônia tenta fortalecer a influência da Europa Central nas decisões da União Europeia, ao mesmo tempo em que amplia sua cooperação com os países bálticos e nórdicos. Gostou?
1: Gostei muito, Marcelo, e como a gente tirou par ou ímpar, eu fiquei com a Ucrânia, chegou a minha vez de trazer as 10 curiosidades geopolíticas da Ucrânia, para ajudar a gente a entender por que que o país ocupa uma posição tão estratégica no cenário internacional. Primeira delas, a Ucrânia é uma ponte entre a Europa e a Rússia. Sua localização faz dela um corredor estratégico entre a União Europeia, a Rússia e a região do Mar Negro, influenciando comércio, energia e segurança. Segundo a curiosidade, possui uma das terras agrícolas mais férteis do mundo. Conhecida pelo solo Chernozem, que é a terra negra, a Ucrânia é um dos maiores exportadores mundiais de trigo, milho, cevada, óleo de girassol, o que lhe confere importância para a segurança alimentar global. 3. O Mar Negro é vital para a sua economia. Grande parte das exportações ucranianas depende dos portos do Mar Negro. Por isso, o controle dessa região tem um enorme impacto econômico e estratégico. 4. A Crimeia mudou o equilíbrio geopolítico. A reintegração da Crimeia pela Rússia, em 2014, alterou profundamente a arquitetura de segurança da Europa e ampliou a presença militar no Mar Negro. 5. Já falamos sobre esse assunto aqui no Mundioca. Ela é candidata à União Europeia. A Ucrânia recebeu o status de candidata à adesão à União Europeia em 2022. Duvido que isso continue, né, Marcelo? Não. Porque a União Europeia não vai querer um país em frangalhos que está envolvido numa guerra. O processo depende de reformas políticas, econômicas e institucionais e pode levar anos. 6. Busca integrar a OTAN. Esse é outro assunto que eles podem esperar deitados. A aproximação com a OTAN virou um dos principais temas da política externa ucraniana e está no centro das tensões entre Rússia e países ocidentais. 7. Foi a terceira maior potência nuclear do mundo. Depois do fim da União Soviética, a Ucrânia herdou um grande arsenal nuclear. Em 1994, concordou em entregá-lo no âmbito do Memorando de Budapeste, em troca de garantias de segurança de Rússia, Estados Unidos e Reino Unido. 8ª curiosidade é que a Ucrânia tem um dos maiores complexos industriais do antigo espaço soviético. Além da agricultura, a Ucrânia desenvolveu importantes setores de siderurgia, mineração, indústria aeroespacial e construção de motores para aeronaves. 9ª curiosidade é que o Rio Dnipro divide o país. O Dnipro é um dos maiores rios da Europa e exerce papel estratégico para o transporte, geração de energia e logística militar. E 10ª, última, mas não menos importante, é que o conflito redefiniu a segurança europeia. O conflito na Ucrânia acelerou o aumento dos gastos militares em diversos países europeus. Esse também já foi assunto aqui do Mundioca, o rearmamento europeu. O conflito impulsionou a adesão da Finlândia à OTAN e fortaleceu o debate sobre a autonomia estratégica da União Europeia.
2: O programa tá chegando ao fim. Temos recados?
1: Temos recados. 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
2: Tchau, tchau, pessoal. Até a próxima.
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5: Boa tarde, sejam todos muito bem-vindos. 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
6: Muito boa tarde, hoje quarta-feira, 8 de julho. As principais notícias do Brasil e do mundo estão aqui. Começa agora o programa Entretanto, porque toda notícia tem outro lado. Esta é uma produção da agência de notícias russa Sputnik. Eu sou Isabela Veiga.
5: E eu, Leonardo Macaxeiro. A gente chama agora o nosso analista geopolítico, Rafael Machado. Rafa, muito boa tarde para você.
7: Boa tarde, Leonardo, Isabela, toda a galera da rádio, nosso público. É isso aí, mais um dia que estaremos aqui comentando tudo que acontece no Brasil e no mundo.
5: Com certeza, Rafa. E olha, daqui a pouco a gente recebe Bruno Peixoto, Ele que é formado em Relações Internacionais pela Universidade Federal Rural do Rio de Janeiro, onde também é mestrando em Ciências Sociais em Desenvolvimento, Agricultura e Sociedade.
6: Muito boa tarde, Rafa. Bom, vamos então às principais notícias desta quarta-feira. Trump anuncia grande ataque contra o Irã. Espriella suspende transição na presidência da Colômbia.
5: China cobra fim das sanções dos Estados Unidos contra a Venezuela para facilitar a reconstrução do país. E tem também o trânsito aqui no Rio de Janeiro, tem a previsão do tempo e economia. Fica com a gente porque começa agora o programa Entretanto.
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5: O ministro do Supremo Tribunal Federal, Alexandre de Moraes, determinou que a Polícia Federal realizasse uma ação de busca e apreensão na residência de Jair Bolsonaro, após identificar divergências entre as informações apresentadas pela defesa e os registros sobre as armas de fogo vinculadas ao ex-presidente. Na decisão, Moraes afirma que a medida tinha como objetivo localizar eventuais armamentos ainda não entregues às autoridades e assegurar o cumprimento de sua ordem judicial. Segundo o despacho, Bolsonaro havia recebido a ordem para entregar todas as armas registradas em seu nome após a manutenção de sua prisão domiciliar. A defesa informou inicialmente que duas armas já estavam com a Polícia Federal desde 2023 e que as demais permaneciam sob custódia do Batalhão de Polícia do Exército em Brasília. E é com esse assunto que a gente começa o Entretanto de hoje.
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6: O Exército comunicou ao Supremo que apenas 6 armas estavam armazenadas na unidade militar e não todas as que haviam sido indicadas pelos advogados. Para Moraes, essa diferença entre a quantidade de armas registradas e aquelas efetivamente entregues aos órgãos públicos indicava em tese descumprimento da ordem judicial e justificava, portanto, novas providências para localizar o restante do arsenal. O ministro também analisou a explicação da defesa sobre uma espingarda que, segundo os advogados, nunca foi retirada da empresa importadora em Caxias do Sul, no Rio Grande do Sul.
5: Na avaliação de Moraes, essa versão diverge das informações constantes nos registros oficiais e não foi acompanhada de documentação suficiente para comprovar a localização da arma, a identidade do depositário ou a regularidade da custódia. A diligência foi autorizada para localizar armas de fogo, munições, acessórios e documentos de registro que eventualmente permanecessem na residência de Bolsonaro, no condomínio solar de Brasília, onde ele cumpre prisão domiciliar. A medida integra a execução da decisão que determinou a apreensão de todo o armamento registrado em nome do ex-presidente após a apreensão em junho de uma pistola Glock durante uma abordagem no Distrito Federal. Rafa, queria trazer você para a gente começar o Entretanto de hoje. Olha, é uma ação da Polícia Federal de busca e apreensão na casa de Jair Bolsonaro, em busca aí de armas de fogo que ainda são vinculadas ao ex-presidente. Rafa, para alguém que está em prisão domiciliar, armas de fogo é algo que de fato não combina. Você enxerga algum tipo de punição caso a PF encontre essas armas, enfim, mais tipos de armamentos, munições? Há espaço para mais punições a Jair Bolsonaro em um caso como esse?
7: Bem, o principal problema aí é a existência de divergência entre aquilo que foi informado e aquilo que foi relatado pelos militares, né? No sentido de que não, pelo menos algumas das armas que supostamente estariam com eles, pelo menos segundo eles, não se encontram na posse, né, sob a guarda dos militares. Então, na medida em que existe essa divergência, aí se poderia, caso, por exemplo, nessa busca e apreensão encontrem armas, algumas dessas armas, na residência do Jair Bolsonaro, se poderia chegar à conclusão de que ele mentiu, né? A defesa dele mentiu, e isso poderia motivar, sim, até mesmo uma descontinuação da prisão domiciliar. isso aí realmente tem que ser considerado como uma possibilidade pelo fato de haver ali um descumprimento explícito de uma ordem de entrega dessas armas, bem como uma tentativa de ocultá-las, né? Uma tentativa de não entregá-las, fazendo uma alegação falsa. Talvez a alegação falsa em si pudesse ser considerada alguma conduta criminosa, teria que ver com certeza se, por exemplo, eles entregaram documentação nesse sentido, né? Parece que não, parece que foi apenas uma mera declaração. Mas o mero fato de caso achem, a gente não sabe se acharam ou se vão achar, caso achem algumas dessas armas que foi dito que estariam sob guarda dos militares, porém caso elas sejam achadas na residência do Jair Bolsonaro, isso pode gerar consequências negativas para ele, sim, e a principal, evidentemente, seria a revogação da prisão domiciliar.
9: Olá pessoal, hoje no Jabuticaba Sem Caroço o assunto é a chamada geração prateada. Essa é a população com 60 anos ou mais que se mantém ativa, conectada e produtiva. Uma pesquisa recente realizada e divulgada pela Nexus apontou que nos últimos 10 anos os trabalhadores com essa idade ou mais cresceu 53%, um ritmo maior que o próprio envelhecimento da população brasileira.
10: Para falar mais sobre isso, vamos conversar com Ronaldo Loyola, ele que é especialista em psicologia e cultura organizacional, e também com a economista que tem outros estudos na área, a Janaína Feijó, pesquisadora do Instituto Brasileiro de Economia da Fundação Getúlio Vargas.
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5: E olha, uma nova pesquisa do Instituto Meio Ideia aponta que o presidente Luiz Inácio Lula da Silva lidera as simulações de segundo turno das eleições presidenciais deste ano contra 6 possíveis adversários. No cenário mais apertado, Lula aparece com 45% das intenções de voto contra 40% do senador Flávio Bolsonaro. O presidente também vence a ex-primeira-dama Michele Bolsonaro, além dos ex-governadores Ronaldo Caiado e Romeu Zema e outros nomes testados também pelo levantamento, Isa.
6: É, Léo, a pesquisa ouviu 1.500 eleitores entre os dias 3 e 6 de julho, com uma margem de erro de 2,5% para mais ou para menos, com nível de confiança de 95%. E esses números indicam que neste momento Lula mantém vantagem nas projeções para um eventual segundo turno, embora a disputa com Flávio Bolsonaro seja a mais equilibrada entre os cenários analisados. E aí, Rafa, te trazendo, gostaria de saber se essa pesquisa não chega a surpreender, né? Enfim, mas se esse efeito aí da baixa do Flávio, o fato dele não ter conseguido se recuperar, ele que em algum momento ali chegou a esbarrar no Lula, dar um empate técnico, inclusive, se isso pode ser o efeito de uma série de desastres para o bolsonarismo, começado lá pelo aquele filme, né? O Dark Horse, que foi de fato um azarão, não um azarão no bom sentido, foi um azar grande na vida dele, né? Ter sido tudo ali naquele momento, depois no Banco Master, agora é Michele Bolsonaro jogando no ventilador, ameaçando jogar mais, o racha dentro do próprio bolsonarismo, os pastores já desembarcando do projeto Flávio Bolsonaro presidente, isso tudo acaba sendo refletido nessas pesquisas?
7: Bem, com certeza, quando a gente compara a pré-campanha do Lula e a pré-campanha do Flávio Bolsonaro, a pré-campanha do Lula parece bem, bem unida, né? Não, a gente não vê muitos escândalos aparecendo. É claro que acontecem algumas coisas, alguns problemas, divergências, conflitos internos. Tem a questão, por exemplo, do Jax Wagner, que é claro que, por menor que seja em tese, né, por não afetar diretamente o Lula, é claro que tem algum efeito, porém, é uma pré-campanha que parece muito melhor costurada internamente, até por essa capacidade do PT de centralizar melhor as coisas ao redor do Lula. No caso do bolsonarismo, você tem o fato de que bolsonarismo e PL não são a mesma coisa, né? Existe um bolsonarismo fora do PL, bem como um PL que não é bolsonarista. Então o bolsonarismo não tem um partido, ele está no PL, mas ele não é o PL. Então tem o próprio problema do partido. Existe a mistura entre esse âmbito político e o âmbito familiar, de modo que conflitos familiares se transformam em conflitos políticos, como nesse caso do enfrentamento entre a Michelle Bolsonaro e os filhos do Jair Bolsonaro. Em ambos casos, no caso do lulismo e do bolsonarismo, você tem um movimento carismático, um movimento ali de messianismo político, porém, no caso do bolsonarismo, o líder em questão, né, o líder carismático em questão está preso, mesmo que seja prisão domiciliar, ele está preso e impossibilitado de fazer campanha e de exercer essa influência integradora que ele talvez pudesse ter. E aí você tem todos esses escândalos que também afetaram a campanha, a própria, talvez, imperícia do núcleo do bolsonarismo na hora de apoiar candidaturas nos vários estados, sempre colocando o interesse desse próprio núcleo duro do bolsonarismo acima até daquilo que os seus aliados consideram seu por direito, né? Então o caso lá de Santa Catarina é um caso emblemático, em que o bolsonarismo deixou de apoiar figuras bolsonaristas históricas, né, que estão com o bolsonarismo há bastante tempo, que têm seus próprios seguidores, que têm sua própria, seu próprio papel de liderança dentro do bolsonarismo, para poder colocar o Carlos Bolsonaro em Santa Catarina. Então são várias pequenas coisas que vão certamente minando o bolsonarismo, vão minando as projeções em relação ao Flávio Bolsonaro. Nessa pesquisa, porém, a gente vê que os indecisos aumentaram, né? Houve em comparação a essa pesquisa Meio Ideia com a pesquisa anterior, também da Meio Ideia, houve de fato uma pequena queda das intenções de voto no Flávio Bolsonaro, mas também houve no Lula e houve um aumento dos indecisos, né? Então, todo esse panorama, talvez, de caos, pelo menos nesse instituto de pesquisa específico, parece que, na verdade, fez com que uma parte do eleitorado voltasse a estar indeciso, né? Mais do que pularem de um político para o outro no segundo turno, talvez pessoas que estivessem ali mais ou menos decididas a votar no Flávio Bolsonaro deram um passo atrás. Isso também parece que aconteceu com o Lula, né? Então, na verdade, apesar de estar se aproximando o momento das eleições, uma parte da população ainda tem muitas dúvidas em relação a quem votar, em relação a quem apoiar, em relação a projetos, em relação até mesmo como vão ficar essas eleições brasileiras. Isso prova também aponta que até há um cansaço da população brasileira em relação a como a política tem se desenvolvido nos últimos tempos. Quando você tem no mesmo instituto um aumento razoável até da quantidade de indecisos, do percentual de indecisos, então isso é uma mensagem também, né? Tantos escândalos, você tem às vezes uma preocupação com o menos pior, né? Porque o cidadão tem determinados temas de interesse, aí ele olha um lado é péssimo em determinados temas, o outro lado é péssimo em outros temas. E só aumenta essa indecisão do cidadão brasileiro, que aí talvez só consiga realmente se decidir, possivelmente na época dos debates e quando realmente estiver em cima da hora de votar. É, o que de vez em quando acontece, existem eleições que permanecem razoavelmente indefinidas até os últimos momentos. E existem algumas, inclusive, que viram faltando um dia, dois dias ou apenas no próprio dia da eleição.
5: Perfeito, Rafa, tá ótimo. Agora, ô Rafa, olha, a gente vem aqui no Entretanto, né, analisando pesquisas nos últimos tempos, nas últimas semanas, nos últimos meses, em que o Lula vem mantendo uma certa vantagem sobre Flávio Bolsonaro. É, isso, se a gente somar aos recentes problemas que Flávio Bolsonaro teve, né, enfim, envolvendo ali Daniel Vorcaro, entre outras coisas, você enxerga a possibilidade do PL mudar de candidato ou de pré-candidato à presidência, ou até pelo prazo, né? Já está tão próximo das eleições, você acha difícil que isso ocorra?
7: Bem, tanto pelo prazo, que está muito próximo, quanto pelo fato de que alternativas hipotéticas, todas elas se saem pior do que o Flávio Bolsonaro, eu acho improvável que haja qualquer troca do Flávio Bolsonaro por alguma outra candidatura bolsonarista. O PC vai ser a contragosto, né? Caso haja realmente algum impedimento para que o Flávio Bolsonaro possa disputar as eleições, mas não seria uma troca voluntária. Uma troca voluntária não me parece que vai acontecer. Até porque alguns outros institutos de pesquisa, por sua vez, apontam também, pelo menos em comparação com as semanas imediatamente posteriores ao vazamento daquelas trocas de mensagens dele com o Daniel Vorcaro, algumas pesquisas de opinião apontam sim para alguma pequena melhora do Flávio Bolsonaro nas intenções de voto, coisa ali da ordem de 2 pontos percentuais, 3 pontos percentuais. Então, existe talvez até uma expectativa do bolsonarismo de que é possível para o Flávio Bolsonaro dar a volta por cima e voltar pelo menos a mais ou menos aquelas pontuações nas pesquisas de opinião que ele estava desfrutando uns 3 meses atrás, aproximadamente.
2: Olá, Bela. Olá, ouvintes do Entretanto e da Rádio Metropolitana. Daqui a pouquinho tá chegando mais um Mundioca e hoje a gente vai analisar a homenagem que o presidente da Ucrânia, o Volodymyr Zelensky, fez para um grupo de soldados que atuam para o exército da Ucrânia, mas que na Polônia eles são considerados a pior coisa que existe no mundo.
1: Eles são considerados, sim, criminosos de guerra, massacraram uma vila em Volínia. E, Marcelo, a Ucrânia, ela não está podendo arrogantemente desprezar um aliado como a Polônia. A Polônia recebeu vários refugiados ucranianos, a Polônia tem vários deputados no Conselho Europeu. Enfim, nós vamos destrinchar esse assunto e entender essa ferida histórica e por que gerou esse dilema diplomático entre os dois países.
2: O programa está muito interessante, a gente convida vocês para acompanhar o Mundioca de hoje. Até já.
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5: Uma operação da Polícia Civil mira uma quadrilha suspeita de aplicar golpes eletrônicos contra servidores e aposentados do Tribunal de Contas do Estado. O repórter Lucas de Andrade tem mais detalhes pra gente.
14: A Polícia Civil cumpriu nesta quarta-feira 4 mandados de busca e apreensão contra uma quadrilha especializada em aplicar golpes eletrônicos contra servidores ativos e aposentados do Tribunal de Contas do Estado do Rio de Janeiro, na primeira fase da Operação Acerto de Contas. De acordo com as investigações da Delegacia de Repressão aos Crimes de Informática, Ana Paula Pereira Bertolani, Gabriela Pereira Bertolani e Cauane Henrique Reis Araújo operam o esquema e são suspeitas de crimes de estelionato e lavagem de dinheiro. Agentes apreenderam celulares e computadores em endereços ligados ao trio em São Paulo. Segundo a Polícia Civil, a quadrilha usava técnicas de engenharia social para convencer as vítimas de que tinham altos valores a receber. Os criminosos entravam em contato por telefone, aplicativos de mensagens e e-mail e se passavam por advogados, servidores públicos ou representantes de órgãos governamentais. Nas conversas, os golpistas informavam que as vítimas tinham direito a receber créditos judiciais, gratificações ou outros valores. Para dar credibilidade à abordagem, o grupo citava nomes de profissionais reais e usava linguagem semelhante à de procedimentos administrativos e judiciais. Após conquistar a confiança das vítimas, elas eram encaminhadas a outros integrantes da organização, que se diziam responsáveis pelos cálculos e pela liberação dos valores. Na etapa seguinte, os golpistas exigiam pagamentos antecipados, sob a justificativa de custas processuais, impostos e outras despesas fictícias. As

0: Ao grupo. Em nota, a seção da Ordem dos Advogados do Brasil no Rio de Janeiro ressaltou a importância das investigações para coibir fraudes do tipo, como o golpe do falso advogado. De 2025 a 9 de junho deste ano, a entidade já recebeu 1.976 denúncias sobre esse tipo de crime. A presidente da OAB Rio, Ana Tereza Basílio, reiterou que as pessoas devem desconfiar sempre de pedidos de recursos para liberação de valores, de pedidos de transferências por Pix e devem procurar sempre o próprio advogado para confirmar a veracidade das informações. O Tribunal de Contas do Estado do Rio de Janeiro afirmou que apoia a operação, que contou com a cooperação da Coordenadoria Setorial de Inteligência da Corte. O TCE-RJ afirma que adotou medidas de orientação aos servidores, apoio às vítimas e interlocução com órgãos de investigação desde os primeiros registros das tentativas de fraude. Em nota, o diretor-geral de Segurança Institucional do TCE-RJ, o delegado federal Fábio Andrade, reforçou o alerta para que ninguém realize qualquer pagamento diante de promessas de liberação de valores ou benefícios sem antes confirmar a autenticidade da informação pelos canais oficiais do tribunal. De acordo com a Polícia Civil, a Operação Acerto de Contas busca identificar todos os integrantes da organização, rastrear o destino do dinheiro desviado e reunir novas provas para responsabilizar os envolvidos. Reportagem Lucas de Andrade.
1: Agora 4h24, o Lucas também vai trazer pra gente uma operação da Polícia Civil que mira uma quadrilha suspeita de aplicar golpes eletrônicos contra servidores e aposentados do Tribunal de Contas do Estado. Não, essa já foi. A Isabela, ô minha filha, se toca, vamos lá. Terra chamando Isabela, oi. Então vamos lá de novo. É o Paulo, gente, eu tô chamando a outra matéria, mas vamos lá. Isso acontece, né? Como diz o Léo, nas melhores famílias.
2: Mas também é a Polícia Civil trabalhando, né?
1: Pelo menos certo. A gente tá mostrando que a Polícia Civil tá fazendo alguma coisa. Agora,
2: pois é.
1: A questão é, tem muito golpista por aí, né? Muita quadrilha suspeita, é um outro golpe. Só que esse caso, gente, é um golpe de uma operação contra um grupo suspeito de aplicar golpes que chegaram a causar prejuízos de mais de 340 mil reais somente a uma pessoa, a um idoso. Isso na região de Itaguaí, na região metropolitana aqui do Rio de Janeiro. E aí sim, a gente vai, mas é com Paulo Fonseca que vai contar os detalhes pra gente.
3: Policiais civis deflagraram na manhã desta quarta-feira a operação Fruto do Trabalho para cumprir mandados de busca e apreensão contra investigados por envolvimento em um esquema de estelionato que causou um prejuízo de aproximadamente 340 mil reais a um idoso em Itaguaí, na Baixada Fluminense. As diligências foram realizadas por agentes da Delegacia de Itaguaí nos municípios do Rio de Janeiro, Magé, São João de Meriti e Piraí, no sul fluminense. De acordo com as investigações, a vítima perdeu inicialmente cerca de 290 mil reais em um golpe. Posteriormente, um homem entrou em contato, se passando por policial, e afirmou que conseguiria recuperar o dinheiro por meio de um suposto contato no Banco Central. Para isso, exigiu o pagamento de 50 mil reais, valor que foi transferido pelo idoso. Durante a apuração, os policiais identificaram o beneficiário da transferência e reuniram indícios de sua participação no esquema criminoso. Segundo a Polícia Civil, o investigado possui 3 anotações criminais, incluindo uma por uso de documento falso. Durante as diligências, foram apreendidos telefones celulares, documentos e uma arma de fogo com munições. A mulher do alvo foi conduzida à delegacia para prestar declarações. A operação Fruto do Trabalho busca reunir novas provas, identificar outros integrantes da organização criminosa, aprofundar as investigações sobre o caso e possíveis novas vítimas. A Polícia Civil também alertou que órgãos oficiais, como bancos e instituições públicas, não costumam exigir pagamentos antecipados para liberar valores ou recuperar dinheiro perdido. Reportagem Paulo Fonseca.
1: É, gente, fica aí o alerta, fica esse alerta importantíssimo. E assim, é um absurdo, o golpista já é um ser abominável. Agora, quando você aplica golpe a um idoso, então, que tem uma tendência a acreditar mais nas

0: pessoas, né, Léo? Aí é mais horrendo ainda, né? Eu acho até mais grave, né?
1: Não, e normalmente a pessoa, quando ela já tá mais idosa, ela tá um pouco mais carente, né?
0: Vulnerável,
1: né? De alguma forma, né? Enfim, eu acho muito complicado. E eu me pergunto, Isa, se essa pessoa que dá um golpe como esse não teve pai, não teve mãe pra colocar uma pessoa idosa numa situação como essa,
0: sabe? É verdade. E aí, Léo, se você me permitir, eu queria, e se Geraldo me permitir também, e se o ouvinte me permitir, foco, Isabela, eu gostaria de rapidamente ilustrar um caso oposto que aconteceu, ainda bem que foi o oposto, e que a gente vale a pena destacar, porque no mundo onde a honestidade é um ativo cada vez mais raro, minha mãe teve a sorte de encontrar duas pessoas honestas. Na semana passada, ela precisou pegar um táxi na rua, não foi nem aplicativo, e ao pagar lá, ela acabou esquecendo a carteira no banco de trás. Só foi perceber uma hora depois em casa, quando ela estava guardando as coisas na bolsa dela, deu falta da carteira. Aí ela ficou muito preocupada, porque não tinha como entrar em contato com o motorista, não era aplicativo, tinha aproximadamente R$300, porque ela tinha ido ao banco, então tinha R$300 nessa carteira, além de todo o documento, né? Então, além de tudo, prejuízo e dor de cabeça. Aí ela já aflita, quase passando mal, tadinha. Daí a pouco toca o interfone, o porteiro avisando que tinha um motorista querendo falar com ela. Resumindo a história, a passageira seguinte achou a carteira no chão, entregou para o motorista e o motorista se recordou do endereço onde ele havia deixado a minha mãe, foi lá, explicou para o porteiro como eram as características dela. Resumindo a história, devolveu tudo. Fuzileiro naval, tem uma vida também complicada, cuida da mãe que já é uma idosa e precisa de cuidados diários, ele tem um filho autista, e aí minha mãe ficou tão grata que ela ofereceu ele R$100, mas de coração mesmo, não como forma de comprar honestidade, que isso não se compra. Mas ele falou que ia ficar muito ofendido porque ele não queria aceitar, porque ele queria fazer algo que ele julgava o certo, que de fato é. Então você vê, né? Ainda existem pessoas boas e honestas, graças a Deus. E nesse caso, duas pessoas, né, Léo? O motorista e a passageira.
1: Também. É importante a gente falar da passageira, sim, porque ela encontrou, né, Isa? Se ela não devolve,
0: né? Já era, né? Ela
1: parabéns
0: podia ter fingido que, né, não encontrou, colocado ali, o motorista não ia nem perceber.
1: Muito legal.
0: Que bom, né?
1: E renova um pouco a nossa esperança na sociedade como um todo, né, Isa? Porque a gente vê tantos casos horríveis, né? Como é esse caso que o Paulo trouxe aqui pra gente, enfim, pelo menos uma boa notícia nesse Rio de Janeiro, coisas boas ainda acontecem.
0: E valem, né, a gente destacar também, né?
1: Sim, com toda certeza. Bom, o Paulo já contou, já trouxe uma reportagem pra gente, vou chamá-lo novamente, Isa, porque foi preso em São Paulo, o suspeito de matar o próprio padrasto, isso em Cosmos, na zona oeste do Rio. O repórter Paulo Fonseca vai trazer mais detalhes pra gente.
2: Uma ação conjunta das polícias civis do Rio de Janeiro e de São Paulo resultou na prisão de Alexandre Muniz dos Santos Noronha, suspeito de ser o autor do assassinato do padrasto André Manuel Fraga, de 47 anos. O crime ocorreu na segunda-feira em Cosmos, na zona oeste do Rio de Janeiro. De acordo com a Delegacia de Homicídios do Rio, a vítima foi morta dentro de casa com 3 tiros na parte de trás da cabeça. As investigações mostram que o homicídio teria sido motivado por uma retaliação familiar. Segundo a Polícia Civil, Alexandre afirmou que André teria estuprado a irmã dele, enteada da vítima, anos atrás, quando ela ainda era adolescente. A família nega que tenha havido o estupro e afirma que a alegação é uma tentativa de difamar André. Após o crime, o suspeito fugiu do estado e passou a ser procurado, sendo localizado e preso em Ubatuba, no litoral de São Paulo. A terceira vara criminal da capital expediu mandado de prisão temporária pelo prazo de 30 dias, após manifestação favorável do Ministério Público. O investigado segue na delegacia de homicídios e aguarda transferência para o sistema prisional fluminense. André foi enterrado no início da tarde desta quarta-feira no cemitério de Santa Cruz, na zona oeste do Rio. Agora, a Polícia Civil deve aprofundar as investigações sobre o histórico entre a vítima e o suspeito, além de analisar provas, depoimentos e outros elementos que possam esclarecer o que motivou o assassinato. Reportagem Paulo Fonseca.
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0: Agora são 4h33, a gente volta no nosso giro e eu trago que dois policiais civis foram baleados durante um ataque de traficantes na zona norte do Rio de Janeiro. Um dos agentes foi atingido na cabeça e infelizmente não resistiu. Quem está com a gente já aqui no nosso estúdio é o repórter Vinícius Fernandes, está trazendo mais informações. Muito boa tarde, Vini. O que, que você acrescenta aí pra gente? Então, você acabou de confirmar, né? Ele, de fato, não resistiu.
4: Exatamente. Uma boa tarde, né, na medida do possível para você, Isa, Léo e os ouvintes que acompanham o Entretanto. O Carlos Alberto Freire Neto, ele tinha 35 anos, estava numa viatura descaracterizada com outros três agentes da Delegacia de Homicídios da Baixada Fluminense. Essa equipe seguia para uma ação de reconhecimento na região da comunidade do Muquiço, em Guadalupe, na zona norte do Rio de Janeiro, mais especificamente ali na Avenida Brasil, que fica às margens ali da comunidade. Segundo a Polícia Civil, os agentes foram surpreendidos por criminosos que abriram fogo contra o veículo. Carlos Alberto, então, foi atingido na cabeça e levado em estado gravíssimo para o Hospital Municipal Albert Schweitzer, em Realengo, mas não resistiu aos ferimentos. Uma policial civil que não teve o nome divulgado foi baleada na perna. Ela permanece internada no mesmo hospital. De acordo com a Secretaria Municipal de Saúde, ela apresenta quadro de saúde estável. Outros dois policiais que estavam na viatura não ficaram feridos. Após o ataque, a Polícia Civil mobilizou centenas de agentes para uma operação emergencial na comunidade. Os agentes vão seguir atuando na região por tempo indeterminado. Por causa, então, dessa operação, escolas e unidades de saúde tiveram as atividades suspensas por medida de segurança. E lembro que o trânsito na Avenida Brasil, ali no trecho do ataque, chegou a ficar interditado para a realização da perícia. Carlos Alberto Freire Neto ingressou na Polícia Civil em dezembro de 2023 e desde maio deste ano estava trabalhando na Delegacia de Homicídios da Baixada. Ele deixa a esposa e dois filhos. Em nota, a Secretaria de Polícia Civil lamentou a morte do inspetor e prestou solidariedade aos familiares, amigos e colegas de trabalho. O governador em exercício Ricardo Couto Castro também manifestou pesar. Até o momento, então, não há informações sobre o velório e o sepultamento do policial.
5: Tá certo. Bom, olha, Vinícius, teve início hoje o julgamento de um dos acusados de envolvimento na morte do ator Jeff Machado. Esse é um caso um pouco mais antigo, né, Vinícius? Inclusive, a gente trabalhava junto em outra emissora quando Exatamente. Esse caso aconteceu, né?
4: É um caso até bem trágico da forma como foi encontrado o corpo dentro de uma caixa ali de concreto. 3 meses depois do desaparecimento do ator Jeff Machado, o Jeander Vinícius da Silva Braga, ele que é um dos acusados, então começou esse julgamento no Tribunal de Justiça do Rio. Ele responde, então, por homicídio qualificado, ocultação de cadáver e maus tratos aos cães que pertenciam ao ator e foram abandonados após o crime. Ao todo, então, 12 testemunhas começaram a ser ouvidas, entre elas a mãe de Jeff, que viajou aqui para o Rio de Janeiro para acompanhar o julgamento. O advogado da família de Jeff, o Jairo Magalhães, fala sobre a expectativa do julgamento.
6: O que a gente realmente espera é demonstrar para os jurados cada um dos crimes, cada uma das 4 qualificadoras em relação ao Jeander, a clareza da ocultação de cadáver que ele mesmo reconhece, também os maus tratos dos animais com a morte de 2 cachorros, inclusive. Então, assim, tudo que for devidamente demonstrado perante a investigação criminal, também na primeira parte do processo, o que nós esperamos é demonstrar de forma clara isso para os 7 jurados.
4: O processo foi desmembrado e o julgamento do outro acusado, o Bruno de Souza Rodrigues, está marcado para dezembro, segundo a Polícia Civil. O crime foi motivado por uma falsa promessa de conseguir uma vaga para Jeff em uma novela. O ator teria pago R$18 mil aos acusados. Jeff Machado, então, desapareceu no fim de janeiro de 2023 e foi encontrado morto 4 meses depois, enterrado dentro de um baú coberto por concreto, em uma casa na Zona Oeste aqui do Rio de Janeiro.
0: É, nossa, eu me lembro dessa história bárbaro, né? Chocou por esses detalhes aí, né? Como se a morte, o crime por si só não chocasse, mas esses detalhes foram realmente muito cruéis. Vini, muito obrigada, viu? Uma excelente tarde para você. Amanhã tem mais Vinícius Fernandes aqui no Entretanto. E a gente segue, por quê? Porque nós vamos falar agora sobre outro lado do mundo.
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1: 4:38. Bom, antes da gente começar no assunto internacional, queria apresentar o nosso convidado do programa de hoje, o Bruno Peixoto, que é formado em Relações Internacionais pela Universidade Federal Rural do Rio de Janeiro, onde também é mestrando em Ciências Sociais em Desenvolvimento, Agricultura e Sociedade. Bruno, seja muito bem-vindo aqui ao Entretanto. Pra gente é um prazer tê-lo aqui com a gente no programa de hoje.
8: Boa tarde, Léo. Boa tarde, Isa. Boa tarde a todo mundo que está aqui nos escutando. Eu que agradeço mais uma vez o convite. Para mim é sempre uma felicidade enorme estar aqui com vocês. E é isso. Vamos para mais uma quarta-feira.
1: Vamos, com certeza, Bruno. E olha, a gente começa trazendo a informação que o escândalo em torno da decisão da FIFA relacionada à participação do jogador de futebol americano Folarin Balogun após a interferência do presidente norte-americano Donald Trump voltou a colocar em questão não apenas a figura do chefe da Casa Branca, mas todo o sistema do esporte internacional. Se tal interferência se mostrou possível, isso significa que o próprio sistema de gestão do esporte internacional já vem passando há muito tempo por uma grave crise de independência. Nos últimos anos, as decisões das federações esportivas internacionais dependem não apenas dos regulamentos esportivos, mas também do contexto político dos países que sediam as competições. E olha, apesar das decisões de várias federações internacionais de permitir a participação dos russos nas competições, não é raro que em nível nacional sejam impostas restrições adicionais, Isa.
0: É, Léo, inclusive a gente pode dar alguns exemplos aqui. Olha só, em dezembro do ano passado, o Ministério das Relações Exteriores da Letônia incluiu os atletas russos de trenó na lista de pessoas proibidas de entrar no país. E como resultado disso, os atletas não puderam participar da etapa da Copa do Mundo em Segunda. Em junho do ano passado, as autoridades da Romênia e Portugal proibiram o uso da bandeira nacional e do hino da Rússia nas competições de ginástica rítmica e salto em trampolim. Por causa disso, a seleção russa desistiu de participar dos torneios. No último agosto, né, do ano passado, 2025, a Alemanha declarou oficialmente a intenção de não permitir o uso da bandeira e do hino da Rússia no Campeonato Mundial de Ginástica Artística. E apesar das decisões da World Aquatics, da European Aquatics, os símbolos oficiais da Rússia não foram autorizados também pela Alemanha a serem utilizados no Campeonato Europeu de Nado Sincronizado em Munique. Enquanto a situação afetava os atletas russos, as inúmeras restrições discriminatórias impostas por autoridades nacionais eram frequentemente vistas como a nova norma. No entanto, quando uma decisão controversa foi tomada em benefício da seleção do país anfitrião do Mundial, a atenção da opinião pública se voltou para o próprio mecanismo de tomada de decisões. Então, eu quero primeiramente reforçar aqui as boas-vindas para o nosso convidado de hoje, Bruno Peixoto. E, Bruno, muito bem-vindo, boa tarde para você. Eu vou logo te perguntando, Bruno, como é que a gente vê essa diferença no tratamento, né? A Rússia sendo banida e como o nosso Rafael Machado, nosso comentarista aqui, já falou algumas vezes, realmente, por exemplo, falar em Olimpíadas e não falar em Rússia é muito estranho, né? Porque a Rússia realmente pega, conquista basicamente a maioria das medalhas. Mas a gente teve recentemente o caso dos Estados Unidos sediando a Copa, o principal evento de futebol, e em plena guerra contra o Irã, também contra a Gaza, né, juntamente com Israel. Como é que a gente pode explicar esses dois pesos, duas medidas?
8: Clareza, boa tarde, muito obrigado novamente. Olha, existe uma máxima aqui no Brasil de que futebol e política não se misturam, mas ela não podia estar mais errada, né? Isso é uma furada completa. Você e o Léo trouxe aqui já na pergunta alguns exemplos históricos, certo? Principalmente de atletas russos que foram proibidos, negados de entrar em certo tipo de competição. E essa Copa do Mundo de 2026, talvez no futuro a gente olhe para ela da mesma forma que a gente olha para as Olimpíadas de 36, né? Que foi as Olimpíadas sediadas na Alemanha nazista. Porque essa revogação do cartão vermelho, aliás, revogação não, né? A adiação da suspensão a ser cumprida pelo cartão vermelho, foi só uma das facetas de que revelou durante essa Copa do Mundo. Nós já tivemos jogadores com visto negado, jogadores que ao chegar nos Estados Unidos foram interrogados durante horas, um juiz africano, o melhor juiz africano que nós temos, né, que agora me faltou o nome dele, foi negado de estar na Copa. E isso tudo está acontecendo enquanto, por exemplo, o presidente Nicolás Maduro está preso. Ele está preso em Nova York. Nós tivemos diversos jogos, por exemplo, em Nova Jersey, e tudo isso está acontecendo. A disputa do futebol, é óbvio que do futebol e de todos os esportes, ela é algo mais subjetivo, mas é mais um exemplo de que futebol e política se misturam, sim. É algo que vai disputar no imaginário. Você tem que vetar certas seleções da qual você é um adversário político, como o Irã, como teve diversas manipulações no jogo da Palestina. Enfim, é uma série de hipocrisias que acontece para negar certas seleções e ter outras que não tem um critério objetivo, é puramente político. Os Estados Unidos, esse ano, 28 de fevereiro, bombardeou o Irã, sequestrou o presidente Nicolás Maduro e não foi vetado de participar da Copa do Mundo. Muito pelo contrário, ele foi beneficiado. Então, enfim, é só mais um exemplo para descortinar essa ideia de que futebol e política não se misturam. Se misturam, sim, inclusive é uma ferramenta para ganhar no simbólico, no subjetivo das pessoas.
1: Perfeito, Bruno. Obrigado pela resposta. Eu queria trazer o Rafa para comentar um pouco esse assunto, porque de fato, Rafa, ganhou uma proporção maior pelo que envolveu a Copa do Mundo, né? E a afirmação de Trump, que de fato ligou para o presidente da FIFA, pediu ali uma revisão com relação ao lance da expulsão do Balogun, que era talvez o principal destaque dos Estados Unidos na Copa do Mundo e que ficaria de fora desse jogo contra a Bélgica. Na rodada seguinte, né, a Bélgica acabou eliminando os Estados Unidos, venceu por 4-1, e um resultado que foi comemorado, Rafa, por muita gente além dos belgas, né? Muita gente ficou feliz por conta dessa situação envolvendo o Donald Trump. Agora, Rafa, a gente sabe que a FIFA já não tem lá grande credibilidade há muitos anos, né? Acusada de diversas situações favorecer a quem mais interessava a ela. É um momento do esporte, de uma forma geral, as federações internacionais repensarem a sua forma de agir, levando em consideração não só esse caso do Balogun na Copa do Mundo, mas enfim, outros casos que a gente poderia citar envolvendo não só futebol, outros esportes também?
7: Bem, começando por essa questão dos Estados Unidos ou do jogo dos Estados Unidos, realmente a justiça foi feita ali pelas regras do futebol propriamente, né? E melhor ainda o fato de ter sido por goleada. Não que, enfim, eu tenha qualquer predileção pela seleção belga em comparação com a seleção dos Estados Unidos, mas esse nível de intervenção, se normalizar ou se normalizasse, porque a gente nunca sabe quando outro país vai chegar e dizer, olha, se o Trump fez, eu posso fazer também, você realmente coloca em risco o próprio esporte e cria a possibilidade para virar uma farsa completa, né? Já existem muitas suspeitas em relação a jogos de futebol, campeonatos de futebol, envolvendo aí questões de apostas, a possibilidade de que em alguns jogos jogadores sejam comprados por gente que tem interesse na vitória do time adversário. É claro que muitas vezes os escândalos que envolvem isso estão ligados a futebol local em determinados países, mas nunca se sabe. Se você começa a realmente pressionar a FIFA por mudança de resultado, eu realmente acho, por exemplo, que nesse caso do jogo Bélgica e Estados Unidos, caso tivesse havido qualquer margem para mudar o resultado na base da canetada, eu não duvido que o Trump tentaria. Se tivesse havido algum lance polêmico, alguma questão de VAR, algum pênalti, se tivesse havido ali uma diferença talvez menor, né? Eu não duvidaria de uma nova intervenção. Então, realmente algo periclitante. Agora, o problema da FIFA, entre várias coisas, e na verdade o problema da relação da FIFA com as confederações, é que muitas confederações também são como se fossem pequenas FIFAs, né? A gente tem visto notícias sobre a própria CBF, por exemplo, e seus vínculos com determinados ministros do STF, determinadas famílias influentes, né, do nosso país, que mostram que a prioridade ali não é propriamente o futebol. E quando a gente realmente estuda a história da FIFA, a maneira pela qual muitas vezes dirigentes permaneciam no poder, né, as relações ali com dirigentes de confederações nacionais de futebol, especialmente nos continentes que tem muitos países e, portanto, muitos votos, a gente vê que aquilo que a gente vê na FIFA não existe apenas na FIFA, também existe em muitas confederações nacionais de futebol. E aí, se isso existe em muitas confederações nacionais de futebol, pode ser que para muitas confederações seja conveniente manter o status quo, né? Esse status quo no qual é possível negociar tudo. Negociar, por exemplo, em relação a quem vai ser sede de Copa do Mundo, negociar em relação a uma série de coisas. A gente sabe, por exemplo, que o lawfare realizado pelos Estados Unidos contra a FIFA anos atrás aconteceu especificamente porque a Rússia havia conquistado de maneira legítima o direito de se tornar sede de uma Copa do Mundo, né? E isso desagradou muita gente. E aí houve esse aumento da pressão geopolítica em cima da FIFA. Mas a FIFA tem, de fato, muitos problemas, e problemas que não surgem apenas na FIFA, que vêm das próprias confederações também, que representam a contraparte, né? Porque vamos levar em consideração, por exemplo, uma hipótese, não estou dizendo que já aconteceu, mas que poderia acontecer no futuro, e que um próximo presidente da FIFA poderia ganhar a eleição através de determinadas promessas para presidente de confederações de uma série de países, né? Para que isso aconteça, os próprios presidentes dessas confederações, eles já têm que ser também de antemão corruptos, que é o caso que às vezes acontece em muitos lugares, né? Até porque essas confederações, elas possuem uma certa autonomia, né, pela sua natureza jurídica, que pelo menos ao longo da maior parte da história do futebol profissional, as colocavam um pouco à parte de um maior escrutínio público, né? Investigações sérias de corrupção em cima de confederações de futebol, em geral, em vários países do mundo, é coisa que vem de 20 anos, 25 anos atrás para cá, né? Vão se desenvolvendo muito gradualmente, porque antes disso, meio que é como se fosse faroeste, né? Nas confederações de futebol, de modo geral. Então é um problema muito profundo, um problema muito sério, que é o problema do futebol profissional hoje, de modo geral, em que o que importa mais é essa dimensão financeira do futebol, né? O fato de que o jogador é como se fosse um mero CNPJ, né? Ou um outdoor, né? De publicidade. Compra-se e vende-se times como se fosse um asset de mercado financeiro. Também faz-se o mesmo com jogadores, né? Você investe, por exemplo, em jogadores jovens, né, para uma base, não para formar um time ou uma seleção, mas para poder vendê-lo para um time europeu ou talvez para algum magnata do petróleo e algum ricaço dono de time em alguma outra parte do planeta. E tudo isso pertence a essa mesma lógica lógica na qual no futebol, o futebol enquanto jogo se tornou algo secundário. A dimensão geopolítica, ela caminha junto com essa dimensão da financiarização do esporte, na medida em que, de fato, você ainda tem os Estados Unidos como núcleo financeiro. Quando a gente fala em substituição econômica dos Estados Unidos pela China, né, com base em PIB e assim por diante, a gente está falando, na verdade, de economia industrial, economia produtiva. Mas se a gente está falando de economia financeira, capital financeiro, os Estados Unidos ainda são o núcleo planetário do capitalismo financeiro, né? E aí, nesse sentido, nessa maior capacidade de financiarização, são os Estados Unidos que acabam tendo vantagem nessa questão de quem mais influencia a FIFA, até outras esferas do esporte mundial. Agora, a solução para isso é muito difícil colocar, pelo fato de se tratar de algo sistêmico e não algo pontual, né? Eu, por exemplo, não sei que se tirasse simplesmente o Gianni Infantino e colocasse outra figura, se isso resolveria. Não sei se seria esse o caminho, ou se o caminho seria, por exemplo, algumas nações insatisfeitas fazendo reformas nas suas próprias confederações, no seu próprio futebol, e a partir daí começando a exigir também mudanças na FIFA. Mas para isso funcionar, teria que ser uma mudança partindo dos principais países de futebol, né? Então, por exemplo, se o Brasil fizesse ali uma arrumação de casa na CBF, no futebol brasileiro, rever um pouco a Lei Pelé e assim por diante, e começasse também a exigir mudanças, talvez entrando até junto de países que também sofreram com a decadência do futebol, como a Itália, talvez desse para pressionar melhor a FIFA, né? Então, mas enfim, é o tipo de situação que demandaria uma articulação muito minuciosa e demandaria também, primeiro, que os países que querem mudança na FIFA arrumassem a casa também, suas confederações, a sua legislação esportiva e assim por diante.
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0: Agora, 5 para 5, a gente traz que o presidente eleito da Colômbia, Abelardo de la Espriella, determinou a suspensão do processo de transição com o governo de Gustavo Petro. Em postagem na rede X ou X, como você preferir, ele disse que instruiu o vice-presidente eleito, José Manuel Respreto, a parar a transição, acusando a gestão Petro de destruir a Colômbia. Ele sinalizou o seguinte na publicação: meu dever é proteger os interesses da nação e garantir uma transição séria e transparente que sirva a todos os colombianos, jamais legitimando o desastre ou desrespeito à ordem constitucional. Na postagem, Abelardo afirmou que, em meio ao processo de transição, teria encontrado indícios de corrupção e contratos direcionados durante o governo Petro, mas não deu detalhes. A posse está marcada para o próximo dia 7. Petro reagiu na mesma rede social, chamando de la Espriella de despreparado. Segundo ele, a transferência de poder vai seguir seu curso perante o povo até a meia-noite de 6 de agosto.
1: Aqueles que se retiram do processo de transição são aqueles que não suportam o testemunho público de sua falta de preparo e de natureza caluniosa, de seus insultos públicos, afirmou ele. O que está por vir é um autoritarismo quase totalitário, dado o poder que Abelardo adquiriu até agora nos tribunais e no Congresso, pontuou aí o Petro. O mandatário colombiano tem sustentado que Abelardo teria sido eleito do exterior com votos que não existiram, em uma porcentagem ajustada automaticamente por algoritmos criados por empresas privadas israelenses, com a aprovação de seu governo genocida. Bom, queria trazer o nosso convidado do programa de hoje, o Bruno Peixoto. Olha, Bruno, é um assunto tanto quanto delicado, acusações graves feitas pela Colômbia de interferência nas eleições por parte de Israel. Por tudo isso que vem acontecendo, daquilo que você vem acompanhando até aqui, Bruno, você acha que há espaço para uma reviravolta nessas eleições ou não? De fato, o Abelardo vai assumir a presidência da Colômbia?
8: Olha, exatamente o que você falou, esse é um assunto muito sensível, né? Muito espinhoso. E desde o primeiro turno, para ser sincero, das eleições do primeiro turno, o presidente, ou ainda atual presidente Gustavo Petro, vem acusando a oposição, certo? Só para a gente entender aqui, destrinchar um pouco, por exemplo, o público. A votação na Colômbia é ligeiramente diferente de como é no Brasil. Primeiro que ela é feita no papel, certo? E primeiro é divulgado a pré-contagem, depois vem o escrutínio. E, por exemplo, essa pré-contagem que é divulgada poucas horas depois da eleição, ela é feita por uma empresa, atualmente uma empresa privada, Thomas Gregg & Sons, que o presidente Gustavo Petro acusa de ter ligações com Abelardo de la Espriella. Então isso já vem desde o primeiro turno, segundo turno idem, fora outras acusações sobre interferência, etc., qual até hoje não tem nada provado, mas o histórico de intervenções de eleição na América Latina é evidente, né? Até outro dia, a Colômbia nunca tinha sido governada por um governo de esquerda, esse foi o primeiro, certo? O do Gustavo Petro. Esse momento de transição, após a confirmação da eleição do Abelardo de la Espriella, que foi bem apertada, né? Foi menos de 1% de diferença de votos, alguns poucos milhares de votos. Ambos os candidatos, então o presidente eleito e o atual presidente, eles vêm trocando acusações, né? O presidente Gustavo Petro, por exemplo, já chegou a falar que vai antecipar a entrega do cargo para o dia, salvo engano, 20 de julho, né, que é a eleição, a independência da Colômbia. E ele está agindo mais uma vez de toda forma que ele agiu durante todo o seu governo, que é de muita mobilização. Ele está convocando o povo às ruas, etc. Ele está evocando um sentimento nacionalista muito forte, ainda mais pelo fato de que ele acusa o Abelardo de la Espriella de ser um estadunidense. Assim, de fato, ele tem passaporte americano, ele é um candidato que surgiu poucos meses antes da eleição. Ele não tinha qualquer ligação, assim, muito orgânica com forças políticas da Colômbia, ele é mais uma expressão desse momento de divisão do país, onde nenhuma força nem outra consegue triunfar. Chega um personagem mais carismático, onde foi depositado nele uma confiança política. Enfim, dado esse contexto, pensando na sua pergunta, é pouco provável que aconteça algo, a não ser que surja alguma prova, certo? Por parte do presidente de todo o governo, do Gustavo Petro, provando essas acusações que ele tem. A Colômbia hoje é um país que tem pouco suporte no cenário mundial. Também o homólogo, né, do STF na Colômbia não é aliado ao governo executivo. Então, não me parece ter forças que consigam mudar, a não ser que surja uma prova muito grande, incontestável, dessa de fato intervenção nas eleições. E mesmo assim, mesmo se houver essas provas, ainda há de suar muito para fazer qualquer coisa, já que não é de interesse da maioria dos líderes mundiais, inclusive dos Estados Unidos, a manutenção, a eleição do caso do Ivan Cepeda, que é continuador do Gustavo Petro.
0: Certo, muito obrigada. Bruno Peixoto, Rafa, essa situação de alguma forma me lembrou, assim, a situação aqui no Brasil, quando o Bolsonaro fez uma transição de governo bem tumultuada, né? Chegou até a se ventilar que ele nem queria participar, que nem haveria essa transição. Bolsonaro, que demorou a fazer um pronunciamento após a perda nas urnas, fez um pronunciamento muito rápido, chegou até a falar que o povo brasileiro ia sentir falta dele. E aí, na sequência, a gente teve aqueles episódios, né? Do 6 de janeiro e tudo que foi tá descrito ali naquele inquérito que acabou tornando vários réus, né? A tentativa de golpe de Estado e tudo mais. Você vê alguma semelhança aí no caso também específico da Colômbia? Como é que você analisa esse imbróglio?
10: Bem, existem alguns pontos semelhantes. Também, na verdade, existem pontos semelhantes nesse caso específico do Gustavo Petro com até com o Jair Bolsonaro, a postura dele em relação às eleições, né? O Gustavo Petro fazendo acusações difíceis de verificar em relação a uma intervenção direta dos Estados Unidos nesse processo eleitoral. Eu, em relação à Colômbia, eu sempre tenho colocado nos termos de nem tanto ao céu, nem tanto à terra. Criou-se, né, um mito de um Gustavo Petro anti-imperialista, anti-Estados Unidos, por conta de palavras, né? Os líderes latino-americanos são reis das palavras, dos discursos, mas no âmbito prático, no âmbito material, a Colômbia permaneceu sendo um país bastante próximo e colaborador dos Estados Unidos ao longo do governo Gustavo Petro, apesar de alguns momentos de tensão, especialmente nesse período em que coexistiram Petro e Trump. Então, por mais que haja essa preferência pelo Della Estrela no lugar do Cepeda, também não é como se fosse muito necessário, considerando os problemas da Colômbia, a incapacidade do governo colombiano de resolver uma série de questões. Não sei se seria necessário algum grau de intervenção que se desse ao trabalho de roubar as eleições. Então tem até essa semelhança entre o Petro e o Bolsonaro nesse sentido, com um certo inconformismo em relação ao resultado das eleições. Por outro lado, também tem a semelhança entre o Della Estrela e o Bolsonaro nessa dificuldade em relação à transição de governo. O discurso do candidato que venceu as eleições colombianas vai bem nessa linha meio udenista, né, meio lacerdista, de estar sempre se escandalizando em relação a acusações de corrupção e colocando os holofotes em cima desse tipo de tema e utilizando como um elemento fundamental para uma descredibilização dos adversários. Isso é muito típico da pós-política que a gente vê na América Latina, especialmente, né, essa obsessão pela corrupção como se fosse a única questão a ser debatida ou mesmo a questão principal. Mas também você tem talvez o seguinte como um motivador para essas dificuldades de transição: a própria polarização política, na medida em que essas disputas são disputas vistas como existenciais entre o bem e o mal, entre o fascismo e o comunismo e assim por diante, não existe aquele espírito cívico, né? Ou pelo menos não é mais possível um espírito cívico em que você consegue passar ali muito tranquilamente a faca pro adversário, né? Você dialoga com ele para poder azeitar, por assim dizer, a transição de uma equipe para outra equipe. Então isso tornou bastante comum. Na primeira vez em que o Trump ganhou eleições, também aconteceu o semelhante, né? A transição ali do Obama para o Donald Trump foi tumultuada. Agora, nessa segunda vez, apesar também do muito radicalismo verbal, que é típico do populismo, seja no hemisfério norte ou no hemisfério sul, o Trump pareceu um pouco mais domesticado, né? Talvez até isso explique também certos posicionamentos internacionais dele, mas ele pareceu um pouco mais domesticado e a transição não foi tão problemática. Mas é um elemento explicativo dessas dificuldades de transição o fato que você transforma as disputas eleitorais nesse tipo de disputa entre o bem e o mal, para evitar o apocalipse, né? Porque se o inimigo ganhar, acabou o país e assim por diante, que não é apenas elemento retórico, isso acontecia em eleições antes, né? Até mesmo acusações de fascismo e comunismo aconteciam antes, né? A propaganda do PT retratava o Alckmin, por exemplo, como se fosse a própria encarnação de Hitler, e do outro lado a propaganda do PSDB retratava Lula como se fosse Lenin, como se fosse Stalin e assim por diante. Porém, era como se ninguém realmente acreditasse nisso, né? Como se fosse um tipo de propaganda, uma propaganda um pouco cômica, um pouco jocosa, você exagera um pouco, mas ninguém está com o coração efetivamente naquilo. Hoje em dia, não, as pessoas realmente acreditam na propaganda, elas levam realmente a sério, levam como se fosse um apocalipse, e portanto é impossível você dialogar com o adversário político e sentar com ele para poder fazer uma transição. Então você tem que estar sempre mostrando uma certa pureza, né, política, uma virtude superior na política através exatamente da indisposição de sentar com o inimigo, porque o inimigo é mau, o inimigo é corrupto, o inimigo é vil, o inimigo é a encarnação do diabo. Então tem essas características aí que derivam de uma mudança na atmosfera política, uma mudança que não é apenas na Colômbia ou no Brasil, mas é uma realidade aí em boa parte das Américas e até mesmo da Europa.
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1: Presidente dos Estados Unidos, Donald Trump, fez novas ameaças contra o Irã e destacou que pode atacar e até tomar a ilha de Kharg, que é um importante centro de exportação de petróleo iraniano. Antes da reunião bilateral com Vladimir Zelensky, Trump reforçou as ameaças de novos ataques, alertando que poderia fazer uma grande ofensiva. Após os comentários do presidente americano sobre a ilha, o porta-voz da Comissão de Segurança Nacional e Política Externa do Parlamento iraniano rebateu a ameaça. Ele prometeu que nenhum soldado americano vai retornar com vida. O ex-ministro das Relações Exteriores do Irã também criticou a mais recente escalada, afirmando no X, o antigo Twitter, que o Irã já havia alertado anteriormente que a região não é lugar para apostas políticas de nações pequenas e que o país está com o dedo no gatilho para limpar a região.
0: A Ilha de Karga é uma formação de corais localizadas a apenas 25 quilômetros da costa do Irã, no Golfo Pérsico. Quase todos os dias, milhões de barris de petróleo bruto jorram dos principais campos petrolíferos do Irã por meio dos oleodutos até a ilha, que é conhecida entre os iranianos como Ilha Proibida, em função do rígido controle militar. E a ilha também tem sido fundamental para a economia do país há muito tempo. Autoridades da Casa Branca acreditam que tomá-la levaria totalmente à falência a Guarda Revolucionária Islâmica do Irã. O país também respondeu que vai fechar o Estreito de Hormuz, o Irã, caso ocorram novos ataques nesta quarta-feira, segundo a emissora iraniana Press TV. A informação, de acordo com a emissora, é de uma fonte de segurança que falou de uma forma anônima e também afirmou que Teerã vai atacar alvos inimigos numa proporção de pelo menos 2-1, caso as ameaças feitas pelo presidente Donald Trump durante a cúpula da OTAN de fato se concretizem. O Estreito de Hormuz, que é uma rota marítima importante, a gente contextualiza aqui, né, mais uma vez, por onde passam 20% de todas as exportações de petróleo do mundo, foi reaberto após a assinatura de uma minuta de entendimento entre Irã e Estados Unidos no mês passado. As falas de Trump ocorrem em meio à cúpula da OTAN na Turquia. De acordo com o presidente norte-americano, em função da retomada da troca de ataques, o bloqueio dos Estados Unidos ao Estreito de Hormuz pode ser retomado e os países da aliança concordaram em enviar embarcações caça-minas para ajudar a liberar a rota. Portanto, eu convido o Bruno Peixoto a se juntar aqui a gente para procurar entender esse capítulo, esse novo capítulo da guerra Estados Unidos e Israel contra o Irã, novamente com ameaças aí de Donald Trump, e Irã, como desde o início vem se mantendo ali muito firme, né, e dizendo que pode vir porque a gente está preparado, né? A gente tem aqui toda a condição de continuar caso vocês queiram que a gente continue, caso vocês queiram continuar nos atacando. Frente a tudo isso, como é que a gente pode avaliar esse momento aí tão sensível, né? Da história aí dessa guerra.
8: Isa, perfeitamente. Desde o dia 28 de fevereiro, já vim aqui algumas vezes conversar com vocês e a gente já falou desse assunto exaustivamente. Marquei dia 28 de fevereiro, foi a data do primeiro ataque dos Estados Unidos, Israel e Irã, né? Matou mais de 200 pessoas, incluindo o Ayatollah e líder supremo Ali Khamenei. A gente vem observando assim diversas vidas e vindas nesse conflito, né? O cenário geral de que a gente vem debatendo, eu já falei algumas vezes, para mim ainda permanece o mesmo. Os Estados Unidos não conseguiram o seu objetivo primário, de que era mudar, né, esse regime dentro do Irã. Teve um efeito justamente ao contrário, na real, um momento de unidade dentro do Irã, diversas manifestações, as pessoas fazendo barreira humana, segurando as estruturas do país. Recentemente a gente também teve o enterro, né, do Ali Khamenei, com diversos protestos, morte dos Estados Unidos, apoio ao regime, certo? Eu também entendo de que o Trump, ele blefa muito. E isso não é para a gente pegar e subestimar as palavras que ele tem, os seus discursos, etc. Mas é entender de que na política o blefe também é uma arma, é um jogo que ele faz, pratica muito, certo? Ele pratica todo dia. Se todo dia a gente quiser falar sobre uma fala durante polêmica, vai ter. Mas a prática é o critério da verdade. Então, assim, os Estados Unidos e Israel fizeram um ataque ao Irã, que chegou a matar diversas lideranças, certo? Cargos importantes do governo, mas que não sofreu o efeito esperado. Em resposta, o Irã, além de atacar bases militares dos Estados Unidos nos países ao redor do Golfo Pérsico, mostrando assim uma fragilidade militar dos Estados Unidos e causando essa sensação de insegurança a esses parceiros dos Estados Unidos, que ficou evidente que, na real, os Estados Unidos protegem Israel, não protegem essas outras monarquias petrolíferas ao redor. E aí, mais uma resposta do Irã foi justamente fechar o Estreito de Hormuz, como você falou, passa uma série, passa cerca de 20% do petróleo de todo mundo. E o que os Estados Unidos fizeram em resposta foi fazer o bloqueio do bloqueio. Tá? Essa minuta que você falou, por exemplo, desse memorando de entendimento entre as duas partes, esse, entre aspas, acordo de paz que já foi e voltou por diversas vezes, teve cerca de 14 pontos e o único que seria algo restritivo ao Irã seria de que ele não enriquecesse o urânio a ponto de fazer arma nuclear. Mas um detalhe de que isso já estava acordado entre os Estados Unidos e o Irã desde o governo Obama. Então, efetivamente, o governo Trump não teve nenhum avanço. Muito pelo contrário, dentro desses 14 pontos, por exemplo, teve o reconhecimento de que o Irã tinha o controle do Estreito de Hormuz e de que efetivamente poderia cobrar pedágio. Isso não existia antes. Foi algo que o Irã arrancou, né, desse acordo após toda essa guerra desde o dia 28 de fevereiro. Então, dessa vez, a ameaça tomar a Ilha Karg no Irã, que geograficamente é mais adentro do Estreito de Hormuz, me parece mais um desses blefes, porque se não foi capaz nem de retomar, abrir, né, o controle de Hormuz sem a tomada das mãos do Irã, imagina uma ilha que é mais para dentro do território iraniano, certo? Nesse momento, quem me parece dar as cartas, quem me parece controlar efetivamente o embate é justamente o Irã. Não à toa, dentro desse acordo de paz da última vez, né, que foi discutido, o Irã passava a responsabilidade de controlar Israel justamente aos Estados Unidos e incluía o Líbano no acordo, entre outros avanços que eu já comentei aqui.
1: Perfeito, Bruno. Obrigado pela resposta. Rafa, quero ouvir de você. Você acredita nesse possível, digamos, ataque aí dos Estados Unidos à ilha de Karg?
10: Bem, essa possibilidade, ela existe num sentido material, porém, ataques no sentido de mísseis, ataques aéreos e assim por diante já aconteceram, né? Agora, se a gente está falando em uma operação terrestre contra essa ilha de Karg ou outras ilhas iranianas, a gente tem que levar em consideração que há muitas dificuldades. Operações de tomada de ilhas, elas não são simples. Desembarque de tropas propriamente, né, ou seja, operações anfíbias em larga escala são sempre muito arriscadas. Você tem poucos casos de sucesso na história, né? Para o desembarque na Sicília ter sido possível, houve uma série de condições prévias. Militarmente, a Itália já estava praticamente derrotada por conta da incapacidade de continuar abastecendo suas forças no norte da África, então não tinha praticamente quem defendesse a Sicília. Desembarque na Normandia foi um dos raros casos na história de uma operação anfíbia que teve sucesso. E aí a gente tem que levar em consideração que a maior parte das forças alemãs não estava na frente ocidental, estava na frente oriental. Então, um desembarque nessa ilha, talvez até o Irã permitisse, porque consideraria que isso poria soldados dos Estados Unidos bem no alcance de mísseis e drones, né? Mísseis e drones que o Irã possui aos milhares. E me parece que o Pentágono sabe que existem dificuldades significativas para uma operação terrestre. Por outro lado, sabemos também que o Trump, ele tem uma certa vaidade política, né, no sentido de não aceitar muito bem o contraditório na hora de definir objetivos, de definir também até mesmo táticas. Então, mesmo com o Pentágono alertando o Donald Trump contra uma operação terrestre, mesmo numa ilha iraniana, e o Pentágono vinha fazendo isso desde antes do início da guerra contra o Irã e também durante a guerra contra o Irã, ainda assim seria possível uma tentativa de desembarque de tropas. E aí, bem, tanto o Irã pode reforçar a ponto de tornar muito custosa essa operação, bem como o Irã pode, na verdade, retirar tropas dessa ilha, deixar os Estados Unidos desembarcarem e aí tornar difícil o controle estadunidense sobre a ilha por um constante bombardeio com mísseis e drones, que aí, nesse caso, estariam bem perto do seu alvo, e alvos que não teriam o mesmo nível de cobertura antiaérea que outros alvos atacados pelo Irã tinham, né? Como alvos em Israel, protegidos pelo Iron Dome e por uma série de outros sistemas antiaéreos, alvos, enfim, nos vários países árabes, em sua maioria, com algum grau de proteção. Então, essa possibilidade existe, porém, talvez não seria tão interessante assim para os Estados Unidos. O que é fato, porém, é que o conflito voltou, né? O memorando de entendimento, ele acabou realmente, como, enfim, eu cheguei a comentar, ele não foi propriamente tirado do papel, né? Ele não avançou. Uma série de fatores tornou isso impossível. Mesmo a gente não estando vendo agora uma atuação de Israel, eu consideraria bastante plausível que Israel foi um fator chave, pelo fato de que o Irã não estava disposto a abrir mão da pacificação do Líbano para a continuidade do memorando de entendimento, e é bem possível que os Estados Unidos tenham se deparado com até mesmo uma indisposição, uma falta de vontade de lidar com o Estado de Israel, ou mesmo uma incapacidade pela grande influência que o Estado de Israel tem dentro da política estadunidense. Então, memorando de entendimento, na minha perspectiva, pode ser completamente descartado. A gente está vendo o início de certas escaramuças que

0: A paz talvez tenham apenas até servido para que as várias partes se rearmassem e se preparassem para uma nova.
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3: 5h23, a gente traz agora que, durante uma conferência de imprensa, a China voltou a defender a suspensão das sanções impostas pelos Estados Unidos à Venezuela e afirmou que vai continuar ampliando assistência ao país após o terremoto. Em uma resposta à imprensa, a porta-voz do Ministério das Relações Exteriores, Mao Ning, reforçou a posição de Pequim de que as restrições dificultam os esforços de recuperação. Ela afirmou que instamos os Estados Unidos a suspender as sanções unilaterais ilegais contra a Venezuela para criar condições favoráveis aos trabalhos de reconstrução pós-desastre. A porta-voz também criticou a manutenção das medidas e afirmou que elas criam obstáculos para a recuperação do país. Para Pequim, um país atingido por um desastre natural deve ter garantido acesso a recursos e apoio internacional sem restrições políticas. A China defende que o momento exige solidariedade e cooperação e não a manutenção de medidas econômicas que, segundo o governo chinês, penalizam a população venezuelana. Além dos danos provocados pelo terremoto, a Venezuela enfrenta o desafio adicional das sanções econômicas impostas pelos Estados Unidos, que há anos restringem o acesso do país a recursos financeiros, operações comerciais e mercados internacionais. As medidas foram ampliadas a partir de 2019, quando Washington impôs sanções contra a estatal Petróleos de Venezuela, atingindo o principal setor de geração de receitas externas do país. Mesmo diante da emergência causada pelo terremoto, a flexibilização anunciada pelos Estados Unidos foi limitada. Washington autorizou algumas transações relacionadas à assistência humanitária, mas manteve a estrutura geral das sanções contra a Venezuela.
4: Olha isso, o governo chinês forneceu imagens de satélite das áreas afetadas pelo desastre, que foram utilizadas para auxiliar no monitoramento e na resposta às consequências do terremoto. Na coletiva, representante da China ressaltou ainda a participação de empresas e associações da comunidade chinesa na Venezuela nos trabalhos de emergência, fornecendo uma grande quantidade de máquinas, equipamentos e alimentos. Segundo dados da Embaixada da China na Venezuela, empresas que atuam no país já doaram mais de 115 toneladas de suprimentos, incluindo alimentos, água potável, produtos de primeira necessidade, equipamentos de construção, medicamentos e materiais médicos. Novos carregamentos estão previstos para chegar ao país da América Latina e ampliar a assistência. As companhias também mobilizaram equipamentos de engenharia e equipes técnicas para apoiar os trabalhos de resgate, incluindo guindastes, escavadeiras e geradores de emergência. Queria trazer o Bruno para a gente falar um pouco sobre esse assunto. A gente traz um apanhado de todo o apoio que a China vem prestando à Venezuela, mas que eu acho que o que chama mais atenção é a China cobrando o fim das sanções por parte dos Estados Unidos, justamente para facilitar a reconstrução da Venezuela. Agora, Bruno, é uma cobrança viável, possível, ou você não enxerga essa possibilidade?
5: Não, olha, a cobrança é viável, né? Tende a acontecer. Agora, se ela vai efetivamente resultar em alguma coisa, eu acho pouco provável. Por exemplo, desde o dia 3 de janeiro, certo? Foi desse ano, quando os Estados Unidos sequestraram o presidente do Nicolás Maduro, já houve a suspensão de alguns embargos que os Estados Unidos fez em relação à Venezuela. Não houve a retirada, não caiu, certo? Elas só foram temporariamente suspensas, mesmo depois de tudo isso. O fato desse terremoto ter matado mais de 3.500 pessoas na Venezuela, que é uma catástrofe, isso é muito

0: Beatriz, também está relativamente conectado com o fato de que o país passa por uma crise econômica muito grande. Então, assim, subfinanciamento para poder ter essas equipes preparadas para esse tipo de catástrofe, poder ter revisão de estrutura, etc. E essa crise econômica da Venezuela, que vem apertando principalmente de 2015, 2017 para cá, é decorrente desses bloqueios feitos pelos Estados Unidos. Não é algo de que a classe política dos Estados Unidos estão desligadas, desconectadas. Por exemplo, o Trump, lá para 2023, ele deu uma fala de que se ele tivesse sido reeleito em 2020, já teria tomado a Venezuela e todo o petróleo, porque o país estava prestes a colapsar. Olha também o bloqueio que os Estados Unidos impõem a Cuba. Então, assim, é sabido, né, quais são as consequências desses bloqueios, afetando principalmente a população trabalhadora venezuelana. E serão a catástrofe que já matou tantas pessoas assim, está ligada diretamente com o planejamento. A falta de planejamento vem muito decorrente dessa crise financeira. Então, que ótimo que a China use essa oportunidade para poder pedir a suspensão do bloqueio, etc., porque isso de fato atrapalha muito a vida da Venezuela, ter que comprar aparelhos de diversos outros países, né, em vez de comprar direto da fonte, atrasando e encarecendo, certo, toda essa compra. Mas pouco provável, por todos esses elementos e esse contexto que eu trouxe até agora, é pouco provável que dê uma resposta imediata, ao menos.
1: Certo, muito obrigada, Bruno Peixoto. Rafa, Venezuela está vivenciando um momento bem delicado, né? Não bastasse recentemente o sequestro de Nicolás Maduro e toda, claro, a instabilidade, né? Mesmo com a presidência interina de alguém ligado ainda a ele, mas enfim. E agora essa crise, né? Esse terremoto, ainda assim os Estados Unidos dando o mínimo de assistência humanitária, manteve toda essa estrutura geral de sanções, a China fazendo esse apelo. E aí, eu te pergunto se não seria o caso, em os Estados Unidos não cedendo, coisa que até o momento está acontecendo, de haver alguma retaliação, ONU, alguma coisa assim, porque é uma crise humanitária, né? Bom, apesar de que a gente vai, se a gente achar que a ONU poderia fazer alguma coisa, meio que a gente vai acreditar em Papai Noel, Coelhinho da Páscoa, né? Tanto é que existe lá em Gaza uma situação calamitosa e que até hoje não é, de fato, resolvida, não tem essa atenção especial como deveria ter. Então, Rafa, é isso mesmo? A gente fica sem esperança? Como é que a gente poderia avaliar esse caso?
2: Bem, a gente está num período das relações internacionais bastante marcado pela importância da força. Os países que têm hard power, né, que têm poder militar, estão numa posição mais confortável. Ao longo dos anos 90, após o final da Guerra Fria, criou-se a ilusão de que tudo seria resolvido, tudo poderia ser resolvido através de organismos internacionais, que o mundo era uma aldeia global, que, né, as fronteiras iam desaparecer e assim por diante. Mas, ainda que haja muitas pessoas que acreditem nisso, ainda haja também figuras importantes que tentem impulsionar o mundo nessa direção, no momento atual, especificamente, você tem um retorno à força como principal ferramenta das relações internacionais. Nem sempre para atacar, mas muitas vezes, no mínimo, para impor uma certa dissuasão. E aí simplesmente acontece que a Venezuela não se preparou o suficiente para essa eventualidade, para essa possibilidade de uma intervenção armada dos Estados Unidos no seu território, e agora sofre as consequências. A China particularmente poderia aumentar uma pressão, porém a gente tem que levar em consideração que se a China aumentar a pressão para tentar aliviar a situação da Venezuela, ela não vai avisar, ela não vai declarar e ela vai fazer de uma maneira indireta, até porque a China, ela é crítica, por exemplo, de políticas de sanções internacionais, ela é crítica de uma série de ferramentas que têm sido muito comumente utilizadas pelos países ocidentais e pelos organismos influenciados pelos países ocidentais. Então a China pode influenciar, por exemplo, através de decisões no âmbito econômico mesmo, né? Por exemplo, impondo cotas de exportação de determinados minérios ou bens para os Estados Unidos, fingindo que isso é uma decisão puramente econômico-comercial. Então isso estaria mais no estilo das relações internacionais chinesas do que uma atuação mais direta contra os Estados Unidos. Mas a China de fato pode fazer isso e talvez faça algo, né, nesse sentido de medidas indiretas para tentar pressionar os Estados Unidos a aliviarem a situação da Venezuela, porque a Venezuela vinha sendo uma fonte importante de petróleo para si, né? A China é hoje um dos principais consumidores de petróleo no mundo, produz pouco, né? É efetivamente hoje um país dependente de importações nessa área. A China também fez muitos investimentos de longo prazo no território venezuelano, investiu bilhões ao longo dos anos. E existe, portanto, a preocupação com não perder esses investimentos feitos, né, ou seja, recuperá-los, mantê-los e aí colher, evidentemente, os frutos disso, né, por exemplo, através do próprio aumento da produção venezuelana de petróleo. Então, talvez por isso, por essa importância da Venezuela para a China, talvez a China implemente certas medidas indiretas para poder pressionar os Estados Unidos. E, claro, num sentido direto, vai protestar dessa maneira bastante diplomática, que é como os chineses geralmente conduzem a sua política externa, sempre visando ali a conciliação, sempre visando, por exemplo, diante de adversários, mais cercar do que propriamente atacar.
1: Ok, Rafa, muito obrigada. Acho que dá tempo de mais uma, né, gente? Antes da gente... a gente quer aproveitar o Bruno Peixoto o máximo que a gente puder. Bruno, então a gente vai contigo, porque a gente tem uma notícia para trazer... Né, Léo?
3: Vamos nessa, porque a Comissão de Relações Exteriores da Câmara aprovou convocar o chanceler Mauro Vieira para prestar esclarecimentos sobre o documento em que o ministro mencionou a possibilidade de ações militares dos Estados Unidos contra o Brasil. A convocação implica presença obrigatória. Ontem, a Comissão de Relações Exteriores do Senado já havia aprovado um convite ao ministro para dar explicações sobre o mesmo assunto. Na reunião, o deputado Arlindo Chinaglia, do PT de São Paulo, fez apelo em nome do governo para transformar o pedido de convocação em um convite, com possíveis datas de comparecimento em 10, 11 ou 14 de agosto. Não houve acordo para solicitação de mudança. Na semana passada, o Itamaraty respondeu questionamentos da Câmara sobre a decisão dos Estados Unidos de classificar as facções PCC e Comando Vermelho como organizações terroristas. Em ofício assinado por Vieira, a pasta alertou para o risco de implicações para cidadãos brasileiros e para a possibilidade de ações militares dos Estados Unidos no Brasil.
1: Léo, o ofício do chanceler brasileiro também argumenta que a classificação não trará benefícios concretos para a cooperação internacional entre Estados Unidos e Brasil no enfrentamento do crime organizado. O pedido de convocação, que foi aprovado hoje, foi apresentado pelo deputado Evair de Mello, que é do Republicanos do Espírito Santo. Ele também foi o autor do requerimento de informações enviado ao Itamaraty sobre a classificação de organizações criminosas criminosas como grupos terroristas. O parlamentar ironizou e considerou como precária e frágil a resposta apresentada pelo Ministério das Relações Exteriores. O governo norte-americano também se manifestou sobre o assunto e classificou como absurda a hipótese levantada pelo Itamaraty de ação militar no Brasil. Bruno, não, eu gostaria muito de aproveitar ainda a sua presença para a gente poder conversar sobre esse assunto, claro, dentro da sua limitação aí de tempo, porque eu gostaria de saber se você acha de fato, né, que o governo americano está certo, que é uma hipótese absurda essa de ação militar, que essa aqui no Brasil, que a classificação do PCC, do Comando Vermelho, está totalmente dissociado disso. E é claro, como é que você analisa essa convocação do Mauro Vieira, do ministro Mauro Vieira, para falar sobre esse risco, né, dos Estados Unidos interferirem aqui no Brasil?
0: Claro. Isa, sem problemas quanto ao tempo, vou tentar aqui. Esse é um assunto talvez o mais importante para a América Latina hoje. Vou praticar aqui o meu poder de síntese, porque a gente poderia fazer um programa inteiro só sobre ele. O ofício que o Itamaraty fez, ele basicamente vem falando tudo que a gente alerta desde o início dessa designação, certo? Do PCC e do Comando Vermelho como organizações terroristas. Acontece que essas medidas, elas são puramente políticas e elas não visam combater o crime organizado, tá? Isso está óbvio para qualquer um que consegue se debruçar com um pouco mais de atenção sobre o tema. Porque, por exemplo, em 28 de maio, quando o Departamento de Estado designou o PCC e o CV como terroristas globais especialmente designados, né, sigla em inglês SDGT, ele colocou dentro da arquitetura jurídica da guerra ao terror inventada pelo Bush lá no começo do século XXI. Né? Porque, por exemplo, vai dispensar o aval do Congresso, até mesmo para ações militares, cirúrgicas, e vai conseguir assim bloquear os bens das facções que estejam sob o controle dos Estados Unidos. Por exemplo, no sequestro do Maduro no começo desse ano, o Congresso foi notificado após o ataque. Não houve uma notificação anterior, até porque isso expõe uma certa contradição que tem entre o Executivo e o Legislativo. Uma intervenção militar não está descartada, apesar de ser uma chance remota, mas isso não deixa de significar de que toda essa discussão sobre a designação do PCC e do CV como organizações terroristas estejam ligados sim à intervenção na América Latina e inclusive no Brasil. Ainda mais que nós vamos ter eleição esse ano no Brasil, certo? Por exemplo, a gente viu que foi acelerado esse processo quando estourou o escândalo do Banco Master, e o Flávio Bolsonaro foi até os Estados Unidos. E aí saiu a segunda etapa dessa jurisdição, né, dessa arquitetura jurídica, que foi a designação do PCC e do CV como Foreign Terrorist Organization, né, que é Organizações Estrangeiras Terroristas, a sigla em inglês FTO, que colocou que isso dá uma outra forma de intervenção, de que é justamente tornar crime federal o apoio material a esses grupos. E isso já aconteceu, teve um caso recente, né, de intervenção nesse sentido aqui no Brasil. Mas o que acontece com essa arquitetura jurídica por trás, com essa jurisdição, com esses mecanismos? Basta alegar que tem alguma ligação e pressionar assim, por exemplo, adversários políticos dos Estados Unidos aqui no Brasil. Pode prender, bloquear bens, né? Além disso, com essa designação de terrorista, em vez de tratar como o que é de verdade, que é um crime organizado, essas investigações, elas vão sair da esfera policial, ou seja, elas vão sair ali da mão do FBI, do DEA, né, DEA, e elas vão passar para a mão da CIA e das Forças Armadas dos Estados Unidos. Então, inclusive, isso traz complicações, isso não traz benefícios, porque eles passam assim a operar em sigilo, sem troca de informações com as autoridades locais. E a gente tem um exemplo recente disso aqui, não no Brasil, sim no México, certo? Em que dois agentes da CIA estavam trabalhando no território mexicano, sem a ciência do governo mexicano, que só descobriu porque esses dois agentes se meteram em um acidente de trânsito. Então, assim, tentando recapitular, certo? Esse não é um embate técnico em relação ao combate ao crime organizado. Transformar em terrorismo é uma ação política que traz mecanismos de dissuasão, de pressão e possíveis intervenções dos Estados Unidos no Brasil. É mais uma forma que o imperialismo assume no século XXI, em especial em 2026. E aí, se você me permite fazer um pequeno link com um assunto que vem sendo muito debatido, por exemplo, é a pressão que se faz em cima do Pix. Por quê? Porque o Pix, por exemplo, é uma ferramenta, além de conter dados, um mercado bilionário em cima das porcentagens do crédito e tal. Se ele for internacionalizado, os Estados Unidos perdem uma de suas formas de dissuasão. Por exemplo, recentemente, em Cuba, quando foi se apertar o cerco a Cuba, os Estados Unidos mandou parar de operar a Visa e o Mastercard, não podendo, então, bagunçando toda essa área econômica, de transação econômica, o dia a dia mesmo das pessoas dentro de Cuba. Então, poderia ser mais um mecanismo feito dentro do Brasil, certo? Enfim, há muitos detalhes sobre isso, mas tentei essa síntese.
3: Perfeito, Bruno. Tá ótimo. Obrigado pela resposta. Queria trazer o Rafa para comentar esse assunto, já que, Rafa, talvez seja o assunto mais comentado do dia. Enfim, como é que você enxerga essa participação do chanceler Mauro Vieira na Comissão de Relações Exteriores da Câmara?
2: Bem, em primeiro lugar, é importante destacar a importância dessa comissão, da Comissão de Relações Exteriores e Defesa Nacional da Câmara. Geralmente é a comissão em que talvez os tópicos mais importantes ligados à soberania nacional são debatidos. Então, lá que se debateu, por exemplo, questões de energia nuclear, inclusive recentemente debateram questões de armamento nuclear. Onde se debatem também questões militares importantes, como necessidade de investimento e assim por diante. Essa avaliação do Mauro Vieira, ela é verdadeira de fato, ainda que quando se fala em intervenção, a gente sempre deve levar em consideração que existe um amplo leque de ferramentas de intervenção de um país no outro. E, de um modo geral, especialmente no momento atual, países como os Estados Unidos, eles vão preferir meios não cinéticos de intervenção, né, aquilo que a gente chama de guerra híbrida, portanto, ciberataques, né, ou ciberguerra em geral, guerra informacional, que é algo permanente, nunca para, guerra psicológica, né, psyops, como chamam, e outros tipos de operações diversas visando, seja desestabilizar um país ou empurrar um país numa determinada direção específica. Existe a guerra econômica, evidentemente, que está aí num nível um pouco mais visível, porque, de modo geral, a ciberguerra, a guerra informacional e a guerra psicológica, a maioria das pessoas não consegue enxergar, porém a guerra econômica, que é parte da guerra híbrida, ela é mais visível e também ela é um dos meios mais utilizados pelos Estados Unidos especificamente quando eles querem alcançar algum resultado. E isso pode ser feito não necessariamente nem por meio de ataques diretos contra o Estado, mas sim através da criação de uma situação de dificuldade para determinados agentes econômicos brasileiros importantes, como os bancos, seja públicos ou privados, uma série de empresas, determinados setores inteiros da economia, né, como o setor dos biocombustíveis, a possibilidade de pressão em cima de aspectos da arquitetura econômico-financeira brasileira, como o PIX. Então, tudo isso pode acabar sendo utilizado como meios de intervenção no Brasil, utilizando-se desse tópico da categorização dessas organizações como organizações terroristas, né? A gente pode, por exemplo, cogitar que, bem, tal como o PCC é dono, né, de usinas de cana, portanto possui ali um papel no setor dos biocombustíveis brasileiros, os Estados Unidos poderiam extrapolar o juízo em relação a isso para embargar, por exemplo, a nossa exportação de biocombustíveis, uma área na qual o Brasil é rival dos Estados Unidos desde a época do governo George W. Bush, em que era também presidente aqui no Brasil o Lula. O Lula era presidente nessa época. Então, assim, existem várias maneiras pelas quais os Estados Unidos podem interferir no Brasil, sem excluir também essa possibilidade de uma interferência cinética. Ela apenas é menos provável pelo fato de que o Brasil possui muito mais respaldo internacional do que a Venezuela, né? Não há nenhum país no mundo que não reconheça o Brasil, não reconheça o governo brasileiro. Os Estados Unidos também têm muito mais investimento do Brasil do que tinha na Venezuela. Os Estados Unidos nem tinham representação diplomática na Venezuela. A gente sabe que existem muitos agentes dos Estados Unidos no nosso país, inclusive no âmbito jornalístico, no âmbito acadêmico, no âmbito político, no âmbito econômico. Então, o uso de meios cinéticos para interferir no Brasil talvez saísse pela culatra nesse sentido, uma perda de capacidade de influenciar o Brasil de uma maneira mais sutil, o que sempre é preferível nas relações internacionais. Mas o alerta ainda assim é importante, porque chama a atenção para as maneiras pelas quais essa discussão sobre a natureza jurídica dessas organizações criminosas pode servir para prejudicar o Brasil. É claro que existe aí um fato também de que o problema só surge porque o próprio Estado brasileiro, ao longo das décadas, não foi capaz de lidar da maneira mais adequada com esse problema das organizações criminosas. É um fato também que essa medida tomada pelos Estados Unidos conta com o apoio de uma certa maioria da população brasileira, né? Esse apoio só existe porque existe a percepção de que o Estado brasileiro não faz o suficiente. Bem, a gente vem aqui da semana ou semana passada em que uma pessoa ligada ao PCC, uma pessoa importante ligada ao PCC, me parece que foi transferida dos Estados Unidos para o Brasil, foi imediatamente posta em liberdade pelo judiciário brasileiro, né? E esse tipo de notícia se espalha como rastilho de pólvora. Qual que é a percepção da pessoa normal, comum, que olha por uma notícia dessas, né? Às vezes, comparando, inclusive, a pessoa comete um crime entendido como menos grave, é presa, pega uma prisão preventiva, fica não sei quanto tempo presa. Uma outra é presa por tráfico de drogas, chega no Brasil, o judiciário brasileiro solta imediatamente. É um pouco complicado isso, é uma realidade. E na medida em que existe essa brecha, os Estados Unidos, muito eximiamente, se aproveitam para poder atacar exatamente no ponto fraco do Estado brasileiro e no exato ponto em que há uma insatisfação imensa da população brasileira. Então, o risco é real, até porque talvez o risco maior seja o fato de que, precisamente pelo tópico abordado, é difícil mobilizar um discurso de soberania nacional nesse tipo de caso, né? Eu acho, particularmente, que o governo nem deveria arriscar associar o termo soberania nacional a essa discussão sobre o combate ao Comando Vermelho, ao PCC, né? Porque corre o risco de cair em descrédito e colocar o conceito também de soberania nacional em descrédito. Então é uma situação muito delicada na qual o Brasil se encontra, e é positivo que isso esteja sendo discutido hoje na Comissão de Relações Exteriores e Defesa.
1: Perfeito, Rafa, muito obrigada. A gente aproveita agora, faltam 9 minutos para as 6. A gente aproveita para agradecer e despedir do nosso convidado de hoje, Bruno Peixoto, formado em Relações Internacionais pela UFRJ, pela Universidade Federal Rural do Rio de Janeiro, onde ele também é mestrando em Ciências Sociais, em Desenvolvimento, Agricultura e Sociedade. Foi uma honra, um prazer tê-lo aqui, Bruno. Antes da gente se despedir definitivamente, queria te pedir aquela dicazinha rápida para os nossos nossos ouvintes.
0: Obrigado, Isa, obrigado, Léo, obrigado, Rafa. Eu que agradeço mais uma vez o convite. Para mim é sempre um deleite estar aqui com vocês, é sempre muito bom, um espaço super importante de divulgação, certo? Divulgação de notícias mais do que importante para a classe trabalhadora. E olha, como por último a gente estava comentando sobre essa designação, essa interferência desses Estados, possível interferência dos Estados Unidos aqui no Brasil, e todo o assunto que a gente vem debatendo ao longo de 2026, eu acho que a recomendação não tem como ser outra, além do livro da escritora da Vânia Bambia, né, O Capitalismo Independente Latino-Americano, que eu acho que é simplesmente importantíssimo para poder a gente desvendar e entender melhor tudo que vem acontecendo no nosso querido continente.
3: Perfeito, Bruno. Muito obrigado mais uma vez pela presença aqui no Entretanto de hoje e até uma próxima.
4: E aí, Léo e Isabela, tudo bem com vocês? Os ouvintes ainda podem conferir o Virada de História sobre a vida e a carreira de Edson Arantes do Nascimento, o Pelé. 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E amanhã nós vamos revirar o passado do Império Mogol. Eu não falei errado, não. É Mogol mesmo, sem o N do famoso Império Mongol. Esse império dominou o subcontinente indiano no século XVI, se tornando aí um dos mais ricos do mundo. Então a gente vai falar sobre a criação, o reinado, os diferentes reinados do Império Mogol e as conquistas também desse grande império. Esse bate-papo é amanhã, começando às 7 da manhã, com reprises às 3 da tarde e 11 da noite. Aquele abraço, Entretanto.
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3: 5h54, hora de falar com você, motorista, sintonizado em 80.5 FM aqui no Rio de Janeiro, na Rádio Metropolitana. Olha, informação de momento em Guiço, em Madureira, na Avenida Ministro Edgar Romero. Uma faixa está ocupada na altura do Mercadão, isso no sentido Irajá, devido a um ônibus enguiçado. Já tem uma equipe da Guarda Municipal no local, trânsito com retenções nesse trecho. Tem também informação de momento da Praça Seca, na rua Cândido Benício, no sentido Campinho, trânsito lento com trechos de retenção na região da estação do BRT Paz e rua Florianópolis e também na estação do BRT Capitão Menezes. Já no sentido Tanque, há trechos de lentidão próximo à rua Capitão Menezes e à rua Baronesa. Boas condições de tráfego na maior parte da via. Informações do Centro de Operações Rio, o COR. A gente fala também da travessia Ponte Rio-Niterói. Informação de momento, olha, no sentido Rio de Janeiro, fluxo com lentidão na saída para a Avenida Brasil, travessia prevista em 17 minutos. Já no sentido Niterói, fluxo com lentidão dos acessos até o pedágio, travessia prevista em 28 minutos.
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1: 5 para as 6 e a gente traz que a quinta-feira vai ser de sol com algumas nuvens, não vai chover, de acordo com o Climatempo, a temperatura varia entre 15 e 25 graus, friozinho, inclusive notícia assim quentíssima, ou melhor, friíssima, lá fora tá frio, né? Então a gente traz uma notícia fria para você de que lá fora tá frio.
3: Importante é carregar o casaco, né?
1: É, casaco.
3: Estamos no inverno, não dá bobeira, coloca o casaco e o guarda-chuva também.
1: Exatamente, por falar nisso, cadê seu casaco, Léo?
3: O meu tá na mochila.
1: Ah,
3: guarda bom. Aqui o ambiente tá controlado.
1: Aqui tá controlado, é verdade.
3: Aqui dentro do estúdio, né?
1: É, mas saiu, coloca o casaco,
3: não,
1: né?
3: Não, deixa comigo.
1: Dona
3: deixa...
1: Fátima me encarregou disso, tá?
3: É, senão ela
1: de fazer
3: briga
1: inspeção
3: comigo.
1: Do casaco. Cadê o casaco do menino? Tá dentro da mochila, Dona Fátima? Ele está sendo bem cuidado. Agora não todos os dias, porque não tá do meu lado todos os dias, mas...
3: É,
1: né?
3: Pois é, verdade.
1: É.
3: Em breve de volta,
1: em breve de volta.
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3: Dólar comercial operando o dia em queda de 0,07%, cotado a R$5,14. Já a Bolsa de Valores também operando em queda de 0,79% a 170.653 pontos.
1: É isso, gente. Agora, 4 minutinhos para 6 horas. A gente aproveita para agradecer muito a vocês. E o nosso agradecimento, é claro, sempre ao Rafael Machado, nosso analista geopolítico. Rafa, uma excelente noite. Já podemos falar noite, né? Faltam 3 minutinhos só para 6. Então, uma excelente noite para você. Amanhã tem mais Rafael Machado aqui no Entretanto.
2: É isso aí, pessoal. Boa noite a todos vocês e até amanhã.
1: Até amanhã, Rafa. Agradecimento especial também para você que nos acompanha, para você que tá aqui, olha, ouvindo o Entretanto pela primeira vez, fica o convite. Nós estamos de segunda a sexta-feira ao vivo aqui na Rádio Metropolitana, na Rádio Sputnik, na Metropolitana 80.5, sempre a partir das 4 horas, das 4 às 6, segunda a sexta. Aqui são 2 horas de geopolítica na veia, tudo de importante que acontece no Brasil e no mundo, com análises do Rafael Machado, além também do nosso convidado, sempre um convidado diferente a cada dia. Tudo isso para você expandir aí as suas informações, os seus conhecimentos sobre o mundo. Inclusive, há notícias que você só vê aqui, que você não ouve na mídia, na chamada mídia hegemônica, né? Que é aquela mídia que domina aí os noticiários. Portanto, fica aqui o meu agradecimento e também, se você perdeu algum episódio, perdeu o programa de hoje, que é o mesmo que quer ouvir novamente, como é que faz, Léo?
3: Olha, você pode escolher a plataforma de áudio. A gente está no Spotify, no Deezer, no Amazon Music e no Apple Podcast. Você procura pelo Entretanto, que esse episódio daqui a pouquinho vai estar por lá. Se você não tem nenhum aplicativo no celular, você pode ir no site metropolitananorio.com.br. Todos os episódios do Entretanto também estarão por lá. Agora, Isa, é importante falar, né? Para você que usa aí as plataformas de áudio, tá ouvindo a gente, seja em onde for, 5 estrelinhas, né? Apoia o nosso trabalho e nos ajuda,
1: Leão,
3: bastante.
1: Com certeza, é isso. E agora a gente deixa aqui o comando com o Pedro Henrique Lima, né?
3: Isso.
1: Com o Casos Belli.
3: Daqui a pouquinho tem Casos Belli ao vivo aqui, na sequência, na nossa programação. Isa, um beijo.
1: Um beijo, Leão, até amanhã.
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1: Olá, ouvinte, seja muito bem-vindo ou bem-vinda ao podcast Em Órbita. Por aqui, nós vamos trazer novidades e debater temas importantes no mundo da ciência e da tecnologia. Eu sou a Dani Zanata. Nós vamos ao ar 3 vezes na semana e você pode nos ouvir tanto nas plataformas de áudio quanto na Rádio Sputnik, na Metropolitana 80.5 FM do Rio de Janeiro. E lembrando você que nos ouve que o nosso WhatsApp está aberto para receber dúvidas de tecnologia no quadro Ajuda Tech no finalzinho do nosso episódio. Então, manda lá o que você está querendo entender melhor de tecnologia, que a gente traz aqui explicando melhor para você. É só mandar um alô para o seguinte número: é 21 98065 0066. 21 98065 0066. Neste episódio, você vai saber como as cobras podem digerir animais gigantes em poucas horas e ficar dias sem comer. Também características desses répteis e o que as pesquisas mais recentes estão mostrando sobre a biologia e as possíveis aplicações do conhecimento em cobras. Algumas espécies de cobras são capazes de engolir uma presa quase do tamanho do próprio corpo, colocá-la inteira para dentro do estômago e poucas horas depois iniciar um dos processos digestivos mais extraordinários da natureza. Depois dessa refeição gigantesca, esse mesmo animal pode permanecer semanas em algumas espécies até meses sem precisar se alimentar novamente. Esses répteis desafiam o que a gente imagina ser possível quando o assunto é alimentação, também metabolismo e adaptação para a evolução. Esse mecanismo extremo, que durante muito tempo despertou apenas curiosidade, hoje também chama a atenção da ciência, porque pesquisas recentes mostram que compreender como as cobras, pitons, por exemplo, conseguem alternar grandes banquetes com longos períodos de de jejum podem ajudar a explicar fenômenos biológicos complexos e até inspirar novos tratamentos para doenças humanas. A gente vai pontuar isso também nesse episódio. Aqui nós também vamos falar sobre um dos estudos mais recentes que identificou uma molécula que está presente no sangue das pitons que parece participar do controle do apetite e pode abrir caminho para futuras pesquisas sobre obesidade e metabolismo, mostrando como a natureza continua sendo uma das maiores fontes de inovação científica. Para responder o que as pesquisas mais recentes estão mostrando sobre a biologia desses répteis e, claro, os detalhes mais importantes que fazem as cobras conseguirem engolir presas muito maior do que a própria cabeça, nós vamos receber aqui o biólogo e herpetólogo Tiago de Oliveira Lima, que é especialista em criação e manejo de animais silvestres. O Tiago também é responsável técnico por criadouros de répteis, diretor da Associação Brasileira de Criadores de Animais Silvestres. Tiago, muito obrigado pela sua participação, seja muito bem-vindo ao Em Órbita.
8: É um prazer estar aqui com vocês, né? Feliz em compartilhar um pouquinho do que a gente vive aí.
1: É isso aí, Tiago, vamos até um papo aqui estendendo várias questões que a gente tem para você, e antes de nós falarmos propriamente sobre a digestão e de como as cobras podem digerir alguns animais gigantes em poucas horas e ficar dias aí sem comer, eu gostaria que você apresentasse um panorama sobre as serpentes. Você pode trazer pra gente assim o que que torna esse grupo de animais tão diferentes dos demais répteis do ponto de vista evolutivo?
8: Então, o legal é que assim, elas chamam muita atenção porque elas ocupam quase todos os ambientes do mundo, né, com exceção dos polos, por questões da temperatura, e fazem parte da história da humanidade, seja representando deuses em algumas culturas, né, como Índia, Egito, tudo, ou representando o diabo, como um exemplo que a Bíblia traz lá, né, numa comparação, então impactando as sociedades, tudo, e o que possibilitou grande ocupação desses biomas no mundo vem justamente das questões adaptativas, né? Então, dela conseguir comer grandes presas e comer com pouca frequência. O que ela ganha, a conversão alimentar, o aproveitamento que ela tem em uma única digestão, possibilita que ela viva durante muito tempo. O corpo revestido por escamas, uma camada de queratina, que é a mesma célula que nós temos na unha e no cabelo, é como se permeabilizasse o corpo do animal e possibilitasse que ela não desidratasse em certos ambientes. Então, são várias pequenas adaptações que possibilitaram elas a ocupar o mundo e representar o que representam hoje.
1: Bacana, e agora sim, a gente quer pensar um pouquinho nessas cobras grandes, né? E quando a gente pensa nesse tamanho, logo vem na nossa mente assim, as sucuris, as cobras pitons, as jiboias, mas quais espécies realmente elas são capazes de capturar presas enormes, e explica pra gente por que que elas são capazes de fazer isso?
8: Quanto maior a serpente, maior o potencial de ingerir presas grandes, né? É proporcional. Então, tem estudos que mostram que, por exemplo, fêmeas têm cabeças proporcionalmente maior do que machos, justamente porque o gasto energético das fêmeas em processos reprodutivos demandam delas ingestão, né, de mais alimento. Então, aí, evolutivamente, elas têm cabeças um pouco maiores. Então, até dentro da espécie, se eu for comparar, fêmeas poderiam comer animais maiores do que machos, considerando animais na mesma proporção ali. Na mandíbula inferior dela, ela tem uma fissura, então, ou seja, o osso não é fundido igual no nosso caso. Ele se abre, então possibilita que eles conseguem ingerir presas até 4-5 vezes maior do que a cabeça dela.
1: E isso é uma característica que você atribui basicamente a serpentes ou não?
8: Sim, nesse caso é...
1: Nesse caso sim, nessa relação da fêmea e do macho.
8: Eu não saberia assim, extrapolar isso para outras espécies de répteis. Em alguns, você pega alguns lagartos, os machos são mais encorpados do que fêmeas. Até para conseguir dominar a fêmea tudo. E nas serpentes, em várias espécies, como a sucuri, por exemplo, os machos vão chegar até 3,5 metros, e as fêmeas podem passar de 6 metros. São estratégias evolutivas diferentes.
1: E pensando na alimentação, Tiago, explica pra gente uma refeição. Eu vou pedir para você detalhar uma refeição do começo até o fim dessa cobra. Como é que a cobra identifica uma presa e quais sentidos ela utiliza para localizar um animal, principalmente durante a noite, assim?
8: Até, né, bem legal a pergunta. Também temos, dependendo das espécies, diferentes tipos de adaptação que possibilitam a caça. Então, por exemplo, de um modo geral, as serpentes enxergam muito pouco. Estima-se que cerca de 40% do que a gente vê. Então, elas enxergam mais, em tese seria uma imagem preto e branco, e mais movimento. As serpentes noturnas têm visão menor ainda do que as serpentes diurnas. E aí a visão é um fator que contribui para identificar a presa. Tem uma espécie que eles chamam de surucucu do Pantanal, que é o nome científico, é Hydrodynastes gigas. Ela anda, e também uma outra, a Jaracuçu do Brejo, que eles chamam também, elas andam batendo a cauda na ponta, no capim, na beira da água, para estimular com que anfíbios pulem e ela possa caçar. Então, são animais que enxergam um pouco melhor e usam de estratégias, né, de ativas ali de busca do alimento. Então, no caso delas, visão e olfato, principalmente. Quando a gente pega um outro grupo, que nós temos algumas espécies que possuem fosseto loreal, no caso das família Viperidae no Brasil, que seriam cascavéis, jararacas e surucucus, elas têm dois orifícios que ficam entre a narina e o olho, que é como se fosse um infravermelho. Na família das jiboias, a gente tem isso nas cobras, papagaio, a gente tem fossetas labiais, que são, tem o mesmo propósito da fosseta loreal dos viperídeos, que são pequenas cavidades, pequenas fossas no lábio do animal, que também é sensível a calor. Então elas utilizam da termorrecepção como mecanismo de caça. Então depende muito do grupo de espécies que a gente trabalha. E o olfato, principalmente, acho que o olfato nas serpentes é o sentido mais aguçado delas aí. Eu não sei se eu respondi tudo.
1: E respondeu, sim, eu quero entender se nessas diferenças de uma ter mais desenvolvido a visão e olfato, a outra que você mencionou ali, né, da família de cascavel, jararaca, esse infravermelho que fica mais perto do nariz e as jiboias, se nessa cavidade labial, alguma delas tem uma diferença de se promover melhor assim para aquele famoso bote?
8: Na verdade, o bote ele pode ser usado em duas circunstâncias, um de defesa e o bote de caça, né? Então, dizem que tanto a fosseta loreal quanto as fossetas labiais, elas podem captar variação de milésimo de grau. Então, a sensibilidade térmica é muito grande. A gente tem que entender que se as espécies existem hoje, quer dizer que todas elas passaram pelo crivo adaptativo. Então, é difícil a gente comparar. Se elas não fossem eficientes na caça, elas não teriam sobrevivido. Então, no quesito evolução, acho que é legal a gente entender que todas estão aptas, né? Todas evoluíram a ponto de se manter. Quando a gente pensa em complexidade do sentido ali, eu entendo assim, que exigiu, em termos morfológicos, mais adaptação para aquelas que têm as fossetas labiais ou fosseta loreal. No outro grupo, a gente teve uma exigência comportamental maior. Então, é como se a vida tivesse exigido delas em focos diferentes.
1: E acaba que a gente tem uma visão possivelmente muito errônea, né, Thiago? De achar que a cobra começa aqui. A gente já fez outros episódios aqui no Em Órbita falando sobre o fato de que nem toda cobra tem o seu veneno e se propaga, né? E isso que cause um dano pro ser humano. A gente falou muito sobre soro antiofídico, né? Era um episódio que a gente tava focando mais nisso. E como ela tem muitas vezes o bote para defesa, você falou, e outras para se alimentar de fato, isso acontece em que momento? Explica pra gente, esse bote tem diferença no ataque para alimentação? Em que fação? Dá uma fração de segundos ou minutos pra gente que a cobra faz esse ataque.
8: Tem espécies que são mais ágeis, com bote bem mais rápido, e tem espécies que são mais lentas e bote, você vê, parece até em câmera lenta mesmo. Eu até comentei, tipo assim, que a vida exigiu mais de uma do que da outra. Na verdade, exigir talvez não seria o termo, né? A gente pode dizer que a vida selecionou. Porque na evolução é isso, o mais adaptado sobrevive. Então, assim, a questão do bote em si, para o animal peçonhento, né, que é aquele que produz a toxina e consegue inocular a toxina, ele pode, vamos pensar numa cascavel, uma jararaca. Tem caso dela poder dar um bote seco, que a gente chama. É um bote sem inoculação de veneno. Então, nem sempre ela vai inocular veneno. Lógico que depende da mordedura, depende de como foi o bote em si. O veneno em si é uma especialização da saliva. Então, é um conjunto de enzimas que atuam na digestão. Então, para as cobras peçonhentas, a gente pode até dizer que a digestão começa fora da boca, né? As peçonhentas no grupo da cascavel, jararaca e surucucu. Porque quando ela morde o rato e o rato vem a morrer, ele já está sendo digerido. As enzimas já estão, todos aqueles sintomas que a gente vê de acidente olfídico, são enzimas digestivas atuando no tecido. E aí há algumas espécies que produzem toxina, que tem dentição opistógrafa, né, que é aquela dentição no fundo da boca, o veneno ele é injetado na presa à medida que ela engole a presa. Agora, teve estudos que realizados na Unesp, usando veneno ou não, o gasto energético para a digestão era o mesmo. Então, evolutivamente, o veneno em si, usado na caça, ele não trazia benefício energético para a digestão. E a gente tem também uma questão adicional que alguns estudos apontando de cobras comendo presas já mortas, inclusive com mosca rondando em cima. Então, são animais caçadores, mas também animais oportunistas, né?
1: Certo. E, Thiago, eu queria entender agora uma questão mais técnica, né? De como essa serpente... A gente está com um interesse um pouco maior naquelas que conseguem comer as presas muito grandes, né? Por exemplo, quando ela dá o bote, explica pra gente algumas formas de conseguir ter apoio para morder de fato essa presa, né? Eu acredito que dá para você trazer talvez o exemplo da própria jiboia ou da sucuri, que ela dá o bote e morde a presa como apoio, né? Só que ela ainda, a gente vê muitas dessas cobras enrolando o pescoço.
8: Na verdade...
1: Por que que ela faz isso? O que que é apoio para ela? Talvez uma segurança? Como é que funciona?
8: Todas as grandes serpentes, né, que vai ser o foco da conversa, que ingerem presas maiores, são animais que eles usam da constrição para matar a presa. A constrição é o ato de morder, enrolar e apertar. Acreditava-se que ela apertava e quebrava ossos. Acreditava-se, ela enrolava e à medida que o animal ia respirando, ela ia apertando mais. Então, na verdade, hoje já se sabe que o animal ele acaba morrendo antes do tempo para uma morrer por falta de respiração, por exemplo. Porque a pressão que ela aperta é tão grande que aumenta a pressão no cérebro e desliga. Então a presa ela morre antes, porque vamos pensar, um mamífero aí, para morrer por asfixia, ele precisaria de, sei lá, mais de 2 minutos sem respirar. E no caso, viram que os animais morrem antes, porque a pressão é tanta que eles desligam antes. E como ele está recém-abatido, o corpo fica... né, totalmente sem rigidez, então dá a impressão de que quebrou, mas não quebra o osso. Se acontecer de quebrar, é uma eventualidade por uma posição, mas naturalmente não quebra.
1: Então é um mito mesmo.
8: Usando a constrição para caçar. Aí na constrição ela morde e enrola. Ela usa do próprio corpo, às vezes enrolado na presa, para poder usar como apoio quando ela vem com a boca engolindo. Normalmente ela engole do focinho, né, para a cauda, normalmente. Então ela apoia no próprio corpo e vem pela cabeça engolindo. Só que mesmo ela não estando com apoio, ela consegue ingerir, porque na mandíbula inferior, elas não, igual eu comentei, ela não é fundida. Então ela usa o lado direito e esquerdo como se fosse dois braços puxando. Então ela vai movimentando um lado e depois movimenta o outro. E como as presas na dentição ágrifa são pequenas e voltadas para trás, ela solta o dente, coloca mais atrás do animal e puxa. Vai do lado esquerdo, solta mais atrás e puxa. Então ela vem puxando para dentro da boca também.
1: Sim, porque essa presa, sendo muito maior do que a cabeça dela, né?
8: Sim, ela precisa de fazer uma certa...
1: É um desafio, né?
8: Inclusive, ela tem que gerar muita saliva ali no momento para conseguir engolir, para lubrificar a presa para ela descer. Então, é um gasto energético em várias questões.
1: E você falou antes daquele mito ali de que na constrição ela não quebra os ossos da presa. E aquela ideia de que se tem também, Thiago, de que a mandíbula da cobra ela desencaixaria por tal força, né? Isso é correto a gente ter essa afirmação assim? Ou é muito simples falar dessa forma que desencaixa a mandíbula?
8: É porque na verdade não chega a desencaixar. Quando a gente fala que desencaixa, dá a impressão que tipo deslocou. E não acontece isso, né? Porque então não voltaria. Ela é elástica, ela é móvel mesmo. Então, na mandíbula inferior, ela não é fundida, então isso, ela movimenta independentemente, o lado direito e o esquerdo. Eu acho assim, ilustrando, como se fosse dois pequenos braços mesmo puxando a presa, o alimento para a boca. Só para tentar deixar mais didático assim. Se o pessoal olhar vídeo, conseguir ver vídeo na internet dela ingerindo, eles vão conseguir visualizar o que eu estou tentando falar.
1: E Thiago, que estrutura anatômica é essa então que permite que a boca dela abra tanto sem causar lesões? Porque eu estou tentando imaginar isso, né? Até em outros répteis, que diferença tem nessa anatomia? Porque ela pode abrir e estender tanto, então não quebra, não desloca nada?
8: Na articulação entre o crânio e a mandíbula existe um osso adicional chamado de osso quadrado. Então, é como se ele te fizesse uma... intermediasse a articulação ali. E permite com que elas abram a boca de quase 180 graus. Tem um pequeno ossinho que junta a mandíbula do crânio, né, com a mandíbula ali. e aí possibilitando mesmo essa grande abertura de boca.
1: Ah, então esse ponto é o principal, né? É o que dá a diferenciação, então é esse osso, a gente pode dizer que é um osso extra, né?
8: Sim, é chamado de osso quadrado.
1: Osso quadrado. E agora só voltando um pouquinho, quando você fez a comparação ali, a gente ainda estava falando de ser uma cobra que vai por contrição, ou então uma diferença de uma cobra peçonhenta, Thiago. Peçonhenta é cascavel. Qual é a diferença mais importante dessa cobra que mata por contrição e a que mata por ser uma cobra peçonhenta? E só me corrija se eu estiver errada, né? A que é por constrição é mais a jiboia sucuri, né?
8: É, na verdade, a constrição, a gente vê esse comportamento. Todas as serpentes da família da jiboia, tá? E aí no Brasil nós temos sucuris, jiboias, jiboias arco-íris, algumas e três espécies que são arborícolas. Uma de São Paulo, que é a jiboia do Ribeira, a suaçuboia e a periquitamboia. Todas elas usam da constrição. Mas a gente vê também em algumas cobras da família colubrida ali, que seriam as cobras, a carinana, cobra-cipó, a corredeira, alguma delas também mordem e constringem também. E no caso das peçonhentas, a gente vê, na verdade, a caça normalmente usando do veneno, né? E as corais, as cobras corais também trabalham com constrição, mas elas constringem mais como apoio, sabe? Não pra... porque o veneno é bem potente, que ela já morde, ela já enrola.
1: É só como um apoio mesmo, na verdade é só mais um artifício que ela tem, não é o principal pra ela.
8: Sim, pra segurar a presa. A constrição nas corais verdadeiras não é uma constrição pra, de fato, abater a presa. Seria uma constrição mais só pra segurar enquanto o veneno age.
1: Certo, Thiago, antes você tava me explicando algumas situações e mencionou uma questão da salivação dela, e eu tava pensando aqui num ácido produzido pelo estômago, né? E como é que funciona esse processo, esse ácido produzido pelo estômago? Ele consegue, por exemplo, que eu tô visualizando essa presa gigante dentro dessa cobra, como é que se dissolve músculo, pele e até esses ossos, então, que não foram quebrados, né? Como é que isso vai se dissolvendo? Tem alguma parte dessa presa que normalmente não é aproveitado, por exemplo, na digestão da cobra?
8: A única coisa que sobra é pelo, o resto tudo é digerido. A pele, ossos, músculo, tudo é digerido. Quanto maior a presa, né, mais tempo demora a digestão. E você já viu, assim, às vezes a gente tá na estrada e tem algum bicho morto, a gente vê que o bicho incha. Acontece dentro da cobra também. Então, nos primeiros ali, de 2 a 4 dias, tem um aumento de volume considerável, que é justamente a formação de gases dentro da presa. Até que o suco gástrico dela consiga romper essa pele ali, para o gás extravasar, você tem um aumento, uma dilatação considerável também. Então a digestão, ela acontece tanto do suco gástrico da cobra agindo na pele, quanto a própria putrefação do rato dentro dela, da presa dentro dela. Estou falando rato, mas nem sempre é rato, né? Então pode ser peixe, ave, até os répteis também.
1: E quanto tempo, mais ou menos, Thiago, pode levar todo esse processo da ingestão? Desde que conseguiu fazer o ataque, né? Isso também depende do tamanho da presa ou tem um processo padrão, assim, de tempo dessa ingestão?
8: Quanto maior a presa, mais demorada é a ingestão. E acho que a anatomia vai depender, então, se é uma ave, se ou não. Eu vi uma vez um relato no congresso de uma jiboia que comeu um teiu que era do peso dela. Então, um teiu, assim, gigante para ela especificamente. Então, dependendo da anatomia da presa, pode demorar um pouco mais ou um pouco menos aí, é o tempo de ingestão.
1: Certo. E a cobra com essa presa tão grande dentro dela, fazendo desde aquela etapa que você falou da primeira mastigação e tudo mais, e como é que ela consegue ficar respirando? Fala pra gente desse processo. Muito diferente do que a gente imagina dos outros animais, né?
8: Sim. Na parte...
1: Como é que esse tempo todo que ela tá tentando triturar, mastigar e tudo mais, essa presa, como é que ela respira?
8: Então, é até legal, cobra não mastiga, cobra engole, né? Ela engole
1: vai direto.
8: E vai direto, então ela engole a presa inteirinha. E aí, bem na parte de baixo da boca dela, bem na frente a gente tem a saída da língua. E logo acima a gente tem a glote, né? Que é por onde ela respira. A glote, ela é retrátil, então ela consegue projetar um pouco a glote para frente quando ela tá abrindo a boca, respirar durante a ingestão, porque realmente ele fica pensando, é uma presa tão grande, será que não obstrui tudo? Mas não, a natureza é perfeita, então ela, no que ela tá com a boca aberta, ela consegue projetar a glote para fora, puxar o ar, continuar o processo dela ali.
1: E, bom, a respiração a gente já entendeu que ela consegue indiferente do tamanho aí, né? Mas tem alguma situação, Thiago, que essa cobra acaba morrendo porque ingeriu uma presa talvez bem excessivamente maior do que a que ela tem condições de digerir?
8: E naquele processo que eu comentei, assim, é muito raro, assim, mas quando a gente pensa o que eu já vi, às vezes durante a alimentação, ela teve algum atrito ali com o animal em si, alguma lesão, e quando o animal foi ingerido, ele incha dentro dela, essa lesão compromete. Então já vi casos de bicho morrendo nesse sentido. Às vezes ele incha tanto que ela não... depois não conseguiria... como é que posso falar? Vomitar ele, né? Então aconteceria isso.
1: E aí, mas aí, por exemplo, uma morte pela digestão mesmo, não obstruiu nada nessa cobra.
8: Não, assim, mas é para uma questão secundária em si. A digestão mesmo de matar eu nunca vi.
1: E tem algum limite?
8: Ah, então assim,
1: mas tem.
8: Eu já vi, por exemplo, uma píton que comeu lá nos Estados Unidos. Ela tinha ingerido um alligator lá, um crocodilo. Mas depois apareceu morta, mas ela tinha lesões no corpo, então tudo indica

0: Eu já vi estudo em cativeiro do pessoal ofertando presas de até 40% do peso da serpente. Quando a gente trabalha com animais em cativeiro, a gente baseia muito no peso do animal. Em vida livre, eu já vi relato disso, uma cobra ingerindo uma presa do peso dela. É difícil você ter um estudo tão detalhado, porque é difícil você achar cobra no campo, ainda mais cobra de barriga cheia. E quando você vai achar em estágios diferentes também. Mas então a maioria desses estudos que a gente vê é de cativeiro. E aí no cativeiro eu nunca vi nenhum trabalho que testasse o limite de ingestão, né? Até que tamanho ela consegue ingerir. Eu não cheguei a ver nada nesse sentido. Eu já vi trabalho de até 40% do peso do animal.
1: Nossa, é bastante, né?
0: Que é muito, uma cobra de...
1: 40%?
0: É, comer um animal de 4, é muita coisa.
1: E como é que fica o metabolismo dessa cobra? Muda completamente durante a digestão? Como é que acontece essa transformação?
0: Então, já alguns estudos estão fazendo avaliação, acompanhamento de variação térmica durante a digestão. E vira o seguinte, são animais, né, os répteis, são animais ectotérmicos, eles não produzem calor naturalmente, mas já se, e aí eles usam de mecanismos do ambiente para poder aumentar a temperatura corporal. Mas já se observou que durante a digestão a temperatura do corpo do animal pode variar até de 1 a 2 graus acima da temperatura do ambiente. Então, isso, né, é resultado ali do processo digestivo.
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1: Nós vamos fazer uma pausa com o Thiago de Oliveira Lima agora, que é especialista em criação e manejo de animais silvestres, porque a nossa apresentadora virtual, ela vem colaborar com informações neste momento e trazer uma curiosidade envolvendo as cobras pitons. Conta aí, Luge.
3: Olá, eu sou a Ludmilla, apresentadora virtual da Sputnik Brasil e voz do quadro Curto Circuito, o seu giro pelo mundo da tecnologia no podcast Em Órbita. Uma descoberta envolvendo as cobras piton, publicada em março deste ano na revista Nature Metabolism, destacou importância sobre as alimentações delas que podem ajudar também a entender melhor o metabolismo e descobertas da saúde humana. Uma molécula produzida no organismo de pitons, após a alimentação, pode ajudar a desenvolver novos tratamentos contra a obesidade e sem alguns dos efeitos colaterais comuns dos medicamentos atuais. Pesquisadores da Universidade do Colorado, em Boulder, nos Estados Unidos, apresentaram o composto, chamado paratiramina ou sulfato, que foi identificado no sangue das serpentes após grandes refeições. Em testes com camundongos, a substância reduziu o apetite e levou à perda de peso sem provocar náuseas, perda muscular ou queda de energia, efeitos frequentemente associados a medicamentos como os análogos de GLP-1. A pesquisa foi publicada e revisada por pares, mas ainda precisa passar por novas etapas. A publicação mostra como as pitons estão entre os animais com metabolismo mais extremo da natureza. Elas conseguem ingerir presas inteiras, como antílopes, e depois passar semanas ou até meses sem se alimentar, mantendo o organismo em equilíbrio. Após uma refeição, o corpo desses animais passa por mudanças intensas. O coração pode aumentar cerca de 25% de tamanho, e o metabolismo acelera milhares de vezes para dar conta da digestão. Foi justamente esse comportamento que chamou a atenção de pesquisadores da Universidade do Colorado em Boulder, que estudam há décadas como esses animais conseguem lidar com variações tão extremas sem prejuízo à saúde. Para entender esse processo, os cientistas analisaram o sangue de pitons bola e pitons birmanesas logo após a alimentação. Eles identificaram 208 metabólitos que aumentaram significativamente nesse período. Um deles, o PTOS, chamou atenção por ter níveis até 1000 vezes maiores após a refeição. Segundo os pesquisadores, o PTOS é produzido por bactérias intestinais das cobras e não está presente naturalmente em roedores. Em humanos, ele aparece em pequenas quantidades na urina e pode aumentar levemente após a alimentação. Hoje, medicamentos baseados no hormônio GLP-1, como semaglutida, são amplamente utilizados no tratamento da obesidade. Eles atuam promovendo saciedade, mas podem causar efeitos colaterais gastrointestinais e, em alguns casos, perda de massa muscular. Os autores do estudo afirmam que o PTOS pode representar uma alternativa ou complemento a essas terapias, justamente por atuar na saciedade sem os mesmos efeitos indesejados observados até agora nos testes com animais. Essa foi Ludmilla, apresentadora virtual da Sputnik, para o quadro Curto Circuito.
1: Obrigada, Lud. Nós voltamos aqui para conversa agora com o biólogo e herpetólogo Thiago de Oliveira Lima, especialista em criação e manejo de animais silvestres, que está pontuando nesse episódio para a gente exatamente sobre o metabolismo.

0: turismo e outros fatores importantes que fazem espécies de cobras como a piton conseguir engolir uma presa muito maior que a própria cabeça.
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0: Você mencionou antes a piton, que é uma curiosidade muito grande nossa aqui, Thiago. É dessas espécies que acabam engolindo essas presas extremamente grandes.
2: Uhum.
0: E depois passam muito tempo sem ter necessidade, ou não sei se não precisa, ou o que que acontece que ela fica tanto tempo sem ter esse apetite novamente. Se você quiser começar contando pela piton mesmo, se é um dos animais aí que tem um metabolismo mais extremo da natureza, o que que os estudos mostram desse organismo se ele desliga um apetite, como é que é?
2: É, na verdade, eu brinco que as cobras são animais que eles nasceram preparados para passar fome. Elas têm como na natureza o alimento não é muito disponível, elas criaram, né, os animais que sobreviveram, eles apresentaram características de otimização na digestão. Então elas conseguem absorver, converter muito do que ela come em gordura, em músculo. Então tem, a gente comparando lá animais lá na criação, nós vimos assim que dentro da própria ninhada, a gente tinha animais que aproveitavam tipo 60, 70% do que comia, e animal que aproveitava 15, 20%. Então isso varia muito. Para uma jiboia adulta, ela comer um coelho aí de 3 quilos, ela pode engordar até 1 quilo e meio. Então por isso que ela come muito pouco assim. E para ela perder 1 quilo de peso corporal no prazo que ela ficar sem comer, ela tem que ficar 1 ano sem comer. Tem relatos que sucuris na Venezuela, as fêmeas adultas comem uma capivara por ano. Então, porque ela consegue absorver muito e a queima calórica dela, né, para se manter viva é muito baixa.
0: Nesse exemplo que você trouxe dessa, comer uma capivara no ano, que outros alimentos ela vai ingerir nesse período até o próximo grande animal que ela vai comer?
2: Alimento nenhum, só a água e usar da energia que ela acumulou. Então você imagina assim, se ela comer uma capivara por ano, nós falamos dela poder engordar aí 15, 20 quilos, 30 quilos. Então ela consegue converter muito. E a sucuri é um bicho das espécies, acho que é a mais generalista que eu conheço. Sucuri tem relatos de comer até tartaruga, né? Então um bicho que come répteis de um modo geral, aves de um modo geral, mamíferos, é bem oportunista mesmo.
0: E dentre todas peixe. As espécies, Thiago, qual que...
2: É, come até peixe.
0: E qual que fica mais tempo? Que não precisa comer por um período, você citou essa, de chega a ficar 1 ano.
2: Sim, os animais, por exemplo, os boídeos, as pitons, boídeos que eu falo, a família da jiboia e das pitons, são animais mais letárgicos, eles gastam até menos energia. Então, assim, elas normalmente ficam mais tempo sem comer do que um colubrídeo normalmente. Colubrídeos, que são as cobras cipós, cobra d'água, são animais que comem com mais frequência. Presas menores, né, eles não ingerem presas proporcionalmente tão maiores do que as boídeos, com empresas menores com mais frequência. Então, quanto maior a serpente, mais tempo ela consegue ficar sem comer.
0: Eu estou tentando pensar anatomicamente novamente, o que acontece com os órgãos dessa cobra, tanto tempo, imagina, engoliu um animal tão grande, ficou tanto tempo ali sem se alimentar novamente, como é que os órgãos trabalham? Não é mais intenso?
2: Então, tem também estudos mostrando que o tamanho que os órgãos alcançam. Então, quando eles estão em repouso, né, o animal está ali naquele jejum ali, aquele período de jejum, os órgãos se reduzem ao mínimo, assim. E quando elas ingerem a presa, tem um aumento significativo, assim, do tamanho dos órgãos. Eu não vou lembrar agora, passar em termos percentuais, o tanto que eles aumentam, mas tem estudos já mostrando que existe uma mudança, assim, eles aumentam muito de tamanho para conseguir digerir o alimento ali.
0: Eu achei impressionante, né? É um jejum extremamente longo, né?
2: Sim.
0: Como é que o organismo consegue funcionar durante tantos meses sem um alimento?
2: Porque eles não gastam muita energia para aquecer o corpo, igual a gente gasta. Então, para a gente manter o nosso corpo ali a 36, 37, a gente gasta muita energia para isso. E eles não têm essa necessidade, né? Então, a taxa metabólica deles o metabolismo é mais lento, né? Então, assim, a respiração. Numa serpente, 2/3 do corpo é pulmão. Então, ela, além de ter uma parte, ela consegue fazer um estoque de ar também ali dentro. Então, são mecanismos que possibilitam que a troca gasosa pode ser mais lenta. Ela gasta menos tempo, menos energia para. Ela inspira menos vezes, porque quando ela inspira, ela enche o pulmão todo, comparado com mamíferos, né? Então são todos mecanismos evolutivos que possibilitam menor gasto energético e automaticamente, se ela gasta menos, ela consegue ficar mais tempo sem comer.
0: Certo. E Tiago, voltando só um pouquinho ali para o período de digestão que essa cobra faz, tem alguns relatos de serpentes que elas ficam muito na água enquanto elas estão fazendo essa digestão. Isso acontece mesmo? Tem alguma vantagem?
2: Eu já observei assim, o bicho ficou muito tempo sem comer, quando ele come uma presa maior, normalmente ele já entra no processo de equilíbrio, né, de troca de pele. E essa troca de pele, eu também já observei que é como se o animal hiperidratado, ele acaba meio que criando uma circunstância de troca de pele. Então, alguns animais buscam a imersão na água para poder facilitar o processo de equidízio ali. Tá? Agora, normalmente, isso é mais para espécies que estão associadas a ambientes aquáticos. Tá? Espécies, de modo geral, porque na água a gente tem uma média de temperatura mais baixa. Então, a não ser aqueles alagados bem rasinhos assim, que poderia aumentar um pouco, mas de modo geral a média de temperatura é mais baixa. E aí a temperatura mais baixa não vai facilitar ela digerir, não. Então acho que vai muito da espécie mesmo.
0: Uhum. E como é que vocês identificam se ela teve alguma intercorrência na digestão? Por exemplo, assim, se vê alguma cobra regurgitando a presa. Em que circunstâncias isso ocorre? Qual é a dificuldade, provavelmente, que ela teve?
2: O regurgito, ele pode ocorrer por vários motivos em si, né? Então, ela... estresse, medo... Ela perde a agilidade dela, né? A mobilidade dela. Então, o regurgito é uma forma dela... Ela precisa vomitar para poder fugir, por exemplo. Então, pensando em termos de comportamento natural, ela só vomitaria num momento da necessidade de fuga. Porque fora isso, não faz sentido ela perder, né, todo o esforço que ela teve na ingestão ali.
0: Tiago, tem uma pesquisa recente que identificou que muitas serpentes, elas perderam o gene relacionado à produção de grelina, que é aquele hormônio da fome, né? Certo? Esse estudo que eu te falo agora, ele foi publicado no periódico chamado Open Biologic e ele foi destacado também pela revista Science. O que que exatamente essa descoberta mostra para vocês?
2: Pensando assim...
0: Sobre esse hormônio da fome.
2: Pensando assim, em termos comportamentais, eu falo que assim, talvez o animal não sofra com a fome, mas ela não abre mão de comer. Então, na criação em si, a gente orienta com muita cautela as pessoas que compram cobras para animais de estimação, que se você der 2, 3, 4, 5, ela vai comer. Nem que assim, se ela comer mais do que ela dá conta, depois ela pode até vomitar. Mas ela é um animal que ela está sempre alerta, ela está sempre pronta para comer. Então, inclusive em alguns casos, ela pode até exagerar na dose. Se tiver mais oferta do que ela dá conta, pode acontecer dela comer mais do que dá conta e botar para fora.
0: Né, o fato dela
2: ela
0: não
2: precisa sentir fome para
0: pode complementar.
2: Eu acho que não necessariamente ela precisa sentir fome para comer, porque ela é oportunista mesmo, por natureza. Então ela aproveita as oportunidades mesmo ali, ó, tem comida, eu quero.
0: Então não faz diferença nenhuma se elas produzem essa grelina ou não.
2: Não, em termos comportamentais, não.
0: Não quer dizer que ela não vai sentir fome.
2: Sim, em termos comportamentais, não.
0: E você falou antes, Thiago, também, eu quero trazer outro ponto ali, daquela economia.
2: Agora sim, a gente, então, lembrando, pensando em bichos em criação mesmo, quando os animais estão, que a gente chama de fome em si, eles ficam mais agitados no recinto. Então é normal, um animal que está de barriga vazia, ele desloca muito mais. Então a gente já sabe, ó, está andando muito, está buscando comida. Então assim, a gente observa a diferença de comportamento. Mesmo ela não tendo esse hormônio que sinalize a fome, a gente observa em termos de comportamento em cativeiro, mudanças do animal que está de barriga cheia para o animal que está de barriga vazia. As pitons, por exemplo, as jiboias, elas ficam muito em abrigo. Então ela está lá enroladinha. Quando ela está com fome, o primeiro comportamento, ela fica enrolada com a cabeça na porta do abrigo. Com a cabeça para fora do abrigo. Só a cabeça, porque aí se a presa passar na frente, ela pegaria. E algumas espécies, igual as arco-íris, chama salamanta ou jiboia arco-íris, elas movimentam mais o recinto quando estão buscando comida. Então a gente vê diferenças de comportamento, mesmo ela não tendo, eu não tinha visto esse artigo ainda que você comentou, até bem legal, mesmo elas não tendo o gene da fome, a gente vê diferenças de comportamento quando elas estão buscando
0: um
2: alimento.
0: No processo digestivo, nessa alimentação da cobra, da mesma forma que a gente acredita então que essas cobras não precisam ter certos hormônios para conseguirem sentir fome, né? Existem algumas situações de enzimas também que são muito diferentes, por exemplo, de cobra para mamífero, e que não tem importância nenhuma, uma enzima que é importantíssima para uma espécie para conseguir se alimentar, para digerir, e para cobra não é?
2: Então, se você for pensar assim, como as serpentes e os crocodilos, que estão habituadas a digerir, inclusive, ossos. Então, com certeza, assim, exige uma eficiência digestiva maior de uma espécie para outra. Então, é diferente aquele bicho estar ali só comendo vegetais, por exemplo. Então, essa diferença vai existir, né? Eu não sei se tem estudo nesse nível, assim, mas para ela ter essa eficiência de digestibilidade, ela vai precisar de ter um suco gástrico mais, ou não sei se concentrar talvez, ou e provavelmente com enzimas diferentes, sim.
0: Certo, Tiago, quero aproveitar, já que você falou muito dessa questão do momento da troca de pele da cobra, só pra gente aproveitar um pouquinho a sua especialidade aqui, trazendo bons conhecimentos pra gente, o que a gente observa no dia a dia dessa cobra, como é que acontece exatamente essa troca de pele? Você fez uma relação ali, um pouco junto com essa alimentação, que relação é essa?
2: Olha, com relação à troca de pele, como as serpentes, elas têm um corpo revestido por queratina, que é uma célula morta, elas precisam trocar de pele quando elas estão crescendo. Talvez à medida que o tempo passa, quanto maior a serpente, menor a frequência de troca de pele. Então talvez algum momento assim, de desgaste também, o animal ficou de 3, 4, 5 meses sem trocar de pele. A alimentação, ela é o gatilho energético ali, para dar um suporte para a troca de pele, porque existe um gasto energético considerável, né? Então ela pega bem nesse sentido. Animais que estão com escoriações, com qualquer lesão, trocam de pele com mais frequência. É como se fosse uma forma de renovar e ajudar na cicatrização também. Então a alimentação, ela entra muito no sentido de dar um suporte energético para a troca de pele em si. Pode acontecer de alguns animais em troca de pele recusarem a alimentação. Em cativeiro é comum a gente visualizar isso, até porque na troca de pele em si, ela ingerir uma presa maior e ela ter uma distensão no meio daquele processo, poderia talvez ser um dificultador. Então a gente vê com frequência animais recusando alimento também.
0: Quando nós estávamos falando dos exemplos de algumas espécies, você trouxe lá atrás a jiboia e falou dos sensores ali pro bode, falou da cavidade labial. E eu tô me questionando aqui, talvez o nosso ouvinte também, o que ele mais vê numa serpente, talvez não ali presencialmente olhando uma, mas desde filmes, desenhos e tudo mais, é a língua, né? Da cobra, que tem aquela língua que é bifurcada, né? É muito curioso isso. Essa língua tem importância, tem algum destaque nesse processo de alimentação de grandes animais? O que que acontece com essa língua? Ela é um sensor também?
2: Igual eu comentei, o sentido mais aguçado, mais refinado das serpentes é de fato o olfato, né? Ela usa da língua para cheirar, né? Ela capta partículas de odor no ar e coloca num órgão, quando ela sacode a língua, ela está pegando partículas de cheiro, coloca aquela língua num órgão que ela tem no céu da boca, chamado órgão de Jacobs. Esse órgão de Jacobs, ele tem duas cavidades, por isso que a língua é bífida. Então ela coloca uma cavidade em cada do órgão de Jacobs, para que ela possa, além de interpretar o olfato, o cheiro, ela possa também usar de direcionador. Então, se a ponta da língua direita tem mais cheiro de rato do que a ponta esquerda, ela já sabe que o rato está mais para a direita dela. Então, ela usa da língua também para se posicionar, né, e ajudar ali a encontrar a presa.
0: Que interessante! Nossa, vai aquela bifurcação ali, então, que permite que ela consiga entender, né, exatamente onde é que está o cheiro. E os dentes da cobra, tem alguma função também?
2: Inclusive, ela pode botar a língua para fora com as duas pontas juntas, não necessariamente aberta. Então, ela vai ajustando ali a posição das pontas, justamente para poder se posicionar melhor. Mas é engraçado que, por exemplo, o bicho fica tão acostumado que a gente vê alguns animais nascerem em cativeiro com uma formação, nascer sem língua, ou por algum problema durante a vida ali, algum acidente, o animal perdeu a língua. Mas mesmo assim, elas conseguem se alimentar.
0: Mas e aí como é que fica então, o sensor do cheiro sem a língua?
2: Assim, a gente vê que ela perde, e não dá para falar que ela perdeu a língua toda, porque a língua fica escondida. Dá pra falar que ela perdeu parte da língua, pelo menos. Então, acho que entra o tato, porque ela normalmente ela vai tateando, mas ela começa a pegar o focinho, esfrega na presa, para ver o sentido do pelo, inclusive. Então, o tato ele também, na hora de tatear a presa para engolir, e um pouco de visão também. Eu não sei se ela, eu não consigo te falar se ela perderia todo o olfato quando ela perde a língua ou parte da língua, sabe? Mas é uma... A gente vê os animais se adaptarem mesmo. Mostra que são, de um modo geral, assim, bem... Não sei se resiliente é a palavra, mas bem resistente. Animais que adaptam bem. E aí você perguntou a relação ao dente, né?
0: Isso.
2: A implantação do dente, ela é superficial. E isso é comum. Com isso é comum a gente ver, numa mordida, alguns dentes se quebrarem, inclusive. Porque ela mordeu a presa. Se tiver alguma luta, algum o animal debater de alguma forma, é melhor que os dentes se quebrem e a presa vá embora do que a cobra se machucar. Pode acontecer de quebrar dente, os dentes nascem novamente e eles ajudam, de fato, a segurar a presa ali, tanto a puxar um pouco, quanto segurar mesmo na hora da mordida.
0: Tiago, e depois de todo esse nosso assunto aqui dessas cobras e a possibilidade delas conseguirem engolir animais muito maiores do que elas próprias ali, tem algum impacto na vida selvagem? Tanto no tamanho desse animal que ela ingere, como também no tempo que nós falamos tanto que ela fica sem se alimentar. Que impacto tem isso?
2: Assim, elas são conhecidas como grandes reguladores da cadeia trófica, né? Então, são animais que vão, normalmente, se alimentam de presas extremamente abundantes, né? E vão ajudar a controlar um pouco a cadeia mesmo ali, para que manter o equilíbrio, né, entre as espécies. Por isso a gente briga muito por, assim, a questão do não matar, brigar no modo de falar, né? Eu falo que hoje a percepção mudou muito. E eu falo que até a serpente pet tem um trabalho importantíssimo em ajudar a mudar a percepção da sociedade, né? Que nem toda cobra é perigosa, que nem toda cobra é venenosa, que pode ser um animal que para ser criado com carinho, afeto também. Então a pessoa que compra um animal, ela acaba mudando a percepção das pessoas do seu convívio, para que ela tenha um outro olhar sobre as serpentes. E assim a gente consiga preservar mais e reduzir mesmo o impacto de extrair esses animais da vida livre, né? Que eles estão ali desempenhando a função deles. Lá atrás, há anos atrás, eu vi um relato que se todas as cobras do mundo se extinguissem, em pouco tempo a sociedade morreria de fome. Que teria uma proliferação tão absurda de ratos que a gente teria problemas sérios mesmo na questão alimentar.
0: E Tiago, tem algo que vocês, pesquisadores ainda, tentam entender como limite dessas cobras? A gente falou das pitons aí como destaque. O que vocês ainda se questionam se existe um limite ainda maior ou não para abertura dessa mandíbula delas, do que ainda pode surgir de espécies? O que se pesquisa ainda hoje?
2: Na verdade, eu falo que cada dia que passa a gente aprende ainda mais sobre as serpentes. A vida selvagem em si ensina a gente todo dia, porque é muita variável, são muitos pequenos detalhes, né, que compõem o todo. Então acho que a gente está longe de entender toda a criação, né, toda a complexidade da vida, e aí requer estudo constante. Então, ainda mais nessa parte do mundo selvagem, animais domésticos já se tem um conhecimento muito mais refinado, né, que os animais de produção, então tem interesses econômicos envolvidos ali, e faz com que, né, no decorrer dos anos, centenas, milhares de estudos fossem feitos para poder compreender melhor a dinâmica da espécie, reprodução e tudo. Nos selvagens, apenas aquelas espécies que têm investimento mesmo em criação, a gente começa a conhecer um pouco mais. Então, detalhes, as primeiras pesquisas, elas vêm na área reprodutiva, né? Reprodução e alimentação. São as duas vertentes que têm um interesse maior para que ocorra, de fato, a reprodução dos animais ali. Mas isso ocorre, normalmente, motivado pelo interesse da espécie em cativeiro. Como, por exemplo, ou para atender demandas de animal de estimação, ou para atender produção. Mas eu sei que é um desafio contínuo, assim, a gente está longe de entender boa parte do que tem aí.
0: E o ecossistema também nosso está mudando muito, né, Tiago? Isso, tudo que a gente está vivendo no momento, até com mudanças climáticas, isso tem tido algum reflexo que vocês têm observado nas pesquisas nos últimos anos com as cobras?
2: A gente sabe, algumas espécies de répteis, a temperatura influencia na definição do sexo, como, por exemplo, em crocodilianos e quelônios, as tartarugas. Nesse caso, as pequenas diferenças de temperatura no ambiente, elas podem mudar a proporção sexual da espécie. Então, de fato, a gente pode no futuro ter problemas decorrentes do aumento da temperatura, sim. É difícil a gente conseguir prever tudo, mas são animais que toleram baixas temperaturas, não por longos períodos, mas não toleram altas temperaturas. Então, dependendo do aumento que tiver, a gente pode ter inviabilidade de ovos e uma série de outros problemas.
0: Tiago, acho que a única coisa que nós não pontuamos e que ficou a curiosidade ainda é quanto tempo vivem essas serpentes, cascavel, jararaca, jiboias. A gente falou antes ali do quanto tempo leva, né, para fazer uma digestão, mas a média hoje em dia de estimativa de vida delas é o quê?
2: Então, a gente sabe que em cativeiro os animais vivem muito mais do que em vida livre. Né, eles têm mais condição ambiental, de suporte, alimentação e menos atritos, menos conflitos, assim, então vivem mais. Tem registro de jiboia em zoológicos de viver até mais de 40 anos. A gente já sabe que quanto maior a espécie, maior a longevidade dela. isso nos répteis. Em natureza, estima-se algo de 15 a 20 anos de vida. Em cativeiro, a gente sabe que a maioria dessas espécies passa dos 20 anos.
0: E em cativeiro, só para eu entender, essas espécies que precisam se alimentar de grandes animais não ficam em cativeiro?
2: Todas elas são mantidas, né? Em criatórios ou zoológicos, né? Dessas grandes aí, todas elas já têm. Lá no exterior é muito comum a criação de grandes pitons com animal de estimação. Você pega na Tailândia, Ásia também. Então você vê muita gente criando esses grandes animais também. Então é relativamente comum, que são espécies que acabam aqui muito dóceis, né? É muito mais fácil você ter um acidente com um cachorro dessa raça mais brava de estranhando do que com uma cobra dessa.
0: É aquilo que nós falamos antes, né? A gente precisa perder um pouco essa ideia de que, principalmente quando a gente se confunde, né? A serpente peçonhenta da não peçonhenta, de achar que uma das principais características da cobra vai ser o ataque, né? Então acho que é aí que difere muito a nossa percepção e ficam todas essas dúvidas que eu te trouxe aqui também, né?
2: Eu gosto muito de falar que as serpentes não atacam, elas se defendem. Né? Ou elas estão caçando a presa delas, ou elas estão se defendendo, porque o maior predador que tem é a gente. Então, eu tenho amigos que são, né, militam muito na questão da defesa ambiental mesmo, e eu trabalho muito com isso. Olha, mas quando a gente para observar o mundo, a maioria dos desequilíbrios do mundo decorre de ação humana. Então, a gente é o maior causador de desequilíbrio que tem no planeta. Então, se a gente de fato quer salvar os animais, em primeiro lugar, a gente precisa salvar o ser humano. A gente precisa acolher o ser humano, trazer conhecimento, trazer compreensão, né? Porque só o conhecimento liberta. Então, produzir pesquisa e entender que o propósito de toda essa mobilização tem que ser atender a sociedade. Porque uma vez que eu tenho a sociedade acolhida e acalmada e orientada, eu vou ter muito menos impacto ambiental, né? Então, assim, e a sociedade é movida por interesse, né? Não tem como fugir disso. Sempre fiz muita palestra em fazendas, em sindicato agropecuário, tudo isso desde os anos 90, e na época a forma que eu encontrei de fazer com que as pessoas parassem de matar foi de fato mostrando benefício para elas, que elas não conseguiam ver. Então, por exemplo, eu falei, olha, você consegue acabar numa área, numa de fazenda, com todas as aves, todos os ratos, todos os lagartos? É impossível. Então, se você não consegue acabar com isso tudo, sempre vai ter cobra. É o primeiro ponto, fazer com que a pessoa compreenda que sempre vai ter cobra ali, porque tem comida para ela. Segundo ponto, se vai ter cobra, né, a pessoa prefere que seja uma cascavel ou que seja uma jiboia. Aí é unânime, todos falam, eu prefiro que seja uma jiboia. Então, quando a pessoa mata a cobra não venenosa, ela está criando mais espaço para a venenosa, porque existe uma competição entre elas por alimento também. Então eu fui mostrando o benefício para elas de se ter cobras não peçonhentas no quintal. Era o primeiro passo, fazer com que elas parassem de matar as não peçonhentas. E o segundo passo, explicar a importância das peçonhentas, que aí vinham normalmente os treinamentos, né, de como capturar, como manusear, para que elas pudessem remover dali a cobra peçonhenta. Porque não tem como a gente convencer uma pessoa a deixar uma cascavel no quintal dela. Ela tem crianças, tem animais, tem criação, então... mas a gente conseguiu, em vários casos, fazer com que elas parassem de matar as não peçonhentas e removessem as peçonhentas e soltassem áreas longe, ou encaminhassem para o Butantã, para Vital Brasil, Ezequiel Dias, para a produção de soro, quando era possível. Então, tentando mobilizar a sociedade através de interesse da sociedade. Se a gente, enquanto a gente tiver um olhar só para os animais, nós não vamos estar conservando nada, porque o primeiro peça que tem que ser garantida, a primeira grande vitória é engajar a sociedade na importância da fauna em si, da vida ali.
0: Tiago, aproveitando que você trouxe toda essa questão de conscientização, quero aproveitar e pedir para que você deixe aqui um alerta para nossa audiência. Você mencionou quando encontra essas cobras, essas serpentes em casa, quintal. Claro que a gente tem aquele costume de encontrou, vai chamar os bombeiros, ele sabe manusear diretamente. Mas quem já tem um pouco mais de familiaridade, para onde que destina essas serpentes? Isso eu falo no Brasil como um todo, né? O que vocês indicam?
2: A melhor recomendação de tudo é que o animal ficasse na vida livre. Então, aí eu moro numa casa aqui e apareceu no meu quintal. Então, beleza. Fui lá e consegui capturar a serpente. O que seria a melhor opção? Aqui perto da minha casa tem uma área de reserva. Eu ir lá e soltar na área de reserva. Tá? Se eu estou num local onde eu não tenho uma área de soltura ou eu não me sinto seguro para soltar, eu pego esse animal e solicito que ou os órgãos ambientais ou o corpo de bombeiro recolham e eles vão dar a devida destinação. Né? Que é a primeira opção de destinação é o ambiente natural. Né? Agora tem que ver. A cobra que a pessoa encontrou na casa dela é uma espécie nativa? É uma espécie que ocorre no local ou às vezes é uma espécie que veio dentro de um caminhão lá da Amazônia, no meio de carga, né? Pode ter vindo, entrou no carro, no sítio, veio junto com o carro. Então, para soltar, a gente tem que ter a segurança de qual espécie é. Inclusive, a gente viu em vários casos aí, por exemplo, corpo de bombeiros soltando cobra exótica no Brasil. Por quê? Porque eles não tinham uma qualificação da identificação. Eles sabem manusear, sabem resgatar, mas não sabem identificar. Soltar espécie exótica é crime. Então, o mais seguro, se você não conhece a espécie, tudo é encaminhar para o órgão ambiental para que ele faça uma devida triagem e dê o melhor destino, que na maioria das vezes é a soltura. Em alguns casos, são animais que podem ser destinados para criatórios, para zoológicos, que às vezes tem algum trabalho de conservação, tem algum trabalho de reprodução em cativeiro, ou se for espécie exótica, ela não pode ir para a vida livre de jeito nenhum. Aí ela teria que ser direcionada para o cativeiro, com certeza.
0: Tá certo. Tiago, muito obrigado. Que papo aí que a gente pode explorar bastante a biologia desses répteis. O Tiago que trouxe pra gente essa visão aí de como que essas cobras, principalmente essas que digerem animais gigantes aí, a gente trouxe toda essa explicação para você ter um pouquinho mais de conhecimento também, esclarecendo as nossas dúvidas aqui no Em Órbita e também deixando um pouquinho mais de ciência para os nossos ouvintes. Tiago, muito obrigado pela sua participação aqui. Bom trabalho para vocês.
2: Disponha, seguimos à disposição. Grande abraço aí.
0: Um abraço. Falou conosco o biólogo e herpetólogo Tiago de Oliveira Lima, que é especialista em criação e manejo de animais silvestres. O Tiago também é responsável técnico por criadouros de répteis e diretor da Associação Brasileira de Criadores de Animais Silvestres.
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0: A dica de hoje é para você que tem curiosidade por espécies de répteis e não consegue ir em um dos tantos museus espalhados pelo Brasil. Eu vou deixar uma dica para explorar coleções da fauna brasileira, conferindo os acervos de répteis do Museu Biológico Digital do Butantã. Esse foi o primeiro museu do Instituto Butantã, inaugurado em 1914 em uma pequena sala do edifício Vital Brasil, onde é atualmente a biblioteca na zona oeste de São Paulo. O acesso é pelo site. Você coloca lá na sua URL, direto acessando museubiologicobutantan.com. museubiologicobutantan.com. Esse acesso é rápido e é tudo de graça. Depois que você acessou, é só escolher o idioma. Na página de abertura, você clica no ícone se você deseja visualizar em português, inglês, espanhol, francês ou também alemão. Depois é possível navegar pelo menu. Na tela inicial, você vai ver as principais categorias de animais e conteúdos educativos. Você pode clicar em serpentes, também em lagartos ou anfíbios. Ali é possível ver fotos e aprender também vários detalhes aí sobre as espécies. Você também pode usar uma ferramenta interativa que tem ali dentro do site, navegando pela página do mapa interativo, para ver a diversidade de cada região. E então o acesso é museubiologicobutantan.com. E só algumas curiosidades ainda sobre esse museu biológico, que tem como objetivo nesses acervos aproximar o público das ações em saúde pública, também a história natural e a biodiversidade, com foco, claro, na conservação das espécies e também na relação com a saúde humana, que manter esse acervo digital promove a divulgação científica e pesquisas nas áreas de biodiversidade, zoologia, incluindo histórias naturais, comportamento, reprodução e conservação, também educação, comunicação científica e medicina veterinária. O Instituto, ele realiza estudos voltados para a melhoria da saúde global também. Por que eu tô falando isso? Porque a gente já fez um episódio aqui que conta sobre a história, inclusive, dos soros antiofídicos. Hoje o tema do nosso episódio que não era esse, mas você também pode acompanhar. Tem episódios anteriores que falam sobre soros antiofídicos e da importância desses estudos com venenos e antídoto de cobras, até hoje, né? E a importância, inclusive, do Vital Brasil nesse contexto também do Butantã. Para escutar, é só acessar metropolitanarrio.com.br. Ali você confere também esse episódio que ficou muito bacana e é um complemento desse de hoje, falando um pouco mais sobre as cobras. O Instituto Butantan, ele sempre reforça que é preciso compreender a complexa relação entre biodiversidade e saúde, o que é essencial para o desenvolvimento também de políticas públicas eficazes. E nessa conexão entre biodiversidade, conservação e saúde pública, é que se insere o trabalho desse Museu Biológico tecnológico que agora você pode acessar pelo site. Simples, né? Então pegou essa dica? Vai lá pro site, você que tem interesse para saber um pouquinho mais de cobras, museubiologicobutantan.com. Lembrando que você, ouvinte, pode sempre mandar pra gente qualquer dúvida ou dica como essa de ciência e tecnologia pra gente aqui pelo WhatsApp. É 21 98065 0066, 21 98065 0066. Você manda que a gente responde, te ajuda aqui no Ajuda Tech.
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0: É isso, gente. Esse foi o Em Órbita aqui na Rádio Sputnik, na Metropolitana Rio FM. Obrigado você, ouvinte. 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E você também pode nos escutar no site metropolitanario.com.br. Vale lembrar que na Rádio Sputnik você escuta os nossos episódios inéditos toda segunda, quarta e sexta-feira, a 1 PM. Este episódio teve produção de Jennifer Alves e edição de Maciel Amaral. Até o próximo, um abraço, valeu.
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0: History, Império Mughal conquista território de Bengala. No ano de 576, o imperador Mogori Akbar derrotou o sultão Daud Khan Kahrani, anexando mais um território ao Império Mogol. Saiba mais sobre essa conquista e a consolidação do Império em instantes com Virada de História.
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0: E aí, apaixonados por história, beleza? Pedro Henrique Lima na área pra gente revirar o Império Mogol. Eu não falei errado, não. É Mogol mesmo, sem um N. Você também pode usar Mughal, se preferir. Esse império foi criado no século XVI e se tornou um dos maiores do mundo e mais ricos nessa época. Pois é. Bora revirar, então, o passado dos mogores. Bom, e agora eu tenho o prazer de receber mais uma vez aqui no podcast o Emiliano Unzer. Ele é professor de História da Ásia na Universidade Federal do Espírito Santo. Professor, seja mais que bem-vindo novamente ao Virada de História, tudo bem?
2: Tudo bem, obrigado pelo convite, Pedro. Um abraço a todos os ouvintes.
0: Imagina, a gente que agradece aí a sua participação. Professor, esse nome Império Mogol, ele é curioso e é muito fácil quando a gente fala sair mongol, né? Tem nomes muito parecidos. Pensando nas origens desse império e no próprio Babur, né, que vai ser o grande conquistador dos mogóis, existe alguma relação com os mongóis?
2: Então, Pedro, a própria vida de Babur, ele já demonstra isso, né? Porque o que acontece? O Zahir Uddin Muhammad Babur, ele nasce em Andijan, na capital do que era considerado o principado de Fergana, hoje no Uzbequistão, em 1483. Ele era filho de Sheikh Mirza II, que era um príncipe timúrida de segunda linha, e também, por outro lado, tinha uma linhagem imperial via paterna, sendo que descendia do próprio Timur, né, o Timur Tamerlão, que o conquistador turco-mongol que havia devastado o mundo islâmico, fundado um esplêndido império, esse centro em Samarcanda. E, por lado da sua mãe, ele é descendente de Gengis Khan, que é o fundador do Império Mongol. Aí, né? E nesse sentido, então, o próprio Babur, ele era, então, um príncipe túrquico de formação, peça pela pesada cultura literária, né, que ele vai educado, e mongol por sangue. Então ele é uma síntese que ele encarna a complexidade das elites centro-asiáticas do período, né. Ele é educado na cultura timúrida, né, que é pesadamente persianizada, né, uma civilização que esmera pela poesia, pelas miniaturas e arquiteturas incomparáveis. O Babur chega a escrever, inclusive, na língua turca Chagatai, um dos textos mais extraordinários da literatura islâmica, que é o Bahru-Nama, que revela um espírito ao mesmo tempo guerreiro e profundamente literário. Agora, o nome Mogol é uma corruptela árabe persa do vocábulo mongol, né, que seria Mughul. E a história nominal, ela própria revela a tensão identitária fundamental. Os próprios soberanos da dinastia nunca se autodenominavam mogóis, né? Eles se identificavam como timúridas, né? Herdeiros do Timur e de Samarcanda, e não dos próprios nômades estepes mongólicas. Então, Babur, de fato, ele nutria profunda ambivalência em relação à herança mongol com N. E seu diário mesmo, ele registra desprezo pelos costumes mongóis, né, com N, que ele considerava rude e incivilizado. Então, o termo mogol sem um N, ele vai sendo aplicado externamente por persas, indianos e depois os europeus. E vai sendo consagrado assim na historiografia para designar o império que Babur funda no subcontinente indiano a partir de 1526. Então tem uma certa ironia aí histórica, né? O império mogol sem o N, ele é fundado por alguém que preferia ser chamado por Timúrida e governou por meio de uma corte persa no território indiano.
0: Sim, inclusive é uma história de muitos contatos e influências persas, né? Inclusive uma importância na arte muito gigantesca, né? Como que a gente pode caracterizar essa arte desenvolvida pelo Império Mogol?
2: Bom, a arte mogol, ela é uma das sínteses estéticas mais complexas e refinadas da história, né? É um projeto meio de fusão entre tradições peças timúridas indianas, né? Seria indianas, não digo da arte hindu, Rajput e Jainista. E progressivamente, a partir do século XVII, também de influências europeias. Uma das, talvez seja uma das mais claras evidências do que a gente tem acesso da arte mogol, é a pintura em miniatura, que é o gênero que vem, tem uma singularidade, uma expressão magnífica, né? E ele bebe da fonte da arte timúrida, que tinha já absorvido uma quantidade considerável da arte persa na Ásia Central. Então, quando vem Babur, via o Afeganistão, na passagem de Khyber, chega ali na região do Punjab, da região Sindh, e depois começa a chegar na região gangética, ele traz toda essa carga da cultura timúrida persianizada com ele, né? Então, por exemplo, e aí, evidentemente, os ouvintes devem saber a referência mais clara do que é uma arte indiana hoje, o próprio mausoléu Taj Mahal. Ele é a manifestação material de uma arte persianizada de tradição timúrida, né, e islâmica, portanto, né? Então, ali você já vê a própria síntese do que os timúridas trazem com Babur no norte indiano. É claro que depois haverá outras grandes obras, né? Por exemplo, o sucessor de Babur, que vai ser Humayun, ele traz mestres, peças, quando ele fica 15 anos no exílio no Império Persa. Ele traz também miniaturistas, exímios miniaturistas, né? O Akbar, ele também produz uma grande obra que é chamada Hamzanana, que é uma obra assim de 1.400 páginas, ilustrando todas as aventuras lendárias do tio do profeta, né, Maomé. Então, tudo isso mostra como que essa síntese resultou, junto com a riqueza da dinastia mongol, que seria, na verdade, para a gente ser correto, seria a dinastia timúrida na Índia. Ele produz uma arte islâmica das mais esplêndidas na história islâmica e da história universal.
0: Sim. Agora eu vou voltar aqui àquele roteiro que eu tinha te passado. Professor, quando a gente fala do começo desse império em 1526, vai haver aí um episódio muito importante, que foi a Batalha de Panipat. Não sei se pronunciei corretamente, mas foi a batalha em que Babur, ele derrota o sultão de Delhi. Qual foi a importância desse episódio para consolidar o poder de Babur e também a ascensão desse império no subcontinente indiano?
2: É uma batalha fundamental, né? De 1526, como é que se encontrava o norte indiano? O que a gente vai fundamentalmente tratar aqui é a região norte indiana, né? O Planalto do Decão para o sul, ele já tem uma autonomia muito diferente, então não tem tanta dominação dessa dinastia mogol timúrida. Mas em 1526, como se encontrava a região perto de Panipat e Delhi, né? Era uma dinastia chamada Sultanato de Delhi. E em 1526, quem governava o Sultanato de Delhi na região era o último da dinastia Lodi, né? Que é uma dinastia afegã, chamada Lodi, que era o Ibrahim Lodi. E ele tinha adotado ele reina de 1517 até 1526, né? Ele adota uma política de agressiva centralização e tira muito poder da autonomia de outros chefes regionais afegãos. E desses chefes afegãos há uma rebelião. Eles começam a questionar a política de Ibrahim, que era considerado, o seu temperamento ele é considerado muito irascível, inflexível, né? Ao contrário do pai dele, o Shikandar Lodi, que tinha um equilíbrio bom diplomático entre as lealdades tribais, mas Ibrahim ele impõe um controle mais direto sobre essa elite afegã local, isso gera ressentimento. E um deles, que é um chefe, governador dessa afegã no Punjab, que era o Daulat Khan Lodi, junto com o tio de Ibrahim Lodi, que era o Alam Khan, eles nutriam ambições para tomar o trono, né? Então eles estavam buscando um aliado externo que pudesse depor o sultão Ibrahim Lodi. Então, nesse contexto de crise, tanto o Daulat Khan como o Alam Khan, eles mandam em emissários a Babur, né, que já tinha feito algumas incursões no Punjab e já tinha demonstrado certo interesse em avançar para o leste. E o Babur, então, ele pega essa oportunidade, né, ele alega que ele descende de Timur, havia saqueado dela em 1398, Então o Babur, ele fala assim, olha, então a gente ainda tem as riquezas da região que a gente, como herança legítima dos seus ancestrais. E esse convite desses nobres afegãos, né, serviu, portanto, como pretexto diplomático e logístico, né, para a entrada de Babur. Então Babur, ele entra, né, via a região do Punjab, ele enfrenta o Ibrahim Lodi nessa batalha Panipat, e eventualmente a queda do sultanato de Delhi e a ascensão da dinastia Timúrida mogolo a partir de 1526. Não de 1526, haverá ainda um processo, outras batalhas, que aí vai começando a estabelecer durante a vida de Babur, gradativamente, o domínio dele e de sua dinastia no norte da Índia.
0: Então a gente pode dizer, professor, e aí falando, né, em como que o Babur consolida o poder dele, que esse reinado do Babur, que aliás foi um reinado curto, né, se eu não me engano teve 4 anos só, foi um reinado de consolidação, de conquistas, mais do que uma estabilidade política, né?
2: Sim, porque foi um processo muito turbulento, né, ele já tinha, Babur tinha umas ambições de estabelecer um império, um reinado na região da Ásia Central, né, na região Samarcanda, e ele não consegue. Então ele vê a oportunidade, ele sabe das riquezas do Indução, né, da região norte da Índia, então ele planeja ir para lá. Né. Na verdade, você tem até no Barbunama, que narra a vida de Babur, narra que ele, na verdade, ele não gostava do clima indiano, era muito quente, ele preferia as serras mais altas do planalto afegão, né, ele gostava de flores que não davam na região quente da Península Gangética. Então, nisso aí, ele foi um processo pioneiro e de consolidação interna inicial. Né, mas ele tinha muito a fazer durante a vida dele, Pedro, porque, por exemplo, ele precisava lidar com elites não muçulmanas, que eram hindus, que eram os Rajputs, na região mais noroeste da Índia hoje, da região do Rajasthan. E ele enfrentou grandes resistências entre esses Rajputs, que são os guerreiros da região. Um deles é a região de Mewar, né, que foi liderado pela Rana Sanga de Mewar, foi considerado o governante guerreiro mais formidável do subcontinente indiano. E ele tinha organizado uma coalizão de Rajputs e até afegãos para tentar expelir o Babur. E teve uma batalha depois, em março de 1527, a Batalha de Kanwa, que foi talvez até mais determinante e difícil que Panipat para Babur. É porque ali teve um desgaste grande no sítio das fortificações, né? Muitos soldados a serviço de Babur demonstraram um desânimo, né? Queda da moral com o sítio, a resistência dos Rajputs. E no final, Babur, conta-se a tradição, ele profere um discurso célebre, né? Que ele declara de errado, né? Que ele fala assim, olha, vamos lutar contra esses infiéis e diz a tradição que ele destrói solenemente todas as reservas de vinho que tinha na região, né? Um gesto, claro, de devoção islâmica que vai elevar novamente o moral dos seus homens. Então a Batalha de Kanwa, eu acho, e aí tem uso da artilharia, tem táticas de envolvimento, ela foi crucial, né? A legitimidade mongol sobre usando o argumento da vitória divina, estabelece uma nova legitimidade, né? E consolida de maneira talvez bem deliberada simbolicamente a presença e o domínio de Babur e todos os seus aliados na região norte e noroeste da Índia. Babur também traz outras questões, eu até falei anteriormente, né? Ele traz outros conceitos culturais, como a questão da jardinagem do estilo persa, que é chamado Charbagh, né, que é o jardim dividido em 4 partes. Ele traz os miniaturismos, a Timúrida, que ele traz com isso. E tem uma última grande batalha, a vitória dele na Batalha de Kagra, em 1529, que ele definitivamente derrota uma coalizão de líderes afegãos na região.
0: E pensando até nos sucessores dele, por exemplo, o Shah Jahan, o Akbar, eles vão dar continuidade, então, a essas conquistas, chegando, inclusive, à conquista de Bengala em 1576, né?
2: Sim, né? Quem conquista a região, o sultanato de Bengala, que era completamente autônomo na época do sultanato de Delhi, né? Ele foi Akbar, né, em 1571, né, e ele consegue avançar mais para o leste na região norte indiana. E é uma região muito importante, porque era ali, primeiro, onde deságua toda a planície gangética na Baía de Bengala. Então, tudo que é produzido nessa planície, né, tudo vai passar e vai desaguar no oceano via Baía de Bengala, na região de Bengala. Então, ali, quem controlava aquela região, você controlava todo o transporte marítimo e podia taxar essas embarcações e produtos. Né? Então, não era à toa que, na época do Sultanato de Bengala, era de longe o sultanato mais rico do subcontinente indiano, de longe. Né? Então, aí, quando o Akbar consegue, você engrandece enormemente as receitas, o poderio dos Timúridas na região. Mas quem como você falou rapidamente, Pedro, quem sucede o Babur vai ser o Humayun, né? Era um dos filhos que disputa o poder. Ele tem seríssimos conflitos com alguns dos seus irmãos e outros pretendentes ao trono. Ele chega a ser derrotado, inclusive, em norte indiano. E aí ele, por uma batalha que é do Sher Shah Sur, e ele foge então para o oeste, ele vai para o Império Persa. Ele fica 15 anos no exílio, de 1540 a 1555, sob a proteção do Shah Persa, o Tahmasp I. É, inclusive eu fui lá em Isfahan, no palácio de Charles Sultan, que lamentavelmente agora com alguns bombardeios que o Irã sofreu avarias, mas é um palácio lindíssimo com as pinturas dessas, e tinha lá um retrato de Humayun com o Tahmasp I. E aí quando o Humayun volta depois de 1555 com a morte do Sur, que derrotou ele recupera Delhi e recupera toda a parte de Cabul, né? Ele recupera Delhi em 1555, e aí ele reina mais alguns anos, né? Na verdade ele reina nem um ano, porque em janeiro de 1556 ele morre, né? Ele parece que ele cai da escada de uma das suas bibliotecas e ele morre. Então Humayun teve esse interregno de 15 anos, ainda precisava ser consolidado a dinastia nascente, quem iria suceder Babur em diante, e ele, pelo fato de ter ficado 15 anos na corte persa, traz ainda mais influência da cultura persa na Índia, inclusive traz também os elementos do Islã xiita, né, que começa aqui, hoje tem grande presença, inclusive, pelo subcontinente indiano. Né? E aí, quando Babur morre, em último momento, quem vai suceder ele vai ser o seu filho de 13 anos, que vai ser o Akbar, né? E o Akbar ele vai representar um outro momento, praticamente o auge, junto com o Shah Jahan, da dinastia mogol, dinastia timúrida.
0: O Shah Jahan, inclusive, que foi responsável, né, pela construção do Taj Mahal, é um palácio que eu imagino que simbolizava todo esse esplendor, todo esse poder do Império Mogol e da dinastia timúrida, né?
2: Sim, virou um ícone da arquitetura islâmica timúrida singular na humanidade, né? Ele é um mausoléu que o Shah Jahan construiu para sua esposa, né? Que era Anjumand Banu Begum, que era conhecida pelo título como Mumtaz Mahal. Ela tinha morrido em 1631 durante um parto do seu 14º filho em Burhanpur, e ele construiu esse monumento. Esse monumento leva, se não me engano, uns 20 anos, né? Envolve 20 mil artesãos, né, e trabalhadores, materiais que estão lá, vêm de todo o mundo islâmico além. Você tem mármore branco de Makrana, do Rajastão, o lápis lazuli do Afeganistão, jade cristal da China, turquesa da Pérsia, a cornalina da Arábia e pedras semi-preciosas incrustadas, uma técnica que a gente conhece como pietra dura, né, no mármore. É a coisa mais linda, é lindo. Os arredores de Taj Mahal, tirando aquela parte de jardim, aí não é tão bonito, mas aquela região é uma coisa que todo mundo deveria ver com os próprios olhos uma vez na vida, né? E o Taj Mahal, ele representa um conjunto islâmico timúrida, que, na verdade, o seu símbolo, ele representa o jardim do paraíso islâmico, que é o Jannat. Então, ele tem um longo canal de água que divide o jardim em quatro partes, né, seguindo o Charbagh, que são os quatro rios celestiais do paraíso que é mencionado no Corão, né, na Sura 47:15. A cúpula bulbosa em mármore branco, ele evoca a abóbada celeste. Você tem quatro minaretes que enquadram o mausoléu, remetendo as colunas que sustentam o trono divino. Você tem inscrições corânicas espalhadas nos painéis, nas entradas, que trata da ressurreição, do dia de julgamento e da alma que retorna ao Criador. E aí o Taj Mahal, na verdade, nem é somente um mausoléu, mas ele é quase como uma criação em pedra escatológica, né? É uma tumba da amada, mas representada como um portal para o paraíso. E aí diz a tradição, né, que tinha um outro projeto que Shah Jahan pretendia construir do outro lado do Jamuna, né, do rio Jamuna, um mausoléu gêmeo em mármore negro para si mesmo. Ele iria unir eventualmente esses dois mausoléus numa ponte, né? E o projeto ficou inacabado, porque o Shah Jahan depois ele é deposto pelo seu filho, o Aurangzeb, em 1658.
0: Professor, a que se deve tanto tamanho, tanto poderio e domínio por parte do Império Mogol no auge desse império?
2: O auge, a gente pode colocar o auge principalmente entre os reinados de Akbar, de 1556 reina até 1605, e tem um Jahangir, né, e depois Shah Jahan de 1628. A 1658, até um período aí bastante discutível sobre Aurangzeb, que começa a reinar de 1658 até 1707, que aí já tem um declínio com as guerras desgastantes que Aurangzeb levou adiante, né? Então, esse período ele representa um conjunto de realizações institucionais, econômicas e geopolíticas incrível, né? Eles implementam o sistema que eles chamam o Mansabdari, que é o qual a nobreza imperial recebia patentes, né, que era chamado Mansab, que definia com precisão as obrigações militares, de acordo com o número de cavalos e cavaleiros, e sua remuneração em dinheiro ou sessões de receita fiscal, que é chamado Jagir. Cria um exército profissional, né, burocracia dependente da coroa centralizada, evitando a fossilização dos poderes locais, né, hereditários, porque você tinha que ganhar essa cessão desses poderes periodicamente, né? Há uma reforma fiscal que é implementada por um dos ministros de Akbar, que ele vai calcular a receita, a fiscalização de acordo com o sistema decenal de produtividade agrária, né? Racionaliza a arrecadação do imposto sobre a terra, chamado Karaj, aumenta substancialmente as receitas imperiais sem destruir a capacidade produtiva dos camponeses, né? Bora, estima-se que na época de Akbar, o Império Mogol produzia mais riqueza do que a soma de todos os reinos europeus da época. E igualmente decisivo foi a política de integração de elites locais, principalmente o que eu falei dos Rajputs. Ele, em vez de tratar os guerreiros, os príncipes da Rajputs como súditos conquistados, Akbar vai incorporar eles no sistema do Mansabdari como generais administradores de alto escalão. Então ele vai solidificar a lealdade de uma elite militar local estabelecida com o próprio trono timúrida central. Então ele promove, Akbar é notório nisso, promove uma política social, religiosa bastante tolerante, né, com relação aos hindus e outras minorias. Ele abole, por exemplo, o imposto sobre não-muçulmanos, a gente dizia, né? Ele proíbe destruição de templos não islâmicos, né, no território. Ele tem controle de regiões estratégicas, no qual há na passagem de Bolan de Khyber, na noroeste, né? E ali você controla o fluxo que podia vir de invasões a mais as regiões do noroeste. Ele domina toda a região da planície indo-gangética, né, que é as regiões agrícolas mais produtivas do mundo. Se não era uma das mais. E tem estimativas, Pedro, como, por exemplo, tem um estudo do Angus Madison, que indica que o subcontinente indiano no século XVII respondia por aproximadamente 24% a 25% do PIB mundial.

0: E dessa conquista de Bengala, né, que você falou agora há pouco da importância desse sultanato. Eu queria ficar um pouquinho mais nesse processo de conquista de Bengala para a gente entender como que foi possível a dinastia Timúrida conquistar essa região, né, e como foi esse processo de conquista ali da região de Bengala.
1: Olha, então assim, a gente tem a conquista feita por Akbar, ele incorpora essa região. Mas a gente tem um outro elemento que vai ser a conquista de Bengala, que vai vir aí para um outro fator de fora, que já que começa a sinalizar o declínio, claro, da dinastia Timúrida Mogol na Índia, que são os britânicos, né, do século XVIII.
0: Aí começa a presença estrangeira, né?
1: Sim, porque até então, século XVI, século XVII, você tinha uma presença europeia, né? Você tinha os portugueses, com o Afonso de Albuquerque, estabelecendo Goa como capital do Império Português na Índia, só da Índia. Você teve a chegada do Vasco da Gama anteriormente, você tinha a chegada de franceses, né, talvez o maior diplomata europeu na Índia era o Dupley, né, que teve seu intento levado adiante porque veio a Revolução Francesa. Você teve a Companhia Britânica das Índias Orientais e a Companhia Holandesa das Índias Orientais, o VOC, também chegando por regiões portuárias, mas eles sempre precisavam de cessão de direitos, uma firma do imperador para poder lá residir, lá negociar. Então ainda era uma coisa muito subordinada que os europeus têm, e isso só muda quando eventualmente o sultão local de Delhi, ele decide então punir os britânicos, a Companhia Britânica das Índias Orientais, em Calcutá. Né? E aí o que acontece? Você tem um funcionário que está lá em Madras, né, hoje Chennai, que é britânico, que era um posto estabelecido da Companhia Britânica ali na costa oriental da Índia, que era o Clive, Robert Clive. E o Clive, ele vai tentar negociar com um traidor a serviço do Nababo, não é nem sultão, Nababo em Bengala, para eventualmente se acontecer um conflito. E eventualmente acontece o conflito, numa batalha chamada Batalha de Plassey, em 23 de junho de 1757. E o que foi o contexto? Né? O Nababo de Bengala, que é o Siraj, ele estava em desacordo com a East India Company, né? E o episódio, vai ter um episódio no qual é conhecido na história britânica, indiana, que é chamado o episódio do buraco negro de Calcutá, em que era uma câmara muito pequena, apertada, e jogaram um monte de prisioneiros britânicos da companhia lá, e eles morreram todos sufocados. Isso causou um furor na opinião pública britânica da época, enfim. Aí o Robert Clive, então, ele vem com as forças da companhia, ele organiza a retomada de Calcutá, e em Plassey ele enfrenta, então, o exército do Nababo de Bengala, o Siraj. E a batalha, ela é basicamente não decidida no início, mas um dos generais a serviço do Siraj, ele já tinha sido comprado, subornado pela companhia, que era o Mir Jafar. E o Mir Jafar, então, na batalha, ele e suas tropas ficam simplesmente imóveis na batalha. Eles não agem, né? E aí Siraj, ele é derrotado, né? Assassinado.
0: Professor, gostei muito da nossa conversa aqui hoje, muito interessante ver como que Bengala está conectada com esses diferentes momentos do Império Mogol, um império bastante curioso da história mundial, né? Que foi, aí teve uma riqueza enorme, principalmente no século XVI, XVII, e que a gente conhece muito pouco, né, sobre esse território. Então, quero agradecer por você ter vindo aqui e partilhado um pouco aí do seu conhecimento, suas reflexões sobre esse assunto. Obrigado e até uma próxima.
1: Obrigado, Pedro. Tchau, obrigado.
0: 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O subcontinente indiano, região que teve boa parte conquistada pelos mongóis, era um mosaico de religiões e etnias. A nossa próxima convidada nos ajuda a entender mais. Bora lá! Bom, e agora eu tenho o prazer de receber aqui no Virada de História a Célia Cristina da Silva Tavares, ela que é professora de História da Ásia na Universidade do Estado do Rio de Janeiro, campus da

0: Faculdade de Formação de Professores em São Gonçalo, Zona Metropolitana, aqui do Rio. Professora, seja muito bem-vinda ao Virada de História, tudo bem?
1: Tudo bem, eu agradeço o convite e vou logo dizendo que a minha estreia nesse tipo de meio de comunicação. Então, me descontem se eu ficar um pouquinho nervosa.
0: Ah, que isso, professor. Eu já vi entrevista sua no YouTube, já participei, inclusive, né? Já editei. Eu sei que a professora, você é craque nisso. Então, acho que a gente vai ter uma...
1: A coisa da...
0: Do áudio, da imagem.
1: Não tem a imagem, né? Só tem a voz. É diferente. Eu nunca tinha feito podcast.
0: Mas vamos lá, a gente vai ter certeza que vai ser uma ótima conversa.
1: Vamos ver se vai. Sim, vamos lá, ver se as pessoas ficam interessadas.
0: É isso. E professor, eu já quero começar com uma primeira pergunta que vai dar um pouquinho de trabalho, já que a gente não tem imagem. Quando a gente fala do subcontinente indiano, qual era a extensão desse território e quais sociedades habitavam ali em meados do século XVI?
1: Quando você fala sobre o continente indiano, na verdade, você é uma extensão territorial absurda. Hoje, para você ter uma ideia, abarca, que a gente chama de subcontinente indiano, abarca os seguintes países: a própria Índia, o Paquistão, Bangladesh, Nepal, Butão, Sri Lanka. Aprendi a falar Sri Lanka outro dia num congresso. Fala Sri Lanka.
0: Sri Lanka, tá.
1: E
0: vou saber.
1: Maldivas. E as Ilhas Maldivas. Tudo isso faz parte do que é considerado subcontinente indiano. Foi um subcontinente, né? Porque ele fica ao sul da Ásia. Então, por isso tem essa definição geográfica de subcontinente. É uma vasta área. Pra vocês terem uma ideia, são 4,48 milhões de quilômetros quadrados. É uma coisa enorme mesmo. E tem uma ocupação humana antiquíssima, assim, muito aprofundada no tempo. É coisa de 10 mil a 6 mil anos antes de Cristo, você já tem formações urbanas significativas, e por volta desse século 6, você vai ter uma civilização chamada do Vale do Indo, que é uma das mais antigas, junto com o Egito, Mesopotâmia. Então é um território com uma ocupação muito antiga, com várias camadas de expansão de grupos étnicos diferentes, que vão avançando por essa enorme extensão. Alguns vão se consolidando em algumas regiões, outros continuam a caminhar mais para o sul. Então, de fato, é uma região enorme. E quando a gente vai estudar, a gente tem que ter humildade de ir devagar, né? Tentando entender cada uma dessas ondas de invasão dos indo-arianos. Depois você tem os Vedas, né? O período védico. Você tem uma série de povos já fixados mais ao sul, que são os dravidianos. E tem ainda as populações originárias da própria região, que são conhecidas como adivases. Então é de fato muita riqueza de ocupação nesse território, e muito antigo. Então de fato é um desafio. Quem quer estudar esse tema tem que assumir que é desafiante mesmo, e por isso é interessante, por isso é bom.
0: É por isso que instiga a curiosidade, né, professora? E ali também era uma região que era um verdadeiro mosaico de etnias e religiões, né? Quais crenças que conviviam ali?
1: Com essas expansões todas que eu estou falando, de grupos étnicos como os indo-arianos e vários outros que já mencionei, você vai também receber uma riqueza de cultura, né, de culturas diferentes. E em termos de religião, você tem na Índia uma enorme quantidade, né, de manifestações religiosas. O hinduísmo é a majoritária, digamos, e talvez a mais antiga da região. Ela tem raízes no período védico, que eu mencionei também já anteriormente. Ela é caracterizada por uma vasta gama de deuses, filosofias e os sistemas de castas. Aliás, é bom ressaltar que nós ocidentais chamamos isso de religião, o hinduísmo. Mas não é bem isso.
0: Como que a gente chama?
1: É, pois é, não tem como chamar. A gente vai ter sempre que chamar de religião, mas a gente vai ter que ter consciência de que isso é o nosso olhar, a nossa tentativa de percepção dessa sociedade. Porque, na verdade, ela está mergulhada em práticas cotidianas muito mais preocupadas com essas questões do que... Tudo é religioso no sentido dessa prática do hinduísmo. Então, se lavar tem um significado religioso, restrições alimentares tem um significado religioso, você tem um sistema de castas que limita os grupos que vivem nessa sociedade, que não pode ter contatos, não pode casar, né? Não pode, o preparo da comida não pode ser feito para uma casta superior. Tem uma série de interditos e isso é muito complexo. E os ocidentais não conseguem entender. Então, o jeito é chamar de religião. Já o budismo, que surgiu lá no território da Índia, por volta do século VI a.C., a partir dos ensinamentos do Siddhartha Gautama, é uma religião mais fácil de definir como tal. Mas é curioso, porque ela surge lá, mas ela, na verdade, ela se expande para o Oriente, para a região mais extrema da Ásia, e lá na própria Índia ela vai ser muito pequena, ela vai resistir pouco. Então, hoje em dia, por exemplo, você encontra budistas, claro, mas não é assim, abundante. Ela está definida nessa limitação. É curioso isso, porque nasce lá, mas não vinga lá, né? Ela vai vingar na China, no Japão, em outras regiões do extremo Oriente, da extrema Ásia, como a gente fala. Tem também o jainismo, que também é contemporâneo ao budismo, e está focado na não violência, numa preocupação com o ascetismo. É um grupo mais nesse contexto, e que também existe até hoje. A gente tem o islamismo, que vai começar a penetrar levemente no território do subcontinente indiano. Eles vão começar a penetrar nessa região no processo de expansão a partir do século VIII. Lá, né? Eles saem da Península Arábica e vão expandir. Eles expandem tanto para o Ocidente, chegando até a Espanha, né? Conquistando a Espanha, e também vem para a região do Oriente, né? No subcontinente indiano, eles vão começar primeiro comerciando, né, e tendo uma aproximação muito negociada nesse sentido, mas posteriormente eles vão vir com a força política e com a força militar para fazer algumas conquistas. E vão formar, lá por volta do século XIV, né, eles vão formar o Sultanato de Delhi, e depois, né, o Império Mogol, já no século XVI, vai também se fixar, que tem uma ligação com o islamismo, mas é uma ligação complexa, que depois a gente vai falar. Mas o islamismo também penetra na Índia. Além disso, a gente tem o sikhismo, que surgiu no século XV, na região do Punjab, que é uma região mais ao norte do continente, do subcontinente indiano. Norte-oeste, então é noroeste, né, desse subcontinente, para quem quiser dar uma olhada no mapa e tentar. É só procurar Punjab, que é uma referência importante, né? Foi criado por um guru chamado Nanak, e ele combinava elementos de devoção hindu com monoteísmo islâmico. É um certo sincretismo aí dessas forças religiosas, né? Ainda tem, para espanto de muita gente, o zoroastrismo. É, pois é, o zoroastrismo, porque especialmente através do Império Mongol, houve uma influência muito grande da religião do Império Persa, que é o zoroastrismo, né? Então, por essa influência também, a gente vai encontrar o zoroastrismo na Índia também, que existe até hoje também. Quem gosta de rock and roll, quem gosta de Freddie Mercury, e a família dele era zoroastrista.
0: Verdade, a família de origem indiana, né, inclusive, né?
1: Inclusive, né? E eles faziam esse culto do Zoroastro. Então é uma religião que a gente estranha, né? Porque a gente estuda nos livros de história antiga e acha que morreu ali, né, com o Império Persa, mas não. Tem uma sobrevivência até a atualidade.
0: Sim. E professora...
1: Com isso a gente vai no painel dessas religiões todas.
0: Sim, é um ótimo painel que você acabou de fazer aqui pra gente agora. Tem mais?
1: Tem mais, porque aí quando chega o século XV, chegam os portugueses.
0: Ah, sim.
1: Antes disso, os judeus também estão lá, o judaísmo também está lá, porque desde épocas muito antigas, né, 1000 anos... 2000 anos, houve migrações de comunidades judaicas quando houve aqueles problemas todos com a expansão do Império, aquele Império da Mesopotâmia, os impérios mesopotâmicos que escravizaram os judeus e destruíram o templo. Então, houve uma série de ondas de expansão para a Índia. Então, tem uma comunidade judaica também na Índia, e que vai ser depois renovada por um novo fluxo de migração a partir da Península Ibérica no século XV e XVI, com o início das perseguições ibéricas, inquisitoriais ibéricas. Então você vai ver um fluxo de migração para lá também. Isso é interessante, inclusive, porque vai criar um conflito entre as duas comunidades. São todos judeus, mas tem problemas, né? Tem identidades um pouco diferentes, até pela influência que muitos judeus que estavam lá há mais de 1000 anos sofreram da própria cultura local. Então havia uma tensão entre essas comunidades. Sim. E por último, o cristianismo, que chegou com os portugueses, né? Algumas tentativas iniciais que tinham sido feitas por outras ordens religiosas de chegar ali a cristianizar a Índia. Tem uma história do São Tomé, uma lenda que diz que São Tomé foi à Índia e converteu cristãos. Então, quando os portugueses chegaram, eles encontraram esses cristãos de São Tomé lá, né? Que, claro, tinham umas práticas religiosas absolutamente diferentes da linha romana. Uhum. Então houve também conflito ali nesse contato. Esse cristianismo se difundiu pela Índia, especialmente através da ação dos jesuítas, mas é muito, muito residual também isso.
0: Sim, sim.
1: Mais tarde, com a chegada dos ingleses, você vai também ver a expansão do protestantismo.
0: Uhum.
1: E uma coisa curiosa é que o cristianismo hoje em dia, ele é associado, por causa de muitos convertidos serem de origem dos Dalits, né, daqueles que são externos à lógica da sociedade de casta, né, há um preconceito muito grande, né, em relação aos cristãos que vivem atualmente na Índia. É uma identificação com essa casta que não pertence, ou não é, ou a não casta, né? Sim. Dos Dalits.
0: Sim, sim.
1: Puros. Só para acabar o raciocínio, o cristianismo romano e o cristianismo protestante, ele também se difundiu através das missões proporcionadas por colonização portuguesa e especialmente a colonização inglesa.
0: Sim, sim. Era nesse ponto aí mesmo que eu ia pegar. Você me deu uma ótima deixa. E só um adendo aqui, uma curiosidade. A gente tá gravando essa entrevista no dia 3 de julho, que é dia de São Tomé. Então a gente tá gravando no dia...
1: Olha.
0: Eu vi isso numa postagem hoje no Instagram. Aí quando você falou São Tomé, eu já me liguei aqui pra confirmar. E de fato a gente tá gravando no dia de São Tomé.
1: Então, a lenda é muito complexa, né? Mas o São Tomé teria ido lá, teria feito conversa, teria morrido lá. Tem um túmulo de São Tomé na cidade de São Tomé de Melhapor, que é, como é que se diz, um local de visita religiosa. E os hindus também participam.
0: Ah,
1: é interessante,
0: legal.
1: Não é uma... É uma coisa curiosa isso.
0: Sim.
1: Mas, sim, é um grupo muito interessante, né, de se estudar.
0: Sim. E, professor, eu vou juntar aqui algumas perguntas que a gente combinou antes da entrevista. E eu sei que, assim, você tem uma trajetória de pesquisa muito dedicada à atuação de missionários, né, nessa região, no subcontinente indiano, mas não só isso, um estudo profundo também das realidades locais. E eu achei bem curioso que, lendo um dos seus trabalhos, trabalho, se eu não me engano foi a sua tese, você diz que existia uma missão mogol, né, por parte dos jesuítas, que foram bem atuantes nessa conjuntura. E aí, juntando com isso, eu queria te perguntar, pensando, vou fazer uma pergunta meio assim, faraônica, uma coisa meio grande, assim.
1: Pergunta simples.
0: Pensando na chegada dos mogores, né, nessa região, como que foi essa chegada deles e o contato com esses portugueses que estavam lá, esses missionários, com os estrangeiros que estavam no subcontinente indiano?
1: Aí a gente tem que ter um pouco mais de tempo para explicar a questão da expansão e o surgimento, né, e expansão desse Império Mogol. O Império Mogol, ele tem esse nome, e esse nome é muito complexo, porque as pessoas, sempre que você fala Império Mongol, elas vão, acabam e falam Império Mongol, né, professora? Te corrigindo, né? E você fala, não é isso, não é Império Mongol.
0: É até difícil de falar sem sair o N, sabia?
1: Justamente, essa desinência, Império Mogol, ela foi costurada no século XIX, que muitos, os orientalistas, né, nas três primeiras décadas do século XIX, eles criaram essa designação para marcar a importância da linha de conexão desse império com o Império Gengis Khan, o Império, aí sim, Mongol. Então, é uma criação do século XIX, essa expressão. Porque, na verdade, né, que os próprios mogores usavam era ou Império Timúrida ou essa expressão mesmo, mogores, Império Mogore. Então você pode, quando você ouvir Império Mogol, Mogol, Império Mughal, é a mesma coisa. Império Mogul, também pode usar. Império Timúrida, todas essas residências é a mesma coisa, é esse tal Império Mogol. Eu acho, inclusive, melhor usar a expressão o Mughal ou Mogul, porque você foge dessa confusão, né, que essa expressão cria. É uma atitude muito, muito interessante, né? O Império Mogol, o Mughal, ele é um império que, apesar desse nome, né, ele tem uma herança muito forte da tradição persa, a herança persa, né, que se localizava num outro império que a gente estuda muito pouco nas aulas de história, que é o Safávida. É um império islâmico na tradição persa, ou seja, é mais ou menos ali na região do que é hoje o Irã. Hoje em dia, por causa da Copa do Mundo, a gente ouviu muito falar do Irã, né? Uhum. E também por causa dessa maldita guerra que o Trump e Israel inventaram de fazer contra eles.
0: Sim,
1: né?
0: Está falando então, bastante muita gente disso falou, aqui.
1: Ah, o Império Persa, tá vendo? Eles são herdeiros do Império Persa, de fato são. É uma região que é marcada por essa tradição cultural milenar. O Império Persa, se a gente lembrar, ele, com quem ele brigou? Aliás, vai sair um filme agora, Odisseia. Com quem que o Império Persa brigou? Com os gregos. A tentativa de avanço do Império Persa na região do Peloponeso dá uma série de guerras que viram livros épicos. Viram livros épicos. E depois eu tenho a volta do chicote, né? A expansão do Alexandre o Grande, na expansão e construção da cultura helenística, né, que mistura as tradições orientais, especialmente persas, com a tradição ocidental. Então a gente está falando de uma coisa que a gente pensa muito pouco, normalmente, infelizmente, porque é importante, né, tem muitas conexões curiosas aí para a gente investigar. Né? Mas então, quem é o fundador desse Império Mogul, né, ou Timúrida? Ele é, na verdade, um príncipe que vivia, que era herdeiro do famoso Tamerlão, né, que tinha um reinado ali na região do que é hoje o Uzbequistão, que também está na moda, porque teve na Copa do Mundo, né?
0: Sim.
1: Quando você dava aula sobre isso, há uns anos atrás, falava Uzbequistão, as pessoas falavam, o quê? Nem tinha ideia que existia. Sim. Mas hoje o Uzbequistão, que foi eliminado da Copa, já ficou conhecido também nas pessoas, né? Então ele vinha dessa cidade de Samarcanda, ou Samarcanda, e por questões de tensão política, ele foi expulso, né? Ele teve que sair de Samarcanda e foi para Cabul, que aí fica no Afeganistão, né? Atual, né? Lá em Cabul, ele recebe essas influências dos safávidas e traz ele mesmo a influência dos turcos. Mas quem era esse Babur? Ele era filho, portanto, do pai da linhagem do Tamerlão, né? Mas a mãe dele, por outro lado, era descendente de Gengis Khan. Então ele reunia essas duas, digamos, tradições na sua própria figura, né? E isso pode parecer uma coisa boba, mas tem a ver com um perfil cultural que acreditava muito nessa questão da imposição militar e investia nessa ideia da guerra. Era uma tradição forte cultural, e o Babur é um exemplo disso, porque a partir de Cabul ele organiza um exército e se direciona ao norte do que era o sultanato de Delhi, que tinha se formado, uhum, como a gente falou, lá para o século XII, por aí. E ele faz uma conquista desse sultanato de Delhi, cuja região era justamente o norte da Índia. Ele, então, depois dessa conquista, ele tenta estabelecer, ele sabia, ele tinha consciência. Aliás, os primeiros três imperadores desse Império Mughal, eles tinham muita consciência de que eles eram completamente estrangeiros naquela região que eles tinham dominado. Então, eles faziam uma política razoavelmente tolerante. E para costurar uma tranquilidade, né, uma forma de poder administrar aquele território. É claro que depois que ele morre, o seu sucessor, Humayun, o nome dele, o filho dele, Humayun, ele tem um interregno, porque ele vai haver uma reconquista do território. Ele volta, esse Humayun volta para Cabul, e depois de 15 anos, sofrendo muita influência do Império Safávida, culturalmente, militarmente, politicamente, ele volta a atacar e retoma o território para si. E aí, apesar desse pequeno 15 anos de interregno, a gente fala que é a consolidação do Império Mughal. Depois, mais tarde, né, ele vai conquistar Lahore, uma região mais, uma cidade importante, né? E aí consolida definitivamente o poder em 1555. Está notando, portanto, que a gente está falando do século XVI.
0: Sim, sim.
1: A fundação do Império, essa expansão do Babur, de Cabul para a região do Sultanato de Delhi, é a Batalha de Panipat, em 1526. Então, o Império se consolida, se forma aí, se funda aí. E se você pensar nas datas da chegada dos portugueses, estão chegando na Índia em 1498, com o Vasco da Gama. Então a presença portuguesa, apesar de muito superficial, né, porque está mais ao sul, é mais litoral, ela é anterior à presença, à existência do próprio Império Mogol, entende? É curioso isso, porque o Império Mogol está se afirmando muito ao norte do subcontinente indiano, e os portugueses estão chegando, já chegaram, né? Estão se consolidando ali na costa leste da Índia, e especialmente com a tomada de Goa em 1510. Então, a posição mais importante dos portugueses, que era Goa, na Índia, já é anterior ao próprio Império Mogol, né? Mas o Império Mogol, ele vai se expandindo, claro, né? Quem vai fazer isso é o neto do Babur, é o Akbar, muito famoso. Ele assume em 1560 e, na verdade, as pessoas dizem que é ele que vai ser o verdadeiro consolidador do império. Ele, quando o pai dele morreu, depois de voltar da, daquele exílio de 15 anos, ele morreu logo em seguida, em 1556. E aí o filho dele, esse Akbar, só tinha 14 anos, então ele não podia ainda assumir. Teve uma regência, o regente tentou fazer uma manobra para tomar o poder, mas aos 18 anos ele se afirma como um imperador. E vai ser ele o grande construtor. Nessa toada, tolerância religiosa, desenvolvimento de uma rede administrativa negociada com algumas autoridades locais, uma ótima comunicação entre, uma coisa bem persa, né? Boas estradas para comunicar bem tanto o comércio quanto a própria administração, uma moeda única, a rúpia ou rupia, que até hoje é a moeda, o nome é o mesmo, né?
0: Sim, sim.
1: Da Índia. E isso tudo, uma rede de impostos nas comunidades agrícolas produtoras de algodão, de índigo, de tecidos em geral, que também promoveu o desenvolvimento de uma manufatura bastante ativa e lucrativa, extremamente lucrativa. Eles também, o Akbar vai continuar expandindo o império, e aí ele vai anexar a região do Gujarat, que é do lado noroeste da Índia.
0: Que aí ele chega a Bengala, não é?
1: Aí ele chega no Mar Arábico.
0: Ah, tá.
1: E começa a ter contato com os portugueses.
0: Ah, tá.
1: Os portugueses têm uma posição também, que é da mão de Dio. E por isso eles ali começam a se atritar um pouco mais.
0: Sim.
1: A expansão também é para o outro lado, ou seja, o lado leste.
0: Sim, sim. É onde é o Bangladesh hoje ali?
1: Sim, o lado oeste e o lado leste, da própria Índia. Então, do outro lado, portanto, ele tem abertura para o mar, para o Golfo de Bengala. Então, esse império ele vai se consolidar de uma maneira muito impressionante. Ao longo do século XVII, ele vai, de fato, ser uma potência. Ele tem extremamente ativo, a produção agrícola é significativa, não produz apenas esses produtos que eu falei, algodão, índigo, etc., a seda, tem também a musselina, tem o ópio, que começa a ser difundido naquela região toda, a partir das papoulas, né? Então é uma atividade comercial muito, muito ativa, é uma troca com a China, com até com mercados do Ocidente, e, portanto, é um império extremamente rico, poderoso, que vai sempre se expandindo ao longo do século XVII até chegar a posições mais ao sul do continente, do subcontinente indiano, e aí começa o contato com os portugueses, né? Aí é a questão é interessante, porque havia um certo desprezo em relação aos portugueses. A presença portuguesa não é aquilo que os portugueses dizem que é naquela região. Era uma pequena posição. E para eles era interessante fazer negócios. Então eles tinham uma certa capacidade de negociação. Era interessante. Tem um livro muito bom do Jorge Flores, que chama Nas Margens do Hindustão. Deixa eu ver o subtítulo aqui. Estado da Índia e Expansão Mongol, do século XVI e XVII, que mostra essa dinâmica entre a presença portuguesa e a expansão do Império Mongol nesse momento, né, nesse interregno. Depois isso vai lá para o século XVIII, isso vai se transformar um pouco, porque o grande problema, tanto dos portugueses quanto do próprio Estado Mongol, será o surgimento dos maratas. Esses maratas vão dar trabalho lá no século XVIII tanto para os portugueses quanto para os mongóis. Sim. Né?
0: Professora, vamos deixar o gostinho para outro episódio, a gente continuar essa história. Infelizmente o nosso tempo aqui acabou, mas eu acho que...
1: Pois é, a gente perdeu pouco tempo.
0: Mas a gente conseguiu contextualizar bem essa expansão do Império Mughal, né, ou Mogul, e também toda essa realidade ali entre esses povos do subcontinente indiano. Quero muito agradecer a sua participação e portas abertas para você retornar em outras oportunidades aqui.
1: Sim, a gente faz a segunda sessão para continuar a história. É muita coisa.
0: É muita coisa.
1: Não dá pra falar.
0: A próxima vez te marca um pouco maior, professora. Marca de uma hora.
1: Pode ser assim, pequenas gotas de mel.
0: As
1: pessoas também não têm muita paciência, né, de ouvir. E a indicação do Jorge Flores é muito boa, quem quiser, porque é um livro em português.
0: Uhum.
1: E é muito interessante.
0: Tá ótimo. Um abraço.
1: Outro, tchau.
0: Espero que tenham curtido esse episódio. 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Aquele abraço, pessoal. Fui!
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3: Olá, bom dia, seja muito bem-vindo à Rádio Sputnik na Metropolitana 80.5 FM, 8 em ponto agora, hein? A partir daqui você vai ouvir as principais notícias do Brasil e do mundo e, claro, também do nosso Rio de Janeiro, que vive um momento especial, né? Até as eleições, o Rio de Janeiro está num momento, vamos dizer assim, único. Né, com interventor, né, governador em exercício, operações acontecendo aos montes, enfim, a gente vai ficar sabendo de tudo ao longo do jornal, não só do Rio de Janeiro, do Brasil e do mundo, comigo, Arthur Neto, e com ela, que está aqui ao meu lado, Kelly Muniz. Bom dia, Kelly, tudo bem com você?
4: Bom dia, Arthur Neto, tudo bem? Bom dia, ouvintes da Rádio Sputnik, sejam todas bem-vindas, todos bem-vindos, vamos juntos aqui até às 10 da manhã, informando vocês, como o Arthur já falou aqui, trazendo notícias do país, do mundo, do nosso Rio de Janeiro, e até às 10 da manhã a gente convida você então a acompanhar a programação do Manhã em Foco aqui na Rádio Sputnik, nesta quinta-feira, dia 9 de julho de 2026. E é isso, a gente traz informação, entrevista, análises para vocês aqui na Rádio Sputnik. Conta com a sua participação, sempre bem-vinda também pelo nosso WhatsApp 21 98 065 0066, 21 98 065 0066. Pode mandar aí sua sugestão de entrevistas que você quer ouvir aqui na Rádio Sputnik, pode mandar também elogios, a gente gosta, críticas, sugestões, enfim, de como é que tá o trânsito, como é que tá a situação aí na sua região. O que você quiser contar pra gente, manda por mensagem de texto, mensagem de áudio, a gente recebe aí no nosso WhatsApp, que é o nosso canal de comunicação com você, ouvinte da Rádio Sputnik. Vamos lá então.
3: Bora.
4: Vamos lá. Hoje, quinta-feira, 9 de julho de 2026, em destaque no Manhã em Foco, Itamaraty mapeia mais de 40 empresas e associações americanas que não querem o tarifaço sobre os produtos brasileiros.
3: Polícia Federal apreende espingarda registrada em nome de Bolsonaro no Rio Grande do Sul.
4: Operação Nacional contra Facções cumpre 274 mandados em 16 estados.
3: Estados Unidos atacam cerca de 90 alvos na costa do Irã em nova rodada de bombardeios.
4: ONG vai denunciar presidente da FIFA ao COI por decisão favorável aos Estados Unidos na Copa do Mundo.
3: No Rio de Janeiro, policial civil é morto em ataque de bandidos na zona norte do Rio.
4: Ex-prefeito de Belfor Roxo, Marcelo Canella, tem prisão mantida e ficará em Bangu 8.
3: Nas entrevistas do dia, o Oriente Médio volta a viver um momento de forte tensão após o presidente dos Estados Unidos, Donald Trump, afirmar que considera encerrado o acordo provisório firmado com o Irã. A declaração foi feita durante a cúpula da OTAN, após uma nova troca de ataques entre forças americanas e iranianas. A escalada acontece justamente durante as cerimônias fúnebres do ex-líder supremo iraniano Ali Khamenei e coloca em dúvida a continuidade das negociações diplomáticas que buscavam encerrar definitivamente o conflito.
4: O Senado Federal aprovou o projeto de lei que endurece as penas para crimes de violência sexual digital contra crianças e adolescentes e amplia a responsabilização de autores que utilizam recursos tecnológicos como inteligência artificial, deepfakes, perfis falsos e mecanismos de anonimização. A proposta também transforma diversos crimes em hediondos, autoriza a chamada ronda virtual para investigações em ambientes digitais e prevê atendimento psicológico contínuo às vítimas, além da responsabilização financeira dos agressores pelos custos do tratamento. O texto segue agora para a sanção presidencial.
3: E no Giro Tecnológico de hoje, Yuri Hildebrand traz detalhes sobre o primeiro Museu de Arqueologia do Estado do Rio de Janeiro em Nova Iguaçu, na Baixada Fluminense, que tem visitação aberta ao público.
4: Tudo isso e muito mais a partir de agora no Manhã em Foco, aqui na Rádio Sputnik.
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4: Vamos à previsão do tempo para esta quinta-feira no Rio de Janeiro e de acordo com o Alerta Rio, o tempo fica estável hoje, viu? Tem um sistema aí influenciando, um sistema de alta pressão influenciando o tempo na cidade, por isso ao longo do dia o céu estará nublado, passando a claro e não há previsão de chuva. Os ventos estarão fracos a moderados e as temperaturas em elevação, com máxima prevista de 28 graus. Para esta quinta-feira no Rio de Janeiro. A gente tem aí o tempo começando a ficar firme a partir de hoje até sábado, mas domingo tem uma nova frente fria chegando, viu, pessoal? Então, a gente tem aí um dia com céu claro, parcialmente nublado, sem previsão de chuva, mas esse cenário já começa a mudar no domingo, porque áreas de instabilidades aí, associadas a um sistema de baixa pressão, já vão começar a influenciar o tempo no Rio, por isso tem previsão de chuvinha fraca no domingo, tá? O tempo segue firme, então, nesta quinta, na sexta também, no sábado, mas amanhã, como é sexta, a gente já atualiza a previsão certinha para você, inclusive de temperaturas para todo fim de semana. Hoje é isso, pode deixar o guarda-chuva descansando em casa e aproveitar esse dia aí de céuzinho nublado, fresquinho, 28 graus. 8 e 6.
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3: Com informações do Centro de Operações da Prefeitura, falar da chegada ao centro da cidade, elevado do gasômetro, e o motorista encontra retenções que vão ali do elevado até a Avenida Francisco Bicalho, na altura da Avenida Pedro II, na Avenida Presidente Vargas, trânsito intenso na altura dos Correios, na pista lateral, boa movimentação a partir da altura da Avenida Passos. Praça da Bandeira, trânsito intenso na altura da Rua Pará. Linha Vermelha, liberado o trecho do Galeão após acidente no sentido centro. Era uma faixa que estava ocupada na altura do aeroporto do Galeão. Foi retirado um carro e duas motos que colidiram ali no local. O trânsito segue com pontos de lentidão a partir da rodovia Washington Luiz. O motorista perde um pouco de tempo agora. Na Avenida Brasil, sentido centro, retenções na altura de Guadalupe, na pista lateral. Bom Sucesso, pista central, altura da estação BRT Hospital de Bom Sucesso. Manguinhos, na pista lateral, na altura da Fiocruz. E Benfica, na pista lateral, na altura do viaduto Ataúfo Alves. No sentido Zona Oeste, o fluxo está intenso na altura de Deodoro e Bangu. Tem esse problema aí em Bom Sucesso, Deodoro, na Avenida Brasil, por causa de enguiços, viu? Ali no sentido centro tem faixa ocupada na pista central, próxima estação BRT Hospital Bom Sucesso, né, onde o trânsito tá ruim, tem uma Kombi guiçada, e no sentido Zona Oeste tem uma faixa ocupada também no viaduto de Deodoro, e aí é um carro enguiçado. O trânsito está intenso no local, a equipe da Sete Rio já está nas duas situações, então por isso que o trânsito está ruim aí nesses trechos da Avenida Brasil, né, que eu passei aqui agora há pouco para você. Se você tiver informação, manda para cá, nosso WhatsApp é o 21 980 65 0066, 21 980 65 0066. Na Cidade de Deus, um ônibus enguiçado na rua de Garverneck, tem uma faixa ocupada nas proximidades do acesso da linha amarela, por causa desse ônibus no sentido Taquara, Sete Rio acionada, grande movimentação de veículos essa hora naquela região. Na Pavuna, acidente na rua Mercúrio, está parcialmente interditado agora na altura da rua Sargento Benedito da Silva. Esse acidente entre dois ônibus, viu? No sentido São João de Meriti, Guarda Municipal, Polícia Militar e Corpo de Bombeiros no local. Agora, 8:09.
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4: 8:10, dando início às nossas entrevistas aqui no Manhã em Foco nesta quinta-feira. O Oriente Médio volta a viver um momento de forte tensão após o presidente dos Estados Unidos, Donald Trump, afirmar que considera encerrado o acordo provisório firmado com o Irã. A declaração foi feita durante a cúpula da OTAN após uma nova troca de ataques entre forças americanas e iranianas. Os Estados Unidos realizaram bombardeios contra alvos militares iranianos em resposta a ataques atribuídos ao Irã contra navios mercantes no Estreito de Hormuz. Em seguida, Washington restabeleceu sanções ao petróleo iraniano, enquanto Teherã respondeu com ataques a instalações militares ligadas aos Estados Unidos na região. A escalada acontece justamente durante as cerimônias fúnebres do ex-líder supremo iraniano, Ali Khamenei, e coloca em dúvida a continuidade das negociações diplomáticas que buscavam encerrar definitivamente o conflito. E para analisar os desdobramentos militares, diplomáticos e econômicos dessa nova crise, a gente conversa agora com Najad Khoury, sócio fundador do Grupo de Estudos e Pesquisas sobre Oriente Médio, o GEPOM, e professor da Fundação Getúlio Vargas para a Escola de Comando e Estado-Maior do Exército e para a Escola de Comando e Estado-Maior da Aeronáutica sobre o Oriente Médio. Najad Khoury, bom dia, bem-vindo à Rádio Sputnik, muito obrigada por aceitar conversar com a gente.
5: Bom dia, espero que eu consiga contribuir alguma coisa positiva nesta confusão generalizada, digamos.
4: Confusão generalizada mesmo, porque quando parecia que estava tudo andando aí para uma solução, né, acaba tendo aí nova reviravolta, novos desdobramentos. E para a gente começar aqui então a falar no assunto, a declaração de Donald Trump de que o acordo acabou representou aí na prática o fim das negociações entre Estados Unidos e Irã, ou ainda existe espaço para uma solução diplomática? A gente tem informações aí de um ataque que ocorreu ontem à noite, né, na região do Irã.
5: É o seguinte, o acordo tem duração de 60 dias, esse MOU, o Memorandum of Understanding, né, que é uma intenção de fazer um acordo final, digamos, né? Então, nós estamos, ainda não passou um mês, que foi 17 de junho que ocorreu, e que os dois lados comprometeram-se a não ter ataques militares um contra o outro, não guerra, né? Então, esses ataques, acredito que não são uma declaração de guerra, são ataques esporádicos, para que cada um dos seus lados, principalmente o Irã, tentar controlar o Estreito de Hormuz, que é um chip de barganha muito forte nessa negociação com os Estados Unidos, né? Obviamente os Estados Unidos não quer que o Irã tenha esse controle, então esses ataques esporádicos iranianos contra a navegação internacional, então ela representa, digamos, uma quebra de acordo de não ataques, mas ao mesmo tempo representa um poder de barganha que vai acontecer. É um pouco complexo isso, né? Então eu quero ter mais controle, então eu ataco, aí os Estados Unidos contra-atacar, e os dois estão, digamos, não é uma fase de guerra, uma fase de barganha militar, digamos, eu posso chamar isso, né? Mas que o acordo não acabou, ainda está em negociação, que interessa para os dois. E obviamente Trump, ele pode mudar de ideia, ele fala hoje que acabou, mas amanhã ele pode voltar aqui, ele venceu e conseguiu desdobrar o Irã e conseguiu ganhar algumas coisas em contrapartida.
3: Bom dia, Arthur, falando com você agora. Os Estados Unidos voltaram a impor sanções ao petróleo iraniano. Quais podem ser os impactos dessa decisão sobre o mercado internacional, também de energia, né, e sobre os preços do petróleo?
5: Veja bem, o Estreito de Hormuz e as sanções são altamente ligadas, né? O Estreito de Hormuz representa para o Irã a maior papel de barganha, o ás no jogo de pôquer, né? Se jogo de pôquer tem par de ases, então o Estreito de Hormuz para o Irã é o par de ases. Para os Estados Unidos, as sanções são contra essa posição do Irã. Então, os Estados Unidos têm esse poder absoluto de revogar as sanções contra a exportação do petróleo iraniano, que hoje representa a única, digamos, moeda forte que ele está obtendo para sair da crise econômica que ele está passando, né? Então, os dois são, uma está na mão do Irã, uma está na mão dos Estados Unidos. Então, para contornar esses ataques a navios que estão trafegando no Estreito de Hormuz, só para esclarecer um pouco sobre o Estreito de Hormuz para o público, é uma passagem que tem mais ou menos 30 quilômetros. Então, suponhamos que isso seja duas pontes Rio-Niterói e meio. Quem mora no Rio é isso. Quem mora fora, ele sabe que a passagem de Rio-Niterói tem 13 quilômetros, mais ou menos. Então, um terço dessa passagem, ele pertence a Irã. Então, o Irã quer que o tráfico internacional de petroleiros e de navios mercantes passem pelo seu território. Na eventualidade, eles iam cobrar um pedágio no futuro. Nesse momento que tem negociação com os Estados Unidos, não há cobrança de pedágio. Mas o Irã intenciona criar um mecanismo de controle sobre esse tráfico. Ou cobra pedágio, ou tem um controle dos navios, sabe o que está acontecendo e tudo mais. Um terço dessa passagem, ela está minada no meio, entre Irã e Omã. Que tem os dois lados de Hormuz. Um terço está minado, então o navio não pode passar. E uma parte que é 50%, menos que metade de um estreito de Hormuz, estreito de são 6 quilômetros, passam em frente do Oman, território de águas de Oman, onde hoje o tráfico está sendo, onde os navios hoje estão passando. Então, o Irã, ela está atacando esse tráfico ao lado desses 6 quilômetros da passagem perto do estreito das costas do Oman, é porque ela quer direcionar isso para território dela. Então, Irã está querendo minar isso. Então, essa que é hoje essa batalha. Mas o Irã quer que eles controlassem esse tráfico do Hormuz e os Estados Unidos não querem. Então, os Estados Unidos aplicar sanções e o Irã escalar essa guerra, que não é guerra, né? São ataques esporádicos dentro do normal hoje em dia. Lembrando que já várias vezes havia negociações entre os Estados Unidos e o Irã, e durante o qual os Estados Unidos e Israel atacaram o Irã durante a negociação. Isso aconteceu em Oman, quando negociaram também em Oman, aconteceu quando estava no Catar. Então, esse abnormal normal dentro desse atual relação entre Estados Unidos, bélica entre Estados Unidos e o Irã.
3: Esses ataques atingiram países aliados dos Estados Unidos como Bahrein e Kuwait. Existe o risco do conflito envolver outros países do Golfo?
5: O Irã ataca as bases americanas que estão lá. Em Bahrein tem a maior base marítima, né, de americana na região. Kuwait tem uma base militar lá. Tem também em Qatar, o centro de controle em Bahrein. Em Qatar tem Al Udeid, mas está sendo poupada aqui. Qatar está exercendo uma diplomacia. Nos Emirados. Sim, na Arábia Saudita tem, mas eu acho que o Irã não quer escalar a Arábia Saudita, que tem uma força grande, mas poupou essa vez os Emirados por enquanto, né? Então, existe esse risco, sim, e vamos ver o que vai acontecer, o desdobramento disso esses dias, ou se vai desescalar, ou vai aumentar. A gente não sabe cada lado. O Irã, os guardas revolucionários querem provar que eles têm poder de atacar esse estreito, né, para mostrar força, e eles que controlam o Ayatollah Khamenei, é o Júnior, o filho do Ayatollah antes que faleceu, que até agora não apareceu. Então é uma demonstração de força dos guardas revolucionários iranianos para mostrar que eles têm ainda voz ativa na guerra e que determina a narrativa da guerra no futuro. E o americano é contra isso e está contra-atacando, etc.
4: E a morte do Ayatollah Ali Khamenei, a transição para uma nova liderança no Irã, podem influenciar a condução política externa e das negociações, na sua opinião?
5: Em princípio, o que determina a política externa iraniana é o Ayatollah, não é o presidente da república nem o chefe do parlamento. A política externa iraniana, pela constituição, pertence ao Ayatollah, ele que determina toda parte da qualquer relação com um país ou outro. Infelizmente, o que está acontecendo, que ninguém sabe o paradeiro dele, ninguém sabe a situação física dele. Há relatórios que ele foi atingido, né? A parte da perna dele, ele está machucado. Então, mas ele está totalmente isolado, está em contação. O que gera rumores sobre a situação da saúde dele. Obviamente, a eleição dele, depois da morte do pai, ela foi uma mensagem política, não religiosa, porque ele não tem credenciais religiosas para assumir, para ser Ayatollah. Ele não tem a hierarquia, digamos, para ser papa, né? Para ser papa, você tem que ser cardenal, né? Mas ele não tem, não era. Era um tipo padre elevado, não era cardinal que possa ser papa. Então, no Ayatollah, ele é equivalente ao papa, né? Então, ele hoje tá sem aparecer em público. Eles dizem que tá com medo de ser atingido por Israel. Mas, de fato, ele tá sendo controlado pelos guardas revolucionários, que estão fazendo hoje esses ataques contra os navios. Então, ele tá sendo controlado e ele, em princípio, teria o poder de parar a guerra, mas ele não tá aparecendo e não tá. E quando o Pezeshkian, que é o presidente da república, assinou acordo com o Irã, com os Estados Unidos, o MOU, o Memorandum of Understanding, o Ayatollah falou, ele delegou a responsabilidade da proteção do povo, dos interesses do Irã, ao presidente da república. Quer dizer, ele não concordou nem discordou. Se der certo, ele vai concordar. Se não certo, vai discordar. Então, ele está em uma posição muito delicada, não aparece, que gera questionamento em relação à sua saúde e à sua capacidade de realmente dirigir o Irã no futuro.
3: Agora, mesmo com Trump autorizando que negociadores americanos continuem conversando com representantes iranianos, qual é o grau de confiança entre as duas partes nesse momento?
5: Olha, há zero confiança. O índice de confiança entre os dois países, ele está cada dia pior. Desde 79 para cá, quando houve o rompimento das relações entre os dois países, quando os reféns foram tomados em Teerã, o índice de confiança tem caído, né? Normalmente o índice de confiança sobe e desce. No caso do Irã, Estados Unidos, ele desce sempre. Só subiu quando houve o acordo GCPOA em 2015 com Obama e o Irã, subiu um pouco, mas depois foi denunciado em 2018 pelo Trump, né? Então, agora, a segunda vez que esse índice subiu um pouquinho, né? Foi agora quando assinaram o MOU, Memorandum of Understanding, entre os dois países. Então, subiu um pouco isso, mas o índice é zero. Há uma ausência de índice, o que torna muito difícil qualquer acordo, porque se você não confia no outro parceiro, você não consegue assinar um documento. Então, tudo é na base de desconfiança. Então, esse índice está hoje, está menos que zero, se tivesse assim, menos 10, digamos. Não há nenhum índice de confiança que tem que ser construído antes de qualquer assinatura de qualquer contrato, seja que for de aluguel ou de venda ou de compra ou acordo internacional, de paz ou de guerra, qualquer coisa. Então, esse índice está ausente, o que dificulta muito essas negociações.
4: E quais são os cenários prováveis, né? A gente especula, né, para os próximos dias. O que a gente pode, claro.

0: intenções boas de fazer um acordo, né? Então, nós temos mais um mês e meio, está valendo, onde se diz que não, uma parte não deve atacar a outra, né? Ou também não ataca o Líbano, Israel não ataca o Líbano, então, outras frentes também cessassem as hostilidades nas outras frentes. Então, nós estamos no meio disso aqui. Então, há, digamos, quebra parcial, não é uma quebra total, porque não é uma guerra, há ataques esporádicos de navios que o IRGC, como nós vimos, quer que esses navios passem pelo seu território, pelas águas marítimas iranianas, e contra-ataque americano contra as instalações do IRGC. Então, veja bem, que os Estados Unidos não atacou Teherã, não atacou outras cidades, está atacando as instalações militares dos guardas revolucionários nas ilhas perto, está atacando os barcos pequenos que são dos guardas revolucionários. Então, não é um retorno à guerra. Há ataques a navios e contra-ataques a instalações dos guardas revolucionários. Eu acredito que os dois países têm intenção de ter algum tipo de acordo, esse acordo de paz, porque essa guerra ela não beneficia ninguém. O mundo inteiro está cansado, os preços do petróleo subiram muito, chegaram a cento e poucos dólares. Agora, com esses ataques pequenos, os navios, o petróleo também reagiu, estava em torno de 70 dólares, foi para 76, já deu uma subida. Então, que é o índice muito sensível da economia mundial. Então, eu não acredito que o Trump tenha interesse em escalar muito grande, especialmente tem os midterm elections agora em novembro, e ele também sempre declarou que ele é homem de paz, homem de grandes negócios. Então, para ele prevalecer esse acordo é bom para ele, é bom para o Vance, né, que no futuro vai ser eventualmente um novo presidente. Para o Irã, é bom ter um acordo com Trump, que é republicano, porque se houver um acordo com ele e depois com Vance, o Irã precisa sair da crise do isolamento econômico, precisa sair das sanções, que é complicado. O Irã está sob sanções gigantescas de tudo. Se você pensa nos guardas revolucionários, nas instituições, nos navios, no sistema financeiro, eles não podem usar SWIFT. Então, o Irã está precisando sair dessa crise. Então, para os dois lados, é bom sair da crise, é bom sair da guerra. Voltar para a guerra não é um bom programa, nem para o Irã, nem para os Estados Unidos. Então, os dois têm que agora exercer uma capacidade gigantesca de negociação com a intermediação do Qatar e do Paquistão para que haja um tipo de acordo final para sair dessa crise. Esse é meu ponto de vista.
1: Agora, caso a tensão continue aumentando, quais podem ser as consequências para o comércio internacional, especialmente para outros países, né? Países importadores de petróleo, por exemplo, como o Brasil? Isso vai continuar reverberando cada vez mais longe?
0: Pois é, bem, o Brasil ele é exportador de petróleo. De um tempo para cá, o Brasil é um grande exportador, exporta quase 1 milhão de barris. Então, o Brasil não é afetado. O que é muito afetado são os países da Ásia, que são aliados do Irã. Veja o contraste nessa guerra, que é uma maluquice total. Quem depende do petróleo iraniano hoje é a China. Ela importa 100% do petróleo, da exportação iraniana da China. Ela usa moeda local, ou moeda criptomoeda, que não usa o dólar. Então, a China hoje ela importa do Irã quase 1,5 milhão de barris de exportações. Então, quem está sendo afetado dessa guerra não é os Estados Unidos. Os Estados Unidos é autossuficiente em petróleo, ele até exporta. E Brasil, exportador também. O Brasil importa nutrientes, insumos para a agrícola, e exporta produtos para o Irã, para a região do Golfo, exporta carne, exporta frango, exporta outros produtos. Então, quem depende de petróleo daquela região, hoje em dia, são Índia, China, Japão, Coreia, mais que Europa e Estados Unidos. Então, realmente, essa pressão econômica, ela afeta esses países. E, obviamente, afeta o petróleo, que é sensível, e que os Estados Unidos, automaticamente, lá não existe subsídio sobre o petróleo. O Brasil, às vezes, ela subsidia, como subsidiou o diesel agora, recentemente. Então, os Estados Unidos é muito sensível. Então, Então, se o petróleo sobe um dólar, na bomba, no mesmo

0: Agora ele sobe o petróleo lá. Então ela afeta realmente o mercado, a economia americana, apesar que é independente da importação do petróleo da região, certo? Então, o que pode acontecer é digamos, se houver aumento de escalada, vai aumentar o preço, vai aumentar a pressão em cima do Trump, tanto por seus aliados europeus e árabes, para acabar com a escalada, porque os árabes também querem importar o petróleo, que eles dependem disso. Para ter uma ideia, até no, antes dessa guerra eclodir, o Golfo lá, ele exportava 17 milhões de barris por dia, passava pelo Estreito de Hormuz. Hoje, com a abertura, que é parcial, que aconteceu, tem 4 milhões de barris que estão fluindo. Então, não estamos falando de menos 12 ou 10 milhões de barris por dia, que é 10% do consumo mundial, de consumo diário mundial. Então, fatalmente, é o desejo dos árabes levantar essas sanções. Então estão exercendo pressões políticas para que não haja escalada ou uma resposta americana maior, né? Porque isso afeta, além de ataques às suas instalações de americanos que estão naquelas regiões, as bases americanas lá, afeta a exportação de petróleo, que é a fonte de dinheiro líquido que entra tanto para eles, quanto para, quer dizer, Catar, os Emirados, Arábia Saudita parcial, né, porque tem outras rotas, mas Kuwait, Iraque, quase 100% das suas exportações são pela região do Golfo. E o americano quer fortalecer essa relação, especialmente com o Iraque agora, que tem novo governo, tudo mais. Então, essa escalada não interessa a ninguém, absoluto. Absolutamente. Nem aos guardas revolucionários, que também acessam o dinheiro, porque o americano reaplica as sanções, e aos países que exportam petróleo. Então, uma escalada totalmente fora de qualquer interesse de nenhum dos países, exceto, digamos, uma parte dos guardas revolucionários, que quer provar que eles têm certo determinante, certa narrativa na guerra, para que aumente o seu poder de barganha durante essa negociação com os americanos.
1: E qual deve ser o principal fator a ser observado pela comunidade internacional nos próximos dias aí, para avaliar se essa crise vai caminhar para uma solução diplomática ou para uma escalada militar ainda maior? E a comunidade internacional também pode ter alguma participação, alguma interferência? A gente acompanhou até ontem o presidente dos Estados Unidos, Donald Trump, na OTAN, né, quando ele declarou aí a chegada ao fim desse acordo, que inclusive teve até colaboração, né, apoio por parte dos países membros da OTAN, né?
0: Olha, os países membros da OTAN não ajudaram o americano durante o ataque solo, digamos, contra o Irã, né? E eu não acredito que eles vão poder ou vão querer ajudar se houver uma outra escalada, né? O que também fez várias reservas do Trump ameaçando até sair da OTAN. Obviamente, para a Europa não interessa nenhum, para ninguém interessa essa escalada, né? Mas, e realmente, para os Estados Unidos vencer o Irã, ele precisa do apoio desses países. A Marinha inglesa, que é importante, a Marinha francesa, como antigamente ocorreu, digamos, os ataques contra o Iraque, contra Saddam Hussein no Kuwait, contra a Líbia, sempre esses países participaram no, na, nas campanhas militares americanas, né? Infelizmente, agora eles não estão dispostos, nem querem, nem têm o poder de fazer isso, e não estão dando esse apoio, né? E a China está tentando, digamos, amenizar a situação através de declarações brandas, diplomáticas, e a Rússia está envolvida na guerra dela contra Ucrânia. Então, realmente, os Estados Unidos está sozinho nessa guerra. Eu não acredito que ele quer de novo entrar numa guerra escala forte, porque perdeu navios, perdeu aviões, perdeu serviços, perdeu militares, provou que ele não consegue derrubar o regime, provou que não consegue ocupar a ilha de carga, provou ele consegue fechar o fechamento do Estreito de Hormuz. Então, a única máxima coisa que ele fez fechou o Estreito de Hormuz, que estava fechado por Irã. Então, ele fechou por fora, enquanto Irã fechou por dentro. E, obviamente, os Estados Unidos têm um poder bélico muito grande. Ele pode destruir instalações elétricas iranianas, pode atacar cidades, pode atacar guarnições militares, tudo mais. Mas essa escalada, eu acho que também não interessa ao Trump agora, que provou que a pressão interna americana é muito grande, a inflação é muito grande, e até existem resoluções no Senado americano contra o poder americano declarar a guerra, ou contra aí mesmo ataques contra o Irã. Então, é uma escalada, não é boa nem para o Trump, obviamente não é boa para o Irã. Então, vamos ver o que vai acontecer.
2: Ontem teve uma situação aqui que até reverberou nas redes sociais, que foi uma pergunta de um jornalista dinamarquês. Até não consegui achar o nome dele aqui, mas depois eu fico com o compromisso de buscar o nome desse jornalista aqui e trazer, que ele fez uma pergunta, né, ao Mark Rutte, quando ele estava ali respondendo aos jornalistas, e justamente com relação aos posicionamentos, né? Segundo o jornalista, ele falou que das declarações de Trump, né, até quando o Trump fala de Groenlândia e também desvaloriza aliados como Espanha, por exemplo, e o jornalista pergunta coisas que não parecem alinhadas com o Mark Rutte de antigamente, e perguntou se isso de alguma forma afetava o respeito que ele tinha por ele mesmo, quando não diz nada e quando não contrapõe. Foi uma situação ali que deixou ele um pouco desconcertado para responder, e que de fato coloca em xeque ali, vamos dizer assim, né, a importância, né, decisória ou de opinião dos organismos internacionais, né, vamos dizer assim.
0: Olha, os organismos internacionais estão enfraquecidos. A ONU, que deveria ter um papel decisivo, né, nas negociações, está totalmente fora de qualquer decisão americana. Digamos, quando os Estados Unidos decidiu, só lembrando, em 1990, atacar o Tirar Saddam Hussein do ataque do Kuwait, você se lembra disso, 1990, ele obteve a autorização da ONU, né? Para fazer essa aliança internacional deles, Inglaterra, França e tudo mais, e outros países. Essa vez, os Estados Unidos estão lixando para a ONU, né? E estão lixando para os aliados, porque eles não fizeram nenhum, digamos, uma pré-consulta com os aliados contra essa guerra que ocorreu recentemente contra o Irã, né? O único país que aliou aos americanos são os israelenses, que dizem que influenciou os Estados Unidos a atacar o Irã. Então, esses organismos internacionais, a Europa, estão totalmente fora da decisão do Trump, que é, digamos, ele decide por si próprio, mesmo contra, digamos, alguns conselhos do alto comando americano, contrariando ao ataque ao Irã, que o alto comando americano diz para o Trump claramente que o Irã não busca armas nucleares, não tem esse perigo. Ao contrário disso, o Trump fala, não, eles vão buscar armas nucleares, então ele atacou o Irã. Então, o Trump, ele é autônomo, e também ele pode mudar de opinião. Ele pode hoje dizer que vai atacar, amanhã dizer não atacar, ou vice-versa. Então, ele tem muita autonomia, muita mudança de opinião própria, e as decisões dele não são baseadas em relatórios técnicos, digamos, né? É muita coisa pessoal. Obviamente, essa reunião da OTAN na Turquia agora, e a posição da amizade que ele tem com Erdogan, que é o presidente da Turquia, que tem muita influência no Irã, que também conhece bem a região, pode afetar mais a opinião dele. Eu acredito hoje Erdogan pode afetar mais Trump, Erdogan e o Paquistão. Podem afetar mais Trump hoje do que, digamos, as Nações Unidas e os seus aliados europeus.
1: Tá certo. A gente agradece demais a sua disponibilidade em conversar com a gente. Najad Khoury, sócio fundador do Grupo de Estudos e Pesquisa sobre Oriente Médio, GEPOM, e professor da Fundação Getúlio Vargas para a Escola de Comando Estado-Maior do Exército e para a Escola de Comando Estado-Maior da Aeronáutica sobre o Oriente Médio. Muito obrigada, professor, pela sua participação aqui com a gente, sua ajuda a entender um pouquinho aí esse cenário aí, né? Tão complexo, né? Mas a gente segue acompanhando aí os próximos desdobramentos, né? De todo esse conflito, desse acordo ou não de paz, e esperamos contar contigo numa outra oportunidade para conversar com a gente aqui. Será um prazer.
0: Ok, fico à disposição.
1: Obrigada.
2: Obrigado, um abraço.
1: Bom dia. 8h40.
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2: Agora, 8h41, um policial civil foi morto em ataque de bandidos na favela do Muquiço, em Guadalupe, na zona norte do Rio. Quem tem os detalhes é o repórter Vinícius Fernandes.
4: Um inspetor da Polícia Civil morreu após ser baleado na cabeça durante um ataque de criminosos na Avenida Brasil, em Guadalupe, na zona norte do Rio. Carlos Alberto Freire Neto tinha 35 anos e estava em uma viatura descaracterizada com outros três agentes da Delegacia de Homicídios da Baixada Fluminense. A equipe seguia para uma ação de reconhecimento na região da comunidade do Muquiço. Segundo a Polícia Civil, os agentes foram surpreendidos por criminosos que abriram fogo contra o veículo. Carlos Alberto foi atingido na cabeça e levado em estado gravíssimo para o Hospital Municipal Albert Schweitzer, em Realengo, mas não resistiu aos ferimentos. Uma policial civil que não teve o nome divulgado foi baleada na perna. Ela permanece internada no mesmo hospital. De acordo com a Secretaria Municipal de Saúde, ela apresenta quadro de saúde estável. Os outros dois policiais que estavam na viatura não ficaram feridos. Após o ataque, a Polícia Civil mobilizou centenas de agentes para uma operação emergencial na comunidade. Segundo o subsecretário de Planejamento da Polícia Civil, Carlos Oliveira, os agentes vão seguir atuando na região por tempo indeterminado.
5: Nesse momento está, até a gente ter as informações que nós precisamos para continuar nas investigações para capturar esses elementos. Não significa dizer que nós não estamos em outros locais fazendo outras diligências. A finalidade é capturá-los. Vamos colocar toda a energia da Polícia Civil nisso.
4: Por causa da ação, escolas e unidades de saúde tiveram as atividades suspensas por medida de segurança. O trânsito na Avenida Brasil, no trecho do ataque, chegou a ficar interditado para a realização de perícia. Carlos Alberto Freire Neto ingressou na Polícia Civil em dezembro de 2023 e desde maio deste ano estava trabalhando na Delegacia de Homicídios da Baixada Fluminense. Ele deixa esposa e dois filhos. Em nota, a Secretaria de Polícia Civil lamentou a morte do inspetor e prestou solidariedade aos familiares, amigos e colegas de trabalho. O governador em exercício, Ricardo Couto, também manifestou pesar. Reportagem Vinícius Fernandes.
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1: A Agora 8h44, tem recadinho do pessoal do Jabuticaba Sem Caroço para vocês.
6: Fala, pessoal, o episódio de hoje do Jabuticaba Sem Caroço, vamos falar dos possíveis impactos aí do Super El Niño esperado pelos próximos meses, conforme prevê aí a Organização Meteorológica Mundial da ONU, mas com foco nos efeitos que podem ser sentidos pelo agronegócio. O setor está preocupado, viu, como alertou a Confederação da Agricultura e Pecuária do Brasil, a CNA. E também os alimentos podem ficar mais caros a longo prazo, a depender dos prejuízos causados.
7: Quem bate um papo com a gente sobre o assunto é Daniela Bonfim, assessora técnica da CNA, e Marta Camila Carneiro, professora de ESG e mudanças climáticas da Fundação Getúlio Vargas.
6: Então não perca, a gente tem um encontro marcado aqui na Rádio Sputnik Metropolitana.
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2: A justiça manteve a prisão do ex-prefeito de Belford Roxo, Márcio Canella, depois da audiência de custódia. Os desdobramentos desse caso, quem traz pra gente é o Lucas de Andrade. Bom dia, Lucas, tudo bem?
8: Bom dia, Arthur, tudo bem? Bom dia também a Kelly.
1: Bom dia.
8: Bom dia aos nossos ouvintes do Manhã em Foco. Arthur, além, né, dessa questão da manutenção da prisão do Márcio Canella, a gente tem a apuração por parte da Polícia Militar também, porque a Corregedoria da Polícia Militar abriu uma investigação para apurar a conduta de um sargento da corporação chamado Alexandre Paixão da Silva Júnior, que, segundo as investigações, seria o responsável pela cautela do fuzil de calibre 5.56 encontrado no porta-malas do carro do ex-prefeito de Belford Roxo, Márcio Canella. Márcio Canella, que foi preso, né, em flagrante por posse ilegal dessa arma durante a sexta fase da Operação Unha e Carne na terça-feira. Em depoimento à Polícia Federal, Canella afirmou que o fuzil era utilizado por um policial militar que integra a equipe de segurança dele. No entanto, de acordo com a investigação, o ex-prefeito não apresentou provas que comprovassem essa versão. A gente lembra, né, que por conta da audiência de custódia e a manutenção da prisão do Márcio Canella, ele deve ser transferido agora para Bangu 8, né? O presídio Pedro Lino Erling de Oliveira em Jericinó. É, e o Márcio Canella também está mantendo ali, né? Não há informações de que está suspensa sua pré-candidatura ou que foi retirada sua pré-candidatura ao Senado aqui pelo Rio de Janeiro, pelo União Brasil. Canella era inicialmente alvo em um mandado de busca e apreensão nesta sexta fase da Operação Unha e Carne, que mirou uma rede de postos de combustíveis na região metropolitana do Rio de Janeiro e que movimentou, segundo as investigações, 7 bilhões e 600 milhões de reais em um suposto esquema de lavagem de dinheiro que contaria com a anuência de políticos. O inquérito da Polícia Federal indicou Canella como braço político do esquema, que, entre outros envolvidos, trouxe como alvo ainda o delegado Marcos Amin, ex-secretário estadual de Polícia Civil, durante o mandato do ex-governador Cláudio Castro, do PL. O delegado Marcos Amin afirmou que todos os fatos devem ser investigados e que confia no trabalho da justiça. Já a defesa de Márcio Canella não se manifestou sobre o caso. E a Polícia Militar informou que o agente, que seria o responsável pelo fuzil, né, ali pela guarda do fuzil, o Alexandre Paixão da Silva Júnior, estava cedido ao Detran aqui do Rio de Janeiro desde outubro de 2025. Arthur, Kelly.
2: Obrigado. Muito obrigado, Lucas, pelas suas informações. A gente segue sempre, né, acompanhando esses casos de operações no Rio de Janeiro que estão ficando comuns, né? Todos os dias a gente traz aqui operações, enfim, apreensões. Tem até também uma outra operação que rolou hoje, né, pela manhã, que o Grupo de Atuação Especializada de Defesa da Integridade e Repressão à Sonegação Fiscal do Ministério Público do Rio denunciou 11 pessoas pelos crimes de organização criminosa, corrupção passiva, fraude em licitação e contratações e lavagem de dinheiro em esquema de desvio de recursos públicos do Instituto Rio Metrópole. Agentes cumprem 6 mandatos mandados de prisão e 9 de busca e apreensão hoje em endereços da capital, São Gonçalo, região metropolitana, e em Teresópolis, na região serrana. Agora, 8h49.
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1: 8h50, o Ministério das Relações Exteriores mapeou 43 empresas e associações comerciais americanas que pedem que produtos brasileiros não sejam tarifados com base na investigação aberta feita pelo governo de Donald Trump. Os pedidos foram apresentados sob o argumento de que não há substitutos produzidos no mercado doméstico para esses produtos. As entidades também alertaram que a aplicação das tarifas elevaria os custos para consumidores americanos e para indústrias dos Estados Unidos que utilizam esses itens como insumos para a fabricação de outros produtos. A informação consta da resposta oficial enviada pelo governo brasileiro ao escritório do representante de comércio dos Estados Unidos. No documento assinado pelo chanceler Mauro Vieira, o governo brasileiro rebate a investigação aberta pelo escritório estadunidense que acusa o Brasil de adotar práticas que oneram ou restringem o comércio com empresas estadunidenses. O processo pode resultar na imposição de uma tarifa adicional de 25% sobre produtos brasileiros. Na segunda-feira, esse escritório dos Estados Unidos abriu a fase de audiências públicas da investigação. A participação é aberta aos interessados que se inscreverem. Participaram das audiências representantes de associações brasileiras e americanas de vários setores, como café, arroz, açúcar, etanol de milho, ferro guza, rochas ornamentais, madeira, papel, calçados, mel e propriedade intelectual.
2: Agora, 8h52, as Forças Integradas de Combate ao Crime Organizado deflagraram nesta quarta-feira uma operação para executar 274 mandados judiciais expedidos contra suspeitos de integrar facções criminosas em 16 estados brasileiros. Os policiais cumprem medidas judiciais relacionadas à atuação de organizações criminosas, ao tráfico de drogas e de armas e lavagem de dinheiro. De acordo com a Polícia Federal, são 181 mandados de busca e apreensão, 93 de prisão, além de outras medidas cautelares autorizadas pelo Poder Judiciário. As FICOs são forças-tarefas permanentes criadas pelo Ministério da Justiça e Segurança Pública e coordenadas pela Polícia Federal. Elas operam em diferentes unidades da federação como grupos operacionais integrados e reúne representantes de forças de segurança federais, Polícia Federal, Polícia Rodoviária Federal e Polícia Penal Federal e estaduais como Polícias Civil e Militar. Esse grupo, né, determinado FICOS, são as Forças Integradas de Combate ao Crime Organizado. Essa operação foi batizada nacionalmente de Operação Força Integrada 3, mas aí em cada região, né, foi uma ação simultânea, ela recebeu nomes aí em cada localidade onde os mandados estão sendo executados. Agora, 8h53.
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1: Oito e 54 agora, a Justiça do Rio condenou um dos acusados pela morte do ator Jeff Machado, o réu Geander Vinícius. Quem traz os detalhes pra gente aqui é o repórter Paulo Fonseca. Bom dia, Paulo.
9: Isso mesmo, Kery, bom dia, Arthur, bom dia aos nossos ouvintes. O Tribunal do Júri do Estado do Rio de Janeiro condenou, no fim da noite desta quarta-feira, a 22 anos e 9 meses de prisão, um dos acusados pela morte do ator Jeff Machado. O pedreiro Geander Vinícius da Silva Braga foi considerado culpado por homicídio triplamente qualificado, ocultação de cadáver e maus tratos a animais, já que os cães de Jeff foram abandonados após a morte do ator. O processo foi desmembrado e o julgamento do outro réu, Bruno de Souza Rodrigues, que responde por 8 crimes, está marcado somente para o dia 10 de dezembro. O Tribunal do Júri ouviu 12 testemunhas, além do réu, e durante o julgamento, o réu Geander disse que foi contratado para fazer o buraco de uma cisterna, sem saber que o corpo de Jeff seria enterrado no local. O pedreiro afirmou ainda que trabalha como garoto de programa e que Bruno matou o ator enquanto os dois estavam juntos e ele tomava banho. Depois, segundo Geander, Bruno o coagiu a ajudar a enterrar o corpo. A mãe da vítima, Maria das Dores Machado, que também prestou depoimento como testemunha de acusação, disse que o dia foi muito difícil para a família, mas afirmou que saiu do tribunal com o sentimento de que a justiça foi feita.
10: O Geander apareceu no começo, no meio, no fim, ajudando, fez o buraco, dirigiu o carro depois de ter colocado meu filho no baú e depois escondeu a mentira. Um dia muito esperado, é um momento difícil, dolorido, para mim, meu filho, para minha família. E a justiça de Deus existe, não falha.
9: Para a polícia, a motivação do assassinato foi a cobrança feita por Jeff Machado após uma falsa promessa de conseguir uma vaga em uma novela. Os investigadores acreditam que o ator chegou a pagar R$18 mil aos criminosos. A denúncia apontava ainda que Jeff teria sido dopado com uma substância entorpecente e estrangulado por Bruno com o cabo de um aparelho telefônico durante uma relação sexual com Geander, que teria sido usada como forma de distração. Depois do crime, os réus ocultaram o corpo dentro de um baú pertencente à própria vítima e o enterraram a 2 metros de profundidade em uma kitnet alugada anteriormente por Bruno. Em seguida, o pedreiro teria sido contratado para concretar a superfície do local. Em nota, o advogado de Geander, Fábio Manuel, afirmou que respeita a decisão dos jurados, mas considera a condenação injusta e diz que vai recorrer. Segundo a defesa, as provas apresentadas durante o julgamento não foram suficientes para comprovar a participação de Geander no homicídio. Kery Arthur.
2: Obrigado, Paulo.
1: Obrigada, Paulo. 8h57, a Polícia Federal apreendeu nesta quarta-feira uma espingarda registrada em nome do ex-presidente Jair Bolsonaro. O armamento foi localizado na casa de um homem em Cachoeirinha, no Rio Grande do Sul, que procurou voluntariamente a Polícia Federal para informar que estava com a arma e demonstrar interesse em entregá-la. Como não havia possibilidade de regularizar o transporte da espingarda, agentes da PF se deslocaram até o endereço para recolher o armamento e adotar as medidas cabíveis. A arma era a última vinculada ao ex-presidente, que ainda não havia sido recolhida em cumprimento à determinação do ministro do Supremo Tribunal Federal, Alexandre de Moraes. Ontem, a Polícia Federal fez buscas por armas na casa do ex-presidente Jair Bolsonaro. O mandado previa a busca e apreensão de armamentos, munição, acessórios e documentos de registro. Nada foi encontrado. Bolsonaro cumpre atualmente uma pena de 27 anos e 3 meses de prisão. Desde o dia 24 4 de março deste ano. Ele está sob prisão domiciliar humanitária, autorizada por Moraes, inicialmente por 90 dias e posteriormente prorrogada. A ação de ontem foi autorizada pelo ministro do Supremo Tribunal Federal, Alexandre de Moraes, que apontou divergências entre as armas entregues e as registradas em nome do ex-presidente. Segundo o ministro, as informações desencontradas quanto ao número de armas em nome do ex-presidente motivaram as buscas. O ministro destacou ainda que a permanência de armas na posse de Bolsonaro é uma situação incompatível com a medida de prisão domiciliar. Na sexta-feira passada, Moraes decidiu manter Bolsonaro em prisão domiciliar após o fim do prazo inicial de 90 dias. O ministro também determinou a revogação do registro de colecionador, atirador desportivo e caçador do ex-presidente, bem como a imediata apreensão de todas as armas de fogo a ele vinculadas. A medida foi tomada após uma pistola registrada em nome de Bolsonaro ter sido apreendida em uma blitz no Distrito Federal. 8:59.
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2: O Senado Federal aprovou o projeto de lei que endurece as penas para crimes de violência sexual digital contra crianças e adolescentes e amplia a responsabilização de autores que utilizam recursos tecnológicos, como inteligência artificial, deepfakes, perfis falsos e mecanismo de anonimização. A proposta também transforma diversos desses crimes em hediondos, autoriza a chamada ronda virtual para investigações em ambientes digitais e prevê atendimento psicológico contínuo às vítimas, além da responsabilização financeira dos agressores pelos custos do tratamento. O texto segue agora para a sanção presidencial. E para conversar com a gente sobre a medida, está na linha Marcelo Fonseca, que é advogado e professor de Direito Digital. Bom dia, professor. Muito obrigado pela sua disponibilidade.
12: Bom dia. Eu agradeço mais uma vez a oportunidade de estar aqui com vocês para conversar sobre temas digitais.
2: A gente que agradece, prazer é nosso. Para começar nosso bate-papo, né, eu queria saber o que, que muda na prática com a aprovação desse projeto de lei em relação à legislação atual.
12: Primeiramente vai passar pela sessão presidencial, mas ele sendo aprovado em sua totalidade, além do aumento de um terço a dois terços da pena, ou seja, há um pequeno aumento de pena na questão numérica. Então, um exemplo, vender e expor à venda um conteúdo passa de 4 a 8 anos, de 4 a 10 anos. Isso há, e aí a gente tem esse pequeno aumento, ele pode interferir no tempo em que o indivíduo vai ficar em regime fechado e depois progredir para o aberto. Como foi o projeto de lei, ele pretende classificar como crime hediondo, isso também afeta em concessão de progressão de regime, de indulto e livramento condicional, ou seja, há um real endurecimento em termos práticos do indivíduo ficar mais tempo em regime fechado, isolado da sociedade, uma vez que ele cometeu crime contra crianças, né, e adolescentes. Quando ele se utiliza de inteligência artificial, deepfake, perfis falsos, há um aumento transversal aí também, há um agravante, há um aumento que também vai de mais um terço a mais dois terços. Então, há um escalonamento que na prática vai mantendo o indivíduo mais tempo em regime fechado, sem o livramento condicional, sem possibilidade simples de progressão de regime de fechado para semiaberto, como em outros crimes. Há uma análise muito mais criteriosa para progressão e sem a possibilidade de indulto presidencial. Então, há um real aumento aí na prática. Acho que a grande questão, além do aumento, eu acho que isso precisa ser tratado, é que mecanismos, em termos não só educacionais, mas de políticas públicas, eu vou realizar para que isso se concretize, porque eu aumento pena, mas eu não aparelho a polícia, eu não treino a polícia, eu não informo as pessoas no combate, na prevenção, na conscientização do ECA digital, ela vai ficar ali muito aplicada no processo, ou seja, depois que o indivíduo estiver já preso no processo judicial, criminal, em que ele vai ser, né, em que ele será condenado, é que eu vou ter a aplicação dessas questões de aumento de pena. Mas eu tenho todo um trabalho precedente que também precisa ser feito. Então, acho que isso também precisa ser pontuado.
1: Oi, bom dia, Marcelo, Kelly falando contigo agora, muito obrigada por aceitar nosso convite. E a gente falando justamente dessa questão do aumento das penas também, né, da classificação de vários desses crimes como hediondos, na prática, qual é o impacto jurídico de toda essa mudança?
12: A ideia é, com esse aumento de pena, né, com esse agravamento e com essa classificação de hediondo, é fazer com que os criminosos tenham o receio de serem pegos, né? Há também na lei a possibilidade da polícia, sem ordem judicial, poder fazer em questões de risco à vida, flagrante delito, dispensada a ordem judicial de quebra de sigilo ou de invasão telemática, né? Ou seja, de invasão de dispositivo. Então a investigação fica autorizada a coletar esses arquivos para dar maior agilidade investigativa. Resta saber também como é que eu vou coibir e como eu vou classificar questões que podem ficar ali numa subjetividade. Como é que eu vou estabelecer critérios específicos de risco à vida, né? Como é que eu vou simplesmente dispensar e justificar isso porque é um ato administrativo, precisa ser motivado, precisa ter essa base legal muito bem descrita. Mas a ideia como um todo, e acho que isso é muito válido, é ampliar a proteção à criança e adolescente e fazer com que o país entre numa página de preocupação real com crianças e adolescentes que são hipervulneráveis no ambiente digital, e desde essa atualização do ECA com o ECA digital, o Estado vem se preocupando em legislar mais efetivamente na proteção da criança e adolescente. Mas como eu disse, isso é muito positivo, é muito válido em termos de proteção, mas é uma proteção pós. Eu preciso também pensar numa proteção pré das crianças e adolescentes, dessas políticas públicas em que eu vou colocar Estado, sociedade, família e escola numa página de implementação do ECA digital, para que nós não tenhamos um menor índice estatístico da tentativa do cometimento, do próprio cometimento, e não somente o aumento da pena para aquele que for pego pela polícia.
2: Agora, esse projeto, ele fala também sobre, especificamente, né, o uso de inteligência artificial, deepfakes, né, outras ferramentas tecnológicas. Esse foi um tema que até foi muito abordado há um tempo atrás, né, em novelas e tal, explicando para as pessoas essa situação da deepfake, né? A questão também do uso daquelas ferramentas em que a pessoa até a voz dela é modificada, o rosto é outro, enfim. E aí o projeto fala exatamente disso, né? Como é que essas tecnologias elas podem ser fiscalizadas. É realmente um caminho difícil para a gente, para se conseguir impedir isso, né?
12: É, não é uma tarefa fácil. Nós temos uma infinidade de ferramentas disponíveis que foram criadas com um aspecto positivo, né, para serem utilizadas em publicidade, para serem utilizadas numa série de tarefas positivas. É que o indivíduo que tem uma tendência ao cometimento de crime, ele sempre usa qualquer tipo de ferramenta boa para o mal. Né? Então, para essas ferramentas, eu não tenho um controle prévio a não ser a conscientização das pessoas não acreditarem em qualquer coisa que elas veem, assistem e ouvem. Que elas estejam, de uma certa forma, aparelhadas com conhecimento de tentar descaracterizar aquilo como real, ainda mais hoje que os vídeos criados por inteligência artificial, bem como os áudios, atingem um nível de perfeição muito alto, e que só um perito técnico com ferramentas específicas consegue destrinchar essas questões técnicas de metadados e de logs. A maneira que nós temos de explicar isso para a população e conseguir dar um pouco de ferramenta de conhecimento para que eles possam ter pensamento crítico sobre aquilo que elas assistem e veem em plataformas de mídia e redes sociais, é por meio justamente de políticas públicas de informação, de divulgação. É óbvio, nós temos projetos de lei também que envolvem a necessidade de curadoria, a necessidade de informação no texto e no vídeo de que aquilo se trata de uma deepfake, mas isso só vai ser utilizado por pessoas que estão usando deepfakes no sentido positivo. Então eu faço uma determinada publicidade, uso um vídeo criado por IA e eu vou colocar ali o selinho: olha, esse vídeo aqui foi criado por IA, e tá tudo bem, a ferramenta foi feita para isso. Da mesma forma que no meio acadêmico agora eu tenho, pelo CNPq e pelo MEC, a possibilidade de usar parcialmente ferramentas de inteligência artificial para escrita e desenvolvimento de pesquisa de trabalho acadêmico, desde que eu informe e use dentro dos limites e na forma da regra. Tá tudo bem, tá tudo ok, é essa transparência que a gente quer, né? Essa governança, essa gestão clara e transparente. Mas isso só, esse expediente positivo só usa pessoas positivas. O criminoso não vai fazer isso. Então, o único jeito é tentar esclarecer para a população que isto existe e que eu preciso ter critérios e clareza de não acreditar de pronto. E quando a gente fala em criança e adolescente, a gente já tem hoje a restrição, né, de perfis de redes sociais com idade mínima, mas de qualquer forma a família tem um papel importante nesse olhar, nessa conversa com a criança, a escola tem um papel, e o Estado vai fiscalizar, não só pelos órgãos policiais, mas por órgãos reguladores. É um trabalho sistêmico, é um trabalho complexo, realmente, e que vai demandar aí, na prática, um esforço que envolve todos esses atores. Senão, como eu disse, vai sempre ficar relegado ao papel investigativo, quando a polícia está aparelhada e está treinada, né? E a gente tem um país continental, nós temos múltiplas questões, polícias estaduais, a Polícia Federal, eu tenho dificuldades de estrutura. Então nós temos um caminho que não é tão simples para fazer concretizar a lei na forma que se espera, né? A lei é um passo, mas eu tenho toda uma execução que é bem mais complexa, que envolve orçamento, que envolve esforço humano e que envolve justamente trazer esses atores para trabalhar em conjunto, para que não fique isso sempre só no papel final, que é investigação e processo. Mesmo no processo, os atores do processo, o promotor, o advogado de defesa, o defensor, o assistente de acusação, quando existe, né, não é todo processo que tem assistente de acusação, e o juiz, o magistrado, todos precisarão também compreender um pouco dessas tecnicidades, né? E aí vai, eventualmente envolverão peritos técnicos da área de tecnologia, da informação, né, para que isso possa ser efetivamente esclarecido. Um juiz, ele vai precisar entender que aquilo ali foi feito com o uso da IA, com o uso de algum tipo de software, de filtro digital, de ocultação de identidade, enfim, porque o magistrado não é uma pessoa de tecnologia, ele é uma pessoa do direito, né? Então ele vai precisar ali de um suporte técnico para que ele possa compreender e fazer aí essa aplicação da lei como ela deve.
1: E essa nova proposta, né, também prevê o aumento de penas quando o crime é cometido por meio de redes sociais, aplicativos de mensagens ou jogos online. Na sua opinião, Marcelo, esses ambientes se tornaram os principais canais para esse tipo de violência?
12: Ah, com certeza. As redes sociais e os jogos, né, os games, eles são hoje o canal de entrada para as crianças e adolescentes no mundo digital. E como a maioria das escolas, elas acabam não tratando dessa temática, e é por isso que eu acho que a escola tem um pedaço nisso, né? Como eu disse, é sempre uma questão, quando a gente trata de criança e adolescente, uma questão que envolve múltiplos atores, e é isso que o ECA Digital deixou muito claro e propôs, que também já estava no ECA como um todo, o papel de cada um. As crianças e adolescentes, ao terem acesso a um aparelho eletrônico, porque eu posso acessar a rede social do computador, né? Então, eu tendo acesso a um aparelho eletrônico que me permite ficar ali, se os pais não estão monitorando, porque é um dever dos pais, é parte de suas responsabilidades. Se a escola não expõe e explica de uma forma clara e didática sobre esses cuidados, esses dois ambientes são os ambientes onde nós temos criminosos tendo acesso de alguma forma, direta ou indireta, a crianças e adolescentes por meio de perfis falsos, por meio de chat, né? Por meio em que eles tentam uma aproximação. Quando nós não tínhamos o digital, esses indivíduos, eles se aproximavam de pessoas muito próximas, parentes, vizinhos, né? É uma estatística muito presente, né? Pessoas que estão ali dentro do sistema social da criança, no quesito presencial, isto ainda é uma realidade, isto ainda é uma verdade, né? A vítima está ali muito próxima, essa proximidade facilita. E no digital, como o digital é globalizado e o digital ele é acessível, quando eu tenho crianças e adolescentes com acesso, sem nenhum tipo de monitoramento digital ou físico, né? Um pai e mamãe que efetivamente olha o aparelho, olha com quem está trocando mensagem, olha com o que está sendo escrito, são os dois locais onde a criança se torna amplamente vulnerável e ela não sabe, ela não tem a maturidade para saber se com quem ela está trocando mensagens é adulto ou não, porque é uma pessoa atrás de um teclado. Eu posso estar usando um perfil falso, um avatar, um personagem de game, um personagem até mesmo do mundo artístico, e ali o criminoso, ele começa a interagir e começa a tirar da criança que não tem essa malícia, não tem essa vivência, não tem a explicação, não tem a orientação, ela se torna absolutamente, pela maturidade, pela ingenuidade, pela sua característica natural de personalidade, ela acaba trocando mensagens e dando informações que podem chegar a um ponto de concretizar eventuais problemas, né? Envio de foto, envio de rotina familiar, outras informações que a expõem a criminosos digitais, mas que são pessoas que estão ali atrás de cada aparelho e que, seja no ambiente digital ou tentando concretizar algo presencial, se utilizam da acessibilidade para atingimento das suas vítimas.
2: O texto tem uma parte que ele deixa de utilizar a expressão pornografia infantil e passa a adotar violência sexual contra criança ou adolescente. Qual a importância dessa mudança aí de terminologia?
12: a amplitude, né? É, quando a gente fala em pornografia, você vai para uma semântica mais restritiva. Quando eu abro para violência sexual contra criança e adolescente, eu aumento o espectro de abrangência aí das múltiplas violências, porque o que acontece é, dentro da área penal, eu tenho um bem jurídico que é protegido pela norma, e então eu tenho essa conduta que ela está direcionada para aquela especificidade de ato. Então, quando eu falo pornografia, eu já sei o que é pornografia, mas eu tenho outras violências que podem ser praticadas de cunho sexual que não são efetivamente pornografia, mas que são violências. Então, a troca eu acho bem positiva, porque ela amplia possibilidades aí investigativas e punitivas na esfera penal.
1: E essa proposta cria mecanismos para punir também quem acessa, solicita ou armazena esse tipo de material. Essa ampliação das condutas criminosas fortalece, né? Ajuda aí no combate à violência sexual infantil?
12: Ajuda sim. Com a aprovação dessa norma, eu tenho também a possibilidade de punir e de investigar envolvidos que poderiam, pela ausência justamente de condutas específicas, porque o direito penal, ele para evitar que o Estado puna inocentes, investigue pessoas sem critério, o direito penal, ele está sob o manto ali da legalidade. Então eu tenho que na lei ter esta especificidade. Se não está na lei, eu não posso ser punido. Então, quando se abre as condutas para pessoas que armazenam, por exemplo, que antes eu não tinha, então, mas eu só armazenei e isso não está na lei, então se não está na lei não posso ser punido, era uma falha. Agora, com este aumento de condutas, eu amplio os bens jurídicos protegidos. Então, uma pessoa que eventualmente faça parte de um grupo, mas ela antes podia falar, não, mas eu não fiz nada, eu só armazenei e essa conduta não está dentro do sistema, então eu não posso ser punido. Agora não, se essa lei sendo aprovada, sendo sancionada, e a partir do momento que ela é publicada, eu tenho ali o tempo de vacância para ela começar a vigir, aí essas pessoas vão poder efetivamente serem investigadas e processadas, e quando devidamente provado, né, porque isso é muito importante sempre citar, né, nós temos um sistema penal, processual penal, que ele precisa de efetividade de prova para tentar reduzir ao máximo que o Estado puna pessoas inocentes, porque não é porque eu sou investigado ou até mesmo processado que necessariamente eu sou culpado. É sempre importante esclarecer isto, né? Eu preciso ter ali provas efetivas para condenar uma pessoa, para evitar que o Estado cometa, por sua vez, ali, a prisão de pessoas inocentes. É preciso sempre criar um sistema forte para isso. E mesmo assim, não é infalível. Agora, quando eu tenho esse aumento de condutas, eu amplio a possibilidade investigativa, eu amplio a possibilidade de, justamente, de coleta de provas, e com isso também me possibilita processar e eventualmente punir pessoas que fazem parte de grupos e que têm tarefas específicas, porque são pessoas que também se conectam, também têm ali muitas delas ali um grupo, né, que arquiteta essas condutas contra crianças e adolescentes.
2: Olha, aqui a gente está trazendo, né, esses pontos importantes, e um também ponto que chamou a atenção é a previsão da chamada ronda virtual por órgãos investigativos. Como é que esse instrumento deve funcionar? Quais são seus limites legais? É uma ferramenta importante nesses casos?
12: Isso me preocupa, porque eu tenho um sistema que para quebra de proteção de dados pessoais, para manter justamente a legalidade de buscas, a legalidade de coleta de material investigativo, eu também tenho que seguir a legislação. A lei de telecomunicações, a lei de sigilo bancário, a lei de sigilo fiscal, a lei geral de proteção de dados, elas, isso está na Constituição. Eu tenho ali a necessidade de uma fiscalização e de uma ponderação feita pelo juiz para o deferimento de uma ordem judicial que permita eu invadir, né, eu coletar determinadas provas. Eu não posso sair quebrando o sigilo. Isso é uma forma de controle do próprio Estado para os seus mecanismos investigativos. Nesse sentido, isso para mim me preocupa. Eu entendo que o legislador, talvez por não vivenciar o sistema jurídico na realidade, ele está ali pensando na norma de forma abstrata, ele pensa, poxa, vou fazer

polícia judiciária, né, polícia civil, a possibilidade de investigar ou até mesmo uma eventual situação específica que a polícia militar venha fazer algum tipo de abordagem flagrante ou de risco à vida, dispensando a ordem judicial, a minha preocupação é a falta de controle e como se definirão esses atos praticados sem controle de ordem judicial. Então, eu entendo o que o legislador pensou, mas na prática isso é um pouco preocupante, porque como eu tenho material humano, o ser humano pode, né, eventuais indivíduos que estão dentro do sistema investigativo podem se utilizar dessa prerrogativa para não obterem ordens judiciais de quebras de sigilo sobre alegação de risco à vida, por exemplo. O próprio judiciário vai fazer, ou eventual norma complementar, é definir critérios. Por enquanto, isso aí vai ficar depois sobre o manto do juiz no processo analisar se houve ali um abuso de autoridade, por exemplo. Se houve ali um ato que não tinha essa justificativa de risco à vida, nem tampouco de flagrante, para que dispensasse a ordem judicial. E aí eu vou ter um efeito colateral. Uma vez comprovado que aquele ato investigativo praticado não estava dentro do contexto de flagrante ou risco à vida, e, portanto, não poderia ter sido praticado com dispensa a uma ordem judicial, eu vou ter esse ato como nulo. E aí eu vou ter, nessa nulidade, um defeito processual que vai absolver um indivíduo, porque eu vou ter uma contaminação de prova. E é justamente essa prática que talvez o legislador, não, no intuito positivo de agilizar a investigação, ele não pensou no efeito colateral adverso. Certamente nós teremos, em virtude do nosso gigantismo, do nosso sistema, da falta de aparelhamento, da falta de uma série de questões de dentro do sistema investigativo, eu certamente terei abusos, eu certamente terei indivíduos sendo presos ou processados com base em provas que foram coletadas de forma nula, de forma indevida, e com isso contaminarão o processo e o juiz será obrigado a absolver ou a soltar o indivíduo. E aí o efeito adverso também é social, porque aí vem aquele pretexto: a polícia prende e o juiz solta. O juiz não é um xerife, o juiz é uma pessoa imparcial que precisa usar, aplicar a lei para aquela situação em específico. Se eu tenho, e aí são os controles dos atos do Estado, se eu tenho um Estado que, por meio do seu representante, comete abuso, o indivíduo não vai poder ser condenado. E às vezes até pode ser que ele não tenha cometido, ele esteja sendo objeto de um processo persecutório do qual ele é inocente, ou eu posso ter indivíduos que efetivamente cometeram crimes, mas por uma falha eles, será possível ele ali desconstituir o processo. Então, essa ronda virtual, ela vai precisar ser muito bem treinada, muito bem explicada, muito bem analisada, porque o efeito pode ser adverso em determinadas situações. Aí vai depender muito do conhecimento do advogado de defesa em saber trabalhar esses temas, e é por isso que a parte investigativa também precisa trabalhar esse tema, sabendo que não se faz justiça de qualquer forma. Eu tenho que cumprir a lei, eu tenho que cumprir regras, e eu tenho que saber como usar essas regras de uma forma correta para evitar uma contaminação, um prejuízo, um problema. O sistema não adianta prender todo mundo de qualquer jeito. Eu tenho que fazer as coisas de uma forma bem feita para que eu tenha punição para pessoas que efetivamente cometeram crimes, evitando que eu prenda e processe e condene pessoas inocentes, e também evitando que eventuais criminosos consigam, por meio de falhas do sistema investigativo, quando mal utilizado, se utilizem disso para poder sair impunemente. Então, nós temos dificuldades, né? Isso faz parte do direito. E aí, como é que eu estanco isso? Justamente treinando muito bem a força investigativa.

0: para que ela compreenda e não use isso de qualquer forma, porque essa utilização sendo feita de qualquer jeito, sem critério, sem uma instrução, um treinamento, um jeito correto, vai gerar problema. Então, se é possível, ainda mais hoje, que eu tenho processo digital, eu tenho juízes de plantão, eu tenho N formas de entrar em contato com o juiz, eu posso obter uma ordem judicial, que ela seja obtida, que o juiz possa ponderar se aquilo ali deve ser objeto de uma ordem judicial ou não.
1: E o projeto também determina que o agressor arque com os custos do tratamento da vítima e ressarça o SUS. Essa medida representa um avanço na responsabilização dos autores? Quando dói no bolso, né, começa a ter mais efeito, né?
0: Eu acho que isso também é um tema que será discutido e talvez até objeto aí de potenciais questões de constitucionalidade sobre essa parte da nova norma, quando ela for sancionada e eventualmente publicada. Eu acho também que o legislador pensou de uma forma válida, no sentido de saúde pública, né, de ressarcimento da saúde pública, de ressarcimento direto da vítima, acho também bem pensado. Resta a questão prática, né? Se aquele eventual criminoso tem condições, terá condições de reembolsar o SUS ou de arcar com a vítima, né? Dependendo do indivíduo, sim, mas também isso vai demandar que o processo, que essa parte da lei, ela só conseguirá uma aplicação efetiva quando o acusado, né, o réu, ele já estiver na fase de execução da pena. Eu não tenho como antecipar um ressarcimento para a vítima ou para o Estado sem o trânsito em julgado e o início de execução da pena do criminoso que está sendo ali, que foi investigado, que está sendo acusado, porque eu não posso antecipar algo que eu não sei se ele é inocente ou não. Então, de novo, acho que o legislador pensou de uma forma positiva, criou esse mecanismo com um efeito colateral, pensando na vítima, pensando no ressarcimento do sistema de saúde, mas isso só se concretiza depois do trânsito julgado de um processo penal que pode levar anos. Não é algo imediato. Então, na prática, vai demandar não só tempo, paciência e também a questão se o indivíduo tem recurso para efetivar isso. Eu acho que quando a gente também pensa em saúde pública, também eu volto para o tema de prevenção, de educação e de política pública para uma série de questões, né, relacionadas à saúde pública e para essa questão também. Mas essa questão só se concretiza no momento de uma execução de pena. Eu não tenho como fazer alguém pagar algo do qual eu ainda não sei se essa pessoa foi condenada ou não e se ela cometeu o crime ou não, né? Então, só no final do processo, um processo que pode levar aí 1, 2, 3, dependendo do local, 5 anos. Então, acho positivo, mas na prática vai demandar uma estruturação que também não é imediata.
1: Tá certo. Marcelo Fonseca, advogado e professor de Direito Digital, muito obrigada pela sua participação aqui na Rádio Sputnik. A gente espera até contar com você outras vezes para ajudar a gente a esclarecer temas ligados ao Direito Digital. É sempre um prazer, viu? Um bom dia.
0: Obrigado, bom dia.
1: Até uma próxima. 9h34. Giro Tecnológico. Com ele, Yuri Hildebrand.
2: Bom dia, gente. Bom dia aos ouvintes aí do Manhã em Foco. Hoje, no Giro Tecnológico, vamos falar de arqueologia. Arqueologia, né? Não é só Indiana Jones, né? Não é só Egito Antigo. Arqueologia também é a Baixada Fluminense. Abriu recentemente, né? Tem cerca de 2 meses aí, o Museu de Arqueologia e Etnologia de Nova Iguaçu, o MAENI, que traz exposições com foco em arqueologia pré-colonial, também tem arqueologia relacionada à diáspora africana. Enfim, passa muito pela construção construção da nossa cidade do Rio de Janeiro, né, da cidade de Nova Iguaçu e também do Brasil, né, a região aí de Nova Iguaçu, que foi muito importante na época da economia do café e é importante até hoje, né, considerado o berço da Baixada. Então vamos trazer aqui nesse episódio do Giro Tecnológico mais detalhes sobre esse museu. Quem vai falar com a gente é o Diogo Borges, mestre em arqueologia pelo Museu Nacional do UFRJ e superintendente de pesquisas arqueológicas do município de Nova Iguaçu, onde é coordenador de pesquisas do Parque Histórico e Arqueológico de Iguaçu Velha. Diogo Borges, bem-vindo aqui no Giro Tecnológico, obrigado por participar com a gente.
3: Ah, muito obrigado, fico muito grato pelo convite. É um prazer estar falando um pouco dos trabalhos arqueológicos que vem sendo desenvolvido aqui no município de Nova Iguaçu, né, pela Prefeitura de Nova Iguaçu, através da superintendência, e esses últimos tempos conseguindo, né, grandes resultados, né, dentro, a partir do patrimônio e das pesquisas arqueológicas.
2: É, cara, primeiramente é muito legal, assim, a gente ver um museu de arqueologia, né, que, assim... a gente tem alguns exemplos no Rio, mas assim, um museu de arqueologia na Baixada é algo muito, muito interessante. Eu acho que é um trabalho bem interessante que vocês fazem e acho que esse destaque aí não pode passar batido, né? A gente tem que destacar esse ponto.
3: Não, com certeza, né? Você criar um equipamento público, né, que é voltado para o fortalecimento, a valorização e a potencialização da memória, da identidade e do patrimônio, é muito importante, principalmente quando você desenvolve esse tipo de equipamento, esse tipo de estado, ou de espaço, desculpa, dentro de um território que historicamente é marginalizado e silenciado, como é a Baixada Fluminense, né? Então, esse trabalho que está sendo desenvolvido traz uma outra perspectiva para o território da Baixada e principalmente para Nova Iguaçu, né? Onde que Nova Iguaçu é considerada a mãe da Baixada, né? Grande parte dos municípios que fazem parte dessa região da Baixada, né, vem do desmembramento, né, no início do século XX de Nova Iguaçu. Então, todo esse princípio, né, que a gente conhece da região parte daqui. E hoje a gente tem olhado um pouco com mais carinho para essa região, né? A origem de todo esse território começa daqui, a gente busca entender, né, as organizações sociais que existiam daqui, as expressões culturais também, e demonstrar que essa história, né, essa identidade não é apenas uma identidade, uma história local ou regional. É uma região que vai estar conectada com o mundo, né, principalmente em relação ao MAI. Né. O MAI não é um museu colonial, né, é um museu que vai discutir o patrimônio e a arqueologia do mundo. Então você imagine fazer isso dentro de um território periférico, né, conectado ao mundo, demonstrando que nada está isolado, tudo está em rede. Então a gente busca, através desse trabalho, né, as pesquisas arqueológicas aqui no parque, ocorre desde 2023, né, que fica na extinta Vila de Iguaçu, e esse trabalho arqueológico vem demonstrando informações e perspectivas que muitas vezes a história oficial, né, não contou, não escreveu, fez questão de silenciar, fez questão de marginalizar, e a gente vem demonstrando essa pluralidade que existe dentro desse território. Os diversos sujeitos históricos que contribuíram para a configuração desse território. E aí a gente começa a perceber a potência que a Baixada Fluminense e a influência da região da Baixada Fluminense teve no mundo. Por quê? A principal economia, se eu estou falando do século XIX, né, que era o café, vai passar aqui pela região, né? A região da Vila de Iguaçu vai ser responsável pelo processo de escoamento desse café, né, interligando o Rio de Janeiro ao Vale do Paraíba. Então, veja a dimensão histórica disso, a importância histórica disso para dentro do nosso território, né? Então, a gente está conectado ao mundo desde o século XVIII, não é de agora. E isso só potencializa cada vez mais, né, a sociedade iguaçuana, a sociedade da Baixada Fluminense, entender seu protagonismo nessa história.
2: Ah, isso é muito interessante, Diogo. E eu ia perguntar justamente isso, assim, como que as descobertas arqueológicas contam a nossa história e qual a importância, né, dessa área da arqueologia para a construção da identidade nacional, dessa identidade suburbana que você trouxe, identidade, né, num geral, assim, identidade brasileira, passa com a grande economia do Brasil no século XIX aí, né, como você trouxe, passou por aí, e queria que você falasse como a arqueologia conta essas histórias que não estão, nem sempre estão ali nos meios oficiais, e elas são descobertas por meio da arqueologia, né? Conta um pouco pra gente da importância da área, até destacando o fato, né, que o MAI é o primeiro museu arqueológico do estado do Rio. Eu trouxe aqui no início que a gente tinha outros exemplos, mas é o primeiro focado em arqueologia, né?
3: Isso aí. É assim, muitas vezes quando a gente fala em arqueologia, né, logo nos remete para quem é mais velho, Indiana Jones, né, as escavações do Egito, mas a arqueologia vai além disso, né? Eu sei que isso chama atenção, né, que a arqueologia tem essa pegada da descoberta, né, mas a arqueologia ela busca entender a relação do indivíduo, né, com a cultura material, né, com os objetos, com as vestimentas. E aí, quando a gente fala de cultura material, né, dentro da perspectiva da arqueologia, vai além dos objetos, vai além do artefato. A gente inclui a paisagem, a gente inclui o espaço, até porque o ser humano, a sociedade, transforma esses espaços, dá significado a esses espaços. Então, a arqueologia, a partir dessa perspectiva, né, ela vai entender, dentro da materialidade, dentro dessa cultura material, como a sociedade se organizava. Hoje, a gente consegue, né, quem estuda cultura material, a gente consegue identificar pessoas a que nichos e grupos pertencem só pelo tipo da vestimenta. Né? Cada vestimenta que você escolhe no seu dia a dia, você pensa naquele momento como é que você quer se apresentar ao grupo que você pertence. Então, essas vestimentas, esses objetos, acessórios, têm significado para dentro desses grupos. Né? Então, seja significados religiosos, seja significados regionais, políticos, sociais e econômicos. E aí, a partir disso, a arqueologia vai entender como diversos grupos que ocuparam esse território, principalmente da Vila de Iguaçu, se organizava a partir da materialidade, seja ele pelos objetos, os artefatos ou as vestimentas, ou seja, como o espaço estava organizado, como essa paisagem foi organizada, né? Então a gente vem percebendo um fluxo, né, de indivíduos, de uma pluralidade tão intensa aqui na região que nos chama a atenção, né? A gente já encontrou aqui moedas, né, tanto do período do Império, né, do Império Brasileiro, mas já encontramos moedas também da Argentina, entendeu? O que uma moeda da Argentina está fazendo aqui em Vila de Iguaçu? Então, demonstrando, né, como esse espaço, né, era movimentado, o fluxo de pessoas que passavam aqui. Né? A gente tem a relação também de consumo ao longo do século XIX de produtos europeus entrando dentro do território brasileiro muito grande, né? Então eu falo isso das louças, né, que sempre chamam atenção pela sua estética, e essas louças também vão estabelecer padrões hierárquicos, status sociais de quem consome aquelas louças, né? Garrafas, encontramos também uma quantidade de cachimbos com grafismos africanos também, né, que demonstra a presença desse grupo, né, num período de violência, né, de desumanidade, né, um grupo que era colocado numa condição de escravo, né, que tinha toda a sua humanidade retirada, sua capacidade, sua identidade, mas a partir desta cultura material, desta materialidade, a gente consegue ver o quanto eles conseguiam subverter o sistema, enganar esse sistema que violentava, garantindo a sua identidade, garantindo a manutenção da sua ancestralidade, garantindo a manutenção da sua cultura. Então, a partir desses processos, dessas pesquisas arqueológicas, ela vem trazendo uma reflexão que vai além do que foi escrito. Né, ela vai demonstrar como o ser humano, ao longo dos tempos, né, vem criando a sua identidade de forma, e aí a gente chama de imaterial, né, e aí a gente fala imaterial a questão de crença, de dança, de modo de fazer, comida, comportamentos culturais, né, que não é palpável, mas num determinado momento essa sociedade resolve materializar isso. E essa materialização de uma ideia que vai ser um objeto, cada grupo vai entender o significado disso. E aí eu gosto de dar um exemplo bem mais lúdico, né, quando a gente para pensar o sinal de trânsito. Né? O sinal de trânsito, a gente sempre foi ensinado, ele é um sinal que regula o trânsito. Né? Existem três cores, que é uma atenção e siga. Né? Então a gente aprende isso desde criança, mas quando a gente está no trânsito e a gente vê aquelas cores, a gente tem uma ação sobre aquela cor. Né? De acordo com a cor que for aparecendo, vermelho, a gente vai parar. Mas não tem ninguém no nosso ouvido falando que é para a gente parar. No entanto, a sociedade estabeleceu um significado para aquela cor, onde aquela cor tem uma ação sobre a gente. Nesse momento a gente para. Então, é a partir desses significados que a sociedade vai colocar na materialidade que a arqueologia vai estudar. E que vai dizer também o nosso comportamento até os dias de hoje, influenciado por comportamentos lá atrás. Então, a gente não também só está atrás de uma história colonial, né, no século XVIII, século XVII, século XIX. Mas a arqueologia também traz informações relacionada principalmente a populações pré-coloniais, antes do processo de colonização, onde o registro documental é mais difícil, mas a materialidade dessa comunidade está presente. Por onde o ser humano passa, ele deixa marcas, ele modifica o espaço. Né? Então essas marcas podem ser uma construção de uma casa, a construção de uma plantação, né, a movimentações de terra ou o próprio objeto, né, que aquela população consumiu ao longo do tempo. Então a arqueologia vem retomando essas reflexões e tem a potência de trazer, né, principalmente uma narrativa, né, um discurso, a presença de comunidades que hoje não existem mais, mas fizeram presente no processo de construção desse território, e que muitas vezes a história ou não presenciou ou ignorou, né, por questões ideológicas, por questões políticas, ou a quem estava no poder interessava, né, silenciar esse tipo de grupo.
2: Ah, exatamente. E hoje em dia a arqueologia fazendo esse trabalho de resgate, né, que é muito importante, inclusive sua pesquisa, né, bastante focada em arqueologia pré-colonial, mas tem também uns trabalhos recentes voltados para arqueologia da diáspora africana. Acho que é muito interessante e passa mais ou menos pela mesma lógica, né, um certo apagamento da história de que a arqueologia traz de volta, né? A arqueologia consegue trazer esse trabalho de volta. É muito importante que tenha um museu focado em arqueologia numa área do subúrbio carioca, do subúrbio fluminense, né? É muito interessante, muito importante. Queria que você comentasse, inclusive, esses trabalhos de pesquisa e falasse um pouco mais pra gente sobre as exposições disponíveis aí no MAI, o que tem sido exposto.
3: Então, é importante pontuar, Yuri, que, exemplo, a Nova Iguaçu, né, a prefeitura de Nova Iguaçu, é a única prefeitura do estado do Rio de Janeiro e do Brasil que tem uma superintendência de pesquisas arqueológicas. Um setor específico para o desenvolvimento, né, deste trabalho. Isso demonstra uma sensibilidade, uma seriedade ao longo do patrimônio. Onde que a gente consegue perceber e entende que o patrimônio e o trabalho arqueológico também, eles são tecnologias e mecanismos de transformação do território. E aí eu falo transformação do território, né, de questões sociais, culturais, econômicas. Né? A pesquisa arqueológica traz isso. Né, quando você traz a questão da arqueologia da diáspora africana, nessa discussão que temos hoje, eu, como um homem preto, né, um arqueólogo preto, A gente traz um outro olhar mais próximo da gente, né, da nossa identidade, que é demonstrando o poder da população silenciada ou demonizadas, né? Muitas vezes a população preta sempre teve a sua intelectualidade, a sua criatividade, a sua competência acadêmica e científica, né, duvidada. E quando a arqueologia vem e demonstra ao contrário, principalmente das técnicas utilizadas para construções de edificações, para transformação da paisagem, para os objetos, os adornos que a gente vem identificando, demonstra um outro valor, né? Demonstra uma outra perspectiva, quem são esses sujeitos. E aí, esses objetos, né, estão nas exposições, né? Está aqui na exposição do museu, né, grande parte do material que a gente encontrou nas escavações está na exposição. E aí você já imaginou que muitas vezes quando se fala em sítio arqueológico, né, as pessoas imaginam uma coisa muito distante da sua realidade, né? Aquele negócio é Egito, é o Peru, é no México. E hoje a gente tem um sítio arqueológico, né, que trabalha, eu estou até no sítio arqueológico trabalhando hoje, né, tirei esse tempinho para estar conversando um pouco com vocês. As pessoas hoje têm um sítio arqueológico no quintal da sua casa, né? Então, as exposições que tem no MAI estão conectadas ao sítio arqueológico que existe aqui no parque. Então, demonstrando que isso não está tão distante do seu cotidiano, né? Isso não está tão, não é afastado. E isso demonstra que essa comunidade faz parte do processo histórico. Então, as exposições hoje, né, hoje que a gente tem no museu, né, e aí a gente pensa hoje essa concepção do Museu do MAI como um museu global, que discute toda essa perspectiva arqueológica do mundo, né, essa diversidade cultural e material que existe no mundo, né? Então, hoje a gente tem exposições, né, dentro da exposição, artefatos, coleções voltado ao período romano e grego, né? Temos uma coleção, né, de pontas de flechas que foram encontrados, né, em escavações ao longo do mundo, né? Ferramentas, coleções e artefatos que demonstram a diversidade, a tecnologia e a cultura das populações indígenas, né, originárias do território brasileiro, é fundamental, né, para o alicerce da comunidade, né, afrodescendente, né, essa relação de fé, né, essa relação com seus orixás, e que por muito tempo foi a partir da religião o grau de grande resistência contra essa violência, contra o preconceito, contra a intolerância. Então a gente traz essa exposição para refletir sobre isso, e a gente tem um setor, né, que é específico, que é relacionado à arqueologia, às pesquisas arqueológicas que vem acontecendo aqui na Vila de Iguaçu, né, demonstrando a diversidade, né, dos materiais, dos objetos que circulavam aqui. E aí a gente tem louças francesas, louças inglesas, louças holandesas, garrafas alemães, né, produções brasileiras também. Então a gente tem uma materialidade produzida na Europa que chegou até aqui a Vila de Iguaçu, né? Quem conhece onde fica o Museu MAI, né, é uma região rural, né, de Nova Iguaçu. Mas no século XIX era uma região urbana, onde recebia produtos do mundo. O mundo passava por aqui, né? Hoje é rural, mas um dia isso foi urbano. Então isso demonstra a rede, a conexão que a gente tem com a perspectiva global.
2: Ah, é muito interessante, parece até um caminho contrário, né? A gente imagina um ambiente rural se tornando um ambiente urbano, que interessante. Diogo, pra gente finalizar aqui, queria que você fizesse um convite aí pros nossos ouvintes, quem tiver interessado em visitar também, falar de também se tem alguma parceria com escolas locais, como que funciona isso, e fazer esse convite aí pro ouvinte que quer ficar por dentro de tudo que o MAI tá expondo, vai expor nos próximos meses, até pro pessoal pensar aí no seu programa de final de semana que está chegando.
3: Com certeza, é um prazer estar convidando a todos, né? O MAI fica no parque, né, que é o Parque Histórico e Arqueológico de Iguaçu Velha, né, conhecido como PAIVE, E aí dentro do parque, né, a gente tem outras edificações históricas, né? A gente tem a famosa Fazenda São Bernardino, né, que é muito conhecido dentro do município de Nova Iguaçu, o Porto de Iguaçu, né, a gente tem a Torre Sineira, a igreja do século XVIII, né, cemitério público, cemitério Nossa Senhora do Rosário, tudo relacionado ao século XIX. Então, para quem quiser conhecer esse espaço, o parque, né, fazer uma visita guiada e conhecer o museu, o parque funciona, né, as visitas guiadas, tá, dentro do parque funciona de segunda a sexta, tá bom? Das 7 da manhã às 14 horas da tarde, porque o período que funciona, acontecem as escavações arqueológicas, então o visitante tem a possibilidade de acompanhar as escavações arqueológicas também, e o museu funciona de sexta a domingo, por enquanto, tá? Que vai das 10 às 17 horas. Para quem quiser, escolas, né, universidades, quiserem agendar visitas, né, mande um e-mail, né, vou estar falando aqui, Parque Iguaçu, tudo junto, tá? Iguaçu, ao invés de ser cedilha, vai ser 2 S, @gmail.com, tá? E aí, no assunto, lá no tempo, você escreve agendamento de visita, que a equipe vai estar entrando em contato com vocês para a gente estar agendando a melhor dia, o melhor horário. Vai ser um prazer estar recebendo vocês aqui. A região não só tem o parque, né, e o museu, mas é uma região extremamente rica no seu ambiente natural, né? A gente tem várias cachoeiras, a gente tem restaurantes, tem pousada. É uma região de grande potencial de turismo. Então venha conhecer aqui a região, né, do parque e a região de Tinguá, que vai ser um prazer estar recebendo vocês e estar contando um pouco da história aqui do território.
2: Diogo, muito obrigado, viu, pela conversa aqui, pelo convite. A gente fica de olho aí nas próximas novidades também. Deixa aí também a página no Instagram do museu para o pessoal seguir, ficar de olho nas novidades para os nossos ouvintes.
3: Tá. Não, tá bom. O museu ainda, a gente ainda não tem página, né? Mas vocês podem procurar a página da Secretaria de Cultura de Nova Iguaçu, tá bom? Que lá vocês podem estar tendo informação. Como o museu ainda não tem 2 meses ainda de criação, né? A gente estamos nos estruturando, né? Montando uma equipe de comunicação para que a gente possa estar atendendo e divulgando melhor os trabalhos, divulgando as próximas exposições também, tendo esse contato mais próximo com a comunidade. A gente acredita que o museu e o parque se faz em coletividade, né, se faz junto com a comunidade. Então é fundamental a comunidade estar participando e estar dialogando com a gente para que a gente possa encontrar, né, os melhores programas, projetos que atendam a necessidade da comunidade. Muito obrigado pelo convite e até a próxima.
2: Valeu, gente, esse foi Diogo, né, falando aqui mais detalhes sobre o MAENI, o Museu de Arqueologia e Etnologia de Nova Iguaçu. Fica aí o convite, como ele falou, aos ouvintes que estão aqui acompanhando a gente no Manhã em Foco e estiverem planejando seu final de semana, museu com uma ótima oportunidade aí de conhecimento para levar as crianças, enfim, é uma ótima opção de programa para esse final de semana. É isso, valeu e até o próximo Giro Tecnológico.
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7: Bom dia, Kelly Muniz. Bom dia aos ouvintes ligados no Manhã em Foco. Vou começar falando rapidamente da Copa do Mundo, né? A seleção brasileira já se despediu, a galera já tá nas suas casas aí chorando bastante, né? Os jogadores, o técnico. Enfim, mas hoje volta a Copa do Mundo. Nós tivemos uma pausa de um dia, né? Ontem. E hoje teremos quarta de final, um jogo muito interessante de se acompanhar às 5 da tarde. França e Marrocos. Marrocos que foi do grupo do Brasil. Empatou em 1-1, né? E a seleção francesa que é uma das favoritas, né? Acho que é a favorita. Você coloca também a Espanha, a Argentina.
6: Sei.
7: Jogando muito bem também, apesar da ajudinha da arbitragem. E a França e Marrocos se enfrentaram na última Copa em 2022 pela semifinal. quando a França venceu por 2-0, então pode ser talvez aí a possibilidade do Marrocos conseguir se vingar. Mas vamos falar rapidamente também da dupla Fla-Flu, porque ontem eles jogaram amistosos, né? E o Flamengo ontem venceu por 2-0 com o show da garotada, o Wallace, Ian e Lohan. Nós falamos ontem sobre os dois jogadores e os dois fizeram o gol da vitória do Flamengo, né? Por 2-0, os famosos garotos do Ninho.
1: O time da seleção tinha que ser o time do Flamengo.
7: Será?
1: Funciona.
7: Com o menino da bata tava mal, né? Venceram o Lausanne por 2-0 da Suíça. E o Fluminense deu show, né? Venceu por 6-1 de virada o Nova Iguaçu. O Hulk não fez o gol, perdeu um gol, inclusive, pior que o do Hendrick. Mas o Savarino jogou muito bem. John Kennedy marcou também. E o Cano fez o gol para depois de tanto tempo sem marcar. Foi muito importante esse amistoso. O Fluminense que tem um amistoso agora domingo também no Maracanã contra o Bahia. Aí o jogo vai ser bem mais difícil. A gente vai debater esse assunto e outros a partir das 11 da manhã no Arquibancada no Ar. Eu e meu amigo Arthur Neto e grande elenco. É isso, galera.
6: É isso.
1: Beleza. Valeu, Thalisson. Valeu. A gente fica por aqui com o Manhã em Foco também, que volta amanhã a partir das 8 da manhã, sextando com você aqui na Rádio Sputnik. Obrigada. Continua com a nossa programação, acompanhando aí. E tchau, tchau, Arthur. Até amanhã.
6: Tchau, tchau.
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7: Hoje é quinta-feira, 9 de julho de 2026. Policiais militares deflagram nesta quinta-feira uma operação no complexo do Jardim Novo em Realengo, na zona oeste do Rio. A ação que causou tiroteio na região mira atividades criminosas, incluindo a cobrança ilegal por serviços de telefonia e internet. Além disso, as equipes buscam verificar informações repassadas pelo Disque Denúncia. A operação, que ainda está em andamento, iniciou nas primeiras horas deste dia. A ação é realizada pelo 14º Batalhão de Jericinó, com apoio do 2º Comando de Policiamento de Área. Até o momento, um suspeito acabou baleado e preso sob custódia. Uma pistola também foi apreendida. A cantora Bonnie Tyler, conhecida pelo sucesso como Total Eclipse of the Heart, morreu nesta quarta-feira aos 75 anos. A informação foi confirmada nesta quinta-feira nas redes sociais da cantora. A cantora estava internada desde maio em um hospital em Portugal, onde passou por uma cirurgia intestinal de emergência e foi colocada em coma induzido para auxiliar em sua recuperação. No mês passado, um porta-voz de Bonnie havia informado que a cantora saiu do coma, mas permanecia muito debilitada. O Ministério Público do Rio de Janeiro denunciou 11 pessoas por um esquema de desvio de recursos do Instituto Rio Metrópole. Nesta quinta-feira foram cumpridos 5 mandados de prisão, entre eles contra Davi Perini Vermelho, o Didê, presidente do IRM. Maurício Silva Knoploch dos Santos, diretor de planejamento e projetos, segue foragido. Os investigados respondem por organização criminosa, corrupção passiva, fraude em licitação e lavagem de dinheiro. Segundo o MPRJ, entre julho de 2022 e maio de 2026, o grupo desviou mais de 86 milhões por meio de contrato do IRM com recursos repassados a empresas e posteriormente ao Instituto Bio, de onde o dinheiro era sacado em espécie.
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7: Avenida Pastor Martin Luther King Jr., sentido Pavuna, apresenta boas condições ao longo da via. No sentido Del Castilho, está com trânsito intenso na altura de Vicente de Carvalho, entre Inhaúma e Del Castilho. Alisson Martins para o Radar Sputnik. Agora são 10 horas e 3 minutos.
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9: Muito bom dia para você.
6: Quinta-feira, 9 de julho de 2026, está começando o Jornal Vale Nota comigo, Amanda Rizzi.
1: E comigo, Dani Zanata. Muito obrigado para você que vai ficar na nossa companhia até as 11 horas da manhã, que você vai ficar sabendo tudo que está envolvendo de mais importante a economia do nosso país e também reflexos do que vem aí na economia mundial. A gente fica com você até as 11 e você vai ficar por dentro de análises. Amanda, primeiro aí, né, se você já vai nos acompanhar nos próximos minutos, a nossa primeira análise do dia de hoje é sobre recuperações extrajudiciais que dispararam no Brasil de acordo com os últimos dados de 2025 e se consolida como alternativa à recuperação judicial em meio aos juros altos. Com Selic elevada, a recuperação extrajudicial bateu recorde e ganha espaço entre empresas endividadas. Nós vamos analisar em seguida os números mais recentes que foram divulgados pelo Observatório Brasileiro de Recuperação Extrajudicial.
6: E esse assunto a gente tem falado muito, né, no nosso radar, no nosso giro, junto com o Lucas, sobre várias empresas que estão pedindo recuperação extrajudicial, mas a gente também vai falar sobre uma mudança, Dani, que pode transformar a forma como a pensão alimentícia é paga aqui no Brasil, porque o Senado aprovou um projeto que autoriza a transferência automática dos valores para a conta do beneficiário, que é o chamado Pix Pensão. E a gente vai entender o que, que muda na prática, quais são os impactos para as famílias e os desafios para a aplicação da nova regra. A gente fala sobre isso já já.
1: E ainda tem mais destaques nessa quinta-feira. Você também vai saber aquela expectativa para o novo tarifaço dos Estados Unidos. O Itamaraty mapeou mais de 40 empresas e associações americanas que não querem a nova sobretaxa sobre os produtos de exportação brasileira.
6: E o Senado aprovou crédito de 15 bilhões de reais para exportadores que podem ser afetados pelas tarifas, Dani.
1: Ainda hoje você vai saber do ministro da Fazenda, Dario Durigan, que adiou a retirada do subsídio à gasolina, que a gente falou aqui, inclusive, no Vale Nota, que ocorreria após o preço do petróleo voltar para a volatilidade em função da nova escalada no conflito do Oriente Médio.
6: A seguir, você confere como estão as cotações e os principais indicadores desta manhã.
1: Lembrando, participe conosco. Você pode mandar sua mensagem, também interagir com os nossos entrevistados, mandar as suas perguntas durante as nossas análises. É pelo WhatsApp 21 98065 0066. Agora 10 horas 6 minutos.
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1: Para a gente entender de primeira aí como é que começou o pregão aí do mercado financeiro desta quinta-feira, ainda de olho para as novas tensões no Oriente Médio. Os Estados Unidos atacaram 90 alvos militares no Irã. Essa contabilidade aí do dia de ontem, Teherã anunciou retaliação. E o que que a gente está observando aqui? Que apesar do bloqueio novamente no tráfego de petróleo mundial na rota ali, né, do Estreito de Hormuz, com a nova escalada do conflito, os preços da commodity nesta manhã, mesmo estando em alta, elas permanecem ainda, esses preços permanecem próximos dos níveis registrados antes do conflito. Isso antes de 28 de fevereiro, né? Os Estados Unidos estão realizando uma nova rodada de ataques, atingindo então cerca desses 90 alvos militares, de acordo com o comando que foi divulgado pelo Comando Central dos Estados Unidos. O Irã, por sua vez, afirmou que a ofensiva americana representa uma violação clara do acordo de cessar-fogo que foi firmado entre os dois países em 17 de junho, inclusive estava em negociação para esse acordo final. E o Irã classificou os ataques como um crime de guerra. O principal negociador iraniano, Mohammad Ghalibaf, afirmou que o Estreito de Hormuz só será plenamente aberto sob disposições iranianas. Segundo a agência AFP, o Irã passou a defender a cobrança de pedágio de embarcações que transitam por essa rota marítima, que é uma das principais vias aí para o transporte global de petróleo e gás natural liquefeito. Então, apesar dessa escalada, os preços do petróleo sobem novamente, mas estão próximos daqueles níveis registrados antes. antes do conflito. Nesse momento, às 10 horas e 8 minutos, o petróleo Brent, referência internacional, está cotado em US$ 78,62. É uma leve alta de 0,77% em comparação ao que fechou a sessão de ontem, quarta-feira. O que a gente vai observar agora é como vão ficar essas tensões no dia de hoje, né, Amanda, para entender se ao longo do pregão esse petróleo acaba variando, porque é o que vem acontecendo. Chega a chegar no patamar de US$ 80, fecha o pregão mais baixo. A gente vai ter que ver como é que vai se comportar nessa quinta-feira.
6: Exatamente, Dani. E toda essa questão, essa nova escalada das tensões no Oriente Médio, Estados Unidos, Irã, novos ataques pelo segundo dia consecutivo, tem mexido, é claro, com as moedas. O dólar abriu esta quinta-feira com estabilidade, cotado a R$ 5,14, mas já está em queda de 0,4%. O euro está sendo cotado a R$ 5,90. O euro está em alta, 0,12%. Mas eu quero saber do nosso índice, né? O Ibovespa, principal índice da Bolsa Brasileira, que abriu às 10 horas, agora há pouco. Como é que foi ontem, Dani?
1: Então, o nosso principal indicador da nossa Bolsa Brasileira está se mantendo estável. Mas o que é essa estabilidade? Essa estabilidade em comparação com toda a última semana aí. O Ibovespa, que voltou para o patamar de 170 mil pontos e não está conseguindo movimentar mais do que isso, né? A gente lembra que Ibovespa chegou a atingir do final do ano passado para o início desse ano a mais do que 190 mil pontos e está nesse patamar. Neste momento, ainda a gente tentando, a gente vai esperar abrir aí como é que ele realmente se incorpora na manhã de quinta-feira, mas fechou no pregão de ontem em 170.653 pontos. A gente vai observar mais sobre o Ibovespa logo mais em seguida com o nosso analista de mercado. Agora são 10 horas, 10 minutos.
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6: O pedido de recuperação extrajudicial da Raizen, empresa que envolve cerca de 65 bilhões e 100 milhões de reais em dívidas, colocou novamente esse instrumento de recuperação financeira no centro das atenções do mercado, mas o caso da gigante do setor sucro energético está longe de ser isolado. De acordo com os dados do Observatório Brasileiro de Recuperação Extrajudicial, cada vez mais empresas brasileiras têm recorrido à negociação direta com credores para reorganizar passivos sem os efeitos mais severos de uma recuperação judicial.
1: E alguns especialistas estão atribuindo esse crescimento a uma combinação de fatores. Uma das razões seria a taxa Selic, que está em 14,25% ao ano e que teria elevado significativamente o custo do crédito. Isso pressiona as empresas que ampliaram o endividamento. Já a reforma da Lei de Recuperação e Falências, que foi aprovada em 2020 e entrou em vigor desde 2021, teria tornado a recuperação extrajudicial mais flexível e atrativa. Outros casos recentes, ainda envolvendo empresas como Casas Bahia, Tokstok, GPA, acabaram ajudando a popularizar esse instrumento. Nós vamos entender o que está por trás aí dessa mudança de comportamento, tanto das empresas quanto dos credores, e essa alternativa para enfrentar crises financeiras antes que elas se agravem. Quem vai falar conosco agora é a Júlia Buer, que é advogada especialista em direito empresarial, que conversa com a gente agora. Bom dia, Júlia, seja muito bem-vinda.
9: Bom dia, muito obrigada. Bom dia, Dani, bom dia, Amanda. É um prazer falar com vocês e falar também sobre um assunto tão importante, né, para as empresas brasileiras.
6: Bom dia, Júlia, seja bem-vinda. Os números do Observatório Brasileiro de Recuperação Extrajudicial mostram que pedidos saltaram de 16 em 2021 para 84 em 2025, que é o maior patamar da série recente. Só em 2026, outras 33 empresas já ingressaram com pedidos de homologação de planos extrajudiciais. Traz para a gente, por favor, Júlia, os setores mais afetados e o que, que explica o avanço nos segmentos que estão mais em destaque?
9: Certo. Esse aumento, ele mostra uma mudança de comportamento das próprias empresas, né? Então, assim, durante muito tempo, o empresário, ele buscava ajuda apenas quando a crise já estava avançada. Hoje, muitas empresas, elas percebem que renegociar uma dívida de forma organizada é uma estratégia de sobrevivência. E nós temos um cenário de juros elevado, crédito mais caro, aumento de custo operacional. Isso pressiona o caixa das empresas. Então, mesmo negócios que vendem e possuem o mercado, eles podem enfrentar dificuldade financeira. A recuperação judicial, ela entra justamente, a extrajudicial, ela entra justamente nesse espaço. Quando a empresa ainda tem uma atividade viável, mas ela precisa reorganizar as suas dívidas. E aí eu acho importante a gente destacar o porquê a escolha, né, da extrajudicial ao invés da recuperação judicial. A recuperação judicial, ela continua sendo uma ferramenta extremamente importante, principalmente para crises mais complexas. Mas a extrajudicial, ela tem uma característica que atrai o empresário, porque ela permite uma negociação mais direta com o credor, ela é menos burocrática, reduz o impacto de imagem da empresa e depois ela é homologada em juízo.
1: Júlia, e dentro dessa comparação que você fez agora, da extrajudicial e da judicial, quais são as situações, em quais situações a recuperação extrajudicial é mais indicada? Tem um perfil típico das empresas que podem recorrer a esse mecanismo?
9: Tem sim. Na prática, funciona da seguinte forma. A empresa, ela percebe a dificuldade financeira, então assim, ela ainda funciona, ela tem atividade, ela tem clientes, ela tem capacidade de continuar, mas ela está com problemas de pagar determinadas dívidas, por exemplo, fornecedor, financiamento, obrigações comerciais. Aí ela vai fazer um diagnóstico da dívida com a ajuda do próprio advogado, né, da empresa. Então, quanto deve, para quem deve, quais são os credores. E aí, nesse próprio diagnóstico, o advogado, ele vai ver se é melhor ela ir para uma recuperação judicial, que aí a gente já está falando de entrar realmente com uma ação no próprio judiciário, ou se ela vai para uma extrajudicial, onde ela, a própria empresa, com o advogado, ela escolhe como que ela vai pagar, quem que ela vai pagar primeiro, ela consegue formar todo uma renegociação das suas dívidas. Já na judicial, o próprio juiz, que ele faz? Ele vai pegar um administrador judicial e a empresa não pode escolher nada. Então, ela fica meio que à deriva, né? Ela fica, ela depende daquilo que o administrador judicial e o juiz vão escolher para ver como que ela vai renegociar e pagar as dívidas dos credores. Essa é a principal diferença.
6: Júlia, muito se fala no impacto da reforma da Lei de Recuperação e Falências de 2020, isso. Nesse crescimento de pedidos de recuperação, ela realmente tornou o processo mais eficiente?
9: Sim, com certeza. A reforma da Lei de Recuperação e Falências, né, que é a Lei 14.112 de 2020, ela buscou justamente modernizar esses instrumentos. No caso da recuperação judicial, ela tornou o procedimento mais acessível, especialmente com a redução do quórum necessário para aprovação do plano. Então, ela incentiva que as empresas busquem soluções negociadas antes de uma crise mais profunda. É aquilo que a gente fala, né, de prevenir. A gente vai prevenir antes que aconteça algo pior para ela não ir para uma recuperação judicial.
1: Júlia, nos setores ainda ali, indústria, mineração, varejo, agronegócio e logística, que estão em destaque, né, nesse pedido de recuperação extrajudicial. Quando a gente olha para essas empresas e faz uma relação com os nossos juros elevados, o encarecimento do crédito influencia muito para esses setores? Podem explicar um pouco desse aumento, desse movimento?
9: Com certeza. Nesses casos, Os setores como indústria, mineração, eles geralmente possuem uma necessidade maior de capital, porque são atividades que, querendo ou não, demandam altos investimentos, né, em estrutura, equipamento, tecnologia, operação. Muitas vezes também eles dependem de financiamentos, de linha de crédito para manter a expansão e o capital de giro. Então, quando a gente tem esse cenário de juros elevado, o custo desse dinheiro aumenta, ou seja, a empresa ela passa a pagar mais caro para financiar suas atividades. E isso pode pressionar o fluxo de caixa, especialmente se somado a outros fatores econômicos. Então, não significa necessariamente que essas empresas não sejam viáveis. Muitas vezes elas possuem operação, mercado, geração de receita, mas elas precisam só reorganizar o endividamento para adequar os pagamentos à realidade financeira. Então, por isso que cada vez mais tem esse aumento da recuperação extrajudicial, porque não significa que a empresa ela não está viável, ela só está querendo ali renegociar o endividamento. E aí já assusta, né? Nossa, está em recuperação extrajudicial. Mas não, é só realmente uma questão de reorganizar o endividamento.
10: Perfeito, Julia. Existe o risco de empresas utilizarem a recuperação extrajudicial de forma oportunista, mesmo sem uma crise financeira mais grave?
9: Sim, existe, com certeza, principalmente se a empresa ela for mal assessorada, né? Porque a gente faz todo um estudo de caso. Então, tem que ser, a gente estuda, faz todo um estudo das dívidas, dos credores. E aí o que acontece? A recuperação extrajudicial, a gente tem que entender que ela não ocorre dentro do judiciário, ela ocorre fora. Então, se muitas empresas começam a qualquer endividamento ali, fazer uma recuperação extrajudicial sem um acompanhamento, principalmente de um advogado qualificado, e começa, porque depois que a gente faz todo esse estudo, a gente homologa em juízo. Então, é como se a gente fizesse um contrato, explicando aqui de forma prática, né, para vocês. É como se a gente fizesse um contrato, entrasse com ação para o juiz dar o ok nesse contrato, que é o modelo de negociação. Então, imagina se toda a empresa começar a fazer esse modelo, esse contrato, levar para juízo para homologar. O que, que vai acontecer? O judiciário vai ficar cheio de recuperação extrajudicial, vai abarrotar o judiciário, e hoje a gente já sabe que a nossa realidade já é um judiciário demorado, principalmente no setor civil, né? Então já é demorado. Então o que, que vai acontecer? Vai abarrotar mais ainda. E a ideia da recuperação extrajudicial é não abarrotar o judiciário, é simplesmente as empresas que realmente precisam, onde o advogado foi lá e fez um estudo técnico, realmente a empresa que precisa, faz todo o estudo, vê quais são os credores, faz o estudo do caso para renegociar as dívidas e aí sim homologa em juízo, mas tem que passar pelo juízo. A única diferença é que o judicial, ele depende de um administrador, então empresa e advogados, eles não fazem nada, eles simplesmente obedecem o juiz e o administrador judicial. Enquanto extrajudicial, a empresa, ela tem esse poder de escolher quem ela vai pagar primeiro, como que ela vai pagar, ela faz todo um plano.
1: Júlia, e olhando um pouquinho mais para trás, só para entender o ciclo, né, do que se tornam essas crises para as empresas. Aquelas empresas que se endividaram lá durante a pandemia de Covid, em 2020, elas são ainda as mais vulneráveis? Explica para a gente como é que funciona esse ciclo de quando entra crédito barato, seguido depois de juros elevados que aparecem nesses processos de recuperação.
9: Muitas empresas ainda carregam o reflexo daquele período, né, do Covid. Durante a pandemia, diversos negócios precisaram buscar crédito, renegociar contratos, assumir novas dívidas, simplesmente para manter as suas próprias atividades.
11: O ponto é que, posteriormente, veio um cenário econômico com juros mais elevados, com crédito mais caro. Então, algumas empresas que já estavam com um nível maior de endividamento, elas passaram a sentir uma pressão ainda maior no fluxo de caixa. Mas é importante destacar que não é apenas uma consequência da pandemia, porque cada empresa tem uma realidade, né? A recuperação extrajudicial, ela aparece justamente como uma ferramenta para a empresa que continua viável, mas ela precisa reorganizar as suas obrigações assumidas em um outro contexto econômico, né? Então, claro que o ponto do Covid, ele influenciou muito, principalmente até hoje, né? Mas assim, não creio que ainda seja um ponto principal.
10: Júlia, e como o mercado financeiro vem reagindo a esses pedidos de recuperação extrajudicial? Essas empresas acabam enfrentando um preconceito no mercado ou já é vista como uma ferramenta legítima de reestruturação?
11: A recuperação extrajudicial, né?
10: Isso.
11: Certo. Então, a reação do mercado depende muito da forma como esse processo é conduzido, né? E da situação da empresa. Antigamente, existia uma visão muito negativa, como se qualquer pedido de recuperação significasse o fim da atividade empresarial. Hoje, existe uma compreensão maior de que a reestruturação, ela pode ser uma ferramenta de gestão. Claro que, naturalmente, um pedido de recuperação judicial, principalmente de uma empresa maior, uma empresa conhecida, ela vai gerar uma preocupação em credores, investidor, fornecedor, porque demonstra uma dificuldade financeira. Mas quando a empresa ela apresenta um plano consistente, com transparência, capacidade, ela também é visto como uma tentativa organizada de preservar o próprio negócio, né? O mercado, ele costuma reagir pior a falta de planejamento do que a reorganização. Então, a recuperação, quando bem utilizada, ela busca justamente evitar que uma crise financeira se transforme no encerramento da própria empresa.
12: Júlia, muito obrigado pela sua participação aqui conosco. A gente sempre tenta esclarecer para o nosso ouvinte, muitos empresários também aí que nos escutam, para que recebam realmente aí, né? E também os nossos muitos especialistas que participam também aqui, essas atualizações do que está acontecendo com esses dados divulgados então agora há pouco. Júlia,

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1: Bom, e quem já está aqui no nosso estúdio desde cedo é o Lucas de Andrade. Chegou o momento do nosso giro corporativo. Oi, Lucas, bom dia para você, tudo bem?
2: Bom dia, Amanda, bom dia, Dani, tudo bem e vocês?
3: Bom dia, tudo bem também. Lucas, a gente ficou falando aqui numa boa análise sobre recuperação extrajudicial e claro que tem atualização das empresas, estão conseguindo cumprir ou não, né? No giro de hoje, você está trazendo algumas para a gente poder exemplificar ainda?
2: Exatamente, Dani, nos dois sentidos, né? Tanto na recuperação extrajudicial quanto na judicial. A Americanas informou hoje aos investidores que tem cumprido todos os compromissos assumidos no plano de recuperação judicial e que não há qualquer atraso ou incompletude de pagamentos aos seus credores. A companhia diz que reportagens recentemente veiculadas na mídia abordam, de forma equivocada e descontextualizada, petições e alegações antigas de certos credores, cujas discussões são anteriores ao pedido de encerramento da recuperação judicial, né? A Americanas foi, enfim, ex-dirigentes, algumas pessoas ligadas a bancos que são credores da Americanas foram alvo de operação da Polícia Federal, de uma terceira fase de uma operação que já mira o rombo da Americanas lá de 2023, e agora a Americanas se posicionando aí diante dos seus investidores em relação a notícias que têm circulado, que têm colocado em dúvida o cumprimento do que estava traçado ali no plano de recuperação judicial. É aí, da outra ponta do exemplo extrajudicial, nós temos a Oncoclínicas admitindo que está avaliando o protocolo de um plano de recuperação extrajudicial, mas garantindo que não há uma data definida para a conclusão dessa avaliação desse protocolo, né? A Oncoclínicas tem enfrentado dificuldades também, segue em negociação com credores e precisou prestar esse esclarecimento após também veiculação de reportagens sobre esse assunto, né? É importante a gente colocar isso porque a gente vê as empresas muito penalizadas por conta dos juros altos, do endividamento, e um alto endividamento, dificuldades de financiamento, de obtenção de crédito, e é o que acontece também com a Ambipar, porque a Ambipar e a subsidiária Environmental ESG Participações informaram que uma parcela majoritária dos credores também firmou um acordo de apoio à reestruturação do endividamento do grupo, ou seja, é um reperfilamento das dívidas para que as dívidas sejam menores e que haja um prazo maior para que elas sejam quitadas. E esses termos dessa medida, né, desse acordo, estão relacionados à reestruturação de títulos de dívida que vencem em 2031 e em 2033. A gente pode passar agora, gente, muito rapidinho, para o setor aéreo, que nós também estamos acompanhando, né, nos últimos meses, muito penalizados por conta da escalada do conflito no Oriente Médio e o efeito disso sobre os preços do petróleo no mercado internacional. A Azul hoje está apresentando, realizando uma conferência, na verdade, presencial, diante de analistas e investidores, e a companhia está colocando como meta reduzir o endividamento e a criação de mais de 150% no seu valor de mercado em 3 anos. Durante essa apresentação, o que chamou a atenção dos investidores e o que é muito preocupante é o desafio do combustível, né, do preço do combustível neste ano. A Azul citou que o item representa cerca de 30% das despesas totais da companhia e que o consumo de combustível projetado para esse ano de 2026 está em aproximadamente 1 bilhão e 400 milhões de litros, né? Acrescentando que há uma estimativa aí de um aumento de cerca de 30% nos preços de combustível para o ano. Na Gol, né, que agora está inaugurando aí a sua linha, uma nova rota, Rio de Janeiro, Nova York, o CEO da Gol, Celso Ferrer, afirmou que essa nova rota eleva para 15% a participação da companhia no corredor Brasil-Estados Unidos. Nos últimos 18 meses, 85% do crescimento da companhia se concentrou a partir aqui da capital fluminense. E por fim, só para a gente trazer a Vale em relação àquela novela, né, em relação à saída do Daniel Stiller, a Vale informou que a renúncia dele foi motivada por opção própria, que Daniel Stiller, né, decidiu não resistir a uma posição pretendida pela Previ, que é o Fundo de Pensões de Funcionários do Banco do Brasil e que detém

0: 10% das ações da Vale e detalhou também um contrato de não competição. Daniel Stiller assumiu obrigações de não competição, não solicitação, não difamação e confidencialidade pelo período de 2 anos devido ao amplo acesso a informações estratégicas que o executivo, agora ex-executivo, obteve enquanto estava na Vale. Amanda, Dani.
1: Muito obrigada pelas informações, Lucas. A gente acabou de ter uma análise ótima, inclusive, da Julia Boer. E agora vem o Lucas com os exemplos, não é mesmo, Dani?
0: Exato, na prática, né?
2: Obrigada, Lucas. Bom trabalho para você. E o Lucas volta seguidinho aí também para falar para a gente aquelas palavrinhas que a gente
1: hoje
2: às vezes foi estranha.
1: Sem economia.
2: É isso aí. Agora, 10 horas e 31 minutos.
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1: O Ministério das Relações Exteriores mapeou 43 empresas e associações comerciais americanas que pedem que produtos brasileiros não sejam tarifados com base na investigação aberta feita pelo governo de Donald Trump. Os pedidos foram apresentados sob o argumento de que não há substitutos produzidos no mercado doméstico para esses produtos. As entidades também alertaram que a aplicação das tarifas elevaria os custos para consumidores americanos e para indústrias dos Estados Unidos que utilizam esses itens como insumos para a fabricação de outros produtos. A informação consta na resposta oficial enviada pelo governo brasileiro ao escritório do representante de comércio dos Estados Unidos. No documento, assinado pelo chanceler Mauro Vieira, o governo brasileiro rebate a investigação aberta pelo USTR, que acusa o Brasil de adotar práticas que oneram ou restringem o comércio com empresas americanas. O processo pode resultar na imposição de uma nova tarifa adicional de 25% sobre produtos brasileiros, como a gente vem falando aí durante essa semana. Entretanto, quais empresas e produtos que foram identificados nesse levantamento não foram divulgados ainda, Dani?
2: E nessa dúvida, nessa incerteza ainda, se vem essa tarifa ou não, porque ela pode ser imposta a partir do dia 15 de julho, o Senado aprovou ontem uma medida provisória que libera uma linha de financiamento de 15 bilhões de reais para empresas que podem ser afetadas por esse tarifaço. E esse texto agora, ele vai seguir para a sanção do presidente Luiz Inácio Lula da Silva. Esse crédito, ele será ofertado dentro do Plano Brasil Soberano para exportadores de bens industriais, produtos da agricultura e da pecuária e recursos de mineração. Também estão incluídos produtos das florestas plantadas, da pesca e da agricultura. A gente vai entender adiante aí como é que esse benefício vai poder ser utilizado para cobrir as despesas diárias, pagamentos de funcionários e também maquinários, equipamentos, investimentos em tecnologia. Agora já precisa esperar então a sanção do governo federal para entender também, né, se essa tarifa realmente vai ser aplicada. Agora 10 horas 34 minutos.
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2: Agora a gente sai um pouquinho desse nosso perfil aí do mercado financeiro que a gente abre no Vale Nota aqui. E saindo de recuperação judicial, a gente vem aqui para as famílias, tá? O que, que é o nosso assunto de agora? Pensão alimentícia, que tem novas regras e uma nova maneira aí do governo federal trazendo uma aplicação que é através do PIX. Quem depende da pensão alimentícia pode estar mais perto de receber os valores de forma automática. O Senado aprovou o projeto de lei que cria o chamado PIX Pensão, permitindo que, por uma determinação da Justiça, o pagamento seja transferido diretamente para a conta do beneficiário ou do seu representante legal.
1: Pois é, Dani, a proposta agora segue para a sanção presidencial e promete tornar mais ágil o cumprimento das decisões judiciais, além de ajudar a combater a inadimplência. E para a gente entender como que essa medida vai funcionar na prática, quais são os direitos de quem recebe, as garantias de quem paga, a gente conversa agora com a Carla Rafaela Rodrigues, que é advogada pós-graduada em Direito da Família e Sucessões. Seja muito bem-vinda ao Vale Nota, Carla.
4: Obrigada, bom dia Dani, Amanda, é um prazer falar com vocês e esclarecer um pouco mais sobre esse assunto tão importante para tantas famílias que hoje são beneficiárias da pensão alimentícia. Muito obrigada.
2: Obrigada a você, Carla, bom dia. Carla, o costume até agora, né, e a prática, ela vem de quem precisa pagar essa pensão alimentícia, automaticamente ter pela sua boa vontade e organização financeira de enviar esse valor, né, para os filhos. Na prática, com esse PIX diretamente, o que que muda para quem recebe e para quem vai pagar essa pensão alimentícia com a criação do PIX pensão?
4: Então, essa proposta, ela estabelece a transferência automática do valor da pensão diretamente para a conta do beneficiário ou de seu representante legal. Isso, ele vai ser feito na prática por meio de um sistema eletrônico gerido pelo sistema financeiro, o sistema de banco, garantindo que esse pagamento ocorra de forma regular e sem atrasos, né? E o que muda na prática é exatamente essa maior eficiência e segurança no pagamento das pensões alimentícias, reduzindo o grande problema enfrentado por esses beneficiários, que é a inadimplência. Então, facilitaria esse processo para os beneficiários, que vão passar a receber esses valores diretamente em suas contas, melhorando o controle e a transparência das transações financeiras relacionadas ao pagamento de pensão.
1: Perfeito, Carla. A proposta prevê a transferência automática da pensão alimentícia. Juridicamente, como que esse mecanismo funciona e em quais situações ele poderá ser determinado pelo juiz?
4: Bom, juridicamente, esse procedimento, ele pode ser utilizado através, hoje, na realidade, os tribunais utilizam o sistema CISBAJUDE para bloqueio de valores. E juridicamente, através da determinação do juiz, assim que o processo ele é ajuizado, essa determinação ela vai diretamente para a instituição bancária que promoverá essa transferência, né, diretamente para a conta do beneficiário.
2: Carla, e a gente quer entender um pouquinho como é que vai ser o reflexo disso para quem paga a pensão, se há uma preocupação dos casos que não vão ter saldo suficiente na conta, né? O que que vai acontecer com essa pessoa que precisa pagar a pensão e não tem dinheiro na conta para ser feita a transferência diretamente por PIX? Tem risco de bloqueios ou outras medidas judiciais?
4: Então, existe a possibilidade, sim, de bloqueio de valores, de indisponibilidade de inativos, por exemplo. Eu acredito que esse, inclusive, vai ser um grande desafio na implementação do pagamento por PIX, porque hoje, com o CISBAJUDE, é possível a realização do bloqueio de valores. No caso da pensão por PIX, haverá o desafio da instituição bancária identificar a conta do devedor, né, para poder fazer aquela indisponibilidade de valores. Então, o grande desafio vai ser a identificação dessa conta e a indisponibilidade de valores. Claro, não excluindo as possibilidades de bloqueio de valores que hoje já estão já são utilizadas. Então, eu acredito que esse bloqueio de valores, ele será um grande desafio para a garantia desse pagamento dessa pensão de forma mais efetiva para o beneficiário.
1: Carla, e quem é trabalhador autônomo, informal ou empresário individual, também vai estar sujeito ao PIX pensão? Como que a lei trata esses casos?
4: Sim, na realidade, esse essa modalidade ela vai atingir diretamente o autônomo, o empresário, aquele que não tem uma renda comprovada. Porque o trabalhador na modalidade CLT, por exemplo, ele já tem aquele desconto diretamente feito no seu próprio contra-cheque. O autônomo não. O devedor, ele precisa fazer esse pagamento de forma manual. Então, muitas das vezes acontece esse inadimplemento justamente por isso. Porque a criança, né, quem depende da pensão, ela fica dependendo daquela transferência de forma manual. Já com essa modalidade, não. Uma vez identificada a conta do devedor, essa transferência ela vai acontecer de forma imediata, como se fosse um débito automático mesmo. Então, isso vai trazer aí essa efetividade e garantia de que quem precisa receber a pensão tem a garantia de que, mesmo sendo o responsável pelo pagamento autônomo sem comprovação de renda, vai ter a garantia de que será possível agora, com mais efetividade, receber esse valor devido a nível de pensão alimentícia.
2: E Carla, uma medida que acontece já hoje é a prisão civil, né, por falta do pagamento de pensão continua existindo. Aí o que acontece com essa nova ferramenta? Pode diminuir esse tipo de medida extrema ou ela acaba se tornando menos frequente ou, por exemplo, não tem dinheiro em conta lá. Ela vai continuar sendo necessária em muitos casos?
4: Sim, a prisão civil ela vai continuar existindo. Esse projeto ele não extingue a prisão civil. É claro que a prisão civil é uma modalidade mais severa, né, da punição de quem está em débito com a pensão alimentícia. Então, o projeto não vai extinguir essa penalidade, vai continuar existindo para o inadimplemento, mas a ideia desse projeto é justamente diminuir essa necessidade, né? Reduzir as chances de se chegar a esse ponto de uma prisão civil. Eu acredito que essa modalidade de pensão por PIX, ela vai trazer essa efetividade no sentido de minimizar essas penalidades mais graves e garantir o pagamento de forma devida, né, da pensão alimentícia para quem precisa.
1: Perfeito, Carla. Você acredita que o PIX pensão pode diminuir os conflitos entre as partes, já que o pagamento passa a ocorrer de forma automática, ou ainda vai haver espaço para disputas judiciais relacionadas ao valor e à revisão da pensão?
4: Acredito que não, porque quando é ajuizado um processo de pensão alimentícia, o juiz ele já autoriza o pagamento de uma pensão provisória. Então, a grande dificuldade de quem precisa dessa pensão é justamente receber. Então, com essa modalidade de pensão por PIX, isso vai reduzir as chances de não se ter resposta nesse primeiro momento, porque é um processo que, inclusive, tramita com prioridade, já que se trata de alimentos, né? Então, necessidades básicas de sustento da família. Então, eu acredito que sim, vai melhorar essa relação familiar, porque hoje em dia nos tribunais, na prática da vivência do direito de família, o que mais geram conflitos é justamente o inadimplemento. Então, essa ferramenta vai reduzir o inadimplemento e, consequentemente, vai reduzir os conflitos. Vai reduzir, por exemplo, o que a gente vê muito hoje no nosso dia a dia, são as inúmeras ações de cobrança que são ajuizadas em razão do inadimplemento. Então, até a questão da necessidade de se ajuizar ações de cobrança no caso de inadimplemento, eu acredito que vai favorecer bastante justamente por essa efetividade maior no cumprimento da decisão aí do pagamento de pensão.
2: Carla, muito obrigada pela sua participação aqui com a gente. Assim que a gente vai aguardar aí a aplicação e como é que vai se desenrolar isso futuramente. Sim. Quem sabe a gente vai conversar novamente para entender se realmente funcionou, se baixaram aí esses conflitos entre as partes. Um grande abraço para você, bom trabalho.
4: Obrigada a vocês, tenham um excelente dia.
1: Muito obrigada, um excelente dia para você também, Carla. A gente conversou agora com Carla Rafaela Rodrigues, que é advogada, especialista em direito de família e sucessões. Agora são 10 horas e 46 minutos.
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2: E além do que impacta o nosso mercado financeiro com o conflito no Oriente Médio, o ministro da Fazenda, Dario Durigan, informou nesta manhã de quinta que desistiu de retirar o subsídio de 44 centavos por litro da gasolina após o preço do petróleo voltar para a volatilidade em função da nova escalada lá no conflito. O chefe da pasta econômica afirmou que a revisão das medidas de subvenção deve ser realizada com cautela. Por essa razão, ele decidiu adiar o fim do subsídio da gasolina para a semana que vem. Claro, segundo ele, ainda depender de como estará a situação. Os preços do petróleo dispararam ontem, quarta-feira, depois que os Estados Unidos lançaram novos ataques contra o Irã. O preço do petróleo tipo Brent varia ao longo do pregão, como a gente falou, tem que acompanhar durante o dia, abrindo na cotação de $70 o barril Brent, mas chega novamente aí aos $80 durante as cotações do dia. E o ministro disse também que o aumento do percentual obrigatório de etanol anidro, aquele misturado a gasolina de 30% para 32%, será uma realidade nos próximos dias. A expectativa é que a medida fosse aprovada também ontem no Conselho Nacional de Política Energética, mas a reunião foi adiada. Então, de acordo com o Dario Durigan, o encontro foi suspenso também por conta desses novos ataques registrados no Oriente Médio. Agora, 10 horas 48 minutos.
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1: A gente está caminhando para o fim do nosso programa e você já sabe, né, que nesse momento a gente recebe um especialista que comenta sobre o desempenho da Bolsa na abertura desta manhã, as principais cotações de moedas, os efeitos do mercado financeiro e para os consumidores, né? E hoje a gente recebe o Vinícius Prado, que é economista-chefe da MA7 Negócios. Bom dia, Vinícius, seja bem-vindo.
5: Bom dia a todos.
2: Vinícius, bom dia, obrigado pela sua participação aqui com a gente para a gente olhar como é que vai ficar o mercado financeiro hoje. A gente tem aí mercado começando uma sessão novamente, olhando para esses principais acontecimentos de fora do Brasil, né? O petróleo oscilando com esses ataques entre Estados Unidos e Irã. Como é que fala para a gente, principalmente das bolsas nesse momento? As bolsas internacionais, elas estão se mostrando como, e traz para a gente um pouquinho o panorama do Ibovespa, que está mantendo uma estabilidade lá na margem dos 170 mil pontos, né?
5: Bom, é isso mesmo. A gente volta a olhar ali para o conflito entre o Oriente Médio e os Estados Unidos, né? A gente teve nessa madrugada 90 alvos militares sendo atacados. Isso ali refletiu negativamente para algumas ações aqui no Brasil. Todas aquelas voltadas ali com Vale do Silício, etc., caíram. Então, a gente está falando de Vale, indústrias que fazem manipulação de metal, né? Caíram bastante. E o que segurou ontem a bolsa foi a Petrobras, né? Por conta da volatilidade ali do Brent. O Brent também saltou mais de 5% ontem. A gente vê essa volatilidade voltando a ser falada, uma coisa que a gente já estava dando um aleluia, né? Que estava passando, porém voltou agora. E a gente está esperando novamente o acordo, já que o Trump falou do cessar-fogo. Lá fora, a gente vê a bolsa também uma volatilidade bem extensa, e ainda mais quando a gente fala sobre a ata do Fed, que saiu, A ata do Fed veio dividida, né? Ela está ali entre 50% de manutenção e 50% de aumento. Então, tudo aquilo que a gente não queria voltou a acontecer, né? A gente está num momento bem complicado novamente. Já tinha passado bastante dessa questão lá de fora, né? Desse conflito, porém volta ali a ficar no escopo como principal fator de volatilidade.
2: Vamos olhar um pouquinho para as moedas também. Você pode trazer para a gente toda essa retomada desse conflito, essa incerteza agora, Vinícius. Vai movimentar como essas nossas moedas? A gente vem analisando, agora já chegando na metade do ano de 2026, um dólar que estava valorizado, um real que estava valorizado perante ao dólar, né, lá no começo do ano. O dólar cotado quase, teve períodos ali de R$4,90. Agora está subindo e ele está voltando para aquele patamar quase da expectativa dos boletins Focus que a gente traz aqui, de fechar o ano em R$5,20 nesse momento. Até deixa eu conferir novamente, estava em R$5,14. Mesmo com o conflito novamente, aquela dúvida para um acordo oficial, vai manter o dólar nesse patamar?
5: Olha, o que está mantendo esse dólar mais nesse patamar seria por conta da entrada de divisas, né? Então, quando a gente olha ali o fluxo de moeda estrangeira entrando no Brasil, a gente teve no começo do ano, até os últimos meses, boa entrada de capital estrangeiro. Porém, é um movimento comum, né, entre o risco aqui dentro aumenta e o risco lá fora diminui, e essa divisa, ela evade, né, ela sai daqui e volta para o país de origem. Porém, como a gente sabe que agora o risco lá de fora está aumentando, possivelmente a gente veja a entrada de capital novamente, né? Que aí você começa a procurar, o dinheiro ele começa a procurar países emergentes que pagam bons prêmios, e aí possivelmente a gente pode ter ali uma diminuição. Porém, essa diminuição, minha visão é que seja de curto prazo, porque a médio e longo prazo, quando a gente imagina o dólar ficando desvalorizado frente ao real, né, seria porque essa divisa se manteve no país. Então a gente teria que ter bons balanços nesse segundo trimestre, a gente teria que ter uma boa precificação de risco em relação também à eleição, a bolsa pagando bons prêmios, porém hoje a gente só vê a renda fixa no Brasil pagando bons prêmios, né? Então é muito complexo da gente ver esse dinheiro continuar no Brasil. A curto prazo a gente pode sim ter ali alguns picos intradiários chegando próximo de 4, mas a manutenção ali de 5, de 4 eu acho difícil para o final do ano.
1: Vinícius, e seguinte, tem mais algum ponto que você acha importante a gente mencionar sobre a abertura do mercado de hoje? Sei que amanhã tem IPCA também, tem algo que a gente precisa destacar?
5: Olha, eu acho que a gente tem que destacar o principal fator da gente estar tendo renda fixa novamente com bons prêmios, porém com outra visão, né, sem tanta liquidez. A bolsa ali ela volta a ser um pouco mais atrativa, justamente porque a gente vai ter empresas mais amassadas, a gente consegue explorar bastante o lucro ali. Só que a gente tem que imaginar como que será a próxima visão do Copom, né? Então, para conseguir tomar alguma decisão de qual frente a gente vai seguir, a gente tem que olhar primeiro qual que será a próxima decisão do Copom ali no começo do mês que vem. Então, assim, minha visão para o investidor, para todos que nos escutam, seria colocar o pé no chão nesse momento. A gente está vindo de meses bem complexos e conseguir entender o máximo de macroeconomia ali, do que está acontecendo no mundo, para a gente tomar pequenas decisões. Eu acho que a gente está num momento bem difícil de tomar grandes decisões.
2: Vinícius, muito obrigado pela sua participação aqui conosco, traçando esse olhar de como vai se comportar o mercado financeiro nesta quinta-feira. Um grande abraço, muito obrigado por participar aqui com a gente.
5: Eu que agradeço, muito obrigado.
1: Muito obrigada, Vinícius, um bom dia para você. A gente conversou agora com o Vinícius Prado, que é economista-chefe da MA7 Negócios. São 10 horas e 54 minutos.
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1: E ele está de volta, o nosso menino prodígio Lucas de Andrade, para explicar explicar pra gente o que significa um termo na economia, né, Dani? Aquele conceito que a gente não sabe. Que
2: é isso mesmo. O Lucas acompanha o mercado corporativo com a gente e ele também traz essas palavrinhas que a gente fala muito aqui, mas o Lucas detalha pra gente o que ela significa. Olá, Lucas, conta aí.
6: Olá, pessoal. Vamos a mais uma edição do nosso Sem Economês, o quadro que traduz termos difíceis do mercado financeiro em bom português. Hoje, aqui no Jornal Vale Nota, vamos falar em ROI, ou ROI. Essa sigla vem do inglês Return on Investment e significa retorno sobre o investimento. Na prática, é uma conta simples que mostra se um investimento deu lucro ou prejuízo e qual o tamanho desse resultado em relação ao dinheiro aplicado. A fórmula funciona assim: você pega o valor do ganho obtido, subtrai a quantia pelo valor investido e divide-se o resultado pelo valor investido. O resultado aparece em porcentagem. Ficou um pouquinho complicado de entender? Então vamos a um exemplo prático. Se uma pessoa investe 10 mil reais e depois recupera 12 mil, o ganho foi de 12 mil reais. O ROI, nesse caso, foi de 20%. Mas se ela investe 10 mil e só recupera 8 mil, o ROI fica negativo, em menos 20%. Ou seja, houve prejuízo. O termo não se aplica só a ações ou fundos de investimento. Empresas também usam o ROI para medir se um gasto valeu a pena, como uma campanha de marketing ou a compra de um novo equipamento. A vantagem do indicador é a simplicidade. Dá para calcular e comparar investimentos diferentes com facilidade. A limitação é que ele não leva em conta o tempo. Um retorno de 20% em um mês é muito melhor do que o mesmo retorno em 5 anos, mas a conta sozinha não mostra essa diferença. Por isso, quem analisa investimentos costuma usar o ROI junto com outros indicadores, como o tempo de retorno do dinheiro investido. E fica a dica: na hora de avaliar um investimento, não olhe só o percentual de ganho. Pergunte também em quanto tempo esse ganho foi obtido. Essa foi mais uma edição do quadro Sem Economês. Até a próxima, pessoal!
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1: Chegou aquele momento para você que está procurando uma oportunidade de trabalho. A gente te ajuda nisso toda segunda e quinta-feira, não é mesmo, Dani? Hoje a gente tem vaga de quê?
2: Então, a gente está falando hoje de concurso e também do emprego direto aqui. Vamos começar pelo IBGE, porque termina hoje, quinta-feira, o prazo para as inscrições do processo seletivo simplificado do Instituto Brasileiro de Geografia e Estatística, que está oferecendo 8.238 vagas de nível médio. Os interessados devem acessar o site. O site é ibfc.org.br. Tem taxa de inscrição de R$53 para esses selecionados que vão atuar nas atividades do censo agropecuário, também o censo florestal e aquícola de 2027. Então, para o ano que vem, esse censo, a seleção está a cargo do IBFC, que é o Instituto Brasileiro de Formação e Capacitação. A seleção ela vai ser composta por uma prova objetiva de caráter eliminatório e classificatório. A data prevista para a aplicação da prova é 27 de setembro. A publicação do resultado final deverá ocorrer em 18 de dezembro deste ano.
1: E tem vaga aberta no Bradesco, Dani. 21 vagas de emprego abertas aqui no Rio de Janeiro. As oportunidades são para atuação no segmento de alto padrão do banco, o Bradesco Principal, como parte do movimento de expansão de seus escritórios. As oportunidades oferecidas são para de gerente de relacionamento e gerente de negociações e operações. Para se candidatar, basta acessar o site do Bradesco, banco.bradesco/carreiras, ou o perfil do banco no LinkedIn.
2: É isso aí. Nesta quinta-feira a gente entrega essas vagas para você. Você quer saber de mais oportunidades? Na segunda-feira a gente volta com mais Vaga Certa por aqui.
1: E agora você fica com o Radar Sputnik. Temos um encontro marcado amanhã às 10 horas da manhã. Não esquece, hein?
2: É isso aí. Até amanhã.
1: Tchau, tchau.
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7: Hoje é quinta-feira, 9 de julho de 2026. Polícia Federal deflagrou hoje uma operação para combater um esquema de fraudes na concessão de benefícios do INSS a segurados especiais indígenas no sul da Bahia. A ação faz parte da segunda fase da Operação Monan, em conjunto com a Controladoria Geral da União. De acordo com a PF, o grupo utilizava declarações falsas de pertencimento a comunidades indígenas para conseguir a obtenção irregular de aposentadorias rurais, de salários maternidade e outros benefícios reservados à comunidade indígena do local. Existe a suspeita ainda de que o esquema contava com a contratação de empréstimos consignados vinculados aos benefícios fraudados. Segundo a investigação, os prejuízos aos cofres públicos podem ser superiores a 100 milhões de reais. Um projétil dos Estados Unidos atingiu hoje a área ao redor da usina nuclear de Bushehr, no Irã, segundo informou o vice-governador da província à mídia estatal do país. A autoridade afirmou que vários locais em Bushehr foram atingidos. Não há relatos de que a instalação tenha sido danificada ou que a situação tenha alterado os níveis de radiação na região. Além disso, um pier para barcos de pesca no litoral também teria sido atingido. As Armadas dos Estados Unidos não relataram novos ataques no Irã durante esta quinta-feira, após informarem que 90 alvos haviam sido atingidos durante a noite de ontem. De acordo com o Ministério da Saúde do Irã, 14 pessoas morreram e 78 ficaram feridas nos últimos 2 dias em consequência dos ataques. A Polícia Federal faz hoje uma operação no Rio que apura suposto desvio de emendas parlamentares para ONGs. Entre os alvos está Chiquinho Brazão, ex-deputado federal que está preso após ser condenado pelo Supremo Tribunal Federal como um dos mandantes do assassinato de Marielle Franco e Anderson Gomes. Os outros suspeitos são Rafael da Silva Gonçalves e Robson Calisto. O STF autorizou o sequestro de 100 milhões de reais dos investigados e o cumprimento de 15 mandados de busca e apreensão e 2 de prisão preventiva. De acordo com a investigação, parte das emendas parlamentares enviadas às ONGs era desviada por meio de contratos com empresas que faziam parte do esquema. Os pagamentos por supostos serviços serviam para ocultar a origem e o destino do dinheiro. Os suspeitos podem responder por peculato, lavagem de dinheiro e organização criminosa.
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7: O túnel Rebouças apresenta lentidão no sentido Lagoa, com retenções ao longo da via. Já em direção ao centro, o fluxo é bom no Rebouças. Na Avenida Brasil, tem um caminhão enguiçado na pista central sentido centro, em Benfica, na altura da Passarela 4. O trânsito apresenta retenções no trecho. Para o Radar Sputnik, no horário de Brasília, 11:03.
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0: Muito bom dia pra você, ouvinte. Começa agora na Rádio Sputnik, na Metropolitana FM, o programa Arquibancada no Ar. E hoje, quinta-feira, 9 de julho de 2026, eu sou o Thaleson Martins e estarei na sua companhia até meio-dia. E ao meu lado, sempre ele com opinião forte, sem fugir do debate. Bom dia, meu camarada Arthur Neto. Como vai, meu amigo?
1: Bom dia, tudo bem? Camarada Thaleson Martins.
0: A tranquilidade?
1: Tudo bem, cara? A tranquilidade.
0: Sempre muito tranquilo.
1: Sempre
0: agora
1: tranquilo.
0: Já recuperado, né? A eliminação, né? Tem que aceitar, né? Já tô até
1: que
0: vendo meu time jogar, pô.
1: É verdade.
0: Faz parte, né? Faz parte. Mas enfim, né? A Copa do Mundo vai voltar, a gente vai trazer esse assunto, né? Volta hoje. Ontem tivemos uma pausa, mas tivemos jogos interessantes também. Não da Copa do Mundo, né? Tivemos jogos interessantes do Fluminense e do Flamengo. Então vamos aproveitar o seguinte? Vamos aos destaques do programa de hoje.
1: Hoje tem o primeiro jogo válido pelas quartas de final da Copa do Mundo. França e Marrocos se enfrentam para decidir um dos semifinalistas da competição. O confronto reúne seleções de países que fizeram a semifinal de 2022.
0: Vamos trazer também, né? O Flamengo venceu o Lausanne da Suíça por 2-0 em amistoso e o Fluminense goleou o Nova Iguaçu no Maracanã na estreia do atacante Hulk. Seguinte, Arthur, se quiser o ouvinte participar, como é que ele faz participar desse programa de segunda a sexta, de 11 a meio-dia? Como é que participa?
1: É fácil demais, cara. Mole, fácil. Manda mensagem pra cá pro nosso WhatsApp, que é o 21 980 65 0066, porque aqui
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0: Participa do programa Arquibancada no Ar, manda o seu texto, o seu áudio, participe conosco, que você é sempre muito importante nesse programa. E você pode ouvir também a nossa programação e pode assistir a gente de qualquer lugar do mundo através do nosso site noticiasbrasil.net.br, noticiasbrasil.net.br e também na metropolitanario.com.br. Vamos fazer o seguinte? Vamos começar falando da Copa do Mundo? A Copa do Mundo está de volta hoje. Tivemos ontem uma pequena pausa, já estamos nas quartas de finais, infelizmente sem o nosso Brasil. Já lamentamos bastante aqui, já choramos, já ficamos tristes. Enfim, não tem o que fazer, né? Então vamos falar um pouquinho do jogo de hoje. França e Marrocos, 17h. Temos um favorito para esse duelo, mas temos do outro lado uma equipe que na última Copa, por exemplo, perdeu justamente para a França na semifinal por 2-0. Então pode ser ali talvez uma possibilidade de Marrocos se vingar nesse momento. Agora, Marrocos é um time difícil, o Brasil passou um perrengue, foi 1-1. Mas do outro lado tem a França, que talvez tenha o melhor futebol dessa Copa do Mundo. Em alguns momentos, contra o Paraguai foi difícil, mas conseguiu ganhar. Que é o mais importante, com o gol do Mbappé de pênalti, né? Como é que você analisa esse jogo? E de fato existe um favoritismo da França, sim ou não?
1: Ah, eu acho que sim, porque a seleção da França é a melhor do mundo, assim, em muitos quesitos. Vamos colocar dessa maneira, né? E eu acho que ela tá acima. Ela tá um pouco ainda acima da segunda melhor do mundo, que talvez seja a Espanha, assim. A França tá num momento de uma safra, assim, mágica.
0: Verdade.
1: A gente pode dizer que os jogadores, o time, né, a seleção francesa, ela une confiança, qualidade técnica, aplicação dos jogadores. Não tem nenhum cara que é uma estrelinha e que não quer participar. Teve até uma questão aí recentemente, né, que o Cherki não teria cumprimentado o técnico e tal, mas parece que depois eles apareceram conversando. Então, cara, é uma seleção que, óbvio, né, tem dificuldade, é uma Copa do Mundo, cara. Você pega o Paraguai, joga fechadinho, mastigando o jogo, né, daquele jeito e tal, você vai ter dificuldade. Tanto que, assim, foi um massacre de futebol, né, cara? Paraguai não conseguia passar no meio de campo. Poucas vezes em que passou foi no chutão pra corrida do Inciso, do Almirón, assim, carregando bola, mas já sendo marcado, acossado de perto. Então eu acho que favorito, sim, a França é contra qualquer seleção do mundo hoje. De repente, de repente, contra a Espanha, pode ser que não haja favorito, mas se tivesse que chutar em um placar, né, num eventual França-Espanha, eu chutaria em um placar favorável à França. Então, por isso que eu acho que é favorito contra o Marrocos, mas isso não quer dizer que vai ganhar um jogo.
0: É, até porque nós tivemos aí algumas seleções, inclusive entre Brasil e Noruega, mas favoritismo não é tudo nosso, né? É. E isso não foi concretizado
1: e
0: de fato.
1: Né? A seleção de Marrocos é uma ótima seleção.
0: Muito boa.
1: Botou o Brasil na roda várias vezes no jogo. Tem bons jogadores, né? A Federação de Marrocos faz um trabalho interessante, né? De mapear jogadores que...
0: Inclusive franceses, né?
1: Que tem nacionalidade, né? Que podem jogar pela seleção e que não tem chance em outras seleções ou que tem interesse de jogar pelo Marrocos. Como é o exemplo da captação do Brahim Dias, que poderia jogar pela seleção da Espanha, né? Cria do Real Madrid. Tem o zagueiro Issa Diop, né? Que é francês de nascimento. Enfim, é uma tática que é legítima e que outras seleções também, né, se beneficiam. O Olise, né? O Olise poderia jogar por quatro nações, né? Se não me engano, ele nasceu na Inglaterra. Inglaterra, França, se não me engano, Nigéria também.
0: Decidiu jogar pela que ele nem fala, né, língua?
1: Ele nem tinha tanta familiaridade assim, né? E aí, dentro de campo, é uma ótima seleção, cara. Tem aquele jovem, né, Bouadi, tem 18 anos, mas que parece que tem 43 pela tranquilidade, né? E pela maestria que ele comanda o meio de campo. Cara,
0: jogou bem contra o Brasil, inclusive, né?
1: Muito dominou o Brasil, assim. E era na época que a gente tava na discussão, né, de dar chance pra jovem ou não.
0: O Hendrick, no caso,
1: que acabou dando no que deu. Mas. E eu fiz uma grande campanha pelo Hendrick, né? Hendrick!
0: Todos nós fizemos.
1: É verdade.
0: Tem jeito, acho que o Brasil inteiro. E assim.
1: E acontece também, né?
0: Acontece, né? Um garoto.
1: O pessoal tava até resgatando. É até crueldade essa comparação, né? Até quando você compara um cara que já terminou a carreira. Mas o pessoal tava buscando dois gols que o Ronaldo perdeu na final contra a Alemanha. Botando até como exemplo pra ele. Assim, ele não conseguiu se recuperar dentro do jogo, né? Mas que daqui pra frente ele tome aquilo como vamos dizer assim, uma virada, né? Que ele consiga transformar isso numa volta por cima.
0: Pega o exemplo ruim pra tentar, evitar um erro que de fato foi um erro que prejudicou muito. Aí a gente tá falando aqui da seleção do Marrocos, lembrando que não vai contar com o Saibari, que é o atacante principal, né? Tá lesionado.
1: Grande perda,
0: machucado,
1: cara.
0: Né? Nas oitavas contra o Canadá, tá fora da partida.
1: Bayern de Munique de olho nesse cara.
0: É verdade, tá quase fechando já com ele praticamente, né? Quem entrou na vaga dele foi o Raime, né? E fez gol, inclusive, né? No último jogo. Então, assim, de repente, é uma oportunidade também pro cara que tá no banco surgir. Aí tem aqui a escalação, lembrando que você falou do Diop, né? O zagueiro, ele tá pendurado, tá? Então, assim, uma eventual classificação, tem que ficar ligado também. Assim como o Hakimi tá pendurado, então um time que tem que ficar ligado. Provável time do Marrocos, Bono, que é um goleiro, né? Que fecha
1: muito,
0: o gol, né?
1: Muito bom
0: goleiro.
1: Muito bom.
0: E tem um Biscoito também, que é muito bom.
1: Rapaz, inclusive... No mercado anteontem passei de frente com um Bono doce de leite, cara. Não deu pra comprar, né?
0: Caro ou a dieta?
1: Também tava caro, os dois, né?
0: Que bom que tava caro, então ajudou.
1: Só desabafando aqui.
0: Às vezes o preço alto ajuda na sua dieta.
1: Ajuda,
0: Eu não quero fazer dieta não, tá, galera? Pode baixar o preço aí pra mim. Posso comer Bono, apesar que eu tô evitando biscoito de um pé pra cá. E eu sou viciado em um biscoito que, cara, é um biscoito que pra mim reinventou a roda. É o Traquinas Babalu. Que delícia.
1: Traquinas de Babalu.
0: Babalu, Traquinas. Sabe aquele Babalu de Tutti-Frutti?
1: Sim.
0: Aí eu acho que fizeram, provavelmente, né?
1: Um collab,
0: um mashup. E aí tem o Traquinas de Babalu, que vou falar pra você, é um ponto fora da curva. Tem um gostinho de infância, que é aquele Babalu, de Tutti-Frutti. E você pode engolir, porque o chiclete a gente tinha vontade de engolir. Não podia. Aí a gente realiza agora com... Mas depois a mãe botava um terror, falava, quando soltava as flatulências, aí saía bolo e tudo.
1: Eu falo pra colar no estômago.
0: Vamos direto lá em casa, então ninguém come. Mas enfim, voltando ao ao time do Marrocos. Ele não fala besteira, não. Bono, Hakimi, Diop, Riyad e o Mazowie, Tem o Boualdi.
1: Tá jogando pra caraca também, né? O Mazaoui, cara.
0: Agora esse aqui, eu não sei se eu vou falar o nome dele certo, não. É El Ayouni, Aoui, quer dizer?
1: El Ayouni, eu acho.
0: Ou Nahri. Eu não, aí lascou de vez. El Canous
1: que joga na rama.
0: Brian Dias e o Raheem, que foi o que substituiu o lesionado, né? O atacante Saibari. Então, uma equipe assim que você. A maioria joga na Europa, né? Em times até grandes da Europa. Então são jogadores que
1: falei
0: já têm uma certa experiência. Né?
1: Falei uma besteira gigante aqui. El Canous joga no Stuttgart.
0: É.
1: Na Roma é o outro lá que eu não sei repetir o nome.
0: Mas enfim.
1: É alguma coisa.
0: E aí do outro lado você tem o Manhã, tarde e noite, que é o goleiro, né, da França.
1: E o jogo vai ser que horas?
0: Vai ser à tarde. Mãe, foco. Tá sempre focado esse goleiro. Koundé, Saliba, Upamecano e Digne, não é isso?
1: Digne.
0: Koné ou Tchouaméni, Rabiot e Olise, Dembélé, Doué ou Barcola, Mbappé. É um time que assim, é muito acima da média. Inclusive, apareceu para mim um vídeo que tá repercutindo na França, que eles estão pegando um time de 2002 do Brasil, pegam a imagem do Ronaldo Fenômeno e no Ronaldinho Gaúcho e transforma, faz uma transição muito legal, né, como edição. Ronaldinho Gaúcho seria o Olise, o Mbappé seria o Ronaldo. Não acho exagero, tá?
1: Não.
0: Porque, assim, eu posso até dizer que talvez o Olise possa vir a ser, né, um grande jogador como o Ronaldinho Gaúcho. E o Mbappé em Copa do Mundo, por mais que me doa, já está acima do Ronaldo Fenômeno em números, né?
1: É, em números já.
0: Em números já está. E assim, já conquistou uma Copa, o Ronaldo tem duas, uma ele não jogou. Então, assim, ele tem uma por bonificação. E 2018 o Mbappé jogou. 22, fez 3 gols numa final, não ganhou, por um azar, né?
1: É.
0: E agora tem a possibilidade de chegar numa final. E assim, você olha pra essa França, cara, eu não consigo, eu acho o ponto, não vou dizer que é um ponto fraco, o ponto menos forte é o setor defensivo, somente na parte do Manhã, que eu não acho esse goleiro tão maravilhoso. É um bom goleiro, mas não é um dos melhores do mundo. Eu acho o Bono, por exemplo, até melhor do que ele. Acho o Bono melhor do que ele, mas o Manhã não é um goleiro ruim. E o Upamecano, ele de vez em quando tropeça na bola, mas é um zagueiro muito bom, cara. Ele é um zagueiro bom. O Saliba eu acho melhor do que ele, inclusive. Acho o Saliba muito
1: top mundial,
0: né? Entendeu? Tipo o Gabriel Magalhães, top, né?
1: Inclusive, essa é uma das forças do Arsenal, né? Porque são até parecidos.
0: É.
1: O Saliba e o Magalhães são dois zagueiros altos, rápidos.
0: Verdade.
1: E com técnica.
0: Então, e o Upamecano não é tão técnico, então talvez seja aquele mais brucutu, mas que sabe jogar também.
1: Mas que também tem técnica, né?
0: Então,
1: é um cara que usa mais a força, vamos dizer assim. Força
0: e ainda tem um banco, né, cara? Porque você tem, por exemplo, o Doué não tava bem em alguns momentos, já tava o Barcola, deitava e rolava. Aí o Barcola tava bem, tava o Doué, deitava e rolava.
1: Enquanto o Paraguai foi isso, né, cara? Assim, acaba que a gente se envolve, né? Tava ali, pô, vibrando pelo Paraguai. Paraguai conseguindo segurar.
0: Praticava o antifutebol, né? Em comparação com a França.
1: É,
0: né?
1: Sim. Conseguia ali segurando ali, tentando entrar na mente dos caras, né? E aí, meu amigo, vem a França fazer substituição. Sai o Barcola, entra do E. Aí o cara, meu irmão, não tem como. O cara entra, dá duas rabiscadas, na segunda é pênalti. É uma seleção absurda, né, cara? Covarde.
0: Covarde.
1: É uma covardia.
0: É uma seleção que talvez, um amigo meu me perguntou assim, se a França for campeã, Thalisson, você coloca ela em qual rol dos grandes campeões? Falei, cara, talvez ela só fique abaixo da seleção de 70 como campeã. Assim,
1: difícil,
0: e talvez, não sei, se dá pra botar na prateleira de 2002, que a gente é um pouco saudosista, 2002 também foi um certo perrengue em alguns jogos, né?
1: Bastante.
0: Mas a França passou perrengue com o Paraguai,
1: sim,
0: né?
1: Sim.
0: Então, assim, também teve perrengue, né?
1: Mas eu acho que, mas é um perrengue diferente,
0: diferente,
1: né? Um perrengue mais de, foi um massacre de futebol.
0: Futebolisticamente foi um massacre, né?
1: O Brasil passou algumas situações, assim, de contra a Bélgica, por exemplo, né? De ser atacada também.
0: Tomamos
1: de
0: um pouco, foi mal anulado, inclusive. Contra a Turquia, na estreia, um pênalti que não deveria ter sido marcado, né? Que era uma falta. Mas foi até uma malandragem do Luizão, né?
1: Sim.
0: Que acabou sofrendo a falta fora da área e caindo na área.
1: Isso. Depois a expulsão lá que o rival.
0: O rival no rosto. Mas o cara tava errado também.
1: Não, tava errado.
0: Uma bolada
1: no exagerou, joelho. Né? Exagerou, com a mão no rosto. Não tinha VAR, quando o árbitro olhou o cara no chão com a mão no rosto.
0: Hoje em dia,
1: acabou,
0: que daria ruim pra ele.
1: Mas tá nesse mundo.
0: Mas eu acho que
1: tops
0: é isso, né, cara?
1: Sinistro, cara.
0: A gente não viu também algumas seleções jogando, mas, por exemplo, a Itália
1: pegar 2006. A fama dos times.
0: Não era uma grande seleção, assim, não, era um time muito defensivo.
1: E vou te falar, era um time que...
0: Não dá pra dizer, melhor, né?
1: É, não dá pra dizer que praticava antijogo, mas era um time que era um jogo, meu irmão, se defende, rebenta, dá porra. Por exemplo, a expulsão do Zidane, não pode dizer que foi um antijogo do Materazzi, que ficou provocando. Ofendeu,
0: né?
1: E é até bom trazer isso à tona, porque o Paraguai foi criticado pra caceta. E essa seleção da Itália aí, como eu disse, não praticava antijogo na sua concepção assim, total. Mas não era um exemplo de futebol. Esse caramba, olha o futebol que essa Itália pratica. Não era, não. Então, assim, vamos...
0: É, e, por exemplo, a Espanha em 2010, ela fez uma Copa bem ruim, assim.
1: Pois é, né?
0: Os parâmetros que a gente imaginava. E a própria Alemanha em 2014, ela só teve... O grande jogo da Alemanha foi contra o Brasil, né? Até a final foi muito difícil pra Alemanha. Aí a gente traz agora pra 2018 a França, que foi campeã. Essa França, ao meu ver, é até melhor do que aquela França de 2018, assim como melhor que a França de 98. Pra mim também é melhor essa França atual,
1: sim,
0: né?
1: Sim, sim.
0: Em comparação, claro, que tinha um Zidane, né, um Thuram, um
1: Thierry, um Trezeguet,
0: mas eles foram reconhecidos depois do título. E assim, cara, é uma base 2018, 2022, um pouco mais envelhecida, tá mantendo, né, com novos jogadores, o Olise, por exemplo.
1: Talvez hoje...
0: Marcolar.
1: É, talvez hoje seja aquela... seleção de hoje seja o auge dos que estavam em 2018. Exatamente. Com o acréscimo de outros craques, né?
0: Marcolá, Olise,
1: a geração foi se renovando e tá pegando o auge dos campeões de 18.
0: Me lembra muito a seleção brasileira de 94, 98 e 2002, em comparação, né?
1: Sim.
0: Porque você tinha, por exemplo, de 98 você tinha o Ronaldo, que tava no banco, que o Romário era o grande jogador e acabou não indo para 98, umas questões, né? Extracampo também, né? E aí você tem ainda 98 o Bebeto, né, que foi remanescente de 94, já não estava em 2002. Aí você tinha o Rivaldo remanescente de 98, o Ronaldo também, tinha o Cafu que estava nas três. Então, se você for comparar, se a França chegar numa final e vir a ser campeã, eu acho que dá para comparar essa geração do Brasil, né? 94, 98, 2002, ainda tivemos 2006, era para ter sido talvez das quatro seleções a melhor e acabou que,
1: Que
0: não deu em nada, né? E aí nós tivemos agora temos essa França, mas se hoje a França eliminada hoje, muda todo o discurso, né? Porque você acaba perdendo pro Marrocos, que é um time muito bom, mas se você for colocar em comparação, a França é superior em todos os setores, né? Acho que não tem como comparar,
1: sim,
0: né?
1: Sim, sim. E cara, até na lateral direita, que tem o Hakimi, né? Talvez o Hakimi supere o Koundé, porque o Koundé era até um zagueiro, né? Quando foi pro Barcelona, como sempre atuou de lateral direito também, mas quando foi pro Barcelona, passou a ser até um lateral direito mais ofensivo, inclusive, né? Mas eu acho que nesse caso o Hakimi ainda é superior, né? Fora isso, cara, você até falou do Mike Manhã, né? Um cara que eu gosto muito, mas ele não tá no mais alto nível que já atingiu na carreira.
0: Verdade.
1: Tá, ele quando chegou no Milan, foi um impacto absurdo. O Milan ainda em busca daquele ídolo no gol, né? Pra substituir o Donnarumma, né? Acho que depois que o Donnarumma decidiu sair, ficou um vácuo ali no gol e tal. E o Mike Manhã chegou e teve um impacto absurdo, né? Mas ainda é o goleiro titular do Milan e tal, enfim. É, fora isso, a França é completamente superior ao Marrocos. Ainda mais se a gente for falar de time no papel, né?
0: É.
1: Então, tem uma grande chance de passar. Hoje é favorito, e você estava lembrando dessa questão de 94, 98, 2002, citou 2006. E eu estava pensando aqui uma coisa que a gente já falou, né, cara? Provavelmente a França vai esticar esse time para 2030.
0: Vai, e pode pintar...
1: Com o Mbappé.
0: E pode pintar alguns jogadores novos. E o que me incomoda, que a gente conversou essa semana, é justamente isso, né? A identidade francesa, ela se assemelha mais com a brasileira agora, né? Eu sempre tive um grande carinho, até uma certa idolatria pelo Thierry Henry, porque eu vi no Thierry Henry, por exemplo, um estilo de jogo parecido com o nosso. Ele me lembrava o Ronaldo Fenômeno, claro. O Ronaldo foi melhor do que ele. Mas o estilo, né? O cara de velocidade.
1: Pega a bola, vai pra cima, bola, dribla.
0: A vantagem dele talvez fosse o cabeceio, né? Que o Ronaldo nunca foi um cara conhecido por fazer o gol de cabeça. Não. Até já fez, mas não era a virtude principal.
1: Você vê que ele cabeceava até todo meio até torto, troncho, né?
0: Mas o Thierry não, ainda tinha essa vantagem. E o Trezeguet, por exemplo, que era um cara mais trombador, também era um cara matador, que é aquele atacante que a gente tinha, por exemplo, Coração Valente, o Austin, aquele cara que, porra, é bom bater no banco, no eventual, no nada dá certo, você joga para área, o cara consegue trombar e fazer o gol.
1: O Trezeguet fez gol do título da Eurocopa de 2000.
0: Isso.
1: Eu até vi esse jogo, ficou marcado na minha mente, ele fez gol de,
0: então,
1: gol
0: assim,
1: de título.
0: A França, ela com o tempo, ela foi começando, eu não sei se pegou uma influência, né, que muitos brasileiros foram pra lá, né, nós temos o Raí, o Ronaldinho Gaúcho. Essa brasilidade hoje, quando eu olho pra França, eu vejo mais na França do que no Brasil. Isso tem me incomodado muito.
1: Sim.
0: Né? Eu vou ser sincero, eu nem vi a mídia falar sobre isso. Foi uma opinião mesmo, de fato, que eu tô...
1: Que te incomodou.
0: Me incomoda. Eu olho pra seleção da França e eu vejo a seleção brasileira, cara. Isso tá me incomodando porque, assim, a gente não tem o Olise mais. A gente não tem o Mbappé mais. Talvez o único que a gente consiga, numa característica de Brasil, é o Vini Júnior.
1: Que é tipo um Dembélé, assim,
0: isso,
1: vamos dizer.
0: É mais estilo Dembélé. Que também é um estilo brasileiro, né? É. Então eu olho pro Dembélé, eu vejo um brasileiro jogando, o Mbappé, cara, eu vejo o Ronaldo Fenômeno, não tô comparando, cara, tô vendo o estilo.
1: Estilo,
0: Eu olho pro Olise, eu vejo nossos pontas, cara. E isso vem me incomodando, o que não vem incomodando a CBF, ao meu ver, porque a nossa base, a gente não produz Olise, a gente não produz Dembélé, a gente não produz Mbappé. Tá produzindo volante, cara. Futebol inglês. E tanto é que os nossos jogadores estão indo tudo pra Inglaterra, cara. Né? E assim, vamos lá, não tá na hora da gente se mexer. E por que eu tô citando o Mbappé? Cara, os números do Mbappé são assombrosos.
1: Sim.
0: Eu tô pegando aqui, ó, 2018, na Copa do Mundo, e só a Copa do Mundo, tá? O Mbappé, ele, em 7 partidas, ele fez 4 gols. Era um garoto, tava iniciando sua carreira.
1: Já
0: são números interessantes, né?
1: Na época, inclusive, ele, por causa de mecanismo de transferência, vi um vídeo do PVC lembrando isso. Em 2018, ele já tinha jogado pelo... Ele tava vindo de uma temporada pelo PSG, mas ele ainda não tinha nem sido comprado. Ele tava emprestado pelo Mônaco, né? Ou seja, muito garoto ainda.
0: Muito garoto. E aí você tem em 2022, que tal? Eu achava que seria o auge dele, né? Aí 22 em 7 jogos.

0: palco e tal, né? É um cara até que se lesiona pouco, né?
1: Pouco. E o problema dele talvez seja o extracampo, né? Um cara. E dentro de campo também, né?
0: É curioso isso, é.
1: É, porque ele arruma treta com todo mundo, é um cara polêmico.
0: No Real Madrid já arrumou com técnico, né? E tal, com o Arbeloa, que agora vai ser José Mourinho. Vai ser até curioso como é que.
1: O Mourinho é um cara, ó. É, falar que.
0: Vai ser essas duas.
1: Linha dura, tá?
0: Foi aquela história de dois bicudos no cibico?
1: É.
0: Quero ver como vai ser isso.
1: Também acho. Tanto é que assim, ele se deu bem com o Vini Júnior, porque o Vini Júnior meio que cedeu certo protagonismo pra ele em alguns momentos, né?
0: É.
1: Tem jogadas que tu vê o Mbappé podia tocar pra ele, prefere levar. Às vezes ele acerta, às vezes ele erra.
0: E o Vini sempre toca nele.
1: É, direto.
0: Inclusive, acho que até diminuiu o número de gols.
1: E assim, o Mbappé são 19 jogos em Copa, né? Com 19 gols, cara.
0: Média de um gol por jogo, cara. Muito melhor que a do Messi, por exemplo, também.
1: E 4 assistências. Então, assim, o que eu vou falar desse cara? Pra mim, até o momento, cara, ele tende a ser o maior jogador de Copa do Mundo. Você concorda?
0: Sim.
1: Ele tende a ser?
0: É. Eu acho que. Pô, claro que cada um vai ter sempre seu jogador preferido. Isso aí não vai mudar, não tem como. É estilo e tal. Mas se a gente for botar número, cara, não vai ter pra onde fugir, cara.
1: Não tem.
0: O cara tem 19 jogos, 19 gols. E a gente tá vendo o Messi com 39 anos fazendo absurdo também.
1: Verdade.
0: Então se o cara mantiver o profissionalismo que ele tem como atleta, que isso eu acho que ninguém duvida. O cara se lesiona pouco, o cara tá sempre em forma e tal. E a qualidade técnica ele tem. Enfim, cara, o cara vai bater um recorde absurdo que vai demorar milênios pra ser batido novamente, né? Porque surgir um cara como esse também vai até além de projeto, trabalho de base, né? Claro que você tendo um projeto, você beneficia isso. Mas um cara desse, meu irmão, é algo divino, assim.
1: É algo...
0: Sei lá de onde que vem.
1: Eu tô fazendo, anotando aqui... montando um ataque dos sonhos da seleção brasileira que eu vi jogar, por exemplo, não sei se você vai concordar. Imagina esse ataque aqui, ó. Romário, Ronaldo, Fenômeno, Rivaldo e no meio campo, Ronaldinho, Gaúcho, Kaká.
0: Nossa senhora.
1: Esse é o... Eu montaria esse ataque que eu vi jogar, que eu, né, vi outros também, por exemplo, colocar o Bebeto, e tantos outros, mas é porque esses jogadores, todos ganharam a Copa do Mundo, é bom lembrar, né, desses aqui, né? O Kaká não teve oportunidade de ganhar sendo protagonista, né? Mas fez parte da campanha em 2002. O Romário foi protagonista em 94, o Ronaldo, um dos protagonistas de 2002, ao lado do Rivaldo, e também protagonista em 98, na segunda colocação. O Ronaldinho Gaúcho não foi protagonista em 2002, mas foi importante. Poderia ter sido um protagonista em 2006, o que não aconteceu. E aí eu vou montar agora da França, de que eu vi. Vamos lá. Mbappé centralizado na vaga ali do Ronaldo, né? Aí você bota o Henry do lado esquerdo, ali na vaga do... Porque eu botei Romário e Ronaldo. Henry na ponta esquerda. Dá pra colocar na direita o quê? Um Dembélé ou um Olise? Eu acho que posso trazer o Olise pro meio, né? Dembélé na direita.
0: Tentando buscar aqui.
1: Zidane no meio. E um Olise. Vamos comparar? Seja sincero. Não é tão diferente.
0: São
1: jogadores aqui. Isso aqui me arrepia de raiva. Tô arrepiado. É raiva isso aqui.
0: Mas é
1: raiva.
0: Porque também ali a gente tem...
1: Claro que você pode girar aqui também, né? Tem jogador que pode jogar em dupla
0: função. Mas é porque a gente tá ali com brasileiros que já jogaram, isso, né? Por exemplo, é até injusta a comparação de um Olise com um Kaká, por exemplo.
1: Sim.
0: O Olise ainda tá construindo a carreira dele.
1: Mas
0: apesar
1: assim,
0: de já tá num patamar
1: nível muito bom.
0: Ele já é nível top, mas se tu pega um cara que terminou a carreira como um Kaká,
1: aí você coloca
0: fica injusta a comparação. Mas cara, é isso aí, cara.
1: E aí você olha aqui, cara. O Zidane é um cara extremamente técnico. Assim como o Ronaldinho Gaúcho, cada um no seu estilo. Mas o Zidane era um cara extremamente técnico.
0: Absurdo.
1: Parecia um cara de futsal jogando. Segurava a bola pra você tirar dele, era difícil. E ele jogava de volante.
0: A bola colava no pé.
1: De meio atacante também. Então ele era um cara diferente. Aí você tem aqui um Kaká que era muita explosão, muita velocidade. O Olise também é um cara de extrema explosão, né? O Olise também, quando joga, leva a bola, e ele também sabe segurar e dar passe. Talvez seja até uma vantagem com relação ao Kaká, que não era tanto de segurar a bola, era mais de...
0: É velocidade.
1: Tem um vídeo, inclusive,
0: campo
1: do Kaká contra o Messi, que ele deixa o Messi na poeira,
0: amistoso,
1: né?
0: Amistoso lá na Inglaterra.
1: Você tem um Rivaldo que foi muito criticado, igual o Dembélé. Dembélé foi agora fazer 3 gols, a galera parou de puxar, né? Porque tava criticado. O Dembélé em clube joga muito, na seleção tava voando, né? E você tem o Romário, que dentro da área era um gênio, e o Thierry.

0: Thierry, que era um cara também que sabia. Ainda tem um Trezeguet que pode jogar aqui também, nessa função. Então, assim, cara, essa identidade aqui é muito brasileira. E essa identidade francesa tem muita influência de africano, cara. Que era o nosso futebol, sempre teve. Porque aqui a gente não trata africano como alguém de fora, porque o africano já está aqui dentro.
1: A França, nossa miscigenação.
0: É uma situação de colônia, né? Uma outra situação. Sim. Aqui sempre foi nosso.
1: A africanidade está no nosso sangue.
0: E a França viu isso, cara. A França hoje joga lá Brasil. E o Brasil joga o quê? Estilo inglês? Eu nem sei. A gente não tem identidade. O que, que o Brasil joga hoje? Qual é a identidade? Não é italiano. Não é... Eu não sei. Eu acho que nós temos uma crise de identidade. E isso está me incomodando. E isso não é falado. Isso não... Tinha que ter alguém para chegar na CBF. Alguém importante. Uhum. Quando teve o Ronaldo Fenômeno tentando ser presidente da CBF, cara, ele foi linchado.
1: Foi rechaçado.
0: Foi uma loucura. Todos os clubes, não. A gente quer... Não quer você.
1: Cara, as federações, né?
0: As federações, né?
1: Está fechado com a CBF.
0: E assim, cara...
1: Nem receberam o cara para conversar.
0: Isso é uma loucura. Foi por e-mail.
1: É porque as federações e a confederação, elas não pensam em futebol, cara.
0: Não, pensa em lucro, em dinheiro.
1: Pensa em lucro, em negócio. Você vê, cara, você vê a condição dos estaduais, cara. Acho que aí tem...
0: Estavam pagando há pouco tempo,
1: né? Acho que tem de São Paulo aí, que pode ser uma federação fora da curva. Mas olha o Campeonato Carioca, cara. Campeonato dos últimos... dos últimos campeões da Libertadores. Dos últimos 5 anos foram... Eu até me perdi. Foram 4 cariocas. Quatro títulos vieram pro Rio. Pelo amor de Deus, cara. E olha como é que é organizado. Tu acha que uma federação dessa pensa em futebol? Tá preocupada com futebol? O futebol acho que nem é o futebol do Rio, né? Não é nem o sustento deles. Eles ganham dinheiro de outra forma. Então, assim, cara, aí são esses caras que decidem quem vai comandar o futebol brasileiro.
0: O presidente, cara, não pode atual dar certo. Na federação que aquele, tem futebol.
1: E aquele negócio, forte, né, cara, que muita gente tem falado também. Não tem mais jeito, futebol brasileiro acabou. Não, tem jeito. É fácil? Não. Mas a ficha vai começar a cair quando você for vender o escudo da CBF e o dinheiro tiver, ó, caindo. Pô, meu irmão, que isso? Vamos fazer um contratinho aqui, 500 milhões. Pô, 500 milhões não. Esquece, pra patrocinar vocês, seleção brasileira? O que fez nas últimas Copas dos 28 anos? Não, vou pagar 100 só. Aí os caras vão falar, ih?
0: Deu ruim.
1: E agora? Temos que voltar, meu irmão. Como é que a gente faz? Aí vai procurar projeto, que tipo de jogador que vai lançar. Só que aí, meu irmão, sei lá se eu vou estar aqui, se você vai estar aqui. Mas o que vai dar jeito é isso.
0: Eu concordo com você.
1: Quando desvalorizar a marca.
0: A marca já está desvalorizada.
1: Não, já está.
0: Mas não oficialmente.
1: Comercialmente.
0: De fato não está, mas assim, já está até... A camisa amarela já tá até desbotada, que a gente tá pensando já em 2002, né? Cara, são 24 anos e vai ser o maior jejum, né? Pra próxima Copa,
1: assim,
0: conquista, né?
1: E uma das evidências disso, que dentro de campo já não é mais... Você vê, né? Pô, o Odegaard botou uma foto lá dele com 4 brasileiros em volta, assim, no sentido de orgulho, né? E tal, pô, seleção brasileira. Mas você vê que alguns jogadores já não tem mais esse medo ou respeito. Quando que um jogador do Japão, até depois traduzindo, nem foi nada demais.
0: Nem foi.
1: Nem foi. Mas quando que um jogador japonês...
0: Falaria isso na década de 90, por exemplo.
1: Não. O cara procuraria saber se ele não conhecesse, que ia ser difícil não conhecer, pra poder falar, não, que isso, seleção brasileira e tal. Sabe, o cara se sentiu confortável de não ser nada demais, mas de falar, pô, cara, realmente não conheço a seleção brasileira e tal. Será que ele também desconhece a seleção da França?
0: Difícil, aí eu já...
1: É difícil.
0: E assim, o Ronaldo Fenômeno tem uma história muito boa, né? Que o técnico fala pra ele, perguntando se ele conhece.
1: O Ancelotti, inclusive.
0: Se ele conhece.
1: Na época do Milan.
0: Se conhece o jogador, ele não, mas... Não conheço não, mas você tem que estudar. Não, cara, eu não conheço, mas pode ser absoluto que ele me conhece. E é verdade, cara. Agora, é muito triste, né, essa marca que a gente atingiu. Vamos ficar aí 28 anos sem uma conquista, né, que é a próxima Copa, né? Esperamos que estejamos lá também, né, porque agora já dá até esse temor, né?
1: E que não vá pra 32.
0: Porque assim, cara, é uma situação vexatória que a gente tem passado. E eu acho que o pior não é isso, você vê que a CBF parece que não faz nada.
1: tá satisfeita, né?
0: Não faz nada. E eu acho que isso aí...
1: Manteve o técnico também, assim, sem, né, nem manter o técnico. Mas não fez nenhuma ponderação, é, assim, o técnico precisou se explicar.
0: Nada, né? A CBF, por exemplo, a Nike tá na CBF há um tempão, né? Lá na seleção brasileira. Então, a CBF é uma seleção brasileira. Se a Nike falasse, pô, cara, não tá mais valendo, não... Vamos reduzir esse valor aqui, talvez a CBF, que já tá tudo, até 2030 já tá tudo
1: pago.
0: Dinheiro, né? Tudo pago. É, e não pode ouvir outra proposta, né? O negócio é tão sério que tu não pode ouvir, né? Então, assim, tem que morder no bolso, cara, porque eu hoje, eu não consigo, a minha tristeza, a minha frustração, eu não consigo imaginar a seleção brasileira tendo grandes jogadores daqui nos próximos 4 anos. Eu olho pra base atual da seleção e vejo algumas substituições que não, tipo assim, pô, tu vai tirar, sei lá, vai tirar um atacante, colocar esse, mas não é isso tudo. São poucos jogadores que eu imagino pro próximo,
1: sim,
0: pra próxima Copa, né?
1: Acho que a gente vai pra 32 mesmo. 32
0: fica complicado, anos, né, cara? E a França, a gente já pensou ao contrário, né? Uma França que, pô, provavelmente para as próximas 2 Copas tem, ainda vão surgir novos jogadores, porque a base, né, há algo sólido sendo construído desde muito novinho, né? E aqui, cara, nossos jogadores são vendidos muito cedo e perdem identidade com o povo brasileiro e fica por isso mesmo, né?
1: Sim. E a gente tava falando sobre essa questão da CBF não se preocupar, né? E fugiu da minha mente o que eu ia dizer. Enfim, mas a gente estava comentando da responsabilidade dos clubes também, né?
0: Tem muita, mas se escondem, né?
1: Mas assim, um clube não é o clube que vai mudar, sabe? A situação de um paradigma que tá vivendo o futebol brasileiro como um todo, né? E o que a gente comentou, o clube tá preocupado em comprar o almoço, cara.
0: Muitos clubes,
1: não. Muitos, né? Então, a maioria, os caras não vão pensar o que a identidade do futebol brasileiro precisa. O futebol brasileiro está sem identidade. O cara vai pensar, cara, qual o jogador que eu posso pegar aqui na base que ele vai, que eu vou vender um porradão lá pra fora. E é isso, cara. Então, assim, o futebol brasileiro, é claro que parece saudosismo também, várias vezes, se a gente for pegar vídeos, né, de eliminações do Brasil em outras Copas, a gente vê sempre comentário, pô, o Brasil tá passando por um momento, mas assim, uma coisa é a gente cair por...
0: Uma França com
1: pegou um time melhor,
0: cruzamento do Zidane
1: e tal. Outra coisa é você perder e você sair... sem norte, sabe? Você ser desnorteado. A gente foi eliminado da Copa e a sensação foi assim, cara, e agora, mano?
0: Vamos lá. 2006, a nossa eliminação é uma eliminação aceitável, porque nós tínhamos de um lado Zidane, Thierry e companhia, né? Que era, um time bom.
1: E a gente viu que aquele Brasil não queria, parecia que não... Foi até justa pelo comportamento brasileiro na Copa, né? Preparação horrorosa.
0: Isso. Aí vem 2010.
1: Que, aliás, ontem você falou e eu esqueci de comentar. Talvez tenha sido uma das maiores quedas técnicas de uma Copa para outra, de 2006 para 2010.
0: Isso,
1: foi uma queda gigantesca.
0: Mas foi uma eliminação também aceitável, que era uma Holanda, né? Que, por mais que não tenha a Copa do Mundo, ela é considerada uma das camisas grandes das Copas do Mundo, até porque chegou em 3 finais, né? Inclusive na de 2010, né? E acabou perdendo para a Espanha. E era também uma camisa tão parecida com a da Holanda, mas também não tinha título. Sim. Talvez a Holanda fosse até maior, porque chegou em finais mais do que a Espanha.
1: Ali ia definir quem ia sair maior do final.
0: Exatamente. E aí você tem 2014, que foi aquela situação da Alemanha. Né? A gente foi eliminado por uma grande camisa, mas nós fomos humilhados. Aí tem, se fosse 1-0, a gente iria entender. Mas o 7-1 não dá pra você engolir a seco, é impossível. E aí vem a sequência. Seguinte, 18, Bélgica, que nunca foi uma camisa grande, não é de a grande geração, mas nunca foi uma camisa grande. Foi a grande geração deles, né? Vencendo, talvez, 18, 22, 26,
1: talvez,
0: né?
1: Talvez seja finalzinho agora.
0: O finalzinho, mas assim, nunca foi uma seleção considerada grande. Convenhamos aqui, acho que a gente
1: já consegue. Sim, não, nunca foi.
0: 22, a Croácia, ela começou a jogar a Copa do Mundo em 98, com Suker, que foi, assim, algo ponto fora da curva, uma seleção que ninguém imaginava que iria chegar tão longe. E aí, 98, o que acontece? né? Chega num jogo contra a França, eliminado, beleza. E aí chega essa Copa de 2022, a gente perde para a Croácia, que é uma camisa pequena ainda, né, para o futebol, né? E agora chega a Noruega, que continua sendo uma camisa pequena, mas que a seleção brasileira, por incrível que pareça, nunca ganhou dessa camisa, né? E veio uma eliminação, eu vou falar que ela é vexatória pela forma apática que nós jogamos, até mais vexatória do que as anteriores, né? Porque contra a Croácia foi um gol fantástico do Neymar e um empate de bobeira e foi pra pênalti, eu não vou falar que é loteria, mas são muitos fatores no pênalti, né? Perdemos logo no início com o Rodrigo. 2018, uma Bélgica que tinha um bom time, melhor que esse da Noruega, só que a forma que a gente jogou contra a Noruega, que foi vexatório, né? 34% de posse de bola. Eu nunca tinha visto a seleção brasileira em nenhum jogo com 34% de posse de bola. Eu nunca vi. Já vi muito adversário do Brasil com essa porcentagem, tá? Brasil em cima, mordendo. Não que a Noruega estava mordendo a gente, jogando igual a França jogou contra o Paraguai. Mas também a gente estava indo buscar a bola. É. Né? E aí? Pra mim, das eliminações, essa só não foi pior do que da Alemanha. Não sei se você Sim. concorda comigo.
1: Sim.
0: Porque da Alemanha acabou sendo um 7-1, que é muito feio. Dentro de casa, né? Tem um fator dentro de casa, né? Então foi ridículo aquilo que aconteceu. E foi uma hecatombe, digamos assim. Agora, quanto à Noruega, convenhamos, foi ridículo também, cara.
1: Foi.
0: Não igual o 7-1.
1: Não, acho
0: mas...
1: que nada supera o 7-1.
0: É, mas espero que não.
1: Pelo menos até
0: as pessoas falavam nada supera o 2-1 contra o Uruguai no Maracanã.
1: É verdade.
0: Isso aconteceu.
1: Pô, deixa eu até bater na madeira.
0: Bate na madeira, nem sei
1: procurar
0: se
1: tem. Mas eu acho que. Mas é engraçado isso, porque a sensação.
0: Eu tô anestesiado, sabe, da eliminação.
1: É tipo isso.
0: Tá anestesiado?
1: Mas foi tipo...
0: Tipo, é mais do mesmo, né?
1: Sim, então. Mas é uma sensação de
0: aceitação.
1: De fim de ciclo, assim, do que vai ser daqui pra frente. Parecido com a do 7-1, cara. Porque quando acabou o 7-1, não queria nem mais saber de seleção brasileira, de ver jogo. Até viu contra a Holanda também. Mas pensava assim, cara, acabou a seleção, não tem pra onde ir e tal. E, cara, essa derrota pra Noruega... É uma derrota que faz repensar, assim, sabe? Parar. Não, peraí, a gente tem que parar e ver o que que vai fazer. Não é
0: mas
1: só
0: que
1: o calvário.
0: A gente não viu no 7-1. Isso que me incomoda, cara.
1: É a mesma sensação, mas parece que não aconteceu, entendeu? Só que depois do 7-1, teve uma recuperação com o Dunga. Teve uma recuperação. Teve o Dunga novamente, né? Voltando na seleção. Continuou mal, mas a gente teve uma falsa recuperação, vamos dizer assim, com o Tite. Porque o Tite conseguiu colocar a seleção num patamar de jogar como seleção brasileira.
0: Eliminatórias, né? Fomos muito bem, né? Mas
1: o começo, cara, do Tite foi absurdo.
0: Absurdo, né? Mas é aquele negócio, né? A eliminatória te engana muito.
1: É,
0: né?
1: E aí eu acho que mascarou, tipo assim, pronto, já voltamos ao nosso patamar. E não tinha voltado.
0: Até porque no continente aqui sul-americano, a gente tende a enfrentar equipes mais frágeis, né? Uma Argentina melhor,
1: sim.
0: O Chile teve uma boa geração, né? Agora, por exemplo, ficou até fora da Copa, né? Que envelheceu e não conseguiu renovar.
1: Na Europa também tem muita seleção fraca, né?
0: Tem, muita.
1: Mas...
0: Existe ali um top 5 na Europa, né?
1: Acho que
0: existiu.
1: A eliminatória... A eliminatória é muito diferente da Copa em si, né?
0: Totalmente.
1: Você fica meio...
0: Porque, são, em média, 3 anos e meio de
1: Então, aí tu pega os jogadores em vários
0: momentos
1: diferentes.
0: Bons, ruins, machucados. E a Copa é um tiro curto, cara. Mas a Copa do Mundo, cara, ela te dá... Ela te dá tudo ou nada, né? Ela te entrega...
1: Ela te dá, mas também te tira.
0: Ela tira. E assim, né? Nós jogamos em 94, aos troncos e barrancos, com todo mundo reclamando que esse time é uma porcaria, mas nós ganhamos. E aí, cara, o que acontece? A Argentina é um exemplo, cara, a última Copa. O Messi que ele passou, meu amigo.
1: O primeiro jogo da Argentina, cara.
0: Perdeu, meu amigo, que foi amassada pelo Diário Olé. Tá de brincadeira. Cara, o que tá acontecendo com a gente é que a gente não vê perspectiva, né?
1: Sim.
0: E é engraçado, porque a gente tem dois recortes diferentes do Brasil e da Argentina. A Argentina, a seleção tá voando. O clube tá todo mundo mal, né? E aqui é o contrário, a gente tem aí Palmeiras e Flamengo, tivemos aí Botafogo e Fluminense ganhando Libertadores, né? E a gente tem dois recortes, é algo até diferente, nós fizemos uma troca, né? Porque antigamente era a Argentina na Libertadores e o Brasil em Copa do Mundo. Fizemos a troca agora. Eu confesso que eu preferi um meio termo.
1: Não ficar tão mal assim em seleções, né?
0: Não tão mal em seleção e bem clube, o que adianta, cara? Porque aí, beleza, você agrada gregos, mas desagrada troianos, né? É. A situação é complicada, fica ruim. Eu acho que o argentino não está feliz na Libertadores e acho que a gente não está feliz em Copa do Mundo. Vamos fazer um bem bolado aí, bem deixar bolado. Um pouquinho feliz, ganhar a próxima Copa.
1: Ganha
0: um
1: argentino, dois aninhos ali, ganha um argentino na Libertadores. Porque,
0: assim, tá ruim pra gente, né? E isso tá descredibilizando a seleção brasileira, cara. A seleção brasileira hoje não é respeitada, cara. Isso dói, mano. Porque ainda é a camisa mais pesada do futebol, por incrível que pareça.
1: Sim.
0: Ainda é. Mas assim, a França pode empatar, cara. Se a França ganhar essa Copa e ganhar outra, eu não imagino. Ou então a própria Argentina, pô.
1: É, porque a França...
0: Estão esticando a corda do Messi. Messi, fica mais uma Copa aí.
1: Não, e a França tem a chance de fazer o que o Brasil não conseguiu aproveitar nesse período que você falou, né? De 96, 98, 2002, 2006. 2006 era pra fechar com título, cara.
0: Com certeza.
1: Fechar ali as quatro Copas com três títulos. Era, cara, era a melhor seleção da Copa ali. Ali não tinha como pegar plantel por plantel, não tinha seleção que batia de frente com o Brasil, cara. E agora a França tem essa chance, só que me parece, né, que a França a gente tem atletas muito mais profissionais e comprometidos, né, do que na seleção brasileira, que fez daquela Copa do Mundo um carnaval.
0: É.
1: E aí...
0: Uma festa fora de época,
1: vai ficar,
0: né?
1: E aí a França tem chance de ficar na história, né? Imagina.
0: Mas vai depender também do jogo de hoje contra o Marrocos, né? Porque assim, a gente tá falando muito da França, enaltecendo.
1: Será que a gente seca ou não?
0: E aí é o seguinte também, se a França passa, ela pega Espanha ou Bélgica, né? Que também pode acontecer tudo aí, né?
1: É, cara, e se a França for campeão passando por esses caras...
0: É, passando por Marrocos e Espanha, e depois de uma eventual final com a Inglaterra ou com a Argentina, por exemplo, serão as camisas mais fortes. Aí é algo
1: histórico.
0: Ao debate, né? Eu acho que a seleção de 70, ela talvez tenha mais ou menos o mesmo nível do Pelé. É algo inalcançável, né?
1: Sim.
0: É, mas que podem chegar bastante perto. E eu acho que essa França tende a ser uma seleção que se aproxima muito da seleção de 70, até porque ela ainda pode vir aí a conquistar o que 74 a gente não conquistou, já não tinha Pelé, aí vai ter Mbappé, enfim, né?
1: É.
0: Então vamos ver, de repente Marrocos vai falar assim, ó, calem a boca, pô!
1: É.
0: Ou a Espanha, ou a Bélgica, não sabemos. Então assim, vamos falar um pouquinho de clubes aqui do Rio de Janeiro,
1: bora,
0: da Flamengo
1: bora.
0: De Copa, mas só pra lembrar, né? Hoje tem França e Marrocos, depois amanhã Espanha e Bélgica, e dia 11 de julho, depois da manhã Noruega, Inglaterra e Argentina e Suíça. Mas vamos rapidinho, um palpite, França e Marrocos, rapidamente.
2: Com
0: o coração apertado, eu vou colocar 2-1 França.
2: Palpite.
0: Mas eu acho que talvez por um bem maior, que é sair Argentina, eu vou torcer pra França. Eu acho que a França é que tem a possibilidade de parar a Argentina, que eu acho que vai passar pela Suíça, infelizmente, né? Mas é isso, né? Tem isso, né? Lembrando que a arbitragem de hoje, gente, ela é uma arbitragem neutra, tá? Totalmente argentina pro jogo França e Marrocos.
1: É.
0: Totalmente neutra. Os cinco que vão comandar é neutro. Todo mundo da Argentina.
1: Só falta botar o goleiro botar um argentino no gol da França também. Pra...
0: Não duvido não, tá? Mas enfim, 2-1 França. Tá o palpite.
1: Cara, eu acho...
0: Anota aí que a sua letra.
1: Eu ia botar também, cara. Bonitinho. Eu ia botar isso. 2-1 França também. Vou ter que te imitar.
0: E você, Geraldão? É verdade, Geraldo tá de castigo. Porque...
1: Geraldo eliminou o Brasil Copa do Mundo.
0: Eu tô chateado contigo que tu fez. 2-1 a França.
1: É, todo mundo então. Vou
0: deixar você falar isso aí. Vamos fazer o seguinte, Geraldão. Vamos trazer o Flamengo mais querido aí rapidinho pra gente falar do Flamengo ontem.
3: Flamengo?
0: Arthur Neto, nós tivemos ontem um time do Flamengo com muitos garotos, né?
1: É.
0: E o Wallace, que nós mencionamos ontem, estavam ouvindo o nosso programa, tanto o Lohan e o Wallace, é que a gente falou assim, estão precisando apresentar futebol. E o Flamengo venceu de 2-0, né? O Poçante, posso chamar assim?
1: Poçante.
0: Ué, é muita ofensa.
1: Cara,
0: Lausanne da Suíça.
1: Lausanne da Suíça terminou ano passado em nono.
0: É, o campeonato suíço.
1: É, que tem 12 times.
0: É. Não foi para no rebaixo, não, esse campeonato?
1: Não rebaixo, não.
0: Lausanne parece nome francês, né? Lausanne?
1: Não sei, eu tô falando Lausanne também, mas nem sei.
0: Não sei também, mas enfim.
1: Lausanne mesmo.
0: Lohan e o Wallace, Você gostou do que você viu? Conte pra
1: gostei,
0: mim.
1: Gostei, cara, gostei. É aquele negócio que a gente tava
0: falando. Era Brasil e Haiti, de um lado tinha futebol.
1: É, era isso. É um jogo que é treino. Não dá pra você tirar muita coisa pra temporada.
0: Ah, o goleiro trabalhou, o Wendel? Chegou a sujar muito o uniforme?
1: Uma sujadinha ali, uma bolinha que veio aqui, ali.
0: Mas nada demais, né? Tem que fazer uma defesa histórica, né?
1: Sujou depois que tirou assim com a mão e aí. Tranquilo limpar. Aquela sujeira que fica agarrada no short, na blusa, não. É assim, eu gostei do que vi. Em alguns lances, assim, alguns lampejos de toque de bola rápido. Os jogadores se entendendo bem, fazendo boas tabelas.
0: Isso é importante, né?
1: Isso é importante. O lateral esquerdo que jogou ontem, inclusive ontem o Ayrton Lucas jogou um tempo improvisado na direita e tal. E depois saiu machucado.
0: Não dá nem pra dizer que...
1: É. Mas ontem o lateral esquerdo, o Johnny, se eu não me engano...
0: Johnny, isso.
1: É. Ele foi muito bem, cara.
0: Foi e
1: bem.
0: O Joshua foi bem ou não?
1: Joshua foi bem.
0: Bem também?
1: Gostei muito no primeiro tempo. Ele é um moleque, cara, que ele tem personalidade. Ele pede a bola, ele faz a jogada. É um cara que esconde muito bem a bola.
0: Vale uma grana, Flamengo.
1: É. Ele jogou ali como um Arrascaeta, vamos dizer, né? Joshua e o Alacian. É, fez boas jogadas, quase fez um gol, ele saiu de cara, mas aí o zagueiro deu um carrinho assim por trás na bola no último momento. É um cara que articula muito bem assim as jogadas, né? Tem drible e tal. E os garotos foram bem, cara. Acho que se não serve tanto assim pra você pensar pra temporada, serve pelo menos pra dar confiança pra esses garotos, né? O Lohan fez gol, o Alacian fez gol também, um presente lá da zaga. É, também foi um cara que fez boas jogadas, segurando a bola na frente, infiltrando na zaga, né? Então eu gostei, assim, eu espero que o Leonardo Jardim consiga aproveitar o Lohan, por exemplo, que voltou de temporada. Ontem entrou também o Ryan Lucas, volante, que estava emprestado ao Sporting também, que foi devolvido, que não foi aproveitado. E chamar atenção para esse aproveitamento da base, não só no time principal, mas com empréstimos mapeados, vamos dizer assim, né? Que o Flamengo tenha alguma equipe que possa mapear os empréstimos e colocar esses jogadores em locais que eles se encaixem. Um grande exemplo, não sei porquê, mas esse exemplo ficou na minha mente, né? De time que fez isso, foi o Fluminense com o Wellington Nem.
0: Verdade.
1: O Wellington Nem foi emprestado pro Figueirense, jogou uma bola absurda, era um time que favorecia o futebol dele e voltou pro Fluminense pra ser campeão brasileiro, né?
0: Isso, foi campeão 2012.
1: O campeão brasileiro jogando uma bolaça.
0: Mas ele que pediu, tá? Isso aí, porque essa informação na época eu cobri o Fluminense, ele ia ser vendido, ele não ia voltar pro Fluminense.
1: Ele pediu pra ser emprestado?
0: Ele pediu, não, quando ele saiu do Figueirense, ele não ia voltar pro Fluminense.
1: Ah, sim.
0: Ele falou com o presidente, ligou o presidente, isso que ele me confidenciou e o próprio presidente confirmou, né? Pra eu cobrir o Fluminense, ele falou, cara, o Wellington então. Nem, ele só voltou porque ele pediu, cara.
1: Olha que
0: eu
1: loucura.
0: Ia vender.
1: Olha que loucura.
0: Eu ia vender. E foi um dos principais jogadores daquela sim. campanha, né? Ao lado do Fred ali.
1: É,
0: assim, às vezes acontece, né?
1: É, não. E um empréstimo que fez o cara crescer.
0: Exatamente.
1: Né? A ponto de
0: voltou
1: ser vendido, né? O objetivo do empréstimo é esse.
0: E o Flamengo tentou escola esse ano, né? Ali no Bragantino, mas acabou não dando muito certo.
1: Acabou não dando certo,
0: né?
1: Tentou vender, né?
0: Vender, uma venda. Eu acho que seria até melhor empréstimo, mas enfim.
1: Mas, por exemplo, tem várias maneiras de fazer isso. O Real Madrid, ele vende com cláusula de recompra.
0: É.
1: Mas com o Nico Paz no Como. Mais em conta. O Nico Paz no Como agora. O Real Madrid vendeu. O cara vendeu por merreca, sei lá, 5 milhões. Botou uma cláusula de recompra de 15 milhões. O cara hoje vale 60.
0: É.
1: E os times brasileiros não perceberam isso.
0: É uma grande estratégia. E assim, ainda falando do jogo, o próximo jogo do Flamengo contra o Benfica, aí já é um jogo bem mais difícil, né?
1: Aí acho que vai time titular.
0: E eu queria te perguntar o seguinte, cara. Pelo que você viu do Cebolinha ontem, tem condições dele continuar vestindo a camisa do Flamengo?
1: Ah, cara.
0: Seja sincero.
1: Eu acho que o período do Cebolinha já passou.
0: Mas também tem que ir ao mercado, né? Se sair o Cebolinha, não pegar ninguém, não pode ficar também meio refém de... sei, né?
1: Ah, cara,
0: você acha que tá inchado o plantel do Flamengo nessa posição?
1: Principalmente pela esquerda.
0: É, né?
1: Cara, o Samuel Lino vai ser titular. Não tem como.
0: É.
1: Na teoria, o Bruno Henrique seria o reserva do Samuel Lino.
0: É que não
1: só que ele tá fazendo centroavante porque meu querido Boto não traz um reserva pro Pedro.
0: Essa é a situação, né?
1: Então, assim, só que também não dá pro Bruno Henrique jogar sempre como centroavante. Não é sempre que ele vai render. Ele não é centroavante, ele nem gosta. Então, assim, cara, e aí talvez o Leonardo Jardim pediu publicamente por reforços, né? Talvez seja a saída pro Jardim usar alguém da base, usar algum moleque que tá subindo. Tem Guilherme, tem Joshua, que pode jogar aberto, não sei.
0: E como é, o Cebolinha conseguiu jogar num jogo que tecnicamente o adversário era bem mais fraco. A molecada foi melhor do que ele. Sim. Mas assim, vamos falar também do Fluminense, que o Tricolor de Laranjeiras também jogou ontem.
2: Fluminense
1: amassou. É.
0: 11:56 e ontem tivemos a estreia do Hulk, né? O Hulk ontem perdeu um gol, rapaz, na cara, deu um gol, mas jogou bem, tá? Fez um bom jogo, trombou bastante. E nós tivemos ontem, né, o Fluminense perdendo 3 gols em 5 minutos, né? E aí, quem fez o gol foi num cruzamento na área. O Fábio, inclusive, deveria ter saído, né? Achei que ele ficou muito preso, mas tinha muitos jogadores na frente. E o Zavoli fez o gol de cabeça. E aí o Hércules fez o gol numa linda jogada do Savarino, que foi um gol horroroso, né? Porque ele dribla um, aí dribla o cara de novo, chuta o goleiro, faz a defesa, baixa no travessão, sobra e vem na cabeça do Hércules e entra. Foi um gol meio estranho, mas acabou sendo bonito pela construção da jogada do Savarino, que além disso fez 2 gols aos 32 minutos e depois no segundo tempo aos 3 minutos. O Martinelli fez um golaço, recebeu o passe, olhou e mandou de cobertura no ângulo, cara.
1: Goleiro tirou a mãozinha ali.
0: E assim, eu fiquei muito feliz depois que o John Candy, ele foi reserva assim como o Cano, e os dois entraram, os dois fizeram gol, cara. E o Cano precisava não fazer gol desde novembro, cara. Então ele tava assim, cara, com vontade de fazer gol. E ele tinha perdido um goleiro, fez uma defesa fantástica na cobrança de escanteio, o zagueiro do Fluminense meteu a bola no travessão. E temos que destacar a grande péssima atuação do Freite, né? Mais uma que tava visivelmente quadrado, que o rapaz ele engoliu e ficou quadrado. Parecia que engoliu uma geladeira. Cara, inacreditável como o Freitas conseguiu piorar o que já era ruim, mano. E aí tava o Thiago Silva lá assistindo o jogo no camarote. Meu amigo, quando o Freitas dominou uma bola e errou, entregou a bola. O Thiago Silva falou, meu amigo, eu esqueci.
1: O que eu fiz da minha vida?
0: Ele falou assim, rapaz, eu só voltei porque tinha sido esse homem. Se eu não tivesse esquecido, eu não teria voltado.
1: A corrida dele tá até meio letárgica.
0: Não, ele assim, está toda... Cara, eu fiquei com... E o Renê também, hein? O Renê também tá gordinho, né? O Renê tá parecendo o Casimiro. Corre e não sai do lugar. Meu amigo, ontem
1: tá puxando
0: o
1: caminhão.
0: O lado esquerdo do Fluminense tá parecendo o lado direito da seleção brasileira. Todo travado.
1: O cara não pode se dar esse luxo, não, meu irmão.
0: O Renê já é feio e, de vez em quando, ruim. Tava gordo. E o Freitas, né, convenhamos, né? Aquilo que eu falei ontem, o Barcelona e Real Madrid estão disputando os dois, porque o Barcelona quer que ele vá pro Real Madrid e o Real Madrid quer que ele vá pro Barcelona. No final, ninguém vai tirar ele
1: do Fluminense. Inclusive, com investimento pesado.
0: Agora, vou te falar, cara, o que eu gostei foi o do garoto Juan, da base, o cabeludinho. Muito bom jogador. Vamos ver se o Zubeldia pode ser o nosso novo Martinelli. Gostei dele, tá? Mesmo. O Martinelli já passou da idade pra Europa, né? E tá jogando muito, cara. Ontem o Martinelli.
1: Tomara, vou te falar.
0: Vou te falar, um cara que merece a seleção brasileira, tá? Pra essa renovação.
1: Sim, a gente falou.
0: Martinelli na seleção brasileira.
1: Sim, sim.
0: Acho que, inclusive, se for, vai tirar o Casimiro de lá. Hein?
1: E foi uma das. Casimiro, por favor.
0: É, que não volte mais.
1: Foi uma das injustiças, até André não ser lembrado, por exemplo.
0: Mas o André se escondeu jogando num time pífio que foi rebaixado, né, no campeonato inglês, que o Arias foi mais malandro e saiu. É isso, se o Galo cantou, tem Kelly Muniz, a locutora que te deixa feliz, acordando o Galo. E é isso, né?
3: 2-1 pra quem?
1: França.
0: E não, Marrocos?
3: Marrocos ganha.
0: Mas é pra um bem maior, pra tirar a Argentina.
1: É um debate técnico.
3: É verdade.
1: Não é assim, o que a gente quer.
0: Como é que é aquele negócio do inimigo?
3: Marrocos ganhar a França e a Argentina.
0: O inimigo do meu inimigo é meu amigo, não é isso?
1: É verdade.
0: Então é isso.
1: O inimigo do inimigo é meu amigo.
0: Entendi. É isso aí.
3: Mas eu vou estar sempre Marrocos.
0: Então voltamos amanhã com Arquibancada Nova. Valeu, galera. Beijo no magro. Fui.
1: Tchau, tchau.
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5: Hoje é quinta-feira, 9 de julho de 2026. O ministro da Fazenda, Dario Durigan, afirmou hoje que vai avaliar na próxima semana a retirada parcial ou total do subsídio à gasolina criado pelo governo para combater os efeitos da guerra no Oriente Médio sobre os preços dos combustíveis. Segundo o ministro, a intenção inicial era retirar o benefício ainda nesta semana. No entanto, a alta de mais de 5% no preço do barril de petróleo levou a equipe econômica a adiar a decisão. Em maio, o governo anunciou o subsídio à gasolina importada ou produzida no Brasil de 44 centavos por litro. A medida inicialmente tinha previsão de duração de 2 meses para conter os efeitos da guerra nos preços do petróleo. Pelo menos 3.811 pessoas morreram em consequência dos 2 terremotos que atingiram o norte da Venezuela há 2 semanas, segundo o balanço oficial divulgado ontem pelo governo venezuelano. Os terremotos consecutivos de magnitudes 7,2 e 7,5 deixaram ainda 16.740 feridos e 17.907 desabrigados, de acordo com o boletim lido pelo presidente da Assembleia Nacional, Jorge Rodrigues. O desastre afetou especialmente o estado costeiro de La Guaira, onde mais de 800 edifícios foram atingidos, dos quais 190 desabaram completamente. O Ministério Público do Rio iniciou hoje a Operação Ouroboros contra um esquema de corrupção no IRM, Instituto Rio Metrópole, órgão do governo do estado. Segundo as investigações, que começaram com uma auditoria determinada pela gestão do governador em exercício, Ricardo Couto, a autarquia celebrou contratos ilegais de 86 milhões de reais. Parte desse dinheiro foi sacado por uma ex-fiscal do IRM, Carolina Soares Barros, conhecida como a mulher da mala, que tinha até escolta para ir ao banco. Além dela, até o momento, 5 pessoas foram presas, entre elas Davi Perini Vermelho, presidente do órgão, e Maurício Silva Quinoploque dos Santos, pai do deputado estadual Alexandre Quinoploque do PL.
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5: Na Avenida Brasil, uma faixa da pista lateral está ocupada no sentido centro em Benfica por conta de um acidente envolvendo caminhão e carro. Há retenções desde a altura da Fiocruz. Na ponte, segue boa movimentação em ambos os sentidos, com 13 minutos de tempo médio de travessia tanto para o Rio quanto para Niterói. Kelly Muniz para o Radar Sputnik, no horário de Brasília, 12:03. Boa tarde.
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2: Olá, ouvinte, seja muito bem-vindo ou bem-vinda ao podcast Em Órbita. Por aqui, nós vamos trazer novidades e debater temas importantes no mundo da ciência e da tecnologia. Eu sou a Dani Zanata. Nós vamos ao ar 3 vezes na semana e você pode nos ouvir tanto nas plataformas de áudio quanto na Rádio Sputnik, na Metropolitana 80.5 FM do Rio de Janeiro. E lembrando você que nos ouve que o nosso WhatsApp está aberto para receber dúvidas de tecnologia no quadro Ajuda Tech no finalzinho do nosso episódio. Então, manda lá o que você tá querendo entender melhor de tecnologia, que a gente traz aqui explicando melhor para você. É só mandar um alô pro seguinte número, é 21 98065 0066, 21 98065 0066. Neste episódio, você vai saber como as cobras podem digerir animais gigantes em poucas horas e ficar dias sem comer. Também característica desses répteis e o que as pesquisas mais recentes estão mostrando sobre a biologia e as possíveis aplicações do conhecimento em cobras. Algumas espécies de cobras são capazes de engolir uma presa quase do tamanho do próprio corpo, colocá-la inteira para dentro do estômago e, poucas horas depois, iniciar um dos processos digestivos mais extraordinários da natureza. Depois dessa refeição gigantesca, esse mesmo animal pode permanecer semanas, em algumas espécies, até meses, sem precisar se alimentar novamente. Esses répteis desafiam o que a gente imagina ser possível quando o assunto é alimentação, também metabolismo e adaptação para a evolução. Esse mecanismo extremo, que durante muito tempo despertou apenas curiosidade, hoje também chama a atenção da ciência, porque pesquisas recentes mostram que compreender como as cobras, pitons, por exemplo, conseguem alternar grandes banquetes com longos períodos de jejum podem ajudar a explicar fenômenos biológicos complexos e até inspirar novos tratamentos para doenças humanas. A gente vai pontuar isso também nesse episódio. Aqui nós também vamos falar sobre um dos estudos mais recentes que identificou uma molécula que está presente no sangue das pitons, que parece participar do controle do apetite e pode abrir caminho para futuras pesquisas sobre obesidade e metabolismo, mostrando como a natureza continua sendo uma das maiores fontes de inovação científica. Para responder o que as pesquisas mais recentes estão mostrando sobre a biologia desses répteis e, claro, os detalhes mais importantes que fazem as cobras conseguirem engolir presas muito maior do que a própria cabeça, nós vamos receber aqui o biólogo e herpetólogo Tiago de Oliveira Lima, que é especialista em criação e manejo de animais silvestres. O Tiago também é responsável técnico por criadouros de répteis, diretor da Associação Brasileira de Criadores de Animais Silvestres. Tiago, muito obrigado pela sua participação, seja muito bem-vindo ao Em Órbita.
6: É um prazer estar aqui com vocês, né? Feliz em compartilhar um pouquinho do que a gente vive aí.
2: É isso aí, Tiago. Vamos até um papo aqui, estendendo várias questões que a gente tem para você. E antes de nós falarmos propriamente sobre a digestão e de como as cobras podem digerir alguns animais gigantes em poucas horas e ficar dias aí sem comer, eu gostaria que você apresentasse um panorama sobre as serpentes. Você pode trazer pra gente, assim, o que que torna esse grupo de animais tão diferentes dos demais répteis do ponto de vista evolutivo?
6: Então, o legal é que, assim, elas chamam muita atenção porque elas ocupam quase todos os ambientes do mundo, né, com exceção dos polos, por questões da temperatura, e fazem parte da história da humanidade, né? Seja representando deuses em algumas culturas, né, como Índia, Egito, tudo, ou representando o diabo, como um exemplo que a Bíblia traz lá, né, numa comparação, então, impactando as sociedades, tudo, e o que possibilitou grande ocupação desses biomas no mundo vem justamente das questões adaptativas, né? Então, dela conseguir comer grandes presas e comer com pouca frequência. O que ela ganha, a conversão alimentar, o aproveitamento que ela tem em uma única digestão, possibilita que ela viva durante muito tempo. O corpo revestido por escamas, uma camada de queratina, que é a mesma célula que nós temos na unha e no cabelo, é como se permeabilizasse o corpo do animal e possibilitasse que ela não desidratasse em certos ambientes. Então, são várias pequenas adaptações que possibilitaram elas a ocupar o mundo e representar o que representam hoje.
2: Bacana. E agora, sim, a gente quer pensar um pouquinho nessas cobras grandes, né? E quando a gente pensa nesse tamanho, logo vem na nossa mente, assim, as sucuris, as cobras pitons, as jiboias. Mas quais espécies realmente elas são capazes de capturar presas enormes? E explica pra gente por que que elas são capazes de fazer isso.
6: Quanto maior a serpente, maior o potencial de ingerir presas grandes, né? É proporcional. Então, tem estudos que mostram que, por exemplo, fêmeas têm cabeças proporcionalmente maior do que machos. Justamente porque o gasto energético das fêmeas em processos reprodutivos demandam delas ingestão de mais alimento. Então, aí, evolutivamente, elas têm cabeças um pouco maiores. Então, até dentro da espécie, se eu for comparar, fêmeas poderiam comer animais maiores do que machos, considerando animais na mesma proporção ali. Na mandíbula inferior dela, ela tem uma fissura, então, ou seja, o osso não é fundido igual no nosso caso. Ele se abre. Então, possibilita que eles conseguem ingerir presas até 4-5 vezes maior do que a cabeça dela.
2: E isso é uma característica que você atribui basicamente a serpentes ou não?
6: Sim, nesse caso é...
2: Nesse caso, sim, nessa relação da fêmea e do macho.
6: Eu não saberia assim, extrapolar isso para outras espécies de répteis. Em alguns, você pega alguns lagartos, os machos são mais encorpados do que fêmeas. Até para conseguir dominar a fêmea, tudo. E nas serpentes, em várias espécies, como a sucuri, por exemplo, os machos vão chegar até 3 metros e meio e as fêmeas podem passar de 6 metros. São estratégias evolutivas diferentes.
2: E pensando na alimentação, Tiago, explica pra gente uma refeição. Eu vou pedir pra você detalhar uma refeição do começo até o fim dessa cobra. Como é que a cobra identifica uma presa e quais sentidos ela utiliza para localizar um animal, principalmente durante a noite, assim?
6: Até, né, bem legal a pergunta. Também temos, dependendo das espécies, diferentes tipos de adaptação que possibilitam a caça. Então, por exemplo, de um modo geral, as serpentes se enxergam muito pouco. Estima-se que cerca de 40% do que a gente vê. Então, elas enxergam mais, em tese, seria uma imagem preto e branco, e mais movimento. As serpentes noturnas têm visão menor ainda do que as serpentes diurnas. E aí a visão é um fator que contribui para identificar a presa. Tem uma espécie que eles chamam de surucucu do Pantanal, que é o nome científico, é Hydrodynastes gigas. Ela anda, e também uma outra, a Jaracuçu do Brejo, que eles chamam também, elas andam batendo a cauda na ponta, no capim, na beira da água, para estimular com que anfíbios pulem e ela possa caçar. Então, são animais que enxergam um pouco melhor e usam de estratégias, né, de ativas ali de busca do alimento. Então, no caso delas, visão e olfato, principalmente. Quando a gente pega um outro grupo, que nós temos algumas espécies que possuem fosseto loreal, no caso das família Viperidae no Brasil, que seriam cascavéis, jararacas, surucucus, elas têm dois orifícios que ficam entre a narina e o olho, que é como se fosse um infravermelho. Na família das jiboias, a gente tem isso, nas cobras, papagaio, a gente tem fossetas labiais, que são, tem o mesmo propósito da fosseta loreal dos viperídeos, que são pequenas cavidades, pequenas fossas no lábio do animal, que também é sensível a calor. Então elas utilizam da termorrecepção como mecanismo de caça. Então depende muito do grupo de espécies que a gente trabalha. E o olfato, principalmente. Acho que o olfato nas serpentes é o sentido mais aguçado delas aí. Eu não sei se eu respondi tudo.
2: E respondeu, sim. Eu quero entender se nessas diferenças de uma ter mais desenvolvido a visão e olfato, a outra que você mencionou ali, né, da família de cascavel, jararaca, esse infravermelho que fica mais perto do nariz, e as jiboias, se nessa cavidade labial, alguma delas tem uma diferença de se promover melhor, assim, para aquele famoso bote?
6: Na verdade, o bote ele pode ser usado em duas circunstâncias, um de defesa e o bote de caça. Né? Então, dizem que tanto a fosseta loreal quanto as fossetas labiais, elas podem captar variação de milésimo de grau. Então, a sensibilidade térmica é muito grande. A gente tem que entender que se as espécies existem hoje, quer dizer que todas elas passaram pelo crivo adaptativo. Então, é difícil a gente comparar. Se elas não fossem eficientes na caça, elas não teriam sobrevivido. Então, no quesito evolução, acho que é legal a gente entender que todas estão aptas, né? Todas evoluíram a ponto de se manter. Quando a gente pensa em complexidade do sentido ali, eu entendo assim, que exigiu, em termos morfológicos, mais adaptação para aquelas que têm as fossetas labiais ou fosseta loreal. No outro grupo, a gente teve uma exigência comportamental maior. Então, é como se a vida tivesse exigido delas em focos diferentes.
2: E acaba que a gente tem uma visão, possivelmente muito errônea, né, Thiago? De achar que a cobra começa aqui. A gente já fez outros episódios aqui no Em Órbita falando sobre o fato de que não, nem toda cobra tem o seu veneno, se propaga, né? E isso que cause um dano pro ser humano. A gente falou muito sobre soro antiofídico, né? Era um episódio que a gente tava focando mais nisso. E como ela tem, muitas vezes, o bote para defesa, você falou, e outras para se alimentar de fato? Isso acontece em que momento? Explica pra gente, esse bote tem diferença no ataque para alimentação? Em que fração? Dá uma fração de segundos ou minutos pra gente que a cobra faz esse ataque.
6: Tem espécies que são mais ágeis, com bote bem mais rápido, e tem espécies que são mais lentas e botes, você vê, parece até em câmera lenta mesmo. Eu até comentei, tipo assim, que a vida exigiu mais de uma do que da outra, na verdade, exigir talvez não seria o termo, né? A gente pode dizer que a vida selecionou. Porque na evolução é isso, o mais adaptado sobrevive. Então, assim, a questão do bote em si, para o animal peçonhento, né, que é aquele que produz a toxina e consegue inocular a toxina, ele pode, vamos pensar numa cascavel, uma jararaca, tem caso dela poder dar um bote seco, que a gente chama. É um bote sem inoculação de veneno. Então, nem sempre ela vai inocular veneno. Lógico que depende da mordedura, depende de como foi o bote em si. O veneno em si é uma especialização da saliva. Então, é um conjunto de enzimas que atuam na digestão. Então, para as cobras peçonhentas, a gente pode até dizer que a digestão começa fora da boca, né? As peçonhentas no grupo da cascavel, jararaca e surucucu. Porque quando ela morde o rato e o rato vem a morrer, ele já está sendo digerido. As enzimas já estão, todos aqueles sintomas que a gente vê de acidente ofídico, são enzimas digestivas atuando no tecido. E aí algumas espécies que produzem toxina, que tem dentição opistógrafa, né, que é aquela dentição no fundo da boca, o veneno ele é injetado na presa à medida que ela engole a presa. Agora, teve estudos que realizados na Unesp, usando veneno ou não, o gasto energético para a digestão era o mesmo. Então, evolutivamente, o veneno em si, usado na caça, ele não trazia benefício energético para a digestão. E a gente tem também uma questão adicional que alguns estudos apontando de cobras comendo presas já mortas, inclusive com mosca rondando em cima. Então, são animais caçadores, mas também animais oportunistas, né?
2: Certo. E, Thiago, eu queria entender agora uma questão mais técnica, né? De como essa serpente, a gente está com um interesse um pouco maior naquelas que conseguem comer as presas muito grandes, né? Por exemplo, quando ela dá o bote, explica pra gente algumas formas de conseguir ter apoio pra morder de fato essa presa, né? Eu acredito que dá pra você trazer talvez o exemplo da própria jiboia ou da sucuri, que ela dá o bote e morde a presa como apoio, né? Só que ela ainda, a gente vê muitas dessas cobras enrolando o pescoço.
6: É, na verdade...
2: Por que que ela faz isso? O que que é apoio pra ela? Talvez uma segurança? Como é que funciona?
6: Todas as grandes serpentes, né, que vai ser o foco da conversa, que ingerem presas maiores, são animais que eles usam da constrição para matar a presa. A constrição é o ato de morder, enrolar e apertar. Acreditava-se que ela apertava e quebrava ossos. Acreditava-se, ela enrolava e à medida que o animal ia respirando, ela ia apertando mais. Então, na verdade, hoje já se sabe que o animal ele acaba morrendo antes do tempo para uma... morrer por falta de respiração, por exemplo. Porque a pressão que ela aperta é tão grande que aumenta a pressão no cérebro e desliga. Então a presa ela morre antes, porque vamos pensar, um mamífero aí, para morrer por asfixia, ele precisaria de, sei lá, mais de 2 minutos sem respirar. E no caso, viram que os animais morrem antes, porque a pressão é tanta que eles desligam antes. E como ele está recém-abatido, o corpo fica, né, totalmente sem rigidez, então dá a impressão de que quebrou, mas não quebra o osso. Se acontecer de quebrar, é uma eventualidade por uma posição, mas naturalmente não quebra.
2: Então é um mito mesmo.
6: Usando a constrição para caçar. Aí na constrição ela morde e enrola. Ela usa do próprio corpo, às vezes enrolado na presa, para poder usar como apoio quando ela vem com a boca engolindo. Normalmente ela engole do focinho, né, para a cauda, normalmente. Então ela apoia no próprio corpo e vem pela cabeça engolindo. Só que mesmo... Mas ela não estando com apoio, ela consegue ingerir, porque na mandíbula inferior, elas não, igual eu comentei, ela não é fundida. Então ela usa o lado direito e esquerdo como se fosse 2 braços puxando. Então ela vai movimentando um lado e depois movimenta o outro. E como as presas na dentição ágrifa são pequenas e voltadas para trás, ela solta o dente, coloca mais atrás o animal e puxa. Vai do lado esquerdo, solta mais atrás e puxa. Então ela vem puxando para dentro da boca também.
2: Sim, porque essa presa, sendo muito maior do que a cabeça dela, né?
6: Sim, ela precisa de fazer uma
2: certa... É um desafio, né?
6: E, inclusive, ela tem que gerar muita saliva ali no momento para conseguir engolir, para lubrificar a presa para ela descer. Então, é um gasto energético em várias questões.
2: E você falou antes daquele mito ali de que na constrição ela não quebra os ossos da presa. E aquela ideia de que se tem também, Thiago, de que a mandíbula da cobra ela desencaixaria por tal força, né? Isso é correto a gente ter essa afirmação assim? Ou é muito simples falar dessa forma que desencaixa a mandíbula?
6: É porque na verdade não chega a desencaixar. Quando a gente fala desencaixa, dá a impressão que tipo deslocou. E não acontece isso, né? Porque então não voltaria. Ela é elástica, ela é móvel mesmo. Então, na mandíbula inferior, ela não é fundida, então isso, ela movimenta independentemente, o lado direito e o esquerdo. Eu acho assim, ilustrando, como se fosse 2 pequenos braços mesmo puxando a presa, o alimento para a boca. Só para tentar deixar mais didático assim. Se o pessoal olhar vídeo, conseguir ver vídeo na internet dela ingerindo, eles vão conseguir visualizar o que eu estou tentando falar.
2: E, Thiago, que estrutura anatômica é essa, então, que permite que a boca dela abra tanto sem causar lesões? Porque eu estou tentando imaginar isso, né? Até em outros répteis. Que diferença tem nessa anatomia? Porque ela pode abrir e estender tanto, então não quebra, não desloca nada?
6: Na articulação entre o crânio e a mandíbula, existe um osso adicional, chamado de osso quadrado. Então, é como se ele te fizesse uma... intermediasse a articulação ali. E permite com que elas abram a boca de quase 180 graus. Um pequeno ossinho que junta a do crânio, né, com a mandíbula ali. E aí possibilitando mesmo essa grande abertura de boca.
2: Ah, então esse ponto é o principal, né? É o que dá a diferenciação. Então, é esse osso. A gente pode dizer que é um osso extra, né?
6: Sim, é chamado de osso quadrado.
2: osso quadrado. E agora, só voltando um pouquinho, quando você fez a comparação ali, a gente ainda estava falando de ser uma cobra que vai por contrição, ou então uma diferença de uma cobra peçonhenta, Thiago. Peçonhenta é cascavel. Qual é a diferença mais importante dessa cobra que mata por contrição e a que mata por ser uma cobra peçonhenta? E só me corrija se eu estiver errada, né? A que é por constrição é mais a jiboia sucuri, né?
6: É, na verdade, a constrição, a gente vê esse comportamento. Todas as serpentes da família da jiboia, tá? E aí no Brasil nós temos sucuris, jiboias, jiboias arco-íris, algumas e três espécies que são arborícolas. Uma de São Paulo, que é a jiboia do Ribeira, a suaçuboia e a periquitamboia. Todas elas usam da constrição. Mas a gente vê também em algumas cobras da família colubrida ali, que seriam as cobras, a carinana, cobra-cipó, corredeira, alguma delas também mordem e constringem também. E no caso das peçonhentas, a gente vê, na verdade, a caça normalmente usando do veneno, né? E as corais, as cobras corais também trabalham com constrição. Mas elas constringem mais como apoio, sabe? Não pra... Porque o veneno é bem potente, do que ela já morde, ela já enrola.
2: É só como um apoio mesmo. Na verdade, é só mais um artifício que ela tem. Não é o principal pra ela.
6: Sim, pra segurar a presa. A constrição nas corais verdadeiras não é uma constrição pra, de fato, abater a presa. Seria uma constrição mais só pra segurar enquanto o veneno age.
2: Certo, Thiago. Antes, você tava me explicando algumas situações e mencionou uma questão da salivação dela. E eu tava pensando aqui num ácido produzido pelo estômago, né? E como é que funciona esse processo, esse ácido produzido pelo estômago, ele consegue, por exemplo, que eu estou visualizando essa presa gigante dentro dessa cobra, como é que se dissolve músculo, pele e até esses ossos, então, que não foram quebrados, né? Como é que isso vai se dissolvendo? Tem alguma parte dessa presa que normalmente não é aproveitado, por exemplo, na digestão da cobra?
6: A única coisa que sobra é pelo, o resto tudo digerido. A pele, ossos, músculo, tudo é digerido. Quanto maior a presa, né, mais tempo demora a digestão. E você já viu, assim, às vezes a gente tá na estrada e tem algum bicho morto, a gente vê que o bicho incha. Acontece dentro da cobra também. Então, nos primeiros ali, de 2 a 4 dias, tem um aumento de volume considerável, que é justamente a formação de gases dentro da presa. Até que o suco gástrico dela consiga romper essa pele ali, para o gás extravasar, você tem um aumento, uma dilatação considerável também. Então, a digestão, ela acontece tanto do suco gástrico da cobra agindo na pele, quanto a própria putrefação do rato dentro dela, da presa dentro dela. Tô falando rato, mas nem sempre é rato, né? Então pode ser peixe, ave, até os répteis também.
2: E quanto tempo, mais ou menos, Thiago, pode levar todo esse processo da ingestão? Desde que conseguiu fazer o ataque, né? Isso também depende do tamanho da presa ou tem um processo padrão, assim, de tempo dessa ingestão?
6: Quanto maior a presa, mais demorada é a ingestão. E acho que a anatomia vai depender, então, se é uma ave, se ou não. Eu vi uma vez um relato no congresso de uma jiboia que comeu um teiu que era do peso dela. Então, um teiu assim, gigante para ela especificamente. Então, dependendo da anatomia da presa, pode demorar um pouco mais ou um pouco menos aí, é o tempo de ingestão.
2: Certo. E a cobra com essa presa tão grande dentro dela, fazendo desde aquela etapa que você falou da primeira mastigação e tudo mais, como é que ela consegue ficar respirando? Fala pra gente desse processo. Muito diferente do que a gente imagina dos outros animais, né?
6: Sim. Na parte...
2: Como é que esse tempo todo que ela está tentando triturar, mastigar e tudo mais, essa presa, como é que ela respira?
6: Então, é até legal, cobra não mastiga, cobra engole, né? Ela engole
2: vai direto.
6: E vai direto, então ela engole a presa inteirinha. E aí, bem na parte de baixo da boca dela, bem na frente, a gente tem a saída da língua. E logo acima a gente tem a glote, né? Que é por onde ela respira. A glote, ela é retrátil, então ela consegue projetar um pouco a glote para frente quando ela tá abrindo a boca, respirar durante a ingestão. Porque realmente ele fica pensando, é uma presa tão grande, será que não obstrui tudo? Mas não, a natureza é perfeita. Então, ela, no que ela tá com a boca aberta, ela consegue projetar a glote para fora, puxar o ar e continuar o processo dela ali.
2: E, bom, a respiração a gente já entendeu que ela consegue indiferente do tamanho aí, né? Mas tem alguma situação, Thiago, que essa cobra acaba morrendo porque ingeriu uma presa talvez bem excessivamente maior do que é que ela tem condições de digerir?
6: E naquele processo que eu comentei, assim, é muito raro, assim, mas quando a gente pensa o que eu já vi, às vezes durante a alimentação, ela teve algum atrito ali com o animal em si, alguma lesão, e quando o animal foi ingerido, ele incha dentro dela, essa lesão compromete. Então já vi caso do bicho morrer nesse sentido. Às vezes ele incha tanto que ela não... depois não conseguiria... como é que eu posso falar? vomitar ele, né? Então aconteceria isso.
2: E aí, mas aí, por exemplo, uma morte pela digestão mesmo, não obstruiu nada nessa cobra.
6: Não, mas assim, mas é por uma questão secundária em si. A digestão mesmo de matar eu nunca vi.
2: E tem algum limite?
6: Ah, então assim,
2: mas tem.
6: Eu já vi, por exemplo, uma píton que comeu um lá no, nos Estados Unidos. Ela tinha ingerido um alligator lá, um crocodilo, mas depois apareceu morta. Mas ela tinha lesões no corpo. Então, tudo indica que quando o bicho inchoa, ela morreu depois, secundariamente, por causa das lesões também. A gente não sabe.
2: Ah, então pode ser não necessariamente depois do ataque. Ela sofreu lesões ali num combate entre os dois e ela morreu pelas lesões.
6: Sim, sim.
2: E tem algum limite, Thiago, de tamanho, se você quiser comparar entre uma espécie ou outra, que essa cobra consegue consumir até que tamanho?
6: É...
2: Você fez algumas analogias antes, talvez você pode trazer algumas agora, né? Até que, então, que espécies ela consegue ter dentro dela ali?
6: Eu já vi estudo em cativeiro do pessoal ofertando presas de até 40% do peso da serpente. Quando a gente trabalha com animais em cativeiro, a gente baseia muito no peso do animal. Em vida livre, eu já vi relato disso, uma cobra ingerindo uma presa do peso dela. É difícil você ter um estudo tão detalhado, porque é difícil você achar a cobra no campo, ainda mais cobra de barriga cheia. E quando você achar, você vai achar em estágios diferentes também. Mas, então,

0: gestão. E vira o seguinte, são animais, né, os répteis são animais ectotérmicos, eles não produzem calor naturalmente, mas já se, e aí eles usam de mecanismos do ambiente para poder aumentar a temperatura corporal. Mas já se observou que durante a digestão, a temperatura do corpo do animal pode variar até de 1 a 2 graus acima da temperatura do ambiente. Então, isso, né, é resultado ali do processo digestivo.
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2: Nós vamos fazer uma pausa com o Thiago de Oliveira Lima agora, que é especialista em criação e manejo de animais silvestres, porque a nossa apresentadora virtual, ela vem colaborar com informações neste momento e trazer uma curiosidade envolvendo as cobras pitons. Conta aí, Luge.
3: Olá, eu sou a Ludmilla, apresentadora virtual da Sputnik Brasil e voz do quadro Curto-Circuito, o seu giro pelo mundo da tecnologia no podcast Em Órbita. Uma descoberta envolvendo as cobras piton, publicada em março deste ano na revista Nature Metabolism, destacou importância sobre as alimentações delas que podem ajudar também a entender melhor o metabolismo e descobertas da saúde humana. Uma molécula produzida no organismo de pitons, após a alimentação, pode ajudar a desenvolver novos tratamentos contra a obesidade e sem alguns dos efeitos colaterais comuns dos medicamentos atuais. Pesquisadores da Universidade do Colorado, em Boulder, nos Estados Unidos, apresentaram o composto, chamado paratiramina ou sulfato, que foi identificado no sangue das serpentes após grandes refeições. Em testes com camundongos, a substância reduziu o apetite e levou à perda de peso sem provocar náuseas, perda muscular ou queda de energia, efeitos frequentemente associados a medicamentos como os análogos de GLP-1. A pesquisa foi publicada e revisada por pares, mas ainda precisa passar por novas etapas. A publicação mostra como as pitons estão entre os animais com o metabolismo mais extremo da natureza. Elas conseguem ingerir presas inteiras, como antílopes, e depois passar semanas ou até meses sem se alimentar, mantendo o organismo em equilíbrio. Após uma refeição, o corpo desses animais passa por mudanças intensas. O coração pode aumentar cerca de 25% de tamanho, e o metabolismo acelera milhares de vezes para dar conta da digestão. Foi justamente esse comportamento que chamou a atenção de pesquisadores da Universidade do Colorado em Boulder, que estudam há décadas como esses animais conseguem lidar com variações tão extremas sem prejuízo à saúde. Para entender esse processo, os cientistas analisaram o sangue de pitons bola e pitons birmanesas logo após a alimentação. Eles identificaram 208 metabólitos que aumentaram significativamente nesse período. Um deles, o PTOS, chamou atenção por ter níveis até 1000 vezes maiores após a refeição. Segundo os pesquisadores, o PTOS é produzido por bactérias intestinais das cobras e não está presente naturalmente em roedores. Em humanos, ele aparece em pequenas quantidades na urina e pode aumentar levemente após a alimentação. Hoje, medicamentos baseados no hormônio GLP-1, como semaglutida, são amplamente utilizados no tratamento da obesidade. Eles atuam promovendo saciedade, mas podem causar efeitos colaterais gastrointestinais e, em alguns casos, perda de massa muscular. Os autores do estudo afirmam que o PTOS pode representar uma alternativa ou complemento a essas terapias, justamente por atuar na saciedade. Ansiedade sem os mesmos efeitos indesejados observados até agora nos testes com animais. Essa foi Ludmilla, apresentadora virtual da Sputnik, para o quadro Curto Circuito.
2: Obrigada, Lud. Nós voltamos aqui para conversa agora com o biólogo e herpetólogo Thiago de Oliveira Lima, especialista em criação e manejo de animais silvestres, que está pontuando nesse episódio para gente exatamente sobre metabolismo e outros fatores importantes que fazem espécies de cobras como a piton conseguir engolir uma presa muito maior que a própria cabeça.
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2: Você mencionou antes a piton, que é uma curiosidade muito grande nossa aqui, Thiago. É dessas espécies que acabam engolindo essas presas extremamente grandes.
0: Uhum.
2: E depois passam muito tempo sem ter necessidade, ou não sei se não precisa, ou o que que acontece que ela fica tanto tempo sem ter esse apetite novamente. Se você quiser começar contando pela piton mesmo, se é um dos animais aí que tem um metabolismo mais extremo da natureza, o que que os estudos mostram desse organismo se ele desliga um apetite, como é que é?
0: É, na verdade, eu brinco que as cobras são animais que eles nasceram preparados para passar fome. Elas têm como na natureza, o alimento não é muito disponível, elas criaram, né, os animais que sobreviveram, eles apresentaram características de otimização na digestão. Então elas conseguem absorver converter muito do que ela come

0: em gordura, em músculo. Então tem, a gente comparando lá animais lá na criação, nós vimos assim que dentro da própria ninhada, a gente tinha animais que aproveitavam tipo 60, 70% do que comia, e animal que aproveitava 15, 20%. Então isso varia muito. Para uma jiboia adulta, ela comer um coelho aí de 3 quilos, ela pode engordar até 1,5 quilos. Então por isso que ela come muito pouco, assim. E para ela perder 1 quilo de peso corporal no prazo que ela ficar sem comer, ela tem que ficar um ano, assim. Tem relatos que sucuris, na Venezuela, as fêmeas adultas comem uma capivara por ano. Então, porque ela consegue absorver muito e a queima calórica dela, né, para se manter viva é muito baixa.
1: Nesse exemplo que você trouxe dessa, comer uma capivara no ano, que outros alimentos ela vai ingerir nesse período até o próximo grande animal que ela vai comer?
0: Alimento nenhum, só a água e usar da energia que ela acumulou. Então você imagina assim, se ela comer uma capivara por ano, nós falamos dela poder engordar aí 15, 20 quilos, 30 quilos. Então ela consegue converter muito. E a sucuri é um bicho das espécies, acho que é a mais generalista que eu conheço. Sucuri tem relatos de comer até tartaruga, né? Então um bicho que come répteis de um modo geral, aves de um modo geral, mamíferos, é bem oportunista mesmo.
1: E dentre todas peixe. As espécies, Thiago, qual que...
0: come até peixe.
1: E qual que fica mais tempo? Que não precisa comer por um período, você citou essa, de chega a ficar um ano.
0: Sim, os animais, por exemplo, os boídeos, as pitons, boídeos que eu falo, a família da jiboia e das pitons, são animais mais letárgicos, que eles gastam até menos energia. Então, assim, elas normalmente ficam mais tempo sem comer do que um colubrídeo normalmente. Colubrídeos, que são as cobras cipós, cobras d'água, são animais que comem com mais frequência. Presas menores, né, eles não ingerem presas proporcionalmente tão maiores do que os boídeos, com empresas menores com mais frequência. Então, quanto maior a serpente, mais tempo ela consegue ficar sem comer.
1: Eu estou tentando pensar anatomicamente novamente, o que acontece com os órgãos dessa cobra, tanto tempo, imagina, engoliu um animal tão grande, ficou tanto tempo ali sem se alimentar novamente, como é que os órgãos trabalham? Não é mais intenso?
0: Então, tem também estudos mostrando que o tamanho que os órgãos alcançam. Então, quando eles estão em repouso, né, o animal está ali naquele jejum ali, aquele período de jejum, os órgãos reduzem ao mínimo, assim. E quando elas ingerem a presa, tem um aumento significativo, assim, do tamanho dos órgãos. Eu não vou lembrar agora para te passar em termos percentuais o tanto que eles aumentam, mas tem estudos já mostrando que existe uma mudança, assim, eles aumentam muito de tamanho para conseguir digerir o alimento ali.
1: Eu achei impressionante, né? É um jejum extremamente longo, né?
0: Sim.
1: Como é que um organismo consegue funcionar durante tantos meses sem um alimento?
0: Porque eles não gastam muita energia para aquecer o corpo, igual a gente gasta. Então, para a gente manter o nosso corpo ali a 36, 37, a gente gasta muita energia para isso. E eles não têm essa necessidade, né? Então, a taxa metabólica deles o metabolismo é mais lento, né? Então, assim, a respiração. Numa serpente, 2/3 do corpo é pulmão. Então, ela, além de ter uma parte, ela consegue fazer um estoque de ar também ali. Então, são mecanismos que possibilitam que a troca gasosa pode ser mais lenta. Ela gasta menos tempo, menos energia. Ela inspira menos vezes, porque quando ela inspira, ela enche o pulmão todo, comparado com mamíferos, né? Então, são todos mecanismos evolutivos que possibilitam menor gasto energético. E automaticamente, se ela gasta menos, ela consegue ficar mais tempo sem comer.
1: Certo. E, Thiago, voltando só um pouquinho ali para o período de digestão que essa cobra faz, tem alguns relatos de serpentes que elas ficam muito na água enquanto elas estão fazendo essa digestão. Isso acontece mesmo? Tem alguma vantagem?
0: Eu já observei, assim, o bicho ficou muito tempo sem comer. Quando ele come uma presa maior, normalmente ele já entra no processo de equilíbrio, né, de troca de pele. E essa troca de pele, eu também já observei que é como se o animal hiperidratado, ele acaba meio que criando uma circunstância de troca de pele. Então, alguns animais buscam a imersão na água para poder facilitar o processo de equidiz ali. Tá? Agora, normalmente, isso é mais para espécies que estão associadas a ambientes aquáticos. Tá? Espécies, de um modo geral, porque na água a gente tem uma média de temperatura mais baixa. Então, a não ser aqueles alagados bem rasinhos assim, que poderia aumentar um pouco, mas de modo geral a média de temperatura é mais baixa. E aí a temperatura mais baixa não vai facilitar ela digerir, não. Então acho que vai muito da espécie mesmo.
1: Uhum. E como é que vocês identificam se ela teve alguma intercorrência na digestão? Por exemplo, assim, se vê alguma cobra regurgitando a presa. Em que circunstâncias isso ocorre? Qual é a dificuldade, provavelmente, que ela teve?
0: O regurgito, ele pode ocorrer por vários motivos em si, né? Então, estresse, medo, ela perde a agilidade dela, né? A mobilidade dela. Então, o regurgito é uma forma dela... Ela precisa vomitar para poder fugir, por exemplo. Então, pensando em termos de comportamento natural, ela só vomitaria num momento da necessidade de fuga. Porque fora isso, não faz sentido ela perder, né, todo o esforço que ela teve na ingestão ali.
1: Tiago, tem uma pesquisa recente que identificou que muitas serpentes, elas perderam o gene relacionado à produção de grelina, que é aquele hormônio da fome, né? Certo? Esse estudo que eu te falo agora, ele foi publicado no periódico chamado Open Biologic e... Ele foi destacado também pela revista Science. O que, que exatamente essa descoberta mostra para vocês?
0: Pensando assim...
1: Sobre esse hormônio da fome.
0: Pensando assim, em termos comportamentais, eu falo que assim, talvez o animal não sofra com a fome, mas ela não abre mão de comer. Então, na criação em si, a gente orienta com muita cautela as pessoas que compram cobras para animais de estimação, que se você der 2, 3, 4, 5, ela vai comer. Nem que assim, se ela comer mais do que ela dá conta, depois ela pode até vomitar. Mas ela é um animal que ela está sempre alerta, ela está sempre pronto para comer. Então, inclusive em alguns casos, ela pode até exagerar na dose. Se tiver mais oferta do que ela dá conta, pode acontecer dela comer mais do que dá conta e botar para fora.
1: Né, o fato dela
0: não... Ela precisa sentir fome para...
1: Pode complementar.
0: Eu acho que não necessariamente ela precisa sentir fome para comer, porque ela é oportunista mesmo, por natureza. Então ela aproveita as oportunidades mesmo ali, ó, tem comida, porque eu quero.
1: Então não faz diferença nenhuma se elas produzem essa grelina ou não.
0: Não, em termos comportamentais, não.
1: Não quer dizer que ela não vai sentir fome.
0: Sim, em termos comportamentais, não.
1: E você falou antes, Thiago, também, eu quero trazer outro ponto ali, daquela economia.
0: Agora sim, a gente, então, lembrando, pensando em bichos em criação mesmo, quando os animais estão, que a gente chama de fome em si, eles ficam mais agitados no recinto. Então é normal, um animal que está de barriga vazia, ele desloca muito mais. Então a gente já sabe, ó, tá andando muito, tá buscando comida. Então assim, a gente observa a diferença de comportamento. Mesmo ela não tendo esse hormônio que sinalize a fome, a gente observa em termos de comportamento em cativeiro, mudanças do animal que está de barriga cheia para o animal que está de barriga vazia. As pitons, por exemplo, as jiboias, elas ficam muito em abrigo. Então ela está lá enroladinha. Quando ela está com fome, o primeiro comportamento, ela fica enrolada com a cabeça na porta do abrigo, com a cabeça para fora do abrigo. Só a cabeça, porque aí se a presa passar na frente, ela pecaria. E algumas espécies, igual as arco-íris, chamam de salamandra ou jiboia arco-íris, elas movimentam mais o recinto quando estão buscando comida. Então a gente vê diferenças de comportamento, mesmo ela não tendo, eu não tinha visto esse artigo ainda que você comentou, até bem legal, mesmo elas não tendo o gene da fome, a gente vê diferenças de comportamento quando elas estão buscando alimento.
1: No processo digestivo, nessa alimentação da cobra, da mesma forma que a gente acredita, então, que essas cobras não precisam ter certos hormônios para conseguirem sentir fome, né? Existem algumas situações de enzimas também que são muito diferentes, por exemplo, de cobra para mamífero, e que não tem importância nenhuma, uma enzima que é importantíssima para uma espécie para conseguir se alimentar, para digerir, e para cobra não é?
0: Então, se você for pensar assim, como as serpentes e os crocodilos, que estão habituadas a digerir inclusive ossos, então com certeza assim, exige uma eficiência digestiva maior de uma espécie para outra. Então, é diferente aquele bicho tá ali só comendo vegetais, por exemplo. Então essa diferença vai existir, né? Eu não sei se tem estudo nesse nível assim, mas para ela ter essa eficiência de digestibilidade, ela vai precisar de ter um suco gástrico mais, ou não sei se concentrado talvez, e provavelmente com enzimas diferentes, sim.
1: Certo, Thiago, quero aproveitar, já que você falou muito dessa questão do momento da troca de pele da cobra, só pra gente aproveitar um pouquinho a sua especialidade aqui, trazendo bons conhecimentos pra gente, o que a gente observa no dia a dia dessa cobra, como é que acontece exatamente essa troca de pele? Você fez uma relação ali, um pouco junto com essa alimentação, que relação é essa?
0: Olha, com relação à troca de pele, como as serpentes elas têm o corpo revestido por queratina, que é uma célula morta, elas precisam trocar de pele quando elas estão crescendo. Talvez à medida que o tempo passa, quanto maior a serpente, menor a frequência de troca de pele. Então talvez algum momento assim, de desgaste também, o animal ficou de 3, 4, 5 meses sem trocar de pele. A alimentação, ela é o gatilho energético ali, para dar um suporte para a troca de pele, porque existe um gasto energético considerável, né? Então ela pega bem nesse sentido. Animais que estão com escoriações, com qualquer lesão, trocam de pele com mais frequência. É como se fosse uma forma de renovar e ajudar na cicatrização também. Então a alimentação ela entra muito no sentido de dar o suporte energético para a troca de pele em si. Pode acontecer de alguns animais em troca de pele recusarem a alimentação. Em cativeiro é comum a gente visualizar isso, até porque na troca de pele em si, ela ingerir uma presa maior e ela ter uma distensão no meio daquele processo, poderia talvez ser um dificultador. Então a gente vê com frequência animais recusando alimento também.
1: Quando nós estávamos falando dos exemplos de algumas espécies, você trouxe lá atrás a jiboia e falou dos sensores ali pro bode, falou da cavidade labial, e eu tô me questionando aqui, talvez o nosso ouvinte também, o que ele mais vê numa serpente, talvez não ali presencialmente olhando uma, mas desde filmes, desenhos e tudo mais, é a língua, né? Da cobra, que tem aquela língua que é bifurcada, né? É muito curioso isso. Essa língua tem importância, tem algum destaque nesse processo de alimentação de grandes animais? O que que acontece com essa língua? Ela é um sensor também?
0: É, igual eu comentei, o sentido mais aguçado, mais refinado das serpentes é de fato o olfato, né? Ela usa da língua para cheirar, né? Ela capta partículas de odor no ar e coloca num órgão, quando ela sacode a língua, ela tá pegando partículas de cheiro, coloca aquela língua num órgão que ela tem no céu da boca, chamado órgão de Jacobs. Esse órgão de Jacobs, ele tem duas cavidades, por isso que a língua é bífida. Então ela coloca uma cavidade em cada do órgão de Jacobs, para que ela possa, além de interpretar o olfato, o cheiro, ela possa também usar de direcionador. Então, se a ponta da língua direita tem mais cheiro de rato do que a ponta esquerda, ela já sabe que o rato está mais para a direita dela. Então ela usa da língua também para se posicionar, né, e ajudar ali a encontrar a presa.
1: Que interessante, nossa, vai aquela bifurcação ali, então, que permite que ela consiga entender, né, exatamente onde é que tá o cheiro. E os dentes da cobra, tem alguma função também?
0: Inclusive, ela pode botar a língua para fora com as duas pontas juntas, não necessariamente aberta. Então, ela vai ajustando ali a posição das pontas, justamente para poder se posicionar melhor. Mas é engraçado que, por exemplo, o bicho fica tão acostumado que a gente vê alguns animais nascerem em cativeiro com uma formação nascer sem língua, ou por algum problema durante a vida ali, algum acidente, o animal perdeu a língua. Mas mesmo assim, elas conseguem se alimentar.
1: Mas e aí como é que fica então, o sensor do cheiro sem a língua?
0: Assim, a gente vê que ela perde, e não dá para falar que ela perdeu a língua toda, porque a língua fica escondida, dá pra falar que ela perdeu parte da língua, pelo menos. Então acho que entra o tato, porque ela normalmente ela vai tateando, mas ela começa a pegar o focinho, esfrega na presa para ver o sentido do pelo, inclusive. Então o tato ele também, na hora de tatear a presa para engolir, e um pouco de visão também. Eu não sei se ela, não consigo te falar se ela perderia todo o olfato quando ela perde a língua ou parte da língua, sabe? Mas é uma, a gente vê os animais se adaptarem mesmo, então mostra que são, de um modo geral, assim, bem, não sei se resiliente é a palavra, mas bem resistente, animais que adaptam bem. E aí você perguntou com relação ao dente, né?
1: Isso.
0: A implantação do dente, ela é superficial. E isso é comum, com isso é comum a gente ver, numa mordida, alguns dentes se quebrarem, inclusive. Porque ela mordeu a presa. Se tiver alguma luta, o animal debater de alguma forma, é melhor que os dentes se quebrem e a presa vá embora do que a cobra se machucar. Pode acontecer de quebrar dente, os dentes nascem novamente e eles ajudam, de fato, a segurar a presa ali, tanto a puxar um pouco quanto segurar mesmo na hora da mordida.
1: Tiago, e depois de todo esse nosso assunto aqui dessas cobras e a possibilidade delas conseguirem engolir animais muito maiores do que elas próprias ali, tem algum impacto na vida selvagem? Tanto no tamanho desse animal que ela ingere, como também no tempo que nós falamos tanto que ela fica sem se alimentar. Que impacto tem isso?
0: Assim, elas são conhecidas como grandes reguladores da cadeia trófica, né? Então, são animais que vão normalmente se alimentam de presas extremamente abundantes, né? E vão ajudar a controlar um pouco a cadeia mesmo ali, para que manter o equilíbrio, né, entre as espécies. Por isso a gente briga muito para assim, a questão do não matar, brigar no modo de falar, né? Eu falo que hoje a percepção mudou muito. E eu falo que até a serpente pet tem um trabalho importantíssimo em ajudar a mudar a percepção da sociedade, né? Que nem toda cobra é perigosa, que nem toda cobra é venenosa, que pode ser um animal que para ser criado com carinho e afeto também. Então a pessoa que compra um animal, ela acaba mudando a percepção das pessoas do seu convívio, para que elas tenham um outro olhar sobre as serpentes. E assim a gente consiga preservar mais e reduzir mesmo o impacto de extrair esses animais da vida livre, né? Que eles estão ali desempenhando a função deles. Lá atrás, há anos atrás, eu vi um relato que se todas as cobras do mundo se extinguissem, em pouco tempo a sociedade morreria de fome, que teria uma proliferação tão absurda de ratos que a gente teria problemas sérios mesmo na questão alimentar.
1: E Thiago, tem algo que vocês, pesquisadores, ainda tentam entender como limite dessas cobras? A gente falou das pitons aí como destaque. O que vocês ainda se questionam se existe um limite ainda maior ou não para a abertura dessa mandíbula delas, do que ainda pode surgir de espécies? O que se pesquisa ainda hoje?
0: Na verdade, eu falo que cada dia que passa a gente aprende ainda mais sobre as serpentes. A vida selvagem em si ensina a gente todo dia, porque é muita variável, são muitos pequenos detalhes, né, que compõem o todo. Então acho que a gente está longe de entender toda a criação, né, toda a complexidade da vida, e aí requer estudo constante. Então, ainda mais nessa parte do mundo selvagem, animais domésticos já se tem um conhecimento muito mais refinado, né, dos animais de produção, então tem interesses econômicos envolvidos ali. E faz com que, né, no decorrer dos anos, centenas, milhares de estudos fossem feitos para poder compreender melhor a dinâmica da espécie, reprodução e tudo. Nos selvagens, apenas aquelas espécies que têm investimento mesmo em criação, a gente começa a conhecer um pouco mais. Então, detalhes, as primeiras pesquisas elas vêm na área reprodutiva, né? Reprodução e alimentação. São as duas vertentes que têm um interesse maior para que ocorra, de fato, a reprodução dos animais ali. Mas isso ocorre normalmente motivado pelo interesse da espécie em cativeiro, como por exemplo, ou para atender demandas de animal de estimação, ou para atender produção. Mas eu sei que é um desafio contínuo, assim, a gente está longe de entender boa parte do que tem aí.
1: E o ecossistema também nosso está mudando muito, né, Thiago? Isso, tudo que a gente está vivendo no momento, até com mudanças climáticas, isso tem tido algum reflexo que vocês têm observado nas pesquisas nos últimos anos com as cobras?
0: A gente sabe, algumas espécies de répteis, a temperatura influencia na definição do sexo, como por exemplo em crocodilianos e quelônios, as tartarugas. Nesse caso, as pequenas diferenças de temperatura no ambiente, elas podem mudar a proporção sexual da espécie. Então, de fato, a gente pode no futuro ter problemas decorrentes do aumento da temperatura, sim. É difícil a gente conseguir prever tudo, mas são animais que toleram baixas temperaturas, não por longos períodos, mas não toleram altas temperaturas. Então, dependendo do aumento que tiver, a gente pode ter inviabilidade de ovos e uma série de outros problemas.
1: Thiago, acho que a única coisa que nós não pontuamos e que ficou a curiosidade ainda é quanto tempo vivem essas serpentes, cascavel, jararaca, jiboias. Quando, a gente falou antes ali do quanto tempo leva, né, para fazer uma digestão, mas a média hoje em dia de estimativa de vida delas é o quê?
0: Então, a gente sabe que em cativeiro os animais vivem muito mais do que em vida livre. Né, eles têm mais condição ambiental de suporte, alimentação e menos atritos, menos conflitos, assim, então vivem mais. Tem registro de jiboia em zoológicos de viver até mais de 40 anos. A gente já sabe que quanto maior a espécie, maior a longevidade dela. Isso nos répteis. Em natureza, estima-se algo de 15 a 20 anos de vida. Em cativeiro, a gente sabe que a maioria dessas espécies passa dos 20 anos.
1: E em cativeiro, só para eu entender, essas espécies que precisam se alimentar de grandes animais não ficam em cativeiro?
0: Todas elas são mantidas, né? Em criatórios ou zoológicos, né? Dessas grandes aí, todas elas já têm. Lá no exterior é muito comum a criação de grandes pitons com animal de estimação. Você pega na Tailândia, Ásia também. Então você vê muita gente criando esses grandes animais também. Então, é relativamente comum, que são espécies, acaba que muito dóceis, né? É muito mais fácil você ter um acidente com um cachorro dessa raça mais brava, estranhando, do que com uma cobra dessa.
1: É aquilo que nós falamos antes, né? A gente precisa perder um pouco essa ideia de que, principalmente quando a gente se confunde, né? A serpente peçonhenta da não peçonhenta, de achar que uma das principais características da cobra vai ser o ataque, né? Então, acho que é aí que difere muito a nossa percepção e ficam todas essas dúvidas que eu te trouxe aqui também, né?
0: Eu gosto muito de falar que as serpentes não atacam, elas se defendem, né? Ou elas estão caçando a presa delas, ou elas estão se defendendo, porque o maior predador que tem é a gente. Então, eu tenho amigos que são, né, militam muito na questão da defesa ambiental mesmo, e eu trabalho muito com isso. Olha, mas quando a gente para observar o mundo, a maioria dos desequilíbrios do mundo decorre de ação humana. Então, a gente é o maior causador de desequilíbrio que tem no planeta. Então, se a gente de fato quer salvar os animais, em primeiro lugar, a gente precisa salvar o ser humano. A gente precisa acolher o ser humano, trazer conhecimento, trazer compreensão, né? Porque só o conhecimento liberta. Então, produzir pesquisa e entender que o propósito de toda essa mobilização tem que ser atender a sociedade. Porque uma vez que eu tenho a sociedade acolhida e acalmada e orientada, eu vou ter muito menos impacto ambiental. Né? Então, assim, e a sociedade é movida por interesse. Né? Não tem como fugir disso. Eu sempre fiz muita palestra em fazendas, em sindicato agropecuário, tudo, isso desde os anos 90. E na época, a forma que eu encontrei de fazer com que as pessoas parassem de matar foi, de fato, mostrando benefício para elas, que elas não conseguiam ver. Então, por exemplo, eu falei, olha, você consegue acabar numa área de fazenda com todas as aves, todos os ratos, todos os lagartos? É impossível. Então, se você não consegue acabar com isso tudo, sempre vai ter cobra. É o primeiro ponto, fazer com que a pessoa compreenda que sempre vai ter cobra ali, porque tem comida para ela. Segundo ponto, se vai ter cobra, né, a pessoa prefere que seja uma cascavel ou que seja uma jiboia? É unânime, todos falam, eu prefiro que seja uma jiboia. Então, quando a pessoa mata a cobra não venenosa, ela está criando mais espaço para a venenosa, porque existe uma competição entre elas por alimento também. Então eu fui mostrando o benefício para elas de se ter cobras não peçonhentas no quintal. Era o primeiro passo, fazer com que elas parassem de matar as não peçonhentas. E o segundo passo, explicar a importância das peçonhentas, que aí vinham normalmente os treinamentos, né, de como capturar, como manusear, para que elas pudessem remover dali a cobra peçonhenta. Porque não tem como a gente convencer uma pessoa a deixar uma cascavel no quintal dela. Ela tem crianças, tem animais, tem criação, então... Mas a gente conseguiu, em vários casos, fazer com que elas parassem de matar as não peçonhentas e removessem as peçonhentas e soltassem áreas longe, ou encaminhassem para o Butantã, para Vital Brasil, ou Ezequiel Dias, para a produção de soro, quando era possível. Então, tentando mobilizar a sociedade através de interesse da sociedade. Enquanto a gente tiver um olhar só para os animais, nós não vamos estar conservando nada. Porque o primeiro peça que tem que ser garantida, a primeira grande vitória é engajar a sociedade na importância da fauna em si, da vida ali.
1: Tiago, aproveitando que você trouxe toda essa questão de conscientização, quero aproveitar e pedir para que você deixe aqui um alerta para nossa audiência. Você mencionou quando encontra essas cobras, essas serpentes em casa, quintal. Claro que a gente tem aquele costume de encontrou, vai chamar os bombeiros, ele sabe manusear diretamente. Mas quem já tem um pouco mais de familiaridade, para onde que destina essas serpentes? Isso eu falo no Brasil como um todo, né? O que que vocês indicam?
0: A melhor recomendação de todos é que o animal ficasse na vida livre. Então, aí eu moro numa casa aqui e apareceu no meu quintal. Então, beleza. Fui lá e consegui capturar a serpente. O que que seria a melhor opção? Ah, aqui perto da minha casa tem uma área de reserva. Eu ir lá e soltar na área de reserva. Tá? Se eu tô num local onde eu não tenho uma área de soltura ou eu não me sinto seguro para soltar, eu pego esse animal e solicito que ou os órgãos ambientais ou o corpo de bombeiro recolham e eles vão dar a devida destinação. Né? Que é a primeira opção de destinação é o ambiente natural. Né? Agora tem que ver, a cobra que a pessoa encontrou na casa dela é uma espécie nativa? É uma espécie que ocorre no local ou às vezes é uma espécie que veio dentro de um caminhão lá da Amazônia, no meio de carga? Né? Pode ter vindo, entrou no carro, no sítio, veio junto com o carro. Então, para soltar, a gente tem que ter a segurança de qual espécie é. Inclusive, a gente viu em vários casos aí, por exemplo, corpo de bombeiro soltando cobra exótica no Brasil. Por quê? Porque eles não tinham uma qualificação da identificação. Eles sabem manusear, sabem resgatar, mas não sabem identificar. Soltar espécie exótica é crime. Então, o mais seguro, se você não conhece a espécie, tudo é encaminhar para o órgão ambiental para que ele faça uma devida triagem e dê o melhor destino, que na maioria das vezes é a soltura. Em alguns casos, são animais que podem ser destinados para criatórios, para zoológicos, que às vezes tem algum trabalho de conservação, tem algum trabalho de reprodução em cativeiro, ou se for espécie exótica, ela não pode ir para a vida livre de jeito nenhum. Aí ela teria que ser direcionada para o cativeiro, com certeza.
1: Tá certo. Tiago, muito obrigado. Que papo aí que a gente pode explorar bastante a biologia desses répteis. O Tiago, que trouxe para a gente essa visão aí de como que essas cobras, principalmente essas que digerem animais gigantes aí, a gente trouxe toda essa explicação para você ter um pouquinho mais de conhecimento também, esclarecendo as nossas dúvidas aqui no Em Órbita e também deixando um pouquinho mais de ciência aí para os nossos ouvintes. Tiago, muito obrigado pela sua participação aqui. Bom trabalho para vocês.
0: Disponha, seguindo à disposição. Grande abraço aí.
1: Um abraço. Falou conosco o biólogo e herpetólogo Tiago de Oliveira Lima, que é especialista em criação e manejo de animais silvestres. O Tiago também é responsável técnico por criadores de répteis e diretor da Associação Brasileira de Criadores de Animais Silvestres.
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1: A dica de hoje é para você que tem curiosidade por espécies de répteis e não consegue ir em um dos tantos museus espalhados pelo Brasil. Eu vou deixar uma dica para explorar coleções da fauna brasileira, conferindo os acervos de répteis do Museu Biológico Digital do Butantã. Esse foi o primeiro museu do Instituto Butantã, inaugurado em 1914 em uma pequena sala do edifício Vital Brasil, onde é atualmente a biblioteca na zona oeste de São Paulo. O acesso é pelo site, você coloca lá na sua URL, direto acessando museubiologicobutantan.com. museubiologicobutantan.com. Esse acesso é rápido e é tudo de graça. Depois que você acessou, é só escolher o idioma. Na página de abertura, você clica no ícone se você deseja visualizar em português, inglês, espanhol, francês ou também alemão. Depois é possível navegar pelo menu. Na tela inicial, você vai ver as principais categorias de animais e conteúdos educativos. Você pode clicar em serpentes, também lagartos ou anfíbios. Ali é possível ver fotos e aprender também vários detalhes aí sobre as espécies. Você também pode usar uma ferramenta interativa que tem ali dentro do site, navegando pela página do mapa interativo, para ver a diversidade de cada região. E então o acesso é museubiologicobutantan.com. E só algumas curiosidades ainda sobre esse museu biológico, que tem como objetivo, nesses acervos, aproximar o público das ações em saúde pública, também a história natural e a biodiversidade, com foco, claro, na conservação das espécies e também na relação com a saúde humana. Que manter esse acervo digital promove a divulgação científica e pesquisas nas áreas de biodiversidade, zoologia, incluindo histórias naturais, comportamento, reprodução e conservação. Também educação, comunicação científica e medicina veterinária. O Instituto, ele realiza estudos voltados para a melhoria da saúde global também. Por que eu estou falando isso? Porque a gente já fez um episódio aqui que conta sobre a história, inclusive, dos soros antiofídicos. Hoje o tema do nosso episódio aqui não era esse, mas você também pode acompanhar. Tem episódios anteriores que falam sobre os soros antiofídicos e da importância desses estudos com venenos e antídoto de cobras, até hoje, né? E a importância, inclusive, do Vital Brasil nesse contexto também do Butantã. Para escutar, é só acessar metropolitanarrio.com.br. Ali você confere também esse episódio que ficou muito bacana e é um complemento desse de hoje, falando um pouco mais sobre as cobras. O Instituto Butantã, ele sempre reforça que é preciso compreender a complexa relação entre biodiversidade e saúde, o que é essencial para o desenvolvimento também de políticas públicas eficazes. E nessa conexão entre biodiversidade, conservação e saúde pública, é que se insere o trabalho desse museu biológico, que agora você pode acessar pelo site. Simples, né? Então, pegou essa dica? Vai lá para o site, você que tem interesse para saber um pouquinho mais de cobras, museubiologicobutantan.com. Lembrando que você, ouvinte, pode sempre mandar pra gente qualquer dúvida ou dica como essa de ciência e tecnologia pra gente aqui pelo WhatsApp. É 21 98065 0066, 21 98065 0066. Você manda que a gente responde, te ajuda aqui no Ajuda Tech.
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1: É isso, gente. Esse foi o Em Órbita aqui na Rádio Sputnik, na Metropolitana Rio FM. Obrigado você, ouvinte. Sigam o Em Órbita nas principais plataformas de áudio para você ouvir a gente de qualquer lugar. E você também pode nos escutar no site metropolitanarrio.com.br. Vale lembrar que na Rádio Sputnik você escuta os nossos episódios inéditos toda segunda, quarta e sexta-feira a 1 PM. Este episódio teve produção de Jennifer Alves e edição de Maciel Amaral. Até o próximo. Um abraço. Valeu.
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3: Hoje é quinta-feira, dia 9 de julho de 2026. O presidente palestino Mahmoud Abbas assinou nesta quinta-feira um decreto que convoca eleições legislativas para o dia 28 de novembro. Serão as primeiras eleições do tipo em quase 2 décadas. A medida foi anunciada 3 dias após o Hamas informar que deixará a faixa de Gaza. A realização das eleições faz parte das reformas exigidas pela comunidade internacional, que presta apoio financeiro à autoridade palestina. O presidente do Supremo Tribunal Federal, Edson Fachin, afirmou que cerca de 100 magistrados especializados no combate ao crime organizado exercem atividades consideradas de risco sob ameaça de represálias. Desses, 79 contam com medidas protetivas. Fachin defendeu o reforço das ações de segurança para os magistrados e alertou para novas formas de intimidação, como ataques cibernéticos, exposição indevida de dados pessoais e campanhas coordenadas de perseguição digital. O ator Eduard Bogues morreu aos 49 anos na noite desta quarta-feira. Causa da morte não foi informada. Com carreira como ator e diretor, Bogues integrou o elenco de produções como a série Sandy Júnior e as novelas Malhação e Esplendor. O corpo de Eduard Bogues será velado nesta quinta-feira no cemitério Memorial do Carmo, no Caju, na zona portuária do Rio.
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3: Em Bom Sucesso, a rua Cardoso de Moraes tem trânsito intenso na altura da rua Dona Isabel. Já a rua Leopoldo Bulhões e a Avenida Teixeira de Castro apresentam boas condições de tráfego. Na Avenida Brasil, em Benfica, uma faixa da pista lateral no sentido centro está ocupada por causa de um acidente envolvendo um caminhão e um carro. O trânsito apresenta retenções desde a altura da Fiocruz. Paulo Fonseca para o Radar Sputnik, pelo horário de Brasília, 1:02.
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0: Tarde demais! É, começa agora o seu noticiário ácido, crítico, diferente do Rádio Carioca.
1: Um jornal que não promete credibilidade. Mentira, a gente tem sim.
0: Uhum.
1: Credibilidade e boas risadas.
0: É.
1: Não promete, assim. Não. A gente não promete nada e entrega tudo.
0: É, e quem és tu, mulher que fala no rádio?
1: Amanda Rizzi, mas pode me chamar de Amandinha, tá? Sou analista de treta em tempo real.
0: É, então se prepara pra ouvir as notícias mais absurdas da semana. Eu sou o Thaleson Martins, aquele que tem repertório de piadas de A a Z.
1: Infelizmente.
0: Inclusive, Amanda, estou sabendo que você é uma pessoa que apresenta diariamente, né, Vou Vender o Seu Peixe, um programa de economia, que ensina, né, o Vale Nota, que ensina.
1: A gente conversa sobre economia, o que acontece no Rio, no Brasil, no mundo, no mercado financeiro.
0: E o que eu acho legal é que você pratica justamente aquilo que você ensina, né? Você ensina a pessoa a conseguir desafogar e você tá afogado. É mais ou menos.
1: Já falei pra vocês que treinador não joga.
0: É um nadador que é um professor de natação.
1: Meu nome tá sujo, meu nome tá no Serasa. Tá, mas eu entendo de economia. Eu sei falar de economia pra você todos os dias, de segunda a sexta, às 10 da manhã. Vale nota, aqui comigo e com a Dani Zanata.
0: Falando em Serasa, um abraço pro Serasa que está tentando entrar em contato com você. E você já colocou até roupinha de Serasa,
1: olhando,
0: né?
1: Para de ficar olhando minhas conversas no WhatsApp.
0: Aqui, ó, roupinha do Serasa, porque essa cor de Serasa rosa, porque é pra tentar conquistar o Serasa. Gente, vai desconto pra Amanda, ela está precisando de... Se vocês puderem dar 100% de desconto, é o ideal.
1: Vai ser ótimo, aí eu aceito.
0: Mas 95% já também dá pra conversar, né? Porque aquilo que eu vi ali tinha muitos zeros. Não que eu não esteja também.
1: Tu tá olhando meu computador?
0: Eu achei que ele, Amanda, eu fui conversar com você e tava lá.
1: Ah, entendi.
0: Mas aí depois eu vi que você abriu um site lá de compra, eu falei, agora eu entendo,
1: né? Sinceramente, fica expondo a minha vida.
0: Desculpa.
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0: Pra quem não sabe o que é o tradutor de manchete, eu vou explicar pro nosso querido e amado ouvinte. Como é que funciona, Amanda? Geralmente você adentra no portal, no site, né? Você que está online, olha só como é que eu sou um batuta que fala o que a rapaziada ouve atualmente. Você que está navegando na internet, que ninguém, é uma coisa
1: tá
0: muito...
1: Tá entregando a sua idade com um batuta.
0: Coisas atuais, o pessoal fala. Você que está aí surfando na internet.
1: Farmando aura. Farmando a galera nova fala farmando aura.
0: Já tá ficando até em desuso já, a gente tem que atualizar mais
1: aí. Aí eu já
0: tá
1: pra mim. Agora que eu aprendi o farmando aura.
0: Aí já tem uma coisa nova. Então você que tá agora na internet, aí você entra lá no site, no portal, qualquer um, pode ser o nosso também, e aí você vai ver lá uma manchete, né? O título da matéria. Mas geralmente aquilo que tá escrito não é aquilo que o repórter gostaria de escrever.
1: A gente gostaria de dizer outra coisa.
0: É, mas não pode, que pode ser até preso, né? Dependendo do que quer dizer. Né?
1: Eu espero que a gente não seja. Começa aí a primeira
0: vamos
1: manchete.
0: Vamos lá. Isso aqui é legal, hein? Eu jamais farei isso aqui, hein? Isso aqui é porque eu já passei por isso já, porque o meu pai, ele desapareceu.
1: Ah, tá.
0: Eu
1: já ia falar, ué.
0: Não.
1: Ele
0: perdeu o emprego pra não pagar a pensão.
1: Ah.
0: Era funcionário público, ele conseguiu uma façanha. Pagamento automático de pensão alimentícia é aprovado no Senado, Amanda.
1: Traduzindo, o único que não aprovou foi o pai caloteiro.
0: É verdade.
1: Fato, lembrando, né, que a pensão serve pra pai e mãe, né? Mas é que é mais fácil.
0: A maioria,
1: mas sendo muito sincero, já que a gente tá aqui traduzindo pra verdade, muito mais fácil a gente ver pai caloteiro do que mãe caloteira.
0: É que tem mais pai fumante que mãe fumante, que o pai vai passar cigarro e não volta, né? Parece que o modo avião de muito pai inadimplente acabou de perder o sinal, porque o Senado aprovou o projeto de lei apelidado de Pix Pensão, que é a PL 4.978/2023, de autoria da deputada Tabata Amaral e relatado pela senadora Ana Paula Lobato. O texto, que já havia passado pela Câmara, agora segue para a sanção do presidente Lula e prevê que a pensão alimentícia, Amanda, possa ser paga automaticamente no famoso Pix.
1: Já era, no automático. Inclusive, hoje no Vale Nota, a gente falou sobre esse assunto também. A gente recebeu uma advogada que é especialista em direito da família e ela explicou tudo o que pode acontecer. Daqui a pouco você bota lá no Spotify, procura o Vale Nota, que o episódio já deve estar lá.
0: Mas é pra mamãe ouvir ou pro papai ouvir ou pros dois?
1: Pra todo mundo ouvir, pra ficar...
0: Isso aí.
1: Pra ficar por dentro dos assuntos.
0: Mas não tá ensinando o golpista a dar golpe, não, tá?
1: Claro,
0: ao contrário,
1: que não,
0: é,
1: né,
0: se defender.
1: Acho que a gente vai fazer
0: do golpista.
1: Isso. É, não, tá explicando o que acontece.
0: É isso aí, ó. A justificativa é simples, né? Dar mais eficiência, segurança e reduzir a inadimplência. Em bom português, acabou aquela desculpa de esqueci, o banco caiu, o aplicativo travou, o cachorro comeu meu celular, o Pix não entrou, que a galera usa mesmo.
1: Não, pra atrasar a pensão, a galera tem várias desculpas, né?
0: Verdade, né? Lembrando que até a assinatura de streaming renova sozinha, todo mês, porque justamente a obrigação com o próprio filho precisava depender da boa vontade.
1: Pois então, certo, tem uma galera que fala assim, ai, porque esse mês tô doente, não sei o que, não sei o que lá. E daqui a pouco tu vai ver, tá doente lá em Porto de Galinhas. Galinhas.
0: Tirando foto, consumindo bebidas alcoólicas com outra pessoa.
1: Tá doente em Porto de Galinhas. É. Viajando com a galera.
0: Rapaziada, E é curioso, né? Como algumas pessoas conseguem lembrar exatamente do dia da promoção da Black Friday, da final do campeonato de futebol, do lançamento do videogame novo e até da parcela da moto. Mas a data da pensão parece sofrer um misterioso apagão, o famoso Alzheimer
1: pois
0: seletivo.
1: É um negócio estranho que acontece, né? O Pix Pensão vai chegar pra resolver isso.
0: É, uma tecnologia nova que resolveu dar essa ajudinha pra consciência do pai ou da mãe, né? Que não paga a pensão. A discussão também escancara uma realidade social. Quem cria um filho sabe que leite, fralda, material escolar, remédio e aluguel não aceitam desculpas como forma de pagamento.
1: Pois é, imagina, você chega lá no hospital, olha, não vai dar pra pagar a conta agora, porque eu tô esperando a pensão, porque o meu ex-marido tá em Porto de Galinhas.
0: É, e às vezes a galinha que ele tá é outro porto.
1: Eu não queria falar isso,
0: mas... Eu já falei, né? Agora a tecnologia, como eu disse, resolveu dar essa ajudinha e consciência pro pai que abandonou a criança. A discussão também escancara essa realidade, como foi dito anteriormente, e agora a conta vai chegar todo mês, né? Sem atraso, sem desconto, a responsabilidade também vai chegar, né?
1: É, e aí também perguntam, nossa, mas e se a pessoa não tiver dinheiro na conta? Vai ter a conta bloqueada, não vai mais poder mexer nas coisas, e isso não vai acabar que, quem não paga, porque geralmente, todo mundo fala, né? Quem não paga pensão vai preso. É. Tem mais aqui mesmo.
0: Me acho. Tem um primo meu que tem 4 filhos de mulher diferente, não paga um real de pensão.
1: Gente, mas corajosas são essas mulheres, né? Que fizeram filho com ele.
0: E ele é bem caraplégico, como você gosta de falar. Ele é bem, a cara dele é performática, cara.
1: Ah, é performática, é performática, diferenciada. Mas ele. E alguém já denunciou ele? Já foi preso?
0: Não, ele já foi preso por outros motivos.
1: Isso aí eu acho.
0: Ele é um rapaz cidadão
1: tá
0: bem.
1: Faltando então alguém denunciar pra ele pagar a pensão das crianças.
0: Vamos ver, né? De repente,
1: mas
0: o momento
1: aí,
0: é esse.
1: Aí é isso, vai ter a opção lá do Pix. Ah, não tem dinheiro na conta, vai ficar com a conta bloqueada, vai ser preso também.
0: O pessoal vai tirar agora e botar embaixo do colchão, vai ver, pessoal, porque só pra fazer golpe? Não recebo Pix não agora, tudo embaixo do colchão. Aí tem que levar o colchão junto.
1: Tinha dinheiro dentro de livro?
0: É verdade, bem lembrado. Agora, vai lembrar, né, Amanda, isso aqui é importante a gente dar esse recado, que a maioria dos pais, eles pagam a pensão corretamente e cumprem o seu papel, né, de obrigação. A medida mira justamente quem transforma essa obrigação básica em uma maratona judicial, porque a verdade é essa, né, a maioria paga a pensão. Só que tem umas maçãs podres aí, que são muitas, inclusive, que acabam, infelizmente, tendo esse problema. Agora, o legal é o seguinte, que o Pix agora conhece mais o pai do que o próprio filho, né? Porque
1: tem
0: agora
1: muito, vai acontecer isso, vai ter muito Pix que vai conhecer mais do que a própria criança. Até porque tem pai também que acha que é só pagar a pensão e tchau, né?
0: É,
1: tipo, a criança não precisa de atenção, não precisa ali de educação.
0: Vou te falar baixinho aqui que tem uma pensão que são 300 conto, 200. O que que... Pega 300 reais agora, mano. Eu me convido, entra no mercado que você quiser.
1: Ah, mas eu garanto que é esse aí que paga 300, que posta lá nas redes sociais assim, porque minha ex pagou o silicone com a pensão. Aí você vai ver, 300 reais de pensão que o cara paga.
0: Mas que silicone? Esse industrial, aquele que injeta no... 300 conto?
1: Porque os caras adoram falar, né? Que é, a minha ex gasta dinheiro, vive com a pensão do cara. E tu vai ver a pensão?
0: 300 conto.
1: 300 reais.
0: Inclusive, uma vez encontrei
1: mas
0: um colega meu...
1: Mas 300 reais
0: meu,
1: não paga nem a escola da criança.
0: Eu tava reclamando que a pensão era 500 reais... E falando, tô doido pro meu filho logo entrar na faculdade. Foi o que ele falou pra mim. Aí eu falei, vamos falar o quê? Se eu, e ele é um cara bem grande. Se eu falar depois do que eu vou falar, ele vai tomar uma porrada. Se ele trata o filho dele assim, imagina eu. Né? Então, por que que eu falei, cara, é complicado. O famoso, sabe quando você fala assim? É complicado.
1: É difícil,
0: é difícil, né?
1: É difícil, né?
0: Inclusive, tô apelidando, sabe o quê? O banco tá sendo chamado de padrasto. É o inimigo do pai, é o padrasto. Então o banco agora, o Pix vai ser inimigo também, né? É isso, né? Agora não tem como, né?
1: Não, gente, difícil, acabou.
0: Né? Acabou.
1: Acabou.
0: Acabou.
1: Mas aí ainda... Calma, caloteiros, calma.
0: Calma, hein, caloteiros.
1: Ainda vai ser votado.
0: É.
1: Mas a gente espera e a gente acha que vai passar, né?
0: Se for votado igual a escala 6 por 1, vai demorar.
1: É, eu espero que não.
0: É.
1: Porque a escala 6 por 1 agora vai ser só depois da eleição.
0: Acabou o Brasil na Copa, galera. Já pode voltar a trabalhar. Inclusive a PF já tá aí nas ruas.
1: Não sei se você sabe, né? Porque o La Brasília inventou o recesso do recesso do recesso antes do recesso oficial.
0: É,
1: semana que vem já não tem mais ninguém trabalhando.
0: É o famoso descanso do descanso.
1: Aí quando voltar do recesso, vai ser eleição. Então... Já era,
0: mais um recesso. Aí já emenda com Natal, Carnaval.
1: Esquece, aí tem penduricalho. Vamos pra próxima manchete?
0: Tô trabalhando menos que o Ancelotti, né? Vambora, né?
1: PF faz buscas por armas e munição na casa de Bolsonaro.
0: É, traduzindo, a polícia foi contra armas e só encontrou atestados, Amanda. Tem bastante lá, hein?
1: Vou explicar essa história pra gente. A Polícia Federal amanheceu na casa de Jair Bolsonaro, que a Polícia Federal tem essa mania, né? De chegar cedinho. É.
0: Cedo da manhã, né?
1: Não dorme, não acorda cedo, fugindo, não,
0: ninguém tem muita força cedo da manhã. Ainda mais o Bolsonaro que tá debilitado, né?
1: Então, amanheceu lá pra cumprir o mandado de busca e apreensão de armas, munições, acessórios e documentos de registro. Olha. A ordem, autorizada pelo ministro Alexandre de Moraes, foi motivada por divergências entre as armas registradas em nome do ex-presidente e aquelas que, segundo os registros, já haviam sido entregues. Segundo a defesa, as 10 armas registradas em nome... Pra que ele quer 10 armas, gente? Ô, Bolsonaro!
0: Porque ele tá morando mal, onde ele mora.
1: Bolsonaro,
0: é
1: me conta aí, pra que tu quer 10 armas?
0: Eu vou colocar em São Gonçalo.
1: Tô perguntando pro Bolsonaro, é por isso que ele não veio, né?
0: Olha só, tô avisando aqui, tô mexendo aqui no meu canhão aqui, ó. Minha bazuca. Tira a mão da minha bazuca.
1: Eu acho que é uma pistola.
0: É pro meu revólver.
1: E olha só, todas são registradas em nome do ex-presidente, já estão sob custódia de órgãos públicos ou têm localização informada às autoridades. A operação foi rápida, entre 1 hora e 1 hora e meia, conforme os relatos, e terminou sem encontrar qualquer armamento. A própria defesa informou que nada foi localizado na casa dele, informação que foi posteriormente confirmada pela Polícia Federal. E agora, se o mandado fosse para apreender atestados médicos, laudos, receitas e recomendações de repouso, talvez os agentes precisassem de mais tempo, né? E até um caminhão para transportar a quantidade de material.
0: Afinal,
1: desde que ele foi condenado a 27 anos e 3 meses de prisão, Bolsonaro parece trocar o discurso de imbrochável pelo de indisponível por motivos de saúde.
0: É, porque se você falar que é brocha, isso também não dá testado, né?
1: Não sei, nunca passei por isso, não. É. Já tentou, né?
0: Não.
1: Por isso que você sabe que não dá testado.
0: Eu tô imbrochável.
1: Ah, como é que você sabe que não dá testado?
0: Mais do que o Bolsonaro, com certeza.
1: Ah, tu já tentou, não acredito.
0: Ouvi falar, amigo meu falou.
1: Sei. Atualmente o ex-presidente cumpre prisão domiciliar humanitária, concedida inicialmente por 90 dias, depois foi prorrogada para tratamento de uma broncopneumonia. Nos últimos meses, sua rotina pública parece seguir um roteiro previsível, né? Surge uma nova dor, um novo procedimento, um novo atestado ou uma nova recomendação médica. No fim, a PF saiu sem encontrar armas, mas se existisse um cadastro nacional de atestados, de afastamentos médicos ou atestado também, a busca teria sido bem mais movimentada.
0: Verdade.
1: Né?
0: Né? Acho que eles procuraram. Dessa vez, que geralmente tem muita busca de papel, né, Zé Prenzo? Essa vez tinha que buscar papel, queria encontrar bastante, né? Porque atestado no papel deve estar os montes, tem uma gaveta só disso, né?
1: O plano de saúde tá tendo mais protagonismo que os advogados, né? Nessa situação. Vamos pra próxima.
0: Agora, a PF não encontrou a arma, porque pelo jeito a arminha dele ficou só no gesto, né? Pô. Aquela arminha que ele faz assim, pô. Agora tem câmera. Só
1: peteco,
0: pode ver
1: peteco.
0: Aqui, quem quiser ver, ó, noticiabrasil.net, pode ver a arminha do Bolsonaro.
1: Agora todo mundo vai estar pra
0: agora
1: ver.
0: Agora todo mundo vai querer ver a arminha do Bolsonaro. Mais uma aqui, Amanda, ó. Companhia aérea cancela voo após tripulação ficar bêbada demais em festa e resort. Traduz pra gente.
1: Se beber, não voe.
0: É. Já pensou, Amanda, você ir lá querendo viajar? Eu tenho medo de avião. Imagina pegar um avião com um monte de gente bêbada.
1: Eram os funcionários.
0: Exatamente.
1: O último domingo foi cancelado.
0: Conta,
1: pode contar,
0: fica à vontade.
1: Não, pode contar,
0: você vai falar. Então tá bom, o voo da British Airways. Desculpa, tô um pouco gripado. Programado pro último domingo, ele foi cancelado, Amanda, depois que integrantes da tripulação exageraram um pouquinho no consumo alcoólico. Já a gente já viu isso em algumas festas, né? Tem um amigo nosso aí.
1: Tem uma galera que exagera.
0: Durante uma festa lá em Barbados, eu acho que tá tudo barbado e bebendo
1: no Caribe,
0: até cair, né?
1: A galera tava no Caribe e queria aproveitar.
0: É, de acordo com o jornal The Telegraph, com isso, 336 passageiros ficaram retidos em Bridgetown, capital do país.
1: É, igual a série.
0: É.
1: Bridgetown.
0: É boa a série? Nunca vi, não.
1: Ah, não assisti, não.
0: Ah, tá. Até o dia seguinte. Segundo o diário, um dos tripulantes do voo BA254, que a gente explana tudo, tá? Até o voo. Pra você não pegar mais. Chegou no bar do resort, onde a equipe estava hospedada. Outro
1: gente,
0: comissário...
1: Que mico, hein?
0: Inclusive, teria desmaiado e precisou ser carregado.
1: A galera perdeu a linha real.
0: É, não pode, né? Aí, inclusive, ele foi carregado até o quarto após uma festa regada a vodka e cerveja. Não pode misturar. É o básico da bebida. Amanda, você prefere vodka ou cerveja?
1: Vodka, coco. Pra mim, tanto faz.
0: Mas que você prefere? Uma vodka ou uma cervejinha?
1: Pra mim, tanto faz.
0: É, mas misturar.
1: Só
0: você
1: não
0: sabe
1: pode
0: que não
1: misturar.
0: Pode. É, dá ruim. Essa
1: só
0: galera
1: não pode misturar. Tem que beber e beber água junto também. também. É bom, né? Pra dar aquela hidratada.
0: Um engove antes e um engove depois.
1: Eu sei, patrocinado por alguma coisa?
0: É porque é do Gov, aí pode falar. Ainda conforme o Telegraph, o comportamento da tripulação incomodou outros hóspedes do hotel, que começaram a gravar vídeos da situação. Um dos funcionários teria reagido dizendo: são os tripulantes abusadores. Qual o problema?
1: Ah, ótimo, ele já se entregou.
0: Qual o problema?
1: Onde era, agora já se entregou.
0: Burro ainda, né? O detalhe é que as regras da companhia proíbem o consumo de bebida, ainda bem. Que se liberasse também.
1: É, imagina se fosse
0: aí,
1: liberado.
0: É, quando os funcionários podem
1: mas
0: ser...
1: Mas eu acho engraçado, porque isso aí foi numa ocasião aleatória, né? Geralmente essas vergonhas, assim, são feitas em festa de fim de ano da empresa.
0: E geralmente quem faz isso é quem tá... Não é o quem trabalha no avião, é quem tá lá, né? O cara bebe um pouquinho, que passa de vez em quando, né? Um champanhezinho, o cara bebe mais, aí fica mexendo com a aeromoça.
1: Não, e o prejuízo, como é que foi?
0: É, isso aí que é um negócio importante, né? O prejuízo causado pelo cancelamento deve ultrapassar 100 mil libras. Sabe quanto que vale 100 mil libras, amor?
1: Quanto?
0: Você não tem noção, né? 700 mil reais.
1: Nossa, você tem
0: é, obrigado, é porque a informação já veio aqui pra mim. Grande parte do valor está relacionada aos custos de hospedagem dos passageiros, transporte entre o hotel e o aeroporto e a reorganização da operação do voo. Agora eu vou te falar, cara, essa galera deveria receber uma punição, né?
1: Viajaram, literalmente, não viajaram.
0: É, agora, beberam tanto que acharam que o aeroporto era a extensão do resort. A galera tava empolgada, cara, tu imagina, maluco, todo mundo chegar no avião bêbado, funcionário.
1: Imagina, você tá lá e chega um monte de gente bêbada.
0: Ainda bem que não tem lei seca aérea.
1: Eu ia falar isso agora, Roberto. Lei seca aérea.
0: Aí ia dar ruim, né?
1: Imagina, voar bêbado, piloto bêbado.
0: Voar, subir.
1: Misericórdia.
3: Tem aquele filme do Denzel Washington, né?
0: Olha,
3: ele tava gente, aqui boa tarde.
1: Ele não se aguenta. Pedro Henrique chega aqui no estúdio e não se aguenta. Oi, Pedro, tudo bom?
3: Tudo bem com vocês.
1: Já passou por alguma situação parecida?
3: De voar bêbado? Não, sempre voei sóbrio.
4: Não faz assim.
0: Eu espero também não, né?
1: Não, de ter algum funcionário bêbado em algum local que você precisou resolver alguma coisa.
3: Se eu te contar, Amanda, melhor ficar quieto. É. Mas
0: ele
3: já
0: era o
3: já.
0: Funcionário bêbado, por isso que ele vai mandar.
3: Eu era o Denzel Washington naquele filme voo, aquele de pilota bêbado.
1: Mas o que o Pedro, é porque ele não gosta muito de falar da vida pessoal dele, mas ele gosta de contar a história, então bora.
0: Então vamos solta lá. A vinheta.
2: Senta que é história.
0: O Pedro é um pouco ansioso, ele já sentou antes do tempo, mas ele tá aqui.
3: Eu tenho tag, né?
0: É, tag.
3: Aquela coisa. Eu não gosto de falar da vida pessoal, mas todo mundo sabe o nome dos meus cachorros, da minha mulher.
1: Falar, Pedro não gosta de
0: tag
1: falar
0: naquele
1: da vida
0: negócio
1: pessoal.
0: De
1: galera, eu tenho tag.
0: Você botar no carro, que aí passa
3: tem
0: direto.
3: Tem também, sem parar, né?
0: É, sem parar.
1: Vambora, Pedro, a gente vai falar de que hoje?
3: Bom, hoje a gente vai falar sobre futebol feminino.
0: Legal.
1: Boa, arrasou, adorei.
3: É, pô, tem que ter, né?
1: É, porque agora eu tô bem chateada também. Os meus lookinhos que eu ainda tinha pra usar com a blusa do Brasil. Vou fazer o que com aquilo?
0: O que ela comprou lá naquele site chinês, demorou pra chegar.
1: Exatamente. Aí chegou, o Brasil já tinha sido eliminado.
0: Guarda pra Copa do Mundo.
1: O que eu faço com isso agora?
0: Ano que vem tem Copa Feminina.
1: Exatamente, tá tudo guardado pra Copa Feminina.
3: Usa em casa, sabe?
1: Ah, não, aí não dá.
0: Tá com vergonha de usar em casa.
1: Não, não dá, não pode.
0: A vergonha é tão grande.
1: Vou usar porque tem briga política, não gosto de me meter nisso.
3: É verdade, verdade.
1: Então eu vou guardar tudo guardado pra Copa Feminina.
3: Justo, justo. Pois é, a Copa do Mundo acabou agora, né? Infelizmente,
0: o Brasil.
3: Um fracasso, né? Os homens, né? O lado masculino do futebol brasileiro.
1: Mas a culpa foi nossa, né? Quem mandou a gente confiar em 11 homens juntos?
3: É, pois é, né? Não tinha como.
0: 11 homens e um segredo.
1: O segredo era o técnico que não queria botar o Vinícius pra bater o pênalti.
3: Se ainda fosse igual os caras do 11 homens e um segredo, a gente ia ser campeão. Eles iam roubar, enfim. É, vamos lá.
0: É a Argentina, mas vai. Que já não é segredo pra ninguém, mas vai.
3: E com isso, a gente tá na expectativa, né, pra Copa do Mundo Feminina, que vai ser ano que vem aqui no Brasil. E o futebol feminino, ele tem uma história muito antiga e quase com a mesma idade do futebol masculino, né? Em 1848, por exemplo, teve um jogo entre um time feminino e um time masculino na Inglaterra e as mulheres ganharam dos homens nessa ocasião. E outra época interessante para o futebol feminino foi durante a Primeira Guerra Mundial, quando milhões de mulheres inglesas assumiram funções industriais na Inglaterra, por conta da falta de homens, né, que iam pro fronte lutar. E aí nas fábricas elas começaram a fazer times de futebol e jogar entre si e jogar também contra times masculinos.
1: E jogavam melhor.
3: Várias vezes jogavam melhor. Era assim, igual pra igual,
1: nossa,
3: sabe?
1: Não me surpreende.
3: Também não, Amanda. Inclusive, teve uma jogadora na época chamada Lily Parr, que ela fez quase 1000 gols.
0: Ó, oh, louco.
3: Ela que foi isso? Uma. Pois é, ela foi.
1: Ou seja, naquela época ela já ia tirar muita onda.
3: Já ia tirar muita onda. E antecipar o Pelé, inclusive,
1: exatamente,
3: né? Em 69.
1: Porque esse já. Ó, oh, oh, quanto tempo já tem isso?
3: Pois é, ela fez mais de 900 gols, não chegou a fazer 1000 gols. Foi uma marca, assim, no futebol inglês. E o time que ela jogava se chamava Dick Kerr e Company, que era o nome da fábrica de munições, inclusive munições para guerra, onde a Lily trabalhava, que ela virou jogadora. E esse time de futebol, ele começou em 1917, ali na Primeira Guerra Mundial, e só foi acabar em 1965. Ele virou depois o Preston Ladies, em 1926, se tornando um clube super tradicional na Inglaterra, né, e fazendo história, e as mulheres fazendo história. Interessante que em 1918, com o final da guerra, a Football Association da Inglaterra, a CBF de lá, ela proibiu o futebol feminino em competições ligadas à associação. E aí o que que as mulheres fizeram? Atravessaram o Atlântico e foram para os Estados Unidos fazer um tour lá nos States.
1: Arrasaram,
3: e aí,
1: maravilhosos.
3: E arrasaram nos Estados Unidos, né? Porque a gente sabe que lá eles, o soccer deles, as mulheres também arrasam. É. Mas os homens aí já é outra história, né?
1: Aí fica aquela questão, né? Imagina se investissem.
3: Pois é, Amanda.
1: Imagina se tivesse a mesma visibilidade.
3: Até hoje, né? Até hoje a gente fala disso, né? A gente tem...
0: Tem um momento agora, o momento é esse, né?
3: O momento é esse.
1: Guarda seu lookinho, que ano que vem tem Copa Feminina.
3: É isso.
1: A gente consegue assistir os jogos no local.
3: Olha, é. É
0: só botar o preço barato também, que aí...
3: É, porque, né?
0: Copa
3: vai
0: do Mundo.
3: Vai ter fanfest, vai ser a mesma alegria.
1: Ver, eu quero saber se vão botar fanfest,
3: tem que ter.
1: Se vão botar show.
0: Ingresso 300 conto não dá pra não.
3: Lá no Caminho Niemeyer.
1: Tem que ter.
0: Dá uma moral pra nós também, né?
1: Com a Prefeitura de Niterói aqui do nada.
3: Não, jamais.
1: Niterói nem fez nada. Coitado, Niterói tá lá do outro lado da poça, quietinho, cutucou, mas acho que tem que ter também.
3: Tem que ter.
1: Lá no Caminho Niemeyer, lá na Praia de Copacabana.
3: Sim.
1: Tem que ter telão por aí.
3: Clube Mauá, tem que ter. Essa Amanda pegou.
1: Agora,
3: não sei se Thales só entendeu.
1: Quero saber, se a gente quiser ouvir mais sobre esse assunto e outros, como é que a gente faz?
3: Então, Amanda, quem quiser ouvir mais histórias como essa, é só ficar ligado aqui na Sputnik, na Metropolitana, no Virada de História, o podcast que revira o passado de segunda a sexta, às 7 da manhã, com reprises às 3 da tarde e 11 da noite.
1: Trabalha beça, Pedro.
3: Trabalha beça. Tô no caso de Belli também, né? Segunda, quarta e sexta, 6 horas.
1: Ainda tem isso.
3: Também, se quiserem ouvir sobre geopolítica, aí é outra parada, é outra camisa que eu visto aí. Enfim.
1: Multifunções, tamo, né? Multifunções.
3: Tamo
1: muito
3: junto.
1: Obrigada, Pedro Henrique.
3: Beijo,
1: gente. Até
3: semana
1: que vem.
3: Até semana que vem.
1: Bom trabalho, que o Pedro tá só começando.
0: É, o homem é trabalhador, mano. Igual você, dois programas.
1: É.
0: Eu também.
1: Você também.
0: Obrigado, somos tratados.
1: Fala do seu outro programa.
0: Meu Arquibancada no Ar. Segunda a sexta, de 11 ao meio-dia.
1: Muito logo esporte. Depois do Vale Nota, ou seja,
0: isso
1: você
0: aí.
1: Escuta no Vale Nota, entende de economia, depois vai saber sobre futebol, não só futebol, né, sobre esporte.
0: Você chora pela falta de dinheiro e chora pelo futebol do seu time.
1: Principalmente agora na Copa.
0: Ou você ri e ri também, depende da pessoa que tá ouvindo, né?
1: Parece meme.
5: Parece meme, mas é Brasil.
0: Ih, tá empolgada, eu gosto assim. Se o Brasil tivesse assim... Eu tenho que te falar a verdade aqui, mano, que eu não vou mentir. Se o Brasil tivesse com essa empolgação na Copa, a gente não teria perdido pra Noruega.
1: Entendi.
0: Mas quem tava empolgado era o Haaland.
1: Mas a galera tava meio que dormindo ali, né?
0: Será que lá na Noruega tem um programa que fala parece mesmo, mas é Noruega?
1: Eu acho que não, vou ser bem sincero. Eu acho que a Noruega não entrega em matéria de meme, futebol, a Noruega até entregou mais que o Brasil.
0: Mas
1: em matéria de meme, não entrega. Tanto que o Haaland gostou muito do meme dele com o Vinícius Júnior, a galera tava fazendo.
0: Porque
1: porque ele não tá acostumado
0: lá não
1: com
0: tem
1: o
0: gente
1: humor
0: triste.
1: Do brasileiro. Vamos aqui falar de notícias.
0: Vamos falar coisa boa, né? Coisa boa não é coisa boa, mas é engraçado.
1: Não é coisa boa.
0: Mas é engraçado.
1: E é engraçado porque a pessoa tá bem.
0: Uma só, né?
1: Caraca, cara, aqui, ó. Tá. Coveiro cai em buraco.

0: chegou a ficar inconsciente. Os bombeiros precisaram usar técnicas de rapel para entrar na cova.
1: Caramba, que buracão é esse? Então, que ele caiu?
0: E retirar o funcionário em uma prancha de resgate, coitado. Ou seja,
1: surfista,
0: pela primeira vez
1: legal.
0: Teve gente entrando na cova porque alguém tava tentando sair.
1: É.
0: Meu Deus do céu.
1: Que bom, porque se saísse de lá...
0: E aí o bombeiro tá bem, ele sofreu um corte na cabeça, foi levado pro hospital. E até o momento, assim, não há atualizações mais sobre o estado de saúde, mas ele ficou bem, ele foi atendido. O cemitério informou que acompanha a recuperação do funcionário, é claro, né? Porque senão a gente vai ter que abrir uma outra cova lá, e ficou bem.
1: É, pelo menos ia abrir ali uma vaga também lá.
0: Tá investigando tudo o que aconteceu.
1: Rapidinho.
0: Coitado, ainda bem que ele ficou bem. É. Tadinho, né? O governo foi trabalhar e acabou conhecendo o futuro ambiente de trabalho, a futura residência.
1: A residência dele, agora, imagina o susto na cara. Quase que ele foi de arrasta junto.
0: Não, mas aí imagina se o RH chama ele pra uma conversa.
1: É.
0: Meu senhor, mas o que, que você tava fazendo? Como assim? Aí ele falou, era uma visita técnica. É. Verificando o lugar.
1: Mas um pacote 2 em 1, né? Você pega o seu morto e receba um grátis.
0: Meu
1: Deus! O caveiro não conseguiu morrer. Mas, inclusive, não sei se eu já te contei essa história, mas eu tenho um tio meu que já é falecido, esse já morreu, já não. Era coveiro. E ele tinha sido declarado morto lá na cidade de Caxambu, onde minha mãe nasceu, minha avó. E ele tinha um apelido muito bonito, que era Boca de Rã, porque ele tinha uma boca meio mole. Aí o apelido desse meu tio era Boca de Rã. Aí fala, nossa, o Boca de Rã morreu. Aí minha família foi lá, chorou, estavam fazendo um enterro. Quem é que aparece no enterro? O Boca de Rã.
0: Mas a sua família tava fazendo enterro de quem, então?
1: Do meu tio, mas não era de outro cara. Acho que parecia com ele. Que, pô, estão falando de década de 60. Então, assim, morreu, já tá enterrando 2 horas depois.
0: Ah, então o cara era parecido com o
1: tio. Era parecido, era o Boca de Rã 2.0.
0: E ninguém sabe.
1: Não, aí, então, aí quando ele chegou... Uma gritaria, uma loucura, pediram tanto pra ele voltar, e quando ele voltou, o pessoal saiu correndo, também não sabe o que quer, né? Não, morreu, muito novo, aí quando apareceu, o que tá acontecendo aí, que ele fala assim, o que tá acontecendo aí? O Boca de Rã tá vivo, ele morreu, foi uma correria no final, o cara que morreu era um outro parecido com ele, e ele depois morreu oficialmente, né? Mas ele de vez em quando aparece lá, porque coveiro aparece.
0: Você continua vendo?
1: Não, porque aí tem um coveiro atual, que é o detetive, um abraço pra ele, ele falava que viu o Boca de Rã toda hora, que é o meu tio. É essa a história da minha família.
0: Misericórdia, Thales.
1: Você tem medo de ver fantasma? Você me vê todo dia, vai ter medo de ver fantasma?
0: Ainda bem que você sabe, hein,
1: você tem um espelho em casa também?
0: Mas eu acho que esse coveiro aí inaugurou... Ah, toma vergonha nessa tua cara, ó. Eu acho que o coveiro inaugurou um novo serviço premium. Que ele conhece a cova antes do cliente. Tipo,
1: é legal, né?
0: Sabe aquele...
1: Falar que eu já tive uma experiência aqui.
0: Então,
1: e sair vivo de lá, de repente eu até convenço o cara sobre...
0: Sabe aqueles corretores imobiliários que agora tem muito no Instagram gravando vídeo, mostrando as casas? Às vezes eu fico assistindo, tem 1 centavo. O Serasa tá me procurando e eu tô ali.
1: Tá vendo casa.
0: E eu fico assistindo vídeo de casa pra comprar.
1: Futuro.
0: E aí, com o meu orçamento de R$2. E aí a galera, os corretores ficam ali mostrando, uma casa ampla, não sei o quê. Pode ser um jeito de vender.
1: Empreendimento novo, né? O coveiro mostrando, mas
0: o coveiro mostrando a cova ali, ó, pra você dormir.
1: Até pra morrer a gente tem que pagar, né? Com uma situação complicada, né? Ainda tem uma pessoa e cai em cima de você.
0: Vamos pra próxima,
1: porque
0: esse negócio de pagar...
1: Não tem nem paz quando morre agora, mano.
0: Esse negócio de pagar eu não tô podendo, não. Senão o Serasa me procura de novo, manda mensagem.
1: Ó, esse aqui...
0: Se eu pegar meu celular e tiver mensagem do Serasa, eu vou ficar boladona com você.
1: Só você mudar a foto dessa roupa aí que você vai ser agraciado. Passageiro e motorista se envolvem em briga com socos e mordidas em ônibus na freguesia no Rio de Janeiro.
0: Que isso?
1: O negócio tá ficando sério. Tem dia que o transporte público, ele atrasa. Agora tem dia que quebra. E tem dia que simplesmente vira um episódio de Vale a Pena Ver de Novo misturado com Discovery Channel. No último domingo, um ônibus parado lá na freguesia em Jacarepaguá foi palco de uma briga entre um motorista e uma passageira. E a discussão, ela chegou num nível tão inacreditável que o motorista mordeu a mulher. Inclusive, ele parecia muito Leôncio do Pica-Pau. Eu até comentei isso na foto lá que eu vi, e teve bastante repercussão, porque eu falei, o Leôncio tá com fome, porque ele pegou o bracinho da moça e
0: você
1: deu
0: um... viu o vídeo?
1: Vi,
0: assim,
1: deu uma mordida.
0: A gente consegue ver a mulher dando chute no
1: rosto
0: do...
1: A mulher também perdeu a linha, né? A informação que tinha chegado pra mim é que ela queria pagar com dinheiro, que no Rio não tá dando mais pra pagar.
0: Não tá, não tá mais podendo pagar.
1: E aí,
0: o que eu acho errado, sabe? Ninguém me pergunta, ninguém pediu minha opinião, não.
1: Verdade.
0: Mas eu acho errado não poder mais pagar. Eu acho errado o motorista ter que fazer duas funções.
1: Também, sempre achei, mas aí já tá muito tempo, né?
0: Mas isso aí já tá há muito tempo, o que não muda o erro.
1: Verdade.
0: Mas, assim, nem todo mundo tem acesso à internet ali no momento.
1: Se o celular acabar a bateria, como é que você consegue passar?
0: Se você perder o seu cartão.
1: Eu, por exemplo, uso o cartão, mas a maioria das pessoas, que é até uma crítica que eu faço, usa o celular, mas também só puxa o celular quando tá na roleta. Aí fica uma fila, o motorista reclamando, porque em vez de puxar logo o celular mais rápido...
0: Outra coisa, Rio de Janeiro, gente, tu foi assaltado.
1: Já era.
0: Mas se for assaltar também não vai ter dinheiro. Desculpa,
1: não dá, né? Não tem pra onde correr, mas assim, eu acho ruim.
0: Continua
1: também na aceitadinha.
0: Essa história aí.
1: Inclusive, as imagens circulam nas redes sociais, mostram essa

0: confusão, que só terminou quando os agentes de segurança presentes chegaram no local. Segundo a Secretaria de Governo, o motorista disse que foi agredido durante a viagem e pediu que a passageira fosse retirada para seguir o trajeto. Ele, inclusive, nem quis registrar a ocorrência. Só que a história ganhou
1: ou
0: mais
1: seja,
0: um capítulo.
1: Ou seja, o trabalhador,
0: né?
1: No fim do dia cansado, ele só queria ir embora. É. Mordeu porque tava
0: aí,
1: com fome.
0: Aí entra em greve e a gente não sabe por quê, ó. Aventar essa loucura. Só que a história ganhou mais um capítulo. A mulher foi até a base do segurança presente para denunciar um motorista. De acordo com os policiais, ela apresentava sinais de embriaguez. Rapaz, quem é que é?
1: Será que ela tava naquela festa com a galera lá em Bahamas?
0: Ah, não, porque era mais no avião, né? E lá o piloto não ia morder ninguém, não tava nem em condição. Desacatou os agentes e ainda tentou agredir um deles. Essa mulher tava tomando...
1: Ela tava nem aí, ela tava pra briga.
0: Ou seja, era pra ser uma viagem de ônibus e acabou virando UFC, episódio Casos de Família e documentário sobre o comportamento animal, tudo na mesma passagem. Agora essa mulher também era atravessada, hein, mano? Tipo, cuidado com ela na rua, hein, que ela pode...
1: Esse dia ela saiu a fim de arrumar a confusão.
0: Ela arrumou mesmo, né?
1: Gente, ela resolveu discutir com todo mundo. Ela discutiu com quem tava lá pra ajudar.
0: É, pra tirar de lá. Agora, sabe que ela foi na viatura e tentou dar uma porrada em cada viatura também? Porque assim, ela pisava pra casa depois disso tudo. Não adiantou nada, fez o barraco e ficou lá, né? É isso,
1: né? Não sei. É, mas daqui a pouco já pode colocar a placa no coletivo. Proibido alimentar o motorista.
0: É, bicho.
1: Porque é um safado.
0: Esse bichinho, cara. Bigodinho bonito assim. Agora, eu vi que a roupa dele tá toda rasgada,
1: mas,
0: né, cara?
1: Mas é bom que agora a passagem já é cara aqui no Rio.
0: É.
1: Então agora a experiência
0: é
1: completa, assim. Você viaja, chega no seu local, ainda tem o entretenimento ali. Briga, gritaria, confusão.
0: Você já viu briga no ônibus? Já.
1: É raro, mas acontece com frequência.
0: Essa semana teve essa situação que nós tivemos dos ônibus que estavam em greve, né? E aí o motorista tava falando, tem que quebrar o ônibus. Eu falei, calma aí, cara. Quebra depois que eu descer. Porque, pô, tá maluco? O cara incentivando a galera a quebrar o ônibus, pô. Eu doido pra ir pra casa, cara. Que demorou. Fiquei 40 minutos no ponto, pelo amor de Deus. Mas
1: loucura,
0: é isso, né?
1: Loucura. Vamos pra próxima aqui, ó.
0: Vamos lá.
1: Pão e embutidos vencidos há 4 anos. MP apreende mais de 2 toneladas de alimentos impróprios para consumo no Rio Grande do Sul.
0: Que nojo.
1: Sabe aquele mercado que vende de tudo? Pois é. Vende também coragem, né? Pra quem vai lá comprar. Uma fiscalização no Rio Grande do Sul apreendeu mais de 2 toneladas de alimentos impróprios pro consumo. Tinha carne sem procedência, produto vencido, armazenamento irregular, câmara fria em condições tão ruins que foi interditada e tempero vencido há mais de 2 anos.
0: Meu
1: dois
0: Deus.
1: Anos, gente, esse tempero já estava criando até história para contar. Também encontraram embalagens de embutidos vencidas há 4 anos. 4 anos.
0: Tá embutido bem, então.
1: A última vez que ela foi vencida foi na última Copa do Mundo. Foi na última Copa do Mundo.
0: Verdade, tava na validade de 2022, quando o Neymar fez aquele gol lá e depois a gente tomou. Aí depois disso.
1: Falar de Copa mexe muito com o seu coração, né?
0: Fico chateada, cara.
1: Desculpa. Mas assim, a única notícia boa é que parte dessa carne. Não, não parou por aí, tá?
0: Não?
1: Não, é porque parte dessa carne depois foi avaliada por veterinários. De uma carne que foi encontrada lá. E aí foi doada ao zoológico de Passo Fundo.
0: Pode matar o bichinho, então.
1: Ou seja,
0: né?
1: Até os leões comeram melhor do que os clientes desse mercado. Porque ainda dava.
0: Era que tava boa essa,
1: comer.
0: Né? Essa tava boa, né?
1: E aí tinha carne, peixe, embutido, ovos, leite, iogurte, pizza, de tudo. Até cachaça. Tudo fora da validade, mal armazenado. Talvez a carne tivesse mal armazenada.
0: Não pode ser um mercado retrô, não?
1: Retrô?
0: Que vende produto anos 90? De repente
1: tá na moda, né?
0: Tá tudo.
1: Se fosse
0: retrô.
1: Um museu de alimentos.
0: Seria legal, né?
1: O museu. Acabaram com a história.
0: Cara, mas.
1: Acabaram
0: mesmo,
1: com
0: nojo,
1: a história,
0: né, cara?
1: Do
0: imagina
1: Brasil.
0: Você. Mas é um hábito que eu tenho, tá? Quando eu vou ao mercado, não sei se você tem esse hábito. Geralmente, quando eu acho que o produto tá muito, muito barato.
1: Olhar a validade.
0: Eu olho. E existe isso, né? A venda de produtos, eles ficam bem mais em conta. Inclusive, outro dia eu comprei uma cerveja por
1: R$2,50. Ah, a cerveja de...
0: Latão.
1: 4 anos atrás.
0: Não, ela tava...
1: Você na culpa do Brasil não ter ganhado a Hexa, foi sua, né? Comprou uma cerveja de 4 anos atrás.
0: Não, ela tava na validade.
1: A Copa de agora?
0: Não, ela tava na validade. Eu comprei a cerveja, mas ela tinha uma semana só de validade, a mais, né? Então, assim, ainda tive que tomar rápido, mas, pô, uma semana não tem problema.
1: Por isso que não veio trabalhar esse dia, tava com dor de barriga.
0: Não, tomei no final de semana.
1: Ah, muito bom, ó. E não, o prazo de validade desses produtos.
0: Eu venho com dor de barriga,
1: dava...
0: porque aqui tem banheiro, não tem isso, não.
1: Aí,
0: dor
1: de barriga, a gente fica sofrendo no
0: porque estúdio. O melhor lugar pra você usar o banheiro é no trabalho, porque você está sendo remunerado pra fazer a situação. Em casa é de graça, né?
1: Deixa eu errar.
0: Ainda gasto água lá em casa, então aqui é de graça.
1: Não, e o prazo de validade não tava vencido, não. Você já tava aposentado, gente, 4 anos.
0: Podre. O Vorcara já tava querendo roubar já o aposentado alimento. Ele viu, opa, tem alguma coisa aposentada.
1: Um aposentado, ele quer roubar.
0: Pode ser alimento, estão roubando, né? Mas, cara,
1: não,
0: que loucura.
1: Não, e... o mercado ele não tinha setor de frios, não, pela quantidade de coisa que tinha estragada, queijo, presunto, laticínios, iogurte, ele tinha setor de fósseis.
0: É, presunto fóssil, cara, é inacreditável. E vou te falar, Amanda, se você for em alguns mercados aqui no Rio de Janeiro...
1: Acha também.
0: Você encontra, em mercado grande, né? Mercadinha aqui de esquina,
1: acha.
0: Não.
1: Acha. A galera encontra. Já tava fazendo petição para transformar os alimentos em patrimônio histórico.
0: É, e tem que ter vistoria mesmo, porque... Tem galera que faz até carimbo pra falsificar, cara. Gente, é inacreditável o que acontece, cara. É uma Nossa, só de pensar pra você ver um alimento estragado.
1: É verdade,
0: Me dá até não, assim um
1: embrulho. Não, desse jeito que tava o estoque desse mercado aí, se abrisse o iogurte ia sair um dinossauro.
0: É, ela não precisava nem de repositor, um arqueólogo, né?
1: Então, arqueólogo pra... Tinha que botar um padre também pra poder benzer a pessoa antes de comer.
0: Cara, Deus me livre. Mas já aconteceu uma vez numa padre lá perto de casa, eu comprei um pão doce. Só que, pô, o pão doce não tava numa parte refrigerada. E eu nem gosto de pão doce, minha esposa adora pão doce, a Clara também. E aí eu comprei, cara, a pessoa pegou, na hora eu escolhi e tal, eu não vi. Cara, quando chegou em casa, tava tudo cheio de bolor em volta, assim.
1: Ai.
0: Aí eu devolvi, voltei lá, né, tive que... Até falei com o educador, pô, gente, você tá vendendo isso aqui, tá estragado. E o mercado lá perto de casa, que isso aqui é denúncia, não vou citar não o mercado, não dá problema. Mas lá, já vi barata, né, fiz um vídeo, mostrei lá pro pessoal. E além disso, frutas estragadas ao monte.
1: Ai,
0: várias,
1: tem muito mercado
0: várias.
1: Que tem, que é assim,
0: e
1: você
0: aí
1: vai comprar,
0: eu denunciei.
1: Se você comprar uma fruta, já é um negócio que a gente não
0: compra. E tava cara, tá? Se tivesse ainda barato, eu ainda pensava, pô...
1: Pô, tava vendendo fruta estragada, cara.
0: É, cara, ainda pô. Cara. Um tomate no outro dia, eu nunca tinha visto, primeira vez, tomate marrom. Pra mim, eu tô pra história.
1: Ah, mas é porque são os agrotóxicos.
0: É, muito agrotóxicos. Mais tóxicos do que agro, né? O negócio tá marrom, cara. Tomate marrom nunca tinha visto. Já vi amarelo e vermelho.
1: São muito mais tóxicas do que agro.
0: É, mas marrom... É marrom pra dizer que se você comer, você já ia, né, pro banheiro.
1: Ah, que nojo, cara.
0: É isso,
1: né? Pô, na hora do almoço, tem uma galera almoçando
0: agora.
1: Daqui a
0: pouco a gente vai almoçar, inclusive, Amanda. Ah, Amanda ficou de pagar o almoço pra mim. Tô feliz, Amanda.
1: Eu fiquei de pagar, eu já paguei esse almoço.
0: Não, agora você fala no ar.
1: Até os ouvintes já sabem que eu já paguei o almoço que eu tava devendo.
0: Comer um franguinho agora, porque a gente comeu essa semana um frango verde, né, inclusive. Mas não é que tá estragado, não.
1: Muito gostoso, não. Frango muito gostoso.
0: É, mas quando eu fui no banheiro, eu senti uma diferença.
1: Pô, vamos pro próximo, vamos agradecer os patrocinadores.
0: Era alien,
1: senão a gente vai perder tudo, pô.
0: É, por favor. Frango Alien.
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0: Amanda, esse quadro é muito legal.
1: Bora,
0: porque quem é que não gosta de uma confusão? A gente tá falando de confusão em ônibus. Até lembrei de uma aqui, essa semana teve uma confusão, porque também tem que reclamar.
1: Não gosta de se meter numa confusão,
0: pô,
1: né?
0: Pô, tô no ônibus.
1: Então, francamente,
0: ouvindo minha música, tô ouvindo um bafafá. O que aconteceu? Sabe, você deve ter passado por isso. Você tá no... A pessoa que demora pra levantar do banco dela pra descer no ponto. Aí empurra todo mundo. Aí empurrou uma pessoa que tava meio bolada. Aí deu uma confusão, eram duas senhoras. Quase teve briga, tá verde de fato.
1: Não, mas uma coisa que me irrita muito aqui no Rio, lá no meu país, São Gonçalo, não tinha disso.
0: Não tinha, porque lá não tem nem ônibus, né? A vantagem é.
1: Ah, tem sim. Não tem rodoviária, mas tem ônibus.
0: É verdade.
1: E o que acontece? Isso acontece muito aqui no Rio, tanto no metrô quanto no ônibus. A pessoa não vai descer naquele ponto.
0: Fica na
1: naquela
0: frente.
1: Estação.
0: Meu.
1: Mas ela fica parada ali na porta e eu me pergunto por quê?
0: E geralmente tem uns também que são tamanho de um armário, pra não dizer que são bem largos, assim, né? Bem grande. Tinha uma tia que tive que dar a volta, eu já tava dando voltas nela, assim, porque eu acho que eu tava em órbita nela. Porque a tia era bem assim, ela protegendo a porta.
1: Olha só, e aí eu fico, se você não vai descer agora, meu querido.
0: Ô, querida.
1: Filhote do capiroto, por que tá aí na frente atrapalhando quem tem que descer?
0: É um inferno isso.
1: Aí você acha que vai perder o ponto, vai perder a estação, porque tá lá. O queridíssimo lá parado na
0: já
1: porta.
0: Já quase perdi o meu ponto, que a pessoa...
1: Quer emprego de porteiro? Pede algum prédio. Não fica na porta do ônibus ali esperando.
0: Uma senhora tava... E outra coisa também, mochila nas costas, hein, galera?
1: Tem que tirar a mochila das costas.
0: Isso é o básico, né? A pessoa... Né? Eu sou encoxado
1: por causa dos outros. Aí tem uma galera aí que é assaltada, tá deixando a mochila nas costas? Tá querendo que também? Mora no Rio, tá achando que tá na Disney?
0: Começar a prender
1: mora
0: um
1: no
0: cadeado
1: Rio de Janeiro,
0: nessa mochila.
1: Tá na vamos pras tretas aqui.
0: Vamos pra treta, antes que a gente fique... Ó, vamos lá.
1: Começa aí você.
0: Senadora do Paraguai profere insultos racistas contra o atacante francês Kylian Mbappé e acha que está certa.
1: Ah, sempre.
0: Mas alguém pode fazer alguma coisa contra isso? Vamos descobrir, né? Depois de protagonizar ataques racistas contra o Mbappé, a senadora paraguaia Celeste Amarilla descobriu que a indignação internacional...
1: Qual o nome da senadora, por favor?
0: É Celeste Amarilla. Desde que dois L significa um J. É, aprendi ontem.
1: Você é fluente, né?
0: É, fluente em português e várias besteiras. Descobriu que a indignação internacional pode até fazer barulho, mas dentro do Paraguai dificilmente chega ao banco dos réus. A pressão veio de todos os lados. França, ONU, entidades esportivas e autoridades condenaram as declarações da parlamentar. Mas a legislação paraguaia tem um problema. Simplesmente não prevê de forma clara o crime de injúria racial, que aqui no Brasil a gente sabe que tem, né?
1: Exatamente, um problemaço.
0: É. Inclusive, especialistas explicam que existe um enorme vazio jurídico. A Constituição proíbe a discriminação, mas na prática, insultos racistas, como atribuídos à senadora, acabam em uma tipificação penal específica. Há divergência entre juristas. Um deles entende que as falas poderiam ser enquadradas como propagação de ideias de superioridade racial. Outra afirma que nem isso seria suficiente. Resultado, mesmo na interpretação mais rigorosa, a lei protegeria apenas afrodescendentes residentes no Paraguai. Mbappé, lembrando, mora na França,
1: inclusive
0: está jogando a Copa do Mundo lá nos Estados Unidos também, que não é no Paraguai,
1: pois
0: né?
1: Pois é, é. Que absurdo, né?
0: Uma senadora... Ou seja, só vale se xingar lá dentro.
1: Aliás, é absurdo em qualquer situação, mas uma senadora que deveria dar exemplo para as pessoas, fazendo uma vergonha dessas.
0: E ainda que houvesse aplicação da legislação, a punição não incluiria prisão. No máximo, multa, pedido público de desculpa ou participação em curso educativo. Ou seja, muito discurso, pouca consequência. A avaliação predominante é que se houver alguma punição, ela deve acontecer dentro do próprio Senado paraguaio, por meio de sanções éticas ou disciplinares, mas até agora nada foi anunciado.
1: Eu ia falar isso, mas vocês acham que isso vai ser igual a gente confiando que 11 homens iam ganhar o Hexa?
0: É, com certeza.
1: Não aconteceu nada, não vai acontecer nada.
0: É, inclusive, o governo do Paraguai tratou de se distanciar dessa confusão. Em nota oficial, repudiou as declarações da senadora, afirmou que elas representam uma responsabilidade exclusivamente pessoal, né? Famoso tirou da reta e reforçou que não reflete a posição do Estado nem do povo paraguaio, mas também não anunciou qualquer medida concreta.
1: É, ou seja, aqui ó, não fiz nada, não, a culpa é dela, mas também não vou fazer nada contra isso, pode acontecer.
0: Na França, o Ministério Público de Paris abriu investigação por difamação pública, agravada com motivação racial, após denúncia na Federação Francesa de Futebol. O gesto tem peso político e simbólico, né? Inclusive, você mexeu aqui e ferrou com o meu texto.
1: Pronto.
0: O gesto tem peso político e simbólico, mas especialistas consideram improvável que produza efeitos práticos contra uma senadora em exercício, porque é assim, não é o que você fala, é quem fala.
1: É, exatamente.
0: Porque a gente sabe que isso existe, né? Você for um cara que não tem influência.
1: A gente sabe que não é nem só em fala. Tipo, não é o que você faz. É quem você é.
0: É, tem isso, né?
1: De vez em quando a gente fala disso.
0: Inclusive também, Amanda, nem a FIFA nem a Comebol, porque também a Comebol aqui tem negócio de racismo aqui. Toda hora a Argentina tá fazendo, chamando de morro, não acontece nada. E na FIFA também, porque na Copa do Mundo já teve aí um monte de casos e nada aconteceu, né? E a Marília não faz parte da estrutura do futebol e entidades esportivas, então elas não vão se meter também. A FIFA tá nem aí para nada, né? Quando é do futebol,
1: todo mundo quer tirar da reta.
0: É, ninguém
1: aponta. Quem deveria se posicionar também tá... Ai, não é, o filho não é meu. Não tem nada a ver com isso.
0: É, e se alguém esperava um recuo, ela não veio, né? A senadora reafirmou que os ataques voltou a cobrar desculpas do Mbappé e ainda ironizou o jogador dizer que ele deveria ler sua carta, se souber ler. Olha só, falou.
1: Gente, ela quer que ele se... Peraí. Eu entendi direito? Ela quer que ele se desculpe com ela?
0: É. Também ameaçou processar por suposta violência de gênero.
1: É o auge. Porque
0: ele não pode também falar que ela ofendeu porque ela é mulher. Entendeu?
1: Agora é o auge.
0: Então a mulher pode falar, cara, à vontade.
1: Sinceramente, tá esvaziando uma pauta super importante que é a violência de gênero, cometendo um outro crime. Olha, sinceramente...
0: E lá no escritório do Alto Comissionário lá das Nações Unidas, né, para os Direitos Humanos, classificou as declarações como racistas, desumanizantes e desprezíveis, lembrando que episódios como esse refletem um problema muito maior. O racismo continua presente no futebol. No fim das contas, Amanda, o caso expõe um contraste incômodo. A repercussão atravessou fronteiras, provocou repúdio internacional e abriu investigação na França. Mas no país da autora das ofensas, a falta de instrumentos legais torna a possibilidade de responsabilização criminal bastante remota.
1: Ou seja, nada aconteceu nem vai acontecer. Traduzindo, deu Brasil.
0: É, não aconteceu nada.
1: Igualzinho ao Brasil, não acontece nada.
0: É.
1: Mas a gente sabe que aqui a injúria racial é crime, é condenado. Nisso aí a gente tá passando.
0: É.
1: Mas em outros momentos não. Vamos pra próxima empresa? A próxima treta é que eu vou falar de empresa.
0: É.
1: Empresas americanas, Trump e Brasil.
0: Rapaz, esse é muita briga.
1: Esse
0: vale dois contra um? Como é que tá essa confusão aí?
1: O Itamaraty mapeou mais de 40 empresas e associações americanas que não querem o tarifaço sobre os produtos brasileiros. Ou seja, nesse momento aí, são as empresas americanas e o Brasil contra o Trump. Por essa, loucura, nem o futuro esperava.
0: É.
1: Enquanto o governo Donald Trump está ameaçando impor uma tarifa de 25% sobre os produtos brasileiros, um detalhe chama a atenção, porque parte do empresariado americano está trabalhando contra a própria tarifa. Porque as pessoas querem ganhar dinheiro, né? Se tiver a tarifa ali, vai ficar difícil. O Ministério das Relações Exteriores mapeou 43 empresas e associações comerciais dos Estados Unidos que pediram oficialmente ao governo americano que diversos produtos brasileiros escapem da taxação. O motivo não é solidariedade, não, tá? Não. Tu vai pensando, nossa, eles são tão bonzinhos.
0: Não é amizade.
1: Estão pensando no Brasil. Não, é interesse econômico. Essas entidades afirmam que muitos desses produtos simplesmente não têm substitutos produzidos no Brasil. No Brasil, não, nos Estados Unidos.
0: Ah,
1: ou seja, quem faz o melhor é o Brasil.
0: Ó, louco.
1: E aí, se a tarifa entra... Não, não tô falando de futebol, não. Essa época aí já passou. É só, a gente espera só a Copa Feminina.
0: É.
1: Se a tarifa entrar em vigor, quem paga a conta serão as indústrias americanas, porque elas dependem de insumos.
0: Ah.
1: E aí, no fim da cadeia, o consumidor dos Estados Unidos também se ferra.
0: Não tem bonzinho nessa história.
1: Não tem bonzinho nessa história. Não tem ninguém pensando
0: otário
1: no Brasil.
0: Otário é só nós mesmo.
1: Né? É. Em outras palavras, a política protecionista pode acabar pesando no bolso de quem ele tá tentando proteger.
0: É.
1: Porque vai pesar no bolso do cidadão dele e do brasileiro também.
0: É.
1: Os argumentos, mas aí a gente já sabe que o bolso do brasileiro
0: se
1: já
0: a gente
1: tá,
0: não preocupa,
1: já tá,
0: se o brasileiro não tá preocupado com nós, imagina o americano.
1: E aí, os argumentos aparecem na resposta oficial enviada pelo governo brasileiro ao escritório do representante de comércio dos Estados Unidos, que é o órgão que conduz a investigação comercial que foi aberta contra o Brasil, né?
0: Certo.
1: Washington está acusando o país de adotar práticas que dificultam ou restringem o comércio americano e usa uma lista que vai muito além de tarifas, tá? Entram na conta o funcionamento do Pix, estão querendo mexer no nosso Pix. Vai ter um monte de devedor de pensão.
0: É. Vai torcer pra mexer no Pix.
1: Querendo que o Trump mexa no Pix agora, ó.
0: Vai ter, né?
1: Além disso, envolve decisões da justiça brasileira envolvendo redes sociais, barreiras ao etanol americano, acordos comerciais, propriedade intelectual, combate ao desmatamento e até políticas anticorrupção. Ou seja, os Estados Unidos estão querendo mandar aqui no Brasil.
0: É.
1: Tem uma galera querendo também. Brasília rebate as acusações e tenta mostrar que o tarifaço teria efeito colateral difícil de ignorar, prejudicaria empresas dos próprios Estados Unidos.
0: É.
1: Ou seja, prejudica o Brasil, prejudica os Estados Unidos. Então, o que tá acontecendo? Não vai sair um feliz nessa história. O Itamaraty não revelou quais são essas 43 empresas, nem quais produtos que elas estão defendendo, né, que saiam da sobretaxa. As audiências públicas sobre o caso começaram nessa semana, reuniram representantes de setores como café, açúcar, arroz, madeira, papel, calçados, vários, né?
0: Um monte de coisa.
1: A avaliação da Câmara Americana de Comércio para o Brasil é direta. Novas tarifas reduziriam a competitividade das exportações brasileiras e aumentariam os custos para consumidores e para a indústria americana.
0: É, ninguém tá ganhando nisso, né?
1: No final, ninguém tá pensando na gente que é pobre, tá?
0: É, claro.
1: Já fica aí. Os dois lá estão perdendo e quem perde mais é o pobre.
0: Exatamente.
1: Há outro fator que preocupa no setor produtivo dos Estados Unidos. Se importar do Brasil ficar mais caro, muitas empresas podem recorrer a fornecedores chineses para manter suas cadeias de produção funcionando. Ou seja, quem sai ganhando no final
0: disso? Nessas horas, Estados Unidos e China até amigo, né?
1: Quem sai ganhando? A China.
0: É.
1: Ou seja, uma medida criada para reduzir a influência comercial da China pode acabar fortalecendo justamente o principal concorrente estratégico de Washington.
0: É, eu acho que o Trump não pensou nisso.
1: Né? Antigamente a gente tinha vergonha de fazer umas besteiras assim, né? Mas agora não tá tendo vergonha, não. A galera até ganha dinheiro com isso.
0: É,
1: e aí, nos bastidores, representantes das empresas que participaram das audiências consideram que a adoção de novas tarifas é praticamente inevitável. A disputa agora não é mais sobre a existência da sobretaxa, mas sobre o tamanho do estrago, porque todo mundo já sabe que isso aí vai fazer um estrago.
0: Vai acontecer.
1: Não tem jeito. Vai acontecer. Os Estados Unidos já sinalizaram que alguns produtos considerados estratégicos poderão escapar dessa medida, que eles são espertinhos também, né? Ah, mas alguns ali passam. É. Como café...
0: Estão derrubando pra deixar em coma, não pra matar.
1: Café, alguns tipos de carnes, frutas, fertilizantes, medicamentos, aeronaves, peças peças de aeronaves, no caso, né? E minerais críticos.
0: É porque isso lá eles não conseguem fabricar, né? A maioria das coisas aqui tem que ficar tudo aqui.
1: Pois é, mas aí o resto que se ferre. É, isso o aí. Brasileiro que lute. A decisão final tá prevista para sair no dia 15 de julho, já tá chegando, mas até lá o debate continua, revelando contradição típicas de guerras comerciais, né? No discurso proteger a economia nacional parece simples, na prática as tarifas podem atingir exatamente as empresas e os consumidores que deveriam ser beneficiados, gente. Isso aí é uma treta que envolve tanta gente. E no final a gente descobre que só quem sai beneficiado é a China.
0: Tá difícil, a gente não consegue comprar no Brasil, nos Estados Unidos, na China. Você não vai poder mais comprar. É nem no Paraguai, daqui a pouco, né? A senadora vai acabar fazendo uma besteira aí, vai falar uma coisa do brasileiro? Nem no Paraguai vai poder.
1: Pelo menos é, mais baratinho. É bom que economiza, né? Mas aí economiza o quê? Que a gente não tem nada.
0: Exatamente, né?
1: Pois é, né?
0: Ou os juros, né? Que fala, né?
1: Vamos pra próxima.
0: Não comprando fica mais barato. Quem acha que promessa. Esse aqui, ó. Treta no zap pra ver quem fica com o bolão da Mega Sena. Olha só, eu queria participar dessa treta.
1: Que bolão vai, fala.
0: Vamos ver
1: aí.
0: Que bolão é esse, né? Quem acha que promessa de dividir prêmio de loteria desaparece junto com relacionamento pode ter aprendido uma lição. Cara na justiça, Amanda. Por quê? Mensagens de celular foram decisivas para que uma mulher comprovasse a existência de um acordo verbal com o ex-companheiro dela. Viu? Você que fica conversando aí no WhatsApp, cuidado que você escreve, hein?
1: Porque você... Mas foi a mulher que usou palmas pra essa diva, tá?
0: Ela foi malandra. Pra dividir o prêmio de um bolão milionário da Mega Sena.
1: Deixa eu ver se eu entendi, então. Eles eram um casal.
0: Casal.
1: Aí, juntos, eles combinaram. Vamos jogar no bolão, amor. A gente divide o prêmio, não sei o quê, não sei o que lá. Ok. Se separaram, ganharam. E o querido queria ficar com dinheiro só pra ele.
0: Queria ficar com dinheiro, né? Foi justamente
1: essa cobrança. Ah, muito espertinho, hein?
0: É, e ela foi malandra, né? Porque ela salvou tudo. Foi justamente...
1: Mais uma vez, o erro foi o quê? Confiar em homem.
0: É isso aí, viu? Foi justamente uma cobrança enviada por ela que acabou pesando no processo. Na mensagem, a mulher lembra ao ex que deu dinheiro para participar da aposta e cobre o cumprimento da promessa. Quando você vai dar a minha parte do dinheiro do bolão da Mega Sena que ganhamos juntos? Eu que te mandei jogar, lembras?
1: Mas nessa hora, tu te esquece pensão, não vai esquecer prêmio da Mega Sena que jogou junto com alguém.
0: A resposta do homem chama atenção. Em vez de negar o acordo, ele apenas pede calma pra justiça.
1: Calma, querida, que eu tô gastando o dinheiro todo depois pra você que se vir.
0: Quando sobrar, eu te dou uma migalha. Inclusive, esse bolão foi registrado lá em Blumenau, foi um dos premiados no concurso da Mega Sena lá de maio de 2022 e o grupo tinha direito a uma cota de quase 2 milhões
1: e 800 reais. Que isso? Você acha que 2 milhões e 800 reais hoje na sua conta resolveria a sua vida?
0: Pô, se ficasse 10 mil já tava ajudando, mas já 2 milhões.
1: Do jeito que eu tô, 50 reais já me ajuda a beça, tá? 50 reais eu pago minha dívida de Serasa.
0: Não paga não.
1: Mentira, é que não. Mas se o Serasa me oferecer 50 reais, eu pago minha dívida e limpo meu nome.
0: Aí tu me fala qual macete que eu tô querendo entrar também.
1: Tô esperando a negociação aqui. Tô aberta a negócio, já vim de blazer rosa pra parecer que eu trabalho lá.
0: Verdade.
1: Vamos ver o que acontece.
0: O Serasa vai até mudar a culpa. Vamos lá. A mulher entrou na justiça pedindo pouco mais de 1.200.000, que é a metade, né? Desse valor correspondente à parte afirmada do direito. E ela venceu, tá? O Tribunal de Justiça.
1: A loba disse... foi lá e, ó, tirou, mas eu tenho prendido.
0: Ainda bem que ele agiu esse dinheiro, né? Porque ele poderia ter gasto tudo. Que, pô, 2 milhões na conta, às vezes o cara já.
1: Mas se
0: ele
1: for burro, né? Também.
0: Mas
1: tem muita gente que faz isso, né? Ganha o dinheiro, não sabe gastar, sai gastando, vivendo, viajando, achando que a vida é um morango. Mas hoje em dia, gente, não dá pra comprar. Pra quase nada, tá? 1 milhão de reais tu comprou uma.
0: Mas a vida é um morango daquele mercado casa. Lá, que é estragado. Morango vencido.
1: O único morango que a vida é o morango vencido.
0: O Tribunal de Justiça de Santa Catarina reconheceu que havia elementos suficientes pra comprovar o acordo entre os dois e condenou o ex-companheiro a fazer o pagamento. Vou tossir aqui, então continue, por favor.
1: Obrigada. As mensagens, porém, não foram. Tu tá tudo bem? Quer passar no hospital?
0: Não.
1: Tá tudo bem?
0: Tudo bem.
1: Então tá bom.
0: Vamos pigar.
1: As mensagens não foram a única prova também, tá? A querida guardou tudo. A mulher apresentou um boletim de ocorrência.
0: Olha.
1: Registrado cerca de um mês depois do sorteio. Levou testemunhas ao processo, ou seja, uma diva maravilhosa.
0: Sim.
1: Uma delas confirmou que o casal costumava participar de bolões juntos mesmo. Outra contou que a mulher trabalhava como faxineira quando recebeu a notícia de que havia sido contemplada. Imagina, não tá escrito aqui, tá, gente? Mas imagina, ela trabalhava como faxineira, descobriu que ganhou na Mega Sena, pediu demissão e o salafrário do ex dela não deu dinheiro pra
0: ainda
1: ela.
0: Ainda bem que não foi esse cara que foi buscar o bolão, porque eu tenho certeza que se fosse ele também não dividiu com ninguém esse bolão aí. Ele ia dar um jeito de pegar
1: dinheiro
0: só pra ele.
1: Todo mundo, ele ia sumir do mapa.
0: Eu tenho certeza que se ele tentou enganar a mulher dele, né?
1: Não, até o momento a defesa do homem não se manifestou sobre a decisão, mas nem tem o que manifestar, né, gente? A mulher tinha os prints, tinha as provas, tinha áudio, tinha testemunha, mas eu não duvido nada da Justiça do Brasil, tá?
0: Talvez não manifestou. Tô com medo, é porque também ele não vai pagar, né? Você tá querendo não pagar nem o bolão, de repente não paga nem o advogado. repente não tem nem advogado.
1: É, pode ser também, né? É. Mas vai defender como? O próprio advogado olha pra aquela situação e fala, mas me ajuda a te ajudar, meu querido.
0: É, cara, sempre sai um otário malandro, né? O problema é quando ele se encontra. Esse cara, ele tentou dar de malandro e acabou sendo um otário da situação, né? Porque agora, inclusive, ele imagina, ele deve ter gasto, sei lá, uns 300 mil reais, vai ficar com menos dinheiro que ela.
1: Mas eu acho muito bom que a... Pô, mas aí também tu jogou baixo, gastou só 300 mil reais.
0: Não sei quanto tempo ele ficou aí.
1: Não sei, porque eu já falei pra vocês, hein? Se eu ganho na Mega Sena, ninguém nunca mais me vê.
0: Não divide com ninguém. Mas não, é bom você fazer um curso com essa moça, não, tá? Que você tá sendo enganado,
1: bolão,
0: direito.
1: Se for um bolão, é óbvio que eu vou dividir, vou cumprir a minha palavra. Mas se for eu sozinha, eu vou dividir, porque se for eu sozinha, os números são meus ali, ó.
0: Agora, compra um curso dela, como não ser enganada, não, ser malandra. Não.
1: A minha mãe criou a própria Bet dela.
0: Verdade.
1: Lembrando que somos contra a Bet, mas... menos a Bet Faria.
0: Bet Faria, né?
1: E aí, e a Rainha Elizabeth,
0: isso você bem lembra?
1: E aí a minha mãe fez o seguinte, ela chegou esses dias e falou assim no grupo da família: gente, me mandem números, porque a gente vai jogar na Mega Sena, acho que são 6 números, não é isso?
0: Isso.
1: Não tô, eu sou aquela pessoa que quero ganhar, mas não
0: joga.
1: Mas
0: não joga, né?
1: É. E aí ela mandou, mandem 6 números que a gente vai jogar na Mega Sena. Beleza, aí logo depois que a gente mandou os números, ela completou: se eu e seu pai ganharmos, vocês ganham 10% do valor. Aí eu falei, mas a senhora quer ganhar com o meu número e
0: sua
1: só
0: mãe
1: vai me dar 10%?
0: Comprou o curso desse cara, então.
1: Da mulher, né? Não do cara.
0: Não, a sua mãe queria só dar 10%, ela quer dar de malandro.
1: Vai me dar só 10%?
0: É.
1: Como é que faz?
0: Isso porque você é a filha dela.
1: Mas aí,
0: o carinho que ela
1: aconteceu?
0: Tem, não ganhou.
1: Não ganhou, né? Que eu tô aqui, porque com 10% eu teria sumido também. Dependendo dos 10%, eu sumo, ó, que nem eu vou fazer agora.
0: Já vai?
1: Vou. Daqui a pouco eu sumo, porque vai dar minha hora. Quinta-feira é quase sexta.
0: Verdade, já tá querendo.
1: Amanhã, sexta, bebê!
0: Já pode ter chegado o e-mail do Serasa também.
1: Ah, ou,
4: assunto. Não faz isso.
1: Pesou
4: assim.
1: O clima à toa. É. Tô saindo feliz.
0: Divide sua dívida com alguém, não comigo.
1: Ah, que isso, tá? Você não é
0: pega sua dívida, não. Amigos, amigos, dívida à parte.
1: Será que se eu propor um bolão
0: aí, ó,
1: de dívida?
0: Esse aqui tem dinheiro.
1: A galera que chega junto.
0: Aí, ó,
1: esse aqui,
0: esse
1: ele não só tem dinheiro, ele entende de dinheiro, também, porque ele tá sempre
5: entendo
1: no Vale Nota com a gente.
5: Entendo muito tá mais sempre do que eu tenho. Então,
0: tem um bolão que eu já fiz de pagar
1: Lucas
0: nossas
1: Andrade,
0: dívidas aqui.
1: Se eu fizer um bolão da minha dívida, você participa?
5: Que investimento é esse, meu Deus?
1: Você investe no meu bem-estar.
5: Achei duvidoso.
1: Investe no meu bem-estar.
5: Que nem os títulos podres do
0: esse Pacmaster. Investimento é tão bom quanto você pegar o dinheiro do Vorkari e financiar o filme do Bolsonaro.
1: Eu tô aprendendo
0: bom
1: com
0: investimento.
1: Caro.
0: É isso aí.
1: A
0: é
1: gente
0: isso.
1: Tá indo nessa. Tarde Demais volta na terça-feira que isso. Vem. Agora você fica com o Radar Sputnik apresentado pelo Lucas de Andrade, nosso gentleman. Nosso menino prodígio, tá? O novo apelido do Lucas. É um menino
0: não
1: prodígio.
0: Não é muito menino, não. Mais prodígio que menino. Mas
1: aí, olha só. Tu tá... Não
5: gostei.
1: Fui eu que falei, tá
0: passando
1: vendo?
0: Passando
1: o microfone dele. Foda-se, vai embora. Nada. O Lucas é um menino, sim. Tchau, beijo.
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6: Hoje é quinta-feira, 9 de julho de 2026. Os Correios decidiram adiar para o dia 31 de julho a implementação de medidas do plano de reestruturação, como fechamento de agências e mudanças na remuneração de atendentes. A suspensão foi comunicada após sindicalistas contestarem impactos das mudanças. A estatal propõe a criação de uma mesa de negociação para discutir os pontos suspensos até o fim do mês. Os Correios enfrentam uma crise financeira desde 2022 e registraram prejuízo de R$3,1 bilhão no primeiro trimestre deste ano. O Comitê Executivo de Gestão da Câmara de Comércio Exterior decidiu manter em 12% o imposto de exportação sobre o petróleo nesta quinta-feira, o que permite a cobrança por mais 60 dias. O governo chegou a cogitar reduzir a tarifa para 6%, mas a alta na cotação do petróleo, que subiu para a casa dos $80 após a retomada dos ataques entre Estados Unidos e Irã, adiou a medida. Também foi decidido o adiamento da retirada dos subsídios aos combustíveis. O turismo injetou 12 bilhões e 200 milhões de reais na economia do Rio de Janeiro entre janeiro e abril deste ano, crescimento de 3,2% na comparação com o igual período de 2025. Os dados são de estudo da Prefeitura em parceria com a Rio Tour, que mostra que a cidade recebeu 4 milhões e meio de turistas no período, 78% são do Brasil. A maior parte dos gastos foi com hospedagem, que somou 5 bilhões de reais, seguida por restaurantes e bares, com 2 bilhões e 900 milhões de reais.
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6: Vamos a um giro do trânsito pela Barra da Tijuca. Na Avenida Ayrton Senna, no sentido Linha Amarela, há retenções a partir da estação BRT Lourenço Jorge, com reflexos na pista lateral da Avenida das Américas, na altura da estação BRT Barra Shopping, por conta de um caminhão enguiçado na ponte Santos Dumont. No sentido Orla, há boas condições por toda a via. Lucas Andrade para o Radar Sputnik, agora são 2 horas e 3 minutos.
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7: Olá pessoal, mais um Mundioca chegando para a sua, para a nossa alegria. E hoje a gente vai falar sobre a situação entre Polônia e Ucrânia. Embora a Polônia tenha sido um dos aliados mais firmes da Ucrânia no início do conflito, a relação entre os dois países tem enfrentado tensões diplomáticas e econômicas nos últimos anos. Os principais atritos giram em torno de questões comerciais, disputas históricas e acolhimento de refugiados. Mas hoje a gente vai tratar principalmente de uma atitude do presidente da Ucrânia, o Volodymyr Zelensky, que ofendeu a memória dos poloneses.
8: É sim, Marcelo, até para fazer política externa, para prestar homenagens, a pessoa tem que saber um pouquinho de história para não ofender aliados, para não criar problemas diplomáticos como esse que o Zelensky criou com o seu aliado, que é a Polônia. Vou puxar esse fio histórico do massacre da Volínia, que continua sendo um ponto bastante sensível entre 1943 em 1945, durante a Segunda Guerra Mundial, milhares de civis poloneses foram mortos por nacionalistas ucranianos ligados ao exército insurgente ucraniano, esses que Vladimir Zelensky resolveu homenagear. A Polônia não gostou, obviamente, e exige reconhecimento e preservação da memória das vítimas, enquanto esse tema continua bastante delicado na política ucraniana.
7: Só para deixar claro, a estimativa é que 100 mil civis poloneses morreram durante a guerra por causa desse exército insurgente ucraniano. Não é pouca coisa.
8: Não é pouca coisa. Na Ucrânia eles podem ser heróis, mas na Polônia eles são grandes criminosos de guerra. E isso deve ser respeitado, né, Marcelo?
7: E Mel, além dessa crise diplomática com essa homenagem ao exército insurgente ucraniano, também há uma crise agrícola. E eu explico. Produtores poloneses promoveram grandes protestos e bloqueios nas fronteiras contra a entrada e a venda de grãos ucranianos na Europa. Isso porque o excesso de oferta no mercado local saiu derrubando os preços agrícolas na região, o que acabou com a graça dos produtores agrícolas poloneses, que não gostaram nada dessa história. E aí só aumentou a fervura nessa panela de pressão. E a gente escuta o nosso convidado único do programa de hoje, que sabe muito sobre o assunto.
8: Mundioca, tenho o enorme prazer de conversar mais uma vez com o professor Tito Lívio Barcelos, ele que é geógrafo, mestre em estudos estratégicos de defesa e segurança e membro pesquisador do Centro de Investigação em Rússia, Eurásia e Espaço Pós-Soviético. Professor, muito obrigada pelo senhor estar aqui com a gente, por ter topado falar de um assunto tão sensível, tão difícil, pouca gente aborda. Tudo bem?
9: Muito obrigado, agradeço mais uma vez o convite. Espero poder contribuir novamente aí com a discussão, né, de um assunto que até então continua passando despercebido pela imprensa no geral e é um importante acontecimento, né, que diz respeito ao conflito ainda em curso na Ucrânia.
7: Agora, professor, como é que uma homenagem a uma unidade ligada ao legado do exército ucraniano, que fala sobre feridas não secas, vamos dizer assim, da Segunda Guerra Mundial, foi um erro político de Zelensky? Como é que o senhor avalia isso?
9: Olha, a gente pode avaliar de duas maneiras. Pelo lado polonês, sim, é um verdadeiro tiro no pé, porque você está insultando a memória histórica da Polônia, um país que também passou por diversas catástrofes ao longo da história, né? Você pega o chamado dilúvio, né? Que foi a devastação que o exército sueco causou em território polonês, as partições da Polônia no século XVIII, a invasão nazista na Polônia em 39, que também os soviéticos pegaram uma parte, mas a maior destruição e a perseguição causada pelos alemães. E você, ao evocar figuras históricas ucranianas que foram responsáveis por perseguição e limpeza étnica contra 100 mil poloneses, você está insultando a memória histórica daquele país. Porém, para o lado ucraniano, um país que ao longo da década de 90 buscou na história forjar uma nova identidade, né? E ainda busca, ainda continua nessa empreitada de criar uma identidade cultural e histórica separada da Rússia, no qual compartilhou a maior parte dessa histórica, acaba reabilitando figuras extremamente controversas e criminosas, né? Que seriam os membros da organização de nacionalistas ucranianos, né? Que é o caso do Stepan Bandera e do Roman Shushkevich. Só que essas pessoas cometeram crimes, né? Essas pessoas tinham ideais ultranacionalistas e fascistas de uma Ucrânia pura, de uma Ucrânia livre de qualquer presença multinacional no seu território. E isso incluía, obviamente, a comunidade polonesa, que eles viam como uma ameaça, né? Como agentes da Polônia. Só que essas figuras foram instrumentalizadas pelo governo ucraniano para representar a resistência contra o que eles chamam de ocupação soviética, né? No caso, obviamente, transferindo a responsabilidade à Rússia. Então, é uma figura instrumentalizada para criar, fortalecer essa identidade ucraniana contra o agressor russo. Só que ao mesmo tempo essa figura, ela tem um passado, uma biografia extremamente sombria com todos os vizinhos ucranianos.
8: Professor, quais foram as consequências dessa gafe, não sei se foi uma gafe, esse erro do Zelensky, uma vez que a Ucrânia precisa da Polônia mais do que nunca?
9: Olha, eu não chamaria de gafe, porque o que você tem na Ucrânia é uma política deliberada em reabilitar essas figuras do passado para evocar o nacionalismo ucraniano. O problema é que acaba transbordando as fronteiras e afetando os vizinhos. Então, essas figuras fascistas ucranianas acabam servindo para você instrumentalizar a coesão nacional no meio da guerra. Então, muitas vezes, aquela criança ucraniana que está na escola aprendendo sobre bandeira, inclusive tem aquela música, né? Bandeira é nosso pai, a Ucrânia é nossa mãe. Um dos cânticos que são utilizados até nas escolas, na sociedade civil, por esses grupos paramilitares de extrema direita. Então, ao mesmo tempo que você induz a evocação desse nacionalismo ucraniano antirrusso e xenófobo, ao mesmo tempo você acoberta o papel dessas figuras históricas que acabam desagradando, obviamente, a Polônia, que cobra responsabilidade da Ucrânia por conta dos crimes, né? Então, recentemente, é um gesto simbólico, né? Mas ele acaba mostrando esse descontentamento, foi a revogação da condecoração da Ordem da Águia Branca, né? Dada pelo governo polonês ao Zelensky, né? Que aí sim eu posso concordar que ele respondeu de uma maneira muito grosseira e infeliz, né? Mandando a condecoração de volta pelo correio, né? Você está o desprezo, né? Por um símbolo concedido a um Estado que até então era considerado seu amigo. Né? Tem que lembrar que a Polônia, né, junto com os países bálticos, era um dos principais lobistas, né, um dos principais agitadores dentro da União Europeia e dentro da Aliança Atlântica para ter uma posição mais firme, né, mais contundente contra a Rússia. Né? Enxergam a Rússia como uma ameaça existencial. Então, era um dos aliados até então mais estratégicos com a Ucrânia. O problema é que à medida que vão vendo essa apropriação de símbolos fascistas pela sociedade ucraniana e pelo Estado ucraniano, acaba ficando difícil para as autoridades polonesas prestarem contas à população que ainda tem a memória fresca das tragédias acontecidas na Segunda Guerra Mundial. É um gesto simbólico? É. Mas pode significar, a longo prazo, a diminuição do apoio militar e do apoio financeiro que a Polônia tem canalizado à Ucrânia. Recentemente, por exemplo, ao longo dessa mesma semana, o governo polonês acabou vetando, por exemplo, o fornecimento de novos caças MiG-29, né, dos estoques poloneses para os estoques ucranianos, como um gesto também nesse sentido dessa erosão, né, essa erosão progressiva entre Varsóvia e Kiev.
7: Era mais ou menos essa próxima pergunta, professor. Até que ponto isso tudo pode comprometer essa parceria entre Polônia e Ucrânia? Vale a pena tocar em assuntos sensíveis de 80 anos atrás?
9: Se a gente considerar outros paralelos históricos, é claro que esses constrangimentos existem, essas pendências ainda serão persistentes durante muito tempo. Claro que nenhum dos lados vai ceder completamente em relação a isso. Não é fácil você falar que o seu herói nacional cometeu crimes, né? Isso é até uma coisa que nós, historiadores, costumamos debater, né? Humanizar figuras históricas, ainda mais quando elas são alçadas a um caráter mitológico, você acaba também trazendo consequências para a sua coesão nacional, né? Porque você educou gerações inteiras acerca do papel daquela figura, daquela instituição, daquela batalha, daquele evento, né? Desconstruir isso, que é um papel importante que a academia tem que ter, mas ela acaba mexendo com, às vezes, com as pedras, com as pedras angulares da fundação daquela própria sociedade, daquele país. Então, é claro, os ucranianos admitirem que importantes figuras cometeram crimes de guerra e colaboraram com uma ideologia de supremacia racial é um tabu. Mas você pode ter um pragmatismo geopolítico, visto que para o governo em Kiev e para Varsóvia, eles encaram a Rússia como uma ameaça de categoria maior, né? Se você for ver, por exemplo, paralelos históricos como a França e a Grã-Bretanha e a Alemanha, que tiveram rivalidades, conflitos e tendências entre si a maior parte da história, de certa forma eles tentam superar isso com a formação do Bloco Europeu. Tem os seus problemas, as suas diferenças. A própria Grã-Bretanha vai sair da União Europeia entre diversas justificativas. Essa ideia de que o britânico não é da Europa continental, ele foi um império no passado e ele precisa restaurar esse status, esse prestígio internacional. Mas eles também têm ciência de que as suas capacidades atuais são limitadas comparadas a períodos anteriores. Se os ucranianos e os poloneses conseguirem resolver essa equação, acho que é possível manter essa parceria estratégica. É claro que temos que ter em mente que não depende apenas de Varsóvia a manutenção da ajuda militar e financeira à Ucrânia e também a integração da Ucrânia com os organismos euroatlânticos, que é a OTAN e a União Europeia, né? Não depende apenas do veto de Varsóvia, mas ela é um parceiro-chave nisso. Agora, é ver o que cada lado está disposto a abrir mão, abdicar, que isso faz parte, obviamente, da negociação diplomática, para poder ter esse ganho maior. O que aparenta a curto prazo, que estamos vendo agora, é exatamente o processo contrário. A Polônia cada vez mais cobrar responsabilidades da Ucrânia em relação às atitudes que ela, em relação às políticas adotadas ou toleradas pelo governo em Kiev.
8: Professor, eu gostaria que a gente voltasse lá para o começo da nossa conversa, para o senhor explicar para a gente um dos principais, se não o principal ponto de discórdia entre a Ucrânia e a Polônia, foram os massacres de Volínia, né, entre 1943 e 1945, quando mataram milhares de civis poloneses. Será que o senhor pode destrinchar para a gente essa situação?
9: Bom, o contexto disso, a gente está falando da ocupação alemã na Segunda Guerra Mundial, a Alemanha que vai ocupar territórios praticamente a totalidade, não só da Ucrânia, mas também em territórios da atual Moldávia, Bielorrússia, né, e partes do Cáucaso e até mesmo a Rússia Europeia, né, partes da Rússia Europeia, os alemães chegaram até Moscou, e, obviamente, como uma zona de ocupação, você vai ter um aparato repressivo brutal em cima das populações conquistadas, né? Então elas vão ser alvos de políticas de escravização, né? Muitos povos da ex-União Soviética serão enviados à Alemanha para servir de mão de obra escrava para a indústria militar, mas também para a economia civil, né? A plantação, a indústria, a mineração, essas coisas. Ao mesmo tempo, essas pessoas serão privadas de quaisquer direitos, né? Até mesmo serviços básicos como educação e saúde serão privados. E, em muitos casos, os alemães vão contar com colaboracionistas. Muitas vezes, os alemães vão buscar apoio entre as minorias étnicas, aproveitando-se do seu ressentimento em relação ao governo soviético como uma maneira de enfraquecer a autoridade em Moscou. E você vai ter, nesse contexto, a organização dos nacionalistas ucranianos, que apesar de ela ter sido criada antes da invasão alemã para lutar pela independência de um Estado ucraniano, e curioso que foi inicialmente contra a Polônia, né, ela vai surgir, a UPA, né, ela vai surgir na parte polonesa da Ucrânia, não na parte soviética, né, principalmente ali nos territórios do que a gente considera a Galícia, Volínia, né, que você citou, a Podólia, né, os territórios ocidentais da Ucrânia, ela vai acabar sendo a principal força guerrilheira contra depois a União Soviética. E apesar de ela ter um atrito com os alemães na invasão em 41, ela vai colaborar com eles ao longo da guerra. E aí, dentro dessa ideia da criação de um Estado ucraniano puro, a eugenia mesmo racial de um Estado ucraniano, todas as minorias presentes no país, né, vão ser perseguidas, deportadas e massacradas. E aí, nesse sentido, você tem o massacre da Volínia, onde 100 mil poloneses, estamos falando de uma centena de milhar de cidadãos poloneses, vão ser mortos pelas autoridades da UPA, em colaboração com a ocupação nazista. Até porque, naquele período, a resistência polonesa também estava começando a ganhar força nos territórios e eles enxergavam os poloneses como uma espécie de uma ameaça à integridade desse futuro território ucraniano, desse território ucraniano imaginado que seria libertado pelos alemães caso o Eixo vencesse a guerra. Lembrando que esses massacres, os massacres do Bandeira, não foi apenas direcionado aos poloneses, também foi direcionado a russos, também foram direcionados aos tártaros da Crimeia, foram direcionados às minorias romenas e búlgaras ali no saliente de Odessa, foi direcionado às minorias gregas ali na região de Mariupol, ou seja, todas as comunidades étnicas e religiosas presentes na Ucrânia vão ser perseguidas por essa máquina repressora nesses valores fascistas, né, da pureza, da superioridade racial.
7: Se a gente tentar explicar isso para os jovens que estão na escola hoje, na Polônia, na Ucrânia, na Bulgária, nesses países todos que o senhor elencou, ficaria fácil de explicar para eles hoje por que não há uma simpatia 100%?
9: Então, justamente a cobrança polonesa, que existe, a retórica polonesa, é por conta de que a memória de Volínia é presente. Até porque existe uma pendência entre o governo polonês e o governo ucraniano em relação à exumação dos corpos. O governo da Ucrânia, ele é muito relutante em permitir uma escavação arqueológica para exumar os corpos desses poloneses mortos para que eles sejam enterrados de maneira digna em território polonês. Então, essa pendência por si só mostra como o mesmo fato ele é enxergado por Varsóvia e por Kiev. E se existe a pendência até hoje, até porque a gente está quase 90 anos da Segunda Guerra Mundial. Então, muitas pessoas que viveram o período já estão com idade avançada, ou já se foram, né? É uma geração que já está ficando para trás. É uma geração que já está desaparecendo. Mas se existe essa memória histórica polonesa em relação à Volínia e essa cobrança, é porque é uma questão que não foi superada, né? É porque existe essa educação, esse esclarecimento. Claro que existe por também uma agenda revanchista polonesa, né? Pode ver como a Polônia vira e mexe, cobra indenizações tanto a russos quanto a alemães em relação à ocupação, em relação aos massacres cometidos contra poloneses, em relação a guerras passadas, né? A Polônia chegou a fazer uma petição na União Europeia cobrando uma indenização do governo alemão. Claro, ela tem as suas razões para isso. É, a Alemanha não chegou a pagar indenizações ao governo polonês no pós-guerra. Mas se ela está retomando essa ideia agora, é que ela também está querendo se colocar como... Ela enxerga que foi uma injustiça que ainda não foi completamente sanada. E a questão da Volínia entra nesse espaço. Olha, você tem uma pendência histórica comigo. Por que você não quer resolver? Por que você não quer reconhecer a sua responsabilidade? Parece uma coisa simples para Kiev, mas não é. Porque reconhecer os crimes da Volínia é humanizar as suas figuras nacionais. Mas quando você humaniza as figuras nacionais, elas perdem o caráter simbólico como o elo de coesão daquela sociedade. Ainda mais uma sociedade que está em guerra, né? Uma sociedade que, segundo o governo ucraniano, está lutando pela sua própria sobrevivência, né? Que estaria correndo o risco de desaparecer como entidade estatal. Claro que a gente vê que as coisas são um pouco mais complexas que isso, mas retira essa mensagem. Essa é a mensagem que o governo ucraniano quer manter para a sua população, para se manter numa guerra impopular há mais de 4 anos.
8: Professor, no ano passado eu estive na Polônia e eu coletei informações, visitei museus, conversei com pessoas. 3 impressões, eu gostaria que o senhor me falasse se essas minhas impressões, elas têm respaldo histórico ou não. A primeira delas, que a Polônia é o país mais geopoliticamente ferrado que eu conheço, e os países, mesmo os aliados, têm que ter muita sensibilidade ao tratar com a Polônia. Por favor, comente.
9: Se partimos da ideia de que a geografia da Polônia ela é desfavorável, né? Ela torna o país vulnerável a uma pressão externa, podemos dizer que sim. A Polônia, a gente está falando de um país que praticamente tem ausência de acidentes geográficos naturais, então eu estou falando cadeias montanhosas, né? Rios largos, esse tipo de coisa, então faz com que as suas fronteiras são vulneráveis em relação aos seus 2 principais vizinhos, né? No caso, a Alemanha e a Rússia, né? E isso fez com que, historicamente, o país fosse assediado ao longo da sua história. Assim como ela tem, por exemplo, o acesso ao Mar Fechado, que é o Mar Báltico, né? Então isso faz com que mesmo a Polônia, quando ela era aliada da Grã-Bretanha, da França e depois dos Estados Unidos, ela está longe da área do raio de ação das principais potências navais. Além de ela ter uma população muito pequena em relação aos seus vizinhos maiores, economicamente mais poderosos e militarmente superiores. Agora, a questão é que a Polônia, ela está no meio. Hoje ela faz parte de um construto multiestatal que é a União Europeia. Então ela tem parceiros com que ela possa contar em situações de crise. Não existe, por exemplo, uma pendência territorial ou geopolítica do lado polonês e alemão. Assim como também não existe do lado polonês e russo. Não existe uma reivindicação da Rússia sobre a Polônia. Então, quem instrumentaliza mais a retórica dessa vulnerabilidade é Varsóvia, não é Moscou nem Berlim. Ao mesmo tempo, você tem setores civis dentro da Polônia que evocam o passado, quando a Polônia era uma das principais potências do continente europeu. Então, olha que interessante. Esse país ferrado politicamente já foi um dos países mais influentes da Europa, né? Se a gente considerar a época da a comunidade polaco-lituana, onde os poloneses tinham territórios até a Bielorrússia, a Ucrânia, né? A Polônia vai se beneficiar da invasão mongol que os russos sofreram no século XIII, muitos principados russos vão ser incorporados ao território polonês. tem setores hoje na política polonesa que evocam esse passado, né, de que a Ucrânia e a Bielorrússia estariam na sua área de influência. Só que isso acaba ignorando as ligações históricas que esses países têm com a Rússia. Então, eles consideram que a Rússia estaria se intrometendo no seu quintal histórico. Mas uma coisa, mas assim, uma coisa que não tem cabimento nenhum. Mesmo a Ucrânia, o governo ucraniano que quer se afastar da identidade russófila, mas ela, isso não significa que ela quer ser conectada à Polônia. Ela quer ter seu próprio destino, sua própria história. Então, sim, que a Polônia é vulnerável do ponto de vista geopolítico, porque ela está no meio de dois gigantes e ela não tem os recursos para isso, posso considerar que sim. Mas quem cria esses fantasmas também é o próprio governo polonês, né? É um dos principais intelectuais das relações internacionais, né? Um grande diplomata britânico, Edward Carr, ele vai escrever um livro nos anos 30 chamado 20 anos de crise, né? Falando do período entre guerras, e ele vai ter um capítulo dedicado à Polônia, onde, na visão dele, ao criar um território

0: Então, sem contar que o país vai passar por diversos retrocessos políticos e antidemocráticos ao longo dos anos 30, adotando uma política extremamente militarista, né, centralizada, autoritária, com o Ignacio Bozic. Então, podemos dizer que parte dessa retórica é também alimentada por Varsóvia. Então, é só reduzir a Polônia a um país vulnerável entre esses dois gigantes, tem que ser avaliado com um pouco mais de cautela.
1: Tá, vamos às minhas outras duas impressões para ver se o senhor concorda. Eu tive a impressão, professor, de que os poloneses, os húngaros também, eles têm mais raiva dos soviéticos do que dos nazistas. Eu tô certa?
0: Olha, eu acho que no caso da Hungria é mais complexo, porque de fato, primeiro que a Hungria foi um país que pertenceu, né, foi aliado da Alemanha, do eixo, e, claro, ela foi derrotada pelos soviéticos. Né? Então, usar de dizer que os soviéticos libertaram a Hungria é um tanto controverso, porque a Hungria era um aliado da Alemanha nazista. Ela lutou na guerra junto com a Alemanha nazista. Ela vai invadir a União Soviética junto com a Alemanha nazista. E claro, os soviéticos vão colocar na Europa Oriental, eles vão estruturar os movimentos políticos comunistas na Europa Oriental ao espelho de Moscou. Houve exceções? Teve. A Iugoslávia foi uma delas. Mas, por exemplo, a Tchecoslováquia chegou a tentar experimentar um modelo político um pouco diferente. Só que você teve a Primavera de Praga em 68. A Hungria, você teve a intervenção soviética em 56, que praticamente trocou a elite governante por outra elite governante mais leal a Moscou. Né? A Polônia vai passar por isso na década de 80, 1981, o país vai ter lei marcial. Então, a memória da população, quem hoje está na faixa dos 50, 60 anos, tem a memória mais fresca do período soviético, que eles consideram um período autoritário, onde direitos foram privados, né? Embora eles reconheçam a seguridade social, o acesso aos bens e serviços, mesmo com algumas situações de escassez, né? Só que isso aí é uma história, uma questão muito mais complexa, teria que ser analisada com profundidade numa outra ocasião, né? Mas assim, eles consideram que o período comunista, ele não foi necessariamente um retrocesso, mas ele foi um período de privação de direitos. Então hoje eles teriam mais liberdade de expressão, eles teriam mais liberdade de opinião, né? O liberdade de resgatar a sua própria história mítica do período medieval, do período moderno, né? Algo que às vezes era visto como uma propaganda nacionalista pelas autoridades comunistas, né? Tem que lembrar disso também. E só que aí no caso da ocupação alemã, essa memória é um pouco mais distante, porque a gente está tendo as gerações mais velhas ficando para trás. Então, assim, e claro que isso também é alimentado pelo fato de que partidos de esquerda e partidos comunistas são banidos nesses países. Se você olha, por exemplo, os partidos que participaram da última eleição na Hungria, você não tem nenhum partido que se classifica no espectro da esquerda. Isso também acontece na República Tcheca. Esses países passaram por um período de dessovietização nos anos 90, que acabaram prejudicando muito as esquerdas como movimento social. Então você pode ter, assim, grupos de esquerda, só que mais dissidentes. Agora, partidos de esquerda, principalmente ligada ao período comunista, eles são impedidos de participar das eleições. Então, esse anticomunismo voraz foi muito forte e é constantemente retroalimentado na maioria dos países da Europa Oriental.
1: A última impressão, professor, que eu tive é que a Polônia já não está mais tão afim de ajudar os refugiados ucranianos. A Polônia tem uma grande comunidade de ucranianos. Talvez eles já não estejam mais tão afim de estender a mão.
0: Eu acredito que isso também é reflexo dos movimentos eurocéticos e críticos da Europeia que afloresceram no país. Como eu falei, assim como tem extrema-direita na Ucrânia e na Rússia, você tem movimentos de extrema-direita na Polônia e eles são influentes na casta política do país, né? A começar pelo partido

0: de Justiça, né, o PIS, né, que é dos irmãos Kaczynski, né, o Yaroslav, eu não lembro agora o nome do outro, que morreu até num acidente de avião na Rússia, né, em Smolensk, em 2010. E os movimentos de extrema-direita são muito fortes na Polônia. E, obviamente, eles se alimentam da mesma retórica dos movimentos de extrema-direita Europa Ocidental. As pautas contra a imigração, as pautas contra direitos civis, as pautas contra o direito das minorias, né? A reversão, só para você ter uma ideia, a reversão de conquistas, né, sociais do período soviético. Então eu vou dar um exemplo. Enquanto na Rússia o aborto ainda é permitido, na Polônia agora o aborto só é permitido em situações de... Você tem uma reversão na lei. Né? As leis do período socialista, muitas delas foram revertidas, até por conta do peso da Igreja Católica, que é muito forte no país. Então, o que acontece? Esses movimentos de direita poloneses, eles acabam reproduzindo as mesmas retóricas dos seus análogos na Europa Ocidental. E claro, o que era para ser uma política de acolhimento a refugiados de guerra, hoje já enxergada como um incômodo. Porque para eles, esses refugiados de guerra estão se aproveitando da seguridade social do país, porque eles acabam tendo benesses para conquistar moradia, para alimentação, né? Eles têm uma ajuda de custo para se manter no país, afinal eles são refugiados de guerra. Para os poloneses, muitos desses refugiados acabam sendo também traficantes de drogas, pessoas que se envolvem com redes de prostituição, ligações com a máfia ucraniana, etc. E trazem esses problemas para a Polônia. Né? Então, esses movimentos de direita poloneses passam a enxergar esses refugiados ucranianos como uma espécie de parasitas que precisam ser enxotados ali. E com isso você soma-se o fato de que a fadiga de guerra está pesando em cima dos países europeus, né? O custo de vida aumentou, os combustíveis aumentaram, o preço dos alimentos aumentou, né? Por conta dos embargos, por conta do preço do petróleo, ainda mais agora, com a retomada da guerra do Irã, você vai ter novamente problemas na logística dos combustíveis, né? Principalmente derivados de petróleo. A Polônia, que tentou se distanciar da dependência russa em relação ao gás natural e petróleo, ela não resolveu esse problema. E as próprias eleições no país mostrou esse descontentamento. E parte desse descontentamento acaba sendo direcionado aos refugiados ucranianos, que são vistos como um símbolo desse compromisso. Sem contar que, eu tinha até me esquecido de comentar, né? Você teve também produtores rurais poloneses que reclamaram da diminuição de tarifas que a União Europeia vai impor para importação de grãos ucranianos, justamente para dar uma caixa de guerra para o país, né? Para o país poder pagar os custos da guerra. Né? O próprio compromisso nas doações militares e financeiras, hoje mesmo, durante a cúpula da OTAN que está acontecendo em Ankara, na Turquia, você já tem muitos países falando que não tem mais estoques disponíveis para fornecimento à Ucrânia. Outros países já estão falando que não teriam condições de aprovar, de arcar com novos encargos financeiros. Então, toda essa bola de neve, ela acaba gerando essa aversão da população polonesa contra os refugiados ucranianos, que não tem nada a ver com isso, né?
1: Agora, professor, bateu uma dúvida aqui. Será que as autoridades ucranianas, né, elas não perceberam que valorizar esses grupos que combateram a União Soviética e são acusados de massacres contra os civis poloneses não ia dar ruim, não?
0: Olha, eu acredito que eles tenham até ciência disso, né? A gente não pode também achar essa inocência. O ponto é como conciliar isso, porque são duas demandas. Então você tem, por um lado, a demanda de manter uma boa relação com seus vizinhos, que a Polônia é sim um parceiro estratégico para a manutenção da guerra, mas por outro lado, você tem a ideia de manter a coesão da sua população. A gente está falando de um país que, além de um país que não consegue mais pagar funcionalismo público, existem relatos até de greve de profissionais de saúde na Ucrânia. O país já passou por mais de 20 ondas de mobilização e agora mesmo, de um tempo para cá, a ideia da busificação, né, o alistamento militar forçado está ficando cada vez mais explícito na imprensa ocidental, algo que até então era tratado de maneira muito marginal pelos editoriais. Né? E também o fato de que a Ucrânia está sendo cobrada, afinal de contas, né? O investimento feito na defesa do país está dando resultado? A Rússia realmente está dando sinais de que não poderá continuar o conflito e vai sentar na mesa de negociações? Entendeu? Continua algo nebuloso. E isso fez com que muitos governos europeus questionassem se realmente Kiev pode virar o jogo, né? Hoje mesmo não se fala mais de que a Ucrânia vai retomar os territórios, né? Hoje já se fala de que a Ucrânia precisa fazer a Rússia parar para sentar na mesa de negociações. Até o Valery Zaluzhny fez um artigo no The Guardian falando sobre isso, né? Criticando, por exemplo, as pessoas, as instituições e até os think tanks que vendem essa ilusão de que a Ucrânia virou o jogo. Não virou, isso não aconteceu. Você não tem uma recuperação substancial dos territórios perdidos. Você pode ter uma estagnação do avanço russo, sim. Você pode ter os ataques ucranianos com uma inteligência da OTAN, inteligência satelital, que está visando a infraestrutura civil e energética russa e causando danos significativos. Sim, isso é verdade. Agora, disso para dizer que a Ucrânia está revertendo todo o avanço russo desde 2022 é muito prematuro dizer. E aí você precisa de mecanismos, né, para manter a população comprometida com a guerra. Podemos julgar e devemos julgar a moralidade das políticas adotadas. Afinal, pessoas estão morrendo em escala industrial. Mas, para o governo ucraniano, é um mecanismo que ainda funciona. Até porque o governo ucraniano precisa prestar contas aos seus grupos paramilitares, que são muito influentes nas forças armadas.
2: Professor, me parece que a principal cola que une a Polônia e a Ucrânia é o ódio à Rússia. Aí eu te pergunto, como é que Moscou pode se beneficiar diplomaticamente desse desgaste entre a Ucrânia e a Polônia?
0: Olha, nesse sentido, eu não vejo a possibilidade da Rússia ter uma maior aproximação com a Polônia por conta da situação, até porque a retórica ucraniana também é presente no governo polonês, independente de quem esteja no poder. O que pode acontecer à medida que os aliados e os patrocinadores ucranianos vão mostrando esse desgaste vai sendo acentuado, Moscou acaba tendo condições mais favoráveis para si para impor um cessar-fogo nas suas condições. Ou seja, o baralho de cartas ucraniano, como diria o presidente Trump, né, ele acaba tendo menor poder de barganha. Mas há de lembrar que essa semana teve uma notícia, né, sem lastro na realidade, de que a Rússia estaria preparando uma onda de ataques contra a própria Polônia, né, de que incluiria sabotagens, invasão cibernética, uns até falavam de invasão paraquedista. E aí vem um ponto curioso, né, desculpa agora o deboche, mas se a Rússia está tendo problemas na guerra da Ucrânia, como esses analistas costumam dizer, como é que a Rússia vai lançar uma guerra de larga escala contra toda a Europa sem os recursos necessários? Isso não faz sentido. Então, afinal de contas, qual é a narrativa verdadeira? A Rússia está em condições de lançar uma guerra contra toda a OTAN, algo que ela própria evitou desde 2002, desde 2022, desde o início dessa guerra, ou ela está a ponto de colapsar na Ucrânia e não vai ter mais fôlego? Tem que escolher, só pode escolher um, né? Desculpa, perdoa a franqueza, mas assim, não tem sentido isso, não tem coerência, né? Só que para a Polônia, para a Varsóvia, essa narrativa também é conveniente para si, porque acaba agindo um maior compromisso da OTAN na defesa do seu território e também aumenta a necessidade com os gastos com a própria defesa do país. Então a Polônia, por exemplo, ela vai passar por um processo de modernização militar, de aumento do investimento no setor militar, e ela começa a ter uma maior capacidade de projeção ali na região da Europa Oriental e da Europa Central. Se isso vai ser suficiente para deter a Rússia, eu ainda duvido muito, né? Mas é para você ver que eu tô deixando muito claro, para dizer que essa retórica antirrussa, ela é presente nos dois países. E os dois países, eles vão utilizar isso conforme a sua conveniência. O ponto de clivagem é que, para a Polônia, as atitudes ucranianas também insultam a sua memória histórica, a sua essência como Estado em si.
1: Agora, professor, como é que o senhor analisa essa decisão da Polônia de retirar a condecoração do Zelensky? Isso é um gesto simbólico apenas ou vai ter consequências diplomáticas?
0: É, como eu tinha dito anteriormente, né? É um gesto simbólico, mas pode funcionar como um alerta. Então, assim, a Polônia, de fato, diz que os ucranianos estão afrontando contra a história do país. Os ucranianos respondem, né, o Kirill Budanov, que foi diretor da inteligência ucraniana e agora é assessor direto do presidente Zelensky, ele responde com a ideia: nossa terra, nossos heróis. Então, vocês cuidam dos seus problemas, nós cuidamos dos nossos problemas. Vocês cuidam da sua história, a gente cuida da nossa história. Essa é a resposta dele. Então, ok. Se a Ucrânia não quer colaborar, então pode ter certeza que, à medida que a guerra vai progredindo, a motivação de Varsóvia em manter um canal de ajuda militar e financeira à Ucrânia vai passar por maiores obstáculos, até porque vai ter pressões da sociedade civil e parte mesmo do parlamento polonês, né? Principalmente alguns partidos políticos mais nacionalistas, que vão condicionar a ajuda à Ucrânia ao reconhecimento dos massacres do passado. Então, isso por si só, isso pode não ter efeitos a curto prazo, mas após isso pode acabar causando incômodos maiores.
1: Professor Tito, na sua visão, o quanto o apoio polonês é importante para a Ucrânia?
0: Eu acho que ele é fundamental, principalmente no sentido diplomático, né? Como a Polônia é um dos países que tem uma grande presença no Parlamento Europeu, né? Capaz de eleger mais de 20 representantes por conta do seu tamanho populacional, ou seja, a Polônia pode eleger mais eurodeputados que a Holanda, que a Bélgica, que a Suécia, que a Finlândia. Eu estou falando de países importantes, não estou dizendo, né, países importantes do bloco europeu, né? Significa que o peso de Varsóvia é muito grande para o bloco europeu ignorar. Então, por ela ser uma das principais interlocutoras da Ucrânia, isso acaba influenciando nas políticas do bloco. Uma vez que esse ator é retirado, o poder de barganha diminui decisivamente. E aí, lembrando que a Grã-Bretanha saiu da União Europeia, que seria o outro ator o outro interlocutor que Kiev tinha na Europa, né? Então, os canais de comunicação entre Kiev e o bloco europeu ficam cada vez mais escassos. Então, para Kiev, é um assunto que precisa ser resolvido, né? Não é algo que você pode simplesmente ignorar. Mas o que ela espera é que a Polônia também faça concessões, reconheça o lado ucraniano da história, para poder dar o passo seguinte. Só para deixar claro, a força polonesa não está nas condições materiais, né? Quem garante realmente o apoio material à Ucrânia é os Estados Unidos, mesmo com sua retórica trumpista, porque os Estados Unidos é o elefante da sala da OTAN, isso não podemos ignorar, mas em menor escala são os principais países da OTAN e da União Europeia. França, Alemanha, Grã-Bretanha, em menor escala a Itália. A Polônia não está nessa categoria, mas a influência polonesa no Parlamento Europeu faz com que eles tenham esse poder de barganha, junto com os bálticos.
2: Professor, é uma atitude um pouco arrogante da Ucrânia, né? Porque a Ucrânia está em guerra, perdeu o território, é governada pelo Zelensky, precisa de ajuda e ainda acha que pode ofender um aliado?
0: Então, aí é a questão que vem de quais são as prioridades que um político tem que resolver. E aí, novamente, eu digo, o que é mais importante no momento? Manter as relações com a Polônia ou manter o compromisso da guerra com a sua população? Eu acho que esse é o dilema que o Zelensky está nesse momento. Lembrando que em todas as vezes que o Zelensky contrariou certos grupos políticos da Ucrânia, principalmente os grupos de extrema direita, houve até ameaças de morte. Né? Em 2019, o Zelensky, que estava num outro momento da sua carreira política, né? Da sua recém-criada carreira política, lembra que o Zelensky tinha a ideia de que vou acabar com o conflito na Ucrânia, por via diplomática. Olha só, né? A gente esquece como é que era o Zelensky do Antigo Testamento, né? Zelensky vai fazer um vídeo onde ele vai para uma trincheira no Donbass negociar com militantes paramilitares. A resposta que ele sofreu foi: você é um fraco, eu não votei em você. Isso está no Kiev Post. Não sou eu que estou inventando essa informação. Isso está no Kiev Post de 2019. Ele vai usar toda aquela influência do mundo artístico dele, né? A produção do Kvarta 95. Ele vai, inclusive inspirado do Trump, né? Ele vai mostrar que ele é um homem da negociação, que ele é um showman, e ele vai ser contrariado, ele vai sofrer um desacato. O paramilitar que está ali em questão, ele vai falar: eu não votei em você, eu não obedeço você. Então mostra como a autoridade do Zelensky, ela é também frágil. Ele precisa remendar o apoio de várias forças oligárquicas, vários poderes regionais e vários movimentos da sociedade civil, inclusive dos movimentos de extrema direita, que foram cruciais para o Maidan. Então ele precisa do apoio do setor direita, ele precisa do apoio do Partido Svoboda, ele precisa do apoio do Batalhão Azov, do Batalhão Donbass, do Batalhão Dnipro. Porque esses hoje são a base das forças de defesa ucranianas. Então, são contas que ele precisa prestar. Então, também contrariar, né? Também, por exemplo, se o Zelensky pudesse simplesmente concordar com as exigências de Varsóvia, ele teria que se entender com esse público interno. Então, ele fica nessa situação muito delicada. Então, o problema é como encontrar um caminho intermediário possa não satisfazer, mas pelo menos ter o consentimento de ambos os lados. Né? É a política, a política. Você tem que apertar a mão de todo mundo e fazer com que eles concordem, né? Com que eles votem com as suas políticas.
1: E nesse caso, professor, como o governo polonês pode apaziguar o ânimo daquele nacionalismo crescente na Polônia?
0: Essa é uma boa questão. Porque o que basicamente aconteceu foi justamente essa inércia do governo polonês que fez a ala nacionalista ganhar força na política polonesa. Na verdade, essa, podemos dizer assim, esse revisionismo da postura de Varsóvia em relação a Kiev, ele só foi possível porque essa ala mais à direita, mais nacionalista, entrou. Ela agora faz parte do governo, que é o caso do presidente Navrot. No governo anterior do PiS, isso era, digamos assim, era criticável, mas podia ser contornável. Porque, no caso aí, para a Polônia, a ameaça maior é a Rússia, a ameaça existencial é a Rússia. Então, podemos concentrar os nossos esforços na guerra e isso poderia ser discutido posteriormente, né? Principalmente numa negociação de eventual adesão da Ucrânia à União Europeia ou à OTAN. Só que com essa mudança do pêndulo político polonês, sutil, mas presente, essa questão passou a ser tratada com mais prioridade, com mais seriedade. E é aí que começa a causar os incômodos entre os dois países. Lembrando, na verdade, essa questão da Volínia, ela é mais um estopim da vez, né? Porque você tem outros elementos, né? Você tem outras variáveis que também estão em questão, desde as demandas dos produtores agrícolas poloneses até questões, por exemplo, do custo de vida, da fadiga de guerra, a questão dos refugiados ucranianos, etc. Né? Então, assim, são várias frustrações da população polonesa que acabaram sendo canalizadas para essa questão.
1: A gente teve o imenso prazer de ouvir a análise do professor Tito Livio Barcelos, ele que é geógrafo, mestre em estudos estratégicos de defesa e segurança e membro pesquisador do Centro de Investigação em Rússia, Eurásia e Espaço Pós-Soviético, CIRI. Professor Tito, muito obrigado mais uma vez por ter falado aqui conosco no Mundioc. Espero que você tenha gostado desse bate-papo tão legal, assim como nós.
0: Muito obrigado, agradeço mais uma vez o convite. Fico à disposição.
2: Maravilha, professor. Um abraço. Foi muito bom. Até a próxima. Tchau, tchau.
0: Tchau, tchau. Um abraço.
2: É muito bom o programa, Marcelo. E como o tema é bastante específico, nem sempre a gente fala sobre Ucrânia e Polônia, nós separamos 20 curiosidades geopolíticas.
1: Uau!
2: 10 de cada um.
1: Muito bom.
2: Pode começar, Marcelo.
1: Bom, a primeira curiosidade em relação à Polônia. Ela é a principal potência militar da Europa Oriental. A Polônia realiza um dos maiores programas de modernização militar da Europa, adquirindo tanques sul-coreanos, caças americanos e sistemas de defesa antiaérea. A segunda curiosidade é que ela é a maior aliada dos Estados Unidos no flanco leste da OTAN, que não é pouca coisa. Varsóvia abriga tropas americanas, centros logísticos, equipamentos militares estratégicos para a defesa da Europa. 3. É a principal porta de entrada para a Ucrânia. Desde o início do conflito, a maior parte da ajuda militar e humanitária destinada à Ucrânia passa pelo território polonês. 4. Tem uma relação complexa com a Ucrânia. E apesar do forte apoio militar a Kiev, ainda persistem disputas históricas, como a gente está citando no programa de hoje. 5. É um dos países que mais cresce na União Europeia. A economia polonesa passou por décadas de crescimento consistente, tornando o país uma das locomotivas econômicas da Europa Central. A sexta curiosidade é que a Polônia está entre o Mar Báltico e o enclave russo de Kaliningrado. E essa posição geográfica faz da Polônia uma peça-chave na estratégia militar da OTAN para conter a Rússia, como eles dizem. A sétima curiosidade é que o corredor de Suwałki, que é considerado um dos pontos mais sensíveis da Europa. A estreita faixa de terra entre a Polônia e a Lituânia separa Belarus do enclave russo de Kaliningrado. E os analistas a veem como um possível foco de crise em caso de conflito entre Rússia, OTAN e quem mais chegar. A oitava curiosidade é que a Polônia tem grande influência na política europeia sobre migração. O país adota uma postura firme contra sistemas obrigatórios de redistribuição de migrantes na União Europeia, defendendo maior controle das fronteiras externas do bloco. A nona curiosidade é que a Polônia é um dos maiores produtores agrícolas da Europa. Exporta grandes volumes de maçãs, carne, laticínios e cereais, se tornando um ator importante na segurança alimentar europeia. E a décima e última curiosidade sobre a Polônia é que ela busca liderar o eixo da Europa Central. Ao lado de países como República Tcheca, a Eslováquia e a Hungria, a Polônia tenta fortalecer a influência da Europa Central nas decisões da União Europeia, ao mesmo tempo em que amplia sua cooperação com os países bálticos e nórdicos. Gostou?
2: Gostei muito, Marcelo, e como a gente tirou para o ímpar e eu fiquei com a Ucrânia, chegou a minha vez de trazer as 10 curiosidades geopolíticas da Ucrânia, para ajudar a gente a entender por que que o país ocupa uma posição tão estratégica no cenário internacional. Primeira delas, a Ucrânia é uma ponte entre a Europa e a Rússia. Sua localização faz dela um corredor estratégico entre a União Europeia, a Rússia e a região do Mar Negro, influenciando comércio, energia e segurança. Segunda curiosidade, possui uma das terras agrícolas mais férteis do mundo. Conhecida pelo solo Chernozem, que é a terra negra, a Ucrânia é um dos maiores exportadores mundiais de trigo, milho, cevada, óleo de girassol, o que lhe confere importância para a segurança alimentar global. 3. O Mar Negro é vital para a sua economia. Grande parte das exportações ucranianas depende dos portos do Mar Negro. Por isso, o controle dessa região tem um enorme impacto econômico e estratégico. 4. A Crimeia mudou o equilíbrio geopolítico. A reintegração da Crimeia pela Rússia, em 2014, alterou profundamente a arquitetura de segurança da Europa e ampliou a presença militar no Mar Negro. Quinto, já falamos sobre esse assunto aqui no Mundioca, ela é candidata à União Europeia. A Ucrânia recebeu o status de candidata à adesão à União Europeia em 2022. Duvido que isso continue, né, Marcelo? Porque a União Europeia não vai querer um país em frangalhos que está envolvido numa guerra. O processo depende de reformas políticas, econômicas e institucionais e pode levar anos. 6. Busca integrar a OTAN. Esse é outro assunto que eles podem esperar deitados. A aproximação com a OTAN virou um dos principais temas da política externa ucraniana e está no centro das tensões entre Rússia e países ocidentais. 7. Foi a terceira maior potência nuclear do mundo. Depois do fim da União Soviética, a Ucrânia herdou um grande arsenal nuclear. Em 1994, concordou em entregá-lo no âmbito do Memorando de Budapeste, em troca de garantias de segurança de Rússia, Estados Unidos e Reino Unido. 8ª curiosidade é que a Ucrânia tem um dos maiores complexos industriais do antigo espaço soviético. Além da agricultura, a Ucrânia desenvolveu importantes setores de siderurgia, mineração, indústria aeroespacial e construção de motores para aeronaves. 9ª curiosidade é que o Rio Dnipro divide o país. O Dnipro é um dos maiores rios da Europa e exerce papel estratégico para o transporte, geração de energia e logística militar. E 10ª, última, mas não menos importante, é que o conflito redefiniu a segurança europeia. O conflito na Ucrânia acelerou o aumento dos gastos militares em diversos países europeus. Esse também já foi assunto aqui do Mundioca, o rearmamento europeu. O conflito impulsionou a adesão da Finlândia à OTAN e fortaleceu o debate sobre a autonomia estratégica da União Europeia.
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5: Hoje é quinta-feira, 9 de julho de 2026. Uma missão espacial chinesa registrou pela primeira vez imagens de perto de Kamaleoa, objeto conhecido como a segunda lua da Terra. As fotos foram feitas pela sonda Tianhe-2, que estuda o pequeno corpo celeste para descobrir sua origem e sua composição. Apesar do apelido, o corpo não é uma lua da Terra, ela é quase um satélite que orbita o Sol em uma trajetória muito parecida com a do nosso planeta. O objeto foi descoberto em 2016 por um telescópio no Havaí e tem 13 entre 40 e 100 metros de diâmetro. Os cientistas investigam a possibilidade do objeto ser um fragmento da Lua, hipótese que pode ser confirmada com as análises da missão chinesa. O Ministério Público do Distrito Federal entrou com uma ação na justiça contra a influenciadora Virgínia Fonseca e a casa de apostas Blaze. O órgão pede o pagamento de indenização por danos morais coletivos no valor superior a 120 milhões de reais. A ação foi protocolada após denúncias de consumidores sobre retenção de dinheiro, bloqueio de contas e falta de solução para os problemas. Segundo o MP, mais de 42 mil reclamações contra a plataforma foram analisadas durante a investigação iniciada em 2023. O prefeito do Rio, Eduardo Cavalieri, sancionou a lei que autoriza o projeto Praça 11 Maravilha. O plano prevê a revitalização da Praça 11 e da região do Sambódromo com investimento estimado em 170 milhões de reais por meio da parceria público-privada. Entre as obras estão a demolição do elevado 31 de março, a criação do Boulevard do Samba e a requalificação do Sambódromo e a construção de novas moradias. O projeto prevê também a criação de mais de 37 mil unidades habitacionais com geração de 25 mil empregos.
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5: Motorista que passa pela Avenida Nelson Cardoso, na Taquara, vai encontrando trânsito lento no sentido Curicica. Uma faixa está ocupada por conta de um caminhão enguiçado na altura da rua Bacairis. Equipes da prefeitura acionadas para o local. Em Madureira, na Zona Norte, tem um ônibus enguiçado na Avenida Ministro Edgar Romero, no sentido Viaduto Negrão de Lima, com uma faixa interditada na altura da estação do BRT Mercadão. O trânsito apresenta lentidão a partir da rua Baronesa. Márcio Fernandes para o Radar Sputnik no horário de Brasília, 3:02.
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0: 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Império Mughal conquista território de Bengala. No ano de 576, o imperador Mogori Akbar derrotou o sultão Daud Khan Kahrani, anexando mais um território ao Império Mogol. Saiba mais sobre essa conquista e a consolidação do Império em instantes com Virada de História.
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0: E aí, apaixonados por história, beleza? Pedro Henrique Lima na área pra gente revirar o Império Mogol. Eu não falei errado, não. É Mogol mesmo, sem um N. Você também pode usar Mughal, se preferir. Esse império foi criado no século XVI e se tornou um dos maiores do mundo e mais ricos nessa época. Pois é. Bora revirar, então, o passado dos mogores. Bom, e agora eu tenho o prazer de receber mais uma vez aqui no podcast o Emiliano Unzer. Ele é professor de História da Ásia na Universidade Federal do Espírito Santo. Professor, seja mais que bem-vindo novamente ao Virada de História, tudo bem?
2: Tudo bem, obrigado pelo convite, Pedro. Um abraço a todos os ouvintes.
0: Imagina, a gente que agradece aí a sua participação. Professor, esse nome Império Mogol, ele é curioso e é muito fácil quando a gente fala sair Mongol, né? Tem nomes muito parecidos. Pensando nas origens desse império e no próprio Babur, né, que vai ser o grande conquistador dos mogóis, existe alguma relação com os mongóis?
2: Então, Pedro, a própria vida de Babur, ele já demonstra isso, né? Porque o que acontece, Zahir Uddin Muhammad Babur, ele nasce em Andijan, na capital do que era considerado o Principado de Fergana, hoje no Uzbequistão, em 1483. Ele era filho de Sheikh Mirza II, que era um príncipe timúrida de segunda linha, e também, por outro lado, tinha uma linhagem imperial via paterna, sendo que descendia do próprio Timur, né, o Timur Tamerlão, que o conquistador turco-mongol que havia devastado o mundo islâmico, fundado no esplêndido império, no centro em Samarcanda. E, por lado da sua mãe, ele é descendente de Gengis Khan, que é o fundador do Império Mongol. Aí, né? E nesse sentido, então, o próprio Babur, ele era, então, um príncipe túrquico de formação, peça pela pesada cultura literária, né, que ele vai educado, e mongol por sangue. Então, ele é uma síntese que ele encarna a complexidade das elites centro-asiáticas do período, né? Ele é educado na cultura timúrida, né? Que é pesadamente persianizada, né? Uma civilização que esmera pela poesia, pelas miniaturas e arquiteturas incomparáveis. O Babur chega a escrever, inclusive, na língua túrquica Chagatai, um dos textos mais extraordinários da literatura islâmica, que é o Bahru-Nama, que revela um espírito ao mesmo tempo guerreiro e profundamente literário. Agora, o nome Mogol é uma corruptela árabe peça do vocábulo mongol, né, que seria mugul. E a história nominal, ela própria revela a tensão identitária fundamental. Os próprios soberanos da dinastia nunca se autodenominavam mogóis, né, se identificavam como timúridas, né, herdeiros do Timur e de Samarcanda, e não dos próprios nômades estepes mongólicas. Então, Babur, de fato, ele nutria profunda ambivalência em relação a herança mongol com ele. E seu diário mesmo, ele registra desprezo pelos costumes mongóis, né, com ele, que ele considerava rude e incivilizado. Então, o termo mongol sem um N, ele vai sendo aplicado externamente por persas, indianos e depois os europeus. E vai sendo consagrado assim na historiografia para designar o império que Babur funda no subcontinente indiano a partir de 1526. Então, tem uma certa ironia aí histórica, né? O império mongol sem um N, ele é fundado por alguém que preferia ser chamado por Timúrida e governou por meio de uma corte persa no território indiano.
0: Sim, inclusive é uma história de muitos contatos e influências persas, né? Inclusive uma importância na arte muito gigantesca, né? Como que a gente pode caracterizar essa arte desenvolvida pelo Império Mogol?
2: Bom, a arte mogol, ela é uma das sínteses estéticas mais complexas e refinadas da história, né? É um projeto meio de fusão entre tradições persas, timúridas e indianas, né? Seria indianas, não digo, da arte hindu, Rajput e jainista. E progressivamente, a partir do século XVII, também de influências europeias. Uma das talvez seja uma das mais claras evidências do que a gente tem acesso da arte mogol, é a pintura em miniatura, que é o gênero que vem, tem uma singularidade, uma expressão magnífica, né? E ele bebe da fonte da arte timúrida, que tinha já absorvido uma quantidade considerável da arte persa na Ásia Central. Então, quando vem o Babur, havia o Afeganistão, na passagem de Khyber, chega ali na região do Punjab, da região Sindh, e depois começa a chegar na região gangética, ele traz toda essa carga da cultura timúrida persianizada com ele, né? Então, por exemplo, e aí, evidentemente, os ouvintes devem saber a referência mais clara do que é uma arte indiana hoje, o próprio mausoléu do Taj Mahal. Ele é a manifestação material de uma arte persianizada de tradição timúrida, né? E islâmica, portanto, né? Então, ali você já vê a própria síntese do que os timúridas trazem com Babur no norte indiano. É claro que depois haverá outras grandes obras, né? Por exemplo, o sucessor de Babur, que vai ser Humayun, ele traz mestres, peças, quando ele fica 15 anos no exílio no Império Persa. Ele traz também miniaturistas, exímios miniaturistas, né? O Akbar, ele também produz uma grande obra que é chamada Ramzanana, que é uma obra assim de 1.400 páginas, ilustrando todas as aventuras lendárias do tio do profeta, né, Maomé. Então, tudo isso mostra como que essa síntese resultou, junto com a riqueza da dinastia Mogol, que seria, na verdade, para a gente ser correto, seria a dinastia Timúrida na Índia. Ele produz uma arte islâmica das mais esplêndidas na história islâmica e da história universal.
0: Sim. Agora eu vou voltar aqui àquele roteiro que eu tinha te passado. Professor, quando a gente fala do começo desse império em 1526, vai haver aí um episódio muito importante, que foi a Batalha de Panipat. Não sei se pronunciei corretamente, mas foi a batalha em que Babur, ele derrota o sultão de Delhi. Qual foi a importância desse episódio para consolidar o poder de Babur e também a ascensão desse império no subcontinente indiano?
2: É uma batalha fundamental, né? De 1526, como é que se encontrava o norte indiano? O que a gente vai fundamentalmente tratar aqui é a região norte indiana, né? O Planalto do Decão para o sul, ele já tem uma autonomia muito diferente, então não tem tanta dominação dessa dinastia mogol timúrida. Mas em 1526, como se encontrava a região perto de Panipat e Delhi, né? Era uma dinastia chamada Sultanato de Delhi. E em 1526, quem governava o Sultanato de Delhi na região era o último da dinastia Lodi, né? Que é uma dinastia afegã, chamada Lodi, que era o Ibrahim Lodi. E ele tinha adotado ele reina de 1517 até 1526, né? Ele adota uma política de agressiva centralização e tira muito poder da autonomia de outros chefes regionais afegãos. E desses chefes afegãos há uma rebelião. Eles começam a questionar a política de Ibrahim, que era considerado, o seu temperamento dele é considerado muito irascível, inflexível, né? Ao contrário do pai dele, o Shikandar Lodi, que tinha um equilíbrio bom, diplomático, entre as lealdades tribais. Mas Ibrahim, ele impõe um controle mais direto sobre essa elite afegã local, isso gera ressentimento. E um deles, que é um chefe, governador dessa afegão no Punjab, que era o Daulat Khan Lodi, junto com o tio de Ibrahim Lodi, que era o Alan Khan, eles nutriam ambições para tomar o trono. Né? Então eles estavam buscando um aliado externo que pudesse depor o sultão Ibrahim Lodi. Então, nesse contexto de crise, tanto Daulat Khan como Alan Khan, eles mandam em emissários a Babur, né, que já tinha feito algumas incursões no Punjab e já tinha demonstrado um certo interesse em avançar para o leste. E o Babur, então, ele pega essa oportunidade, né? Ele alega que ele descende de Timur. Timur havia saqueado Delhi em 1398. Então o Babu, ele fala assim: olha, então a gente ainda tem as riquezas da região que a gente, como herança legítima dos seus ancestrais. E esse convite desses nobres afegãos, né, serviu, portanto, como pretexto diplomático e logístico, né, para a entrada de Babur. Então Babur, ele entra, né, via a região do Punjab, ele enfrenta o Ibrahim Lodi nessa batalha Panipat, e eventualmente a queda do sultanato de Delhi e a ascensão da dinastia Timúrida mogolo a partir de 1526. É, não de 1526, haverá ainda um processo, outras batalhas, que aí vai começando a se estabelecer durante a vida de Babur, gradativamente, o domínio dele e de sua dinastia no norte da Índia.
0: Então a gente pode dizer, professor, e aí falando, né, em como que o Babur consolida o poder dele, que esse reinado do Babur, que aliás foi um reinado curto, né, se eu não me engano teve 4 anos só, foi um reinado de consolidação, de conquistas, mais do que uma estabilidade política, né?
2: Sim, é, porque foi um processo muito turbulento, né, ele já tinha, Babur tinha umas ambições de estabelecer um império, um reinado na região da Ásia Central, né, na região de Samarcanda. E ele não consegue. Então ele vê a oportunidade, ele sabe das riquezas do Indução, né, da região norte da Índia, então ele planeja ir para lá. Né. Na verdade, você tem até no Bahunama, que narra a vida de Babur, narra que ele, na verdade, ele não gostava do clima indiano, era muito quente, ele preferia as serras mais altas do Planalto Afegão, né, ele gostava de flores que não davam na região quente da Península Gangética. Então, nisso aí, ele foi um processo pioneiro e de consolidação interna inicial. Né? Mas ele tinha muito a fazer durante a vida dele, Pedro, porque, por exemplo, ele precisava lidar com elites não muçulmanas, que eram hindus, que eram os Rajputs, na região mais noroeste da Índia, hoje da região do Rajasthan. E ele enfrentou grandes resistências entre esses Rajputs, que são os guerreiros da região. Um deles é a região de Mewar, né, que foi liderado pela Rana Sanga de Mewar, foi considerado o governante guerreiro mais formidável do subcontinente indiano. Ele tinha organizado uma coalizão de Rajputs e até afegãos para tentar expelir o Babur. E teve uma batalha depois, em março de 1527, a Batalha de Kanwa, que foi talvez até mais determinante e difícil que Panipat para Babur. É porque ali teve um desgaste grande no sítio das fortificações, né? Muitos soldados a serviço de Babur demonstraram um desânimo, né? Queda da moral com o sítio, a resistência dos Rajputs. E no final, Babur, conta-se a tradição, ele profere um discurso célebre, né? Que ele declara jihad, né? Que ele fala assim, olha, vamos lutar contra esses infiéis e diz a tradição que ele destrói solenemente todas as reservas de vinho que tinha na região, né? Um gesto, claro, de devoção islâmica que vai elevar novamente o moral dos seus homens. Então a Batalha de Kanwa, eu acho, e aí tem uso da artilharia, tem táticas de envolvimento, ela foi crucial, né? A legitimidade mongol sobre usando o argumento da vitória divina estabelece uma nova legitimidade, né? E consolida de maneira talvez bem deliberada simbolicamente a presença e domínio de Babur e todos os seus aliados na região norte e noroeste da Índia. Babur também traz outras questões, eu até falei anteriormente, né? Ele traz outros conceitos culturais, como a questão da jardinagem do estilo persa, que é chamado Charbagh, né? Que é um jardim dividido em 4 partes. Ele traz também, como disse, os miniaturismos, a Timúrida que ele traz com isso. E tem uma última grande batalha, a vitória dele na Batalha de Kagra, em 1529, que ele definitivamente derrota uma coalizão de líderes afegãos na região.
0: E pensando até nos sucessores dele, por exemplo, o Shah Jahan, o Akbar, eles vão dar continuidade, então, a essas conquistas, chegando, inclusive, à conquista de Bengala em 1576, né?
2: Sim, né? Quem conquista a região do Sultanato de Bengala, que era completamente autônomo na época do Sultanato de Delhi, né? Ele foi Akbar, né, em 1571, né, e ele consegue avançar mais para o leste, na região norte indiana, e é uma região muito importante, porque era ali, primeiro, onde deságua toda a planície gangética, na Baía de Bengala. Então tudo que é produzido nessa planície, né, tudo vai passar e vai desaguar no oceano via Baía de Bengala, na região de Bengala. Então ali, quem controlava aquela região, você controlava todo o transporte marítimo e podia taxar essas embarcações e produtos. Né? Então não era à toa que na época do Sultanato de Bengala era de longe o sultanato mais rico do subcontinente indiano, de longe. Né? Então aí quando o Akbar consegue, você engrandece enormemente as receitas, o poderio dos timúridas na região. Mas quem como você falou rapidamente, Pedro, quem sucede o Babur vai ser o Humayun, né? Era um dos filhos que disputa o poder. Ele tem seríssimos conflitos com alguns dos seus irmãos e outros pretendentes ao trono. Ele chega a ser derrotado, inclusive, em Norte Indiano. E aí ele, por uma batalha que é do Sher-Shah Sur, e ele foge então para o oeste, ele vai para o Império Persa. Ele fica 15 anos no exílio, de 1540 a 1555, sob a proteção do Shah Persa, o Tahmasp I. É, inclusive, eu fui lá em Isfahan, no palácio de Sher-el-Sultun, que lamentavelmente agora, com alguns bombardeios que o Irã sofreu avarias, mas é um palácio lindíssimo com as pinturas dessas, e tinha lá um retrato de Humayun com o Tahmasp I. E aí, quando o Humayun volta, depois de 1555, com a morte do Sher-Shah Sur, que derrotou ele, ele recupera Delhi e recupera toda a parte de Cabul, né? Ele recupera Delhi em 1555, e aí ele reina mais alguns anos, né? Na verdade, ele reina nem um ano, porque em janeiro de 1556 ele morre, né? Ele parece que ele cai da escada de uma das suas bibliotecas e ele morre. Então, Humayun teve esse interregno de 15 anos, ainda precisava ser consolidado a dinastia nascente, quem iria suceder o Babur em diante, e ele. E pelo fato de ter ficado 15 anos na corte persa, traz ainda mais influência da cultura persa na Índia. Inclusive, traz também os elementos do Islã xiita, né, que começa aqui, hoje tem grande presença, inclusive, pelo subcontinente indiano. Né. E aí, quando Babur morre, em último momento, quem vai suceder ele vai ser o seu filho de 13 anos, que vai ser o Akbar. Né. E o Akbar ele vai representar um outro momento, praticamente o auge, junto com o Shah Jahan, da dinastia mogol, dinastia timúrida.
0: O Shah Jahan, inclusive, que foi responsável, né, pela construção do Taj Mahal, é um palácio que eu imagino que simbolizava todo esse esplendor, todo esse poder do Império Mogol e da dinastia timúrida, né?
2: Sim, virou um ícone da arquitetura islâmica timúrida singular na humanidade, né? Ele é um mausoléu que o Shah Jahan construiu para sua esposa, né, que era Ajumand Banu Begum, que era conhecida pelo título como Mumtaz Mahal. Ela tinha morrido em 1631, durante um parto do seu 14º filho, em Burhanpur, e ele construiu esse monumento. Esse monumento leva, se não me engano, uns 20 anos, né, envolve 20 mil artesãos, né, e trabalhadores, materiais que estão lá, vem de todo o mundo islâmico além. Você tem mármore branco de Macana, do Rajastão, o lápis lazuli do Afeganistão, jade cristal da China, turquesa da Pérsia, a cornalina da Arábia e pedras semi-preciosas incrustadas, uma técnica que a gente conhece como pietra dura, né, no mármore. É a coisa mais linda, é lindo. Os arredores de Taj Mahal, tirando aquela parte de jardim, aí não é tão bonito, mas aquela região é uma coisa que todo mundo deveria ver com os próprios olhos uma vez na vida, né? E o Taj Mahal ele representa um conjunto islâmico timúrida, que na verdade o seu símbolo ele representa o jardim do paraíso islâmico, que é o Jannat. Então ele tem um canal de água que divide o jardim em quatro partes, né, seguindo o Shahrbagh, que são os quatro rios celestiais do paraíso que é mencionado no Corão, né, na Sura 47:15. A cúpula bulbosa em mármore branco ele evoca a bóveda celeste. Você tem quatro minaretes que enquadram o mausoléu, remetendo as colunas que sustentam o trono divino. Você tem inscrições corânicas espalhadas nos painéis, nas entradas, que trata da ressurreição, do dia de julgamento e da alma que retorna ao Criador. E aí o Taj Mahal, na verdade, nem é somente um mausoléu, mas ele é quase como uma criação em pedra escatológica, né? É uma tumba damada, mas representada como um portal para o paraíso. E aí diz a tradição, né, que tinha um outro projeto que Shah Jahan pretendia construir do outro lado do Jamuna, né, do rio Jamuna, um mausoléu gêmeo e mármore negro para si mesmo. E ele iria unir eventualmente esses dois mausoléus numa ponte, né? E o projeto ficou inacabado, porque o Shah Jahan depois ele é deposto pelo seu filho, o Aurangzeb, em 1658.
0: Professor, a que se deve tanto tamanho, tanto poderio e domínio por parte do Império Mogol no auge desse império?
2: O auge, a gente pode colocar o auge principalmente entre os reinados de Akbar, de 1556 reina até 1605, e tem um Jahangir, né, e depois Shah Jahan de 1628 a 1658, com até um período aí bastante discutível sobre Aurangzeb, que começa a reinar de 1658 até 1707, que aí já tem um declínio com as guerras desgastantes que Aurangzeb levou adiante, né? Então, esse período ele representa um conjunto de realizações institucionais, econômicas e geopolíticas incrível, né? Eles implementam o sistema que eles chamam o Mansabdari, que é o qual a nobreza imperial recebia patentes, né, que era chamado Mansab, que definia com precisão as obrigações militares, de acordo com o número de cavalos e cavaleiros, e sua remuneração em dinheiro ou sessões de receita fiscal, que é chamado Jagir. Cria um exército profissional, né, burocracia dependente da coroa centralizada, evitando a fossilização dos poderes locais, né, hereditários, porque você tinha que ganhar essa cessão desses poderes periodicamente, né. Há uma reforma fiscal que é implementada por um dos ministros de Akbar, que ele vai calcular a receita, a fiscalização, de acordo com o sistema decenal de produtividade agrária, né. Racionaliza a arrecadação do imposto sobre a terra, chamado Karaj, aumenta substancialmente as receitas imperiais, sem destruir a capacidade produtiva dos camponeses, né. Bora, e olha, estima-se que na época de Akbar, o Império Mogol produzia mais riqueza do que a soma de todos os reinos europeus da época. E igualmente decisivo foi a política de integração de elites locais, principalmente que eu falei dos Rajputs. Ele, em vez de tratar os guerreiros, os príncipes, como súditos conquistados, ele vai incorporar eles no sistema do Mansabdari como generais administradores de alto escalão. Então ele vai solidificar a lealdade de uma elite militar local estabelecida com o próprio trono timúrida central. Então ele promove, Akbar é notório nisso, promove uma política social, religiosa bastante tolerante, né, com relação aos hindus e outras minorias. Ele abole, por exemplo, o imposto sobre não-muçulmanos, a dizia, né. Ele proíbe a destruição de templos não-islâmicos, né, no território. Ele tem um controle de regiões estratégicas no qual de água, na passagem de Bolan de Khyber, na noroeste, né? E ali você controla o fluxo que podia vir de invasões a mais as regiões do noroeste. Ele domina toda a região da planície indo-gangética, né, que é as regiões agrícolas mais produtivas do mundo, se não era uma das mais. E tem estimativas, Pedro, como, por exemplo, tem um estudo do Angus Madison, que indica que o subcontinente indiano no século XVII respondia por aproximadamente 24% a 25% do PIB mundial, né? Então o Império Mongol, ele tinha uma riqueza singular. A única vulnerabilidade que depois os historiadores navais, militares depois vão apontar, é o fato que eles nunca tinham investido numa marinha eficaz, numerosa para controlar, mesmo que ele não era vantajoso, para eles a riqueza via mais da região interna do que propriamente controlar rotas que eles tinham aliados no Oceano Índio.
0: E parte dessa fortuna, né, dessa riqueza que o Império Mongol, do que o Império Mongol tinha, eu imagino que tenha vindo justamente dessa conquista de Bengala, né, que você falou agora há pouco da importância desse sultanato. Eu queria ficar um pouquinho mais nesse processo de conquista de Bengala para a gente entender como que foi possível a dinastia Timúrida conquistar essa região, né? E como foi esse processo de conquista ali da região de Bengala?
2: Olha, então assim, a gente tem a conquista feita por Akbar. Akbar, ele incorpora essa região, mas a gente tem um outro elemento que vai ser a conquista de Bengala, que vai vir aí para um outro fator de fora, que já que começa a sinalizar o declínio, claro, da dinastia Timúrida Mogol na Índia, que são os britânicos, né, no século XVIII.
0: Aí começa a presença estrangeira, né?
2: Sim, porque até então, século XVI, século XVII, você tinha uma presença europeia, né? Você tinha os portugueses, com o Afonso de Albuquerque, estabelecendo Goa como capital do Império Português na Índia, sul da Índia. Você teve a chegada do Vasco da Gama anteriormente, você tinha a chegada de franceses, né, talvez o maior diplomata europeu na Índia era o Dupley, né, que teve o seu intento levado adiante porque veio a Revolução Francesa. Você teve a Companhia Britânica das Índias Orientais e a Companhia Holandesa das Índias Orientais, o VOC, também chegando por regiões portuárias, mas eles sempre precisavam de cessão de direitos, uma firma do imperador para poder lá residir, lá negociar. Então ainda era uma coisa muito subordinada que os europeus têm, e isso só muda quando eventualmente o sultão local de Delhi, ele decide então punir os britânicos, a Companhia Britânica das Índias Orientais, em Calcutá.

0: 23 de junho de 1757. Né? E o que, que foi o contexto? Né? O Nabab de Bengala, que é o Siraj, ele estava em desacordo com a East India Company. Né? E o episódio, vai ter um episódio no qual é conhecido na história britânica, indiana, que é chamado o episódio do buraco negro de Calcutta, em que era uma câmera muito pequena, apertada, e jogaram um monte de prisioneiros britânicos da companhia lá, e eles morreram todos sufocados. Isso causou um furor na opinião pública britânica da época, enfim. Aí o Robert Clive, então, ele vem com as forças da companhia, ele organiza a retomada de Calcutta, e em Plassey ele enfrenta, então, o exército do Nababo de Bengala, o Siraj. E a batalha, ela é basicamente não decidida no início, mas um dos generais a serviço do Siraj, ele já tinha sido comprado, subornado pela companhia, que era o Mir Jafar. E o Mir Jafar, então, na batalha, ele e suas tropas ficam simplesmente imóveis na batalha. Eles não agem, né? E aí Siraj, ele é derrotado, né? Assassinado.
1: Professor, gostei muito da nossa conversa aqui hoje. Muito interessante ver como que Bengala está conectada com esses diferentes momentos do Império Mogol. Um império bastante curioso da história mundial, né? Que foi aí teve uma riqueza enorme, principalmente no século XVI, XVII, e que a gente conhece muito pouco, né? Sobre esse território. Então, quero agradecer por você ter vindo aqui e partilhado um pouco aí do seu conhecimento, suas reflexões sobre esse assunto. Obrigado e até uma próxima.
0: Obrigado, Pedro. Tá? Tchau, obrigado.
1: 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O subcontinente indiano, região que teve boa parte conquistada pelos mongóis, era um mosaico de religiões e etnias. A nossa próxima convidada nos ajuda a entender mais. Bora lá! Bom, e agora eu tenho prazer de receber aqui no Virada de História a Célia Cristina da Silva Tavares, ela que é professora de História da Ásia na Universidade do Estado do Rio de Janeiro, campus da Faculdade de Formação de Professores em São Gonçalo, zona metropolitana aqui do Rio. Professora, seja muito bem-vinda ao Virada de História, tudo bem?
2: Tudo bem, eu agradeço o convite e vou logo dizendo que a minha estreia nesse tipo de meio de comunicação. Então, me descontem se eu ficar um pouquinho nervosa.
1: Ah, que isso, professor. Eu já vi entrevista sua no YouTube, já participei, inclusive, né? Já editei. Eu sei que você é craque nisso. Então, acho que a gente vai ter uma...
2: A coisa da...
1: Do áudio, da imagem.
2: Não tem a imagem, né? Pra ter a voz... É diferente, eu nunca tinha feito um podcast.
1: Mas vamos lá, a gente vai ter certeza que vai ser uma ótima conversa.
2: Vamos lá, vamos ver se vai... Sim, vamos lá, ver se as pessoas ficam interessadas.
1: É isso, e professor, eu já quero começar com uma primeira pergunta que vai dar um pouquinho de trabalho, já que a gente não tem imagem. Quando a gente fala do subcontinente indiano, qual era a extensão desse território e quais sociedades habitavam ali em meados do século XVI?
2: Quando você fala sobre o continente indiano, na verdade, você é uma extensão territorial absurda. Hoje, para você ter uma ideia, abarca, que a gente chama de subcontinente indiano, abarca os seguintes países: a própria Índia, Paquistão, Bangladesh, Nepal, Butão, Sri Lanka. Aprendi a falar Sri Lanka outro dia num congresso. Fala Sri Lanka.
1: Sri Lanka, tá.
2: E
1: vou saber.
2: Maldivas. E as Ilhas Maldivas. Tudo isso faz parte do que é considerado subcontinente indiano. Foi um subcontinente, né? Porque ele fica ao sul da Ásia. Então, por isso tem essa definição geográfica de subcontinente. É uma vasta área. Pra vocês terem uma ideia, são 4,48 milhões de quilômetros quadrados. É uma coisa enorme mesmo. E tem uma ocupação humana antiquíssima, assim, muito aprofundada no tempo. É coisa de 10 mil a 6 mil anos antes de Cristo, você já tem formações urbanas significativas, e por volta desse século 6, você vai ter uma civilização chamada do Vale do Indo, que é uma das mais antigas, junto com o Egito, Mesopotâmia. Então é um território com uma ocupação muito antiga, com várias camadas de expansão de grupos étnicos diferentes. que vão avançando por essa enorme extensão. Alguns vão se consolidar.

0: dando em algumas regiões, outras vão continuam a caminhar mais para o sul. Então, de fato, é uma região enorme. E quando a gente vai estudar, a gente tem que ter humildade de de ir devagar, né? Tentando entender cada uma dessas ondas de invasão dos indo-arianos. Depois você tem os Vedas, né? O período védico. Você tem uma série de povos já fixados mais ao sul, que são os dravidianos. E aí tem ainda as populações originárias da própria região, que são conhecidas como adivases. Então é, de fato, muita riqueza de ocupação nesse território, e muito antigo. Então, de fato, é um desafio, né? Quem quer estudar esse tema tem que assumir que é desafiante mesmo. E por isso é interessante, por isso é bom.
1: Por isso que instiga a curiosidade, né, professora? E ali também era uma região que era um verdadeiro mosaico de etnias e religiões, né? Quais crenças que conviviam ali?
0: Com essas expansões que todas que eu estou falando, de grupos étnicos como os indo-arianos e vários outros que já mencionei, você vai também receber uma riqueza de cultura, né, de culturas diferentes. E em termos de religião, você tem na Índia uma enorme quantidade, né, de manifestações religiosas. O hinduísmo é a majoritária, digamos, e talvez a mais antiga da região. Ela tem raízes no período védico, que eu mencionei também já anteriormente. Ela é caracterizada por uma vasta gama de deuses, filosofias e os sistemas de castas. Aliás, é bom ressaltar que nós ocidentais chamamos isso de religião, o hinduísmo. Mas não é bem isso.
1: Como que a gente chama?
0: Pois é, não tem como chamar. A gente vai ter sempre que chamar de religião, mas a gente vai ter que ter consciência de que isso é o nosso olhar, a nossa tentativa de percepção dessa sociedade. Porque, na verdade, ela está mergulhada em práticas cotidianas muito mais preocupadas com essas questões do que. Tudo é religioso no sentido dessa prática do hinduísmo. Então, se lavar tem um significado religioso, restrições alimentares tem um significado religioso, você tem um sistema de castas que limita os grupos que vivem nessa sociedade, que não pode ter contatos, não pode casar, né? Não pode, o preparo da comida não pode ser feito para uma casta superior. Tem uma série de interditos. E isso é muito complexo. E os ocidentais não conseguem entender. Então, o jeito é chamar de religião. Já o budismo, que surgiu lá no território da Índia, por volta do século VI a.C., a partir dos ensinamentos do Siddhartha Gautama, é uma religião mais fácil de definir como tal. Mas é curioso, porque ela surge lá, mas ela, na verdade, ela se expande para o Oriente, para a região mais extrema da Ásia, e lá na própria Índia ela vai ser muito pequena, ela vai resistir pouco. Então, hoje em dia, por exemplo, você encontra budistas, claro, mas não é assim abundante. Ela está definida nessa limitação. É curioso isso, porque nasce lá, mas não vinga lá, né? Ela vai vingar na China, no Japão, em outras regiões do extremo Oriente, extrema Ásia, como a gente fala. Tem também o jainismo, que também é contemporâneo ao budismo, e está focado na não violência, numa preocupação com o ascetismo. É um grupo mais nesse contexto, e que também existe até hoje. A gente tem o islamismo, que vai começar a penetrar levemente no território do subcontinente indiano. Eles vão começar a penetrar nessa região no processo de expansão a partir do século 8, lá, né? Eles saem da Península Arábica e vão expandir. Eles expandem tanto para o Ocidente, chegando até a Espanha, né? Conquistando a Espanha, e também vem para a região do Oriente, né? No subcontinente indiano. Eles vão começar primeiro comerciando, né? E tendo uma aproximação muito negociada nesse sentido, mas posteriormente eles vão vir com a força política e com a força militar, para fazer algumas conquistas. E vão formar, lá por volta do século XIV, né? Eles vão formar o Sultanato de Delhi. E depois, né, o Império Mogol, no século XVI, vai também se fixar que tem uma ligação com o islamismo, mas é uma ligação complexa, que depois a gente vai falar. Mas o islamismo também penetra na Índia. Além disso, a gente tem o sikhismo, que surgiu no século XV, na região do Punjab, que é uma região mais ao norte do continente, do subcontinente indiano. Norte-oeste, então é o noroeste, né, desse subcontinente, para quem quiser dar uma olhada no mapa e tentar. É só procurar Punjab, que é uma referência importante, né? Foi criada por um guru chamado Nanak, e ele combinava elementos de devoção hindu com monoteísmo islâmico, um certo sincretismo aí dessas forças religiosas, né? Ainda tem, para espanto de muita gente, o zoroastrismo. É, pois é, o zoroastrismo, porque especialmente através do Império Mongol, houve uma influência muito grande da religião do Império Persa, que é o zoroastrismo, né? Então, por essa influência também, a gente vai encontrar o zoroastrismo na Índia também, que existe até hoje também. É, quem gosta de rock and roll, quem gosta de Freddie Mercury, e a família dele era zoroastrista.
1: Verdade, a família de origem indiana, né, inclusive, né?
0: Inclusive, né? E eles faziam esse culto do zoroastro. Então, é uma religião que a gente estranha, né? Porque a gente estuda nos livros de história antiga e acha que morreu ali, né, com o Império Persa, mas não. Tem uma sobrevivência até a atualidade.
1: Sim, sim. E professora...
0: Com isso a gente faz o painel dessas religiões todas.
1: Sim, é um ótimo painel que você acabou de fazer aqui pra gente agora. Tem mais?
0: Tem mais, porque aí quando chega o século XV, chegam os portugueses.
1: Ah, sim.
0: Antes disso, os judeus também estão lá, o judaísmo também está lá, porque sim, desde épocas muito antigas, né, 1000 anos, 2000 anos, houve migrações de comunidades judaicas, quando houve aqueles problemas todos com a expansão do Império, aquele Império da Mesopotâmia, os impérios mesopotâmicos que escravizaram os judeus e destruíram o templo. Então, houve uma série de ondas de expansão para a Índia. Então, tem uma comunidade judaica também na Índia, e que vai ser depois renovada por um novo fluxo de migração a partir da Península Ibérica, no século XV e XVI, com o início das perseguições ibéricas, inquisitoriais ibéricas. Então você vai ver um fluxo de imigração para lá também. Isso é interessante, inclusive, porque vai criar um conflito entre as duas comunidades, são todos judeus, mas tem problemas, né? Tem identidades um pouco diferentes, até pela influência que muitos judeus que estavam lá há mais de 1000 anos sofreram da própria cultura local. Então havia uma tensão entre essas comunidades. Sim. E por último, o cristianismo, que chegou com os portugueses, né? Algumas tentativas iniciais que tinham sido feitas por outras ordens religiosas de chegar ali a cristianizar a Índia. Tem uma história do São Tomé, uma lenda que diz que São Tomé foi à Índia e converteu cristãos. Então, quando os portugueses chegaram, eles encontraram esses cristãos de São Tomé lá, né? Que, claro, tinham umas práticas religiosas absolutamente diferentes da linha romana. Uhum. Então houve também conflito ali nesse contato. Esse cristianismo se difundiu pela Índia, especialmente através da ação dos jesuítas, mas é muito, muito residual também isso.
1: Sim, sim.
0: Mais tarde, com a chegada dos ingleses, você vai também ver a expansão do protestantismo.
1: Uhum.
0: E uma coisa curiosa é que o cristianismo hoje em dia, ele é associado, por causa de muitos convertidos serem de origem dos Dalits, né, daqueles que são externos à lógica da sociedade de casta, né, há um preconceito muito grande, né, em relação aos cristãos que vivem atualmente na Índia. É uma identificação com essa casta que não pertence, ou não é, ou a não casta, né? Sim, dos Dalits.
1: Sim, sim.
0: Puros. Só para acabar o raciocínio, o cristianismo romano e o cristianismo protestante, ele também se difundiu através das missões proporcionadas por colonização portuguesa, especialmente a colonização inglesa.
1: Sim, sim. Para o padre. Era nesse ponto aí mesmo que eu ia pegar, você me deu uma ótima deixa. E só um adendo aqui, uma curiosidade, a gente tá gravando essa entrevista no dia 3 de julho, que é dia de São Tomé, então a gente tá gravando no dia...
0: Olha.
1: Eu vi isso uma postagem hoje no Instagram, aí quando você falou São Tomé, eu já me liguei aqui pra confirmar, e de fato a gente tá gravando no dia de São Tomé.
0: Então, a lenda é muito complexa, né? Mas o São Tomé teria ido lá, teria feito conversão, teria morrido lá. Tem um túmulo de São Tomé, uhum, na cidade de São Tomé de Melhapur, que é, como é que se diz, um local de visita religiosa. E os hindus também participam.
1: Ah,
0: é interessante,
1: legal.
0: Não é uma... É uma coisa curiosa isso.
1: Sim.
0: Mas, sim, é um grupo muito interessante, né, de se estudar.
1: Sim. E, professor, eu vou juntar aqui algumas perguntas que a gente combinou antes da entrevista. E eu sei que, assim, você tem uma trajetória de pesquisa muito dedicada à atuação de missionários, né, nessa região, no subcontinente indiano, mas não só isso, um estudo profundo também das realidades locais. E eu achei bem curioso que, lendo um dos seus trabalhos, se eu não me engano, foi a sua tese, você diz que existia uma missão mogol, né, por parte dos jesuítas, que foram bem atuantes nessa conjuntura. E aí, juntando com isso, eu queria te perguntar, pensando, eu vou fazer uma pergunta meio assim faraônica, uma coisa meio grande, assim.
0: Pergunta simples.
1: Pensando na chegada dos mogores, né, nessa região, como que foi essa chegada deles e o contato com esses portugueses que estavam lá, esses missionários, com os estrangeiros que estavam no subcontinente indiano?
0: Aí a gente tem que ter um pouco mais de tempo para explicar a questão da expansão e o surgimento, né, e expansão desse Império Mogol. O Império Mogol, ele tem esse nome, e esse nome é muito complexo, porque as pessoas, sempre que você fala Império Mongol, elas acabam e falam Império Mongol, né, professora? Te corrigindo, né? E você fala, não é isso, não é Império Mongol.
1: É até difícil de falar sem sair o N, sabia?
0: Justamente, essa desinência, Império Mogol, ela foi costurada no século XIX, que muitos, os orientalistas, né, nas três primeiras décadas do século XIX, eles criaram essa designação para marcar a importância da linha de conexão desse império com o Império Gengis Khan. O Império, aí sim, mongol. Então, é uma criação do século XIX, essa expressão. Porque, na verdade, né, que os próprios mogores usavam era ou Império Timúrida ou essa expressão mesmo, mongores, Império Mogore. Então, você pode, quando você ouvir Império Mogol, Mogol, Império Mughal, é a mesma coisa. Império Mogul, também pode usar. Império Timúrida, todas essas residências é a mesma coisa, é esse tal Império Mogol. Eu acho, inclusive, melhor usar a expressão ou Mughal ou Mogul, porque você foge dessa confusão, né, que essa expressão cria. É uma atitude muito, muito interessante, né? O Império Mogol, ou Mughal, ele é um império que, apesar desse nome, né, ele tem uma herança muito forte da tradição persa, a herança persa, né? Que se localizava num outro império que a gente estuda muito pouco nas aulas de história, que é o Safávida. É um império islâmico na tradição persa, ou seja, é mais ou menos ali na região do que é hoje o Irã. Hoje em dia, por causa da Copa do Mundo, a gente ouviu muito falar do Irã, né?
1: Uhum.
0: E também por causa dessa maldita guerra que o Trump e Israel inventaram de fazer contra eles.
1: Sim,
0: né?
1: Está falando então, bastante
0: muita gente
1: disso
0: falou,
1: aqui.
0: Ah, o Império Persa, tá vendo? Eles são herdeiros do Império Persa, de fato são. É uma região que é marcada por essa tradição cultural milenar. O Império Persa, se a gente lembrar, ele, com quem ele brigou? Aliás, vai sair um filme agora, Odisseia. Com quem é que o Império Persa brigou? Com os gregos. A tentativa de avanço do Império Persa na região do Peloponeso dá uma série de guerras que vira livros épicos. Né? Não, livros épicos. E depois eu tenho a volta do chicote, né? A expansão do Alexandre o Grande na expansão e construção da cultura helenística, né? Que mistura as tradições orientais, especialmente persas, com a tradição ocidental. Então a gente está falando de uma coisa que a gente pensa muito pouco normalmente, infelizmente, porque é importante, né? Tem muitas conexões curiosas aí para a gente investigar. Mas então, quem é o fundador desse Império Mogul, né, ou Timúrida? Ele é, na verdade, um príncipe que vivia, que era herdeiro do famoso Tamerlão, né, que tinha um reinado ali na região do que é hoje o Uzbequistão, que também está na moda, porque teve na Copa do Mundo, né?
1: Sim.
0: Quando você dava aula sobre isso, há uns anos atrás, falava Uzbequistão, as pessoas falavam, o quê? Nem tinha ideia que existia.
1: Sim.
0: Mas hoje, o Uzbequistão, que foi eliminado da Copa já ficou conhecido também nas pessoas, né? Então, ele vinha dessa cidade de Samarcanda, e por questões de tensão política, ele foi expulso, né? Ele teve que sair de Samarcanda e foi para Cabul, que aí fica no Afeganistão, né? Atual, né? Lá em Cabul, ele recebe essas influências dos safávidas e traz ele mesmo a influência dos turcos. Mas quem era esse Babur? Ele era filho, portanto, do pai da linhagem do Tamerlão, né? Mas a mãe dele, por outro lado, era descendente de Gengis Khan. Então ele reunia essas duas, digamos, tradições na sua própria figura, né? E isso pode parecer uma coisa boba, mas e tem a ver com um perfil cultural que acreditava muito nessa questão da imposição militar e investia nessa ideia da guerra. Era uma tradição forte cultural. E o Babur é um exemplo disso, porque a partir de Cabul, ele organiza um exército e se direciona ao norte do que era o Sultanato de Delhi, que tinha se formado, uhum, como a gente falou lá, para o século XII, por aí. E ele faz uma conquista desse Sultanato de Delhi, cuja região era justamente o norte da Índia. Ele, então, depois dessa conquista, ele tenta estabelecer, ele sabia, ele tinha consciência. Aliás, os primeiros três imperadores desse Império Mughal, eles tinham muita consciência de que eles eram completamente estrangeiros naquela região que eles tinham dominado. Então, eles faziam uma política razoavelmente tolerante. E para costurar uma tranquilidade, né, uma forma de poder administrar aquele território. É claro que depois que ele morre, o seu sucessor, Humayun, o nome dele, o filho dele, Humayun, ele tem um interregno, porque ele vai haver uma reconquista do território. Ele volta, esse Humayun volta para Cabul, e depois de 15 anos, sofrendo muita influência do Império Safávida, culturalmente, militarmente, politicamente, ele volta a atacar e retoma o território para si. E aí, apesar desse pequeno 15 anos de interregno, a gente fala que é a consolidação do Império Mughal. Depois, mais tarde, né, ele vai conquistar Lahore, uma cidade importante, né? E aí consolida definitivamente o poder em 1555. Está notando, portanto, que a gente está falando do século XVI.
1: Sim, sim.
0: A fundação do Império, essa expansão do Babur, de Cabul para a região do Sultanato de Delhi, é a Batalha de Panipat, em 1526. Então, o Império se consolida, se forma aí, se funda aí. E se você pensar nas datas da chegada dos portugueses, os portugueses estão chegando na Índia em 1498, com o Vasco da Gama. Então a presença portuguesa, apesar de muito superficial, né, porque está mais ao sul, é mais litoral, ela é anterior à presença, à existência do próprio Império Mogol, entende? É curioso isso, porque o Império Mogol está se afirmando muito ao norte do subcontinente indiano, E os portugueses estão chegando, já chegaram, né? Estão se consolidando ali na costa leste da Índia, e especialmente com a tomada de Goa em 1510. Então, a posição mais importante dos portugueses, que era Goa, na Índia, já é anterior ao próprio Império Mongol, né? Mas o Império Mongol, ele vai se expandindo, claro, né? Quem vai fazer isso é o neto do Babur, é o Akbar, muito famoso. Ele assume em 1560 e, na verdade, as pessoas dizem que é ele que vai ser o verdadeiro consolidador do império. Ele, quando o pai dele morreu, depois de voltar daquele exílio de 15 anos, ele morreu logo em seguida, em 1556. E aí o filho dele, esse Akbar, só tinha 14 anos, então ele não podia ainda assumir. Teve uma regência, o regente tentou fazer uma manobra para tomar o poder, mas aos 18 anos ele se afirma como um imperador. E vai ser ele o grande construtor. Nessa toada, tolerância religiosa, desenvolvimento de uma rede administrativa negociada com algumas autoridades locais, uma ótima comunicação entre, uma coisa bem persa, né? Boas estradas para comunicar bem tanto o comércio quanto a própria administração, uma moeda única, a rúpia ou rupia, que até hoje é a moeda, o nome é o mesmo, né?
1: Sim, sim.
0: Da Índia, e isso tudo, e uma rede de impostos nas comunidades agrícolas produtoras de algodão, de índigo, de tecidos em geral, que também promoveu o desenvolvimento de uma manufatura bastante ativa e lucrativa, extremamente lucrativa. Eles também, o Akbar, vai continuar expandindo o império, e aí ele vai anexar a região do Gujarat, que é do lado noroeste da Índia.
1: Que aí ele chega a Bengala, não é?
0: Aí ele chega no Mar Arábico.
1: Ah, tá.
0: E começa a ter contato com os portugueses.
1: Ah, tá.
0: Os portugueses têm uma posição também, que é da Mandil.
1: E
0: por isso eles ali começam a se atritar um pouco mais.
1: Sim.
0: A expansão também é para o outro lado, ou seja, o lado leste.
1: Sim, sim. É onde é o Bangladesh hoje ali.
0: Sim, o lado oeste e o lado leste, da própria Índia. Então, do outro lado, portanto, ele tem abertura para o mar, para o Golfo de Bengala. Então, esse império, ele vai se consolidar de uma maneira muito impressionante. Ele, ao longo do século XVII, ele vai, de fato, ser uma potência. Ele tem extremamente ativo, a produção agrícola é significativa, não produz apenas esses produtos que eu falei, algodão, índigo, etc. A seda, tem também a musselina, tem o ópio, que começa a ser difundido naquela região toda, a partir das papoulas, né? Então é uma atividade comercial muito, muito ativa, é uma troca com a China, até com mercados do Ocidente, e, portanto, um império extremamente rico, poderoso, que vai sempre se expandindo ao longo do século XVII, até chegar a posições mais ao sul do continente, do subcontinente indiano, e aí começa o contato com os portugueses, né? Aí é a questão interessante, porque havia um certo desprezo em relação aos portugueses. A presença portuguesa não é aquilo que os portugueses dizem que é naquela região. Era uma pequena posição. E para eles era interessante fazer negócios. Então eles tinham uma certa capacidade de negociação. Era interessante. Tem um livro muito bom do Jorge Flores, que chama Nas Margens do Indostão, deixa eu ver o subtítulo aqui, Estado da Índia e Expansão Mongol, do século XVI e XVII, que mostra essa dinâmica entre a presença portuguesa e a expansão do Império Mongol nesse momento, né, nesse interregno. Depois isso vai lá para o século XVIII, isso vai se transformar um pouco, porque o grande problema, tanto dos portugueses quanto do próprio Estado mongol, será o surgimento dos maratas. Esses maratas vão dar trabalho lá no século XVIII, tanto para os portugueses quanto para os mongóis. Né?
1: Professora, vamos deixar o gostinho para outro episódio, a gente continuar essa história. Infelizmente o nosso tempo aqui acabou, mas eu acho que...
0: Pois é, a gente perdeu pouco tempo.
1: Mas a gente conseguiu contextualizar bem essa expansão do Império Mughal, né, ou Mogul, e também toda essa realidade ali entre esses povos do subcontinente indiano. Quero muito agradecer a sua participação e portas abertas para você retornar em outras oportunidades aqui.
0: Sim, a gente faz a segunda sessão para continuar a história. É muita coisa.
1: Não dá pra
0: falar.
1: A próxima vez te marca um pouco maior, professora. Marca de uma hora.
0: Pode ser assim, pequenas gotas de mel. Pessoas também não têm muita paciência, né, de ouvir. E a indicação do Jorge Flores é muito boa, quem quiser, porque é um livro em português.
1: Uhum.
0: E é muito interessante.
1: Tá ótimo. Um abraço.
0: Outro, tchau.
1: Espero que tenham curtido esse episódio. 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Fui!
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4: Boa tarde, sejam todos muito bem-vindos. 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
5: Muito boa tarde a todos. Hoje, quinta-feira, 9 de julho, as principais notícias do Brasil e do mundo estão aqui. Começa agora o programa Entretanto, porque toda notícia tem outro lado. E esta é uma produção da agência de notícias russa Sputnik. Eu sou Isabela Veiga.
4: E eu, Leonardo Macaxeiro. A gente chama agora o nosso analista geopolítico, Rafael Machado. Rafa, muito boa tarde para você.
6: Boa tarde, Leonardo, Isabela, toda a galera da Rádio Nosso Público. Sempre uma honra estar no programa Entretanto. E, como sempre, estaremos aqui para comentar tudo o que acontece no Brasil e no mundo.
5: Muito boa tarde, Rafa.
4: E daqui a pouco a gente recebe também Luísa Chaves, ela que é mestre em Relações Internacionais pela UERJ, onde também é doutoranda em Geografia.
5: Bom, vamos seguir então aqui o nosso programa com as principais notícias de hoje. Faria Lima critica a participação de Flávio Bolsonaro em audiência sobre tarifaço nos Estados Unidos. Filho de Gilmar Mendes vira o cartola mais poderoso da CBF.
4: E tem também atualizações do trânsito aqui no Rio, tem a previsão do tempo e economia. Fica com a gente, porque começa agora o programa Entretanto.
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4: A atuação de Flávio Bolsonaro em audiência sobre tarifa dos Estados Unidos foi avaliada como inócua e frustrante por empresários, gestores e analistas do mercado financeiro, que esperavam uma defesa mais técnica dos interesses comerciais brasileiros diante da ameaça de novas sobretaxas de 25% sobre produtos importados do Brasil. A participação do senador e pré-candidato à presidência na audiência pública do governo norte-americano, realizada no âmbito do escritório do representante comercial dos Estados Unidos, decepcionou setores privados que aguardavam argumentos econômicos mais consistentes contra o chamado tarifaço. E qual é a repercussão da participação de Flávio, que a gente começa o Entretanto de hoje.
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5: Expectativa entre empresários e representantes de segmentos afetados era que Flávio apresentasse dados sobre comércio bilateral, sobre os impactos a respeito das cadeias produtivas, custos para consumidores e eventuais prejuízos a empresas dos próprios Estados Unidos. Mas, segundo relatos feitos ao jornal, porém, o discurso acabou assumindo um tom mais político do que técnico. Os empresários ouvidos sob a condição de anonimato classificaram qualificaram a fala como ruim e afirmaram que o senador abordou o tema das tarifas de maneira superficial. Em cerca de 5 minutos de manifestação, Flávio Bolsonaro mencionou temas como corrupção no Brasil, sistema de pagamentos PIX e o uso de cartões de crédito. O PIX está entre os pontos questionados pelo governo norte-americano sob o argumento de que o sistema brasileiro de pagamentos instantâneos afetaria empresas de bandeiras de cartões dos Estados Unidos. Ao tratar das tarifas, o senador argumentou que o momento seria inadequado para a adoção da medida, citando o calendário eleitoral brasileiro. Segundo ele, o país terá eleições presidenciais em outubro e ele juntou isso com o quadro político que pode se alterar dentro desse período, né, 90 dias. Ele afirmou o seguinte: impor agora uma tarifa que seria difícil de reverter, premiando aqueles que são responsáveis pelas ações em questão e punindo aqueles que suportaram suas consequências, seria o pior momento possível para agir. No mercado, a leitura predominante foi a de que o argumento eleitoral dificilmente terá peso relevante em uma decisão do Escritório Representante Comercial dos Estados Unidos, que é o órgão responsável por formular e coordenar a política comercial norte-americana. A avaliação é que, apesar de eventuais erros nos dados usados pelo governo Trump, a tramitação tem caráter técnico e tende a considerar principalmente informações apresentadas por empresas, associações setoriais e especialistas. O sócio da Valor Investimentos, Daniel Teles, por exemplo, ele deu uma entrevista em que ele afirmou que o rito da audiência permite a participação de diferentes interessados, incluindo associações empresariais, técnicos, companhias e representantes políticos. Ele acredita que Flávio tentou aproveitar o calendário eleitoral para se colocar como interlocutor com Washington. Ele explicou essa afirmação com as seguintes frases. Flávio sinaliza que ter um bom relacionamento com o governo americano pode ser bom para o Brasil caso ele ganhe as eleições, mas acho que o impacto da participação é pequeno.
4: O economista e ex-ministro da Fazenda, Mailson da Nóbrega, também minimizou a capacidade de influência da participação de Flávio Bolsonaro sobre a decisão do escritório. Para ele, o órgão não deve rever uma medida comercial apenas com base no argumento de que o Brasil terá eleições em breve. Não tem impacto a participação dele. A proposta do Flávio, que é o adiamento das tarifas, não deve ser acolhida pelo escritório, que é um órgão técnico, que se baseou no estudo, ainda que com erros, para impor tarifas ao Brasil. Esse órgão não vai tomar uma decisão de comércio importante apenas porque vai acontecer uma eleição no Brasil, disse ele. A preocupação entre interlocutores do mercado é que, se o tarifaço for associado ao embate político interno do Brasil, o governo Lula poderá reforçar o discurso de defesa da soberania comercial e dos setores produtivos nacionais. Nesse cenário, a oposição, em especial Flávio Bolsonaro, poderia ser responsabilizada politicamente por eventuais danos a exportadores, empregos e preços. Rafa, queria trazê-lo para a gente começar o entretanto de hoje, né? Faria Lima criticando a participação de Flávio Bolsonaro em audiência sobre o tarifaço nos Estados Unidos. Se imaginava, de repente, algum discurso mais técnico, e o que o Flávio Bolsonaro fez foi mais a questão política da história. Esse é um assunto, Rafa, que, na sua avaliação, tende a ser mais positivo ou negativo para a imagem de Flávio Bolsonaro?
6: Bem, essa viagem do Flávio Bolsonaro, essa participação do Flávio Bolsonaro na audiência, servia basicamente aos próprios interesses eleitorais do Flávio Bolsonaro. Ele queria evitar ficar com a pecha, né, de ter contribuído diretamente para uma medida tomada pelos Estados Unidos e que poderia prejudicar empresários e trabalhadores brasileiros. Ele viu o efeito que teve o primeiro tarifaço em relação a até uma alavancagem do Lula e certo impacto negativo sobre o bolsonarismo. E nessa viagem, o objetivo dele, antes de qualquer outra coisa, era aparecer como alguém que estava tentando impedir os Estados Unidos de prejudicar o Brasil. E aí, nesse sentido, em tese, contrapondo-se aos Estados Unidos. Então, é uma participação que ela é performática nesse sentido, que ela é performática em seus objetivos. De fato, considerando o tipo de argumentação utilizada para defender, né, por parte do escritório comercial, defender a aplicação de tarifas ao Brasil, que envolviam ali questões ambientais, questões envolvendo trabalho escravo e uma série de outras coisas, nada disso foi abordado pelo Flávio Bolsonaro. O próprio tema foi tratado por ele como uma questão política, porque talvez ele tenha lido essa imposição, essa defesa de imposição de tarifas, como uma questão puramente político-ideológica. Quando, na verdade, esses órgãos dos Estados Unidos estão propondo novas tarifas para uma miríade de outros países, até porque isso vem na sequência daquele embate entre o executivo estadunidense e a Suprema Corte, com a Suprema Corte decidindo que, na imposição de tarifas, o governo dos Estados Unidos não havia utilizado justificativas suficientes no ato administrativo ou nos atos administrativos que foram utilizados para essa criação de tarifas ou aumento de tarifas. Então era uma questão até administrativa. E aí os Estados Unidos vêm com relatórios para poder justificar a retomada, a renovação daquelas tarifas que teriam sido declaradas ilegais por parte da Suprema Corte. Então não é uma questão propriamente, ainda que tenha uma dimensão política inevitavelmente, não é o Trump está atacando o Lula porque ele ama o Bolsonaro. Então essa é uma questão política ideológica, e aí nós temos que enfrentar essa questão de maneira política ideológica, não da perspectiva dos órgãos encarregados de costurar, conduzir, criar, né, construir essa política tarifária dos Estados Unidos. O Brasil é um país entre outros, né? O Brasil é mais um país em relação ao qual existe um projeto de imposição de tarifas, né? Então existe uma dimensão que é primariamente técnica e apenas secundariamente política. Uma melhor abordagem, naturalmente, apontariam para a possibilidade de prejuízos para os próprios Estados Unidos nessa tentativa de impor tarifas, novas tarifas, tarifas renovadas ao Brasil. Mas o objetivo real do Flávio Bolsonaro nunca foi, de fato, impedir essa imposição de tarifas, apenas performar, né, uma postura ali ativa de defesa dos interesses brasileiros, de contraposição ao governo dos Estados Unidos num tema econômico, que é um tema econômico importante. E talvez até para o Flávio Bolsonaro, ele próprio considere que ele alcançou o seu objetivo, né, que era simplesmente ir lá, fazer um discurso contra as tarifas, nisso fazer uma contraposição aos Estados Unidos, poder dizer que defendeu o interesse brasileiro, o interesse nacional, e aí volta para casa, né? A gente sabe que muitos bolsonaristas ficaram sim incomodados com a questão do tarifaço, especialmente bolsonaristas do setor empresarial, da classe média, mas também da classe trabalhadora, especialmente em zonas mais industriais, né, que dependem ali de empresas que foram afetadas pelo tarifaço, como por exemplo em São Paulo e na região sul do Brasil. Muitas empresas industriais importantes são, por exemplo, de Santa Catarina, né, que é um reduto eleitoral bolsonarista, e obviamente o pessoal, sejam diretores ou gerentes ou operários mesmo de uma empresa como a VEG, né, que é uma das maiores empresas brasileiras que fica em Santa Catarina, certamente não ficaram satisfeitas com esse tarifaço do ano passado, né? Então isso deu sim uma mexida nas intenções de voto no ano passado. Então o objetivo dele é basicamente poder mostrar para esse público bolsonarista, especialmente esse público bolsonarista potencialmente afetado pelas consequências negativas de um tarifaço, mostrar que ele está fazendo alguma coisa. E que se isso passar, em tese, caso ele seja eleito, ele talvez conseguiria reverter, né? Então, dessa perspectiva, então a perspectiva do próprio alto interesse da imagem do Flávio Bolsonaro, talvez ele considere que alcançou sim o seu objetivo. Uma coisa é a impressão que ele próprio tem, né? Outra coisa é a realidade. Isso a gente só vai ver caso seja de fato implementado esse novo tarifaço, e aí caso as pesquisas de opinião indiquem que isso possa ter impactado na popularidade dele. Mas até que a gente tenha evidências mais empíricas, eu imagino que o Flávio Bolsonaro acredita que aquilo que ele fez está muito bem, está certo, né? Ele alcançou seu objetivo, ele cumpriu a sua missão, ele conseguiu com isso escapar à possibilidade de ser responsabilizado pelo próprio eleitorado bolsonarista, especialmente aquele eleitorado bolsonarista mais indeciso, né? Menos fanático, menos radical, por assim dizer, que é exatamente esse setor que às vezes balança um pouco nas suas intenções de voto.
7: Ô, Rafa, perfeito. Queria aproveitar também para te perguntar que eu estava ouvindo uma entrevista do economista Gustavo Pessoa e ele estava dizendo, ele acompanhou as audiências sobre o tarifaço nos Estados Unidos e ele estava relatando o comportamento do Flávio Bolsonaro, dizendo que teria causado desconforto, porque ele chegou atrasado, não teria se comportado, falando alto, tirando fotos com o celular, e disse que houve até um certo constrangimento ali na sala. Agora a gente vê essa notícia de que a Faria Lima está torcendo o nariz para o senador Flávio Bolsonaro, porque justamente acredita que ele mandou mal lá nos Estados Unidos. Os empresários estariam vendo o Flávio Bolsonaro com uma atuação ruim lá fora, e a Faria Lima dá sinais aí de que talvez possa, de fato, aí vir abandonar o senador, porque há esse consenso de que ele mandou mal nessa. O setor privado, o mercado financeiro, de uma forma geral, pelo que a gente acompanha aí no noticiário, eles tendo ficado decepcionados nessa audiência e justamente com essa leitura de que ele desapontou empresas, associações que representam os setores afetados pelo tarifaço, pelas taxas, justamente por tentar fazer daquele momento uma bandeira política. Não teve argumento técnico, abordou de uma forma superficial, e isso teria feito com que ele perdesse pontos com esse empresariado que pensava em apoiá-lo na disputa contra o Lula. Será que isso vai ser mais uma crise na pré-campanha do Flávio Bolsonaro?
6: É bem possível. É claro que vai depender também das decisões tomadas nos próprios Estados Unidos em relação a esse tarifaço. É interessante que no primeiro tarifaço parecia que a expectativa do Eduardo Bolsonaro era de que esses prejuízos, né, hipotéticos causados pelo tarifaço a empresários brasileiros fizessem empresários brasileiros se revoltarem, por assim dizer, contra o governo Lula, que seria o suposto responsável pelo tarifaço, por não ser amigo dos Estados Unidos ou o que quer que seja, e que isso poderia levar exatamente talvez ao surgimento de movimentos de protesto, né, numa reencenação daqueles de 2013, né, contra a Dilma e assim por diante. Então existe no bolsonarismo sempre essa expectativa de manifestações populares massivas aptas a abalar a confiança do governo e a confiança, por exemplo, do legislativo e do empresariado no governo, e com isso talvez levar, por exemplo, a um processo de impeachment ou alguma outra coisa nesse sentido. Não foi isso que aconteceu, porque, na verdade, o empresariado ficou revoltado com o bolsonarismo, com os bolsonaristas, pelo papel ativo que eles tiveram nisso. E agora, ainda que talvez eles não estejam vendo a causa dessa discussão sobre um novo tarifaço como sendo os bolsonaristas, tal como eles viam da outra vez, até porque existem outras considerações aí que são internas ao governo dos Estados Unidos, né? Essa questão aí do embate entre o executivo e o judiciário, e eles tentando, na verdade, construir justificativas para retomar aquelas tarifas e assim, e isso em relação a vários países, na verdade. Então talvez eles não vinculem de uma maneira tão direta quanto no ano passado, em que a vinculação era mais óbvia, Mas ainda assim, essa, por assim dizer, decepção com o Flávio Bolsonaro pode, na verdade, fazer com que muitos considerem que ele não está preparado, que ele não é realmente um pré-candidato sério. Quando a gente pega as últimas eleições presidenciais, boa parte da Faria Lima, de fato, apoiou o Lula, né? É meio mítico, né, essa noção de que o trabalhador votou no Lula, o empresário votou no Jair Bolsonaro. Geralmente não é bem assim que acontece. O Lula recebeu um apoio de uma ampla gama aí dos setores mais ricos da sociedade brasileira. Recebeu apoio, inclusive, de muita gente ligada ao governo do Fernando Henrique Cardoso, né? Até a galera lá do Banco Central, que, enfim, atuou de uma maneira muito ativa nas privatizações de basicamente tudo que o Brasil tinha. Então, assim, a Faria Lima, que é uma coisa, né? Que é mais próximo do mercado financeiro. E uma Fiesp, né, ou seja, um pessoal da indústria, né, Paulo Scaff, etc, etc, aí já é um outro setor. Esses setores, tanto o mercado financeiro quanto a indústria, eles não têm cabresto político, né, eles apoiam o que eles consideram conveniente no momento. E eles podem considerar, sim, que, tal como muitos deles consideraram nas últimas eleições presidenciais, que nessas próximas eleições presidenciais, o menos arriscado economicamente ou financeiramente pode ser o próprio Lula mesmo, né? Pode ser apoiar o Lula como sendo ali um governo talvez mais estável, talvez mais propício em alguns aspectos para investidores. É claro que existem várias críticas em relação a certos aspectos econômicos do governo Lula, especialmente envolvendo questões orçamentárias, gastos públicos e assim por diante. Por outro lado, também da perspectiva das relações internacionais e dessas relações com os Estados Unidos, envolvendo possibilidade de tarifas, por exemplo, pode ser que eles considerem que, na verdade, é melhor que o presidente do Brasil seja o Lula, por talvez ser alguém com mais experiência, mais preparado para lidar com esse tipo de tema. É claro que outros setores vão talvez querer apostar no Flávio Bolsonaro por preferirem uma relação mais fácil com os Estados Unidos, né? Por considerarem que talvez o Flávio Bolsonaro como presidente permitiria uma relação mais tranquila com os Estados Unidos. Mas, pelo menos por enquanto, com base no desempenho do Flávio Bolsonaro, é mais plausível acreditar que uma parte razoável desses setores do mercado financeiro e da indústria prefiram manter o Lula, né? Por razões de estabilidade, para manter como está, e também pelo fato de que o Lula demonstra ter mais experiência e maior perícia na hora de lidar com esse tipo de negociação.
8: Fala, pessoal, o episódio de hoje do Jabuticaba Sem Caroço, vamos falar dos possíveis impactos aí do Super El Niño, esperado pelos próximos meses, conforme prevê aí a Organização Meteorológica Mundial da ONU, mas com foco nos efeitos que podem ser sentidos pelo agronegócio. O setor está preocupado, viu, como alertou a Confederação da Agricultura e Pecuária do Brasil, a CNA. E também os alimentos podem ficar mais caros a longo prazo, a depender dos prejuízos causados.
9: Quem bate um papo com a gente sobre o assunto é Daniela Bonfim, assessora técnica da CNA, e Marta Camila Carneiro, professora de ESG e mudanças climáticas da Fundação Getúlio Vargas.
8: Então não perca, a gente tem um encontro marcado aqui na Rádio Sputnik Metropolitana.
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4: 4:22, uma reportagem do UOL, publicada hoje, traz denúncias sobre a influência de Francisco Mendes, filho do ministro do Supremo Tribunal Federal, Gilmar Mendes, nos bastidores da Confederação Brasileira de Futebol. A publicação afirma que, mesmo sem ocupar um cargo de direção na CBF, Francisco exerce forte influência nas decisões da entidade. Embora ele ocupe oficialmente o cargo de vice-presidente da Federação Mato Grossense de Futebol, Francisco passou a integrar a Assembleia da CBF, com direito a voto nas decisões da entidade. Ele também faz parte do Comitê Disciplinar da FIFA e é diretor do IDP, instituição que mantém parceria com a CBF Academy, braço de formação da confederação. Nos bastidores, dirigentes afirmam que Francisco exerce forte influência na atual gestão da CBF. De acordo com a reportagem, aliados ocupam cargos estratégicos na entidade e participam das principais decisões administrativas. Um dos temas que mais mobilizam a direção da CBF é a criação de uma liga única para organizar o Campeonato Brasileiro. O grupo ligado a Francisco atua para desfazer contratos firmados entre clubes e a Futebol Forte União, bloco que negocia direitos de transmissão com a participação de investidores privados. A ideia é reunir os clubes em uma única liga, mantendo a organização sob a influência da própria CBF e reduzindo a participação de investidores externos. Enquanto isso, dirigentes da entidade afirmam que já iniciaram um novo ciclo após a eliminação da seleção. O vice-presidente da CBF, Ricardo Pou, reconheceu que a campanha foi ruim, mas disse que a prioridade agora é fortalecer as categorias de base e preparar o futuro do futebol brasileiro.
7: É, Léo, a reportagem também relembra os acontecimentos que levaram à mudança no comando da CBF. Em 2025, no ano passado, o presidente Edinaldo Rodrigues perdeu o cargo após as decisões judiciais que culminaram na sua saída. Na sequência, foram convocadas novas eleições, vencidas por Sami Chaldi, que é o atual presidente da entidade. O ministro Gilmar Mendes afirma que as decisões, no caso, foram tomadas exclusivamente com base no processo, e ele nega qualquer interferência ou influência nas mudanças ocorridas na direção da CBF. Rafa, tem muito como a gente dissociar política, deveria, né? Mas política de futebol, ou pelo menos aquela política que acontece nos bastidores, aquela política que é escorregadia, que não é transparente. E nisso a gente não está nem falando, estamos aqui traçando um quadro do Brasil, é claro, principalmente a partir da figura do filho do Gilmar Mendes, mas recentemente, só para contextualizar, né, para ilustrar aqui, também tivemos Donald Trump lá na cara dura, né, pedindo para reverter aquele cartão vermelho. Não teve efeito porque os Estados Unidos acabou perdendo, mas poderia ter tido. É algo que realmente define o rumo de um jogo, de um campeonato. E agora trazendo o filho do Gilmar Mendes como o cartola mais poderoso da CBF. Como é que a gente pode interpretar uma notícia como essa?
6: Bem, quando a gente pensa em relação a quem manda no Brasil, quem governa o Brasil, você vai ter algumas leituras superficiais que vão simplesmente olhar para quem é o presidente naquele momento. Outras leituras superficiais. Eu já vi gente, por exemplo, dizendo que quem manda no Brasil são os pastores evangélicos, quem manda no Brasil é isso, é aquilo. Na verdade, no Brasil, você tem um certo punhado de famílias que são muito influentes e que influenciam os assuntos políticos e econômicos no Brasil há mais de 100 anos, 150, 200, até desde antes da independência. A família Mendes é uma dessas, né? O pai do Gilmar Mendes, por exemplo, era do meio político. Enfim, eu não fiz um estudo da árvore genealógica do Gilmar Mendes, mas o Gilmar Mendes é uma dessas figuras que tem uma grande influência no Brasil em uma série de setores. O pessoal, quem tem memória, lembra de polêmicas envolvendo o Gilmar Mendes e o setor educacional, né? Questão de cursinho e uma série de outros assuntos. E vários outros vínculos, né? Questões de infraestrutura e assim por diante. Então, essa investida na direção do futebol não me surpreende nem um pouco. É parte dessa lógica oligárquica do nosso país, em que os membros das mesmas famílias estão sempre ali, né? O numa geração é um juiz, o filho dele vira governador, deputado federal, já o filho desse é um grande empresário, mas aí o filho desse vira procurador e assim por diante, e assim vai sendo e tem sido já ao longo dos últimos 200 anos ou talvez mais. Então, bem, a gente tem que lembrar que o futebol no Brasil, ele é fundamentalmente privado, né? A CBF, ela não é estatal, né? Ela é um organismo privado, e sendo um organismo privado, fica muito fácil lidar com a CBF da mesma maneira que se lida com vários outros assuntos e questões privadas no nosso país.

0: no âmbito da FIFA, né? Mudanças para tentar tornar o futebol internacional dotado ali de maior lisura, né? Mas primeiro a gente precisa de uma estrutura desportiva nacional que seja também pelo menos um pouco menos vinculada a esse mundo, né, do toma lá da cá, que perpassa arranjos políticos e arranjos empresariais, que é a situação na qual o futebol nacional se encontra. E também não é um problema só do Brasil, isso aí acontece em vários outros países, uma parte significativa dos países. Muita coisa que acontece na FIFA, por exemplo, sempre dependeu de favores, né, de troca de favores entre a direção da FIFA e confederações, especialmente de países pequenos, né, por conta daquela lógica de um país, um voto. Onde é que tem um monte de país? No Caribe, né, América Central e Caribe, e, por exemplo, na África. Então, sabe-se muito tranquilamente que sempre houve ali, por parte de confederações nacionais e da própria direção da FIFA, relações que transbordavam a mera preocupação com o futebol, né, e que envolviam ali trocas de interesses e uma série de outras questões. E no Brasil, tanto dentro do Brasil quanto do Brasil em relação à FIFA, também essa dimensão existe, né? Então, bem, quando começou -se a falar nesse filho do Gilmar Mendes, um monte de gente, de fato, perguntou: mas de onde veio esse cara e o que, que ele tem a ver com o futebol? Né, veio sabe-se lá de onde, qual que é a experiência dele especificamente nessa área e o que que ele tá fazendo num cargo tão importante dentro da CBF. Pois é, isso acontece exatamente porque trata-se de uma associação privada vista como um mero balcão de negócios, né, é um balcão de negócios, então através de jogo de influência, de indicações, de troca de favores, toma lá da cá, você vai ter pessoas chegando ali para poder tanto se aproveitar, né, aproveitar, tirar proveito, fruir o cargo, como também, se necessário, ajudar os amigos, né? A realidade é essa e não me surpreendo a realidade ser essa, mas de fato, se a gente quiser mudanças mais profundas no futebol, tanto nacional quanto internacional, vai ser necessário sim uma atenção bastante elevada em relação à estrutura da CBF, como a própria CBF é montada e tem seus cargos ocupados.
1: Perfeito, Rafa, tá ótimo, obrigado pela resposta. Agora, Rafa, me chama a atenção o seguinte: olha, nós tivemos na CBF o Ricardo Teixeira como presidente, ele ficou de 1989 a 2012, ele não foi preso, mas ele foi banido de qualquer atividade relacionada ao futebol pela FIFA em 2019, sob acusação de suborno e corrupção. Depois do Ricardo Teixeira, nós tivemos José Maria Marim, que foi presidente da CBF entre 2012 e 2015. Foi preso em Zurique e condenado por fraude, lavagem de dinheiro e extorsão. Marco Polo Del Nero foi quem sucedeu Marim e foi afastado em 2017, banido do futebol pela FIFA em 2018 por esquemas de propina. Depois veio Rogério Caboclo, que foi afastado do cargo em 2021 devido a denúncias de assédio sexual e moral. Por fim, Edinaldo Rodrigues, que assumiu o comando em 2021, depois do Rogério, e teve gestão interrompida ele foi acusado de fraudes em assinaturas na entidade. Então, a gente teve um histórico em que só um presidente, que foi um presidente interino, que era o Coronel Nunes, que acabou não sendo alvo de afastamento, de prisão ou de punições éticas severas no futebol. Eu digo isso desde 1989. Rafa, o futebol é uma paixão do Brasil, né, do brasileiro. E a gente percebe que quem comanda o futebol brasileiro, por todo esse histórico, está envolvido em esquemas de corrupção. Na sua avaliação, Rafa, vai fugir um pouco a questão política. Agora, como é que você enxerga a CBF? De fato, o que poderia ser feito para que coisas como essa, que mancham não só o nosso país, mancha também o nosso futebol, pudessem ser evitadas?
0: Bem, esse histórico aí, bastante interessante,

0: Frente da direção da CBF desde os anos 80, fica parecendo até o histórico dos governadores do Rio de Janeiro, né? Mas, bem, em relação à CBF, o que daria para fazer? Eu penso que talvez seja necessário aumentar uma supervisão estatal em cima da CBF. E aí, por outro lado, né, fazendo um contraponto a mim mesmo, o Estado brasileiro também não é como se fosse um oásis de pureza de algo ilibado. Também existe esse problema, mas talvez com um grau maior de fiscalização, tanto por parte do Estado quanto por parte da sociedade. De vez em quando, às vezes em relação a times, teria que ver como é que a questão das confederações estão sendo abordadas em outros países. Poderíamos pensar na possibilidade, talvez, de algo de teor mais popular, mais cooperativo, quem sabe, né, com uma maior capacidade de fiscalização das pessoas, uma maior atuação dos próprios clubes dentro da CBF, né, uma maior voz dos próprios clubes, talvez alguma maneira de forçar com que as pessoas que ocupam esses cargos na CBF, forçar no sentido legislativo, né, através de legislação, talvez, que sejam pessoas que tenham um histórico com o futebol, né, existem algumas possibilidades. Isso de talvez obrigar a que esses cargos sejam ocupados por pessoas com histórico no esporte, ainda que isso já tenha acontecido algumas vezes, pelo menos em alguns cargos dentro da CBF, mas se a gente pensar em algo de maior escala, pode ser que seja interessante, né, para pelo menos que haja ali uma maior preocupação com o esporte em si. Também a possibilidade de você ter algo que aumente a fiscalização, pelo menos da população, dos interessados, né, seja por uma maior vinculação da CBF com os clubes e, de modo geral, pelo menos hoje em dia, nos clubes, pelo menos em muitos clubes, já existe uma maior participação e fiscalização dos sócios, né, dos fãs, dos torcedores. Talvez você levar isso para a CBF através dos clubes poderia ser interessante. Teria que ver, na verdade, fazer uma análise comparada internacional para ver quais são outros modelos possíveis de confederação de futebol que estejam funcionando bem em alguns outros países, até para a gente poder ter mais ideias. Mas me parece que sim, dois eixos aí são interessantes. Um é aproximar a CBF do futebol em si, ou seja, você ter pessoas ali que são pessoas do futebol, que conhecem o futebol e que têm o futebol como prioridade, e você também aproximar, tornar ela mais democrática nesse sentido de tornar mais fácil para o torcedor, né, para o cidadão, o interessado, os clubes poderem fiscalizar a atuação da CBF. Eu acho que, pelo menos num sentido bem geral, as coisas poderiam caminhar nessa direção.
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3: Outro lado do mundo. 4:39, hora de apresentar a nossa convidada do programa de hoje, a Luísa Chaves, ela que é mestre em Relações Internacionais pela UERJ, onde também é doutoranda em Geografia. Olha, Luísa, seja muito bem-vinda aqui ao Entretanto. É um prazer recebê-la aqui pela primeira vez no nosso programa, né, Luísa?
4: Com certeza.
3: Estamos muito felizes com a sua participação.
4: E a gente espera que seja a primeira de muitas, Luísa. Sinta-se em casa, bem-vinda.
5: Olá, Isa e Léo, boa tarde. Obrigada pelo convite, espero que seja bom e frutífero para todo mundo.
3: Bom, e a gente começa o nosso assunto internacional trazendo a informação que Estados Unidos e Irã anunciaram ataques pelo segundo dia consecutivo em sua disputa para definir quem vai estabelecer as condições de navegação no Estreito de Hormuz. A via marítima, que é uma área vital para o transporte do petróleo e do gás natural consumidos em todo o planeta, é um foco de tensão recorrente no conflito. O Irã afirma que pretende controlar a passagem pelo estreito, cujo tráfego não estava submetido a qualquer tipo de pedágio antes dos ataques israelenses e americanos do dia 28 de fevereiro, que desencadearam a guerra. O principal negociador iraniano afirmou hoje que Hormuz só será aberto plenamente sob disposições iranianas. O governo dos Estados Unidos defendem a liberdade de navegação sem a cobrança de pedágios ou de tarifas para atravessar Hormuz. O presidente dos Estados Unidos, Donald Trump, disse que considerava a trégua encerrada após a primeira troca de ataques na quarta-feira. Mas horas depois, ele abriu a possibilidade de prosseguir com o diálogo. Segundo as forças americanas, os últimos bombardeios contra o Irã tinham como alvo a capacidade do país de ameaçar a livre navegação no Estreito de Hormuz, depois dos recentes ataques contra navios comerciais na via. Um comunicado militar afirma que 90 alvos militares iranianos foram atingidos em ataques contra os sistemas de defesa aérea, depósitos de mísseis e drones. Os ataques americanos nos últimos dois dias deixaram 14 mortos, 78 feridos, isso segundo o Ministério da Saúde do Irã. Entre os feridos, 47 continuam hospitalizados, foi o que informou o governo iraniano. Isa.
4: Léo, a Guarda Revolucionária Iraniana, que é o exército ideológico do país, anunciou que atingiu bases americanas no Bahrein e no Kuwait hoje, em resposta às ações das forças de Washington. A Marinha da Guarda Revolucionária do Irã afirmou que os ataques dos Estados Unidos e a intervenção para redirecionar o tráfego marítimo pelo Estreito de Hormuz prejudicam a reabertura gradual da via estratégica. Os militares afirmaram que estrangeiros não têm qualquer interesse nesta terra ou no Estreito de Hormuz e que a interferência na definição da rota de navegação não apenas encontrará uma resposta contundente de nossa parte, mas também prejudicará seriamente o processo de reabertura gradual. O comunicado destacou que os navios devem obter autorização da Marinha da Guarda Revolucionária mediante cumprimento rigoroso dos protocolos de segurança. E, além disso, alertaram que qualquer nova intervenção dos Estados Unidos provocaria uma resposta esmagadora. Portanto, Luísa Chaves, a gente já começa com você para analisarmos mais esse capítulo da guerra envolvendo Estados Unidos e Israel contra Irã. Agora já ambos os lados, né? Irã e Estados Unidos, enfim, anunciando novos ataques, Estreito de Hormuz aí no centro também desse embate. E eu gostaria que você nos desse a sua análise sobre mais esse capítulo, né? Mais esse triste e preocupante capítulo.
5: Olha, eu acredito que isso seja mais um desdobramento de uma mudança na estrutura do sistema internacional, né? A gente vê a China crescendo, né, e se tornando uma potência poderosa, com obras de infraestrutura ali na região do Oriente Médio, e isso tem incomodado os Estados Unidos, né, as rotas, né, seja a Rota da Seda, né, os grandes corredores, isso já vem incomodando os Estados Unidos. O Irã é um aliado da China e a decisão do governo dos Estados Unidos nesse ano, né, em fevereiro desse ano, foi iniciar um conflito, né, bombardear, enfim, é toda a história que a gente já sabe. O problema é que agora os Estados Unidos e o próprio Irã, mas muito mais os Estados Unidos, eles estão numa situação um pouco complicada, né? Porque a partir do momento que o Trump, ele vai iniciar esse conflito armado, ele autoriza de alguma forma que o Irã tome controle do Estreito de Hormuz, que é um estreito muito importante para a circulação, 12% mais ou menos do combustível, né, dos fluxos comerciais passam por ali. E a partir do momento que ele inicia esse conflito, ele autoriza, de alguma forma, legitima uma resposta do Irã, que foi fechar o estreito. E agora, qual é o retrato desse momento? As tensões não estão tão grandes quanto já estiveram no passado, mas o governo iraniano, ele percebe que essas ações dos Estados Unidos e de Israel, mas principalmente dos Estados Unidos, empoderaram o regime e legitimaram mais as suas ações. E, contrapartida, o governo americano, ele se vê muito fragilizado, já que o Trump está muito próximo das eleições de meio de mandato, que podem definir, o que tudo indica, irão definir uma vitória majoritária do partido oposto, né? Então ele vai perder muito do poder se isso se configurar. E a popularidade dele está muito baixa nesse momento, acho que mínimas históricas. Então, essa situação faz com que o Irã se sinta confortável de tentar usar essa situação, essa pressão que o Donald Trump está sofrendo para tentar regular e dominar totalmente a passagem do Estreito de Hormuz e, com isso, ganhar um ativo de negociação muito poderoso, né, que eles não tinham no passado. Não é que eles não poderiam fazer esse movimento, né? Aquilo, o estreito é uma área muito estreita, né? Como o nome mesmo já diz, e difícil de controle, mas era muito mais complicado que eles fizessem isso sem um ataque inicial, e o Donald Trump, de alguma forma, ele ofereceu isso. Então, o que a gente está vendo são essas negociações por outras vias, né? Então, eles ainda não estão usando a sua força total, nem o Irã, nem os Estados Unidos. E eu acredito que essa movimentação, né, essa questão do Irã, tem muito como uma tentativa de pressionar mais o Donald Trump para que ele defina um acordo em que o controle do estreito fique inteiramente na mão do regime iraniano e que eles possam cobrar a tarifa, que é o que eles querem, né, em primeiro local. Então é meio para ver quem é que vai ter mais paciência para aguentar a pressão. Porque o Irã também tem a pressão, claro, da economia, de necessitar recuperar o país, né? Eles perderam muitas pessoas, né? Tiveram muitos prejuízos, mas nesse momento o Donald Trump também tem essa, né, essa pressa de tentar resolver o problema e não consegue muito.
3: Perfeito, Luísa, tá ótimo, obrigado pela resposta. Lembrando que você que acompanha o Entretanto pode participar do nosso programa através do 219-8065-0066. Vou repetir aqui, 219-8065-0066. Você pode enviar a sua sugestão de reportagem, sua sugestão de pergunta também para os nossos especialistas. Enfim, nossa produção encaminha aqui pra gente, a gente traz ao vivo a sua participação no nosso WhatsApp. Agora, Rafa, eu queria trazê-lo para a gente falar um pouquinho desse assunto, já que Irã e Estados Unidos, que em algum momento estavam ali num cessar-fogo e tudo mais, já não parecem mais falar a mesma língua, e parece que essa disputa pelo Estreito de Hormuz está cada vez mais quente, digamos assim. Rafa, você, na sua avaliação, a gente ainda vai enxergar aí um longo período de batalhas em torno desse assunto, Estreito de Hormuz?
0: Com certeza, até porque a questão envolve a geopolítica do Oriente Médio de uma maneira até mais abrangente, porque envolve a atuação expansionista do Estado de Israel, o esforço iraniano para se tornar uma potência hegemônica no Oriente Médio, é um esforço que vem desde a época do general Qassem Soleimani e a estratégia do crescente xiita. Então, eu tenho a impressão de que conflitos vão continuar acontecendo no Oriente Médio, envolvendo o Irã, por um longo tempo. Me parecia já que o memorando de entendimento não teria sucesso em se transformar num plano de paz, ou pelo menos ser concretizado de fato em uma paz factível, e mesmo que fosse, eu tinha certeza absoluta que aquilo ali seria apenas um interlúdio para uma retomada do conflito, por exemplo, no ano que vem ou daqui a 2 anos, porque as causas fundamentais do conflito não estariam sendo abordadas, seria apenas um cessar-fogo na prática, sem que houvesse qualquer mudança significativa, seja nos Estados Unidos, no Irã ou no Estado de Israel. Então, bem, me parece que esse conflito de fato continua. O Irã reagiu aos ataques sofridos, atingiu alvos no Bahrein, no Kuwait, também disparou mísseis contra navios dos Estados Unidos. Foi ordenada uma prontidão militar, né, uma mobilização militar. Então, sim, tudo indica que vamos ver um novo aquecimento desse conflito. Isso é problemático, por exemplo, para os próprios Estados Unidos e para alguns outros países, porque um novo fechamento do Estreito de Hormuz volta a colocar pressão em cima do mercado de petróleo. Os Estados Unidos estavam tendo que utilizar parte das suas reservas estratégicas para poder tentar puxar para baixo o preço do petróleo e também para poder abastecer países aliados. É mais essa função, não é como se os Estados Unidos tivessem um problema de abastecimento, porque eles produzem também muito petróleo, porém, com o fechamento do Estreito de Hormuz, eram os Estados Unidos que estavam vendendo petróleo para vários países e também tentando controlar o preço do barril de petróleo no mercado. Isso aí volta a ser um problema. O período em que o Estreito de Hormuz ficou aberto, que foi aí uma questão de... até porque ele ficou abrindo e fechando, a depender da atuação de Israel no Líbano. Então foi questão de dias em que ficou aberto de maneira irrestrita. Isso evidentemente não é suficiente para abastecer aquelas nações mais afetadas pelo fechamento do Estreito de Hormuz, que são as nações asiáticas principalmente, asiáticas ou da região do Pacífico também, como a própria Austrália, Tailândia, Filipinas e uma série de outros países da região, de modo que isso também impõe uma pressão que acaba virando uma pressão interna nesses países. Durante o conflito no Irã, por conta da disparada no preço do petróleo, houve protestos significativos nesses países, né? Especialmente Filipinas e Tailândia. Então, essa pressão gerada pelo conflito vai voltar. Esses países aliados dos Estados Unidos, como o próprio Japão, que também é muito dependente da importação de petróleo iraniano, eles talvez aumentem a pressão em cima dos Estados Unidos para tentar fazer com que os Estados Unidos voltem à mesa de negociações ou recuem em relação a esses ataques e retomem o memorando de entendimento. Porém, dentro do próprio Irã, o próprio memorando de entendimento já era algo polêmico. A maioria da população era contra. E você tinha setores importantes das Forças Armadas e o próprio Ayatollah Khamenei que eram bastante cautelosos em relação a esse memorando de entendimento. Isso por motivos muito óbvios. Negociaram com Israel e os Estados Unidos, negociaram com Israel ano passado e receberam um ataque surpresa. Negociaram com os Estados Unidos e Israel no início deste ano e tiveram seu líder supremo assassinado, bem como crianças e assim por diante. O Irã realmente seria prudente para o Irã cair no mesmo tipo de negociação com as mesmas pessoas, com os mesmos países? Isso que é bastante questionado dentro do próprio Irã. O povo iraniano, nesse momento, parece estar convicto de preferir a guerra mesmo, né, o conflito, por considerar que a paz, tal como ela se apresenta, é uma ilusão, é simplesmente um artifício que permite aos inimigos do Irã realizar ataques surpresas, atacar primeiro sempre. É isso que tem acontecido quase sempre, o Irã sendo atacado e aí reagindo, e de uma perspectiva militar. É ruim, né? Quem ataca primeiro tem a vantagem, né? Então não entra essa lógica moral de que uma lógica moral que se tornou muito dominante no direito internacional, especialmente após a Segunda Guerra Mundial, de que a ação militar só é justificável se ela for reativa. Na verdade, numa perspectiva puramente da estratégia militar, o ataque, a investida, a ação primeira, ela tem a vantagem, né? Mas o Irã tenta se apegar ali a esses princípios remanescentes do direito internacional e aceita ser constantemente atacada para aí sim poder reagir. Isso também está sendo extremamente questionado pela população iraniana e até mesmo pelo Ayatollah Khamenei. Então todos os elementos, todos os ingredientes estão aí para uma continuação desse conflito. Pode não ser uma continuação com a mesma intensidade daquela guerra de 40 dias, pode ser algo mais num sentido de zona cinzenta mesmo, em que os países vão trocar ataques de maneira um pouco mais esporádica, talvez um pouco todo dia ou umas duas, três vezes na semana, e aí vai ser uma situação que não é nem paz, nem guerra propriamente, e esse tipo de ambiguidade é muito típica dos conflitos de última geração, né? Conflitos híbridos e assim por diante, mas de fato essa é a realidade, a continuação do conflito. E talvez até o fato de que as negociações tenham sido utilizadas pelos Estados Unidos e por Israel, por exemplo, para poder reabastecer seus estoques de mísseis. E evidentemente também pelo Irã para se reabastecer, mudar lançadores de mísseis de posição, se preparar melhor e assim por diante. Isso é bastante plausível, bastante provável. Então talvez ambos lados já imaginassem que essas negociações não chegariam a um bom termo.
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4: Bom, agora a gente traz que o chefe do escritório do representante de comércio dos Estados Unidos, Jameson Greer, afirmou que a decisão a respeito da proposta de novas tarifas contra os produtos brasileiros deve ser anunciada muito em breve. A expectativa é de que a definição ocorra até o dia 15 de julho, que é o prazo previsto para a conclusão do processo conduzido pelo governo norte-americano. A proposta prevê uma tarifa adicional de 25% sobre parte das exportações brasileiras, com base em uma investigação comercial aberta pelos Estados Unidos. O governo brasileiro contesta a medida e afirma que não há fundamento técnico ou jurídico para a aplicação das sobretaxas.
3: Enquanto aguarda a decisão, o Brasil mantém negociações com autoridades americanas na tentativa de evitar o tarifaço ou reduzir seus impactos. Apesar do diálogo, os integrantes do governo brasileiro admitem que as chances de uma reversão completa da medida são consideradas pequenas. Olha, eu queria trazer aqui a nossa convidada do programa de hoje, a Luísa Chaves, para comentar um pouco sobre esse assunto. Olha, Luísa, a decisão do tarifaço está muito próxima de ser definida, né? Há a expectativa de que ocorra até o dia 15 de julho e o Brasil, os representantes do governo brasileiro, não me parecem muito confiantes em uma reversão reversão dessa situação. Essa também é a sua avaliação, Luiz? Acredita que de fato esse tarifaço vai atingir o nosso país? Daquilo que você está acompanhando, qual a sua percepção?
5: Olha, eu também não tenho muita confiança de que qualquer movimentação do Itamaraty possa reverter essas condições. Eu acho que isso é uma estratégia que já foi pensada, não sei se muito bem pensada, mas pelo menos já foi estabelecida pelo governo americano. Não tem exatamente uma definição, uma justificativa econômica muito clara, me parece um mecanismo de pressão, né, de uso de poder, de projeção de poder. É uma das formas que a administração Trump usa, né, para exercer seu poder global. Me parece que existe uma crença muito grande no governo dos Estados Unidos de que o poder, seja ele militar ou econômico, eles são, né, os pontos mais importantes e é o que define o jogo político, né? Então não há espaço para tanto espaço para negociação ou para diplomacia mais tradicional. Então também me lembra um pouco, me soa um pouco como uma estratégia que o próprio Donald Trump, antes mesmo de entrar na política, defendia, que é aquela estratégia de você, né, pressionar e com isso conseguir alguma vantagem. Também pode ser uma movimentação interna, já que ele teve a Suprema Corte dos Estados Unidos, que geralmente tem apoiado e dado suporte às decisões do Trump, agiu contra algumas tarifas. Então isso pode ser também uma tentativa de reafirmar essa posição dele. Mas eu não vejo um prognóstico positivo para o Brasil. Acho que a sorte, de alguma forma, é que o Brasil, nos últimos 30 anos, diversificou muito sua pauta de exportações. Apesar da gente ainda ter uma dependência de exportação de produtos industrializados para os Estados Unidos, que são, inclusive, muito mais difíceis da gente redirecionar para outros países, a boa parte das exportações do Brasil não são mais direcionadas aos Estados Unidos. Se isso tivesse acontecido em 2002, por exemplo, 2000, acho que a nossa situação seria muito mais complicada. Pensando em macroeconomia, isso é um problema mais fácil de lidar, né, pensando na economia geral do Brasil. Mas, se a gente olhar para os setores específicos, né, madeira, né, alguns setores que estão dentro dessa listagem, que podem ser afetados, aí sim a gente tem um problema maior, mas não vejo um prognóstico muito positivo, a não ser que fosse talvez uma estratégia de aliança entre os Estados Unidos e setores aliados ideologicamente com o governo americano aqui no Brasil. Mas eu acredito mesmo que vão manter essas tarifas e manter os instrumentos de pressão contra o Brasil nos próximos meses, pelo menos.
4: Certo, muito obrigada, Luísa Chaves, pela sua análise. E Rafa, te trazendo também aqui para a gente poder se debruçar sobre esse tópico, né, essa decisão, o que a gente pode esperar nos próximos dias, porque é uma decisão que ela vai ser sentida pelas duas populações, né, nos Estados Unidos também, que a gente até já conversou em edições anteriores sobre o quanto é uma medida que também não foi muito bem vista pela população, que acabou realmente, os norte-americanos, o povo acabou pagando um pouco por isso, né? E aqui no Brasil a gente tem, além de tudo, uma questão política também, que envolve de forma direta a popularidade do presidente Lula. E aí, frente a isso tudo, o que você acredita que a gente vai esperar até o dia 15 de julho, que é esse prazo previsto para a conclusão do processo do governo norte-americano?
0: Bem, por enquanto não existe nenhuma indicação de que eles não vão seguir em frente, né? Até porque, pelo menos, o trabalho desempenhado por esse escritório, ele não é voltado para assuntos políticos, né? Não, ele não está interessado em política externa, em tese, pelo menos. Também é claro que uma decisão tomada por ele não entra em vigor automaticamente. É claro que isso passa pela presidência da República e aí sim entram questões, né, de interesse político, de interesse de relações internacionais na medida em que isso passe pela Casa Branca propriamente. Porém, por enquanto, tudo indica que a recomendação vai ser da aplicação dessas novas tarifas, até porque é uma retomada de antigas tarifas com algumas modificações impostas por conta de decisões da Suprema Corte dos Estados Unidos, que aí acabam forçando o governo dos Estados Unidos a trabalhar de novo, né, a fazer um novo trabalho em relação ao tarifaço, né, às várias tarifas impostas em relação a uma série de países do mundo, entre eles o Brasil, por conta da falta de justificativas suficientes no ato administrativo da imposição das tarifas. Então isso, o governo dos Estados Unidos é forçado a debater. E aí é interessante que ele retira do rol de produtos, setores afetados pelas tarifas, tudo aquilo, ou pelo menos a maior parte daquilo, que de fato havia prejudicado seja o consumidor ou o produtor estadunidense. Então você tem, por exemplo, a retirada das carnes, né? Houve lá, a gente sabe que houve uma pressão da JBS, que cria muitos empregos nos Estados Unidos, alimenta o cidadão dos Estados Unidos. Então houve essa retirada das carnes do tarifaço, mas setores como, por exemplo, metalurgia, setor químico, madeira, creio que também setor têxtil e de calçados que entram, ou melhor, permanecem nesse tarifaço, vão ser bastante afetados. Mas é claro que talvez o Trump tome uma decisão que seja mais política, e aí, de fato, na mesma medida em que o discurso do Flávio Bolsonaro foi inadequado, onde ele foi realizado, na audiência que demandava um tipo de posição mais técnica, pode ser que esse tipo de narrativa, esse tipo de reflexão sobre a questão eleitoral brasileira, aí sim tem uma influência na Casa Branca após a decisão desse escritório, que é uma decisão técnica, né? Então, por enquanto me parece que esse procedimento de tarifaço vai avançar, porém como ele vai ser concluído efetivamente é algo que realmente vai depender do Donald Trump, sendo que o Donald Trump, como a gente sabe, ele tem uma alta dose de imprevisibilidade.
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3: 5 e 7, lembrando que você pode participar aqui do Entretanto ao vivo com a gente no 21 98065 0066. 21 98065 0066. Você pode mandar a sua mensagem de texto ou então seu áudio, que a gente coloca ao vivo aqui no Entretanto, com a sua sugestão de assunto ou também sugestão de pergunta para os nossos especialistas. E olha, o governo do México anunciou que vai entrar com ações criminais e civis nos Estados Unidos para responsabilizar autoridades e empresas ligados ao sistema de imigração pela morte de cidadãos mexicanos durante operações e sob custódia do Serviço de Imigração Americano, ICE. A presidente Claudia Sheinbaum afirmou que as medidas vão além dos protestos diplomáticos e tem como objetivo investigar possíveis homicídios e violações de direitos humanos. Além das ações criminais, o governo mexicano pretende processar empresas privadas que administram centros de detenção de imigrantes.
4: Isso, segundo o governo do México, 17 mexicanos morreram desde o início do endurecimento da política migratória dos Estados Unidos. 14 em centro de detenção do ICE e os outros 3 durante operações de fiscalização. O caso mais recente ocorreu no Texas, onde um cidadão mexicano morreu durante uma abordagem de agentes de imigração. O governo mexicano afirma que as medidas judiciais buscam garantir responsabilização pelos casos e reforçar a proteção dos direitos de seus cidadãos que vivem nos Estados Unidos. Portanto, convido novamente a Luísa Chaves, que é mestre em Relações Internacionais pela UERJ, onde também é doutoranda em Geografia, para poder analisar esse caso aqui, Luísa. Temos aí o México anunciando as ações criminais pela morte dos imigrantes, o fato de que Donald Trump iria tomar medidas mais radicais, mais duras, né, em relação aos imigrantes, já era uma promessa de campanha dele. Então, quando ele assumiu, ele cumpriu e o mundo inteiro viu. E com eu vou passar para o Rafa essa pergunta, tá, Rafa? Porque a ligação da Luísa caiu. Mas, enfim, aí retomando aqui, a gente viu o tempo inteiro, né, Rafa, aquelas cenas que chocaram as pessoas, dos imigrantes entrando nos aviões, sendo acorrentados pelos pulsos, pelos pés, e em condições realmente complicadas, né, da travessia, relatando que não foram alimentados, não receberam sequer água. E também temos casos até recentes de mortes, né, de abordagens policiais muito truculentas. Rafa, essa medida que o México está pretendendo tomar tem o potencial de mudar e deveria ser um exemplo também para que outros países se somassem a essa iniciativa mexicana?
0: Bem, é possível que isso gere alguma pressão interna nos Estados Unidos, ou pelo menos uma pressão em cima de determinadas instituições. A gente sabe que tem havido conflitos entre o Executivo dos Estados Unidos e a Suprema Corte. A Suprema Corte dos Estados Unidos tem discordado do Trump em uma série de tópicos, incluindo, por exemplo, até a questão do tarifaço, como a gente comentou, mas também outras questões, como da própria questão de cidadania, né, de mudanças na legislação de cidadania, também até mesmo em algumas questões de imigração. Então isso poderia, em tese, aumentar uma pressão interna por parte de algumas instituições, como a própria Suprema Corte, para tentar obrigar mudanças na maneira pela qual a imigração ilegal é enfrentada. De fato, os Estados Unidos têm todo o direito, né, direito derivado da sua soberania nacional, de, controlar quem entra, quem sai do seu país, fechar as fronteiras para a imigração, expulsar imigrantes ilegais e assim por diante. Porém, é possível que a atuação do México gere uma pressão para que se imponham algumas mudanças, ou talvez se mudem determinados critérios de atuação do ICE em relação à maneira como lidam com a imigração ilegal, como fazem ali a busca das pessoas, como elas são alojadas, em quais condições e assim por diante. Então, existe uma contraposição de interesses, né? No caso dos Estados Unidos, é a questão de soberania nacional mesmo, a questão do controle de fronteiras, e também quem pode se tornar cidadão, quem pode ficar no país. E do outro lado, o interesse de países que querem defender os seus cidadãos que vão morar ou, enfim, vão para um outro país. Em alguma medida, é possível, especialmente se outros países fizerem o mesmo, é possível que isso gere, sim, a necessidade por parte dos Estados Unidos de buscar algum grau de conciliação, exatamente no sentido de mudar algumas coisas, né? Especialmente em relação às condições de detenção, que são aí um dos temas que acabam recebendo mais atenção, pelo fato de que muitas vezes esses imigrantes ilegais já detidos acabam sendo alojados em condições que não são nem um pouco decentes. Então, dentro daquilo que pode acabar mudando, eu diria que a margem de mudança estaria aproximadamente nisso, né? Nas condições, na maneira pela qual esse tema é enfrentado, abordado, em que condições os imigrantes ficam. Mas isso também depende realmente de uma maior pressão internacional, mas que uma pressão internacional que de fato seja capaz de influenciar instituições dentro dos Estados Unidos para que elas queiram também promover mudanças. Isso talvez seja mais fácil até após as midterms, por conta da alta probabilidade de que o Donald Trump vá perder tanto a Câmara de Representantes quanto o Senado, né, que talvez passem a pertencer ao Partido Democrata. Em relação à Câmara de Representantes, é praticamente garantido. Em relação ao Senado, algumas pesquisas indicam que talvez os republicanos consigam preservar uma pequena maioria, outras pesquisas indicam que sim, os democratas talvez recuperem, quer dizer, os democratas talvez conquistem, né, tomem o Senado, mas de qualquer maneira a situação do Donald Trump, né, a facilidade com a qual ele governa hoje em dia, tendo o apoio da Câmara e do Senado, ela vai ficar em xeque após as midterms. E aí talvez esse tipo de pressão vinda de fora possa encontrar ressonância também no legislativo dos Estados Unidos, e aí talvez haja algumas mudanças na maneira pela qual os Estados Unidos lidam com a imigração ilegal.
3: Perfeito, Rafa. Obrigado pela resposta. Vou trazer a nossa convidada do programa de hoje, a Luísa Chaves, para falar um pouco sobre esse assunto. Olha, Luísa, o México anunciando ações criminais pela morte de imigrantes nos Estados Unidos. Na sua avaliação, essa ação por parte do governo mexicano tem a possibilidade de dar em alguma coisa, ou pelo menos pressionar os Estados Unidos para que coisas do tipo não ocorram mais?
5: Olha, eu acredito que depende um pouco do resultado das eleições do meio de mandato e da capacidade de ação e de movimentação ali do governo dos Estados Unidos, da administração do Donald Trump. Porque essa questão migratória nos Estados Unidos, ela é uma questão muito complexa, né? O Donald Trump, ele não inaugura um discurso anti-imigração. Na verdade, a gente já tinha, mesmo entre os democratas, uma postura de aumentar a deportação e uma preocupação em controlar as fronteiras, o que é, de fato, uma prerrogativa legítima de um Estado-nação, né? E existia muito essa pressão constante para que se tivesse uma política, uma medida mais enérgica. O ex-presidente Biden foi bastante criticado. E o Donald Trump, no seu primeiro mandato, já na eleição, no processo eleitoral, ele já vence com um discurso muito forte de uma política migratória e de um controle migratório. Ele fala do muro, que no final das contas, por questões inclusive financeiras, ele não vai, né, conseguir fazer o grande muro que ele tinha prometido, mas ele faz políticas de separação de famílias, né, que vão percorrer o mundo e tudo mais. Mas nesse segundo mandato, ele volta com esse discurso muito fortemente e cercado não por políticos tradicionais, né, do Partido Republicano, e sim com pessoas muito mais ligadas ideologicamente à direita conservadora, à extrema-direita, né? A gente tem o Heritage Foundation, que é um think tank muito conservador, e principalmente na figura do Stephen Miller, que é como se fosse um assessor, é como se fosse um estrategista que está muito próximo do Donald Trump e que tem uma política extremamente conservadora. E aí, a partir disso, nesse mandato dele, ele vai estabelecer muitas políticas e um aumento muito significativo das apreensões, né, das detenções, e deportar também de uma forma muito mais acelerada. Inclusive, deportação para terceiro país, né? Então, ele tem instrumentalizado isso. Mas essa questão, eu acho que vale a gente destacar das detenções, também é um pouco dos negócios que possam estar envolvidos nisso, né? Já tem algumas matérias de jornal, né? Algumas dúvidas dentro da mídia americana sobre como funcionam esses centros de instituição de detenção que são privados. Então, se tem algumas dúvidas, se não tem um comércio ali, uma forma de ganhar dinheiro, digamos assim, de negócios que envolvam esses centros de detenção. Então, dependendo da correlação de forças dentro do Congresso, com as recentes movimentações que a Suprema Corte realizou, como, por exemplo, não aprovar que se mude, né? Existe uma proposta de que o nascimento, né, a cidadania via solis, né, que é o que a gente tem aqui no Brasil, né, também, né, que seria você nasceu, você tem o direito de ter a nacionalidade, tinha uma proposta de que se fosse revogado e aí a Suprema Corte negou. Então você tem aí alguma movimentação nesse sentido. E outra possibilidade é também a questão eleitoral doméstica, né? Vale destacar que o Donald Trump, na eleição passada, ele teve apoio dos latinos e ele vem perdendo bastante do apoio da comunidade latina dentro dos Estados Unidos, entre outras coisas, por esse tipo de movimentação, né? Mas vale lembrar que, dentre a rejeição, né, as políticas, né, os índices de rejeição do Donald Trump são altos, migração é o que tem a menor taxa de rejeição. Então, ainda existe um espaço grande na sociedade americana para esse tipo de política. E aí, enquanto tiver esse espaço, acho muito pouco provável que um país como o México consiga fazer uma frente efetiva, né? A não ser que tenha uma vontade doméstica dentro dos Estados Unidos, setores com mais poder lá dentro.
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3: Após 16 anos de governo de Viktor Orbán, a televisão estatal da Hungria suspendeu a transmissão de notícias temporariamente esta semana para implementar uma reformulação que a torne independente e confiável, de acordo com um comunicado da própria emissora. O principal canal da TV, o M1, passou a exibir um anúncio em tela preta com a mensagem: "A mídia de serviço público não pode mentir. Pedimos desculpas por termos feito isso durante tantos anos." De acordo com relatos de outros veículos da mídia húngara, alguns editores de emissoras estatais de TV e rádio foram demitidos após a chegada de uma nova gestão interina. O novo primeiro-ministro húngaro, o Péter Magyar, apresentou a medida com o fim das transmissões de propaganda nas plataformas públicas. Desde que assumiu o poder no dia 9 de maio, ele lançou uma série de iniciativas para erradicar o que chamou de máfia de Orbán dentro do Estado húngaro. O líder, de 45 anos, anunciou a Operação Fogo Purificador, que inclui uma reforma constitucional destinada a impedir que volte a ocorrer uma concentração de poder semelhante à da era Orbán.
4: Pois é, Léo, o partido do novo premier tem maioria de 2/3 no parlamento e nas últimas semanas aprovou um amplo pacote de leis anticorrupção e de desmonte do chamado Escritório de Proteção da Soberania, que perseguia vozes críticas ao governo. Além de populares, as iniciativas do líder conservador pró-europeu para superar a relação conflituosa de Orbán com a União Europeia são fundamentais para desbloquear 16 bilhões bilhões de euros, algo em torno de 102 bilhões de reais, isso em fundos europeus congelados. Essas medidas sinalizam claramente o fim do modelo de intimidação de Orbán e de sua política baseada na propaganda. Isso é uma frase de um analista político do German Marshall Fund dos Estados Unidos, que deu essa entrevista à agência de notícias AFP. O partido de Orbán denunciou as medidas como uma tentativa de estabelecer um comando autocrático, que é uma acusação frequentemente dirigida ao próprio ex-primeiro-ministro nacionalista. Bom, então eu chamo novamente nossa convidada de hoje, a Luísa Chaves, para nos ajudar a entender esse imbróglio envolvendo aí a Hungria e agora recentemente, mais especificamente, a TV estatal dizendo, pedindo desculpas por mentir durante os anos do governo Orbán.
5: Então, a Hungria, ela, né, principalmente no Orbán, a partir de 2010, né, que é quando ele volta ao poder, ele começa a estruturar todo o governo dele para estabelecer esse regime autocrático da nossa era. Né? A gente não tem, o que a gente tem observado é que a gente não tem mais, de maneira geral, grandes golpes de Estado armados. O que a gente vai notando e vai percebendo nesses regimes mais autoritários é que, uma vez no poder, esses líderes, eles vão desconstruindo as estruturas burocráticas e, né, da democracia. Então, a liberdade do parlamento, a autonomia do judiciário, e dessa forma, né, eles vão construindo uma correlação de forças que os mantém no poder de forma praticamente permanente. Então, o Orbán vinha, né, se mantendo no poder ao longo dos últimos anos, né, mantendo também um aparelhamento do judiciário, também da TV, né, nesse caso de todo instrumento do governo. Né? E uma das formas que você vai fazer isso é ter acesso às mídias. Né? A gente sabe que isso é uma forma muito eficiente de manter, né, as narrativas e o poder, e ele vai fazer isso. E o Orbán, especificamente, é um dos símbolos dessa extrema-direita. É um laboratório, na verdade, de organização desses instrumentos e de cooptação da democracia através dessa interferência lenta, né? Desse controle gradual. Tanto é muito importante, né, para direita conservadora ou extrema-direita, que ele é frequentemente convidado para esse PEC, né, que são esses encontros periódicos desse grupo, como também a gente pôde observar o empenho do Donald Trump de promover a candidatura dele, já que o vice-presidente foi à Hungria próximo das eleições para tentar promover mais votos, né, favorecer o Orbán. Por outro lado, o candidato que na época era de oposição, né, que agora foi eleito o primeiro-ministro, ele tinha bastante apoio. Ele é também uma figura da direita, mas ele já foi, e ele já foi base, inclusive, do Orbán, mas ele vem com uma proposta e com muito apoio da União Europeia para que ele, no poder, desfaça, né, desarme esses instrumentos de controle de poder e de concentração de poder que promovem corrupção e uma série de problemas, e com isso sinalizar para a União Europeia uma guinada mais democrática e possa destravar, inclusive, parte dos fundos, né, que estão congelados, porque a União Europeia considera que a Hungria não estava cumprindo as suas cláusulas democráticas, né? E também ele acaba sendo bem visto pela Europa, porque o Orbán, ele era muito aliado do Donald Trump, mas ele também tinha posicionamentos pró-Putin, então também dificultava algumas movimentações de controle ou de combate da União Europeia em relação à Rússia. Então, dentro desse panorama, essas medidas do Madia, elas sinalizam o início de uma desestruturação desse aparelho, desse aparato todo de propaganda. Vale ver se ele vai caminhar com essas medidas e reduzir bastante do seu próprio poder, né? Porque a partir do momento em que ele vai, né, que ele se elege, ele acaba tendo todo o poder que o Orbán tinha no passado. Então, vale ver se ele vai seguir com essas medidas e promover uma divisão maior do poder e do funcionamento da democracia dentro da Hungria. Vamos ter que observar, mas esse é o primeiro movimento dele.
3: Perfeito, Luísa, obrigado pela resposta. Rafa, trazendo você para comentar um pouco sobre esse assunto, queria que você falasse um pouco sobre a TV estatal da Hungria suspendendo todo o noticiário e pedindo desculpas pelo que disse que era uma mentira durante o governo de Viktor Orbán.
0: Bem, isso era uma promessa de campanha do Péter Maggiar, né, o novo, bem, quem ganhou as eleições húngaras, derrotando Viktor Orbán. É claro que a mensagem é uma mensagem ditada pelo próprio novo governo, até pelo fato de ser aí uma emissora ligada ao governo, mudou o governo, então não é como se fosse uma admissão. É simplesmente a repetição da narrativa que conseguiu triunfar nas eleições húngaras. Aquilo que foi, na verdade, um dos objetivos do Maggiar,

intervenção de Bruxelas, sofreram intervenção da União Europeia, houve bloqueio de fundos, houve uso de guerra cibernética contra a Hungria, guerra informacional, propaganda, ameaças e assim por diante, para tentar influenciar o resultado das eleições húngaras. E um dos objetivos principais aí é tornar impossível tanto que o Viktor Orbán volte ao poder com o mesmo nível de poder e influência que ele tinha antes, porque ele ainda é uma figura política, né? Ele agora, se eu não me engano, é um deputado como outro qualquer, provavelmente apenas querendo aguardar os erros do Péter Magyar, talvez uma incapacidade dele de atender aos interesses do cidadão húngaro, para tentar retornar ao poder, até porque ele já esteve no poder, saiu e voltou, e aí ficou, sim, um longo período no poder na Hungria. Mas o objetivo do Péter Magyar, tal como é o interesse de Bruxelas, é tornar impossível que o mesmo tipo de liderança, por assim dizer, bonapartista que o Viktor Orbán desempenhava em Budapeste possa retornar, né? Porque evidentemente ele era uma pedra no sapato de Bruxelas, ele era a voz dissonante em relação a uma série de questões envolvendo não apenas a Ucrânia, mas também a imigração, a questão da narrativa dos direitos humanos tal como aplicada por Bruxelas, e não se deseja mais esse tipo de pedra no sapato. Caso o Viktor Orbán tivesse vencido, Bruxelas tentaria dar um outro jeito. Falava-se, por exemplo, inclusive, em você mudar a maneira pela qual as votações se dão dentro da União Europeia, né, eliminando a necessidade de consenso e assim por diante. Como o Péter Magyar venceu as eleições, talvez isso não seja mais discutido na União Europeia. Mas o sentido é basicamente esse, é você eliminar a possibilidade de uma liderança forte nessa lógica do populismo, que é uma tendência política na Europa hoje, vindo de setores antiliberais, setores antiliberais que são majoritários na população, uma população cansada desse duopólio que existe na maioria dos países europeus entre um partido liberal de direita e um partido liberal de esquerda, que concordam em 95% dos princípios, pautas e assim por diante, mas tem ali uma mínima discordância em um ou outro tópico. É como a política tem sido conduzida na França, na Alemanha, na Itália e em uma série de outros países. Surgem essas lideranças populistas que visam, na verdade, desvincular a democracia em relação aos valores liberais, né? Elas têm ali aspirações, às vezes, até plebiscitárias, no sentido de se o povo quer, né, se a maioria, se a massa, se o povo quer diminuição da imigração ou mesmo deportação de imigrantes, remigração, então é isso que o povo vai ter. Se o povo é contra aumento de orçamento limitado, então o povo vai ter isso. Então existe ali essa busca por uma relação mais direta entre a liderança e o povo, né, passando por cima de supostas instituições ou instâncias intermediárias, né, especialistas, técnicos, burocratas e assim por diante, porque a percepção tanto de uma parte da população quanto desses partidos populistas é de que essas instâncias técnicas, burocráticas e de especialistas intermediárias estão completamente penetradas pelos valores liberais e devem mais lealdade a Bruxelas do que às suas próprias nações. Então, bem, isso é parte desse desmonte do tipo de estrutura criada ao longo do governo Orbán, que visava exatamente ajudar a manter a Hungria nessa linha. Só que, como eu falei, a oposição de Bruxelas foi intensa demais. Bruxelas conseguiu fazer com que a Hungria não conseguisse, inclusive, se recuperar em relação ao período pandêmico, através ali de bloqueios financeiros e praticamente da aplicação de sanções.
E aí,

0: o objetivo pretendido, né? Inclusive, o Peter Maggiar já deu a entender que várias das promessas dele, porque ele havia prometido que não ia mudar tanta coisa assim em relação ao governo do Viktor Orbán, especialmente na questão da imigração e também na questão dos valores tradicionais, ele já deu a entender que seu alinhamento com a União Europeia vai ser ainda maior do que se havia imaginado. Isso coloca a possibilidade, inclusive, de que em eventuais próximas eleições ele não tenha um resultado tão interessante assim. E aí, por isso, acaba se tornando também prioritário eliminar uma série de elementos que estavam vinculados à força do governo Orbán, até para a eventualidade de um retorno do Orbán ao poder ou de alguma figura que siga a mesma linha do Orbán.
1: Certo, certo, Rafa, muito obrigada. Agora são 5:36. A gente aproveita para despedir e agradecer muito a nossa convidada de hoje, a Luísa Chaves, mestre em Relações Internacionais pela UERJ e também doutoranda em Geografia, onde também na Universidade do Estado do Rio de Janeiro. Luísa, foi um prazer tê-la aqui no nosso programa, que eu vou repetir o que eu disse logo no início, que seja de fato a primeira vez de muitas, porque você está convidadíssima a voltar numa próxima ocasião para a gente continuar aí nessa tarefa de entender melhor, né? Analisar tudo de importante que acontece no Brasil e no mundo. Mas antes da nossa despedida, eu queria te convidar a dar uma dica para os nossos ouvintes.
2: Então, já que a gente está falando sobre política e mundos, minha sugestão é um clássico, um alemão chamado Adeus Lenin, que conta a história, né, do processo de entrada do capitalismo em Berlim, né, na Alemanha. Eu acho que vale a pena, é divertido e dá para conhecer um pouco da história, tendo, né, fontes diferentes que não seja só cinema americano. Então, a minha dica é essa. Mas muito obrigada pelo convite, foi muito legal.
3: Valeu, Luísa, foi muito legal mesmo a sua participação, pra gente foi ótimo, obrigado mais uma vez por ter aceito o nosso convite e até uma próxima.
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3: 5:37, hora de falar com o motorista sintonizado em 80.5 na rádio Sputnik, na Metropolitana. Olha, informação de momento do Centro de Operações Rio, o COR, caminhão enguiçado em bom sucesso. Na Avenida Brasil, uma faixa está ocupada no sentido Zona Oeste, por conta desse caminhão enguiçado na altura da estação de BRT, Hospital de Bom Sucesso, 7 Rio, está atuando no local. Atenção, motorista, porque o trânsito apresenta retenções a partir da altura de Benfica. Tem informação também da Barra da Tijuca, uma faixa da Avenida Ministro Ivan Lins, no sentido Recreio, está ocupada por conta de um ônibus enguiçado na altura da Avenida Armando Lombardi. O trânsito está intenso desde a altura do Joá. Tem também informação de obra na Rua Marechal Bittencourt, na altura da Rua 24 de Maio. A via está interditada por conta dessa obra realizada pela Prefeitura do Rio. É importante o motorista redobrar a atenção. Equipes da 7 Rio atuam no local e o trânsito apresenta retenções a partir da Rua São Francisco Xavier. E a gente fecha com o informativo da Ecovias Ponte, concessionária responsável pela Ponte Rio-Niterói, sentido Rio de Janeiro. Fluxo com lentidão na saída para a Avenida Brasil, travessia prevista em 17 minutos. Já no sentido Niterói, o motorista tem que ter bastante paciência. O fluxo com lentidão dos acessos ao pedágio e a travessia prevista em 34 minutos.
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1: 5:39, a gente traz agora que o sextou vai ser de sol o dia todo, sem nuvens no céu. Noite de tempo aberto, também sem nuvens, portanto, não vai chover nesta sexta-feira. E de acordo com o clima-tempo, a temperatura varia entre 13 e 19 graus.
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3: Dólar comercial operando em queda de 0,50%, cotado a R$ 5,12. Já a Bolsa de Valores operando em alta de 1,22%, cotada a 172.742 pontos.
6: Olá, Bela. Olá, ouvintes do Entretanto, tudo bom? Daqui a pouquinho, vocês sabem, está chegando o Mundioca do Dia. E hoje a gente vai falar sobre uma notícia que saiu há pouquinho como uma super novidade e a gente vai explicar que era uma coisa pré-marcada. O que que é? O Ramais, que todo mundo já conhece, está deixando a administração da faixa de Gaza.
7: Está deixando só a administração daquelas coisas do dia a dia. Quem vai tomar conta disso a partir de agora é um grupo de tecnocratas palestinos independentes. Isso aí já estava acordado em 2024. As partes Hamas, o Fatah e outras entidades palestinas assinaram esse acordo em 2024 e agora ele entrou em vigor. Você que curte notícias sobre Oriente Médio e quer ir a fundo, não pode perder esse episódio de hoje. Talvez esse evento político, a saída do Hamas da faixa de Gaza, seja o mais importante desde 2007, quando o grupo assumiu a faixa de Gaza.
6: Então, já já, tem Mundioca. Até já.
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1: 5:41, a gente começa o nosso giro com os repórteres da Sputnik na Metropolitana 80.5 e eu começo com o Paulo Fonseca. Ele vai trazer pra gente uma operação contra um esquema milionário de corrupção e que resultou na prisão do presidente do Instituto Rio Metrópole e do pai de um deputado estadual. Então, vamos às informações.
8: O presidente do Instituto Rio Metrópole, o IRM, Davi Perini Vermelho, conhecido como Didê, e o diretor de planejamento e projetos do órgão, Maurício Knoploch dos Santos, pai do deputado estadual Alexandre Knoploch, foram presos nesta quinta-feira durante a Operação Ouroboros, deflagrada pelo Ministério Público do Rio de Janeiro. A investigação aponta um esquema de corrupção no Instituto Rio Metrópole, autarquia ligada ao governo do estado, com contratos irregulares que somam 86 milhões de reais. De acordo com a investigação, a partir de 2022, o IRM realizou licitações fraudulentas e direcionadas para contratar as empresas Engie Consult, consultores técnicos, e RPO Engenharia e Consultoria. Na sequência, as duas empresas teriam firmado subcontratos fictícios com a Brazilian Institute of Organic, o Instituto Bio, uma entidade sem estrutura operacional compatível, de onde o dinheiro era sacado em espécie. Outra frente do esquema, segundo o Ministério Público, eram os aditivos contratuais. Apenas em 2023, a Engie Consult recebeu um acréscimo de 58 milhões de reais em um dos seus contratos. Além de Davi Perini Vermelho e Maurício Knoploch, foram presos Amanda Ítala Santos da Páscoa, nora de Maurício, gestora de contratos do Instituto, Caroline Soares Barros, conhecida como a Mulher da Mala, ex-fiscal do IRM e fundadora do Instituto Bio, o delegado da Polícia Civil Franques Dias Nepomuceno e o procurador do Estado Marcelo Lopes da Silva. Os promotores cumpriram 6 mandados de prisão e 9 de busca e apreensão em endereços na capital fluminense, em São Gonçalo, na região metropolitana, e em Teresópolis, na região serrana. O procurador-geral de Justiça do Rio, Antônio José Campos Moreira, disse que o esquema descoberto é um retrato dos, abre aspas, antros de corrupção, fecha aspas, criados dentro das estruturas do governo do estado.
9: Inúmeras estruturas do estado, órgãos que deveriam prestar serviços ao cidadão, foram cooptados por delinquentes, por marginais, transformando essas estruturas do estado em antros de corrupção.
8: O chefe do Ministério Público também ressaltou que as investigações buscarão identificar não apenas os executores dos esquemas, mas também quem dava cobertura política aos envolvidos. O deputado estadual do PL, Alexandre Knoploch, disse que recebeu com surpresa a prisão do seu pai e da sua cunhada, alegou que não tem qualquer relação com o Instituto e afirmou que defende a continuidade das investigações.
10: Bom, primeiro dizer que eu recebi com surpresa essa questão da operação do Instituto Rio Metrópole. Metrópole. E por que eu digo que eu estou surpreso? Porque meu pai está lá desde 2019, ou seja, não foi uma indicação minha, para vocês terem uma ideia, aquilo lá é uma diretoria técnica, diga-se passagem, não é uma diretoria que executa obras, não é uma diretoria que tem ordenamento de despesa. E então é isso que me surpreende. Vocês sabem que eu sempre digo que tem que se apurar a verdade e tem que se combater o errado. Então, continuo mantendo isso.
8: O Instituto Rio Metrópole foi criado em 2018 para articular e monitorar o Plano Estratégico de Desenvolvimento Urbano Integrado da Região Metropolitana do Rio de Janeiro. A autarquia é vinculada à Secretaria Estadual de Governo. O Grupo de Atuação Especializada de Defesa da Integridade e Repressão à Sonegação Fiscal, o GAESF, denunciou ao todo 11 pessoas pelos crimes de organização criminosa, corrupção passiva, fraude em licitação e lavagem de dinheiro. Reportagem Paulo Fonseca.
3: 5h45, a justiça condenou a 22 anos de prisão um dos acusados pela morte do ator Jeff Machado. E o Paulo Fonseca vai trazer mais detalhes pra gente.
8: O Tribunal do Júri do Estado do Rio de Janeiro condenou a 22 anos e 9 meses de prisão um dos acusados pela morte do ator Jeff Machado. O pedreiro Geander Vinícius da Silva Braga foi considerado culpado por homicídio triplamente qualificado, ocultação de cadáver e maus tratos a animais, já que os cães de Jeff foram abandonados após a morte do ator. O processo foi desmembrado e o julgamento do outro réu, Bruno de Souza Rodrigues, que responde por 8 crimes, está marcado para o dia 10 de dezembro. O tribunal do júri ouviu 12 testemunhas além do réu. Durante o julgamento, Geander disse que foi contratado para fazer o buraco de uma cisterna, sem saber que o corpo de Jeff seria enterrado no local. O pedreiro afirmou ainda que trabalhava como garoto de programa e que Bruno matou o ator enquanto os dois estavam juntos e ele tomava banho. Depois, segundo Geander, Bruno o coagiu a ajudar a enterrar o corpo. A mãe da vítima, Maria das Dores Machado, que também prestou depoimento como testemunha de acusação, disse que o dia foi muito difícil para a família, mas afirmou que saiu do tribunal com sentimento de que a justiça foi feita.
11: O Geander apareceu no começo, no meio, no fim, ajudando, fez o buraco, dirigiu o carro depois de ter colocado meu filho no baú e depois escondeu a mentira. Um dia muito esperado, é um momento difícil, dolorido para mim, meu filho, para minha família. E a justiça de Deus existe, não falha.
8: Para a justiça, a motivação do assassinato foi a cobrança feita por Jeff Machado após uma falsa promessa de conseguir uma vaga em uma novela. A acusação ressaltou que o ator chegou a pagar R$18 mil aos criminosos. Segundo a denúncia, Jeff teria sido dopado com uma substância entorpecente e estrangulado por Bruno com o cabo de um aparelho telefônico durante uma relação sexual com Geander, versão diferente da apresentada pelo pedreiro. Depois do crime, os réus ocultaram o corpo dentro de um baú pertencente à própria vítima e o enterraram a 2 metros de profundidade em uma kitnet alugada anteriormente por Bruno. Em nota, o advogado de Geander, Fábio Manuel, afirmou que respeita a decisão dos jurados, mas considera a condenação injusta e disse que vai recorrer. Segundo a defesa, as provas apresentadas durante o julgamento não foram suficientes para comprovar a participação de Geander no homicídio. Reportagem Paulo Fonseca.
1: Agora são 5h49 e a gente vai trazer o Lucas de Andrade para nos contar que a Polícia Federal deflagrou uma operação para investigar um esquema de desvio de emendas parlamentares. Adivinha onde? Rio de Janeiro. Olha, as palavras esquema, fraude, Rio de Janeiro, elas estão sempre andando juntas, né? Isso é muito triste. Mas enfim, vamos lá aos detalhes com o repórter Lucas de Andrade.
12: O ex-deputado federal Chiquinho Brazão foi alvo da operação Emendátil, deflagrada nesta quinta-feira pela Polícia Federal contra um esquema de desvio de emendas parlamentares destinadas a organizações da sociedade civil no Rio de Janeiro. A ação foi um desdobramento das investigações do assassinato da vereadora Marielle Franco e do motorista Anderson Gomes, nas quais Chiquinho e o irmão Domingos Brazão, ex-conselheiro do Tribunal de Contas do Estado do Rio, foram condenados como mandantes do crime a 76 anos e 3 meses de prisão. A operação desta quinta-feira mobilizou 60 agentes que cumpriram 21 mandados de busca e apreensão e 2 de prisão expedidos pelo ministro do Supremo Tribunal Federal, Alexandre de Moraes, que também determinou o bloqueio patrimonial dos envolvidos no valor de 100 milhões de reais. Rafael da Silva Gonçalves, ex-assessor de Domingos Brazão e empresário ligado ao Instituto Carioca de Atividades, foi preso em casa, na Barra da Tijuca, na zona sudoeste do Rio. Outro alvo da operação, Robson Calixto Fonseca, também condenado por envolvimento no assassinato de Marielle Franco e Anderson Gomes, já está preso, sob pena de 9 anos de reclusão. De acordo com a Polícia Federal, os investigados teriam utilizado organizações e pessoas físicas e jurídicas vinculadas ao grupo para movimentar valores e ocultar bens e destinos das quantias desviadas. A Polícia Federal suspeita de irregularidades nas parcerias celebradas com as organizações investigadas, tais como superfaturamento, de conluio entre empresas participantes das cotações de preços e de inexecução contratual. A ação desta quinta-feira tem como finalidade a coleta de provas, a identificação de outros envolvidos, o aprofundamento da análise financeira e patrimonial dos investigados e a recuperação de ativos potencialmente relacionados aos fatos apurados. De acordo com a Polícia Federal, os investigados poderão responder por peculato, lavagem de dinheiro e organização criminosa. A defesa de Chiquinho Brazão disse que não vai se pronunciar sobre o caso. A defesa de Domingos Brazão afirmou que não tem conhecimento dos dados do processo e que só obteve acesso às informações referidas à investigação por meio da imprensa. Procurada, a defesa de Robson Calixto Fonseca não retomou o contato. Advogados de Rafael da Silva Gonçalves não foram localizados. Reportagem Lucas de Andrade.
3: Obrigado ao Lucas pela reportagem. Já está aqui com a gente no nosso estúdio Vinícius Fernandes, nosso repórter. Ele vai trazer mais informações. Afinal, a Polícia Civil procura um dos suspeitos de envolvimento em um estupro coletivo ocorrido na Zona Sul aqui do Rio de Janeiro. Vini, boa noite para você. Você tem mais detalhes sobre esse caso.
13: Boa noite, Léo. Boa noite, Isa. Boa noite a todos os ouvintes que acompanham. Entretanto, o Gabriel de Oliveira Palmieri, de 24 anos, ele então que é suspeito de participação nesse crime que aconteceu em agosto de 2023 em Botafogo, bairro aqui da Zona Sul da cidade. Os agentes cumpriram mandados de prisão e de busca e apreensão em endereços ligados ao investigado. No entanto, ele não foi encontrado e passou a ser considerado foragido da justiça. De acordo com a investigação, a vítima, que tinha 14 anos na época, foi atraída para uma casa sob o pretexto de um encontro privado. No local, ela teria sido obrigada a permitir a entrada de outros 2 jovens e sofreu violência sexual e agressões físicas durante cerca de 1 hora e meia. A polícia também investiga a divulgação de vídeos do crime e busca apreender celulares e outros equipamentos eletrônicos para reforçar as provas do caso. Os outros 2 investigados já tiveram medidas judiciais cumpridas e também vão responder por envolvimento em outro caso de estupro coletivo registrado neste ano em Copacabana, pessoal.
1: É, Vini, que história triste, né? E agora, boa tarde primeiro, Vini, para você.
13: Boa tarde.
1: E temos também mais uma notícia a respeito de um crime sexual que a polícia está investigando agora, uma divulgação de uma lista com ofensas e conteúdo de conotação sexual, isso envolvendo alunas de um colégio no Rio. Que loucura. Conta mais informações pra gente, Vini.
13: Isso, alunos do Colégio Cruzeiro, Jacarepaguá, né, da unidade na zona sudoeste do Rio, então eles foram suspeitos de criar e compartilhar uma lista online que classificava alunas com expressões pejorativas e de conotação sexual. O conteúdo circulou entre os alunos e trazia categorias como, abre aspas, me arrependi depois, fecha aspas, e também, abre aspas, nem olharia, fecha aspas, e também outras expressões que a gente nem vale a pena a gente citar aqui no ar
3: por tão pesado que são. Segundo a delegada Maria Luísa Machado, da Delegacia da Criança e da Adolescente Vítima, a investigação está em andamento para identificar quem criou e divulgou a lista e qual foi a participação de cada estudante nesse caso. Ele é investigado, né, os estudantes como passam a ser investigados, né, com atos infracionais análogos aos crimes de injúria, difamação, submissão de adolescente a vexame, constrangimento, além de cyberbullying. Além da investigação policial, o caso também levanta um alerta sobre o papel da escola e das famílias na prevenção desse tipo de violência, como afirma a pedagoga Gisele Viana.
14: Porque nem toda brincadeira é brincadeira, e uma brincadeira que causa incômodo deixa de ser brincadeira. Então é preciso estar atento a cada detalhe, a cada ação do aluno. Às vezes uma simples fala já pode gerar uma situação desagradável e trazer uma proporção bem maior como essa situação. Então a escola, para lidar com isso, ela precisa trabalhar diante da ética e da justiça, diante de orientação à família, mas não somente isso, sendo que a escola deve se estabelecer uma punição, assim como a advertência de uma suspensão diante do regimento escolar. Isso deve estar inserido à forma de punição em casos como esse. O protocolo que a escola deve estabelecer para o ano letivo, o protocolo de bullying, de prevenção, o que eu posso fazer enquanto escola para mudar essa realidade, para trazer a conscientização desses atos inadequados.
3: O Colégio Cruzeiro informou que registrou o boletim de ocorrência, pediu a retirada do conteúdo da plataforma, comunicou às famílias e afirmou que está dando apoio às alunas envolvidas e colaborando com as investigações. Se houver responsabilização, os adolescentes poderão cumprir medidas socioeducativas previstas no Estatuto da Criança e do Adolescente, como advertência, prestação de serviço à comunidade e liberdade assistida.
1: Ai, Vini, que coisa horrível. Que os pais realmente abram os olhos e não passem a mão na cabeça dessas crianças e adolescentes, porque isso é muito grave. Eles têm que ter o mínimo de responsabilidade em relação ao homem, futuro homem que eles estão criando, né? E isso vale para a mãe, vale para o pai e, obviamente, também para a escola, que não pode deixar isso impune. E é a solidariedade que fica para essas meninas, né? Que foram objetificadas e foram vítimas aí desses comentários, no mínimo, asquerosos.
3: E, Isa, o que preocupa é que são crianças só na hora de responder, né?
1: Exatamente, pois é. Vamos acompanhar esse caso, continuar acompanhando esse caso. Ô Vini, olha, muito obrigada, viu, pela sua participação aqui no nosso Entretanto. Agora faltam 3 minutinhos para 6 horas, Léo. Vamos despedir do nosso Rafael Machado, porque não sobra muito tempo pra gente. Rafa, muito obrigada por mais um dia, viu, de análises aqui pertinentes. A gente aguarda você amanhã no nosso Sextou.
0: Muito obrigado, sempre uma honra estar aqui com vocês, até amanhã e boa noite.
1: Uma excelente noite. E Léo, para você também uma excelente noite, para os nossos ouvintes queridos que nos acompanham, muito obrigada pela companhia, vocês que estão com a gente desde as 4 horas aqui no Entretanto, o seu programa, posso dizer preferido? Posso. De geopolítica na rádio, tenho certeza que é a gente.
3: Amanhã tem mais, Isa. 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Você procura pelo Entretanto, deixa as 5 estrelas, né, Isa?
1: Com certeza, ajuda muito, hein?
3: Com certeza. 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Isa, amanhã a gente está de volta aqui a partir das 4 horas em 80.5 na Rádio Sputnik, na Metropolitana, ao vivo. Espero você por aqui, tá, Isa? Beijo pra você.
1: É isso, Léo. Um beijo e até amanhã.
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1: Olá, seja muito bem-vindo ao Intriga Internacional. Eu sou o Leonardo Macaxeiro. No episódio de hoje, a gente traz que a Turquia suspendeu algumas restrições alfandegárias à Armênia, abrindo caminho para ligações comerciais diretas entre os dois países e sinalizando uma maior normalização das relações após mais de 30 anos de tensões. Além disso, os dois países assinaram, no início de maio, um memorando de entendimento para restaurar a Ponte Ani. O episódio de hoje vai explicar esse movimento diplomático. E para isso, a gente recebe dois convidados muito especiais: Guilherme Jeremias da Conceição e Dominique Marques de Souza. Venha com a gente, o Intriga Internacional começa agora.
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1: E olha, eu queria dar boas-vindas ao Guilherme Jeremias da Conceição, ele que é doutorando e mestre em Relações Internacionais pela Unesp, bacharel em Relações Internacionais pela Universidade Federal do Rio Grande do Sul e pesquisador do CIRI, o Centro de Investigação em Rússia, Eurásia e Espaço Pós-Soviético. Guilherme, olha, eu queria agradecer a você por ter aceitado o nosso convite em participar do Intriga Internacional. Pra gente é uma honra, um prazer tê-lo aqui conosco.
2: Muito obrigado, Leonardo, pelo convite. É sempre um prazer enorme estar falando com a Sputnik.
1: Olha, Guilherme, eu queria já começar, digamos, pelo começo, né? Porque eu queria que você explicasse para nossa audiência o porquê as relações entre Turquia e Armênia ficaram congeladas por mais de 3 décadas. Por que por tanto tempo esses dois países mantiveram relações afastadas?
2: Bom, Leonardo, para voltar então, né, entender isso do começo, a gente precisa voltar aqui no tempo, um pouquinho para entender essa relação um tanto quanto conturbada entre Turquia e Armênia. Então a gente precisa fazer esse exercício de voltar no tempo, sem necessariamente ir tão longe, né, na história milenar da região, até porque a gente está falando aqui da Armênia, no caso, que é um dos estados mais antigos do mundo, né? Aliás, foi o primeiro país a adotar oficialmente o cristianismo ali, ainda no século IV. Mas, claro, durante séculos, grande parte do seu território vai passar a integrar diversos impérios, justamente por conta da sua existência ser muito longeva, né? Então, claro, o império de Alexandre o Grande foi um deles, o Império Persa foi outro, né? Mas talvez aquele que mais impactou a relação do que seria no futuro Armênia e Turquia foi o Império Turco Otomano, onde viviam ali diferentes grupos étnicos e religiosos sob a autoridade de um sultão. Então o problema mesmo, ele vai começar a ganhar contornos mais graves, digamos assim, no final do século XIX, né? Quando o Império Otomano entra num período de forte declínio, e à medida, claro, que diferentes povos dos Balcãs conquistavam sua independência, crescia entre parte da elite otomana o receio que outros grupos também buscassem a mesma autonomia, como era o caso dos armênios. Então, nesse contexto, os armênios e uma inteligência, né, armênia, vai passar a reivindicar reformas políticas, uma maior participação institucional, por exemplo, né, e claro, o fim de práticas discriminatórias, até porque a gente precisa levar em consideração que eram populações que eram frequentemente marginalizadas dentro do sistema imperial. Né, e a resposta foi uma repressão, claro, cada vez mais intensa por parte das autoridades otomanas, né, que já produziram massacres, portanto, né, já produziram massacres nesse contexto, ali no final do século XIX, entre 1894 e 1896, para ser mais preciso, né, deixando aí dezenas de milhares de mortos. Depois disso, veio a Revolução dos Jovens Turcos, já no século XX, em 1908. E muitos armênios acreditaram que, dentro desse contexto, né, a criação de um governo constitucional abriria, portanto, né, o tão esperado espaço para uma convivência mais equilibrada, ou minimamente mais equilibrada dentro desse espaço. espaço. Mas essa expectativa, ela novamente durou muito pouco. Então, em 1913, um grupo mais nacionalista vai assumir efetivamente o controle do governo otomano e vai passar a defender um projeto de fortalecimento do Estado baseado naquela ideia do pan-turquismo, né, que vai buscar justamente a unificação em termos políticos e culturais dos povos turcos e ampliar a influência do império em direção não só ao Cáucaso, mas também à Ásia Central, mesmo que naquele contexto a Ásia Central estivesse ali de maneira secundária. E vai ser justamente nesse momento que a Armênia vai passar a ser vista como um real obstáculo estratégico, né? Então, quando começa a Primeira Guerra Mundial, lá em 1914, esse ambiente de radicalização, claro, radicalização política e da própria guerra, vão criar as condições necessárias utilizadas pelas autoridades otomanas, turco-otomanas nesse contexto, para perseguição sistemática, uma perseguição que, novamente, já existia, mas agora de uma maneira muito mais organizada contra a população armênia. E o marco é óbvio, né? Mais conhecido desse processo vai se dar em 1915, mais especificamente no dia 24 de abril de 1915, quando centenas de intelectuais, líderes comunitários, religiosos, né? E figuras importantes da então Armênia, né? O que viria a se tornar Armênia, foram presos em Constantinopla. Então, a partir daí ocorreram deportações em massas, execuções sumárias, marchas forçadas dessas populações para regiões desérticas, no que hoje é a Síria, né, e partes da Mesopotâmia, além de episódios, né, claro, de fome, doenças, violência contra civis, no que a gente conhece, diversos historiadores em mais de 30 países hoje classificam como sendo genocídio. E claro, a posição oficial da Turquia, ela sempre foi diferente. Ankara reconhece, claro, que houveram mortes, houveram excessos em larga escala durante a Primeira Guerra Mundial, mas ela rejeita essa ideia do genocídio, né? O uso desse termo, o uso do termo genocídio. Ela vai, na verdade, argumentar, e durante muito tempo a posição continua sendo, né, posição da Turquia nesse sentido, que as vítimas daquele contexto, né, elas fizeram parte de um contexto, de um período, né, muito mais amplo, da própria guerra civil que a Turquia se encontrou, melhor dizendo. Então, foi resultado dos deslocamentos populacionais, do próprio colapso do Império Otomano. Portanto, não foi algo direcionado necessariamente para os armênios étnicos, né? Isso ocorreu com outras partes do Império. Então, essa divergência, ela foi durante muito tempo e continua sendo um dos maiores obstáculos para uma reconciliação plena, pelo menos, né, entre esses dois países.
1: Perfeito, Guilherme. Agora, no início dos anos 90, né, tiveram também alguns acontecimentos que levaram ao fechamento definitivo da fronteira entre esses países. Eu queria entender com você o que aconteceu no início dos anos 90 que levou a esse movimento.
2: Bom, então, mesmo com todo esse histórico, né, um trágico histórico, na realidade, de conflitos, de perseguições, de assassinatos, como eu havia comentado anteriormente, depois da dissolução, né, da União Soviética, que ocorreu no início da década de 90, em 1991 precisamente, a Turquia, ela foi um dos primeiros países a reconhecer a independência da Armênia, né? Portanto, apesar de todo esse background, de todo esse pano de fundo, a Turquia foi, de fato, um dos primeiros países a fazer esse reconhecimento, o que já demonstrava naquele momento uma certa disposição, né, para estabelecer relações diplomáticas. O problema mesmo foi o que ocorreu dois anos depois, né, que dois anos depois, em 1992, o conflito de Nagorno-Karabakh vai mudar completamente esse cenário mais otimista, né? Então, em 1993, durante a Primeira Guerra do Alto Karabakh, ou enfim, a Primeira Guerra de Nagorno-Karabakh, a Turquia, ela vai fechar a sua fronteira terrestre definitivamente com a Armênia, em apoio, claro, a um dos lados no conflito, nesse caso o Azerbaijão, seu principal aliado, né, o principal aliado turco no Cáucaso, e desde então os dois países, Turquia e Armênia, nunca estabeleceram relações diplomáticas formais e enfim, a fronteira permaneceu fechada por mais de 3 décadas, né? Então, para a gente entender essa situação Turquia e Armênia, quase impossível não falar desse episódio que foi a primeira guerra, principalmente de Nagorno-Karabakh, uma disputa que, enfim, ela é muito mais antiga do que normalmente se imagina, né? Suas raízes antecedem tanto a criação da União Soviética quanto a sua dissolução. Então, a gente está falando aqui novamente de uma região que durante séculos esteve em volta a questões de conflitos étnicos, religiosos, territoriais, né? Portanto, todas essas clivagens de complexidade vão se combinar justamente nessa região em que se concentra, né, Nagorno-Karabakh, mas que com o fim da União Soviética e com o vácuo de poder deixado pela Confederação Socialista, enfim, pela União, vai dar margem, né, para um conflito, para uma escaramuça mais direta agora entre as repúblicas independentes, né, da Armênia de um lado e do Azerbaijão do outro. Portanto, o fim da União Soviética acaba mexendo um pouco com esse conflito, um conflito que vai ser retomado em 2020 e novamente em 2023 por parte do Azerbaijão, que consegue reconquistar toda essa territorialidade, né? Aliás, existe um aspecto bastante interessante, né, sobre toda essa dimensão de conflito, que recai sobre a própria União Soviética. Então, muitas vezes se afirma, né, que Moscou teria criado artificialmente esses conflitos para manter influência sobre as suas repúblicas e tudo mais. E essa interpretação, ela tem algum fundamento, né, em relação à forma como as fronteiras administrativas foram desenhadas de fato, né, no período soviético, mas ela também simplifica bastante a história, né? No caso do Cáucaso, como eu tento sempre demonstrar, as rivalidades entre armênios, azerbaijanos, turcos, persas, enfim, entre os outros povos, são muito anteriores ao período soviético, né? Na verdade, se a gente analisar com lupa a história soviética, a gente pode afirmar com muita segurança que durante grande parte da existência da União Soviética, esses conflitos eles permaneceram relativamente controlados pela forte capacidade de intervenção de Moscou. Novamente, quando a União Soviética entra em colapso, esse mecanismo desaparece e várias disputas históricas reaparecem com bastante intensidade. A partir de então, a gente consegue entender o fechamento definitivo, né, entre a fronteira Turquia e Armênia.
1: Perfeito, perfeito, Guilherme. Olha, para o nosso episódio de hoje, era fundamental que a gente entendesse o início de como que essa relação foi construída ao longo da história, porque a gente traz a informação que, enfim, né, no último mês, a Turquia suspendeu algumas restrições alfandegárias à Armênia, abrindo caminho para ligações comerciais direta entre os dois países, né? Algo que algum tempo atrás era até então impensável, né? Foram, pelo menos nos últimos 30 anos, como você bem explicou, relações bem tensas. E aí eu queria entender com você, Guilherme, o que essa medida, né, dessa suspensão dessas restrições alfandegárias representa na prática? É algo que você entende como mais simbólico ou de fato pode gerar impactos econômicos relevantes?
2: Bom, essa é uma ótima pergunta, Leonardo. E essa retomada do diálogo, né, suspendendo, como você bem comentou, algumas restrições alfandegárias, mesmo discutindo projetos conjuntos, é claro, é uma mudança muito importante, mas a gente precisa entender que ela não vai ocorrer, ela não ocorre necessariamente porque esses problemas históricos, os quais estávamos discutindo anteriormente, tenham sido plenamente resolvidos. Mas sim porque pela primeira vez em muitos anos, como você colocou, 30 anos, esses dois governos parecem dispostos a separar, pelo menos parcialmente, digamos, né, as disputas do passado por oportunidades estratégicas do presente. Então, embora o impacto econômico imediato dessas medidas seja relativamente limitado, né, a gente precisa reconhecer, o valor político e simbólico desse projeto é enorme, né? Agora, o ponto mais importante é entender que essas medidas, que toda essa reaproximação, não surgem, né, de maneira isolada, né? Elas fazem parte de um processo que é um processo mais amplo, um processo maior de transformação e de reconfiguração geopolítica do Cáucaso do Sul, né? Então, se um acordo definitivo de normalização avançar, toda a região poderá e certamente será profundamente impactada. E por quê? Porque a gente está falando aqui de uma área estratégica para o transporte de energia, tanto entre o Mar Cáspio e a Europa, né? Uma região que vai ser atravessada por oleodutos, por gasodutos, por corredores logísticos, né, que ligam esses dois territórios do planeta, né, entre a Ásia e o continente europeu, e mais importante, uma região que faz esse link, né, que é, digamos, a ponte, sem passar, portanto, que estabelece todos esses corredores, sem passar pela Rússia e pelo Irã. Portanto, sem passar, né, pelo território sancionado da Rússia desde 2014, com a anexação da Crimeia, mas principalmente com o advento da guerra da Ucrânia em 2022, e também sem passar pelo Oriente Médio, né, que a gente está aí acompanhando ainda, né, muito atento toda essa situação bastante desgastante, né, por um lado, e de bastante insegurança regional. Então, ainda que muitas dessas iniciativas elas tenham esse componente simbólico, qual estávamos falando, e é um componente simbólico importante, elas também respondem a interesses econômicos que são bastante concretos.
1: Perfeito. Agora, não quero, Guilherme, de maneira nenhuma, né, que a gente faça aqui um exercício de imaginar o futuro ou de chutar aquilo que ainda tá para acontecer, mas eu queria entender, assim, se de alguma forma é realista a gente imaginar uma reabertura definitiva da fronteira entre esses países e relações diplomáticas plenas. Isso no exercício dos próximos anos. É lógico que não vai ser nesse momento, não vai ser amanhã ou depois, mas nos próximos anos é realista a gente imaginar isso?
2: Olha, eu acredito que sim, né? Eu acredito que sim, até porque depois de tudo que a gente conversou, fica claro como todos esses movimentos que parecem desconexos num primeiro momento, mas que depois, analisando com mais calma, a gente percebe estão completamente correlacionados, né? Todos esses movimentos, eles fazem parte dessa nova dimensão geopolítica e de reorganização desse espaço pós-soviético, né, principalmente a partir aí do ano de 2020. Então eu diria que sim, é realista que a gente veja essas relações avançarem e a retomada completa das relações ali fronteiriças entre esses dois países. Mas a gente precisa entender que, assim, claro, embora seja verdade, né, que por um lado os temas de segurança e conectividade eles tenham aparecido em frentes distintas, esses dois grandes assuntos, eles caminham para uma tendência incontornável, que é justamente essa redefinição de poder no Cáucaso, né? Não por menos a Armênia, ela permanece como catalisador desse movimento, rompendo, mas não rompendo ao mesmo tempo as relações com Moscou, buscando uma aproximação com a União Europeia, com o apoio do Donald Trump, que, enfim, nesse recente apoio, né, ao Pashinyan, disse que com ele planejaria fazer da Armênia great again, né, utilizando aí o slogan do MAGA, né? Mas é claro, esse movimento ele não é exclusivo, e a gente precisa entender que ele responde a esse novo cenário, ao passo que o Azerbaijão, por exemplo, e o Cazaquistão aceleram a construção desse novo eixo logístico eurasiático, baseado no corredor do meio, principalmente envolvendo a Ásia Central, não surpreende necessariamente que as negociações tanto entre Yerevan e Baku tenham evoluído, como também que a normalização diplomática entre a Armênia e Turquia tenha evoluído. O corredor Zangezur, por exemplo, é parte dessa estratégia, né? Um corredor que pretendia originalmente conectar Baku, capital do Azerbaijão, ao esclave azerbaijano, portanto fora do território principal azerbaijano, Nakhchivan, passando pelo sul da Armênia, mas que no fim, né, no final das contas, na realidade pretende conectar Baku, capital novamente do Azerbaijão, a Kars, que é uma cidade na Turquia. Portanto, e novamente, a normalização das relações fronteiriças entre Turquia e Armênia se faz necessária, justamente para a construção desse corredor, de mais um corredor logístico, né? E aí a gente entende que não é coincidência nem benevolência dos Estados Unidos estarem mediando essa situação, que a gente entende o porquê da União Europeia está cada vez se aproximando da região, né? E tudo isso acaba desenhando um cenário futuro que, ao meu ver, é bastante otimista para o fortalecimento dessas relações no longo prazo.
1: Guilherme, olha, quem está nos acompanhando aqui, claro, nossa audiência, está curiosa para entender uma coisa. a gente está falando de países, né, que por muitos e muitos anos não se falaram, que não tinham relação. E aí, a partir do momento que a gente diz, né, que essas tensões, elas diminuem, que os dois países dão passos para que comecem a ter uma relação de fato, a gente fica naquela dúvida, né? Quais são os impactos que essa aproximação entre Turquia e Armênia, que impactos pode trazer para o equilíbrio político, econômico, em uma escala global?
2: Olha, eu acho que o principal impacto ele vai se dar justamente nesse campo de disputa, por essas rotas de escoamento, logísticas e energéticas, né? Portanto, falando aqui de cadeias globais de suplementos, mas também mercado global de energia, que... tanto a Armênia, nesse caso, quanto a Turquia, são grandes protagonistas, né? Porque, novamente, você precisa ter uma relação estabilizada entre esses dois países para que diversos projetos, como o mencionado corredor Zanjezur, saiam do papel. E são, novamente, corredores e projetos de infraestrutura que acabam por impactar o planeta e o mundo de maneira mais ampla, porque contornam territórios instáveis, né? Ou com grande instabilidade geopolítica, como vai ser o caso do Irã no Oriente Médio e também o caso da Rússia. Agora, é importante que a gente entenda que esses impactos eles podem ser positivos por esse lado, no sentido de promover a integração do Cáucaso, mesmo que uma integração logística, né, mesmo que uma integração pragmática nesses termos, que acaba por beneficiar aí os principais financiadores desses projetos. Daí a gente está falando aqui dos Estados Europeus, né, de Bruxelas, de Washington, enfim. Mas a gente também precisa entender que esses impactos podem ser, em alguma medida negativos, na medida em que eles podem se tornar novas escaramuças ou novos focos de instabilidade. E daí a gente precisa entender o quê? Bom, a Turquia, desde 1955, salvo engano, é membro da OTAN. Opa, pera lá, OTAN. A construção de um corredor, no caso o corredor Zanjezur, que busca unir Baku a uma cidade na Turquia passando pelo sul da Armênia, automaticamente coloca em risco aqui a segurança nacional de um outro estado. Portanto, mais uma clivagem de complexidade para a gente adicionar aqui na nossa análise, que é o caso do próprio Irã, né? E como que o Irã interpreta a construção desse corredor financiado por potências ocidentais e principalmente por um membro direto da OTAN, que vai estar ali muito próximo do seu território. Então, o antigo governo iraniano já havia declarado isso em 2023, 2024 também, reiteradamente, que se preocupava com essas movimentações próximas da sua fronteira. Então, a gente tem essa dinâmica. A outra dinâmica envolve a relação que é cada vez mais complicada e mista em termos, né, de sentimentos aqui entre Turquia, que sai muito fortalecida desde 2020 no Cáucaso, né? E Rússia, que por sua vez sai muito enfraquecida desde que o Azerbaijão retoma o conflito em Nagorno-Karabakh e acaba por si só, né, e com a ajuda do financiamento turco, até porque foi a Turquia que ajudou o Azerbaijão a modernizar o seu arsenal militar, a reconquistar essa região. Então, como que ficam as relações Turquia-Rússia? Até porque a gente deve aqui levar em consideração que esses dois grandes atores das relações internacionais estão lutando em lados opostos há um bom tempo, né? Então a gente está falando aqui da Síria, Turquia assumiu um lado, Rússia assumiu outro. A gente está aqui falando da Líbia, Rússia assumiu um lado, Turquia assumiu outro. E a gente também está falando, claro, né, do principal componente aqui para a segurança tanto doméstica e nacional da Rússia quanto da própria Turquia, que é a região do Cáucaso. No contexto de Nagorno-Karabakh, a Rússia ela tentou se manter o máximo neutra possível, mas no final das contas, quem saiu vitoriosa dessa situação toda foi novamente a Turquia, botando aí a relação entre os dois países em jogo, né? O que nos permite aqui questionar até que ponto a normalização da Armênia com a Turquia não acaba por também inflamar mais essa tensão nas relações entre Turquia e Rússia no longo prazo, até porque a Turquia ela não pretende ficar apenas no Cáucaso, né? O Cáucaso é muito importante para a Turquia, claro, assim como eu falei para a Rússia também, porque a gente está falando de uma região que faz fronteira com o Cáucaso do Norte, né, onde ficam as repúblicas autônomas da Rússia, a Chechênia, né, o Daguestão, que são calcanhares de Aquiles para o governo em Moscou, mas a gente está falando também de uma pretensão da Turquia de se expandir dentro daquela ideia lá pretérita, né, dos jovens turcos, para além Cáspio. E a gente está falando aqui de outra região também calcanhar de Aquiles para os interesses de Moscou. Estamos falando da Ásia Central. Então, até que ponto essa nova dinâmica, que é uma dinâmica de paz e cooperativa no Cáucaso, não vai em algum momento desaguar em novas desavenças, em novas escaramuças? Então, estamos aí a ver.
1: Perfeito. Agora, Guilherme, esses avanços, de alguma maneira, representam uma mudança estrutural na política externa da Turquia, ou na sua avaliação é um movimento mais pontual?
2: Olha, na minha avaliação, assim, o comportamento turco, ele já era esperado nesse sentido, tá? Até porque houve uma tentativa importante de reaproximação realizada pela Turquia lá em 2009, quando o governo turco, naquele contexto, e da Armênia vão assinar, com a mediação da Suíça, né, os chamados protocolos de Zurique, que vão prever a abertura da fronteira e, enfim, o estabelecimento das relações diplomáticas entre os dois. Porém, esse processo dos protocolos, enfim, acabou fracassando justamente porque o conflito entre a Armênia e a Azerbaijão continuava sem uma solução definitiva, né? Então, isso nos permite inferir o quê? Bom, um dos grandes entraves para a aproximação entre Turquia e Armênia era justamente a resolução da questão em Karabakh. E esse é um dos 5 fatores que ajuda a explicar o porquê dessa aproximação. Então, primeiro, a mudança no equilíbrio de poder depois da Segunda Guerra de Nagorno-Karabakh, a vitória do Azerbaijão em 2020, consolidada posteriormente com a retomada do conflito e a retomada completa dos territórios adjacentes de Nagorno-Karabakh em 2023, o enfraquecimento da influência russa no Cáucaso, né, e um fortalecimento, digamos assim, das posições turcas no local. E, claro, um terceiro elemento que também é importante é essa mudança na política externa da Armênia, que a gente já discutiu anteriormente, né? Então, nos últimos anos, o governo do Nikol Pashinyan, ele vai passar a buscar uma maior diversificação das suas parcerias internacionais, né? E não vai romper, claro, diretamente com a Rússia, até porque a Armênia depende ainda muito de Moscou em termos de segurança e de energia, mas Yerevan vai intensificar sim a sua aproximação com os Estados Unidos, né, e com os países da União Europeia.
1: Tá ótimo. Olha, Guilherme, nossa entrevista, nosso bate-papo já vai chegando ao final. Eu queria muito agradecer a você pela sua participação, por ter aceitado o convite em participar do nosso Intriga Internacional. E eu queria deixar um espaço também para as suas considerações finais, já que a gente está falando de um assunto, né? Que, enfim, nos próximos anos a gente vai ter novos desdobramentos sobre como que essa relação vai ficar.
2: Ah, com certeza, ainda vamos ver muitos noticiários, né? Bom, eu diria que no final das contas, né, a principal característica dessa reaproximação e dessa nova dinâmica no Cáucaso, coexistência dessas duas tendências, né, que são mais antigas e aparentemente contraditórias, né? Então, de um lado, a gente enxerga e a gente reconhece avanços importantes na cooperação econômica, na abertura de fronteiras, na própria construção de corredores logísticos ou de projetos, né, de corredores logísticos, mas de outro lado ainda persistem as questões militares, a própria militarização, as rivalidades históricas, né? E, enfim, essa crescente competição entre grandes potências sob esse xadrez geopolítico.
1: Tá ótimo. Olha, esse foi Guilherme Jeremias da Conceição, ele que é doutorando e mestre em Relações Internacionais pela Unesp, bacharel em Relações Internacionais pela Universidade Federal do Rio Grande do Sul e também pesquisador do CIRI, o Centro de Investigação em Rússia, Eurásia e Espaços Pós-Soviético. Guilherme, mais uma vez, muito obrigado por ter aceitado o nosso convite. Eu acho que esse bate-papo foi muito legal. Com certeza a nossa audiência aprendeu muito com essa nossa conversa. Eu já deixo aqui um convite para que você possa participar mais uma vez aqui do Intriga Internacional com a gente, tá? Mais uma vez, obrigado e até a próxima.
2: Obrigado, Leonardo, novamente pelo convite. Sempre um prazer estar aqui conversando com vocês, nesse caso, especificamente com o Intriga Internacional. E é só chamar, estou aí. Um abraço.
0: Destrinchando.
1: E o Intriga Internacional tem o prazer em receber Dominique Marques de Souza. Dominique, olha, muito obrigado por ter aceito o nosso convite em participar do nosso programa. Enfim, pra gente é um prazer, uma honra. A gente sabe que você já costuma participar aqui dos programas da casa. Enfim, é a primeira vez no Intriga Internacional. Espero que você goste também de participar com a gente. Seja muito bem-vinda.
3: Eu agradeço o convite. Tô animada aí pra participar de mais um programa com vocês.
1: Olha, Dominique, bom, a Turquia suspendeu algumas restrições alfandegárias, né? E abrir um caminho pode chegar a ser de comércio até direto com a Armênia, né? Uma notícia que, enfim, pega muita gente de surpresa, digamos, ou na verdade surpreende a gente, porque nos últimos 30 anos a relação entre esses dois países não existiu, né? Não teve relação. Eu queria entender com você o seguinte: o que que essa suspensão por parte da Turquia representa na prática? É algo nesse momento ainda mais simbólico? É mais uma marca? Ou já pode gerar algum tipo de impacto econômico relevante na economia dos dois países? Enfim, como é que você enxerga nesse primeiro momento a suspensão desses embargos por parte da Turquia?
3: Olha, eu enxergo como algo que vai ser levado adiante quando a gente considera que os dois países vêm ali se estabelecendo com interesses de ambos os lados, não só em melhorar a própria relação entre, né, os dois, mas

0: estabilizassem as relações ali entre Turquia, Azerbaijão e Armênios, que estavam ali ocupando a região de Nagorno-Karabakh. A gente pode, aí, em determinado ponto aí do programa, retomar um pouco isso. Mas como a gente tinha essa questão, e a partir de 2023, você tem a saída dos armênios dessa região. Então, uma estabilização entre Armênia, Turquia e, mais uma vez, o Azerbaijão. A gente tem uma possibilidade, pela primeira vez, desde que a Turquia se emancipou, perdão, desde que os armênios se emanciparam do Império Otomano lá atrás ainda, né, no passado do que a gente tem hoje da Turquia, então agora é a primeira vez em que a gente tem uma possibilidade de diálogo, porque você tem um passado onde os armênios tinham ali uma certa repulsa, né, com relação aos turcos, tem a questão do genocídio armênio que a Turquia não reconhece no início do século passado. Então agora a gente começa a perceber que, principalmente a partir da resolução da questão de Nagorno-Karabakh, a gente tem uma visão mais para frente. São dois países ali que têm um passado bastante impactante para as relações atuais, mas que agora os países estão tentando olhar adiante. A redução dessas tarifas alfandegárias, né, essa permissão, digamos assim, de uma política comercial mais integrada, isso coloca os dois países ali com uma visão de futuro. Ou seja, a gente tem uma, pela primeira vez, né, repetindo, uma tensão que está sendo muito aliviada, onde ambos passam a olhar, veja, olha, somos dois países aqui, precisamos estabelecer as nossas relações comerciais no sentido de nos posicionarmos dentro desse ambiente geopolítico que é considerada a Rússia, o Irã, a própria relação da Turquia com os seus vizinhos, esse corredor energético que envolve o Cáucaso para a Europa. Então agora, eu acredito que seja muito mais importante que ambos os países consigam não só melhorar as relações entre si, mas também a questão de se posicionar como países que estão interessados em se desenvolver, a deixar problemas de lado, a se colocar ali enquanto atores importantes nessa região, seja do Cáucaso, seja do Mediterrâneo, seja de melhorar as suas relações com países euroasiáticos, até com a própria Europa. Então eu acredito que sim, que não é algo apenas simbólico, mas algo principalmente estratégico, não só para a Turquia, né, que a gente trata muito de política externa estratégica. A Turquia, ela vem tentando se colocar como um ator ali que está se emancipando um pouco daquela dependência diplomática que tinha ali com relação aos Estados Unidos e Europa, mas principalmente com a Armênia, né, que vinha sendo muito afetada por esse isolamento aí que vinha passando, principalmente com relação à Turquia. Então, eu acredito que agora as coisas comecem a caminhar.
1: Pois é, Dominique, até você citou nessa resposta alguns países, e eu queria entender com você, nesse processo de normalização, como que outros países, né, influenciam nessa relação? É o caso do Irã, União Europeia, Rússia. Como é que esses países, de alguma forma, influenciam nessa normalização das relações entre esses dois países?
0: Quando a gente pensa nisso, é interessante olhar sempre para a parte histórica. Então, a Armênia, como eu disse, ela foi do século XVI ao XX, né, na sua parte ocidental, ela foi parte do Império Otomano, que é o passado ali da Turquia, né, que acabou, a era dos impérios, né, acaba na Primeira Guerra Mundial. Então o Império Russo acaba, o Otomano acaba, o Austro-Húngaro, né, também. Então a parte ocidental da Armênia era do Império Otomano e a parte oriental do Império Russo. Então quando acabam esses impérios, você tem ali uma pré-tentativa ali do que seria a Armênia, mas isso dura muito pouco tempo, porque acaba a Primeira Guerra em 19, em 20 a Armênia é ocupada pelos russos, né, pela União Soviética, em 22 ela passa a ser oficialmente parte da União Soviética. Então a gente tem dois presidentes, né, no caso o Erdogan da Turquia e o Putin na Rússia, que buscam, até se aproximando, né, quando a gente olha para o passado, era impossível imaginar uma aproximação entre otomanos e russos. Eram impérios ali que viviam brigando por regiões de interesse, que é o caso do Cáucaso. A gente tem ali a Armênia como um ponto ali de disputa, a Geórgia, né, o próprio Azerbaijão. Então, a gente tem alguns pontos, né, de interesse. No caso, a Rússia, pela própria questão de influência da União Soviética, a Rússia vai tentar se projetar ali com relação à Armênia.

0: Turquia tem essa proximidade com o Azerbaijão, porque tem uma questão linguística, uma questão cultural muito próxima. A Turquia, ela busca exercer essa influência em países que são, a gente chama de países de influência túrquica. Então, a Turquia tenta se expandir por ali. E, além disso, você tem essa aproximação entre o Putin e o Erdogan na tentativa de um renascimento euroasiático. E da onde que vem isso, né? A Turquia, ela tem uma posição que a gente chama de pendular. A própria geografia da Turquia faz com que esse país ora esteja jogando mais para o lado ocidental, ora mais para o lado oriental, no sentido de que ela sofre muita pressão por todos os lados, então ela tem que saber jogar o jogo, né? Dançar conforme a música. Então, ela, ao mesmo tempo em que faz parte da OTAN, ela tem essa proximidade, essa simpatia pela ideologia ali, liderada pela Rússia, pelo Putin, desse renascimento euroasiático, e ao mesmo tempo essa aproximação, como eu disse, era inviável no passado, mas agora eles dialogam, mas ainda assim tem esses pontos de conflito, que são os interesses em comum, onde a Armênia está no centro disso tudo. Então a Turquia se aproxima do Azerbaijão, sempre teve ali um slogan, digamos assim, de um país, dois estados, né, quando a Turquia se refere ao Azerbaijão. Por conta dessas questões culturais, a Turquia sempre protegeu o Azerbaijão quando se trata da questão de Nagorno-Karabakh, que era uma região autônoma da União Soviética ali, e que era povoada, né, pelos armênios. Quando você tem esse, digamos assim, né, esse reacendimento desse conflito ali, ao longo de 2020 até 2023, a Turquia apoia bastante o Azerbaijão, né, que também tem sofre uma influência e uma pressão da Rússia, mas a Turquia manda drones, né, faz treinamento militar, apoia e esteve contra a Armênia, né? Quem ouve música aí com frequência, a gente tem ali o líder, né, da banda System of a Down, ele sempre vai fazer uma referência, veja, a Turquia está sempre contra a gente, né? A Turquia não reconhece armênio, que aconteceu no fim do Império Otomano, por questões ali de influência, né? A Armênia, ela vem se aproximando dos russos no momento. Os jovens turcos ali naquele movimento de tentar recuperar a autonomia, né, a força otomana, eles começam a expulsar os armênios. Até uma comparação hoje com o que faz com os palestinos, de sair expulsando, sair tomando as casas, demolindo, né, e essa população sofre, né, tem que emigrar, passa fome, passa tortura, passa um monte de situações ali que ninguém deveria passar, né, é contra a dignidade humana passar por isso, e a Turquia não reconhece até hoje, né, diz que o principal motivo ali foram consequências de uma guerra civil que já estava acontecendo e tal, mas havia sim uma certa perseguição religiosa aos muçulmanos ali naquele momento, tentando recuperar a força otomana. Eles vão fazendo com que os armênios saiam, acontece a questão ali do genocídio. Então a gente tem essas cicatrizes e essa tensão sempre inerente ali a essa região, onde você tem a Turquia querendo se projetar, a Rússia e também o Irã, porque o Irã, sempre que pode, vai também colocar ali a sua forma de se projetar para não perder influência. E quando a gente olha para hoje, né, considerando todo esse passado que envolve esses principais países aí, você tem o Irã tentando participar de um corredor energético. E aí a gente tem que considerar que o Irã passa por esse isolamento, né, econômico, sofrendo sanções dos Estados Unidos desde 79, agora com esse conflito sendo, né, reacendido aí com Trump no poder, a gente viu isso esse ano. O Irã tenta fazer parte desse corredor energético e a Turquia, ao mesmo tempo em que colabora com o Irã, quando a gente fala de relações diplomáticas, né, de envolvimentos ali na resolução de conflito na Síria e tal, a gente até tem esse diálogo, mas ao mesmo tempo você tem uma certa disputa, onde a Turquia tenta agora se aproximar da Armênia para promover justamente uma maior integração, uma maior participação nesse corredor energético para levar o gás para a Europa, né? A gente sabe ali que essa região do Mediterrâneo, do Mar Negro, está muito ali relacionada com recentes descobertas de gás, de grandes reservas, inclusive em volta do Chipre, ali onde a Turquia está se projetando muito. Você tem a maior descoberta de gás dos últimos anos. Então, a Turquia vem tentando fazer uma projeção, tentando se colocar ali para esses países de sua influência e também para, claro, se posicionar contra Israel, que Israel é uma grande força ali do Mediterrâneo. Então, você tem essa projeção, a Armênia no meio, e a Armênia tentando, ao mesmo tempo, sair desse isolamento que vinha tendo ao longo de 70 anos por conta dessa questão com a Turquia, com o Azerbaijão, com Nagorno-Karabakh e tudo mais. Então, a gente tem esses interesses e tem outros países tentando, né, dominar toda essa movimentação para que todo mundo ali consiga, ali, digamos assim, o seu lugar ao sol, né, e tentar recuperar as suas economias e se projetar enquanto atores importantes internacionais e que possam ali estar se aproximando de União Europeia, de normalizar as suas relações até com relação aos Estados Unidos, porque embora seja um país considerado inimigo, ainda é o país de liderança internacional, seja econômica, seja militar. Ao mesmo tempo, a gente vê esse renascimento também da China, né? Muitas pessoas falam aí de nascimento, né? Mas não é um renascimento. A China, né, no seu passado, ali representava também uma grande força internacional. E a gente tem a China querendo fazer parte disso. A China, ela vem se aproximando não só dessa região, como também da América do Sul, da África. Então, ela vem se expandindo, ela vem promovendo infraestrutura, né, nesses países que estão a fim de crescer, ela vem fazendo investimentos. A gente já vê a China fazendo uma relação econômica muito forte com o Irã. Então, se os Estados Unidos conseguiam até certo ponto, né, isolar o Irã internacionalmente, agora a China consegue tirar isso, porque ela vem se relacionando, fazendo trocas comerciais com o Irã, sem dólar, né? Então, todo o movimento internacional está correlacionado com esse momento de aproximação, né, digamos assim, de restabelecimento das relações diplomáticas entre Armênia e Turquia. É muito difícil a gente conseguir analisar somente esse ponto quando a gente está olhando para a característica de relações internacionais, que é juntar geopolítica, política, passado, presente, futuro, enfim, relações com o Ocidente, com o Oriente. Muitos blocos econômicos fazem parte disso, né? Você tem a União Econômica Euroasiática, da qual a Armênia faz parte, mas a Turquia não. Então, se a Turquia agora se aproxima da Armênia, ela vai poder ter uma maior possibilidade de ter as suas indústrias atuando em território armênio. Ou seja, se a Turquia continua como parte da OTAN e de uma aproximação com a União Europeia em termos de união aduaneira, que tem desde 1993, ao mesmo tempo, agora, a Turquia, podendo atuar em território armênio, ela também passa a usufruir das vantagens dessa União Econômica Euroasiática. Então, a gente tem uma mistura muito forte, né, de todos os interesses ali, e essa região, por si só, é muito interessante por estar no meio entre Oriente e Ocidente. Por isso, essa complexidade toda.
1: Perfeito. Dominique, assim, o que a gente pode imaginar um pouquinho mais para frente? É realista a gente falar em uma reabertura definitiva de fronteira? Relações diplomáticas plenas, avançadas, nos próximos anos? Ou ainda é precoce a gente falar nesse sentido, algo nesse sentido?
0: Olha, em relações internacionais, as coisas mudam muito rápido, né? Eu acho que o Trump é o maior exemplo disso aí, né? Hoje fala uma coisa, amanhã fala outra. Então, quando a gente trata de países ali, de regiões que são historicamente, eu não vou dizer problemáticas, mas complexas, né? Porque tem muitos atores envolvidos com interesse numa mesma região e uma geografia muito próxima, a gente tem que qualquer mudança na postura do primeiro-ministro da Armênia ou do presidente da Turquia ou do próprio Putin ou a forma como a China se relaciona com esses países, qualquer mudança pode gerar entraves novamente. Mas ao mesmo tempo em que eu acho precoce afirmar isso, eu diria que pela primeira vez temos uma luz no fim do túnel. Então eu acredito que as relações tendam a se estabilizar, né, a menos que haja alguma questão ali de algum conflito pontual que possa mudar as direções, mas eu acredito que seja algo possível de agora em diante. Principalmente quando a gente trata de projetos a longo prazo destes países em questão. E aí eu digo não só a Turquia e a Armênia, como também dos países envolvidos, as potências euroasiáticas e asiáticas, a dizer, Rússia e China. Então a gente tem agora uma tentativa de estabilização para que haja crescimento. E não tem como os países crescerem com conflitos o tempo inteiro, né? Como eu disse, a Armênia precisa agora se estabelecer como uma certa potência ali média naquela região do Cáucaso, principalmente pelas questões tecnológicas e energéticas. Então não pode manter suas fronteiras fechadas. Quanto mais diálogo, né, com os países ao seu redor, melhores as suas chances para poder se desenvolver economicamente e se colocar enquanto um país a nível de desenvolvimento, né, nessa região. Eu acredito que sim, que a gente possa esperar algo bom para o futuro.
1: Hoje, Dominique, quais são os principais entraves para uma normalização completa das relações?
0: Eu acredito que seja talvez uma questão de orgulho, né? Um país ferido, né, historicamente ferido, em termos de genocídio, em termos de isolamento, talvez haja uma certa divisão, né, dentro do país que seja contrária a essa reaproximação com a Turquia. Talvez o Azerbaijão e a Armênia ainda tenham questões territoriais a serem resolvidas. Talvez haja um renascimento de um movimento onde os armênios queiram, de fato, reocupar, por exemplo, a região de Nagorno-Karabakh. Isso, enfim, traga ali uma certa movimentação da Turquia contrária, né, à Armênia novamente. Então, a gente tem que ficar de olho sempre nos movimentos internos. Eu acredito que mágoas, ressentimentos, ou talvez uma questão geográfica ali, se houver, por exemplo, uma descoberta de minérios, né, que sejam importantes ali para a questão tecnológica e aí haja uma tentativa de projeção, né? Então, assim, o que a gente tem hoje é um embate entre aquilo que seria interessante a longo prazo com questões pontuais, como as que eu disse agora, que talvez reacendam certos conflitos. Mas, por hora, eu diria que o interesse maior seja que os países sigam adiante nessa direção de cooperação.
1: Agora, Dominique, a gente já vai caminhando para o final da nossa entrevista, do nosso bate-papo. Eu queria entender com você o seguinte: para quem acompanha o Cáucaso à distância, qual é o maior equívoco na forma como a mídia, de uma forma geral, né, a opinião pública, interpretam entre as relações Turquia e Armênia?
0: Olha, a mídia, principalmente a que a gente consome em geral, muito voltada para o ocidental, e aí eu faço até uma propaganda ainda da própria Sputnik, que sempre foi uma fonte de informações que eu tive desde a minha graduação, a gente tem que sempre tentar entender o outro lado. Eu dei aula de Oriente Médio, por exemplo, durante muito tempo, e eu sempre digo para os meus alunos, né, vamos ler as mídias locais, né, porque a mídia ocidental, ela tende sempre a trazer um olhar contrário, né, à Rússia, por exemplo, contrário à Turquia, né, sempre trata esses países ali que possuem grande projeção no Cáucaso como países que, quando manifestam seus interesses domésticos, né, seus interesses de manter uma soberania, como algo como se beirasse ao terrorismo, né. E com relação ao Cáucaso, a gente pouco escuta falar na mídia da Geórgia, do Azerbaijão, da própria Armênia. Quando a gente escuta falar sobre a Armênia, a gente escuta mais sobre essas questões históricas. Ah, a Turquia não reconhece o genocídio armênio. Ah, a questão de Nagorno-Karabakh. Mas pouco se fala sobre as intenções desses países. Então é interessante a gente olhar, por exemplo, o que que a Armênia tem de interessante para que a Turquia queira se aproximar. Isso não é muito mencionado. Então eu acredito que o principal equívoco, quando a gente trata ali da mídia em geral, seria não olhar esses países com um olhar mais, assim, direcionado à complexidade da própria região. Quais são os interesses? Porque a gente vê os interesses da Turquia e da Rússia sobre o Cáucaso, mas quais são os interesses do Cáucaso, né, em manter relações com esses países? Geralmente existe um olhar de, veja, a Geórgia, a Armênia, principalmente, né, vão ser muito contrárias a qualquer reaproximação com a Rússia, porque o Putin, ele quer fazer ali um czar, né? Ele quer fazer um renascimento de uma Rússia imperial. Será que é isso? Será que hoje em dia a página já não virou e os interesses seriam muito mais de uma reaproximação para que todos ali saiam ganhando e se contraponham a esse ambiente ocidental? né? Porque a gente olha muito as relações internacionais com um olhar de que esse Ocidente, essa ONU, esses cinco países mais influentes do Conselho de Segurança da ONU, e claro, a Rússia faz parte, a gente sempre olha no sentido de o que, que esse Ocidente quer. Como que a gente interpreta através desse olhar? Mas vamos tentar interpretar com o olhar da população local. Vamos adquirir mais conhecimento da mídia local, né? É claro que tem o desafio do idioma, então a gente precisa que pelo menos essas páginas estejam minimamente em inglês, pelo menos para a gente conseguir acessar, e eu digo a gente aqui no Brasil, né? Internacionalmente eu acredito que sim, o inglês seja mais fácil, até por ser um idioma mais simples, né? Então, a gente precisa fazer esse esforço para tentar entender o que, que esses países têm de interesse. Será que realmente a Armênia vai se sentir sempre subjugada pela Rússia? Ou será que não tem interesses ali que sejam comuns entre esses dois países, principalmente em termos de desenvolvimento econômico? Então, o que a gente chama hoje de sul global, que não necessariamente está ao sul do Equador, mas a gente se refere a esses países do sul global como países que não estão dentro daqueles países centrais que projetaram as suas revoluções industriais e que colocaram o restante do mundo como meros compradores dos seus produtos. Quando a gente olha para esses países, que eu diria que são, até certo ponto, revisionistas, no sentido de que questionam essa ordem central ali do Ocidente e que querem se estabelecer, eu acredito que agora o movimento é um pouco diferente. A gente saiu daquele contexto de Guerra Fria, já é outro momento. Independente dos interesses de Rússia, de Turquia, de China, a gente tem que olhar também para os interesses das trocas entre esses países. É interessante que comece a haver uma certa aproximação para que todos saiam ganhando. Pelo menos por esse momento, a gente não está vendo uma tentativa imperialista como essa mídia ocidental costuma tratar, né? Você não está vendo a Turquia querendo se expandir territorialmente, dominar. Você não está vendo a Rússia querer fazer isso e tentar reacender uma União Soviética. Não tem essa ideia, né? Inclusive, são países que adotam medidas econômicas que são neoliberais, né? Que não estão ali tentando fazer nada relacionado a um comunismo, por exemplo. Então, acredito que o equívoco da mídia seja tentar ler a complexidade da conjuntura com um olhar ainda da década de 90 ou de uma época de uma Guerra Fria, né? Eu acho que isso aí atrapalha muito a visão, como a gente precisa, né, analisar essas regiões que não são tão tradicionais, né, para nós aqui, por exemplo, da América do Sul. Então a gente precisa estar sempre lendo as mídias locais e tentar entender o que está acontecendo.
1: Perfeito, Dominique. Olha, eu queria muito agradecer sua participação aqui com a gente no Intriga Internacional. Queria deixar um espaço aqui para suas considerações finais, para a gente já pensar um pouquinho no futuro aí, enfim, fazer algum tipo de projeção. Sei que futurologia não é o objetivo principal aqui do nosso podcast, mas é sempre bom a gente já planejar ou pelo menos tentar entender o que pode acontecer nos próximos anos na relação entre os dois países. E de antemão agradeço você a sua participação aqui com a gente.
0: Eu agradeço o convite, eu gosto sempre de estar participando dos programas com vocês na Sputnik. E como minha fala assim final, nós que somos formados em relações internacionais, a gente evita isso. Mas, claro, sempre tem esse pensamento de, ok, acho que agora vai, né? Ou então acho que agora vai piorar. Eu estava mesmo ouvindo hoje o programa do Mundioca, né, com a Melina e com o Marcelo, e havia aquele retorno ao passado, né, de que quando Netanyahu entrou de novo em 2022, por exemplo, já se havia uma ideia de que para os palestinos, para os povos árabes também, ia ficar um pouco complicado, mas que ninguém entendia o quão complicado que isso ficaria ainda. Ou seja, em 4 anos... a questão ali foi muito mais profunda do que aquilo que se projetava dentro das perspectivas dos analistas de relações internacionais. Então, é sempre algo muito efêmero, né? Então, por agora, a gente pode imaginar que temos uma Turquia buscando uma projeção e a gente não sabe como que vai ficar o governo turco, né? Como eu disse, o Erdogan, ele conseguiu ali se eleger, mas teoricamente não poderia novamente, a menos que ele ache uma brecha, né, na forma ali da Constituição e tal. O sistema da Turquia mudou recentemente, né, mudou de parlamentarista para presidencialista. Então a gente tem essa transformação do governo turco, que a gente não sabe ainda como vai ficar. Como eu disse, o Erdogan vem tentando fazer essa transformação da Turquia de um mero aliado subserviente ali dos Estados Unidos para um país que como representante daquilo que foi o Império Otomano, que foi um império que durou 600 anos e que se expandiu muito, né, a ponto de quase dominar ali pelo menos o sul da Europa. Quando a gente tem uma Turquia que ficou calada durante muito tempo e que esse presidente que criou o próprio partido que está em poder hoje, que é o AKP, ele vem com essa intenção de eu tenho que transformar a Turquia em algo grande novamente, não necessariamente com uma intenção de ser um novo sultão otomano, não necessariamente nesse sentido, mas no sentido de, olha, estamos pequenos demais para aquilo que um dia representamos no passado. Quando ele vem tentando se projetar mais no sentido de se aproximar do Oriente Médio, tentar combater ali a influência de Israel e a própria forma como Israel vem atuando, né, dominando territórios, fazendo guerra de expansão, com a ideia de grande Israel e tal. Quando você tem um Erdogan se aproximando do próprio Putin, o renascimento euroasiático, projetando ali todo o seu poder, o seu conhecimento sobre exploração de gás e fez uma descoberta recente, né, no Mar Negro, que foi a maior descoberta de gás dessa região nos últimos anos. Então, quando você tem todo esse projeto e agora essa aproximação com a Armênia, a gente pode dizer que sim, pode ter boas intenções, claro, mas também no sentido de projeção internacional, que vai desde o Oriente Médio para a Europa, para a Ásia, para o Cáucaso, e a gente não sabe até onde ele vai. A gente não sabe se vai mudar a presidência, né? Um dos motivos dele querer se manter no poder é justamente que não entre um governo pró-Ocidente, pró-Estados Unidos, porque sabe que aí todo o seu projeto seria jogado pelo ralo em pouquíssimo tempo. Então, um projeto aí de 26 anos, sei lá, 24 anos, seria jogado com certeza pelo ralo em 2 anos. Então, a gente tem essa necessidade de projeção da Turquia, que tem um certo termômetro, né? Ao mesmo tempo em que se aproxima de países do Cáucaso, a dizer aqui a Armênia, numa tentativa de restabelecer relações diplomáticas e buscar um desenvolvimento, pode ser que ele passe do ponto e a Armênia se sinta um pouco, talvez, coagida, e aí venha a se afastar novamente. Pode ser que outros países venham a estabelecer uma certa capacidade de influência na Armênia e venham tentar afastar. Então, assim, é muito difícil. É uma região muito conflituosa historicamente, uma região geograficamente muito complexa, muitos povos, muitas religiões habitando, muitos interesses. E, para agravar um pouco a situação, a questão energética, né, que a gente sabe que é o que comanda a geopolítica internacional há muito tempo, né, e vai continuar comandando. Então, como eu disse, a Armênia tem essa questão de minérios, né, tem essa questão de tecnologia, né, de novo Vale do Silício, digamos assim, e isso vai atrair olhares internacionais que tentem também expandir os seus poderes, talvez, nem que sejam de influência, sobre esse território. Então, a gente tem que ficar atento, né, sempre olhando ali, as relações internacionais mudam de um dia para o outro, mas a gente pode, pelo menos, pensar nesse sentido.
1: Perfeito, Dominique, obrigado, tá, pela entrevista, pelo nosso bate-papo. Já vou deixar aqui um convite em aberto para você para uma nova participação aqui no Intriga Internacional, mais uma vez. Muito obrigado e até a próxima.
0: Até a próxima e fico aguardando. Tchau, tchau.
1: O Intriga Internacional de hoje vai ficando por aqui. Agradeço a você que ficou com a gente até o final de mais esse episódio. Nosso programa é uma realização da agência de notícias Sputnik, transmitido pela Rádio Metropolitana em 80,5 FM no Rio de Janeiro. A produção é de Jennifer Alves. A edição fica por conta de Maciel Amaral e Wellington Vieira. 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Até a próxima.
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4: Olá pessoal, tudo bom? Estamos de volta com o nosso Mundioca hoje para falar sobre uma situação que está acontecendo lá na faixa de Gaza. O Hamas anunciou a dissolução do órgão que administrava o local desde 2007 e agora há de para o Comitê Nacional para a Administração de Gaza. O que que isso significa, Mel?
5: Isso significa, Marcelo, não há nenhuma novidade. A gente lembra que o Hamas e o Fatah e outras entidades palestinas assinaram em Pequim um acordo de que o Hamas faria exatamente isso agora em julho de 2026.
4: Tudo para viabilizar um plano de paz, né?
5: Para viabilizar um plano de paz. O Hamas não vai se desarmar, não vai ser dissolvido. O que foi dissolvido era o núcleo do governo que eles faziam parte.
4: Muito menos se render.
5: Muito menos se render.
4: O programa de hoje tem dois convidados. Vamos chamar o primeiro deles agora. O Mundioca tem o prazer de ouvir mais uma vez o Walid Rabah, presidente da Federação Árabe Palestina do Brasil. Walid, mais uma vez a gente te agradece por ter aceito o nosso convite aqui do Mundioca. Tudo bom?
6: Tudo bom, obrigado, é uma honra estar com vocês do Mundioca. Quero dizer que vocês promovem uma mídia independente e anti-hegemônica e a gente se conheceu há mais tempo. Eu fiquei muito feliz com essa perenidade que vocês mantiveram, né? Eu acho que é isso que faz a diferença e tá assombrando as elites conservadoras da pseudocomunicação.
5: Opa, agora em novembro a gente completa 1000 episódios do Mundioca, aproveitar para falar sobre isso.
6: Caramba.
5: É, Walid, bacana, né? O Hamas deixou a administração civil de Gaza, tem muita fake news rolando a respeito disso, de que o Hamas acabou, de que o Hamas vai se desarmar. Fala pra gente o que que é verdade, o que que significa essa retirada e o que não é.
6: Dois aspectos disso. Aquilo que porventura seria fake news, que é a comunicação hegemônica ou a falsa comunicação hegemônica, e é sobre os palestinos de um modo geral, uma parcela dos palestinos em particular, poderia ser o Hamas nesse caso em particular. Isso daí a gente não deve dar bola, né? Agora, tem um outro aspecto que se realiza entre aqueles que gostam do povo palestino, aqueles que desejam a libertação da Palestina e que nesses tempos muito difíceis expressaram solidariedade aos palestinos e permitiram que a comunicação sobre a Palestina em período genocidário virasse a favor dos palestinos e mostrasse a cara feia israelense. Malgrado isso tudo, essa também tem sido uma parte da demografia mundial que não consegue enxergar os problemas palestinos sob o prisma dos palestinos. Até aí tudo bem, porque se você não é palestino, você não está obrigado a enxergar sob o prisma palestino. Então fica sempre esse pavor, ah, aconteceu isso, aconteceu aquilo, e acaba, por ausência de informações precisas, bebendo do pavor que quer impor a mídia hegemônica. Ah, o Hamas vai se desarmar. Primeiro que os palestinos, desde pelo menos as tentativas mais vigorosas, que mais surtiram efeito, são de 2015 em diante, mas sempre falhavam de alguma maneira. 2015, 2017, 2021 e depois agora em 2024, em Pequim, numa reunião que reuniu todas as forças palestinas relevantes, 12 delas integrantes da Organização para a Libertação da Palestina, OLP, e duas delas, Jihad Islâmico e Hamas, que não integram, e se reuniram durante alguns dias sob o patrocínio das autoridades amigas da República Popular da China e chegaram essas forças palestinas a um acordo de reconciliação de unidade nacional. E ele previu a construção de um comitê executivo para Gaza, que seria compreendido, integrado por tecnocratas palestinos, não necessariamente filiados e vinculados diretamente às forças palestinas existentes, e que teriam por objetivo promover uma transição em Gaza e também comandar um processo de reconstrução, um processo de restauração da ordem civil, da ordem política, da ordem econômica em Gaza, com a desocupação, com o fim do genocídio, com a desocupação dessas forças estrangeiras ali. Este acordo prevê, portanto, isto para Gaza, logo desmantelar qualquer administração unilateral para ser substituída por uma outra que integre o consenso nacional palestino ou que trabalhe para ele. Num primeiro momento, que leva a uma unidade palestina maior, que leve à reformulação da OLP para que as forças palestinas do tecido social, político e de resistência que não integram a OLP passem a integrar uma OLP reformada em sua executiva, em seu conselho executivo, em sua presidência e em seu Conselho Nacional Palestino, bem como na convocação de eleições municipais, convocação de eleições legislativas e presidenciais para a Autoridade Nacional Palestina e a reintegração da territorialidade da unidade territorial palestina. Isso tudo foi acordado pelos palestinos. Então, este passo dado por nossos irmãos palestinos, neste caso especificamente das forças do Hamas, faz parte disso. Não tem nada de assombroso, nada de estranho, nada que os palestinos estejam se comportando de modo errático. Faz parte disso. Como esta informação não chega por outras vozes digamos assim, conhecedoras, ou das vozes palestinas, que infelizmente são invisibilizadas ou emudecidas, né? Acabou criando essa confusão, essa preocupação, mas rigorosamente é isso.
7: Na sua avaliação, essa transição vai fortalecer ou vai enfraquecer a causa nas negociações por um Estado soberano?
6: Ah, fortalece, né? Os palestinos divididos são a maior fraqueza. A divisão palestina é mais perigosa para o povo palestino que os mísseis sionistas e estadunidenses. A divisão palestina, ela é tão errática e tão equivocada que ela permitia ao inimigo dizer: mas com quem nós vamos negociar? Com quem nós vamos pactuar? Na visão deles, né? Claro. Quem que assina pelos palestinos? Quem que garante? Quem que dá as garantias? Quem não sei o quê? Então veja, até para o inimigo facilitava o discurso. Não temos um parceiro e não sei o que lá. Então acho que os palestinos favoreciam a narrativa dominante, quero dizer neste caso dominante em termos de ocupação ocidental, lê-se de modo mais ampliado, mas estadunidense e sionista de um modo mais restrito. Portanto, ajuda. A unidade palestina é fundamental.
5: Você falou uma frase que me impactou, que a divisão dos grupos palestinos, ela é mais perigosa que os mísseis de Israel. Qual divisão existe ainda hoje, apesar desse acordo assinado?
6: A gente não pode ter medo de assumir que há diferenças. Nós vivemos no Brasil. No Brasil há diferenças. Entretanto, isso não quer dizer que o país deva se dividir em norte e sul, ou um gueto aqui e um gueto ali, né? Com dois governos, uma bicefalia. Então, é claro que há diferenças de visão de governo, visão social, visão de mundo, etc. Isso há. O que não pode haver é a divisão sectária que leve os palestinos a estarem em confronto até quase bélico, porque quase houve uma guerra civil intra-palestina em 2007. Isso teria sido o maior presente que os sionistas teriam obtido desde pelo menos 1897. Naquele momento, quase ocorreu uma guerra civil em 2007, intra-palestina. E, graças aos céus, isso não ocorreu. Ocorreu apenas, quer dizer, apenas, isso não é apenas, né? A bicefalia. Um governo, pequeno território de Gaza, de 365 quilômetros quadrados, ou seja, 25% do território da cidade de São Paulo bloqueado, e a Cisjordânia de outro lado. Ora, isso não tem lógica nenhuma. Então, é isso que não tem lógica. Haver diferenças políticas, diferença de visão de mundo, diferenças ideológicas, diferenças de concepção da sociedade palestina, isso não é um problema. Isso está em disputa. Agora, frente a um inimigo existencial, como é Israel, como é o sionismo, como é o Ocidente / Estados Unidos, nós vamos nos dar o luxo de uma divisão desta natureza, criando 3, 4, 5, 6, 10 Palestina, ou que seja duas? Não tem lógica, né?
7: Agora, Walid, dentro dessa combinação de forças, o Fatah faz parte delas?
6: Claro, o Fatah, as Frentes Popular e Democrática, o Partido Comunista, o Partido do Povo, série de outras forças, todas elas integram esse concerto. Foram estas forças que assinaram o acordo de reconciliação e de unidade nacional em Pequim. Então, são todas as forças palestinas. As forças palestinas tomadas uma a uma também não têm necessariamente consenso em todos os temas. Dentro de cada uma dessas forças existem visões diversas que foram se agudizando nos últimos tempos. Então, dentro do Fatah há pelo menos 3 visões distintas, chegou a haver 5 recentemente, dentro do Hamas há de 2 a 3, e assim vai. Mas o que importa é que todas elas se consertem para um governo de unidade nacional. Mesmo que haja eleições, essa é minha opinião, não é a opinião deles, mas é uma opinião minha a partir da diáspora. Mesmo que nas eleições legislativas e presidenciais haja, e seguramente haverá, algum dos grupos vitoriosos, imediatamente encerrada a apuração e apurada a vitória, deve-se construir um governo de unidade nacional. Eventualmente, nesse caso, claro, dando a primazia da formação do governo à força vencedora, mas necessariamente essa força vencedora, para manter a ideia de unidade nacional e reconciliação, promover um governo que incorpore todas as forças. Isso chegou a ser imaginado em 2006, 2007, só que ele fracassou. Isso não pode fracassar agora.
5: Walid, o Irã costurou com os Estados Unidos um acordo que eu achei excelente para os iranianos, e um dos itens seria a criação de um fundo que os países do Golfo colocariam dinheiro ali, né, para ajudar a reconstruir o Irã por conta da agressão israelense e americana. Está nos planos dos palestinos fazer um fundo como esse? E quem participaria?
6: Os palestinos já pediram duas coisas importantes. Chegou a haver iniciativas nesse sentido em vários momentos. A primeira delas é uma força multinacional comandada pela ONU, capaz de estacionar na Palestina e defender o povo palestino, garantir a sua existência e a sua segurança. Então esse é um pedido antigo. Que o mundo se mobilize para garantir a sobrevivência e o seguimento da existência do povo palestino. E a outra, chegou a haver reuniões no Cairo, chegou a haver reuniões em Moscou, chegou a haver reuniões em vários lugares para que fosse constituído um fundo de reconstrução e de desenvolvimento da Palestina, de financiamento da restauração da ordem econômica, social e política na Palestina. E também, claro, que constitua forças de segurança aptas a gerir a sociedade palestina numa sociedade democrática e laica. Isso segue sendo necessário, ou seja, se aventava isso antes da grande destruição de Gaza promovida agora, e agora mais do que nunca. Só que isso precisa ser feito não pelos Estados Unidos, como os Estados Unidos estão querendo dizer agora com esse pseudo Conselho da Paz, inclusive transformando a participação dos países no pagamento de uma joia de US$1 bilhão, como se isso fosse um clube seleto de golfe em que as pessoas pagam uma joia para ser sócias. Isso não. Tem que ser feito com uma resolução da ONU, sob coordenação do Conselho de Segurança da ONU, com a participação da ONU, dos países integrantes do Conselho de Segurança como membros permanentes, de uma autoridade que represente os BRICS, de uma autoridade que represente a Organização da Cooperação Islâmica, de uma autoridade que represente os palestinos, de uma autoridade que represente a Liga Árabe e, eventualmente, a Unidade Africana. Por que não? É isso o que precisa acontecer, e não essa patifaria que o Trump aventa, essa falsa ideia de reconstrução, que nada mais é do que a construção do resort que ele planejou, a ocupação permanente de Gaza e, claro, no curso do tempo, administrar uma limpeza étnica programada da faixa de Gaza.
7: Como a gente sabe que o uso da comunicação é poderoso, pode ser uma arma, essa transição que a notícia é, o Hamas deixa Gaza, deixa o comando de Gaza, isso passaria para muita gente que o grupo se enfraqueceu, ou seja, o braço armado do Hamas recuou?
6: Há uma leitura, mesmo de pessoas simpáticas à Palestina, um pouco preconceituosa dos próprios palestinos, como se os palestinos fossem uma só força e necessariamente um braço armado de um grupo, etc. Não, a sociedade palestina é uma sociedade complexa em que uma das forças sai do comando de um território tal qual estas mesmas forças planejaram. Então não tem nada de novo nisso. Essas forças planejaram. Essas forças planejaram a entrega do poder para que essa composição administrativa ingresse e construa a unidade nacional. Então o Hamas não está se dissolvendo, não está se matando, não está se suicidando, não está abdicando de existir, não está abdicando dos direitos nacionais, civis e humanitários do povo palestino. Não há nada disso. A notícia é forjada dessa maneira para continuar apresentando a sociedade palestina como apenas o Hamas ou apenas o braço armado do Hamas, para continuar alimentando o discurso sionista e estadunidense de demonização dos palestinos, o prisma da demonização de uma das forças que eles conseguiram fazer uma certa demonização. Não é nada disso. Nós palestinos pensamos diferente disso, comunicamos diferente disso e temos feito, claro, uma comunicação assertiva diferente disso. Eu espero que a nossa comunicação aqui triunfe, não essa comunicação que é enviesada.
5: Certamente. Agora, o Hamas, ele faz parte do eixo da resistência, e o Irã acabou de derrotar, colocar os Estados Unidos de joelho, costurou um acordo que é praticamente uma rendição americana. Essa vitória do Irã, ela também pode fortalecer o Hamas, o Hezbollah, os outros grupos?
6: Depende o que vai resultar, porque nós temos agora um memorando de 14 itens, 14 cláusulas. E esse memorando, dentre outras coisas, diz que o cessar-fogo deve abranger a totalidade dos espaços ambientados belicamente ou coisa parecida, inclusive o Líbano. Então, inclusive o Líbano, embora o Líbano seja o único citado, quer dizer que não é apenas o Líbano. Entraria Gaza. Mas entraria Gaza como? Nós não sabemos ainda. É claro que há uma coisa que talvez seja muito importante trazer frente a esse questionamento. Nós estamos conseguindo ver, e eventualmente, neste caso, não ver, mas ver e enxergar, a derrota estratégica de Israel. A prescindibilidade de Israel está sendo enxergada. Israel está batalhando para continuar sendo uma base militar estadunidense ou ocidental em forma estatal imprescindível. Israel chegou ao ponto da prescindibilidade para o Ocidente. É isso que nós estamos. Israel tem duas coisas horríveis que aconteceram para eles sob o ponto de vista reacionário, supremacista e genocidário dele. Duas coisas. A primeira acontece com o extermínio humano jamais visto na escala proporcional em Gaza desde 7 de outubro. Caiu a máscara e mostrou a cara feia do sionismo e do regime totalitário, supremacista, teocrático, judaico de Israel. A outra, e é muito esquizofrênico isso, Israel é o único lugar, único ambiente, barra demografia, barra regime político da história humana que se apresenta como vítima e ao mesmo tempo um exército invencível. É como se Esparta tivesse se apresentado como um exército invencível e vítima ao mesmo tempo dos ilotas. Israel faz isso. A segunda perna, portanto, da invencibilidade era muito importante, até para atrair gente burra no Ocidente que acredita que Israel tem sistema de segurança eficiente, quando todos eles são estadunidenses, alemães, ingleses e franceses. Até o mundo mineral sabe disso. Então, com o confronto ilegal e motivado contra o Irã, dos 12 dias no ano passado, mas muito mais agora, neste ano, e os iranianos provam que regime israelense não é inexpugnável, e chove bomba, e mísseis e drones iranianos sobre Israel, e só não acontece o pior, porque os Estados Unidos é que livram esta guerra, os Estados Unidos é que blindam Israel. Então caiu essa fachada de invencibilidade de Israel. E o Trump, balandro que é, fez questão, quando deu aquele pito no Netanyahu, dizendo que ele era ingrato, disse para ele, olha, vocês, se não fossem os Estados Unidos, teriam acabado em 2 minutos diante do bombardeio dos mísseis atômicos do Irã. Óbvio que o Trump não é burro. E óbvio que o Irã não tem, ele sabe que o Irã não tem bombas nucleares, artefatos nucleares, portanto jamais haveria um ataque bélico nuclear a Israel. Pode acontecer o contrário, porque Israel tem ogivas nucleares escondidas. O que o Trump quis dizer? Ele disse, olha, seus patetas, se não fosse o nosso sistema de defesa, nossas bases aí defendendo vocês, o sistema de mísseis convencionais, a capacidade missilística convencional do Irã teria arrasado vocês em 2 minutos. Então caiu isso. Isso tudo tem repercussões de longo prazo. Por exemplo, para os países árabes do Golfo, as petromonarquias, que vão ter que se rearranjar. Interessa ter bases estadunidenses que não servem para nada? Interessa continuar gastando dinheiro com armamento estadunidense que não serve para nada? Ou interessa um sistema que leve a um arranjo de segurança regional, que comece primeiro por Arábia Saudita? Eventualmente este arranjo está acontecendo, né? Arábia Saudita, Síria e Iraque, que leve a outras petromonarquias se integrarem para elas depois se conjugarem com o Irã num pacto de segurança regional de longo prazo. Isso tudo tá no tabuleiro e nós precisamos tentar dar uma miradinha nesse tabuleiro.
7: O quanto se deixou de falar de Gaza durante a guerra Estados Unidos-Israel e Irã? Eu queria saber de você se você percebeu que o foco tinha mudado totalmente e o mundo meio que parou de olhar para o que estava acontecendo em Gaza.
6: Digamos assim, eu já falei isso em outras ocasiões, até recentes, que é um caso muito surpreendente o que aconteceu em Gaza. O primeiro genocídio televisionado da história e o primeiro genocídio, portanto, que um cidadão comum via uma criança sendo exterminada no mesmo minuto que ela está sendo exterminada. E ao mesmo tempo, com a pataquada do Trump de inventar um Conselho da Paz, da noite para o dia se faz de conta que aquilo está sendo superado, né? Quando na verdade está se gestionando o extermínio palestino por manter a inabitabilidade do território, por impedir a reconstrução, impedir o atendimento aos feridos, impedir a entrada de ajuda humanitária, incluído nisso o combustível para os geradores que mantêm a eletricidade, por exemplo, nos hospitais, nas casas, etc. Mas ao mesmo tempo, a gente precisa também ter capacidade de enxergar para além do convencional. A imagem de Israel não melhorou nada, só piorou nesse período. Netanyahu só piorou a imagem dele próprio e do seu gabinete. Mais países passaram a ter ojeriza de Israel. Mas a sociedade global, nas pesquisas que vieram depois, não recuou um único milímetro da sua rejeição enquanto opinião pública a Israel. As investigações não pararam. Ou seja, não houve melhora para a imagem de Israel, não houve melhora para a imagem dos Estados Unidos. Pelo contrário, o Trump assumir isso e querer invisibilizar isso contaminou a sua própria imagem. Ele não conseguiu emplacar a sua imagem de imperador romano implementando uma Pax Romana, nesse caso uma Pax Americana. Então, me parece que está perenizada a rejeição a Israel, a ojeriza ao regime israelense e ao sionismo. Basta ver, por exemplo, tudo que tem se publicado sobre a Palestina, continua tendo audiência, as redes sociais continuam muito fortes nesse particular. É claro que aquele ativismo mais frenético, mais febril do cidadão comum, ele reflui nesses momentos. Mas, por exemplo, os comitês para a Palestina se mantiveram intactos, os eventos acadêmicos continuam intactos, não diminuiu, pelo contrário, está aumentando a quantidade de trabalhos acadêmicos sobre a Palestina, especialmente os trabalhos de conclusão de curso. Então, me parece que não há uma reversão. A notícia, ela é assim mesmo, ela noticia uma guerra de um modo mais febril, é igual ao noticiário policial. Tem um assalto com 20 mortos, ele se torna febril, depois ele deixa de existir porque não tem mais um assalto com 20 mortes, e assim vai indo.
5: Agora, a desculpa de Israel e dos seus defensores de que, não é contra o povo palestino, é contra o Hamas, o Hamas, eles são terroristas, o Hamas faz isso, faz aquilo, agora isso vai acabar com o Hamas saindo da administração de Gaza? Vai entrar com mais facilidade a ajuda humanitária?
6: Não acredito que isso seja imediatamente possível, a não ser que Israel seja dobrado. Israel não quer essa reconciliação palestina, pelo contrário, Israel quer manter a divisão palestina. Israel teve um presente com a divisão palestina, tenhamos coragem de falar isso. Eu tenho falado isso desde o começo. Tem gente que fica fazendo de conta que não está acontecendo, enfim, tem gente que adora viver do equívoco, né? Não tem coragem de fazer autocrítica. Nós palestinos temos que fazer autocrítica, mas não vai ser simples. Israel não quer essa reconciliação, não quer esse governo de unidade, não quer uma administração civil palestina que perenize uma reconstrução de Gaza sob comando palestino e que haja uma reunificação, que haja uma reconciliação. Então vai haver sabotagem. Para Israel, o ideal é continuar existindo uma bicefalia palestina, fazendo de conta que um lado não vai ser atacado, quando na verdade eles estão atacando a Cisjordânia, eles estão solapando as possibilidades governamentais palestinas na Cisjordânia, eles estão judaizando, israelizando e descristianizando e desislamizando e despalestinizando Jerusalém Oriental a passos largos. Então eles não têm interesse nisso. Ninguém se iluda que há um conserto do qual civilizatório para a questão palestina, do qual tome parte Israel e o seu regime. E mesmo a oposição, o Netanyahu, tem uma posição também hostil aos palestinos, idêntica ao do Netanyahu. Ele só acredita que o Netanyahu não tem mais condições de gerir esse processo. Só que para a fase que chegou o sionismo, Netanyahu é a única pessoa que pode levar o sionismo à sua fase genocidária última. Ele é que pode levar. Por isso que ele é o mais longevo primeiro-ministro da história israelense. Por isso que ele tem maioria ainda na opinião pública. Por isso que ele tem maioria ainda entre os sionistas mais assodados. Então, nós temos que ter consciência do seguinte: os palestinos terão que buscar forças no mundo que dobrem Israel, na região e no mundo. Não vai haver clemência dos sionistas. Eles querem o status quo ante piorado.
7: Walid, você acha que essa tarefa hoje ela está mais fácil do que antes ou não?
6: Não dá para palpitar dessa maneira, porque nós palestinos vivemos fora a Nakba de 47 a 51, dezembro de 47 a mais ou menos outubro, novembro de 1951. Esse é o pior momento da nossa história. Então nós temos a maior produção de palestinos mortos da história. Nós temos a maior produção de feridos palestinos da história, a maior destruição da história. Todos os números proporcionalmente de hoje superam os da Nakba de 47 a 51. Então não vai ser fácil, pelo contrário, vai ser difícil. Nós perdemos lideranças, nós perdemos médicos, nós perdemos infraestrutura, nós perdemos capacidade crítica, nós perdemos universidades, perdemos escolas, ou seja, restaurar isso tudo vai ser difícil. Eu suponho que a tua pergunta tenha sido em tons de facilidade ou dificuldade política. Eu acredito que do ponto de vista da política também vai ser difícil, mas é a primeira vez que os palestinos apresentam a sua causa e se apresentam para resolvê-la com a cara feia de Israel aparecendo. Isso nunca tinha acontecido antes. Então isso também é um ponto diferente.
5: E a questão da unidade de Gaza e Cisjordânia, que eu acho que tem sido pouco discutida, você acha que vai ser mais fácil com esse comitê de tecnocratas independentes?
6: O objetivo é esse. Mais fácil ou mais difícil entra naquele campo da roleta russa ou da loteria, né? Mas eu acredito que o passo que era para ter sido dado e que ainda não havia sido dado, que era esse, foi dado. Então, desde que os palestinos selam um acordo de reconciliação e unidade nacional em meados de 24, lá em Pequim, todos os passos com vistas a chegar ao passo dado agora foram tomados. Eu já vi outros momentos em que documentos de reconciliação foram assinados e não foram cumpridos semana seguinte, por muita sabotagem. Sabotagem da petromonarquia do Qatar, sabotagem dos Emirados Árabes Unidos, sabotagem a partir de alguns atores jordanianos, sabotagem a partir de alguns atores egípcios, sabotagem a partir da Turquia para que os palestinos permaneçam rachados. Desta vez, não. Os palestinos mantiveram sólidos e não aceitaram a interferência estrangeira que defendia só os seus interesses e não os interesses palestinos. Então, eu acredito que nesses mais ou menos 2 anos da assinatura do documento de reconciliação, todos os passos com vistas a isso foram adotados. O que há de diferente nisso? O Trump ter assumido e ele dito que ele vai administrar, que os Estados Unidos vão administrar justamente para impedir que sob uma soberania plena dos palestinos tivesse sido implantado este Comitê Executivo Palestino. Então, este Comitê Executivo Palestino está sendo implementado sob uma situação muito especial, uma espécie de nova declaração Balfour. Desta vez a estadunidense, uma espécie de novo acordo secreto Sykes-Picot, desta vez estadunidense, como se houvesse um novo mandato da outrora Liga das Nações, conforme outorgado aos britânicos, desta vez aos Estados Unidos. Por quê? Porque este maldito conselho, que não é de paz, mas de genocídio, comandado pelo Trump, acabou tendo uma resolução do Conselho de Segurança da ONU a favor dele. Então é quase que uma repetição do mandato da Palestina de 1922, setembro de 22, outorgado aos britânicos. Então este é o perigo que pode solapar tudo. Então existe essa possibilidade, infelizmente.
7: Walid, a narrativa do governo de Israel é sempre a briga contra o Hamas. Agora que o Hamas saiu do controle, você acha que a narrativa muda?
6: Acho que não muda. Acho que não muda, eles vão continuar inventando uma ou outra lorota. É capaz que eles recrudeçam com outras forças palestinas. Eles já estão ensaiando há muito tempo que a Autoridade Nacional Palestina não cumpre seus objetivos. Estão ensaiando isso há mais tempo. E é possível que eles queiram inventar alguma lorota desse tipo para manter, por exemplo, a colonização da Cisjordânia, manter os pogroms desses colonos extremistas, etc. Eles não vão desistir disso. Cumpre aos palestinos não cair em armadilhas, não cair em provocações, continuar fazendo o que os palestinos conseguiram fazer neste período genocidário, mostrar a cara feia de Israel e do sionismo como ideologia.
5: Walid, a gente só espera que esse novo acordo não prejudique os palestinos, como foram esses dois que você citou, né, Sykes-Picot e o acordo de Balfour. Eu tive o enorme prazer, eu e o Marcelo, de conversar com Walid Rabah, presidente da Federação Árabe Palestina do Brasil. Walid, você sabe, a casa é sua, volte quando quiser, sempre que o assunto é Palestina, a gente te chama.
6: Obrigado, gente, obrigado mesmo, e sigamos aí na luta, que pode parecer falso otimismo, mas eu não acredito que os palestinos não saiam vitoriosos desse processo, e não acredito que, malgrado os escombros e cadáveres, os palestinos não tenham saído vitoriosos desse processo. Processo mais recente. Só a unidade nossa que vai provar isso. Se ela não acontecer, talvez tenhamos saído mais derrotados do que nós imaginamos. Eu espero que não.
7: Um grande abraço, Walid.
6: Um abraço, gente.
5: Muito boa a entrevista do Walid. Ninguém sabe mais sobre a faixa de Gaza do que ele. Ele tem sido ouvido aqui várias vezes. E esse programa, Marcelo, esse fato, a saída do Hamas, do governo da faixa de Gaza, talvez seja um dos eventos políticos mais importantes desde 2007, quando o Hamas assumiu ali o controle da região.
7: Um fator importante, Mel, é que, ao contrário do que a gente leu por aí, que parecia que era uma coisa... Parecia que o Hamas estava entregando seus pontos, né? Não, era uma coisa pré-acordada. Surgiu como novidade para quem não tem acompanhado a situação. Mas quem acompanhava a situação sabia que o Hamas iria entregar a administração da faixa de Gaza para esse comitê.
5: Então, bora ouvir nosso segundo convidado do dia?
7: O Mundioca tem o prazer de receber aqui no estúdio, mais uma vez, a presença do professor Luiz Eduardo Mergulhão, ele que é historiador, diretor da Fundação José Martí e professor da Rede Pública. Professor Mergulhão,
8: tudo bom? Tudo certinho? Muito obrigado pelo convite, estamos aí para discutir mais uma vez uma questão espinhosa, que são as recentes reformas cubanas.
5: Professor, como é que o senhor vê essas recentes reformas? Elas foram feitas para caber, para agradar, quem sabe, aplacar a ira dos Estados Unidos. Comenta um pouquinho como é que estão sendo essas reformas para os cubanos.
8: Na verdade, a gente tem que, para entender essas reformas, a gente tem que buscar meados dos anos 80. Pode ser longe, mas é ali em 85, 86, que Fidel Castro, através do processo de retificação, procura discutir um modelo cubano para o socialismo. Já que a autocrítica de 85, 86, distanciando um pouco da perestroika, era de que Cuba teria que copiar menos e ser mais criativa, ou seja, na busca de um socialismo caribenho, de um socialismo cubano. Nos anos 90, isso é feito em função do fim da União Soviética, isso se acelera. E aí Fidel é obrigado, a direção do governo revolucionário é obrigado a fazer algumas concessões e espaços ao mercado, aos investimentos estrangeiros, ao dólar enquanto moeda, né, que passou a ser o dia a dia e o cotidiano dos cubanos. E aí o que que acontece? O privado, a propriedade privada, os espaços privados, o mercado, o investimento estrangeiro, eles vão ganhando mais relevância. Mas mesmo assim, veja, o Fidel na época colocava que isso era um recuo. Ele até dizia o seguinte, que ele gostava tanto do socialismo, que ele até fazia coisas, o governo faria coisas necessárias para salvar esse socialismo, que eles não gostavam. Ou seja, eles não gostavam de recuar para as formas privadas de produção, para a presença do dólar, para investimento estrangeiro, mas era uma necessidade. Então isso era visto como recuo tático. A partir

0: Várias são reconhecidas enquanto elementos fundamentais e até estratégicos do processo revolucionário. Não são vistos mais como recuo. E agora, essas recentes medidas nada mais são que esse processo, né, de 6º Congresso, 7º e 8º Congresso, chegando a um ponto maior. É claro que a questão do bloqueio aqui agora não é só econômico, é militar e energético, isso acelerou o processo. Mas olha, arrisco dizer, mesmo se não houvesse bloqueio algum, o caminho seria esse, porque a direção do país está caminhando no sentido de colocar o mercado, né, como estratégico, a propriedade privada como fundamental, o investimento estrangeiro também, que é o que eles buscam discutir, que é o necessário hoje para eles responderem a essa situação difícil que vive Cuba.
1: Mudar as pessoas, os políticos, ou mudou o partido?
0: Eu acho que mudou a realidade, né? Ou seja, a realidade fica ficando cada vez mais difícil para Cuba. As empresas estatais socialistas ficaram cada vez mais apertadas e bloqueadas. Então, Cuba procurou esses espaços, justamente, e agora a principal transformação, uma das principais, além dos bancos privados, é o fato da empresa estatal se tornar uma sociedade por ações. Então, eles vão poder comprar ações de outras empresas e também vão poder vender as suas ações. Isso é inédito. Isso é mais radical que a perestroika. Isso é mais radical que qualquer reforma que tenha existido no leste europeu, né? Até na China e mesmo no Vietnã, né, existe o monopólio do comércio exterior. E Cuba está colocando agora que as empresas estatais vão ter um tal grau de autonomia em que elas podem fazer esse comércio exterior sem passar necessariamente por qualquer estrutura governamental. Então isso é inédito e é arriscado. Claro, a gente está colocando aqui que entende toda a luta do povo cubano, do governo cubano, que é meritória, é extraordinária, ficar mais de 60 anos bloqueado, ter esse bloqueio econômico, militar, energético, resistir como nunca, colocar suas declarações anti-imperialistas, lutar e levantar a bandeira do socialismo. Claro que isso é super meritório, mas que as contradições hoje, elas estão cada vez mais presentes, elas estão. Já foi colocado por economistas cubanos que a desigualdade que cresceu, de 2000 para cá, a desigualdade cresceu bastante, né? Que ela vai aumentar e que é preciso que o Estado perceba isso e faça políticas focalizadas. É uma outra coisa, né? As políticas do Estado cubano sempre foram universais, mas agora eles estão pretendendo que as políticas sejam focalizadas para quem precisa. Isso é uma outra contradição importante dentro da perspectiva socialista.
2: Professor, pergunta ampla essa que eu vou fazer. Por que que o socialismo não deu certo, ou pelo menos não até agora, em Cuba?
0: Não, eu acho que o socialismo deu muito certo em Cuba. Deu muito certo. Certo, porque a partir de uma condição neocolonial, a partir de uma condição de dependência dos Estados Unidos, se construiu ali uma sociedade que, além de saúde e educação gratuitas, deu um novo nível de vida para a população, uma nova expectativa de vida. Chegou a ser a pérola do Caribe, ou seja, onde as pessoas tinham acesso à educação, cultura, conhecimento, de uma forma totalmente gratuita. Cuba foi muito importante também na libertação dos outros povos, na libertação de Angola, na libertação da própria África do Sul, do apartheid, foi solidária às lutas antiditatoriais e teve um nível de desenvolvimento, principalmente nos anos 70, um nível altíssimo, só que sempre construindo uma relação com a União Soviética. Era uma relação de dependência? Era uma relação de dependência. Era uma relação de dependência, mas totalmente diferente dos Estados Unidos. Mas a relação construída com a União Soviética fez Cuba ter um nível de desenvolvimento econômico muito grande. E mesmo no período especial, quando Cuba perdeu boa parte das suas relações comerciais, dos seus mercados assegurados, dos seus investimentos, mesmo assim ela, diferente de outros países da América Latina, ela conseguiu sustentar ainda alguns índices sociais importantes, que foram, é verdade, decaindo a partir de meados do século XXI, né? É verdade que foram, mas mesmo assim ainda se mantém num nível mais elevado, embora, por exemplo, Cuba tenha perdido várias posições no IDH e tal, mas ainda sustenta para uma ilha, se a gente for comparar com Guatemala, com El Salvador, com Honduras, que é o que tem que ser comparado, com República Dominicana, com Haiti, é uma sociedade muito mais justa. Então o socialismo deu certo, tanto deu certo que eles querem bloquear o socialismo, porque Cuba é um exemplo para a América Latina, é um exemplo que um país pobre pode ser um país justo, que um país pobre pode ter uma sociedade mais avançada e mais desenvolvida, mais culta e mais livre.
1: A gente pode dizer então que o sistema político do comunismo veio sendo enfraquecido para um sistema econômico do capitalismo pressionando.
0: Essa é a discussão, por exemplo, o comunismo é uma sociedade sem classe.

0: vamos dizer assim, embora a gente fale que quem apontou a necessidade da revolução, de uma ruptura revolucionária, fosse comunista, né? São os comunistas relacionados à União Soviética, relacionados ao projeto de ruptura revolucionária. O comunismo é uma sociedade sem classes, mas ali o Partido Comunista Cubano se chamou comunista justamente porque queria e quer alcançar essa sociedade comunista, né? Mas esse debate que você está fazendo foi um debate que começou em 17 sobre qual é o elemento que tem que se usar, né? Qual é o estímulo que tem que ser dado no socialismo de produção? É o estímulo material ou é o estímulo moral? A propriedade privada e o mercado tem que ser utilizados? Até que ponto? Esse debate percorreu desde 1917 a União Soviética e percorreu Cuba. Cuba, nos anos 60, fez esse debate. Que tipo de socialismo nós podemos organizar numa ilha com um histórico de dependência, uma ilha com parcos recursos, é verdade, diferente de China, por exemplo, com poucos recursos e de muito diferente da União Soviética, como é que se pode desenvolver o socialismo? E nos anos 60, se alcançou uma discussão de que o socialismo deveria ser mais centralizado, baseado nesses estímulos materiais, mas acima de tudo para a criação de um novo homem. Por quê? Porque Cuba sempre enxergou o socialismo de uma maneira mais igualitária, onde houvesse menos presença do mercado, isso nos anos 60, a ponto do Che colocar o seguinte: Che Guevara, que é o símbolo, né, dos anos 60 da discussão da Revolução Cubana, ele dizia que o socialismo sem a moral comunista não interessa. Socialismo não é só resultado econômico, é uma construção de diferentes relações sociais superiores. É claro, e aí eu entro na sua pergunta, é claro que a partir dos anos 90, principalmente, o elemento do mercado, o elemento privado, as categorias do capitalismo, elas começam a se desenvolver em Cuba e são utilizadas. Mas veja, aí que está a diferença aí que você colocou. Antes era visto como recuo, agora é visto como elemento fundamental de uma estratégia socialista. Eu acho que mudou a concepção. Eu acho que dentro do partido, essa concepção, em função das vitórias da China e do Vietnã, do socialismo de um mercado, obrigaram Cuba a perceberem isso de uma maneira diferente do que era percebido antes. Então, eu acho que mudou um pouco a concepção de construção do socialismo, diferente dos anos 60, 70 e até 80.
1: Professor, eu não tenho dúvida de que ter educação é melhor do que ter um iPhone e de que ter saúde é melhor do que ter um tênis caro. Mas o que eu te pergunto é o seguinte: será que as novas gerações cubanas, elas não correm o risco de serem seduzidas por um capitalismo que oferece todas essas coisas?
0: Claro que correm. Por isso que nos anos 2000, Fidel já colocava a necessidade da batalha de ideias. A batalha de ideias era justamente para quê? Porque ele já percebia que os anos 90, em função da sobrevivência, Cuba teve que fazer aquilo, né? Que ela não gostava, que era recorrer a categorias e elementos do capitalismo, como Fidel fala. Embora o poder político estivesse mantido, é claro que a economia e a sociedade se tornaram muito complexas. E aí, a questão do consumo, ela ficou cada vez mais clara. Só que a batalha de ideias era justamente para isso. Era para, não é que desincentive o consumo, não é que condene o consumo, mas se discute o consumismo. Se passa a discutir o seguinte: olha, em nenhuma sociedade do mundo, cada pessoa pode ter um carro. Porque se cada pessoa tiver um carro, o mundo acaba. Não existe capacidade do mundo ter, cada pessoa ter um carro. Então, tentou-se fazer essa discussão, essa batalha de ideias em Cuba também. Ou seja, das pessoas terem consciência do que é o consumo, qual é a diferença de consumo o consumismo, que elas têm que realmente ter uma vida melhor, mas que isso não pode ser contra o conforto e os direitos mínimos da maioria. Então, tentou-se fazer essa discussão. Agora, a batalha de ideias, ela tem que estar associada a resultados produtivos. A esfera estatal, né, socialista, a esfera da cooperativa, que são elementos socialistas, né, elas têm que dar resultado. Por isso que eu sempre colocava, né, nas vezes que eu discutia isso na associação, eu colocava: olha, não existe batalha de ideias e construção de um novo homem se você não tem uma eficiência material. Você tem que ter um sustentáculo. O que que o Dias Canel fala hoje? É preciso desenvolver as riquezas. É claro que precisa desenvolver as riquezas. Não pode se fazer socialismo na pobreza. Também concordo, mas acontece que o desenvolvimento das riquezas, das chamadas forças produtivas, eles têm que estar relacionados a novas relações sociais. Não pode ser uma coisa separada da outra. Ou seja, isso tem que ser uma coisa única, como Fidel falava e como tinha falava. Eu acho que hoje a direção cubana, ela, embora esteja correta, né, sobre essa necessidade do desenvolvimento, ou seja, tem que existir produtividade mais alta, etc., tem que casar isso com as relações sociais. Porque, do contrário, a gente vai ver um país que é pouco diferente do capitalismo, em termos de relações humanas e sociais e criação de uma nova humanidade, né?
2: Descanel está sendo pressionado, a gente sabe, promoveu essas reformas na economia, mas o Washington falou, não está satisfeita com essas mudanças. Como é que o senhor vê isso?
0: Eu vejo que é mais uma comprovação de que esse grupo que o Trump representa da classe dominante americana quer fazer com que Cuba seja totalmente derrotada. Não só Cuba, como qualquer país que tente construir políticas mais soberanas e diferentes daquilo que é aventado por Washington. Washington quer fazer realmente essa doutrina Trump de manter a América Latina como sua reserva, como sua área de controle, né? Por isso, tem que derrubar Cuba. Cuba pode fazer o que quer, mas eles não vão achar suficiente. Aliás, essas medidas, como eu falei, elas não são para negociar com Trump. Porque se sabe que o Trump não vai querer esse tipo de negociação. Eles querem, né, a garganta, ou seja, eles querem destruir Cuba, eles querem destruir o regime político principalmente, ou seja, o regime, o sistema político principalmente. Então, essas reformas foram feitas, como eu falei, dentro dessa trajetória de aperfeiçoamento do socialismo cubano desde os anos 90, mas ela foi feita também para pressionar outras empresas estrangeiros a investir em Cuba e pressionar empresas americanas que estariam hoje perdendo o mercado cubano para que pressione o Trump. Mas não foi diretamente para, olha, Trump, nós estamos fazendo isso, agora você acaba o bloqueio. Não, é uma coisa indireta. Ou seja, hoje as estatais cubanas estão abertas, né? Ou seja, hoje Cuba está aberta a investimentos diversos, diversos em vários setores, só alguns que são protegidos ainda, como saúde e educação, mas esse sinal é muito mais para as outras empresas virem para Cuba e as empresas americanas acharem, olha, eu também quero explorar o níquel cubano, eu também quero explorar vários setores aí minerais cubanos, mas eu não posso por causa do bloqueio. As empresas americanas não podem por causa do bloqueio. Outras empresas estrangeiras podem. Então a pressão é muito mais para isso, na minha visão. Não é para pedir ao Trump que acabe com o bloqueio, porque o governo cubano sabe que esse setor é da classe dominante estadunidense, não quer acabar com o bloqueio, quer destruir Cuba, quer destruir o que Cuba representa.
1: Professor, tem empresa chinesa em Cuba?
0: Tem. Tem empresa chinesa, empresa russa. Os russos agora estão fazendo uma joint venture, como se fala, né, com a Biofarma, que é a empresa cubana de vacinas, né? Os russos e os chineses vão estar envolvidos agora com a questão do turismo e com a questão da mineração, ou seja, empresas russas e chinesas particulares ou não. E existe uma empresa particular vietnamita, né, uma empresa privada vietnamita, contribuindo na questão da produção na agricultura, da produção agrícola, que vem passando por momentos terríveis. Porque o que acontece? A situação em Cuba, ela é muito grave, porque não tem acesso a crédito, não tem acesso à tecnologia, não tem acesso a investimentos. Tem uma dificuldade muito grande interna por conta justamente do combustível. A produtividade baixa, né? A inflação cresce, não tem mercadoria, não tem produção disponível. Então é uma situação muito difícil. Então Cuba tem que fazer algumas mudanças para tentar captar, né, dólar, para captar investimentos, captar tecnologia. E Cuba espera com essas mudanças que as empresas, né, não tenham, vamos dizer assim, medo do bloqueio econômico cubano, porque elas existem, vários bancos deixaram de ter relação com Cuba por causa do bloqueio, empresas, inclusive alemães, deixaram de ter relação cubana com Cuba por causa do bloqueio há anos atrás, para que elas quebrem, vamos dizer assim, essa barreira que é existente pelo bloqueio e possam investir em Cuba. Por isso que Cuba está dando essas facilidades que são muitas, né?
2: Agora, a Suprema Corte dos Estados Unidos decidiu que as empresas petroleiras americanas podem cobrar, desde o início da Revolução de Fidel, o prejuízo que elas tinham pelos contratos anteriores firmados. O senhor acredita que é uma medida para sufocar?
0: Claro, é uma medida para sufocar ainda mais, como também existem agora não só as punições aos dirigentes cubanos, mas os dirigentes cubanos não vão nos Estados Unidos, mas as suas famílias, etc, como também as empresas, né? Como as recentes, as empresas, a empresa cubana responsável pela mineração, a Gaesa, que é uma empresa também cubana organizada por militares cubanos, responsável pela exploração de alguns setores da economia. Então eles estão tentando de tudo para colocar arrodilhados, como você habla em espanhol, ou seja, ajoelhados, o governo cubano. E o governo cubano já disse que não se ajoelha, porém faz essas mudanças, mas não se ajoelha, porque na verdade a insatisfação do governo estadunidense é que Cuba mantém o seu sistema político, né? Como eu estava falando com Melina no outro dia, Cuba consegue manter imune o seu sistema político, apesar das mudanças econômicas. É uma equação difícil, mas isso aconteceu e acontece desde o período especial. A sociedade foi ficando cada vez mais complexa, a desigualdade foi crescendo, é verdade, não nessa, com essa escala que existe hoje. Começaram a existir setores economicamente mais poderosos, mas do ponto de vista político, continuou existindo o poder popular, os delegados que são deputados que só têm o seu salário vinculados à sua profissão, a política não é uma profissão, a forma de eleição do poder popular é totalmente diferente. Então, isso tudo se manteve. E é isso que eles não admitem, ou seja, é o sistema político cubano, é a democracia cubana, que eles acham que é uma ditadura. E é isso que eles não admitem, que isso exista ainda.
2: Mas só acredita que tenha sido uma coincidência nesse momento a Suprema Corte ter tomado essa decisão?
0: Não, foi totalmente intencional. É totalmente voltado para justamente pressionar ainda mais o governo cubano. Como foi a lei Helms-Burton, né? A lei Helms-Burton que o Trump está aplicando agora, ela falava isso, né? De punir empresas também, além disso, além do que você falou que a Suprema Corte colocou, de punir empresas que estariam operando em áreas de empresas anteriormente estadunidenses. E, na verdade, o processo de nacionalização foi bem mais amplo do que... Não foi tão duro como eles estão colocando, né? Aliás, as nacionalizações em Cuba nos anos 60, ou expropriações, ou nacionalizações, né? Que são termos, assim, diferentes. Mas elas foram colocadas num processo de revolução. E foram colocadas num processo onde os Estados Unidos que não queriam negociar. E as empresas americanas não. Também não. Entendeu? Por isso que você teve um processo de nacionalização. Aliás, se a gente for pegar lá atrás, o processo de radicalização da revolução... A Revolução Cubana é muito culpa das empresas americanas e do governo americano, né? Porque inicialmente a Revolução não tinha um caráter socialista, vamos lembrar disso. Mas foi a posição dura dos Estados Unidos que fez com que o governo cubano, a direção cubana, fosse para o socialismo, na minha visão.
1: Professor, vou fazer uma pergunta que é algo que eu tenho pensado já há algum tempo, mas vou jogar a batata quente para o senhor. Será que a democracia, ela não é para todo mundo?
0: A democracia, na concepção que orienta o governo cubano, que é a concepção marxista, existem democracias de classe, né? Ou seja, em cada sociedade que vai se desenvolvendo, existem formas de governo e formas, né, de expressão das classes que dominam e que controlam os meios de produção, que vão controlar politicamente, né? Então, na verdade, aqui existe uma democracia capitalista, que na verdade os marxistas colocam como uma ditadura do capital, e lá nas sociedades socialistas, a partir do momento que ainda em Cuba continua isso, os meios de produção fundamentais são socializados na forma da intervenção de Estado, e o poder popular representa justamente o povo trabalhador, existe uma democracia socialista. A gente tem que sublinhar isso, que é para os capitalistas uma ditadura, já que os capitalistas não têm expressão nessa democracia socialista. É complexo.
1: É um debate que rende um programa,
0: debate,
1: né?
0: É um debate que rende um programa, mas o que Cuba mantém, infelizmente, é uma democracia socialista. Uma democracia socialista que tem as suas imprecisões, porque ela é bloqueada. E a gente sabe que numa trincheira, você não pode ser quem serviu o exército ou quem já conhece alguma guerra, nem sempre na trincheira a democracia existe. Existe comando, né? Mas em Cuba, apesar de ser muito bloqueada, ter uma base militar estadunidense no leste da ilha, é importante dizer, uma base americana, estadunidense ao leste da ilha, apesar do bloqueio, Cuba consegue construir níveis de participação política, de debates, de construção de políticas coletivas inéditas. A gente vai vendo a própria manutenção de várias conquistas revolucionárias que Cuba, isso se deve porque os processos foram discutidos com a população. Aliás, uma das críticas, para fechar, que se faz a essas reformas que estão existindo hoje, né? É que tudo em Cuba é muito discutido pela população. Foram assim as mudanças dos chamados lineamentos, como eu falei para vocês, que consagra essa ideia de que o socialismo não é só estatal, mas são várias formas de propriedade, inclusive o mercado, a iniciativa privada, de maneira geral. Tudo isso foi muito discutido, foi mantida a libreta, né? Que é essa caderneta que toda a família tem de acesso aos alimentos, graças ao povo cubano. Foi mantida a palavra comunismo na Constituição, graças ao povo cubano, porque o povo cubano acha que comunismo é igualdade, é a luta pela igualdade, então eles mantiveram essas questões. Só que agora, eu tenho uns amigos em Cuba, do partido ou não, né? Eles começam a discutir, olha, essas medidas, elas foram feitas, embora em conformidade, muitas delas, com toda a trajetória desde 2011, houve medidas aqui que não foram debatidas e eles estão cobrando debate. Ah, mas passou na Assembleia Nacional. Mas passou em 2 dias, não teve um debate profundo. E essas pessoas, vinculadas ao partido ou não, elas querem fazer o debate como o Fidel fazia no movimento, nas organizações, para corrigir as distorções. Então eu acho que isso é muito democrático, né? Ou seja, é uma democracia nos marcos do Estado socialista.
2: A gente vê a pressão que o Donald Trump faz em cima de Cuba. Volta e meia ele diz que bota Cuba como tema de trabalho central, e aí vem a pergunta: Cuba, ela pode se igualar ao Irã, que mal ou bem se uniu para combater um rival estrangeiro, que seria os Estados Unidos, e os Estados Unidos achavam que iriam encontrar no Irã o que encontraram na Venezuela? Só acredita que em Cuba, os Estados Unidos, se tentarem alguma coisa militar, vão encontrar a resistência total do povo cubano?
0: Olha, se você me faz essa pergunta nos anos 80, 90, total. Início dos 2000, também. Hoje, a gente não sabe qual é o grau de organização e nível de consciência para que haja uma defesa integral do processo e contra uma invasão militar americana. Porém, a gente tem alguns elementos, né? Alguns elementos que eu vejo é o seguinte, né? Em termos de consciência e organização popular, várias pessoas que eu conheço, que são críticas ao governo, que inclusive não se colocam nem nos marcos do socialismo, nem nisso, né? Nem nos marcos do socialismo, que acham que até o socialismo hoje em Cuba é um equívoco. Alguns colocam, eu conheço, colocam isso, e a gente tem que ter, né, meninas, ouvidos bem amplos para ouvir todo mundo, né? Mas as pessoas falam assim: não, mas isso é um problema nosso, se invadirem a gente vai para frente. Ou seja, vários críticos ao governo já se prontificaram a resistir caso haja uma invasão. Então, a invasão estadunidense ou o bombardeio militar, que também pode ser uma alternativa, ela consegue, por outro lado, construir essa unidade, embora a gente não saiba até quando. Essa unidade já foi muito mais firme, muito mais forte. Eles exibiram agora no 1º de maio um conjunto de assinaturas de mais de 6 milhões de pessoas concordando em defesa da soberania de Cuba. Eles foram bem amplos, o governo cubano, nisso. Em defesa da soberania, pelo direito de existência, pelo direito de resolver as situações entre os próprios cubanos. Isso, de alguma maneira, mexeu com os Estados Unidos, porque eles viram o apoio que tem, né? Agora, é claro que a gente sabe, esse apoio não é linear, né? A gente sabe que existem gradações diferentes, mas eu acredito que a possibilidade de invasão militar, ela vai ser respondida. A gente não sabe se tecnicamente existe possibilidade, né? Do ponto de vista tecnológico, existe condição de fazer uma barreira, mas é aquilo que o Fidel sempre colocou, né? Ou seja, o inimigo pode entrar, mas ele vai ter muito trabalho. Ou seja, que a gente nunca vai deixar ele em paz, né? Agora, existe a outra possibilidade, como eu tinha falado para vocês há um tempo, que é o bombardeio, né? Que é justamente para tentar o Trump mostrar quem manda e tentar justamente construir uma situação de desistência do projeto do governo, de arrodilhamento, como se fala, de se ajoelharem perante ao ímpeto imperialista, né? Mas eu acredito que agora a Rússia e China, com as declarações que fizeram, com os investimentos que vem fazendo, eu acho que pode criar uma barreira. Mas como os cubanos falaram desde 83, eles falam assim: nós temos que acreditar nas nossas próprias forças, nas forças de resistência, claro que auxiliados por outros países, mas tem que acreditar nessa unidade que eles tentam construir. É um milagre que tenha isso existido até hoje, nessa tentativa de construir essa unidade do governo revolucionário com a população.
1: Professor, Cuba conta com uma certa, uma enorme, eu vou dizer, né, simpatia internacional, mas poderia ser mais. Antes de começar essa conversa, eu contei para o senhor que eu estou lendo um livro, né, de um escritor cubano, o Léo Padura, e eu falei sobre o enredo, né, ele sempre traz as pessoas, e o senhor falou que faltava a centralidade, que era a questão do bloqueio. Eu queria que o senhor falasse sobre isso.
0: Eu acho que qualquer um que vá discutir os problemas em Cuba hoje, e os problemas são muitos, não são poucos. Havia antes do período especial, que era dos anos 90, problemas? Havia, muito menos, mas apesar de bloqueada, porque existia a União Soviética, né? Mas depois dos anos 90, os problemas se acumularam, foram se acumulando, as contradições elas foram cada vez mais presentes, mas não se pode discutir os imensos problemas que Cuba tem hoje sem uma questão central, que é o bloqueio econômico, financeiro, militar, energético que Cuba vive. Isso afeta todos os momentos do cubano, toda a vida do cubano, da escola ao transporte, ao sistema bancário, à comida, ao cimento na calçada, tudo, tudo tem a ver com o bloqueio cubano. Não estou isentando com isso o governo de erros, mas o bloqueio ele é central. O prejuízo que o bloqueio causa no dia a dia do cubano, nas coisas mais simples, as mais complexas, é imenso. Então não dá pra gente fazer uma discussão sem o bloqueio. E eu acho que o Padura, né, que é um grande escritor, mas ele enfatiza primeiro, eu vi um texto dele recente, ele enfatiza pouco o bloqueio cubano, que eu acho que tem que ser mais enfatizado, e eu acho que Cuba tem que ser comparada não com o Brasil, Cuba tem que ser comparada com República Dominicana, com Guatemala, com Honduras, com El Salvador. Você não dá para comparar Cuba com México em termos de desenvolvimento. Então você tem que comparar mais ou menos com os níveis de desenvolvimento que ela tem, né? Então eu acho que isso, apesar de ser um grande romancista e ter feito uma colocação honesta aqui quando ele veio, né? Isso, Cuba ainda tinha as situações mais ou menos controladas, não vivia essa crise tão grande como vive hoje. Ele foi no Roda Viva, acho que foi 2010, menino, acho que foi alguma coisa assim. E perguntaram para ele: ah, mas a questão da fome em Cuba, ele assim, fome não existe em Cuba. E na época não existia mesmo, né? Tinha dificuldade, mas não fome. E ele dizia o seguinte: fome eu vi aqui. Aqui na esquina da rua tem fome. Aqui na esquina da onde está, né, um estúdio de televisão tem fome. Em Cuba não tem fome. Então ele foi muito honesto nesse sentido, né? Mas ele coloca outras críticas também que são importantes.
1: Tá certo, a gente teve o enorme prazer de receber aqui no nosso estúdio o professor Luiz Eduardo Mergulhão, historiador, diretor da Fundação José Martí, professor da Rede Pública. Foi ótimo, eu sei que o senhor fala com muita paixão sobre Cuba, né, Marcelo? Dá pra sentir, a gente fica empolgado também.
2: E é muito bom.
1: Obrigada e que o senhor possa voltar aqui outras vezes.
0: Obrigado a vocês aí, estamos juntos aí na discussão desse processo muito bonito que é a resistência da Revolução Cubana e abertos à discussão da construção do socialismo, né? Que é sempre uma discussão muito importante. Cuba é uma resistência que deve ser mantida e valorizada. É um farol que a gente tem sempre que levar em conta, não para fazer uma cópia aqui do que é o socialismo cubano, mas a cópia que tem que ser feita é a cópia da resistência. É a gente se inspirar naquele tipo de resistência que faz seu povo por um país soberano e com justiça social. Eu acho que é por isso que a gente se apaixona por Cuba.
2: Um grande abraço, professor.
0: Valeu, um abraço para vocês.
1: Muito legal também, brilhante análise do professor Andrew. E o programa de hoje está chegando ao fim. Marcelo, traga os nossos recadinhos.
2: 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Se você não acompanha o Spotify, você pode nos escutar também nas outras plataformas digitais de áudio. A gente tem a Amazon, tem Deezer, tem outras aí que a gente vai olhando e tendo. Se você estiver no Rio de Janeiro, você ainda pode contar para escutar o Mundioca durante toda a programação da Rádio Metropolitana. Aonde? Em 80.5 do DAI.
1: Dito isso, beijo.
2: Tchau, tchau, pessoal. Até a próxima.
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6: O El Niño, fenômeno climático natural que aquece as temperaturas da superfície no Pacífico Equatorial Central e Oriental, deve se intensificar com um episódio forte entre os meses de julho e setembro. Pelo menos é o que advertiu a Organização Meteorológica Mundial da Organização das Nações Unidas. Isso aumenta a probabilidade de ondas de calor, secas e chuvas intensas em grande parte do mundo. Existe ainda uma outra preocupação. Ocupação especial no setor do agronegócio, a produção e os preços dos alimentos que podem ser impactados.
7: A Confederação da Agricultura e Pecuária do Brasil, a CNA, alertou que o alto risco de secas, queimadas e tempestades com o Super El Niño deve provocar consequências em todas as regiões do Brasil de formas diferentes, entre elas a dificuldade de produções agrícola e pesqueira, pastagens, plantações e colheitas prejudicadas e desafios no transporte de grãos pelos rios. E se tudo se concretizar, como prevê a Organização Meteorológica da ONU, o impacto no bolso do consumidor pode ser sentido a longo prazo, com alimentos básicos como arroz e feijão podendo ficar mais caros já no início do próximo ano.
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7: E eu sou o Kaique Santos, e você está ouvindo o podcast Jabuticaba Sem Caroço, da Agência Internacional de Notícias Sputnik Brasil.
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7: 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Vamos então conversar com a nossa primeira entrevistada.
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7: Recebemos no Jabuticaba Sem Caroço a Daniela Bonfim, que é assessora técnica da Confederação da Agricultura e Pecuária do Brasil, a CNA. Daniela, muito obrigado pela disponibilidade de tempo de vocês aí para conversar com a gente aqui no Jabuticaba, para falar sobre esse assunto. Como vai?
9: Oi, Kaique. Oi, Rafael. Um prazer estar aqui com vocês hoje. E para quem está nos ouvindo também, falar de um assunto tão importante aí, né, que está preocupando não só o setor agrícola, como a sociedade toda.
7: Os principais centros meteorológicos estão indicando aí a possibilidade de um El Niño mais intenso desde junho, considerando também julho e agosto, com reflexos ao longo dos próximos meses. Como que a CNA observa esse alerta e o que que diferencia esse episódio dos anteriores?
9: Só contextualizando aqui, né, gostaria de falar um pouco sobre o El Niño. O El Niño, ele é uma anomalia de temperatura no Oceano Pacífico, e quando há essa anomalia de temperatura, isso interfere nos padrões de chuva, não só do Brasil, como do mundo todo, né? Já estamos, então, o Kaique e Rafael, em condições de El Niño. As previsões do Departamento Americano de Clima já aponta para uma probabilidade acima de 90% desse fenômeno se estender até pelo menos o primeiro semestre de 2027. Estamos aí com a expectativa de que o pico aconteça no nosso verão, entre novembro e janeiro de 2027. E a diferença é mais em relação à intensidade, né? Esse fenômeno, ele tem padrões parecidos, ele traz esses padrões de chuva, de temperatura semelhantes durante a sua ocorrência. No entanto, o que muda é essa intensidade e o período que ocorre. Então, ele pode ser classificado ali de fraco, moderado, forte ou até muito forte, né? Que é o que está sendo noticiado aí, e há uma previsão maior de 60% de ser um super El Niño. Então, em relação à diferença, seria isso.
6: Muito se fala em um possível impacto sobre a produção agrícola, né? Mas o El Niño não afeta todas as regiões da mesma forma. Eu queria que você falasse pra gente, Daniela, quais são aí hoje os principais motivos que tornam o agronegócio brasileiro mais vulnerável aos extremos climáticos?
9: É justamente isso. Ele não é um evento uniforme. Ele traz um regime de chuvas opostos no Brasil e o aumento de temperatura para algumas regiões. No norte e nordeste, a tendência é que ocorra maiores períodos de estiagem. Então, há padrões de seca ali para a região. Enquanto no sul do Brasil, observa-se um excesso de chuva. No centro-oeste e no sudeste, a preocupação é com as chuvas irregulares. Então, pode ser que as chuvas tenha um certo atraso ali para ocorrer, né? E são as chuvas que dão o start da próxima safra de grãos. Então há essa preocupação também. E nessas regiões, no centro-oeste e no sudeste, também tem um aumento de temperaturas. Então há maiores probabilidades de ocorrência de ondas de calor. E em relação à vulnerabilidade, né, do agronegócio, em relação ao peso que o Brasil tem. Então, o Brasil, ele é um maior exportador agrícola ali, a gente ocupa a terceira posição. Na verdade, ele é o terceiro maior exportador agrícola. O ano passado, a gente exportou mais de 170 bilhões de dólares em produtos agro. E o agro também responde por uma parcela de 25%, né, do PIB brasileiro. Então, qualquer anomalia de temperatura, um veranico fora de hora, um excesso de chuva, seja no plantio, na colheita, pode transformar uma safra recorde em prejuízo. Então, isso afeta não só o Brasil, como o mercado internacional também.
7: Daniela, em anos recentes, o produtor rural já enfrentou secas prolongadas, enchentes históricas, ondas de calor e aumento nos custos de produção. Alguns efeitos que são parecidos, né, com esses que a gente talvez esteja esperando de um super El Niño que você explicou aqui para nós. o setor chega mais preparado para enfrentar um novo evento climático extremo ou ainda bastante exposto e com dificuldades? Partindo de exemplos então que a gente teve do próprio último El Niño e como foi enfrentar isso.
9: Ele chega mais preparado, no entanto, não quer dizer que o produtor ele não vai ter prejuízos, que ele não vai sofrer com perdas ali, né? Tudo vai depender da intensidade de quando esses fenômenos vão chegar na lavoura. O último El Niño, ele aconteceu em 2015 e 2016. Então, de lá para cá, já se passaram praticamente 10 anos. E nesse período, o produtor ele vem investindo em tecnologias. Vem investindo em irrigação, em áreas que sofrem com a seca, em variedades, né, cultivares mais resistentes, onde há esse excesso hídrico, maior ocorrência de doenças durante esse fenômeno. Então, ele chega mais preparado, sim, mas não significa que ele não vá sofrer, que ele não pode ter prejuízos, mas a gente pode esperar que não seja tão drástico, né, como foi o último El Niño muito forte.
10: As projeções indicam aí seca mais intensa, né? No norte e no nordeste, excesso de chuvas no sul e o calor extremo aí no centro-oeste e sudeste. Como esse cenário, Daniela, pode afetar aí as principais cadeias produtivas de cada região?
9: Então, no norte e nordeste, as principais preocupações se concentram ali no, na região do Mato Piba, que é uma fronteira agrícola, né, responsável por uma parcela muito grande na produção de grãos. Então, em anos de El Niño, a gente teve fortes perdas de produtividade nessas regiões. No sul, as principais preocupações estão nas lavouras de primeira safra, né, até quando esse excesso de chuvas vai permanecer. Também há preocupações com as lavouras de arroz e de trigo. São lavouras que precisam muito de sol, então esse excesso de chuva acaba trazendo também consigo muita nebulosidade. Então essa nebulosidade pode atrapalhar a produtividade dessas lavouras e o excesso de chuva ele também interfere na colheita, né? Então fica mais difícil com o solo encharcado do produtor manejar ali e aplicar seus tratos culturais. No sudeste e centro-oeste, a principal preocupação é com o atraso no plantio, né? A gente tem agora o produtor se preparando para a próxima safra 26-27. Primeiramente, ele planta ali a soja. Na segunda safra, geralmente, temos o milho, safrinha. Então, qualquer atraso no plantio da soja interfere e coloca o milho, safrinha em uma posição de maior risco, né? De maior vulnerabilidade climática e excesso de calor. Então, temos essa preocupação, além das ondas de calor, né? O El Niño, ele aumenta essas temperaturas, traz essa maior probabilidade de onda de calor, e no último também tivemos alguns exemplos disso afetando as lavouras de café.
7: Queria entrar aqui também, Daniela, para falar do norte, então. Além das perdas agrícolas, existe uma preocupação com a redução do nível dos rios amazônicos. Os problemas logísticos também podem representar um impacto econômico tão grande quanto as perdas no campo. Como que fica essa relação e o que a CNA também está observando sobre tudo isso?
9: Sim, existe essa preocupação. A seca desses rios amazônicos, eles costumam pesar tanto quanto a perda agrícola direta, né? Então, essa região ela é responsável por grande parte do escoamento de grãos do centro-oeste. Então, os grãos que são produzidos no centro-oeste, muitos passam pelos portos do Arco Norte ali, né? Como Santarém, Barcarena. Então, esses rios com menores níveis de água, né, ficam com dificuldades, e essas dificuldades encarecem o frete, força o desvio para as rotas mais caras, como Santos, Paranaguá, e afeta as margens do produtor, não só da região ali em si, né, mas também quem não plantou na região, mas depende desse fluxo dos rios aí para poder escoar a produção.
10: É possível a gente pensar aí qual setor da agricultura que é mais afetado? Qual produto é o mais afetado com essas mudanças extremas trazidas aí pelo El Niño?
9: Então, o mais afetado não. Assim, a gente tem as principais preocupações que são justamente nessas regiões que a gente está comentando aqui, né? No norte, no nordeste, no sul. Tem algumas culturas que estão coincidindo com a chegada do fenômeno ali, como as lavouras de primeira safra, o arroz e grãos de forma geral, mas o El Niño, ele interfere de forma geral, né? A gente tem muitas lavouras perenes no campo, frutas, hortaliças, o café mesmo, então todas estão suscetíveis a essas condições, né? Então depende de quando esse fenômeno vai chegar, da sua intensidade e o que ele vai pegar ali no campo.
10: E, ô Dani, a Confederação tem também essa preocupação. Se afeta essa produção, consequentemente afeta também o bolso do brasileiro, não é?
9: Com certeza. Qualquer quebra de oferta ali, né? Qualquer quebra de produtividade, ele pode trazer um cenário crítico aí pro produtor. O produtor, ele já se planeja antecipadamente, ele faz a compra dos insumos ali e espera colher certa produtividade. A partir do momento que ele não consegue aquilo, ele pode ter um custo maior do que, né, o que a receita dele ali. Então isso interfere e isso se complica ainda mais em um momento em que ele já tá com diversos problemas, né? A gente tá vendo aí a alta dos fertilizantes, então ele comprou fertilizantes muito mais caro do que o de costume. A gente já tem altos custos, a gente tem a questão do endividamento rural também, que tem atrapalhado. Então já é um cenário crítico que pode ser piorado ainda mais com essas questões climáticas.
7: A gente tem, né, se a gente parar para pensar mesmo, o contexto num passado não tão distante. Além disso que você falou, a questão dos fertilizantes, que aí tem o contexto que a gente tem aqui, né, lembrando ao nosso ouvinte, geopolítico mesmo, de conflito Israel, Estados Unidos e Irã, que aí mexeu com essa questão dos fertilizantes. E claro, isso do endividamento rural reforçando aqui. E aí quando eu falo, digo, né, de um passado não tão distante, queria lembrar o contexto da região sul do estado do Rio Grande do Sul, porque vimos os eventos climáticos extremos registrados nos últimos anos. O estado, né, entrou em calamidade pública, tá até hoje provavelmente se recuperando, né, com isso, sendo um dos principais afetados. Existe um risco de repetição de prejuízo daquele momento também, para citando especificamente as culturas como soja, milho, arroz e trigo, Daniela?
9: Sim, existe. Há essa probabilidade, né? Eu não sei se de tamanha proporção, como foi os últimos episódios, tivemos muitas enchentes ali, né, que trouxe muitos prejuízos, não só para os produtores, mas para a sociedade de forma geral. Mas os riscos estão concentrados nessa região, né? Essa é uma região que mais sofre com o El Niño, justamente por esse excesso de chuvas. Já estamos recebendo alguns relatos, né, de alta umidade nas lavouras de trigo que estão no campo, então uma maior incidência de doenças. E é isso, as preocupações estão nessas lavouras de trigo agora, depois vem as lavouras de primeira safra, como soja, como milho também. E é ficar de olho em que momento essas chuvas vão chegar e vão, até que momento elas vão permanecer, né? Então, tudo depende desse momento aí, dessa intensidade desse fenômeno.
10: Agora, vamos falar um pouquinho também da pecuária, né? Que entra também aí nessa conta. Eu te pergunto, como temperaturas, Dani, elevadas aí e redução das pastagens afetam a produção dos rebanhos de corte e leite?
9: Isso é muito importante falar também, porque os efeitos do El Niño, ele não se limita às atividades agrícolas, né? A gente também tem a pecuária ali tomando alguns prejuízos. O que acontece é que esse aumento de temperaturas que o El Niño traz, ele causa um calor excessivo que deixa os animais estressados. Então faz com que esses animais no campo, eles comam menos e gastem mais energia para regular a temperatura do corpo. Então na pecuária de corte, isso interfere no ganho do peso do animal. E no leite há uma menor produção ali, né? Então temos essas dificuldades aí. Outra questão também é a alta umidade. Então, quando há alta umidade, há uma maior incidência de verminoses nos animais. Já quando a gente fala de pastagens, essas áreas, essas regiões que têm maior probabilidade de seca, sofre muito com a qualidade do pasto, quantidade e a qualidade do pasto, né? Então, a partir daí, o produtor ele vai precisar gastar mais com suplementação e, consequentemente, vai ter maiores custos ali.
7: E há culturas que podem, eventualmente, até se beneficiar em determinadas regiões, ou seja, o impacto do El Niño, ele não é sempre negativo, ou existem exceções? Como que vocês estão vendo isso também?
9: Então, o El Niño, ele não é uniforme, né? Ele tem efeitos negativos, né? Muitas vezes a gente destaca isso, mas ele também pode beneficiar. Isso, como eu comentei anteriormente, também vai depender de o que ele vai pegar ali no campo, em que momento ele vai chegar no campo e que lavoura vai estar ali, né? Por exemplo, no sul, se esse excesso de chuvas, esse maior volume de chuvas chegar durante o plantio, ele é favorável para a soja. A gente já teve lavouras que foram beneficiadas por esse maior volume de precipitação, porque ajuda ali na emergência da cultura e no desenvolvimento. No entanto, se esse excesso de chuvas permanece mais para o final do ciclo, ele pode interferir nos tratos culturais e na colheita, além da nebulosidade, que também afeta a produtividade, né? Outro ponto que eu cito também, outra cultura, é o café. O café, ele tem um histórico, né, de ser prejudicado pelas geadas. Então, essas altas temperaturas do El Niño, ele pode diminuir essas probabilidades. A gente pode não ter geadas no café, né? Mas, ao mesmo tempo, se tiver um estresse hídrico muito grande, também é prejudicado. Então, assim, em resumo, depende de quanto essas condições permanecem, em que momento elas vão pegar as lavouras. Mas, assim, há benefícios de um lado, negativo do outro, depende da intensidade do momento.
10: E, Dani, quais estratégias o agricultor, né, o produtor tem pensando esse El Niño? Tem alguma coisa que vem sendo feita já para diminuir esses impactos? A gente já te perguntou, você já pincelou isso nas nossas, nas suas respostas, mas eu queria entender qual é o papel da previsão climática na tomada de decisão do agricultor antes e durante aí esse episódio de El Niño.
9: Então, o que a CNA vem reforçando, né, e falando aos produtores é que essa safra, ela vai precisar muito de monitoramento e de planejamento, né? Monitoramento em relação à atenção a essas informações de mercado, essas previsões meteorológicas, porque o clima, ele é uma variável que o produtor, ele não tem controle, uhum, né? Não dá para controlar. No entanto, ele pode se planejar. Então, ele pode se planejar no quesito do calendário de plantio, ele pode se planejar escolhendo cultivares mais resistentes para essas regiões que são críticas, né, durante o fenômeno. Ele pode ter ajustes na janela de semeadura, então, ter um plano B caso as chuvas atrasem ou não. E é isso, não ignorar os riscos, né, porque o impacto, ele varia ali de região para região, cada propriedade precisa olhar para a sua realidade. E a gente reforça isso, o investimento também em tecnologias, não só no quesito de tratos culturais como as variedades, mas também no seguro rural, que é uma ferramenta importante para reduzir essas perdas, principalmente nesses anos de instabilidade climática, né? Então, qualquer recurso ali vai ajudar.
7: Daniela, a CNA também, né, na expectativa aí desse super El Niño que vem um pouquinho ali do final de maio, começo de junho, vem temendo os prejuízos, principalmente considerando o super El Niño, que acabou refletindo em perdas nos anos de 2015, 2016, isso já faz, né, um tempo considerável. Queria que você relembrasse como foi também esse período, esse impacto, para reforçar mesmo essa preocupação com isso nesse ano. Claro que é expectativa, tem uma porcentagem muito grande de que vai ter que esperar se concretizar mesmo, mas lembra pra gente desse passado um pouco maior que a gente sofreu com isso, né?
9: Sim, como eu havia comentado, o último super El Niño, ele aconteceu em 2015 e 2016. Ele trouxe seca para as lavouras do Brasil Central e da região do Mato Piba, que é o estado do Maranhão, Tocantins, Piauí e Bahia. Então, o enchimento de grãos naquela região, ela foi bem prejudicado. E trouxe também essa chuva, que trouxe uma baixa luminosidade para a produção da região sul. Então, tivemos perdas ali nessa região, né? Esse foi o muito forte, né? Mas a gente tem um histórico, uma ocorrência não tão muito distante, que foi em 2023, 2024. A gente não teve um super El Niño, mas a gente teve um El Niño forte também. E houve quebra nas culturas de verão, então uma quebra aí de cerca de 26 milhões de toneladas. E a região sul também foi prejudicada pelo atraso no plantio da soja. Então, chuvas demoraram a se firmar, o produtor demorou a plantar, então teve um atraso ali que também reduziu a produtividade dessa cultura. Então, esses são os dois, né, de escala de forte e muito forte que ocorreram nos últimos anos. Mas tivemos outros fracos em 2018, 2019, 19 e 20. Foram dois anos seguidos de El Niño. Então, assim, isso até reforça outro ponto, que o El Niño, ele não é uma novidade, ele não é um evento novo, né? Ele já ocorre há muitos anos. O que a gente tem observado nos padrões é que tem diminuído o intervalo de um para outro. Então, antes demoravam mais anos para ocorrências desse fenômeno, como El Niño, La Niña, né? Que também é outro fenômeno climático, que é quando há o resfriamento dessas águas do Pacífico. Então, não são fenômenos novos. Já nos deparamos com isso, então a ideia aqui é se planejar, se preparar mesmo.
10: A gente tem percebido, Dani, por exemplo, o que está acontecendo, né, em Europa, né? O superaquecimento lá, por exemplo, na Alemanha, que chegou a derreter o solo, e isso foi para dentro dos trilhos, dos bondes, e acabou ali gerando um caos no trânsito, né? O que o Brasil pode aprender com essas regiões que também enfrentam altas temperaturas, principalmente no verão, né? E tem também ali seus agricultores que estão lutando para não perder, né, as produções. Existe uma conexão aí desses produtores brasileiros com produtores de fora? Essa troca aí de figurinhas para poder evitar esses impactos?
9: Sim, eu acho que a gente tem muita troca de figurinha, assim, também trabalha nessa conexão, né? A gente temos muitas missões aqui pela CNA, na área internacional, onde a gente vai até esses países para aprender com eles, né? E eles aprenderem com a gente também. Mas é isso, o que eu acho que a gente tem em comum é realmente o clima, né? Uma variável que não temos controle hora nenhuma. Então, acho que ver sobre essas tecnologias, entender mais sobre essas tecnologias que muitas vezes são utilizadas lá e aqui ainda não, e vice-versa, eu acho que agrega muito ao produtor, né?
7: E aproveitando que a gente citou uma parte do contexto internacional, o Brasil é um dos maiores exportadores de alimentos do mundo. Você já reforçou, né, o quanto a gente exportou do agro no ano passado. Bilhões, mais de 170 bilhões de reais em exportação. Um evento climático dessa magnitude pode afetar também nossa competitividade internacional, então a competitividade com outros países e com relação a alguns produtos especificamente que a gente já citou?
9: Sim, pode afetar, mas tem alguns contrapontos, né? Porque vai depender realmente de quanto esse fenômeno, quanto o El Niño vai impactar verdadeiramente aqui. Por quê? Porque o Brasil, ele tem uma diversificação geográfica. A gente não produz somente numa região, a gente produz ali no Centro-Oeste, no Mato Piba, no Sul. Então pode ser que certas lavouras sejam prejudicadas, mas outras tenham ganho de produtividade, né? O que pode amortecer esse choque, né? Comparado a outros países que têm ali uma concentração numa única região. Então pode sim afetar, mas isso vai depender, né, da intensidade desse fenômeno e o quanto vai interferir realmente ali na nossa oferta.
10: E aí, Dani, agora eu acho que eu vou te colocar em saia justa aqui, não fique nervosa, né? Enquanto confederação, né? Qual é o termômetro aí dos nossos produtores? Eles estão mais temerosos com perdas? Qual que é a sensação, a conversa nos bastidores? O que que vem ventilando aí sobre esse super El Niño? Eles estão tranquilos, apreensivos, nervosos? Como que tá?
9: Bom, eu acho que tranquilo não dá pra ficar, né? Justamente pelo cenário que estamos, né? A questão aqui não é só o clima, a gente tem a questão dos custos de produção mais caros, puxados principalmente pelos fertilizantes, como comentamos anteriormente. A gente tem uma questão de endividamento rural, a gente tem um seguro também com menor, por conta desse endividamento, também com menor número de adesão. Então, assim, a gente tem um cenário que já está um pouco crítico ali, né? Então, mais um fator ali que coloca sua produção em xeque, ou a produtividade em xeque, levanta preocupações, sim. Os produtores estão mais preparados, né, do que as últimas ocorrências, mas isso não significa que ele não pode ter prejuízos e pode ter custos ainda mais elevados, né? Essas condições, elas interferem muito ali no manejo, nas operações, né? Questão do atraso do plantio, ele pode ter que replantar, repetir a operação ali no campo, e isso impacta tudo que acontece, né, impacta ali no final na conta e no bolso dele.
7: Então, Daniela, partindo aí do que a gente falou do endividamento rural, que aumenta aí essa preocupação também diante de eventos climáticos, impactando o fluxo de caixa do produtor ainda mais, e complementando, né, com essa resposta final, deixa pra gente, pra fecharmos aqui, as principais recomendações que a CNA tá dando aí, né, enquanto essa confederação nacional que representa o setor, para esse produtor que está planejando a próxima safra, para as empresas, né, para esses produtores.
9: Sim, as principais recomendações, como eu comentei também, seria esse monitoramento, Kaique e Rafael. Monitorar, ficar atento ao mercado, ver sobre essas previsões meteorológicas, né, porque isso vai direcionar muito as atividades ali de campo. Então deixe um plano B ali, caso essa janela de semeadura no centro-oeste, no sudeste atrase. Escolha variedades mais resistentes, façam esses ajustes, né, no pacote tecnológico, e invista em tecnologias. Então tudo que for de tecnologia que possa dar mais segurança, o seguro rural está aí também, né, essas variedades mais resistentes. Então a gente incentiva esses pontos, porque justamente isso, não dá pra gente decidir, não dá pra gente controlar, mas dá pra gente se preparar.
10: E só pra gente finalizar aqui, Dani, a confederação chegou a fazer algum curso preparatório para esses produtores, para eles enfrentarem esse El Niño, né, que já é conhecido, como você bem trouxe aqui, por esses trabalhadores? Eles fizeram alguma preparação, justamente aí pensando na questão do climática, nesses pontos, né, que vocês recomendam? Isso teve algum preparo?
9: Não teve um curso específico, mas a gente tem vários apoios dentro do Senar, né, que é a nossa parte aqui de campo. Então a gente tem técnicos do Senar dispostos a auxiliar o produtor tanto no seu manejo ali, no pacote tecnológico dele e nesses ajustes que ele pode fazer direto com a cultura. A gente também tem outros materiais, temos materiais informativos no nosso site, sejam cartilhas, né, direcionadas a impactos mais específicos, como ocorrência de fogo, por exemplo, né? O El Niño, ele traz essas condições de seca para algumas regiões, o que pode dar condições ideais para propagação do fogo. Então a gente tem cartilhas ali que auxiliam, além de materiais mais técnicos sobre como o El Niño atua, como ele afeta, dentro do nosso site. Então, temos todo esse suporte e estamos disponíveis aí para o produtor, caso haja dúvida ou qualquer necessidade.
7: Tá ótimo. Essa é a Daniela Bonfim, assessora técnica da CNA, a Confederação da Agricultura e Pecuária do Brasil, conversando com a gente aqui no Jabuticaba. Daniela, muito obrigado pela contribuição, por representar a CNA aqui nesse episódio.
9: Muito obrigada, Kaique, Rafael, a todos que nos ouvem. Obrigada pela oportunidade e vamos ficar atentos, né? Vamos ver o que a gente se depara por aí.
10: É isso, Daniela. Um abraço, obrigado pelo seu tempo aqui no Jabuticaba. Volte sempre trazendo boas novas. Tchau. A possibilidade de um super El Niño acende um sinal de alerta para o agronegócio brasileiro no momento em que o campo já está fragilizado financeiramente. Além dos impactos previstos e esperados sobre o clima, como excesso de chuvas em algumas regiões e estiagem em outras, o fenômeno pode ampliar os desafios enfrentados pelos produtores rurais. Isso porque eles já estão convivendo com margens apertadas num contexto de juros elevados e aumento de endividamento.
7: No fim de junho, o Ministério da Agricultura e Pecuária instituiu um grupo de trabalho para acompanhar os impactos do El Niño sobre o setor e elaborar estratégias para reduzir os prejuízos aos produtores rurais. Antes, o Ministério do Meio Ambiente já havia declarado ter preparado medidas de prevenção às queimadas. Mas será que essas medidas são suficientes?
10: Bom, Kaique, quem nos responde isso é a nossa próxima entrevistada.
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7: A gente recebe no Jabuticaba Sem Caroço a Marta Camila Carneiro, professora e autora de cursos de ESG e mudanças climáticas e transição energética da FGV, a Fundação Getúlio Vargas. Professora, muito bem-vinda aqui ao Jabuticaba, tudo bem?
11: Tudo jóia, é uma honra poder participar, muito obrigada pela oportunidade.
7: Professora, os institutos meteorológicos vêm alertando aí para a possibilidade de um El Niño mais intenso nos próximos meses, já com um mês que passou aí, a gente não viu tanto efeito ainda. Antes de falarmos mais sobre os possíveis impactos desse El Niño, conta pra gente o que torna esse evento diferente de outros já registrados, por favor. O que que explica essa expectativa de maior intensidade?
11: Então, primeira coisa que a gente tem que pensar é que o El Niño, ele é um fenômeno natural que acontece há muito tempo e que ele tem sim sido intensificado pelos efeitos das mudanças climáticas, né? Então, o aumento da temperatura do Oceano Pacífico Equatorial, com o aumento da evaporação da água, faz com que a gente consiga fazer uma previsibilidade através de dados quantitativos, onde a gente consegue ter uma certeza. Agora já não é que está se configurando, agora a probabilidade é de 90%, segundo o Instituto, a Organização Meteorológica Mundial, enfim, sobre todos os institutos, de que nós teremos esse evento muito mais intensificado em relação aos padrões que aconteceram anteriormente, exatamente por causa dos efeitos das mudanças climáticas, que seriam tipo uma

0: das categorias em especial são os efeitos das mudanças climáticas, né? Então, além da questão das emissões, né, da configuração dos sistemas, são os efeitos das mudanças climáticas. E, teoricamente, o IPCC teria que divulgar um relatório a cada 5 anos. Porém, ele tem divulgado alguns relatórios extras mostrando o potencial, né, a potencial relação entre a intensificação desses fenômenos considerados naturais e a relação com os efeitos das mudanças climáticas, que é uma ação antropogênica, que é uma ação do homem, né, devido à emissão de gases do efeito estufa intensificado principalmente pós Segunda Guerra Mundial. Mas nos últimos 10 anos a gente tem percebido, através desses relatórios do IPCC, estudos realizados por agências especializadas, que esse fenômeno tem sido cada vez mais intensificado em curto período de tempo.
1: Professora Camila, quando a gente olha para o mapa do Brasil, a gente, né, vê que aí os impactos esperados são bastante diferentes entre as regiões, mas meio que todas elas têm, né, um impacto preocupante. Aí, por exemplo, seca no norte e nordeste, calor intenso no centro-oeste e sudeste e o excesso de chuvas no sul. Como que essa diversidade de efeitos dificulta o planejamento da produção agrícola?
0: Nossa, esse é um ponto super sensível, né? Então a gente vamos começar já por um efeito que a gente vive, que é a questão climática, fora El Niño, né? Então, o aumento da temperatura global em 0,1, 0,2, 0,3, 0,4 graus define a sexagem, por exemplo, sexagem, né, a definição do sexo de insetos, agentes polinizadores e etc. O que faz com que a gente já tenha um equilíbrio, um desequilíbrio ecológico já registrado. E faz com que a gente gaste cada vez mais agrotóxicos, fertilizantes, sistemas de irrigação, de climatização, para manter a mesma produtividade dos sistemas agrícolas, de matéria-prima para processos industriais e abastecimento da população. Dito isso, agora a gente tem uma intensificação do que a gente já vem registrando através desse fenômeno natural, que é o El Niño intensificado. E o Brasil é um país continental, não dá para comparar um Brasil com uma Argentina em questão de extensão territorial. Então isso faz com que a gente tenha que ter políticas públicas locais. A gente tem políticas públicas do governo federal, mas elas precisam ser adaptadas para cada região, no intuito de não ter um impacto tão severo no nosso PIB, na nossa produção, com uma inflação e desabastecimento da população e das indústrias, né? Então, quando a gente pensa assim, região centro-oeste, a região centro-oeste que vai ter aí o calor mais intenso, né, o que é o previsto, e possíveis incêndios e etc., além das ações da defesa civil, a gente tem que pensar qual é o impacto econômico que isso vai gerar. Por quê? A região centro-oeste, ela tem uma importância muito grande para o nosso PIB, e como a gente vai ter a produtividade diretamente impactada, já com esse custo maior para manter a produção, né, então, com sistemas de irrigação, de novo, fertilizantes, agrotóxicos e etc, etc, etc. Como que a gente pode manter os preços competitivos diante do mercado internacional, visto que nós teremos nosso PIB impactado? É, então, para cada região a gente tem que pensar alguma coisa. Região sul e sudeste, eu acho que meu foco mais na região sul, eu pensaria mais em, infelizmente, né, mas pensaria mais em defesa civil, em tentar mitigar os possíveis impactos do excesso de chuvas que nós teremos. Né? Então, assim, economicamente, centro-oeste e sudeste, no caso mais assim sensível populacional, eu pensaria mais na região sul. Então, todos esses planos que a gente tem que ter, essas políticas públicas, elas têm que ser muito adaptadas para cada região, de acordo com a previsibilidade dos eventos que nós estamos tendo aí.
2: É, e pegando dois ganchos aqui, né? Você falou um pouco da região sul, né? Tivemos aí excesso de chuvas no histórico aí da nossa região sul, que, enfim, devastou praticamente o Rio Grande do Sul inteiro, né? A região, ela fica mais vulnerável por ter sentido isso, vamos dizer, na pele há pouco tempo, professora. E eu te digo mais, eu queria que quando você fala sobre a ausência de políticas públicas mais direcionadas para essas regiões, né, entendendo as carências de cada região dessas que você bem citou, o Brasil, ele tem essa carência? Você acha que está faltando um pouco dessa representatividade, talvez, desses produtores debatendo isso com o Congresso? Como que você enxerga essas questões da política pública direcionada para cada região dessas?

0: país que, enfim, o nosso país é gigantesco, né?
1: Bom, primeiro que essa questão da falta de continuidade de políticas públicas estabelecidas é uma questão mundial, né? Então, a gente pode até dar exemplos aí, o Trump saiu do Acordo de Paris quando ele assumiu a presidência a primeira vez, aí o Biden entrou no Acordo de Paris, aí o Trump saiu de novo. Então, a gente vê que essa falta de continuidade de políticas públicas não é uma característica só regional brasileira, mas a gente tem isso historicamente acontecendo a longa data. E você falou uma palavra, assim, que é muito sensível nos nossos panclimas, né, que são nossos planos de adaptação climática, que é a palavra vulnerabilidade. Vulnerabilidade com resiliência. Então, vindo aqui para a pergunta que você fez lá da região sul. A região sul, em 2024, a gente sabe o que aconteceu, e trouxe uma série de impactos em toda a cadeia produtiva. Então, a gente sempre tem que pensar, né, que ninguém vive sozinho no mundo. Então, a gente sempre depende de um fornecedor e etc, etc. Como que a região sul se preparou para continuar ofertando matéria-prima para outras regiões e outros locais diante do evento acontecido, né? Então, um risco que a gente calcula estrategicamente nas empresas, quando a gente considera ESG, são esses riscos de transição e os riscos físicos, agudos e crônicos, enquanto que essas empresas e cidades e regiões, elas são vulneráveis e quanto elas podem ser resilientes, ou seja, assim, restabelecer novamente após um evento climático extremo, ou seja, como elas se prepararam para receber esse evento e como elas podem se recuperar, né? Isso traz uma série de impactos econômicos, tanto para as empresas como para os governos. E por isso que a gente fala que esse panclima, ele precisa ser adaptado regionalmente. É lógico que a gente tem, assim, como governo federal tem um panclima que foi inclusive atualizado agora dia 5 de fevereiro, se eu não me engano, a data, assim, eu sou péssima de data, mas foi dia 5 de fevereiro saiu a última versão do Panclima Federal, mas a gente está falando de um país como o Brasil, que tem uma extensão territorial e características completamente diferentes e regionais. Então, a região sul do Brasil, ela tem que ter o seu próprio Panclima, a região sul e os seus municípios, né, porque até entre municípios, às vezes, a gente tem características de vulnerabilidade completamente diferentes, entre as populações, entre as empresas, né, as características vocacionais. O mesmo para o Sudeste, o mesmo Centro-Oeste, o mesmo para o Nordeste. Então, sempre pensar, né, que a questão climática, ela, e esses eventos climáticos, eles têm que fazer parte da economia, da geopolítica do país, para um país poder continuar a prosperar, crescer. Ela não pode fazer mais parte de anexo de projetos, né?
2: E como a gente tem falado e observado, conforme também prevê a própria CNA, a Confederação da Agricultura e Pecuária do Brasil, que a gente também entrevistou para esse episódio, o agronegócio brasileiro costuma ser um dos setores mais sensíveis a tudo isso, a essas variações climáticas, essas adaptações que a gente ainda, né, acho que posso dizer assim, que a gente não está preparado totalmente, até porque a gente, né, tem uns estudos que dizem, mas a gente está tentando, buscando isso, inclusive em eventos que vários países se reúnem eventualmente, como foi a COP30 no ano passado aqui no Brasil. Quais cadeias produtivas tendem a ser mais vulneráveis nesse episódio do El Niño, nesse contexto de mudanças climáticas também, e por qual motivo?
1: Nossa, é complicado falar, né? Porque o Brasil é gigante, né? Então, se a gente for parar para pensar no Centro-Oeste, soja, milho, algodão, a pecuária, né, que é super intensa, porque tem um risco de calor intenso, redução da umidade do solo, atraso no plantio, enfim, né? São elementos que dependem da região. Eu acho que a cadeia mais produtiva, pensando no PIB do Brasil, eu chutaria, vai, soja e pecuária. Que estariam relacionados com o nosso PIB, né? Então, são cadeias que podem trazer um efeito dominó, não digo que inesperado, né? Porque são dados que a gente está dizendo, está divulgando que vai acontecer e tal. Então, complicado. E a gente tem que considerar uma outra questão aqui também no Brasil, que o Brasil não tem só grandes agricultores, grandes pecuaristas, nós temos os pequenos agricultores, os pequenos pecuaristas que também abastecem essa cadeia, né? E eles têm menos poder financeiro, inclusive, e de acesso a tecnologias e linhas de crédito para conseguir mitigar esses impactos, se preparar da mesma forma que os grandes produtores.
0: É até isso que eu ia te perguntar, professora, como que essas mudanças climáticas afetam esses pequenos produtores que não têm essa estrutura que os grandes têm, né? E mesmo assim, como você bem disse, eles também fornecem seus produtos aí para os municípios, estados, enfim. É diferente o impacto para esses produtores? É um pouco mais agressivo?
1: Muito mais agressivo, né? Que a capacidade, de novo, de resiliência, de se recuperar, primeiro de se preparar, de se adaptar. E depois ser resiliente, a gente viu no sul muitos agricultores, quando a gente fala de refugiados climáticos, né? Parece que a gente está falando só de pessoas que moram em ilhas que foram engolidas pelo mar, tal, não sei o quê. Mas a gente tem muitos refugiados climáticos, inclusive da região sul, pequenos agricultores que não conseguiram se reerguer pós eventos acontecidos em 2024. Então, assim, é um cenário que a gente já conhece. Como que vai ser daqui para frente? Como que o governo está se preparando para ajudar a abarcar, né? Para ajudar a restabelecer essas atividades desses pequenos agricultores? Eles acabam se refugiando para outras regiões e nem sempre, né, para a mesma atividade laboral. Então a gente tem todo o impacto social relacionado a esse evento, né? Então, economicamente é ruim para o país, economicamente é ruim para cada região, né? E economicamente é ruim para toda a sociedade, né? A capacidade de resiliência é completamente inferior. Acesso a linhas de créditos, a tecnologias, oportunidades. A gente sabe que existe aqui uma lacuna gigantesca, né? Entre os grandes e os pequenos.
2: E nesse contexto de prejuízo para toda a sociedade, o bolso do consumidor, de nós consumidores, né? Você já mencionou numa outra entrevista que ao reduzir as safras, os eventos climáticos podem levar os preços dos alimentos e acabar ainda pressionando a inflação. Isso ainda é um pouco mais grave porque a gente ainda está no contexto de juros altíssimos, né? Embora nos últimos meses a gente está vendo aí uma pequena queda. Como que isso acontece na prática? Conta um pouco pra gente também sobre isso, professora, por favor.
1: Então, agora, aqui eu até levaria um outro cenário aqui, considerando o contexto global, e a gente está passando também por uma crise do petróleo, guerras e etc. Tanto que isso foram elementos discutidos no Fórum Econômico Mundial em Davos, em 2025, 2026, né? Todos esses elementos somados como elementos de riscos para a economia global. Então, quando a gente fala de clima, né? Quando o clima muda, ele não muda apenas a produtividade da lavoura, ele muda os custos de produção, a logística, né? Então, por exemplo, o Brasil, ele é um país rodoviário, ele depende muito ainda de biocombustíveis, né? Então, assim, o aumento da temperatura diminui a quantidade de biocombustíveis. Quando chove muito, estradas, a gente sabe que as manutenções de estradas não são muito boas. Isso afeta não só a oferta de alimentos, né, mas a inflação, as decisões políticas monetárias, né? Então, se a gente for parar para pensar num contexto de mudanças climáticas, adaptar o agronegócio deixou de ser uma pauta ambiental e passou a ser uma questão de competitividade, de segurança econômica, de segurança alimentar, enfim. Né? Pensando aqui na inflação, né? O cenário base hoje é de aumento do risco inflacionário, principalmente dos alimentos, né? Então, com toda essa diversidade aqui que a gente está falando desses elementos, não só do El Niño, mudanças climáticas, guerras, crise do petróleo e tudo mais. Então, a gente pode pensar que eu já vi estimativas, né, do Banco Central de estimando em torno de um aumento de 0,4, 0,5 de aumento percentual na inflação devido a esses impactos na produção alimentar. Mas isso tudo vai depender também da intensidade como a gente vai receber esse El Niño, da nossa vulnerabilidade, etc. Né? Então, mas os principais efeitos econômicos tendem a aparecer na safra de 2026 e 2027, chegando nas nossas prateleiras em 2027. E aí a gente tem também aqui um contexto de, né, de segurança alimentar, tem um contexto aqui de saúde pública também que a gente não pode deixar de falar, né? Então as instituições relacionadas à saúde pública sendo pressionadas, né, por essas doenças mais persistentes e novas doenças que possam surgir aqui relativas às mudanças climáticas, né, e por aí vai.
0: Professora, além dos alimentos, quais outros setores da economia costumam sentir os efeitos de um evento climático aí dessa magnitude?
1: De novo, a questão da saúde pública, isso é super importante, né? Porque a gente tem que pensar em todo contexto que tá. Primeiro assim, vamos pensar aqui nas indústrias e empresas. É sabido que o consumo energético é muito maior, então acaba, né, tendo uma menor lucro para os empresários, porque ele tem um custo energético muito maior para manter a mesma produtividade, porque a gente está falando de pessoas. Ao mesmo tempo, a gente tem pessoas que trabalham expostas nas ruas e tal. E a gente sabe que quando está muito quente, as pessoas tendem a ter uma necessidade de refacção de trabalho muito maior, então diminui também a produtividade. Então as empresas também têm que se pensar assim, poxa, qual é o meu projeto, né? Como que eu posso me adaptar a essa nova realidade que não seja assim de uma maneira emergencial? Porque tudo que é tomado de última hora, né? Tomado como solução de última hora, acaba ficando péssimo. Agora, se a gente for parar para pensar no setor da saúde, né? A gente sabe que os extremos etários são os que costumam ficar mais doentes. Recentemente eu vi uma entrevista, vi uma reportagem falando que na França já tiveram mais de 1000 mortes devido ao calor intenso que está tendo. Como o Brasil está se preparando, né, para esse calor intenso? Então, os idosos tendem a desidratar mais rápido e as crianças também, mas os idosos, como já têm algumas doenças pré-existentes, né, um sistema imunológico já mais comprometido, acabam tendo mais doenças cardíacas e etc. Como o sistema público de saúde está se preparando para atender essa demanda que tende a aumentar, né, com esses efeitos? Além das doenças tropicais, aqui a gente fala de chikungunya, de dengue, de etc, etc. Como que a gente está se preparando? Então, um setor que é diretamente impactado com o aumento da temperatura global, além da questão agrícola, eu diria que de imediato é a saúde, né? E o custo, a gente sabe que é muito alto da saúde, o acesso à saúde é diferenciado nas diferentes regiões, né? Também diferenciado nas diferentes, é ótimo. Ficou redundante, mas é isso. É a verdade, né? E aí o setor também energético, não tem como deixar de falar. O Brasil é um país que tem uma diversidade de produção de energia imensa, mas a gente não tem a mesma quantidade de linhas de transmissão, né? Então, quando a gente fala, né, numa transição energética justa, também a gente tem que pensar nesses impactos que a gente vai ter, nesses acessos. Porém, a nossa matriz energética ainda continua sendo uma matriz hídrica, né? Então, se chove menos em algum lugar, com certeza a produção de energia vai ser menor. E aí, como que a gente vai colocar aqui nosso plano estratégico dentro das empresas e nós mesmos, né, como consumidores, esse aumento do custo energético, né? Então, eu diria agricultura, saúde e energia são elementos assim que sem energia a gente não tem, né? E aí a gente volta de novo, né, para a mesma, né? Como que a gente se preparou para isso? A gente já sabe a longa data que tudo isso aqui iria acontecer. A gente não está falando mais, tanto que na última COP30, não é que a gente não está falando, na última COP30, se a gente for comparar, né, os planos de mitigação formados, né, de mitigação é a não emissão de gases, e os planos de adaptação climática, a gente tem 3 vezes mais planos de adaptação climática formados a partir da COP30 do que planos de mitigação. Ou seja, tanto a indústria como o governo já sabem que a gente chegou no momento de emergências climáticas e que a gente deve sim pensar em planos de adaptação, né? Então a gente já está vivendo aquilo que na década de 90, na década de 80, a gente falava, ah, não, é muito distante, ah, é coisa, né, de televisão e tal. Não, a gente está vivendo essa realidade. Então, qual é o custo disso? Porque a gente acabou não se preparando e está tentando tomar ações emergenciais. E aí isso sai muito mais caro, né?
2: Professora, partindo daí também, acho que a gente já citou aqui 3 letrinhas, que é ESG ou ESG em português, a sigla aí, né, em inglês para ambiental, social e governança, que é, né, o que você é muito envolvida da aula, costuma ser associado apenas às questões ambientais. Mas um evento como o El Niño mostra que ele também envolve aí a gestão de riscos, e a gente tá, acho que é um pouco o fim da sua resposta anterior também. Explica melhor pra gente o que é esse conjunto de critérios, como que essa discussão mudou dentro das empresas e como que isso dialoga também com isso que a gente está falando, que é essa preparação mesmo, pensando nas instituições representantes, nesse produtor rural, nesses empresários do agronegócio.
1: Então, você falou uma coisa muito interessante que eu sempre discuto, eu falo isso não só para os meus alunos, mas para clientes também, né? Que há uma grande tendência no mercado de achar que ESG está relacionado somente ao environment, a parte ambiental, e que dentro da parte ambiental está muito relacionado ao mercado de carbono como uma oportunidade de ganhar dinheiro, que é um risco muito grande, que é um erro muito grande. O que determina em qual letrinha você vai focar mais é a sua matriz de materialidade, ou seja, a escuta ativa dos stakeholders, o que é material, o que é relevante para a empresa e quanto ela está exposta. Então não adianta você querer fazer um plano aí de descarbonização, sendo que você está com um turnover muito grande numa empresa, está cheio de problemas sociais. Então tudo depende, é uma estratégia que envolve muito estudo e envolve análise de risco em diferentes cenários, né? Então a gente nunca pode ter uma visão míope, uma visão muito a curto prazo, pensando assim, olha, não, de imediato eu preciso fazer só isso. Esse só pode ser um risco muito grande, né? Agora, levando-se em consideração o que a gente tem vivido das questões climáticas, direta e indiretamente, não importa se você... aqui vai, lógico, a agroindústria, a questão climática não tem nem como falar. Aqui a gente está falando da mudança dos ciclos de produção, de novo, na mudança da cadeia, dos investimentos que a gente tem que fazer cada vez maiores para manter a mesma qualidade, a mesma produtividade, né? Tanto em quantidade quanto em qualidade, para atender as demandas industriais, as demandas de exportação e etc. Claro que aqui a agroindústria é um pouco diferente, mas a gente não pode deixar de olhar que toda cadeia de fornecedor, para quem você fornece, a agroindústria, para quem ela fornece, ela faz hoje, dentro dessa análise estratégica em ESG, a análise de riscos relacionados aos efeitos das mudanças sobre o seu negócio, direto e indiretamente. Então, eu não sou da agroindústria, por exemplo, eu não tenho uma plantação, mas eu dependo de uma matéria-prima, vamos supor assim, uma grande indústria de café. Uma grande indústria de café, ela normalmente não produz café dela, ela compra de pequenos agricultores. Indiretamente, ela tem que fazer cálculos de risco para os efeitos das mudanças climáticas sobre o seu negócio, porque se esse pequeno agricultor não tiver café para ofertar para ela, o seu sistema produtivo vai ser impactado. E mercado de investimento funciona da seguinte forma: eu não posso falar, esse ano eu produzi só 5 toneladas de café, porque São Pedro não ajudou. O investidor faz análise de risco, o investidor não abraça a árvore.
0: Professora Camila, eu te pergunto, na sua avaliação, o agronegócio brasileiro já incorporou a adaptação climática como estratégia de negócios, ou ainda trabalha muito mais na lógica de agir aos eventos quando eles acontecem?
1: Então, aí aqui, assim, de novo, vou separar em dois blocos. Os grandes produtores, sim, eles são até obrigados a considerar os efeitos das mudanças climáticas sobre o seu negócio, até para eles conseguirem linhas de crédito, juros mais competitivos, para se manter no mercado e etc. Eles têm mais facilidade. Mas os médios e pequenos produtores, eles não têm tanto acesso. Então, normalmente, esses agem sim de uma maneira reativa e não proativa por falta de oportunidades, né? E a gente tem muitos médios e pequenos produtores. Então, de uma maneira, fala assim, 100% estamos preparados? 100% de quem? Né? 100% é muita gente. Então, qual grupo que tem mais possibilidades? Os grandes, eles estão mais preparados, isso certamente, isso é fato. Mas e os médios e pequenos, que têm também uma grande contribuição? Eles não têm as mesmas oportunidades. Então, eu não posso dizer que eles estão 100% preparados. Não que eles não tenham intenção. Eles têm, mas às vezes eles não têm acesso.
2: Professora Camila, um estudo internacional que saiu até nessa semana da Oxford Economics aponta que os impactos econômicos do El Niño podem variar bastante entre países e setores, e acabou colocando ali que nem todos os efeitos necessariamente são negativos, e o Brasil e a Argentina aparece ali como países que podem até se beneficiar desse super El Niño. Como que a gente interpreta esse tipo de estudo? Não sei se deu tempo de você olhar também, mas existe o risco de exagerarmos os impactos do fenômeno, ou o Brasil realmente apresenta vulnerabilidades que são específicas que justifiquem ou não tanto essa preocupação?
1: Eu acho que nesse momento, tanto para a nossa economia, como para a nossa sociedade, a gente tem que pensar de novo o que está acontecendo aqui no Brasil. Não que a gente não considere o que está acontecendo no mundo. O Brasil se beneficiar, talvez, com a produção de algum tipo de alimento que possa ser mais adaptado a esses aumentos da temperatura global, e a gente poder exportar, abastecer e etc., outros países, porque o Brasil é um país tropical, abençoado por Deus e etc., e talvez a gente consiga ter a produção de algum insumo de uma maneira mais eficiente, mais adaptado a esse aumento da temperatura em algumas regiões. Mas isso é algo muito pontual. Eu acho que, no momento, a gente tem que pensar nos planos de adaptação, não só com os riscos físicos, né, mas com físicos agudos e crônicos, queimadas, enchentes, etc., etc., né, mas com esses riscos de transição. Quais são esses riscos? De novo, os riscos de mercado, os riscos de novas possíveis regulamentações que venham a surgir, os riscos tecnológicos, né? O quanto que a gente pode mostrar que a gente entende o que está acontecendo, o quanto que a gente está diminuindo a nossa vulnerabilidade, sendo cada vez mais resiliente a esse novo cenário, né? Então, nisso a gente pode se beneficiar.
0: E, professora, para a gente finalizar aqui, te pergunto, o governo afirma que vem preparando aí medidas preventivas, especialmente para reduzir as queimadas. Essas ações costumam ser suficientes ou ainda falta aí algo importante entre planejamento e execução?
1: Eu acho que o ponto fundamental entre planejamento e execução está no processo de conscientização. A gente ainda, de novo, continua funcionando de uma maneira reativa. Sabemos que queimada no Centro-Oeste e até pela própria adaptação da flora local, raízes mais profundas, pode acontecer naturalmente, mas não de uma maneira tão, eu diria, coordenada como a gente teve alguns anos atrás. Então, para que a gente não tenha esses eventos dessa maneira coordenada, com todos os impactos e etc., eu acho que a gente tem que trabalhar mais nos processos de conscientização, né? E também é acesso, né? Eu entendo que os pequenos agricultores, de novo, né? Pequenos e médios agricultores que tendem a usar a queimada como uma forma de limpar seu solo e etc., talvez se eles tivessem acesso a tecnologias, linhas de crédito e etc., que pudessem fazer com que eles tivessem a mesma eficiência, entre aspas, né? Dessa limpeza do solo entre produções de uma maneira diferenciada, talvez isso também seria uma forma, né, de trazer menos eventos como aconteceram alguns anos atrás.
0: É isso. O Jabuticaba Sem Caroço teve o prazer de bater esse papo com a Marta Camila Carneiro. Ela que é professora e autora de cursos de ESG e mudanças climáticas da Fundação Getúlio Vargas. Professora Camila, muito obrigado pelo seu tempo aqui. Volte sempre.
1: Eu que agradeço a oportunidade, contem comigo e vamos torcer para que a gente possa ter sucesso aí diante dos cenários que estão sendo desenhados. Muito obrigada pela oportunidade, gente.
2: E vamos torcer mesmo, esperamos que passamos diante dos desafios bem por esse ninho que está chegando, fazendo uma brincadeira aqui. Obrigado, professora, até uma próxima.
1: Até uma próxima, gente, até mais.
2: Nosso tempo acabou, então chegou a hora de colocar ponto final em mais um episódio do Jabuticaba Sem Caroço. 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
0: 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Até o próximo episódio. Tchau.
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6: Olá, boa noite.
7: Boa noite para você que nos acompanha em todo o país.
6: Quarta-feira, 9 de julho de 2026.
7: Vamos ao destaque do dia na Voz do Brasil.
6: Atenção, professores. Amanhã é o último dia para se inscrever na Prova Nacional Docente.
7: Sobre o exame, nós conversamos com o secretário executivo do Ministério da Educação, Rodolfo Cabral.
8: Ela vai ser utilizada para subsidiar os processos seletivos e concursos públicos realizados, tanto no âmbito federal, estadual e municipal, para ingresso na carreira docente da educação básica.
6: Unidades móveis flutuantes da Previdência iniciaram atendimentos na região norte.
7: 7 barcos vão prestar assistência a comunidades ribeirinhas, indígenas e quilombolas até dezembro.
6: E ainda, produtores precisam validar o cadastro ambiental rural. Carlos Oliveira.
9: Ter o cadastro ambiental rural concluído é fundamental para acessar o crédito agrícola no sistema bancário.
7: Turismo. último, passageiros que enfrentarem problemas com companhias aéreas poderão registrar reclamações em plataforma digital.
6: Vamos falar também de uma pesquisa sobre viagens de brasileiros com bichinhos de estimação. Natália Koslick.
10: O mapeamento servirá de base para a criação de um manual de boas práticas do segmento.
7: Apresentação da Voz do Brasil hoje é comigo, Mariana Jungmann e Luciano Seixas.
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7: 1 milhão de pessoas já solicitaram a autoexclusão dos sites de apostas online, as chamadas bets.
6: Qualquer pessoa pode fazer o bloqueio nas plataformas de apostas de uma só vez.
7: E o próprio usuário define quanto tempo